0: explica que continua a ver-se caos nas ruas, destruição, pessoas em tendas e também há registro de pessoas com fome. O responsável da organização portuguesa alerta ainda que a ajuda humanitária está a diminuir, não apenas a internacional, mas também a da própria população, que após o duplo sismo se mobilizou para ajudar os mais afetados. O atleta Vasco Vilaça é campeão do mundo de triatlo depois de ter terminado no domingo a prova de Pontevedra na segunda posição, um lugar que lhe permitiu segurar o título mundial. A jornalista Ariana Azevedo, enviada especial da Antena 1 à Espanha, registou o momento em que Vasco Vilaça subiu ao lugar mais alto do pódio.
1: And the new World Triathlon Champion representing Portugal, Vasco!
2: Este é o som da vitória. Vasco Vilaça, campeão do mundo de triatlo em Pontevedra, terminou em segundo, ombro a ombro com Matthew Hauser. Os dois com o mesmo tempo, 1 hora, 39 minutos e 31 segundos. O australiano venceu a prova, o português conquistou o primeiro título mundial.
3: Acho que é principalmente aqui um agradecimento enorme a todas as pessoas que me ajudaram a chegar aqui. Aqui as pessoas mais importantes, a minha família, a minha irmã, a minha mãe e o meu pai, nos momentos bons, nos momentos maus, sempre ao meu lado.
2: Vasco Vilaça saiu em sexto para a corrida, a 11 segundos da frente, depois de perder tempo a calçar as sapatilhas, recuperou e discutiu a vitória até à meta. Os quatro primeiros terminaram separados por apenas 5 segundos. Ricardo Batista foi quarto na prova e conquistou a medalha de bronze na classificação geral.
4: Foi o ano todo a trabalhar para este momento e é um orgulho acabar no lugar de pódio no fim desta época. Foi uma época com muitos altos, alguns baixos, mas é sempre um orgulho acabar numa escada do pódio e quem sabe para o ano vir a melhorar este resultado.
2: Portugal colocou dois atletas no pódio final do Campeonato do Mundo. Fernando Feijão, presidente da Federação de Triatlo, destaca o trabalho que está na origem destas medalhas.
5: Um momento único, um momento extraordinário. Os nossos atletas são fantásticos para hoje mostrar ao mundo o que é Portugal. Estou sem palavras para agradecer aos atletas, aos pais, aos treinadores, aos clubes, porque sem eles isto era impossível. A todos aqueles que fizeram deste dia um dia extraordinário.
2: 19 anos depois do título conquistado por Vanessa Fernandes em Hamburgo, Vasco Vilaça volta a colocar Portugal no topo do triatlo mundial. É o primeiro português a sagrar-se campeão do mundo de elite masculina.
0: Reportagem de Ariana Azevedo em Pontevedra. O Presidente da República e a Ministra do Desporto já felicitaram o atleta português e a Federação pelas conquistas deste domingo. A RTP estreia esta segunda-feira uma nova série a partir do crime, da morte, aliás, de uma jovem. Chama-se Jones, tem o nome do inspetor que vai ficar com este caso. A jornalista Margarida Vaz falou com o ator e o realizador desta série, que começa com um crime.
6: Uma família de alta sociedade, um crime e um inspetor são os ingredientes da série Jones.
7: Como é que disse que se chamava?
8: Jones. Inspetor Jones.
6: Jones é um inspetor com uma característica que o distingue dos outros.
8: Tem este segredo que ele esconde, a particularidade de ele falar com os mortos que permite desvendar os casos que investiga.
6: José Pimentão é o inspetor Jones. Vai investigar quem matou a Júlia, a filha mais nova do patriarca da família Salvaterra.
8: Um bocadinho na linha daquilo que eram os filmes da Agatha Christie, do Poirot, que tínhamos o crime no Nilo, que era todo passado num bar. E então tem esta particularidade de ser tudo passado num decor. E ele diz, minhas senhoras e meus senhores, enquanto não descobrimos quem é que matou a Júlia, vocês não podem sair daqui.
9: Vocês são todos suspeitos e eu vou manter-vos aqui durante 48 horas para interrogatório.
10: Nenhum membro desta família irá tolerar este tipo de tratamento.
6: Apesar de ser fã de policiais, o realizador Bruno Gascon escreve uma história que foge ao padrão.
11: Queria fugir desses estereótipos e tentei criar pessoas que as pessoas efetivamente se identificassem, ou seja, cada episódio é uma coisa completamente diferente da outra, tem um ritmo completamente diferente do outro e as personagens que nós vemos inicialmente que têm uma espécie de personalidade no início, nos episódios mais à frente podem já não ser iguais.
6: Nada é o que parece, Bruno Gascon reúne vários géneros.
11: Vão haver muito mais ingredientes do que só procurar o assassino. Há alguma história que eventualmente morre alguém e em que existe um detetive que está à procura da pessoa que a matou, mas existem outros ingredientes lá pelo meio que as pessoas vão perceber que têm, podem ter a ver ou não com o caso e que vão criar outros caminhos daquelas personagens.
6: São 6 episódios para descobrir quem matou a Júlia.
12: Preciso descobrir quem é que me matou.
13: O que é que aconteceu à Júlia?
0: José Pimentão, Laura Dutra, Ivo Canelas, Margarida Moreira, Rui Morrison, entre outros, fazem parte do elenco da série Jones, que estreia esta segunda-feira à noite no Canal 1 da RTP. O Teatro São Luís, em Lisboa, presta homenagem esta segunda-feira a Jorge Salavisa, antigo diretor artístico, que considera uma figura maior da criação artística contemporânea. Jorge Salavisa foi também diretor artístico do Ballet Gulbenkian e da Companhia Nacional de Bailado. A homenagem inclui a exibição do documentário Jorge Salavisa Keep Going, de Marco Martins, dedicado ao bailarino e coreógrafo que faleceu há 6 anos.
7: Edição da jornalista Augusto Henriques. 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
16: Retomamos a viagem. Depois das histórias do mundo, regressam as histórias dos nossos fados e de outras grandes músicas. Emissão de Edgar Canelas.

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0: No reinício desta segunda hora de Alma Lusa, Pedro Moutinho, Paulo Penin, António Pinto Basto, com José Gonçalves e agora Raul Pereira.
1: O Padre Amália, como é mais ou menos um cartão de visita, eu, como vou embora na segunda-feira e talvez não os volte a ver tão cedo, eu quero, com esse cartão de visita, desejar-lhes a todos vós um Natal muito feliz, um ano novo muito melhor ainda, e muito dinheiro e muita saúde. Valeu, amado.

Quando Argentina Santos canta, há sempre um arrepio. E aqui chegamos com Luísa Rocha, Maria João Quadros, Maria Teresa de Noronha, Anita Guerreiro, Fernando Maurício, Amália, José Gonçalves com António Pinto Basto, Paulo Penin e Pedro Moutinho, Alma Lusa, lugar de músicas únicas no mundo, emissão de Edgar Canelas. Volto a estar consigo aqui na Rádio Pública na próxima semana, de domingo para segunda, logo depois das notícias da meia-noite. E sempre que nos quiser encontrar, a mim e a estes fados e a outras grandes músicas, pode fazê-lo na internet, nesta aplicação RTP Play. Basta procurar por Alma Lusa. Se quiser enviar as suas notas, os seus recados, as suas críticas, pode fazê-lo por endereço eletrónico alma.lusa@rtp.pt. Então, até para a semana. De novo, nos encontraremos aqui na Rádio Pública, de domingo para segunda. Boa semana e bons fados.

0: duas horas no continente e na Madeira. Uma hora nos Açores. Edição do jornalista Pedro Guilherme.
1: Dois jogos, duas vitórias de Portugal na Liga das Nações de Futebol. A seleção nacional venceu a Noruega por 2-1 esta noite em Oslo. João Félix e Gonçalo Ramos fizeram os gols de Portugal num jogo que teve Cristiano Ronaldo no banco. Haaland marcou para a seleção norueguesa. Depois da vitória a semana passada frente ao País de Gales, o selecionador Jorge Jesus destaca a evolução da equipa.
2: Foi uma vitória que acreditámos que poderíamos ganhar aqui. Trabalhámos em função muito do que é que poderíamos fazer na nossa organização defensiva, que nos desse alguma sustentabilidade para depois podermos ofensivamente sermos uma equipa mais criativa com o que fomos com Gales. Isso aconteceu e parabéns aos jogadores. E agora há que recuperar, já está aí a Dinamarca, mas foi uma excelente vitória.
1: Portugal lidera o grupo A4 da Liga das Nações com 6 pontos, mais 3 do que a Noruega e a Dinamarca, que venceu este domingo o País de Gales, que ainda está a 0. A seleção portuguesa defronta a Dinamarca na próxima quinta-feira em Copenhaga. Portugal voltou a sagrar-se campeão do mundo de triatlo, desta vez no masculino. Vasco Vilaça terminou durante a tarde a prova de Pontevedra, na Galiza, na segunda posição, resultado que permitiu segurar a liderança do ranking mundial. Enviada especial da Antena 1 à Espanha, Ariana Azevedo registrou o momento em que Vasco Vilaça subiu ao lugar mais alto do pódio.
3: And the new World Triathlon Champion representing Portugal, Vasco Vilaça!
4: Este é o som da vitória. Vasco Vilaça, campeão do mundo de triatlo em Pontevedra, terminou em segundo, ombro a ombro com Matthew Hauser. Os dois com o mesmo tempo, 1 hora, 39 minutos e 31 segundos. O australiano venceu a prova, o português conquistou o primeiro título mundial.
5: Acho que é principalmente aqui um agradecimento enorme a todas as pessoas que me ajudaram a chegar aqui. Aqui as pessoas mais importantes, a minha família, a minha irmã, a minha mãe e o meu pai, nos momentos bons, nos momentos maus, sempre ao meu lado.
4: Vasco Vilaça saiu em sexto para a corrida, a 11 segundos da frente, depois de perder tempo a calçar as sapatilhas, recuperou e discutiu a vitória até à meta. Os quatro primeiros terminaram separados por apenas 5 segundos. Ricardo Batista foi quarto na prova e conquistou a medalha de bronze na classificação geral.
6: Foi o ano todo a trabalhar para este momento e é um orgulho acabar no lugar de pódio no fim desta época. Foi uma época com muitos altos, alguns baixos, mas é sempre um orgulho acabar numa escada do pódio e quem sabe para o ano vir a melhorar este resultado.
4: Portugal colocou dois atletas no pódio final do Campeonato do Mundo. Fernando Feijão, presidente da Federação de Triatlo, destaca o trabalho que está na origem destas medalhas.
7: Um momento único, um momento extraordinário. Os nossos atletas são fantásticos para hoje mostrar ao mundo o que é Portugal. Estou sem palavras para agradecer aos atletas, aos pais, aos treinadores, aos clubes, porque sem eles isto era impossível. A todos aqueles que fizeram deste dia um dia extraordinário.
4: 19 anos depois do título conquistado por Vanessa Fernandes em Hamburgo, Vasco Vilaça volta a colocar Portugal no topo do triatlo mundial. É o primeiro português a sagrar-se campeão do mundo de elite masculina.
1: O Presidente da República e a Ministra da Juventude e do Desporto já felicitaram o atleta português e a Federação pelas conquistas em Pontevedra. Numa nota na página da Presidência na internet, António José Seguro fala numa conquista histórica para o desporto português. Também a Ministra Margarida Balseiro Lopes felicita Vasco Vilaça, que se sagrou campeão do mundo de triatlo. As condições meteorológicas vão mudar a partir desta segunda-feira em Portugal continental. A chuva está de volta e pode ser intensa em alguns locais. O Instituto do Mar e da Atmosfera pôs 7 distritos sob aviso amarelo para trovoada. Há previsão de chuva localmente forte, com granizo e rajadas de vento que podem chegar aos 90 km por hora. O aviso amarelo abrange as regiões de Bragança, Guarda, Castelo Branco, Porto Alegre, Évora, Beja e Faro. Vai estar em vigor entre o meio-dia e as 9 da noite. Todos os grupos de ilhas dos Açores estão também sob aviso amarelo ao longo das próximas horas, devido à previsão de chuva por vezes forte e acompanhada de trovoada. A Polícia Marítima Portuguesa resgatou este domingo 33 migrantes que estavam ao largo da Grécia. A embarcação onde seguiam foi detectada a 16 km da costa. Todos os ocupantes eram homens de nacionalidade sudanesa. Nenhum precisou de assistência médica. Foram transportados para um centro de acolhimento grego. A Polícia Marítima Portuguesa está integrada na missão coordenada pela Frontex, a Agência Europeia da Guarda de Fronteiras e Costeira. O Papa comprometeu-se perante as vítimas francesas a tentar acabar com os abusos abusos sexuais na Igreja Católica. Leão XIV recebeu este domingo em Lourdes 7 vítimas de abuso, 4 homens e 3 mulheres. Depois de recolher os testemunhos individuais, falou com todos numa audiência onde agradeceu a partilha e garantiu empenho para que a dor que experimentaram não se volte a repetir. É o que nos conta a correspondente da Antena 1 em França, Rosário Salgueiro.
8: Houve uma curta conferência de imprensa de algumas dessas vítimas, das 7 que se encontraram com Leão XIV, e um deles, por exemplo, disse que em 10 anos, na última década, tem escrito a todos os líderes católicos de França, mas também ao Vaticano, inclusivamente ao saudoso Papa Francisco, e que nunca teve respostas. E hoje, neste encontro, cara a cara, teve respostas, as respostas que quis ouvir, sentiu-se verdadeiramente escutado. E este homem, que foi abusado por padres do Colégio Betaham, não muito longe aqui de Lourdes, disse que eu tinha perdido a fé, e com este encontro com Leão XIV, parece-me que encontrei de novo a minha fé. Vamos perceber ao longo das próximas horas se de facto a ferida provocada pelos abusos sexuais na Igreja Católica Francesa, uma ferida ainda muito aberta, e agora estou a ver milhares de drones, fizeram no céu aqui de Lourdes uma imagem de Nossa Senhora de Lourdes, uma imagem absolutamente reveladora, que fez com que os peregrinos estocassem o passo, parassem e começassem a aplaudir.
1: Reportagem de Rosário Salgueiro em Lourdes. A visita do Papa à França termina esta segunda-feira. Na agenda de Leão XIV estão encontros com vários líderes europeus.
0: Edição do jornalista Pedro Guilherme. 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
11: Brasil, a uma semana da primeira volta, vamos medir a temperatura política da corrida presidencial e vamos ouvir os vencedores do Prémio Gulbenkian para a Humanidade.

0: O Brasil não cabe no quintal de ninguém. Esta frase de Lula da Silva marcou o discurso de abertura da Assembleia Geral das Nações Unidas em Nova Iorque. Sem mencionar o nome dos Estados Unidos, Lula alertou para as tentações hegemónicas na América Latina por parte, e cito, da maior potência do mundo. O cientista político brasileiro Pedro Castelo Branco diz que, perante ameaças veladas, o presidente não quis deixar qualquer dúvida sobre a soberania brasileira.
1: Mais do que indícios, há algumas provas de uma interferência do governo norte-americano nas eleições brasileiras. Isso faz parte, né, já de um projeto do governo norte-americano que aparece na Estratégia de Segurança Nacional, que foi publicada em dezembro de 2025, muito recente. Existe um certo temor que o Brasil se torne a Venezuela de amanhã, porque o Brasil tem muito petróleo, terras raras, muitas riquezas naturais, a própria Amazônia, boa parte da Amazônia se encontra no nosso território. Então há muito interesse externo no Brasil, né? Fora o fato do país ser um local interessante para o investidor externo, o Brasil ele tem que tomar cuidado da sua soberania nacional. E o discurso do presidente foi justamente uma defesa da soberania nacional.
0: Pedro Castelo Branco é cientista político do Instituto de Estudos Sociais e Políticos da Universidade do Rio de Janeiro. Numa entrevista de fundo ao correspondente Daniel Catalão sobre o ambiente político, agora que estamos a uma semana da primeira volta, ou sobre a polarização, ou ainda o peso da crise e o fogo cruzado no Supremo Tribunal Federal nesta campanha, sendo que Lula da Silva e Flávio Bolsonaro continuam tecnicamente empatados nas sondagens, Pedro Castelo Branco começa por vincar as principais diferenças entre esta e a campanha de há 4 anos.
1: Eu acho que essa campanha está mais acirrada do que há 4 anos. E ela tem características muito diferentes, porque agora temos Donald Trump à frente do governo norte-americano e há também denúncias muito fortes de intervenções externas, né? Um membro da família Bolsonaro está lá fora, nos Estados Unidos, e continua articulando, junto com o secretário de Estado, algumas tentativas de intervenção. Então, por esse lado, eu acho que a temperatura política está mais elevada. Por outro lado, parece que realmente o clima está menos tenso entre os eleitores que estão aqui, né? Por enquanto, parece uma eleição um pouco morna. Essa situação mudou um pouco quando houve a crise do Supremo Tribunal Federal, que parece que também acabou fazendo com que Lula caísse um pouco nas pesquisas. Mas a temperatura está ficando cada vez mais elevada, né? Houve também um momento que a Agência Brasileira de Inteligência emitiu um relatório que vazou, um relatório que foi enviado ao TSE, ao Tribunal Superior Eleitoral e ao Planalto, e parece que vazou dizendo que a situação era crítica, dizendo que poderia haver uma intervenção norte-americana nas eleições brasileiras.
2: Então vamos um pouco por parte, uma vez que o objetivo é olhar um pouco para todo este ambiente. Para já, dois candidatos claramente definidos, não há espaço para uma terceira via no Brasil neste momento. Como é que isso se interpreta?
1: É de fato uma polarização. Há uma polarização muito forte, há uma certa repetição do que houve nas eleições há 4 anos, mais um membro da família Bolsonaro, antes o pai, agora o filho, o pai

0: as regras e tenta invalidar a credibilidade no sistema eleitoral. Então, uma polarização, mas uma polarização repleta de assimetrias. Né? Então, esse clima é muito pesado. E o que a gente sabe também, muitas vezes, o incumbente, o presidente Lula, costuma ter dificuldade no processo de reeleição, devido ao desgaste, devido a uma elevada rejeição. Então, uma eleição muito acirrada desse ponto de vista. Né? As pesquisas apontam um empate técnico, mas parece que Flávio Bolsonaro agora teria uma vantagem numérica no segundo turno.
1: Mas é curioso isso, porque ao início dava a sensação de que Lula ia ganhar por muitos e notava-se no Planalto um ânimo muito grande nos apoiantes de Lula. A verdade é que foi perdendo muito espaço, porque Flávio Bolsonaro dava a sensação que não tendo o apoio da direita ia ter um resultado muito fraco, mas de repente tudo se inverteu e aqueles que podiam aproximar-se até estão a perder nas urnas. Poderá haver aqui algum efeito do voto útil, do eleitor pensar que se é contra Lula não vai votar noutro candidato qualquer para reforçar Flávio?
0: Tem muito disso, né? Tem a questão da rejeição, tem a questão do voto útil e acho que o que fez a diferença mais recente foi a crise do Supremo Tribunal Federal. Porque toda vez que o Supremo Tribunal Federal é criticado ou Alexandre de Moraes, um ministro do Supremo Tribunal, que praticamente ficou associado à defesa da democracia e à condenação de Jair Bolsonaro, uma vez que se descobriu relações que ele teria tido com o banqueiro, né, o Vorcaro, no Banco Master, houve uma queda, porque se associou a figura de Alexandre de Moraes, de alguma maneira, a Lula. Né? O que, na verdade, liga os dois é a questão da defesa da democracia. Porque Alexandre de Moraes não foi nomeado pelo presidente Lula para ser ministro do Supremo Tribunal Federal, e sim pelo presidente Temer. Então, ele era, então, ministro da Justiça do presidente Temer. Essa crise do Supremo Tribunal Federal foi interpretada por algumas análises como um fator que provocou um certo declínio na campanha de Lula, né? E Flávio Bolsonaro soube capitalizar em cima disso, associando Alexandre de Moraes e outros ministros, né, a Lula e a práticas corruptas. Né?
1: Mas é curioso, porque quem acaba por estar ligado diretamente ao caso do Banco Master é precisamente Flávio Bolsonaro por causa do financiamento do filme sobre o pai. Mas, politicamente, parece que é Lula quem está a ser mais prejudicado. Como é que isso se interpreta?
0: Isso realmente é uma questão um tanto curiosa, porque Lula não está ligado ao caso do Master, tampouco ligado diretamente à figura de Vorcaro, ao contrário de Flávio Bolsonaro, que recebeu uma soma muito alta de dinheiro para viabilizar a realização de um filme sobre Jair Bolsonaro, seu pai. E isso é muito curioso, porque mesmo nas eleições há 4 anos, tentou se vincular muito a figura de Lula à corrupção, à Lava Jato, mas ocorre que os processos em que Lula estava envolvido foram todos anulados, porque foram conduzidos de uma maneira totalmente política para inviabilizar a candidatura de Lula. Então, eu entendo que a extrema-direita é muito mais articulada também nas redes sociais. Né? Ela tem um controle muito maior das redes e tem apoio também externo. Hoje a gente vê a extrema-direita muito mais organizada no mundo inteiro do que a esquerda ou o centro-esquerda ou o centro-direita, né? como é o caso em Portugal agora, né? O atual governo, que é uma coalizão de defesa da democracia. Mas a gente vê a extrema-direita muito mais organizada do ponto de vista do uso das redes sociais e sabendo capitalizar muito mais em função de crises. Então, realmente, é algo que causa uma estranheza. Flávio Bolsonaro está capitalizando em cima da crise do Supremo, quando ele está diretamente envolvido em um caso de suposta lavagem de dinheiro, corrupção, ligada ao Dark Horse, que é o nome do filme sobre seu pai.
1: Nós tivemos uma fase das sondagens em que verdadeiramente, enfim, a grande parte dos outros candidatos não passa de um dígito, e mesmo muito baixo, curiosamente, até dois são governadores de Estado e acabam por ter ser muito pouco valorizados. Gostava de ouvir sobre isso também, porque acho que é curioso até nos próprios Estados, não é? Mas o terceiro, que seria Augusto Cury, ainda subiu, até se pensou que podia eventualmente chegar ali a 10%, mas está a tombar outra vez muito. Qual é a desconfiança em relação aos outros candidatos?
0: Eu não acho que seja propriamente uma desconfiança. Eu acho que à medida em que vai chegando a eleição,

0: as pessoas tendem a votar naqueles que têm chances reais de ganharem, assim, ninguém quer ter seu voto perdido, né? Então, Cury chegou a ter 6%, né, da intenção de votos, mas depois caiu novamente. Cury até pode ser considerado uma espécie de vencedor, porque era uma pessoa absolutamente desconhecida do grande público e teve um crescimento significativo em relação a políticos tradicionais, como, por exemplo, Ronaldo Caiado, governador de Goiás, que se supunha que pudesse ter uma atuação muito superior. É, isso é mais um fenômeno, né, da polarização e dessa disputa muito acirrada entre os dois candidatos, né, que acabam criando uma espécie de... É como se fosse o Lula ou Flávio Bolsonaro. Às vezes aqui a gente costuma chamar de uma espécie de fla-flu, né, que acaba ofuscando os outros candidatos. E isso já é uma antecipação do segundo turno, né? O primeiro turno já guarda muitos elementos do que se projeta aí num segundo turno, que é certo que haverá segundo turno, né? Embora existam pessoas que acreditem numa vaga possibilidade, é impossível, a meu ver, o segundo turno é certo e vai ser uma nova campanha também política, né? Com mais debate, com mais tempo, com mais diálogo, provavelmente, né?
1: Como é que interpreta que o poder que o bolsonarismo ainda tem, ou melhor, que o Bolsonaro ainda tem, não sei se de facto podemos falar de bolsonarismo neste momento, porque Flávio num primeiro momento foi muito mal recebido pela direita, não teve o endosso, claro, houve partidos que ficaram, que não o endossaram, claramente, não o apoiavam, mas a verdade é que ele é que se transformou o candidato com possibilidades, não é? Portanto, voltamos a ter Lula, Bolsonaro. De onde vem este poder e como é que ele toma tanta força do lado, à direita, subjugando os restantes partidos?
0: Isso se liga muito a esse populismo extremista, né, que busca uma identificação muito forte com o povo, com as pessoas que se ressentem muito da falta de representação política, que se ressentem muito de uma política tradicional muito voltada para o interesse próprio, marcada por escândalos de corrupção. Então, há uma espécie de discurso populista que promove uma identificação muito grande entre esses políticos, que muitas vezes se apresentam como outsiders, como figuras não vinculadas à política, que acabam conseguindo fazer com que o povo se sinta representado por eles, porque eles costumam ser contra a política tradicional, contra as instituições, contra as elites, e esse discurso tem um apelo muito forte, sobretudo quando a gente vê grandes escândalos de corrupção. Então, o que ocorreu também quando houve a crise da Lava Jato aqui no Brasil, o que ocorreu foi também uma espécie de criminalização da política. E nessa criminalização da política surgem políticos que se apresentam como o capitão, como era o caso de Bolsonaro. Agora, todos, aliás, estavam na mesma política tradicional há muitos anos, né? Bolsonaro há quase 30 anos na política, mas se apresentava como um candidato que poderia resolver o problema da corrupção, que poderia realmente representar o povo, que seria contra os políticos que não representam de fato o interesse coletivo, porque tentam fazer valer o seu interesse próprio. Então, esse método populista, ele continua tendo muito apelo no Brasil e em outros lugares, como também o Chega em Portugal, o próprio Partido Republicano de Trump na Hungria, né, também com Orbán. Agora Orbán perdeu as eleições, não teve tanto apoio norte-americano também como se supunha. Então são aqueles eleitores, eles conseguem ter uma força muito grande com os eleitores que se sentem ressentidos, que têm um sentimento de orfandade, de abandono pela política tradicional. Então isso realmente faz com que o bolsonarismo mesmo tenha uma força grande, né? Eu acho que o bolsonarismo vai além de Bolsonaro e tende a ir além da família, porque o bolsonarismo está ligado a um sentimento de revolta, né? Então, esses movimentos, muito mais que conservadores, eles são movimentos reacionários, que querem reagir, eles querem mudança, mas mudança para voltar a um mundo que existia antes. Então, uma das bandeiras do bolsonarismo era que, na época da ditadura, que era bom, que a família era respeitada, que não havia corrupção. Claro, alguns dizem que não havia corrupção porque não havia transparência e não havia publicidade, né, que é uma característica típica de regimes ditatoriais, né?
1: Há aqui também um outro fenómeno. muito interessante aqui que se nota mais, até talvez nos Estados Unidos, mas no Brasil, muito profundo, que é a ligação da religião com o poder também, nomeadamente o poder evangélico, que Lula consegue ter ali um pedacinho, mas este um terço do eleitorado, a maior parte está exatamente desse lado. Qual é o poder destas igrejas, destes pastores, nesta intervenção política?
0: É um poder muito grande, né? Há quem diga que a gente vive até uma espécie de dessecularização, cada vez mais a religião e a política parecem misturados, né? E o projeto evangélico é um projeto que está ligado a uma teologia da prosperidade, né? De obter um grande êxito aqui nesse mundo, passa também pela participação na política, né? Pelo exercício do governo. E há uma relação muito forte, né, com o sionismo, né? Fala-se hoje muito também numa espécie de sionismo cristão, né, que o Estado de Israel estaria realizando o desejo da terra prometida, né, que estaria realmente conseguindo libertar a população de uma espécie de domínio. Existe um discurso muito sedutor que é abraçado pelo movimento evangélico. Outra questão também é que a esquerda, o centro-esquerda, costuma apoiar muitas pautas morais, né, que acabam também que acabam defendendo as mulheres, que acabam defendendo o aborto em algumas situações, que acabam também defendendo o casamento gay.
1: Visões completamente opostas.
0: Visões,
1: né?
0: Completamente antagônicas. E é aí que realmente também essa questão moral dessas pautas de costumes, elas acabam também fazendo com que o voto evangélico se consolide muito com o candidato de direita ou de extrema direita. Lula já teve muito apoio dos evangélicos, mas agora perdeu um pouco esse apoio. E eu diria que muito em função dessas questões também ligadas à família, casamento entre homossexuais e as questões também transgênicas, são questões que têm um apelo popular muito forte.
1: Né? São muito fraturantes, portanto.
0: São muito fraturantes, elas tendem a ter uma certa fragmentação da política. Né? É algo que a esquerda muitas vezes precisa tomar cuidado, porque há uma espécie de fragmentação no sentido também da questão racial, não é? A esquerda está sempre um pouco na vanguarda desses processos, né, tentando ampliar a inclusão social de diferentes grupos. De fato, assim, é uma política muito mais voltada para a diversidade, né, do que uma política voltada para grupos mais homogêneos, que valorizam certas tradições. Então, isso cria realmente um sentimento de vinculação muito forte com esses candidatos que exploram isso também, né?
1: Pedro, nós em Portugal temos, no fundo, três poderes bem separados. O executivo, o governo, que governa, aplica as políticas, o legislativo que faz as leis e, naturalmente, fiscaliza o poder executivo, e temos o judicial, que trata de aplicar as leis. Aqui no Brasil há um pouco de confusão. Agora já se fala, ouve-se os candidatos, nomeadamente Lula, a exigir que haja, de facto, uma renovação das instituições. Mas temos um legislativo que tem poder de ter dinheiro para mandar executar, com as chamadas emendas, temos um judicial, um supremo, que praticamente cria leis, toma conta e está muito politizado. Como é que este caldo todo se gera, ou este caldo institucional, esta confusão, é muito responsável pela bagunça, como se diz no Brasil, pela bagunça que se vive em termos institucionais aqui?
0: Eu acho complicado falar numa bagunça institucional, porque há muitos pontos fortes institucionais, como foi a própria condenação daqueles que estavam envolvidos numa trama golpista. Né? O Brasil pagou um preço muito caro por não ter condenado militares e civis que participaram da ditadura de 1964. É quase como se o bolsonarismo também fosse o retorno de algo que fora recalcado anteriormente, né? Assim, algo que não foi cuidado, porque acabou que se anistiou ambas as partes, e quando você não julga, não condena, o risco de uma situação retornar é muito grande, né? Então, eu acho que essa é uma questão importante. Agora, a questão orçamentária, realmente...
1: Mas, por exemplo, em relação a isso ainda, a essa questão da justiça, de facto, o Tribunal, e há pouco falava de Alexandre de Moraes, que foi o rosto, no fundo, mas o STF teve esse papel de defender a democracia, de julgar. Mas, de repente, passou para o outro lado. No espaço de um ano, abriu, escancarou as portas de que há duas facções dentro do Supremo e mostra que há uma politização, de facto, dos juízes. Portanto, onde é que fica a credibilidade da Justiça Suprema? Porque é o Supremo, por isso é que tem esse nome, não é?
0: Eu tendo a achar que a politização da Corte, né, do Supremo, é algo que faz parte, uma vez até porque são os ministros da Corte são nomeados pelos presidentes, né? São nomeados e aprovados pelo Senado. O problema é quando a politização se vincula à corrupção e às eleições. Aí a coisa perde, aí perde muito a credibilidade. A credibilidade do Supremo, para mim, andava até em alta. Eu acho que o Supremo é ainda um motivo de orgulho, passa por uma crise, mas essa crise é muito hipertrofiada, muito exagerada, porque ela também está rendendo dividendos políticos, sobretudo para a extrema-direita. E também houve questões ali importantes como vazamentos seletivos, porque, como você disse, realmente existem dois grupos, né, que a gente pode quase até, exagerando, chamar de partidos dentro do próprio Supremo. Mas um dos grupos estava vinculado, estaria mais associado a Flávio Bolsonaro, e foi um dos ministros que vazou seletivamente informações sobre um dos ministros, que era Alexandre de Moraes. E a mídia acabou repetindo, uma certa mídia tradicional no Brasil, acabou repetindo erros que tinha cometido na Lava Jato, quando o próprio juiz Moro fornecia informações sigilosas e a imprensa acabava vazando, e sempre de modo seletivo, porque a Lava Jato envolvia candidatos de espectros ideológicos muito diferentes. Agora, a questão do orçamento, que é muito importante, é que realmente o Poder Legislativo não tinha esse poder todo sobre o orçamento. O orçamento é controlado pelo Poder Executivo, mas com as emendas secretas, o Poder Legislativo passou a ter muito mais autonomia na gestão do orçamento público. E isso aconteceu durante, por volta de 2019, quando Bolsonaro era presidente, porque dentro do método populista, ele rejeitava, de acordo com o método populista, ele rejeitava fazer uma coalizão com políticos tradicionais, ou seja, a Câmara é repleta de políticos tradicionais, e por isso ele também militarizou muito o governo e o Executivo Federal, né? Foram muitos e muitos, milhares de militares passaram a ocupar cargos tipicamente civis. E nesse processo em que depois ele precisou do apoio do Centrão, né, de políticos tradicionais, ele acabou tendo que ceder em questões orçamentárias, e o poder orçamentário da Câmara aumentou muito. E de uma maneira negativa, porque não é transparente, mediante orçamento secreto, que são emendas feitas por deputados que não precisam detalhar o que vai ser feito com recurso público, e sequer às vezes tem o nome do próprio deputado, né? Então é algo um pouco obscuro dentro do sistema, que realmente nesse caso é um enfraquecimento institucional, né? Muitos viram de forma positiva aumentar o poder da Câmara, que é a casa do povo, mas, por outro lado, a questão orçamentária tornou-se menos transparente do que era, e isso devido a um momento do governo Jair Bolsonaro em que ele teve perda de apoio de políticos do Centrão, sobretudo, para aprovar leis.
1: E vamos voltar a uma das primeiras questões que abordou, que tem a ver com a interferência em gerência externa que Trump tentou fazer. Já aplicou tarifas direcionadas porque não queria a condenação de Bolsonaro. Depois o filho de Jair Bolsonaro, Eduardo, sai e vai viver para os Estados Unidos. Há esta confusão, entretanto, de aplicar taxas ou não. Eduardo é condenado. Como é que está a ver, de facto, esta ligação, este piorar de relações entre o Brasil e os Estados Unidos com Trump e Lula?
0: As relações pioraram, e ontem, durante a 81ª Assembleia Geral da Organização das Nações Unidas, não houve aquele encontro de corredores que se tentou provocar, que, né, que a diplomacia brasileira tentou organizar, que tinha havido na Assembleia anterior. Então não houve um encontro entre Lula e Trump que se esperava que tivesse, que poderia ser algo positivo. Mas Lula, no seu discurso, ele deu recados muito claros. Ele não nomeou exatamente Trump e o governo norte-americano, mas ele disse que a democracia está em xeque e que o Brasil não cabe no quintal de ninguém. Foi um discurso muito forte, em que o presidente denunciou certas ameaças que a democracia brasileira está recebendo, né? Ameaças que são... que teriam sido apresentadas no relatório da Agência Brasileira de Inteligência, que foi, que como eu disse, vazou no próprio Planalto ou no próprio Tribunal Superior Eleitoral, algumas pessoas teriam vazado para mostrar o perigo que as eleições brasileiras correm. Além das tarifas, que foram praticamente um conluio entre Eduardo Bolsonaro, Marco Rubio, né, houve também tentativas de enviar diplomatas e enviar alguns políticos para conversar com Jair Bolsonaro na prisão. E isso foi algo também impedido por ministros do Supremo Tribunal Federal. Né? Há mais do que indícios, há algumas provas de uma interferência do governo norte-americano nas eleições brasileiras. Isso faz parte, né, já de um projeto do governo norte-americano que aparece na Estratégia de Segurança Nacional, que foi publicada em dezembro de 2025, muito recente, em que a América, né, tanto a América do Sul quanto o Caribe, passam a figurar de novo no centro dos interesses norte-americanos. Tanto é que eles reatualizam uma antiga doutrina, chamada Doutrina Monroe, que era de 1823, em que se falava da América para os americanos. Só que essa doutrina é reatualizada porque naquele contexto havia a tentativa de proteger as ex-colônias da América da invasão e tomada pelos europeus. Agora, realmente, essa Monroe, alguns falam que é a doutrina Monroe com corolário Trump, tem um interesse em exercer controle nas Américas, né? Inclusive, pilhar e saquear recursos naturais. Isso foi falado ontem por Antônio Guterres, o diretor-geral da Organização das Nações Unidas: parem com a pilhagem e parem com a exploração. Quase como se tivesse um perigo de uma recolonização, né, das
1: Américas. É isso que está a acontecer com a Venezuela, por exemplo?
0: É isso, exatamente isso que ocorreu com a Venezuela. Né? Existe um certo temor que o Brasil se torne a Venezuela de amanhã. Porque o Brasil tem muito petróleo, terras raras, muitas riquezas naturais. A própria Amazônia, boa parte da Amazônia se encontra no nosso território. Então há muito interesse externo no Brasil. Né? Fora o fato do país ser um local interessante para o investidor externo, o Brasil ele tem que tomar cuidado da sua soberania nacional. E o discurso do presidente foi justamente uma defesa da soberania nacional, né? Mais importante até talvez do que defender a própria democracia seja defender a existência política brasileira, porque a gente está num contexto agora em que Cuba está sendo ameaçado, em que o presidente venezuelano foi capturado, sequestrado, né? E os Estados Unidos passou a controlar parte do petróleo venezuelano, inclusive recebendo transferências de ouro e outros recursos.
1: Então, é uma viragem à direita também de vários países da América do Sul, não é? com algumas políticas radicais. Por exemplo, agora foi criado o Escudo das Américas, que reúne 13 países. Mas, por exemplo, Brasil e México ficaram de fora, dois grandes países das Américas, não é?
0: É nitidamente um alinhamento ideológico também, né? Porque governo brasileiro poderia ser um governo de centro-esquerda, assim como o governo do México, e são países que não se alinharam ao governo norte-americano, que espera uma espécie de alinhamento automático, como tinha acontecido também com Jair Bolsonaro, um alinhamento automático em que há, na verdade, uma perda de soberania e uma relação de subalternidade. Isso foi até mencionado também no discurso ontem do presidente Lula, em que falava: a gente está diante de uma escolha entre soberania e subalternidade. Eu não sei se a gente tem essa escolha, essa é uma questão também. Isso também talvez seja algo otimista, porque a pressão é muito grande. Tanto é que no próprio discurso de Lula ele falava que da proximidade dos países latino-americanos com a maior potência bélica do planeta. E agora os Estados Unidos, com o segundo mandato do governo Trump, faz questão de mostrar sua incontrastável potência bélica, ameaçando, invadindo, usando uma série de transformando questões econômicas, né, em armas políticas, mediante tarifas. É um cenário que o mundo não via desde a Segunda Guerra Mundial. Um cenário de aumento do gasto militar e de proliferação dos conflitos em todo o planeta.
1: Para terminar, que alterações é que pode haver, ou não, de políticas, de visão, de ligação entre Portugal e o Brasil em função de quem ganhar as eleições?
0: Bem, se Lula ganhar, A diplomacia do governo Lula, a diplomacia brasileira, ela mantém relações cordiais com todos os países, né? Ela não busca excluir país nenhum. Agora há um estremecimento com os Estados Unidos devido às tarifas, devido às sanções. Então o governo pensa em aplicar a reciprocidade. Mas com relação a outros países, o governo Lula negocia e dialoga com todos, porque é uma visão do multilateralismo, né? O multilateralismo é uma forma de cooperação que não exclui parceiros e tampouco alianças, independentemente do espectro ideológico. Então essa diplomacia brasileira é muito marcada por um pragmatismo e por defender o interesse nacional. Já uma diplomacia do governo Flávio Bolsonaro seria uma diplomacia muito mais ideológica, em que as parcerias seriam e alianças seriam com parceiros, partidos e governos alinhados. Então, no caso de Portugal, a aliança de Flávio Bolsonaro certamente seria muito maior com Chega, que não ocupa agora o poder, mas é a segunda força política em Portugal. Então, seria uma tentativa, seria talvez uma maior aproximação e um investimento no Chega para ganhar as próximas eleições, né? Haveria uma certa dificuldade, talvez, com o governo português, como ocorreu com Jair Bolsonaro. Jair Bolsonaro não tendia a negociar com governos que não fossem alinhados ideologicamente. Então, uma vitória de Flávio pode distanciar um pouco a diplomacia de Brasil e Portugal.
1: Portanto, do seu ponto de vista, uma vitória do Flávio poderia tentar fortalecer o Chega em Portugal?
0: Sem dúvida, porque não é só uma questão de Flávio Bolsonaro, mas a extrema-direita está muito mais bem organizada em todo o mundo, né? Há uma série de encontros, muito mais do que encontros. Há também empresas que atuam nas redes sociais, né? Buscando capturar o apoio, o voto de muitas pessoas. Então, acho que isso representaria uma dificuldade para o atual governo português.
2: Entrevista de Daniel Catalão a Pedro Castelo Branco, cientista político do Instituto de Estudos Sociais e Políticos da Universidade do Rio de Janeiro. Estamos agora a uma semana da primeira volta eleitoral. 1 milhão de euros. A semana ficou marcada pela atribuição do Prémio Gulbenkian para a Humanidade aos guardiões da biodiversidade da Grande Floresta Tropical e dos territórios ancestrais da Amazónia, no Equador, no Peru e na Colômbia. Trata-se da Aliança Ceibo, uma organização sem fins lucrativos, igualmente focada na defesa dos direitos dos povos indígenas. A jornalista Rita Fernandes conversou com dois dos líderes da aliança.
3: El mundo de afuera mira solo recursos.
4: A líder indígena diz que o mundo exterior só vê recursos.
3: Petróleo, mineria.
4: Mas na Amazónia, os povos veem vida.
3: Então, nós, povos indígenas, isso não vemos dessa maneira, vemos vida. Meu nome é Nemonte Nenkimo.
4: Nemonte é a primeira mulher eleita para representar a comunidade da região da Amazónia onde vive.
3: Equador.
4: Tem uma coroa de penas amarelas, usada em cerimónias especiais na comunidade.
3: É corona de Bacamayo, mas para nós, povo Guarani, corona é uma ave filosófica que lhe dá para debater, ponemos na cerimônia.
4: Usada também nesta ocasião para falar em Lisboa do Prémio Gulbenkian para a Humanidade.
3: Isso significa para proteger mal energia, mal espírito.
4: Tem o rosto pintado com marcas vermelhas, uma proteção contra as más energias.
3: Na cerimônia sempre temos que pintar para proteger a energia de que não cruzar em nosso corpo.
4: Ao lado está Wilson, um jovem líder.
5: Meu nome é Wilson Queta.
6: Me encanta los sonidos para la radio.
5: Sí, es el sonido de la selva.
4: É ele que explica com orgulho uma das conquistas da Aliança Ceibo.
5: Hemos frenado una concepción minera.
4: Travaram um projeto de exploração de minerais numa das nascentes que chegam ao rio Amazonas.
5: Al inicio del de um rio, um cauce muito importante que chega ao rio Amazonas.
4: Wilson lembra o trabalho de vigilância feito pelos irmãos da comunidade.
5: A comunidade Sinangue, daí se vai, segue as demais comunidades Cofane, toda a ribeira. Então, foi una acción muy importante que la... Nossos irmãos Cofane da comunidade.
4: O trabalho de controlo e vigilância para impedir a entrada de pessoas de fora que já tinham colocado grandes máquinas numa praia junto a uma das margens do rio.
5: As maquinárias grandes.
4: Nemonte, a líder, vai abanando a cabeça num reconhecimento à missão descrita por Wilson.
5: Temos ganhado.
3: Esse prêmio, os povos indígenas lo merecemos.
4: Explica que o dinheiro do prémio, 1 milhão de euros, vai servir para alimentar a autonomia dos povos indígenas na Amazónia, na educação dos povos, para alimentar a economia local, cuidar do território e reforçar a vigilância das terras.
3: Para que podamos ir fortalecendo de nossa autonomia e autogovernança em nosso território. Hay mucho que trabajar en tema educación, en tema fortalecimiento, economía, cuidar territorio, control en su vigilancia en nuestro territorio que llega la amenaza día y día.
4: Conta que, de uma forma geral, apenas 1% dos recursos mobilizados pelo mundo chega efetivamente à Amazônia.
3: Em todos os Amazônia, em economia, que muitos falam de proteção, de recursos filantropos, estão dando, invertindo, estão invertindo em outras grandes organizações.
4: Há financiadores que investem em grandes organizações com causas ambientais, mas nem sequer respeitam as comunidades na Amazônia. É também por isso que estão orgulhosos com o prémio Gulbenkian. Nemonte diz que este reconhecimento abre a porta que consigam ensinar mais ao mundo.
3: E isso abre a porta para ensinar mais ao mundo.
4: Nesta entrevista, lembram que é na Amazónia que têm tudo.
3: Mercado,
4: igreja, farmácia.
3: Como vocês veem afuera, é o mesmo. É nosso sagrado, nosso lugar de sagrado.
5: Temos completo.
4: Wilson, o jovem líder, sublinha as tantas horas de viagem desde casa até Lisboa. Deixaram para trás as famílias, mas estão em Lisboa para erguer a voz também pelos povos do Peru e do Brasil.
5: Queremos também que nossa voz seja um realce para muitos povos também, que também outros povos que estão em resistência, não só em Equador, sino também em Colômbia, Peru, Brasil.
4: Também são símbolos de resistência.
5: Igual estão eles na mesma resistência.
4: Pergunto-lhes o que entendem por justiça climática, um dos grandes conceitos da luta atual contra as alterações climáticas.
3: Não escutam as vozes dos povos indígenas e não tomam decisões juntas de que estamos falando de justiça climática.
4: A líder, Nemonte, entende que para haver verdadeira justiça climática é preciso ouvir o conhecimento dos povos indígenas e dar-lhes participação real nas decisões políticas sobre o território e não apenas responder aos efeitos, aos furacões ou à subida das temperaturas.
3: Nos está afectando.
4: Vêem os efeitos nos animais, nas plantas, nos rios, no vento e no sol.
3: Então é muito importante.
4: Mas as pessoas ligadas ao poder político é que estão a tomar as decisões num sistema económico global que ameaça toda a Amazónia equatoriana, que dá grande parte do oxigênio ao planeta.
3: O mundo está falando muito e estão como bastante em movimento, mas não há toma de decisões. Do conhecimento, os líderes, lideresas do povo indígena, não há isso. Só os mesmos gente del poder, política, están tomando, y ese es un gran problema, que no existe justicia climática hasta momento en esas ciudades.
4: Pregunto-lhes también o que tem de mudar. Que soluções é que propõem para responder à narrativa que coloca frente a frente os povos indígenas como guardiões da floresta e a exploração económica como ameaça?
3: Yo recomendaría desde aquí, desde ciudad, Lisboa o Estados Unidos o donde sea, empiece a sanar, empiece a no invertir.
4: A solução começa nas cidades, diz Nemonte.
3: Impactos mentales, salud mental, todo, porque desde aqui temos que começar a sanar e...
4: É preciso consumir menos, perceber o impacto daquilo que consumimos e mais que isso, recuperar uma ligação à terra e à espiritualidade.
3: De cuidar, de proteger a la família, amigo, isso é bonito. O que nós, povos indígenas, temos é isso.
4: A mensagem também pode parecer um pouco holística, mas a líder indígena continua a explicar. Diz que é preciso reconstruir a ligação com a natureza.
3: De conectar amor próprio.
4: Numa solução que não passa por adotar nas cidades um estilo de vida indígena. Muito pelo contrário, a mudança começa em cada cidade. Ao ganhar consciência sobre o impacto das nossas escolhas e pensar naquilo que hoje aceitamos destruir.
3: De lo que destruye a la madre naturaleza. La selva es nuestra casa.
2: Entrevista conduzida por Rita Fernandes na Fundação Gulbenkian, em Lisboa. Um livro oportuno. Weimar. A vida à beira da catástrofe. Conta a história da cidade entre 1919 e 1939, o período entre as duas guerras mundiais. A cidade que deu nome à República de Weimar, o regime democrático que antecedeu o nazismo. Mas é também a cidade da excelência artística e intelectual, associada a figuras como Goethe, Nietzsche ou o movimento Bauhaus. A jornalista Cláudia Aguiar Rodrigues conversou com a autora do livro, Kátia Hoyer, historiadora e jornalista germano-britânica. Uma conversa poucos dias depois de o partido Alternativa para a Alemanha, AfD, ter vencido as eleições estaduais na Saxónia-Anhalt com o melhor resultado de sempre.
7: Weimar é a cidade onde the German post-war republic was founded.
8: Weimar é a cidade onde foi fundada a República pós-guerra alemã. Obviamente ela falhou e acabou por se tornar numa ditadura nazi com todas as consequências terríveis que isso implica. Para mim é fascinante ir diretamente para o lugar onde foi fundada essa democracia e seguir as histórias das pessoas, as vidas delas que moravam na cidade para perceber como viviam. Porque é que as pessoas se separaram da democracia? Porque é que acabaram por eleger o Hitler, mesmo que muitas pessoas fossem como Karl Weirich, que eu mencionei antes, que não são muito radicais, mas ainda assim acabaram por colocar todas as suas esperanças em Hitler, em 1933. E eu também não acabo a investigação nesse período, porque eu sinto que entre 1933 e 1939 ainda havia mudança possível. Ainda não tínhamos a guerra e Auschwitz e o Holocausto. Então a pergunta é também como é que as pessoas se radicalizam quando a ditadura é uma opção. Neste livro, sigo o mesmo grupo de pessoas de 1919 até 1939 e eu acho que a lição mais perturbadora é que essas pessoas são comuns e elas não são diferentes de nós hoje em dia. Então, eu acho que vale a pena olhar diretamente para o que aconteceu na vida delas e como acabaram por viver numa ditadura. E no caso de Weimar, na verdade, também houve um grande campo de concentração na última fase Buchenwald.
9: Eu gostava também de abordar as lições políticas, porque este livro nasce num momento desafiante, com vários perigos à espreita. Temos, por exemplo, os movimentos de extrema-direita a crescerem na Europa. Acha que este é um livro que serve de alerta sobre o que está a acontecer?
8: Certamente parece falar sobre os nossos tempos e sobre o que preocupa muitas pessoas, especialmente na Alemanha, mas também em outros lugares, com o aumento do clima de faroeste hoje. E eu acho que tanto nos anos 20 como agora, vale olhar especificamente para o porquê que isto está a acontecer, ao invés de apenas lutar contra os partidos políticos ou tentar contê-los. Eu acho que é muito mais importante olhar para os eleitores e tentar perceber porquê é que tantos estão a votar nesses partidos. E eu acho que o livro pode ter algumas lições aqui, porque há razões concretas, especialmente a economia, mas também no sentido de que os partidos não parecem ser capazes de oferecer soluções credíveis às pessoas. E eu acho que é por isso que eles repelem em vez de atraírem. Então, existem lições aqui, mas eu tento no livro deixar o pensamento para o leitor, porque eu acho que é importante que as pessoas leiam e pensem por si mesmas.
9: E nessa reflexão sobre o exercício democrático, pergunto-lhe como vê o resultado das últimas eleições em que a Alternativa para a Alemanha, a AfD, venceu as eleições estaduais na Saxónia-Anhalt com o melhor resultado da da sua história.
8: Nós tivemos esta eleição do Estado em Saxónia-Anhalt, que é um Estado que estava no exército, e obviamente foi uma vitória enorme para a AfD. Então eu acho que isso realmente enviou ondas de choque para Berlim, é o que ouvimos dos políticos, incluindo o chanceler Friedrich Merz. Então eu acho que isso parece que marca um momento histórico. Eu sei que as pessoas dizem sempre isso e usam essa palavra muitas vezes, mas eu acho que mesmo como historiadora e investigadora, que algo realmente mudou fundamentalmente na forma como a paisagem pós-guerra alemã nos aparece, porque sempre houve um consenso de que não deveria haver mais uma disputa de poder entre faraós na Alemanha, e agora há, e é tão grande que não pode ser ignorado ou escondido. Então sim, eu acho que é um grande momento.
9: Para reagir, Kátia, ou apenas para analisar, considera que na Alemanha as pessoas estão a tentar reagir a esses movimentos?
8: Há um movimento de contracorrente forte lá na Alemanha, e também vemos os partidos de esquerda a levantarem-se nas eleições, não tão fortemente quanto a da AfD, claro, mas eles deliberadamente dizem que são um movimento antifascista e que as pessoas deveriam se juntar agora, deveriam unir-se. Por exemplo, eles lideram as eleições em Berlim, então eu acho que os partidos maiores estão a devolver a ideia de que muitos eleitores não estão satisfeitos e que talvez eles precisem de mudar e abordar as preocupações que as pessoas têm, seja na economia, na imigração ou em muitos outros problemas que a Alemanha enfrenta atualmente.
2: Weimar, a vida à beira da catástrofe, um livro oportuno já disponível. 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

0: 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Três horas no continente e na Madeira. Duas horas nos Açores. Edição do jornalista Pedro Guilherme.
1: As condições meteorológicas vão mudar a partir desta segunda-feira em Portugal continental. A chuva está de volta e pode ser intensa em alguns locais. O Instituto do Mar e da Atmosfera pôs 7 distritos sob aviso amarelo para trovoada, com previsão de chuva localmente forte, acompanhada de granizo e rajadas de vento até 90 km por hora. Este aviso amarelo abrange Bragança, Guarda, Castelo Branco, Porto Alegre, Évora, Beja e Faro e vai estar em vigor entre o meio-dia e as 9 da noite. Todos os grupos de ilhas dos Açores estão também sob aviso amarelo ao longo das próximas horas por causa da previsão de chuva, por vezes forte e acompanhada de trovoada. A seleção nacional venceu a Noruega por 2-1 esta noite em Oslo, na Liga das Nações de Futebol. João Félix e Gonçalo Ramos fizeram os golos de Portugal num jogo que teve Cristiano Ronaldo no banco pela seleção norueguesa, marcou Haaland. Depois da vitória a semana passada frente ao País de Gales, o selecionador nacional, Jorge Jesus, destacou a evolução da equipa.
2: Foi uma vitória que acreditámos que poderíamos ganhar aqui. Trabalhámos em função muito do que poderíamos fazer na nossa organização defensiva, que nos desse alguma sustentabilidade para depois podermos ofensivamente sermos uma equipa mais criativa com o que fomos com Gales. Isso aconteceu. E parabéns aos jogadores, e agora a recuperar, já está aí a Dinamarca, mas foi uma excelente vitória.
1: A seleção portuguesa defronta a Dinamarca na próxima quinta-feira em Copenhaga. Portugal lidera o grupo A4 da Liga das Nações com 6 pontos, mais 3 do que a Noruega e a Dinamarca, que venceu este domingo o País de Gales, que ainda está a 0. 6 pessoas foram detidas pela GNR em Albufeira, junto à Praia do Castelo, com 200 jerrycans de combustível. O grupo tentava passar combustível para uma embarcação de alta velocidade que se encontrava ao largo. Os detidos são todos estrangeiros, com idades entre os 16 e os 46 anos. Foram também apreendidos 2 veículos ligeiros. Nas últimas semanas têm-se registado no Algarve várias apreensões de jerrycans com combustível em operações quer da GNR, quer da Polícia Marítima. O presidente da Sérvia anunciou a demissão para se candidatar a primeiro-ministro nas legislativas antecipadas de outubro. Aleksandar Vučić revelou nas últimas horas que entrega o mandato esta segunda-feira à presidente do Parlamento Sérvio. As eleições antecipadas surgem após quase 2 anos de protestos liderados por estudantes, desencadeados pelo colapso em 2024 de uma cobertura na estação ferroviária de Novi Sad, no norte da Sérvia, que fez na altura 16 mortos. A tragédia, associada à alegações de corrupção, deu origem a algumas das maiores manifestações no país desde a queda de Slobodan Milošević em 2000. A menos de uma semana para as presidenciais brasileiras, Flávio Bolsonaro desafiou Lula da Silva para um debate televisivo na quinta-feira, a 3 dias das eleições de 4 de outubro. O candidato do Partido Liberal confirmou presença no debate organizado pela TV Globo. O presidente brasileiro e líder do Partido dos Trabalhadores ainda não confirmou participação. Se ambos comparecerem na próxima quinta-feira no debate da TV Globo, será o primeiro frente-a-frente entre os dois favoritos numa das eleições mais polarizadas do país. As sondagens apontam 40% das intenções de voto para Lula da Silva e 36% para Flávio Bolsonaro. Ora, uma vitória do filho do ex-presidente Jair Bolsonaro nas eleições do Brasil poderia transformar o Chega no interlocutor principal de Portugal com Brasília. A análise é de um cientista político brasileiro

0: entrevistado pelo correspondente da Antena 1 no Brasil, Daniel Catalão.
1: As eleições no Brasil confrontam duas visões antagónicas da política externa que podem influenciar a relação com Portugal.
2: Uma vitória de Flávio pode distanciar um pouco a diplomacia de Brasil e Portugal.
1: A análise é do cientista político Pedro Castelo Branco, da Universidade Federal do Rio de Janeiro. Ele recorda a diplomacia de Jair Bolsonaro para antever no filho um alinhamento externo favorável ao Chega.
2: Uma diplomacia do governo Flávio Bolsonaro seria uma diplomacia muito mais ideológica, em que as parcerias seriam e alianças seriam com parceiros, partidos e governos alinhados. Então, no caso de Portugal, a aliança de Flávio Bolsonaro certamente seria muito maior com Chega, que não ocupa agora o poder, mas é a segunda força política em Portugal. Seria talvez uma maior aproximação e um investimento no Chega para ganhar as próximas eleições.
1: O fosso aprofundou-se com o Escudo das Américas, uma aliança criada por Donald Trump a semana passada, com 14 países alinhados contra o narcotráfico. O Brasil está de fora, mas Flávio Bolsonaro já avisou que, se ganhar, entra em janeiro.
3: Para combater os narcoterroristas, eu vou classificar o PCC, Comando Vermelho e milícias como organizações narcoterroristas.
1: Lula da Silva rejeita a tutela de Donald Trump e denunciou na ONU mais uma ingerência externa.
4: Na América Latina e Caribe, a proximidade geográfica com a maior potência militar do mundo é inescapável, sobretudo num contexto do recrudescimento de tentações hegemônicas. O Brasil não cabe no quintal de ninguém.
1: O aviso é direto a Trump, que ao longo de meses impôs tarifas ao Brasil, exigiu a libertação de Jair Bolsonaro, aplicou sanções ao juiz do Supremo Alexandre de Moraes e revogou o visto da embaixadora em Washington.
0: As eleições presidenciais brasileiras estão agendadas para o próximo domingo, dia 4 de outubro. A AMI, Assistência Médica Internacional, alerta para o estado de carência e fragilidade que ainda se vive na Venezuela depois do duplo terremoto de junho. Em declarações à agência Lusa, o coordenador da missão da AMI, Daniel Viegas Rocha, explica que continua a verificar-se caos, destruição, pessoas sem tendas e pessoas com fome. O responsável da organização portuguesa alertou ainda que a ajuda humanitária está a diminuir, não apenas a nível internacional, mas também da própria população, que após o duplo sismo se mobilizou para ajudar quem foi afetado pelos dois terremotos de junho.
5: Edição do jornalista Pedro Guilherme. 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

Bem-vindos ao gramofone de hoje. Um gramofone que não queria nunca ter que fazer, numa homenagem a um dos nomes mais completos da nossa música e que perdemos esta semana. Falo naturalmente de Jorge Palma, que morreu nas últimas horas de segunda-feira passada, dia 21, Dia Internacional da Paz, segundo as Nações Unidas. E unir é precisamente um verbo que Jorge Palma sempre conjugou na sua música e na sua poesia. Esta viagem vai passar por vários momentos menos conhecidos da obra do autor de Bairro do Amor, de Na Terra dos Sonhos, de Frágil, de Deixa-me Rir ou de A Gente Vai Continuar, privilegiando gravações disponíveis apenas em discos de vinil ou ainda duas ou três possíveis surpresas para alguns dos nossos ouvintes. Vamos começar quase pelo início, em 1973, com A Última Canção, texto de José Carlos Ario dos Santos e voz, música, arranjos e direção musical de Jorge Palma.

Jorge Palma, em 1973, com a última canção, A Força que lhe Conhecemos, aqui com palavras de José Carlos Ari dos Santos. Palma referia a enorme importância deste poeta para a sua escrita de textos de canções, aliando-os à parte musical, com a aprendizagem de piano desde a infância e a paixão pelo rock na juventude, estavam criadas algumas das condições para o nascimento de um grande cantautor. Mas a primeira gravação de todas foi 2 anos antes, com o grupo Sindicato. E é o que vamos ouvir agora com o original Smile.

O grupo Sindicato, com Smile, uma coautoria de Jorge Palma com o vocalista e guitarrista Ricardo Levi, oriundo do grupo Jets, por onde Palma também tinha passado, e com o baterista Vítor Mamed, que tinha sido dos Chinchilas. Neste noneto estavam ainda outro guitarrista, Júlio Gomes, também vindo dos Jets, o baixista Necas, que uma década depois surgiria com os NZZN, e uma secção de sopros, onde se destacam Rui Cardoso, futuro professor no Hot Club e amigo de sempre de Jorge Palma, Rão Kiau, que seria o único músico a participar neste primeiro disco com Palma e entrar também no derradeiro, Vida, de 2023, e ainda o trompetista Luís Pereira e o trombonista Cirilo Coutinho. Esta união do jazz e do rock era abençoada pelo divulgador musical Luís Vilas Boas, que produziu o single respectivo, e trazia no lado B uma incursão muito própria para o clássico Blue Suede Shoes, dos anos 50. Continuamos em inglês nesta homenagem a Jorge Palma com a canção que abre o seu single de estreia, The Nine Billion Names of God.

The Nine Billion Names of God, de e por Jorge Palma, a canção que abre em 1972 o primeiro disco a solo do cantautor, aqui marcado pela leitura homónima de Arthur C. Clarke e pelo livro O Despertar dos Mágicos. Este disco contou com produção de José Niza e foi editado no histórico selo Orfeu, de Arnaldo Trindade, onde então gravava José Afonso, mas também gravavam Paulo de Carvalho ou Duarte Mendes, que participam aqui nos coros. No lado B, outra canção em inglês, Come Morpheus, ainda com Jorge a não conseguir dar o salto para a escrita na nossa língua mãe. O que vai acontecer no EP de 1973, a última canção, com cujo tema-título abrimos este programa. Vamos ouvir agora o original Arraial, com letra e música de Jorge Palma e que abria esse disco.

Arraial, Jorge Palma na voz, na escrita e nos arranjos e direção musical, num EP publicado pela editora Zip Zip e que contou aqui ainda com a voz de Fernando Tordo nos coros. Foi o autor de Tourada e de Cavalo à Solta que apresentou José Carlos Aritos Santos a Jorge Palma, desbloqueando finalmente a verve criativa deste para a escrita em português. Um novo mundo nascia a partir daqui. 2 anos depois, já sem o espectro da guerra colonial que tinha levado Palma a partir para o estrangeiro e a estabelecer-se na Dinamarca, encontramos o nosso cantautor no primeiro festival RTP da Canção pós-1974, em 2 momentos. Vamos ouvir um deles. Viagem.

Viagem, por Jorge Palma, uma das duas participações deste no Festival RTP da Canção de 1975. Curiosamente, a letra é do cantor, mas vem assinada por Gisela Branco, sua primeira mulher, isto por não ser então possível assinar mais do que uma canção. A música essa é de Nuno Nazaré Fernandes, que é também autor da sessão fotográfica que figura na contracapa do single, então editado pela Zip Zip. A outra participação de Palma nesse Festival da Canção foi com O Pecado Capital, em coautoria com Pedro Osório, e defendido vocalmente pelo cantautor e por Fernando Girão. As classificações tanto desta canção como de Viagem seriam modestas, com 7º e 8º lugares, cabendo a vitória à Madrugada de José Luís Tinoco por Duarte Mendes. Passados uns meses, chega às lojas o primeiro álbum de Jorge Palma, com uma viagem na palma da mão, começando a construir-se uma discografia regular nesse formato. Saltemos agora mais de 10 anos para chegarmos a uma canção inédita nos discos de Jorge Palma. Chama-se Mais Alguém.

Jorge Palma com Mais Alguém, um original seu que nunca chegou a nenhum dos seus discos e que é seguramente uma das surpresas neste gramofone de hoje de homenagem a este nome gigante da nossa música que perdemos no passado dia 21. Integrada no LP Festa de Abril, editado em 1987 pela Associação 25 de Abril, e onde estão também Fernando Tordo, José Mário Branco, Maria Guinou, Pedro Barroso, Tosé Brito ou Vitorino, esta canção junta a Jorge Palma a guitarra de Justin Rari Tayana, o baixo de Yuri Daniel e a bateria de Joca de Souza. Atrás da regia encontramos um dos técnicos mais respeitados da nossa música, o portuense José Manuel Fortes, e que seria também cúmplice de outros passos da obra de Jorge Palma, como o clássico Só, de 1991, que encantou e encanta tantos públicos pela forma brilhante e genuína como o nosso cantautor reinterpreta uma série de clássicos do seu repertório. Mas a nossa próxima paragem é menos conhecida. Voltamos ao inglês com o Palmas Gang e uma versão gravada ao vivo de Walk on the Wild Side, de Lou Reed. 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

Walk on the Wild Side, de Lou Reed, revisitado pelo Palmas Gang no álbum Ao Vivo no Johnny Guitar de 1993. Ao lado de Jorge Palma estavam aqui quatro cúmplices especiais: Zé Pedro e Calu, dos Chutes e Pontapés, e Flac e Alex, dos Rádio Macau. E com esta única versão no disco, demonstrando uma das influências de Palma, uma série de canções suas chegavam a novos admiradores, confirmando o seu lugar na nossa música de forma transversal. Avançando para o século XXI, encontramo-lo agora ao lado dos Clã, com a voz de Manuela Azevedo e a escrita de Hélder Gonçalves em Convite, Caixa de Mensagens, de 2008.

0: sabe que bom.
1: Convite, caixa de mensagens, letra de Jorge Palma e música de Hélder Gonçalves, uma canção incluída na coletânea de solidariedade Unidos para Ajudar, da associação Encontrar-se, e que visava angariar fundos contra a discriminação das doenças mentais. Jorge Palma, sempre generoso, ao lado de uma das vozes mais encantadoras dos nossos últimos 30 anos, a de Manuel Azevedo, encontravam neste disco cúmplices como Sérgio Godinho ou José Mário Branco. Não estava Fausto, mas Jorge Palma cantou-o no terceiro volume da série Voz e Guitarra, em 2017. Vamos ouvir Foi Por Ela.

0: Obrigado, Mário. Obrigado, Zé. Obrigado, Tim.
1: Foi Por Ela, de Fausto, na voz de Jorge Palma, aqui com a sua guitarra aliada às de Tim, José Mosca Rapa e Mário Delgado. E estamos mesmo a chegar ao fim deste gramofone, em que paramos em momentos menos divulgados da obra gravada do enorme cantautor que nos deixou no passado dia 21. Para terminar, juntámos dois temas com a força da escrita do início e a sabedoria dos últimos tempos. Ficamos então com 20 anos, mais uma vez uma canção do EP de 1973 em que Jorge Palma começara a escrever em português, e a elegíaca canção De Vida, escrita para Carlos do Carmo, e que 50 anos depois da primeira encerra Vida, o último disco de estúdio de Jorge Palma, uma produção sua e de Mário Barreiros. Nesta vida tão cheia, muito terá de ser ficado por fazer, já que Jorge Palma não se contentava com o óbvio, mas tanto e tanto fez que só nos podemos curvar eternamente perante quem nos trouxe e trará sempre um imenso orgulho por ser nosso contemporâneo e por tratar com tanto amor a música e a poesia. À tua vida, Jorge, e obrigado por tudo o que nos deste. Fechamos então este gramofone que te é dedicado, sempre com produção de Carlos Jorge Antunes e comigo, João Carlos Calisto.

0: 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Quatro horas no continente e na Madeira. 3 horas nos Açores. Edição do jornalista Pedro Guilherme.
1: Dois jogos, duas vitórias de Portugal na Liga das Nações de Futebol. A seleção nacional venceu a Noruega por 2-1 esta noite em Oslo. João Félix e Gonçalo Ramos fizeram os golos das esquinas, enquanto que Haaland marcou para a formação norueguesa. Depois da vitória a semana passada frente ao País de Gales, o selecionador nacional Jorge Jesus destaca a evolução da equipa.
2: Foi uma vitória que acreditámos que poderíamos ganhar aqui. Trabalhámos em função muito do que poderíamos fazer na nossa organização defensiva, que nos desse alguma sustentabilidade para depois podermos ofensivamente sermos uma equipa mais criativa com o que fomos com Gales. Isso aconteceu e parabéns aos jogadores. E agora há que recuperar, já está aí a Dinamarca, mas foi uma excelente vitória.
1: E o capitão da seleção portuguesa, Cristiano Ronaldo, esteve no banco. Jorge Jesus justifica a decisão com o desenrolar do encontro desta noite.
2: O Cris hoje não jogou porque o jogo modificou as minhas ideias. A minha ideia era que ele jogasse na segunda parte, mas face ao que estava acontecendo no resultado, achei que não era momento para o pôr no jogo e não o coloquei. Isso não quer dizer que agora que a Dinamarca não seja ele a jogar, como não quer dizer, como eu fiz hoje 4 alterações, que a Dinamarca também sou capaz de fazer 4 ou 5.
1: A seleção portuguesa defronta a seleção dinamarquesa na próxima quinta-feira em Copenhaga. Nesta altura, Portugal lidera o grupo A4 da Liga das Nações com 6 pontos, mais 3 do que a Noruega e a Dinamarca, que venceu este domingo o País de Gales, que ainda não pontuou. E Portugal voltou a sagrar-se campeão do mundo de triatlo, agora no masculino. Vasco Vilaça terminou este domingo a prova de Pontevedra na segunda posição, resultado que permitiu segurar a liderança do ranking mundial. A enviada especial da Antena 1 à Espanha, Ariana Azevedo, registrou o momento em que Vasco Vilaça subiu ao lugar mais alto do pódio.
3: Este é o som da vitória. Vasco Vilaça, campeão do mundo de triatlo em Pontevedra, terminou em segundo, ombro a ombro com Matthew Hauser. Os dois com o mesmo tempo, 1 hora, 39 minutos e 31 segundos. O australiano venceu a prova, o português conquistou o primeiro título mundial.
4: Acho que é principalmente aqui um agradecimento enorme a todas as pessoas que me ajudaram a chegar aqui. Aqui as pessoas mais importantes, a minha família, a minha irmã, a minha mãe e o meu pai. Nos momentos bons, nos momentos maus, sempre ao meu lado.
3: Vasco Vilaça saiu em sexto para a corrida, a 11 segundos da frente, depois de perder tempo a calçar as sapatilhas, recuperou e discutiu a vitória até à meta. Os quatro primeiros terminaram separados por apenas 5 segundos. Ricardo Batista foi quarto na prova e conquistou a medalha de bronze na classificação geral.
5: Foi o ano todo a trabalhar para este momento e é um orgulho acabar no lugar de pódio no fim desta época. Foi uma época com muitos altos, alguns baixos, mas é sempre um orgulho acabar numa escada do pódio e quem sabe para o ano vir a melhorar este resultado.
3: Portugal colocou dois atletas no pódio final do Campeonato do Mundo. Fernando Feijão, presidente da Federação de Triatlo, destaca o trabalho que está na origem destas medalhas.
6: Um momento único, um momento extraordinário. Os nossos atletas são fantásticos para hoje mostraram ao mundo o que é Portugal. Estou sem palavras para agradecer aos atletas, aos pais, aos treinadores, aos clubes, porque sem eles isto era impossível. A todos aqueles que fizeram deste dia um dia extraordinário.
3: 19 anos depois do título conquistado por Vanessa Fernandes em Hamburgo, Vasco Vilaça volta a colocar Portugal no topo do triatlo mundial. É o primeiro português a sagrar-se campeão do mundo de elite masculina.
1: O Presidente da República já felicitou o atleta português e a Federação pelas conquistas em Pontevedra. Numa nota na página da Presidência na internet, António José Seguro fala numa conquista histórica para o desporto nacional. Também a Ministra da Juventude e do Desporto, Margarida Balseiro Lopes, elogia Vasco Vilaça, que se sagrou campeão do mundo de triatlo. A Associação Sindical dos Profissionais da Polícia realiza esta segunda-feira no Porto o primeiro de vários protestos a nível nacional para exigir ao Governo aumentos salariais. A manifestação começa junto ao Comando Metropolitano da PSP e segue depois até à Câmara Municipal. Está ainda prevista a participação da Associação dos Profissionais da Guarda, da GNR. A pré-apresentação, salários, revisão de suplementos, falta de condições de trabalho e o incumprimento do Acordo de 2024 são os principais motivos deste conjunto de protestos que junta a Associação Sindical dos Profissionais da Polícia e também a Associação dos Profissionais da Guarda. As condições meteorológicas vão mudar a partir desta segunda-feira em Portugal continental. A chuva está de volta e pode mesmo ser intensa em alguns locais. O Instituto do Mar e da Atmosfera pôs 7 distritos sob aviso amarelo, com previsão de trovoada, também chuva localmente forte, acompanhada de granizo e rajadas de vento que podem chegar aos 90 km por hora. O aviso amarelo é válido para Bragança, Guarda, Castelo Branco, Porto Alegre, Évora, Beja e Faro. Vai estar em vigor entre o meio-dia e as 9 da noite. A RTP estreia esta segunda-feira uma nova série de televisão a partir do assassinato de uma jovem. Chama-se Jones e tem o nome de um inspetor que consegue falar com os mortos. A jornalista Margarida Vaz falou com o ator e o realizador desta série, que começa com um crime.
7: Uma família de alta sociedade, um crime e um inspetor são os ingredientes da série Jones.
8: Como é que disse que se chamava?
9: Jones. Inspetor Jones.
7: Jones é um inspetor com uma característica que o distingue dos outros.
9: Tem este segredo que ele esconde, a particularidade de falar com os mortos que permite desvendar os casos que investiga.
7: José Pimentão é o inspetor Jones. Vai investigar quem matou a Júlia, a filha mais nova do patriarca da família Salvaterra.
9: Um bocadinho na linha daquilo que eram os filmes da Agatha Christie, do Poirot, que tínhamos o crime no Nilo, que era todo passado num bar. E então tem esta particularidade de ser tudo passado num decor. E ele diz, minhas senhoras e meus senhores, enquanto não descobrirmos quem é que matou a Júlia, vocês não podem sair daqui.
10: Vocês são todos suspeitos. E eu vou manter-vos aqui durante 48 horas para interrogatório.
11: Nenhum membro desta família irá tolerar este tipo de tratamento.
7: Apesar de ser fã de policiais, o realizador Bruno Gascon escreve uma história que foge ao padrão.
12: Queria fugir desses estereótipos e tentei criar pessoas que as pessoas efetivamente se identificassem. Ou seja, cada episódio há uma coisa completamente diferente da outra, tem um ritmo completamente diferente do outro e as personagens que nós vemos inicialmente que têm uma espécie de personalidade no início, nos episódios mais à frente podem já não ser iguais.
7: Nada é o que parece. Bruno Gascon reúne vários géneros.
12: Vão haver muito mais ingredientes do que só procurar o assassino. Há alguma história que eventualmente morre alguém e em que existe um detetive que está à procura da pessoa que a matou, mas existem outros ingredientes lá pelo meio que as pessoas vão perceber que têm, podem ter a ver ou não com o caso e que vão criar outros caminhos daquelas personagens.
7: São 6 episódios para descobrir quem matou a Júlia.
13: Preciso descobrir quem é que me matou.
14: O que é que aconteceu à Júlia?
1: José Pimentão, Laura Dutra, Ivo Canelas são alguns dos nomes que estão na série Jones, que estreia esta segunda-feira à noite na RTP1.
0: Edição do jornalista Pedro Guilherme. 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

partir de agora vamos a caminho das 5 da manhã, hora de Lisboa. Vamos a caminho, como é hábito aqui na Rádio Pública, a esta hora, da linha do Horizonte. Sou Edgar Canelas, vou consigo até à hora certa. Daqui a pouco há mais uma edição de panfletos que continua a ser dedicada à obra de Adriano Correia de Oliveira. Vamos mais à frente conhecer a história da palavra do dia, ouvir o Portugalex e abrir uma janela sobre a ciência. A primeira canção da hora é com Sara Correia.

0: Sara Correia, avisem que eu cheguei, assim que se chama esta canção. Quem de algum modo está a avisar que chegou com um trabalho novo é Rita Redshoes. Tem símbolo, tem carimbo, tem recomendação RTP Antena 1. Vamos conhecer aqui mais uma canção deste trabalho mais novo da Rita Redshoes, apresentado pela própria.
1: A canção Desejo de Sorte tem uma história muito particular e bonita. Eu pedi à Amy Carroll para me escrever uma canção para o disco e, passado algum tempo, ela enviou-me uma mensagem a dizer que não estava muito contente com aquilo que tinha, mas perguntou-me se eu poderia achar interessante pegar numa canção que tinha sido escrita pela mãe dela há alguns anos e que nunca tinha visto a luz do dia. Ela própria já tinha tentado gravar, mas não tinha ficado satisfeita com o resultado, e ela achava que iria assentar muito bem em mim. E assim foi. A Amy Carroll mandou uma canção escrita pela sua mãe Marília Miranda Lopes, e é uma canção muito bonita, e que me demorou algum tempo também encontrar o caminho, mas que, com a qual, o caminho, eu fiquei muito satisfeita com o caminho onde chegámos, é o ponto onde chegámos, e eu sei que elas também. Portanto, é uma história de mãe e filha. Eu meti-me pelo meio, mas acho que tem mesmo um final feliz.

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3: Adriano Correia de Oliveira em E Alegre Se Fez Triste. Conta o livro Adriano, a obra, editado pela Tradição e escrito por Otávio Fonseca, sobre o qual falei ao longo desta semana de panfletos e que é uma obra fundamental para conhecer este artista histórico, até por incluir 5 CDs com toda a sua música, que após concluir o serviço militar em 1970, Adriano Correia de Oliveira fixou-se em Lisboa e tentou retomar o curso de Direito na Universidade de Coimbra, formação que não chegou a concluir, embora lhe restasse apenas uma cadeira para a licenciatura. No plano profissional, iniciou funções, a meio tempo, no gabinete de imprensa da Feira Internacional de Lisboa. Em 1971, nasceu o seu segundo filho, José Manuel, a primeira filha de Adriano Correia de Oliveira e de Maria Matilde da Costa, Isabel, nasceu no dia 8 de janeiro de 1967, ainda antes da tropa. Entre o final de 1971 e o início de 1972, a família foi viver para o bairro dos Olivais, em Lisboa, e a casa transformou-se num ponto de encontro informal de músicos e intelectuais, acolhendo, segundo relata Maria Acosta, nomes como Carlos Paredes, Vitorino e elementos que viriam a integrar o grupo Trovante. No percurso artístico, o músico editou o álbum Cantaremos, em 1970. Em 1971, lançou o álbum Gente de Aqui e de Agora, composto por José Niza, sobre uma seleção de poemas feita por Adriano, da autoria de escritores oposicionistas ao regime. A concepção do disco resultou da troca de correspondência entre Adriano Correia de Oliveira e José Niza, em 1970, período em que Niza cumpria o serviço militar como médico na Guerra Colonial, no norte de Angola. Adriano enviou por correio uma seleção de textos para que fossem musicados, com o intuito de construir um retrato de tipos e situações sociais do Portugal de então. O disco marcou uma alteração na linguagem musical do cantor ao introduzir arranjos orquestrais dirigidos por José Calvário e Tilo Krassmann, além de acompanhamento por instrumentos como bateria, baixo, piano e harmónica, afastando-se da instrumentação centrada apenas na viola. Em E Alegre Se Fez Triste, Adriano gravou pela primeira vez com o acompanhamento de uma orquestra sob a direção de Calvário. A letra da canção retrata a despedida e a partida de um opositor político que abandona o país numa clara madrugada, enquanto a amada observa o automóvel a afastar-se pela estrada. O verso central, E Alegre Se Fez Triste, estabelece um jogo de palavras com o apelido do poeta Manuel Alegre, simbolizando a transformação melancólica do afeto e da vida em comum numa dor provocada pela separação forçada. A dimensão política do texto projeta-se no verso E Viu Que a Pátria Estava Toda em Ti, momento em que a figura individual da amada se confunde com a própria imagem da terra natal.

Através desta construção, o drama pessoal da despedida transforma-se numa representação da condição coletiva do exilado e do emigrante político sob a ditadura fascista portuguesa. A composição enquadra-se num ambiente oposicionista do início da década de 1970, altura em que a recusa do regime em pôr fim à guerra colonial e à repressão mantinha a necessidade de fuga de muitos jovens para a clandestinidade ou para o estrangeiro. O próprio autor do poema, Manuel Alegre, encontrava-se exilado em Argel a quando do lançamento do disco. A canção evita o registro panfletário direto, adotando uma expressão poética metafórica que está em linha com a abordagem de Adriano Correia de Oliveira, o qual defendia para a sua obra a escolha de poesia de elevada qualidade literária, embora dotada de uma dimensão crítica sobre a realidade social e política.

0: todo o respeito.
1: Luta livre. E agora vamos ouvir a história da palavra do dia, escolhida para hoje por Mafalda Lopes da Costa. A palavra é desenho.
2: A palavra do dia é desenho. A palavra desenho vem do latim de designare, que significa marcar, apontar, traçar ou planejar. O termo deriva da junção do prefixo latino de fora com signare, que vem de signum, ou seja, sinal ou marca em latim. O termo passou para o italiano como designare e posteriormente deu origem ao verbo desenhar e à forma regressiva desenho na língua portuguesa. O primeiro registro desta palavra em português e o uso formal da palavra em Portugal, da palavra desenho, data de 1548 e surgiu na obra Diálogos em Roma, do pintor e humanista português Francisco de Holanda. Francisco de Holanda descreveu a palavra deste modo: o desenho, a que de outro nome que se chamam de bufo, nele consiste e é a fonte e o corpo da pintura e da escultura e da arquitetura e de todo o outro género de pintar e a raiz de todas as ciências.

0: Napa e Nancy Vieira, dentro de instantes, Portugalex.
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5: O antigo ministro Miguel Relvas tem uma sugestão a dar aos alunos do básico e secundário que ainda não têm escola ou professores.
6: É muito simples. Peçam equivalência às disciplinas e não precisam de ir à escola. Fizeram um sudoku, equivalência à matemática. Conhecem a canção da Ana Malhoa, sabes que começou no A, equivalência a português. E por aí fora. Eu também não tive universidade, nem professores, e isso nunca me impediu de nortear a minha vida pela simplicidade da procura do conhecimento permanente.
5: Mas o ministro da Educação, Fernando Alexandre, já tem o problema resolvido. E nem foi preciso aumentar o tamanho das turmas.
7: Os alunos que ainda não tiveram escola, professores ou carteira vão ter aulas em casa com o modelo de inteligência artificial português, o Amália. Dá aulas de todas as disciplinas e não é sindicalizada. Vá, não tem de agradecer.
5: O Portugalex acompanha um aluno a ter aulas com o Amália.
8: Doutora Amália! Quem foi o primeiro rei de Portugal?
9: Foi o rei dos frangos, que abriu em 1950 entre os restauradores e o Coliseu dos Recreios em Lisboa.
8: Ok. E qual é o maior rio de Portugal?
9: É o Rui Rio.
8: Obrigado, setora. E o que é o número primo?
9: O número primo. O número primo é o filho do irmão do pai ou da mãe.
8: E quem escreveu os Lusíadas?
9: O Luís Filipe Vieira. E pronto, agora não me chateis mais. Canta comigo. Foi no domingo passado que eu saí à casa do Vivia Mariguinha.
5: Portugalex pergunta: quando é que as mulheres vão deixar de fazer aqueles enchimentos de lábios em que parece que enfiaram a boca num vespeiro?
10: E a ficha técnica do Portugalex será esta semana lida pelo modelo de inteligência artificial Amália.
9: Então cá vem, a Portugalex é um magazine de poricultura, escrito por não sei quem, interpretado por não faço ideia e sonorizado por alguém. Venham de lá essas malvinhas para o Portugalex. Vá, malvinhas.

0: As canções dos últimos minutos aqui na Linha do Horizonte foram trazidas por Diogo Zambujo, os 4:30, e David Fonseca, cantando Jorge Palma. Ouvimos ainda Gonçalo Santos. Agora há ciência.
1: Olá, eu sou o Carlos Oliveira Cruz, sou investigador de séries e sou professor no Departamento de Engenharia Civil, Arquitetura e Ambiente do Instituto Superior Técnico. Aqui no Instituto Superior Técnico e no séries, o trabalho que tenho feito tem sido no estudo sobre os modelos de gestão das obras públicas, em particular das grandes obras públicas, e portanto nós procuramos de alguma forma encontrar quais é que são os modelos de gestão e os modelos contratuais que nos permitem desenvolver grandes projetos, seja um novo aeroporto, seja uma nova linha de alta velocidade, seja noutras áreas, a construção de uma barragem, a construção de uma desalinizadora. Como é que nós conseguimos congregar os esforços da iniciativa privada, das construtoras, dos bancos, com o desejo do governo e do Estado em ter melhores infraestruturas. No nosso trabalho de investigação, nós olhamos para um conjunto de mais de 4 mil projetos de construção em Portugal, em vários tipos de infraestruturas, sejam infraestruturas sociais, como habitação, sejam infraestruturas de transporte, como estradas ou ferrovia. E verificamos que, embora do ponto de vista da derrapagem de custo, a derrapagem média seja relativamente baixa, em torno dos 11%, quando olhamos para as derrapagens de tempo, verificamos que essas derrapagens são 80%. Isto é, nós estamos a conseguir, de alguma forma, entregar obras, enfim, mais ou menos dentro do orçamento, com uma derrapagem média de 11%, que não é muito alta quando comparamos com outros países mais desenvolvidos, mas não estamos a ser capazes de o fazer no tempo em que nos comprometemos a fazer. Isso verifica-se por esta derrapagem média de 80%, que, enfim, é quase o dobro daquilo que estava definido, e são muitos os exemplos pelo país fora de obras que não foram concluídas quando estavam previstas.
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0: 5 horas em Portugal Continental e na Madeira, são 4 nos Açores. Bom dia, Pedro. Vamos aos temas em destaque em esta hora.
1: Bom dia, Noémia. E temos agravamento das condições meteorológicas em Portugal no início da semana. O Instituto de Mar e da Atmosfera colocou vários distritos sob aviso amarelo. Na campanha para as presidenciais brasileiras do próximo domingo, Flávio Bolsonaro desafiou Lula da Silva para um debate televisivo. 2 jogos, 2 vitórias. Portugal venceu a Noruega por 2-1 para a Liga das Nações de Futebol.
0: E nesta altura, no que diz respeito a temperaturas, olhando para o gráfico no Porto e em Lisboa, estão 19 graus, 15 em Coimbra, 20 em Ponta Delgada, Faro 22 e Funchal 23 graus. As notícias às 5, a edição é de Pedro Guilherme.
1: As condições meteorológicas vão mudar a partir desta segunda-feira em Portugal continental. A chuva está de volta e pode mesmo ser intensa em alguns locais. O Instituto do Mar e da Atmosfera colocou 7 distritos sob aviso amarelo para trovoada. Há previsão de chuva localmente forte, que pode ser de granizo e vento com rajadas até 90 km por hora. O aviso amarelo abrange as regiões de Bragança, Guarda, Castelo Branco, Porto Alegre, Évora, Beja e Faro. Vai estar em vigor entre o meio-dia e as 9 da noite. Nos Açores, todos os grupos de ilhas estão também sob aviso amarelo ao longo das próximas horas, devido à previsão de chuva por vezes forte e acompanhada de trovoada. A Associação Sindical dos Profissionais de Polícia realiza hoje, no Porto, o primeiro de vários protestos a nível nacional para exigir ao Governo aumentos salariais. A manifestação começa junto ao Comando Metropolitano da PSP, segue depois até à Câmara Municipal do Porto. Está ainda prevista a participação da Associação dos Profissionais da Guarda, da GNR. A pré-apresentação, salários, revisão dos suplementos, falta de condições de trabalho e o incumprimento do Acordo de 2024 são os principais motivos deste conjunto de protestos. A menos de uma semana para as presidenciais brasileiras, Flávio Bolsonaro desafiou Lula da Silva para um debate televisivo na próxima quinta-feira, quando faltarem 3 dias para as eleições de 4 de outubro. O candidato do Partido Liberal confirmou presença no debate organizado pela TV Globo. O presidente brasileiro e líder do Partido dos Trabalhadores ainda não confirmou a participação. Se Flávio Bolsonaro e Lula da Silva comparecerem na próxima quinta-feira no debate da TV Globo, será o primeiro frente a frente entre os dois favoritos numa das eleições mais polarizadas do país. As sondagens apontam 40% das intenções de voto para Lula da Silva e 36% para o filho de Jair Bolsonaro. Ora, uma vitória de Flávio Bolsonaro nas eleições do Brasil poderia transformar o Chega no interlocutor principal de Portugal com Brasília. A análise é de um cientista político brasileiro entrevistado pelo correspondente da Antena 1, Daniel Catalão.
2: As eleições no Brasil confrontam duas visões antagónicas da política externa que podem influenciar a relação com Portugal.
3: Uma vitória de Flávio pode distanciar um pouco a diplomacia de Brasil e Portugal.
2: A análise é do cientista político Pedro Castelo Branco, da Universidade Federal do Rio de Janeiro. Ele recorda a diplomacia de Jair Bolsonaro para antever no filho um alinhamento externo favorável ao Chega.
3: Uma diplomacia do governo Flávio Bolsonaro seria uma diplomacia muito mais ideológica, em que as parcerias seriam e alianças seriam com parceiros, partidos e governos alinhados. Então, no caso de Portugal, a aliança de Flávio Bolsonaro certamente seria muito maior com Chega, que não ocupa agora o poder, mas é a segunda força política em Portugal. Seria talvez uma maior aproximação e um investimento no Chega para ganhar as próximas eleições.
2: O fosso aprofundou-se com o Escudo das Américas, uma aliança criada por Donald Trump a semana passada, com 14 países alinhados contra o narcotráfico. O Brasil está de fora, mas Flávio Bolsonaro já avisou que, se ganhar, entra em janeiro.
4: Para combater os narcoterroristas, eu vou classificar PCC, Comando Vermelho e milícias como organizações narcoterroristas.
2: Lula da Silva rejeita a tutela de Donald Trump e denunciou na ONU mais uma ingerência externa.
5: Na América Latina e Caribe, a proximidade geográfica com a maior potência militar do mundo é inescapável, sobretudo num contexto do recrudescimento de tentações hegemônicas. O Brasil não cabe no quintal de ninguém.
2: O aviso é direto a Trump, que ao longo de meses impôs tarifas ao Brasil, exigiu a libertação de Jair Bolsonaro, aplicou sanções ao juiz do Supremo Alexandre de Moraes e revogou o visto da embaixadora em Washington.
1: As eleições presidenciais brasileiras estão agendadas para o próximo domingo, dia 4 de outubro. A missão de observação da CPLP destaca o ambiente calmo nas eleições legislativas locais e regionais deste domingo em São Tomé e Príncipe. As urnas encerraram às 6 da tarde, hora de Lisboa. Para além de observadores da comunidade dos países de língua portuguesa, este ato eleitoral contou ainda com a supervisão de delegados da União Europeia e da Comunidade Económica dos Estados da África Central, entre outras instituições. Nesta altura decorre o apuramento de resultados. O Papa compromete-se perante as vítimas francesas a tentar acabar com os abusos sexuais na Igreja Católica. Leão XIV recebeu ontem à tarde, em Lourdes, 7 vítimas de abuso, 4 homens e 3 mulheres. Depois de recolher os testemunhos individuais, falou com todos numa audiência onde agradeceu a partilha e garantiu empenho para que a dor que experimentaram não se volte a repetir. É o que nos conta a correspondente da Antena 1 em França, Rosário Salgueiro.
6: Houve uma curta conferência de imprensa de algumas dessas vítimas, das 7 que se encontraram com Leão XIV, e um deles, por exemplo, disse que em 10 anos, na última década, tem escrito a todos os líderes católicos de França, mas também ao Vaticano, inclusivamente ao saudoso Papa Francisco, e que nunca teve respostas. E hoje, neste encontro, cara a cara, teve respostas, as respostas que quis ouvir, sentiu-se verdadeiramente escutado. E este homem que foi abusado por padres do Colégio Betaram, não muito longe aqui de Lourdes, disse que eu tinha perdido a fé e com este encontro com Leão XIV parece-me que encontrei de novo a minha fé. Vamos perceber ao longo das próximas horas se de facto a ferida provocada pelos abusos sexuais na Igreja Católica Francesa, uma ferida ainda muito aberta, e agora estou a ver milhares de drones, fizeram no céu aqui de Lourdes uma imagem de Nossa Senhora de Lourdes, uma imagem absolutamente reveladora, que fez com que os peregrinos estocassem o passo, parassem e começassem a aplaudir.
1: A visita do Papa à França termina hoje na agenda de Leão XIV. Neste último dia estão encontros com vários líderes europeus. Portugal venceu a Noruega por 2-1 na Liga das Nações de Futebol. João Félix e Gonçalo Ramos fizeram os golos da seleção portuguesa esta noite em Oslo. Haaland marcou para a seleção da Noruega. Depois da vitória a semana passada frente ao País de Gales, o selecionador nacional Jorge Jesus destaca a evolução da equipa.
7: Foi uma vitória que acreditámos que poderíamos ganhar aqui. Trabalhámos em função muito do que é que poderíamos fazer na nossa organização defensiva, que nos desse alguma sustentabilidade para depois podermos ofensivamente sermos uma equipa mais criativa com o que fomos com Gales. Isso aconteceu. E parabéns já aos jogadores, e agora há que recuperar. Já está aí a Dinamarca, mas foi uma excelente vitória.
1: E o capitão da seleção portuguesa, Cristiano Ronaldo, esteve no banco. Jorge Jesus justifica a decisão com o desenrolar do jogo desta noite.
7: O Cris hoje não jogou porque o jogo modificou as minhas ideias. A minha ideia era que ele jogasse na segunda parte, mas face ao que estava acontecendo no resultado, achei que não era momento para o pôr no jogo, e não o coloquei. Isso não quer dizer que agora que a Dinamarca não seja ele a jogar, como não quer dizer, como eu fiz hoje 4 alterações, que a Dinamarca também sou capaz de fazer 4 ou 5.
1: A seleção portuguesa defronta a Dinamarca na próxima quinta-feira em Copenhaga. Nesta altura, Portugal lidera o grupo A4 da Liga das Nações com 6 pontos, mais 3 do que a Noruega, e a Dinamarca, que venceu este domingo o País de Gales, que ainda está a 0.
0: Pedro Guilherme com as notícias às 5 na RTP Antena 1, simultâneo com Açores, Madeira e Mundo. 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São 5:09, tenha uma ótima semana com a rádio que liga Portugal. 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
0: Até bem perto das 7, conto também com a sua participação através do telefone habitual 213820033, 213820033 ou 213820034. Pode também, como é hábito, enviar a sua mensagem através do WhatsApp, preferencialmente mensagens de voz, 912120501. Abertura desta hora de emissão com a voz de Cristóvão, ele que é açoriano. Chega a esta emissão com o seu Castaway.

0: Cast Away é o Cristóvão na abertura desta hora de emissão, desta primeira de 5 emissões desta semana, em que estaremos à conversa até bem perto das 7. Já sabe que para tal é ligar para cá e inscrever-se. Os números de telefone são os habituais. 213820033, 213820033 e o 213820034. Venham daí essas histórias de como foi o fim de semana, como foram as férias. Há muito imigrante que passou também por Portugal e que está agora de regresso com várias histórias para contar e que pode trazer à antena. Enfim, 213820033 e 213820034. Pode também enviar a sua mensagem através do WhatsApp 912-01-9121-20501, assim é que é o número do WhatsApp da Antena 1, para onde por onde já chegaram várias mensagens. Uma delas é da Zezinha Mascarenhas, que está em Leiria.
1: Bom dia, bom dia.
0: Bom dia.
1: Amiga Luther, não é minha?
0: Bom dia.
1: Bem-vinda à Antena 1.
0: Obrigada.
1: Fiquei feliz sabendo que está a fazer agora a emissão em vez do nosso amigo José Candeias.
0: Ele regressa na próxima
1: então,
0: semana.
1: Então, uma boa emissão, excelente segunda-feira para si e para todos os ouvintes. Um beijinho e um grande abraço.
0: Obrigada, um grande beijinho também para si. A Zezinha Mascarenhas, uma das ouvintes a enviar logo mensagem através do WhatsApp. O Carlos Ramos também a dar os bons dias e a mandar hoje uma mensagem muito especial para a filhota, a Mariana Ramos, que faz hoje 23 anos. Muitos parabéns à Mariana, parabéns também ao pai, que está também hoje em dia de festa. O Nelson Gonçalves está também a mandar mensagem domingo, mais especificamente Barcelos, onde diz que está fresquinho esta manhã. Portanto, sim, dizem que o tempo vai mudar já nas próximas horas, vem por aí a chuva, vem por aí também a possibilidade de trovoada. Enfim, há uma alteração de estado do tempo. De facto, o outono parece que vai chegar agora. E venham daí também as chamadas. Já dentro de instantes, vamos até a zona de Mira.
2: Adriana Calcanhoto.

0: 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A primeira chamada desta manhã vem da zona de Mira, onde estão o Manuel Maricato e o José Simões. São motoristas. Bom dia.
1: Bom dia, Noémia.
0: Bom dia. Estou a falar com qual dos dois?
1: Estou a falar com o Manuel Maricato.
0: Ok.
1: Vai aqui no lugar de pendura, aqui ao lado.
0: Ah, pois, assim é mais confortável, assim vão mais seguro também nesta conversa. Portanto, e vão os dois para onde?
1: Vamos em direção ao Porto. Vamos para o Porto descarregar aí uma carguinha de cimento e depois vamos carregar. Eu já estou reformado há uns anos e vou fazer um serviço comunitário. Vamos carregar uns banquinhos para a nossa igreja. Para a nossa igreja de Bonsesse.
0: Ah, que bom!
1: Banquinhos novos para a nossa igreja que já estão prontos. E então vou com ele, que é para ajudar a fazer a carga.
0: E foram vocês que fizeram esses bancos para a igreja?
1: Não, a gente não vai. É uma empresa que faz. É que faz os bancos no Porto. Foram encomendados. E vamos então buscar os bancos vendados, estão prontos, já está com a entrada de 2 metros, são 22 bancos, com 2 metros e 20.
0: Pois, aqueles bancos de madeira maciça, não é? Que dura uma vida.
1: Exato. Os que estavam lá na igreja também lindos, então há que substituir.
0: Então, e quem teve a ideia dessa substituição?
1: A ideia foi a fábrica da igreja que teve a ideia, lá o...
0: Que já estava na altura de fazer essa substituição dos bancos, não é?
1: Remodelámos agora a direção que está, a igreja toda, altares novos, o altar mal restaurado, e agora os bancos estavam a ficar a apanhar aqueles buraquinhos, que é o bichinho da madeira.
0: Sim, sim, sim.
1: E então está lá um órgão que costuma dizer e não pode apanhar o bicho. Então depois é um problema.
0: Pois é, sim, senhor.
1: Então, resolvemos em pintar também a igreja, o interior da igreja e mandar fazer bancos novos.
0: Olha, que belíssima atividade que vocês tiveram agora nestes dias. Falou aí, Manuel, que tiveram também a recuperar o altar e as coisas todas. Isso foi um trabalho de várias semanas.
1: Meses. Mais de, à volta de 8 meses.
0: 8 meses.
1: Estou a trabalhar. Dá-me trabalho. Dois altares eram novos. Para meter aquela talha dourada, aquelas pinturas todas, aquilo é um trabalho minucioso que leva
0: a... Então, e como é que isso é feito, Manuel?
1: Isso foi uma senhora que andava a fazer isso, era espanhola, e mais um português.
0: Que trabalham mesmo com a talha dourada.
1: Exatamente.
0: Portanto, eles vieram então a Portugal, arranjaram tudo, recuperaram tudo o altar.
1: Os dois altares laterais foram novos e o altar maior foi todo restaurado.
0: Portanto, a igreja está pintada, está com o altar também a brilhar.
1: Está nova. O interior está novo.
0: Agora vai levar bancos novos no próximo fim de semana, à festarola.
1: Isto era para ser inaugurado no dia da festa, que é no dia 15 de agosto. Mas como eles atrasaram a encomenda, não conseguimos. Vamos lá agora.
0: Pronto, fazem uma segunda. É uma segunda versão da festa.
1: Exatamente.
0: Eu imagino que, embora não haja festa, claro, mas deve ser uma celebração mais animada, com aquela sensação de dever cumprido, não é? Porque conseguiram chegar-se, finalmente chegou aos bancos e a igreja fica toda renovada.
1: Exato, fica completamente renovada.
0: Quantos, vamos lembrar onde é que é essa igreja?
1: Bom Sucesso, Figueira da Foz.
0: A igreja do Bom Sucesso na Figueira da Foz. Quantos anos tem essa igreja?
1: A igreja é de 1800 e qualquer coisa, agora não me recordo nada. Sei que é 1870 e qualquer coisa.
0: 1800 e qualquer coisa. E agora vocês têm também o vosso nome escrito na história dessa igreja, neste restauro todo que foi feito. E ficam para a história, não é? Isso acaba por ser também parte da história da comunidade.
1: Exato.
0: Oh, Manuel, quantas...
1: Eu já estou a responder andei na estrada 40 e pico de anos, andei no Internacional 34, sim, e agora estou a

0: formado já há 6. E pronto, já falei consigo, mas já foi muito ano. Falava coisa que andei de vez em quando, agora como estou reformado, custa-me estar a levantar à
1: cedo. Para... Como é normal, não é? Acorda, aproveita para acordar mais tarde, já não tem.
0: Estou muito malandro.
1: Não, está a aproveitar também, há que descansar.
0: Exatamente.
1: Depois de uma vida inteira andar para cá e para lá, quando chega à reforma também é para descansar, não é?
0: E agora vou aqui mais 10 Simões, vamos então lá carregar os banquinhos e cá vamos a caminho do Porto.
1: Sim, senhora. E, Manuel, antes de ir embora,
0: Eu estou aqui ainda.
1: Sim, houve muita gente envolvida neste restauro desta igreja?
0: Não, isto, a direção empreita, a pintura foi empreitada, a pintura interior não era para ser pintada, mas podia levar banco e havia lá umas fissurazinhas, já tinha uma pintura antiga, a pintura já tinha uns 15 anos, talvez, o interior.
1: Uhum.
0: Então resolvemos ir pintar também, pronto, o que está a trabalho agora é os bancos. Foi retirar os bancos todos velhos que estavam lá dentro para pintar, que tínhamos que retirar tudo.
1: Claro.
0: E voltar a montar, foram também 2 semanas a pintar aquilo. E voltar a pôr tudo no sítio. Agora, hoje, anda lá, vai lá também um grupo tirar os bancos. E depois há de vir outro grupo à tarde para descarregar o caminhão e meter os bancos à prender, que aquilo ainda fica um bocadinho retirado da estrada, à igreja. E pronto, dá-se-me trabalho, não é?
1: Mas vai valer a pena depois ver tudo organizadinho, todo bonito.
0: Vai ficar bom, vai ficar bonito.
1: E já...
0: Vai ficar por mais uns anos.
1: Exato, por mais 15 anos, não é? No mínimo.
0: Os bancos já duram mais.
1: Não, os bancos sim, a pintura se calhar mais uns 15 anos.
0: Exatamente.
1: Ó Manuel, muito obrigada por ter ligado. Uma boa viagem para vocês, diga lá.
0: Queria desejar aos meus... colegas e antigos colegas e colegas reformados, tenho muito colega reformado que está a ouvir também a Antena 1. Um bom descanso para todos, uma boa reforma, muita saúde. E hoje estão no ativo, boas viagens para essa Europa fora, por esse mundo fora, por este país fora. E que tenho muita sorte, que isto não está fácil andar na estrada.
1: E agora vai piorar, porque agora começa a chegar também o outono, finalmente, portanto, a partir de agora fica mais, é necessária mais atenção. Ó Manuel, um grande abraço para si, um abraço a toda a comunidade que se juntou neste restauro da Igreja do Bom Sucesso, e que este próximo fim de semana seja de celebração e com aquele olhar de trabalho feito, e de orgulho também naquilo que fizeram por esta igreja.
0: Assim, mas também mando um abraço para todos.
2: Um abraço,
1: Zé. José Simões também aqui a entrar, eles que vão na zona de Mira em direção ao Porto. Um grande abraço para os dois.

0: Primeira história contada, venham daí mais histórias. O número de telefone é o habitual, 213820033, 213820033 e o 213820034. É o País Real, que passa também por este horário na rádio entre as 5 e as 7. É ligar, contar a sua história, como fez também o Tozé. O Tozé, que é um habitual destas andanças. Tozé, viva, bom dia.
1: Olá, bom dia, Dona Boémia. Bom dia para todo o auditório, bom dia.
0: Bom dia, já está mais fresco em Faf?
1: Não, 17 graus, 18, 17, 18, está melhor um bocadinho,
0: não é? É, se está 17, 18, no resto do país vai estar quente também, porque o inverno chega primeiro a Faf.
1: É, mas vai, mas pensa-me que o tempo vai piorar hoje, não é?
0: É, começa já, o outono começa a chegar a partir das próximas horas.
1: É, não comia muito hoje, nem hoje nem amanhã, mas olha, se é que ser, tem que ser, não é?
0: Olha, mas é assim, você faça um contrato com São Pedro, sei lá, agora se não convém hoje e amanhã, tente conversar com ele, a ver se ele adia isso para quarta-feira.
1: É, para quarta-feira já dava jeito, já se descansa mais um bocadinho. Agora eu também estou preparado, tenho as barracas voltadas, já para a chuva e para o sol, não é?
0: Com certeza, e tem as barracas montadas porque há uma festa aí nessa zona.
1: Já começou no dia 20 e até o dia 30.
0: E estamos a falar das festas de São Miguel em Cabeceiras de Basto?
1: É verdade, a festa de São Miguel em Cabeceiras de Basto. Não, ontem foi um dia, eu acho para mim que é um dos dias mais marcantes até, que tem, é quando é o cortejo, é carrasco. É quando é o cortejo, que as freguesias vêm todas à vila, não é? Demonstrar um pouco o que ele tem na sua terra, não é?
0: Uhum.
1: E vêm todas à vila e ou os seus carros de bois, ou as suas carrinhas, ou caminhões, até tem caminhões, onde iam muitos grupos de bombos também, muito bonito, o resto todos aqui, da localidade toda, é um cortejo muito bonito mesmo.
0: Olha que bonito. Portanto,
1: acho que era o dia que até tem mais gente em São Miguel, que foi ele.
0: Pronto, é o dia que...
1: É um negócio senti que foi um dos melhores dias, não é?
0: Eu não o percebi agora, diga.
1: Eu acho que foi, para mim, no negócio foi dos melhores dias, quando havia muita mais gente, não é?
0: Ah, pronto, olha, então já valeu a pena. Tozé, portanto, o Tozé tinha dito que esta festa vai até quando?
1: Vai até, eu vou explicar, agora hoje é o dia da feira semanal, que é a segunda-feira sempre aqui, e onde eles fazem o dia 28, uma grande feira de gado, ligado? Gado bovino, é uma das maiores feiras de gado do país, até, certo? Onde mete gado de muita região.
0: Portanto, muita Cabeceiras terra. De Basto, até os próximos dias, até, imagino que é amanhã, não é?
1: Porque... Não, e depois à tarde, às quatro horas, tem 5 chegas de bois.
0: Aquilo, é lá.
1: Sabe o que é uma chega de bois?
0: Sim.
1: Aquilo é, uns bois, a torrar um com o outro, a ver o que dura mais tempo, não é? E juntamente com multidões, e depois à noite, durante a noite, hoje, dois para amanhã, porque amanhã é feriado aqui em Cabeceiras, não é? Amanhã é feriado aqui em Cabeceiras. Dois para amanhã, toda a noite, ninguém vai à cama, aquilo é, são concertinas, são centenas de concertinas, aquelas barraquinhas, aquelas casquinhas.
0: Portanto, a festa está garantida.
1: Está garantida. E depois amanhã, também dos pontos mais altos, é amanhã, às 11 horas da missa em Aldeia Miguel, que é o serviço, não é? E para os padres ali todos do Estado. E aí às 5 horas. Então aí está uma grande procissão. Vem a Rocha Miguel. É uma procissão onde leva 30 e tal andores e charolas. E onde o andor do São Miguel vai no carro dos bombeiros.
0: Vai, olha, vai muito bem. Vai no carro dos bombeiros, vai muito bem.
1: Vai por dizer, mas ele não era para ir estar no carro dos bombeiros, sabe? Ele não era para ir.
0: Então.
1: Era para ir no carro de bombeiros, mas era ele que ia conduzir, que ele andou a tirar a carta, mas só que ficou mal algumas vezes e já não foi a tempo.
0: Fica para o ano.
1: Pois, já não vai no carro de bombeiros. Pode ir, mas ele a conduzi-lo.
0: Ora, nem
1: depois
0: mais.
1: No dia 30, dizem ele aqui que é o dia das trocas. O dia das trocas é porque você vem, tem que me esfer antes, não é? E você comprou uma peça de roupa, um calçado e levou para casa, não serviu. Na quarta-feira estão aqui diferentes todos outra vez
0: para trocar.
1: Para trocar.
0: Com certeza.
1: E alguns aproveitam só para ir, para trocar as mulheres, alguns, sabe?
0: Pronto, eu espero...
1: Ou as mulheres trocar os homens, também pode acontecer.
0: Pois, mas já ia dizer, isso há de ser nos dois sentidos.
1: Então, eu não, eu não, eu Eu também, se for a trocar, era por 2h20,
0: era o
1: trocava.
0: Veja lá se a sua mulher lhe faz o mesmo. Ó, Tózé, um grande abraço. Muito obrigada por ter deixado também esta sugestão.
1: Um beijinho para você, com todo respeito. É um prazer sempre falar com você, não é, amigo?
0: Obrigada.
1: E um para o Miguel também tinha um trabalho muito bem desempenhado. É sempre um grande profissional. E um abraço aí para este pessoal todo, que vocês estão à escuta. Este caminhonista todo também estão à escuta. Também um abraço para eles, bons quilómetros. E não tem tempo com o senhor, é da zona aí do Porto, e ele é caminhonista e viu a minha carrinha, e é você que liga para a antena, dê-me um abraço, todo contente.
0: Não sei, você um dia destes começa a dar autógrafos. Ó, Tózé, muito obrigado, um grande abraço.
1: Para nós amigos também, o Sr. Carlos está aí a tudo, este pessoal de Lisboa tem muitos amigos também, tudo bom para ele, para toda a vitória, aquele abraço, amigo Tózé Silva.
0: E quando é que é a procissão?
1: A procissão é amanhã.
0: Amanhã às 5 da tarde, não é?
1: Às 5 da tarde. 5 e pouco.
0: Com certeza.
1: Uma pessoa muito linda também mesmo.
0: Ora, nem mais. Tá. Obrigado, Tózé, um grande abraço.
1: Quantas convidados eu pago longo, posso trazer uma para amanhã.
0: Com certeza. Tá. Fica combinado.
1: Fica combinado com uma para trazer para ali também. Não é?
0: Aí já não sabemos. Vamos lá ver. Isto é um dia de cada vez. É o Tózé a ligar-nos então de Faf, a falar sobre estas festas em honra de São Miguel, com uma grande procissão. E falamos de duas igrejas logo no início desta emissão. E isso fez-me lembrar quem? João Vilaré.
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1: E de tanto falarmos de festas e andores, lembrei-me, lógico, deste procissão com João Vilaré a dizer António Lopes Ribeiro nesta emissão de 28 de setembro. 213820033, 213820033 e 213820034. Os dois números de telefone estão disponíveis para que ligue para cá. É conversar um pouco com o Carlos Mateus, que faz a produção desta emissão. Depois nós ligamos e conversamos também nesta segunda-feira 28 sobre aquilo que anda a passar-se no país, anda a passar-se ou que se passou no fim de semana. Enfim, vinham daí as histórias para que possamos também despertar para esta semana de uma forma bem
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1: Ligamos, sim, senhora, e há que olhar-se também para a previsão do estado do tempo para esta segunda-feira. Pode contar no que diz respeito a máximas, com 31 graus em Évora, Santarém e Beja deverão chegar aos 30, Castelo Branco 29, Coimbra, Lisboa, Setúbal e Funchal 28, Bragança, Leiria e Porto Alegre 27 graus, Vila Real 26, Braga, Viseu, Faro e Ponta Delgada 25, Aveiro 24, Viana do Castelo, Porto e Guarda 22, Penhas Douradas com 19 graus. Numa segunda-feira de chuva, em especial a partir da tarde, por vezes forte e acompanhada de trovoada e ocasionalmente sob a forma de granizo no interior. Madeira com poeiras em suspensão, está prevista uma descida da temperatura e não o céu mais cinzento, menos azul. Açores com chuva, por vezes forte e condições favoráveis também à ocorrência de trovoada. Há chuva prevista então para todo o país, há chuva para já agora na rádio, mas é uma chuva da boa, é a chuva de amor.

0: Eles venceram este sábado o Globo de Ouro para a melhor atuação. Teve tudo a ver com o concerto no Estádio da Luz em junho de 2025. São os Kalema que trouxeram também esta emissão. Uma chuva de amor. E é para aí que temos andado. E é para aí também que continuamos.
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0: E porque estamos numa onda de amor, aí vem uma chamada que tem tudo a ver com o amor maior, o amor do pai pela filha. João Tavares, bom dia.
2: Olá, bom dia, Noemi. É um gosto falar consigo a primeira vez.
0: Obrigada, igualmente. Ó, João, muitos parabéns.
2: Não sou eu que faço anos.
0: Eu sei, mas o pai também faz, está em festa, não é?
2: Estou em festa e muito contente, muito orgulho naquela filha que tenho.
0: E a filha chama-se?
2: Soraya Tavares.
0: Soraya Tavares. E nós gostávamos de ter a Soraya também em direto nesta emissão, mas a Soraya já está a trabalhar, não é?
2: Portanto, ela já deve ter... Portanto, normalmente descarrega às 5 da manhã, porque lá o armazém abre às 5 e normalmente descarrega. Se calhar até tem o telemóvel no carro e anda a abrir as lonas e essas coisas todas, não é? Quer dizer, não faço ideia.
0: Se calhar está a escolher o seu próprio presente, não é? Já que ela faz anos hoje. Quantos anos é que faz a Soraya? Podemos saber?
2: Vamos, então. Faz 25 anos hoje, precisamente.
0: Ei, tão novinha. Então, e a Soraya, quando é que começou nesta vida dos...
2: Começou, ela tirou a carta com 21 anos e tirou a carta no fim de junho e começou logo a trabalhar em julho.
0: É lá. Era muita vontade, ela gostava mesmo desta vida.
2: Ela gosta mesmo, aliás, a casa é feita de todas, tenho mais dois filhos e todos eles são profissionais, portanto o mais velho está em França no usufruir, portanto não é a profissão que ele está a ter, não é essa, uhum. Mas o meio, o Nelson, faz o Expresso para o Porto, da Roda Norte, e por aqui também, aqui de outras saídas que faz. Eu já fiz também o Internacional de Passageiros muito tempo, e alguns de mercadorias também, Luxemburgo, Paris, e agora, neste momento, eu também já me encontro no descanso.
0: E faz lindamente também. E agora vai observando. Oh, João, diga-me, nessas viagens que fez, levou os filhos consigo muitas vezes?
2: Não, porque assim, nós portanto, eu trabalhava numa empresa que transportava os passageiros, não podia estar a levar os filhos. Na altura também eram pequenos, né? Na altura também estudavam, não é...
0: Pois eu estava a perguntar, porque, quer dizer, eles chegaram aos 18 anos e todos foram tirar a carta de pesados, não houve um que não quisesse.
2: Sim, exatamente. Mas não, por acaso não chegaram nessas viagens, por aqui sim. Mas para o estrangeiro não, porque normalmente nós os carros andavam sempre cheios para baixo e para cima, não é? Andavam. Nós temos aqui uma empresa que é a Norcetina, fazia viagens para a Suíça. E pronto, naquelas campanhas, tanto do morango e da fruta, e então eu nessa altura fazíamos esses transportes e pronto, os carros normalmente iam quase sempre cheios. E depois na altura do Natal, de regresso também a casa, né, que fazíamos essas viagens e não dava para eles andarem comigo. Mas sempre tiveram, e ela então... Sempre tive essa paixão pela condução. Ela sempre teve essa paixão.
0: Então, e diga-me, nas primeiras viagens que eles foram para o Internacional, principalmente, o pai não ficou com o coração a acelerar durante essas horas?
2: Não, porque assim, eu sei o que tenho em casa. Eu sei o que tenho em casa. Sei, portanto, a mãe esteve um bocadinho com ela tirar a carta e não sei o quê. Não estava assim muito de acordo, mas agora também é um orgulho para ela, porque pronto,
0: Sim, mas não deixa de ser um orgulho, só que uma pessoa fica assim mais preocupada, não é? Está longe, se acontece alguma coisa está longe, não é? Aquela preocupação.
2: Foi no princípio, não é? Porque ó, ela agora é assim, ela tem um trabalhinho agora que é uma espécie de expresso, não é? Ela trabalha ali numa empresa em Chaves, portanto ela sai daqui à sexta-feira, da parte de tarde, portanto a mãe prepara a comidinha toda, vai, portanto, ela não vai comer, portanto, ela come aquilo que ela faz, não é? Portanto, ela, portanto, faz, portanto, e quando é quarta-feira, ela já está de volta aqui em casa.
0: Sim, senhor, portanto, lá está estes dias fora, mas vai estando sempre e agora com cada vez mais formas de contacto, está sempre em contacto com o carro.
2: Está todas as semanas connosco.
0: Ah, maravilha, portanto, o pai João Tavares está aqui cheinho de orgulho, louquinho para dar parabéns à filha, mas vai ter que esperar pela quarta-feira, não é, para aquilo que eu percebi?
2: Pois, porque parece-me que, pronto, o seu colega não consegue falar com ela, porque,
0: não.
2: Pronto, é normal, porque ela, nesta hora, deve estar a se carregar o caminhão, e é natural que não está ali com o telemóvel. Eu podia ter dito, dizendo que eu vou ligar, mas queria fazer a surpresa, não é? Mas,
0: e faz a surpresa, é assim. Depois a Soraya pode sempre ir-se à RTP Play e ouvir o pai a falar sobre ela, com este orgulho todo, que vai saber bem.
2: Sim. Portanto, não é porque não é fácil, como já colegas aí falaram, hoje em dia não é fácil ser motorista, não é? Não é fácil porque eu sei, também passei. Embora eu, pronto, depois mais tarde entrei para aqui para a Câmara e fiz serviço, pronto, aqui em casa. Mas eu sei o que é andar por lá. Eu ainda sou daquele tempo que andámos em carrinhas de 9 lugares, não é, minha? E chegávamos a andar 12 e 13 pessoas lá dentro daqui.
0: Pois.
2: Todo esse tempo, não é? Chamávamos os candongueiros.
0: Sim, senhor. E ainda somos do tempo até das caixas abertas com transporte de humanos, não é? Que é tudo lá em cima. E sim, siga.
2: Principalmente quando íamos para as festas aqui nas aldeias, ia tudo, é verdade.
0: E que havia a família toda ali na caixa.
2: Tudo, exatamente.
0: Os tempos mudaram e ainda bem, porque também não era nada seguro. Não era nada seguro, mas
2: hoje não é fácil, portanto, e acho que eu já, portanto, eu sou aqui que sigo os motoristas do asfalto e assim, e quer dizer, hoje as pessoas, os colegas, não são como antigamente. Nós antigamente, quando andámos, vimos um colega na estrada, parámos, viu, se era preciso de uma ajuda. Hoje não, hoje eu não vejo isso. E eles queixam-se muito disso, porque eu ouço o programa do Zé Candeias, portanto, e agora a Noémia, ouço quase todos os dias, realmente eu não ouço um programa. E eu ouço muita queixa que agora os motoristas não são unidas como eram antigamente.
0: João, mas isso acaba por ser transversal, ou seja, acontece a toda a gente, porque hoje em dia nós partimos do princípio que se mandamos uma mensagem e outra pessoa responde está tudo bem, já não precisamos de estar com ela, portanto acaba por ser muito esta ligação via telemóveis e menos de pessoalmente, portanto acaba por afetar toda a gente esta nova forma de estar na vida.
2: Tem toda a razão. Mas acho que a classe que havia ser mais unida, portanto, até para o próprio bem deles, não é? E não é. Não é porque...
0: Se há uma coisa que nós percebemos até através daquilo que se passa em termos de história mundial, é que isto é tudo cíclico. Nós agora estamos a voltar àquilo que os nossos avós comiam, e ainda bem. E daqui a uns dias há de haver uma geração que volta a não querer assim tantas mensagens e a querer estar mais perto pessoalmente das pessoas, e vamos acreditar que isso vai acontecer.
2: Era bonito nós, isto já agora... Nós, portanto, nas viagens que fazíamos, depois o pessoal levava merenda, não é? A gente depois parámos em certos parques, estendia-se ali a mesa, comíamos todos do mesmo sítio, aquilo era fantástico. Era
0: partilha, era um momento de partilha.
2: Era exato, um momento de partilha, de tudo, pá. A gente via um colega qualquer, era só, parava-se logo, mesmo às vezes não se podendo parar, ligava-se os 4 piscas, a gente ia procurar se estava tudo bem. Hoje não. Aliás, hoje, mesmo... colegas da mesma empresa passam uns para os outros e não olham para o lado e não. Eu sei isso, que eu sinto isso, eu sei disso.
0: Vão distraídos com outras coisas. Hoje o foco é o aniversário da Soraya.
2: Exatamente. Hoje o foco é ela, exatamente.
0: Portanto, vamos lá mandar um beijinho, pai, manda lá um beijinho para a filhota, porque ela, se não ouvir agora em direto, há de ouvir mais para a frente.
2: Que ela depois vai ouvir. Pronto, queria lhe dizer tudo de bom desta vida, que tudo lhe corra bem. Ela disse que não se vê fazer outra coisa e pronto, eu queria lhe mandar um beijinho grande e que seja muito feliz. É isso que eu quero.
0: E agora, antes de ir embora, João, como é que foi este dia há 25 anos? Onde é que você andava?
2: Olha, isto foi engraçado. Eu já estava a trabalhar na Câmara, eu ia em serviço para ir à Bragança levar uns documentos, não é?
0: Uhum.
2: E então, portanto, pedi autorização para levar a mulher... que ela tinha uma consulta de rotina em Mirandela. E não é que quando venho a criança já está para nascer.
0: Ei.
2: E assim uma coisa, não estávamos a contar que nascesse naquele dia.
0: Pois,
2: viagem, deixei a mãe em Mirandela, fui a Bragança, quando vim, ela já lá ficou, que já não veio para casa, portanto nasceu depois à noite.
0: Ah, está a ver, olha, a rotina acabou nesse dia, já passou a outra rotina.
2: Já é verdade. É verdade, mãe, é verdade. Agora que é assim, que já se vêem muitas mulheres, portanto, já, e olha, falando em mulheres, ainda há dias ela meteu lá uma colega que andou na escola com ela, já meteu também a trabalhar também já na mesma empresa, a trabalhar.
0: Então, e assim é que és tu. Se as pessoas gostam, têm o importante é fazerem aquilo que gostam e aquilo que lhes dá gozo. E se é fazer o internacional, se é conduzir caminhões, se é ser bombeiro, se é ser o que quer que seja.
2: O
0: importante
2: exatamente.
0: É avançar com os sonhos.
2: Aliás, o mano disse-lhe que pronto, trabalha nos autocarros e disse-lhe que se queria ir por lá para a empresa, que a empresa estava a precisar. E ela disse logo que não preferia andar nos caminhões, que não atura ninguém. Atura só a ela.
0: Pronto,
2: e de facto, até aturar pessoal no internacional não é fácil mesmo. E pelo que eu fiz várias vezes, portanto, na empresa que aqui estamos, fiz várias, principalmente no. Mesmo quando eu estava a trabalhar na Câmara, eu tirava férias já naquela altura as próprias para fazer esses serviços, para a gente ganhar mais algum na altura, não é? Que a vida não foi fácil durante os anos todos. E não é fácil aturar pessoal. Eu posso lhe dizer, portanto, quando comecei nas carrinhas, portanto, o pessoal às 2, 3 da manhã todo a dormir. Eu parava para descansar um bocadinho.
0: Mas isso é um clássico, isso acontece. Até nas viagens, nos carros particulares, o pendura que vai ali, aí tal, quando a viagem é longa, aquele início de conversa que é, não te deixa adormecer. 10 minutos depois, a malta ouve assim um respirar mais profundo, a pessoa já está a dormir, já vai fazer a viagem sozinho. João, muitos parabéns para si, para a sua mulher, claro, para a Soraya, que hoje faz 25 anos, mando também daqui para lá um grande abraço e que seja um dia muito feliz e que na próxima quarta-feira eu posso então festejar com um bolo, com velas, com tudo.
2: Se Deus quiser, vamos festejar, não é mesmo festejar. Este e muito mais, espero bem que sim.
0: Claro que sim, então. Mas agora vamos focar nos 25 anos que ela faz hoje. Um grande abraço, um beijinho para todos, um feliz dia para a família.
2: Pronto, obrigado, Nani. Também foi um gosto, que foi a primeira vez que falei consigo, também foi um gosto falar consigo também.
0: Obrigado, igualmente.
2: Um beijinho, sim.
0: O João Tavares a dar os parabéns à Soraya Tavares, a filha, que faz hoje 25 anos, ele está em Carraseda de Anciães, e vamos continuar a norte, dentro de instantes, rumo a Mundinho de Basto.
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0: Prometido é devido, estamos a 7 minutos das 6 e rumo até Mundinho de Basto, mais especificamente no Ermelo, onde está a Maria de Fátima Cunha. Bom dia, Maria.
11: Bom dia, Dona Noémia.
0: Como está?
11: Isso pergunto eu, como está a senhora? Eu ouço lá quase todas as noites.
0: Eu faço de noite, é conforme as necessidades.
11: A senhora é mesmo, eu ouço muitas vezes à noite, a senhora fala à noite, que eu também dou, é a minha rádio de noite.
0: Olha.
11: Dia temos a nossa região de Lasto. Eu quando estou por casa, estou sempre por rádio. E de noite é quase sempre é a Antena 1, sempre fica ligada.
0: Pronto, então apanha-me aí quando eu estou a fazer noite, sim senhora. Oh, Maria...
11: É verdade.
0: Maria, como é que foi este fim de semana? O que é que andou a fazer?
11: Olha, eu já tenho uma idade avançada, já não trabalho muito, mas passei por aqui, passa-se bem, graças a Deus. Dentro das possibilidades, estive ali ao pé de uma vizinha, a falar um bocadinho também, e depois por aqui por casa.
0: E fez lindamente, e assim andou calma e serena.
11: É, sim, senhor. Vamos passando assim os dias com 83 anos, que é que a senhora, a dona Noemi pensa.
0: Ah, fresca e fofa. 83 está fresca e fofa. E portanto, é aproveitar também os dias, não é? Da forma que é possível, mas não é, também não é necessário andarmos sempre de um lado para o outro para viver, não é? Às vezes.
11: É verdade, tudo faz falta, não é?
0: Sim. Estar...
11: No domingo fui passear.
0: Ah, bem, me parecia que havia para a história.
11: Fomos passear no domingo, os velhotes, foi tudo passear, por 12 autocarros passear.
0: E foram para onde?
11: Olha, fomos para... Ai, eu esqueço-me o nome. Fomos passear, por 12 autocarros, o senhor presidente da Câmara levou do pessoal. Ai, foi lá para cima, para perto da fronteira, lá para... Esquece-me o nome também.
0: Sim, senhor.
11: Não sei dizer.
0: Não faz mal, foram para perto da fronteira, portanto, e viu alguma coisa assim especial? Como é que foi?
11: Sim. Bonito, gostei muito do passeio que nos ele ofereceu. Sim, senhor.
0: Costuma fazer esses passeios?
11: Sim, ai, sempre. quando há. E fora disso também, quando há aqui um senhor que é chofer na empresa dos autocarros e também faz transporte, e eu também vou. 20, 25 euros a gente vai passear, por isso agora.
0: E faz lindamente, portanto, assim vai também aproveitando, estes passeios proporcionados pelas juntas e pelas câmaras um pouco por todo o país, e fazem lindamente, porque muitas vezes vão visitar sítios onde já não iam há muitos anos, mas outras vezes vão visitar sítios que nunca tinham tido a oportunidade de ir.
11: Aqui é onde fomos no domingo, nunca tinha ido.
0: Pois, está a ver.
11: Tenho passeado por muito lado, mas... Nunca, já fui à Ilha da Madeira, já fui aos Açores, já fui... Peço dizer, mas assim, ali àquele lugar, não, senhor, nunca tinha ido.
0: E foi tão bom que não sempre o nome. Estou a brincar, mas olha, que bom que aproveitou este domingo então para sair de casa e para dar este passeio, e agora já começa a pensar no próximo, que é para se inscrever também, não é?
11: Ah, sim. Quando houver,
0: lá está a Maria.
11: Eu ando muito à rasca dos joelhos. Já fui operado umas poucas vezes ao joelho esquerdo, mas ando com a bengalita e lá se vai andando.
0: Com certeza, isso com apoio. O autocarro também é que leva na maior parte da viagem, portanto não há assim bem muito problema.
11: Pois é, para ir ver qualquer coisa, que eu sou muito curiosa, eu gosto de ver.
0: Faz lindamente. Maria, muito obrigada por ter ligado. Um grande abraço para si.
11: Muito obrigado para a senhora também. Mando cumprimentos para toda a gente que nos está a ouvir, quem nunca ouviu aqui a Antena 1, aqui na minha terra. Beijinhos para todos os que não estou a nomear por nomes. Beijinhos para todos. E boa continuação para a minha família toda no Luxemburgo. Tenho lá 3 filhas, tenho uma no Porto, 4, tenho... Em Lisboa, a minha irmã e filhos e tudo, beijinhos todos para eles todos. E para a dona Noemi, para este senhor que atende, um beijinho e muito obrigado por tudo.
0: O senhor que atende chama-se Carlos Mateus. E ó, Maria, é assim, isto de facto, a rádio tem maravilhas. A Maria estava a acabar de dizer que há muita gente aí no Ermelo que ouve a Antena 1. E há uma senhora que ouve e estava a ouvi-la, a Maria José, e que disse que vocês foram a Mirandela.
11: Não, também não foi Mirandela. É outro nome, qualquer, mas não é Mirandela.
0: Pronto, se calhar é lá perto.
11: Seria perto, vá lá.
0: Passou por Mirandela, mas pronto, fica também esta curiosidade das respostas que vêm no imediato através do WhatsApp. Um grande beijinho, obrigada por ter ligado, Maria.
11: Também tudo de bom, muito boa continuação de saúde para todo o mundo. Bom dia, dona Noémia.
0: Obrigada, bom dia. Maria de Fátima, a ligar-nos então do Ermelo, já sabe que pode também estar à conversa na rádio, depois das notícias às 6, basta para tal que ligo 213820033, 213820033 ou o 213820034. Estes são os dois números de telefone para ligar, para inscrever-se, para que possamos estar à conversa depois das notícias às 6. Se preferir, pode também enviar-se a mensagem através do WhatsApp da Antena 1, 191-210501, preferencialmente mensagens de voz, para que possa também ouvir, poder ouvir a voz aí desse lado. Em forma escrita, o Eduardo Caetano mandou a mensagem de bons dias e boas semanas. Também o Alexandre Orberri, que está quase a chegar, ou estava quase a chegar a Vila Formoso na altura, que enviou a sua mensagem. O Zé Alberto a enviar também mensagens numa altura que estava a começar a sua viagem para Barcelona. Enfim, muitas mensagens que vão chegando. Para já e a caminho das 6, máximas previstas para hoje: Évora 31 graus, Santarém e Beja 30, Castelo Branco 20, Coimbra, Lisboa, Setúbal e Funchal 28, Bragança, Leiria e Porto Alegre 27, Vila Real 26, Braga, Viseu, Faro e Ponta Delgada 25, Aveiro 24, Viana do Castelo, Porto e Guarda 22 graus, Aveiro 24, Viana do Castelo, Porto e Guarda 22 graus, Banhas Douradas com uma máxima de 19 na previsão do Instituto Português do Mar e da Atmosfera.
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0: Seis horas em Portugal Continental e na Madeira, são 5 nos Açores. E esta hora, Pedro, no topo da atualidade.
12: A Associação Sindical dos Profissionais da Polícia começa esta segunda-feira no Porto uma série de protestos a nível nacional. Agravamento das condições meteorológicas. A partir desta segunda-feira, o Instituto Português do Mar e da Atmosfera colocou 7 distritos sob aviso amarelo para trovoada. Portugal venceu a Noruega por 2-1 na Liga das Nações de Futebol. A seleção continua na Escandinávia. Quinta-feira joga em Copenhaga com a Dinamarca.
0: Nesta altura em Coimbra estão 16 graus, 18 no Porto, 19 em Lisboa, 21 em Ponta Delgada e Faro, e 23 no Funchal. As notícias às 6, a edição é

0: de Pedro Guilherme.
1: A Associação Sindical dos Profissionais da Polícia realiza hoje no Porto o primeiro de vários protestos a nível nacional para exigir ao Governo aumentos salariais. A manifestação começa junto ao Comando Metropolitano da PSP, segue depois até à Câmara Municipal do Porto. Está também prevista a participação da Associação dos Profissionais da Guarda, da GNR. A pré-aposentação, os salários, também a revisão dos suplementos, a falta de condições de trabalho e o incumprimento do Acordo de 2024 são os principais motivos deste conjunto de protestos. As condições meteorológicas vão mudar a partir desta segunda-feira em Portugal continental. A chuva está de volta e pode ser intensa em algumas zonas do território do continente. O Instituto do Mar e da Atmosfera pôs 7 distritos sob aviso amarelo para trovoada. Há a previsão de chuva localmente forte, pode ser por vezes de granizo. O vento terá rajadas que podem chegar aos 90 km por hora. O aviso amarelo abrange os distritos de Bragança, Guarda, Castelo Branco, Porto Alegre, Évora, Beja e Faro, e vai estar em vigor a partir do meio-dia até às 9 da noite. O Papa comprometeu-se perante as vítimas francesas a tentar acabar com os abusos sexuais na Igreja Católica. Leão XIV recebeu ontem à tarde, em Lourdes, 7 vítimas de abuso, 4 homens e 3 mulheres. Depois de recolher os testemunhos individuais, falou com todos numa audiência onde agradeceu a partilha e garantiu empenho para que a dor que experimentaram não se volte a repetir. É o que nos conta a correspondente da Antena 1 em França, Rosário Salgueiro.
2: Houve uma curta conferência de imprensa de algumas dessas vítimas, das 7 que se encontraram com Leão XIV e um deles, por exemplo, disse que em 10 anos, na última década, tem escrito a todos os líderes católicos de França, mas também ao Vaticano, inclusivamente ao saudoso Papa Francisco, e que nunca teve respostas. E hoje, neste encontro, cara a cara, teve respostas, as respostas que quis ouvir, sentiu-se verdadeiramente escutado. E este homem que foi abusado por padres do Colégio Betarrame, não muito longe aqui de Lourdes, disse que eu tinha perdido a fé e com este encontro com Leão XIV parece-me que encontrei de novo a minha fé. Vamos perceber ao longo das próximas horas se de facto a ferida provocada pelos abusos sexuais na Igreja Católica Francesa, uma ferida ainda muito aberta, e agora estou a ver milhares de drones, fizeram no céu aqui de Lourdes uma imagem de Nossa Senhora de Lourdes, uma imagem absolutamente reveladora, que fez com que os peregrinos estocassem o passo, parassem e começassem a aplaudir.
1: A visita do Papa à França chega hoje ao fim. Na agenda de Leão XIV, neste último dia, estão encontros com vários líderes europeus. Abrem hoje as candidaturas ao apoio excepcional para viticultores da região demarcada do Douro com uvas por Vindimar. O prazo para candidaturas decorre até 12 de outubro. O apoio, que assume a natureza de subvenção não reembolsável, tem uma dotação de 12 milhões de euros e destina-se a vinhas que na campanha 2026-2027 fiquem total ou parcialmente por colher. Os viticultores têm de manter as uvas nas videiras até controlo do Instituto dos Vinhos do Douro e Porto. Portugal venceu a Noruega por 2-1 na Liga das Nações de Futebol. João Félix e Gonçalo Ramos fizeram os golos da seleção portuguesa ontem à noite em Oslo. Pela seleção da Noruega, marcou Haaland. Depois da vitória a semana passada frente ao País de Gales, o selecionador Jorge Jesus destaca a evolução da equipa.
3: Foi uma vitória que acreditámos que poderíamos ganhar aqui. Trabalhámos em função muito do que é que poderíamos fazer na nossa organização defensiva, que nos desse alguma sustentabilidade para depois podermos ofensivamente sermos uma equipa mais criativa com o que fomos com Gales. Isso aconteceu. E parabéns já aos jogadores, e agora há que recuperar. Já está aí a Dinamarca, mas foi uma excelente vitória.
1: A seleção portuguesa defronta a Dinamarca na próxima quinta-feira em Copenhaga. Portugal lidera nesta altura o grupo A4 da Liga das Nações com 6 pontos, mais 3 do que a Noruega, e a Dinamarca, que venceu ontem o País de Gales, que continua sem pontuar. Portugal voltou a sagrar-se campeão do mundo de triatlo, mas agora no masculino. Vasco Vilaça terminou ontem à tarde a prova de Pontevedra, na Galiza, na segunda posição, resultado que permitiu segurar a liderança do ranking mundial. Enviada especial da Antena 1 à Espanha, Ariana Azevedo Figueiredo registou o momento em que Vasco Vilaça subiu ao lugar mais alto do pódio.
0: And the new World Triathlon Champion representing Portugal, Vasco Vilaça!
4: Este é o som da vitória. Vasco Vilaça, campeão do mundo de triatlo em Pontevedra, terminou em segundo, ombro a ombro com Matthew Hauser. Os dois com o mesmo tempo, 1 hora, 39 minutos e 31 segundos. O australiano venceu a prova, o português conquistou o primeiro título mundial.
5: Acho que é principalmente aqui um agradecimento enorme a todas as pessoas que me ajudaram a chegar aqui. Aqui as pessoas mais importantes, a minha família, a minha irmã, a minha mãe e o meu pai, nos momentos bons, nos momentos maus, sempre ao meu lado.
4: Vasco Vilaça saiu em sexto para a corrida, a 11 segundos da frente, depois de perder tempo a calçar as sapatilhas, recuperou e discutiu a vitória até à meta. Os quatro primeiros terminaram separados por apenas 5 segundos. Ricardo Batista foi quarto na prova e conquistou a medalha de bronze na classificação geral.
6: Foi o ano todo a trabalhar para este momento e é um orgulho acabar no lugar de pódio no fim desta época. Foi uma época com muitos altos, alguns baixos, mas é sempre um orgulho acabar numa escada do pódio e quem sabe para o ano vir a melhorar este resultado.
4: Portugal colocou dois atletas no pódio final do Campeonato do Mundo. Fernando Feijão, presidente da Federação de Triatlo, destaca o trabalho que está na origem destas medalhas.
7: Um momento único, um momento extraordinário. Os nossos atletas são fantásticos para hoje mostrar ao mundo o que é Portugal. Estou sem palavras para agradecer aos atletas, aos pais, aos treinadores, aos clubes, porque sem eles isto era impossível. A todos aqueles que fizeram deste dia um dia extraordinário.
4: 19 anos depois do título conquistado por Vanessa Fernandes em Hamburgo, Vasco Vilaça volta a colocar Portugal no topo do triatlo mundial. É o primeiro português a sagrar-se campeão do mundo de elite masculina.
1: O Presidente da República já felicitou o atleta português e a Federação pelas conquistas de ontem em Pontevedra. Numa nota na página da Presidência na internet, António José Seguro fala numa conquista histórica para o desporto português. A RTP estreia hoje uma nova série de televisão a partir do assassinato de uma jovem. Chama-se Jones e tem o nome de um inspetor que consegue falar com os mortos. Margarida Vaz.
8: Uma família de alta sociedade, um crime e um inspetor são os ingredientes da série Jones.
9: Como é que disse que se chamava?
10: Jones. Inspetor Jones.
8: Jones é um inspetor com uma característica que o distingue dos outros.
10: Tem este segredo que ele esconde, a particularidade de ele falar com os mortos que permite desvendar os casos que investiga.
8: José Pimentão é o inspetor Jones. Vai investigar quem matou a Júlia, a filha mais nova do patriarca da família Salvaterra.
10: Um bocadinho na linha daquilo que eram os filmes da Agatha Christie, do Poirot, que tínhamos o crime no Nilo, que era todo passado num barco. E então tem esta particularidade de ser tudo passado num decor. E ele diz, minhas senhoras e meus senhores, enquanto não descobrirmos quem é que matou a Júlia, vocês não podem sair daqui.
11: Vocês são todos suspeitos. E eu vou manter-vos aqui durante 48 horas para interrogatório.
12: Nenhum membro desta família irá tolerar este tipo de tratamento.
8: Apesar de ser fã de policiais, o realizador Bruno Gascon escreve uma história que foge ao padrão.
13: Queria fugir desses estereótipos e tentei criar pessoas que as pessoas efetivamente se identificassem. Ou seja, cada episódio é uma coisa completamente diferente da outra, tem um ritmo completamente diferente do outro e as personagens que nós vemos inicialmente que têm uma espécie de personalidade no início, nos episódios mais à frente podem já não ser iguais.
8: Nada é o que parece, Bruno Gascon reúne vários géneros.
13: Vão haver muito mais ingredientes do que só procurar o assassino. Há uma história que eventualmente morre alguém em que existe um detetive que está à procura da pessoa que a matou, mas existem outros ingredientes lá pelo meio que as pessoas vão perceber que podem ter a ver ou não com o caso e que vão criar outros caminhos daquelas personagens.
8: São 6 episódios para descobrir quem matou a Júlia.
14: Preciso descobrir quem é que me matou.
15: O que é que aconteceu à Júlia?
1: José Pimentão, Laura Dutra, Ivo Canelas, Rui Morrison são alguns dos nomes que estão no elenco da série de Jones. Estreia logo à noite na RTP1.
16: E Pedro, quem matou a Júlia?
1: Vamos ter de descobrir. Vamos começar a ver os episódios então.
16: Falamos amanhã sobre quais são as possibilidades.
1: Está combinado.
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0: São 6:10.
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0: Estamos juntos até bem perto das 7 da manhã. Já sabe que pode e deve ligar para cá para que possamos estar à conversa. Os números são os habituais. 213820033, 213820033 e o 213820034. Estes são os dois números de telefone que estão então disponíveis para que possamos estar à conversa. Entretanto, e a propósito da conversa que tive há pouco com a Maria de Fátima Cunha, parece que agora sim já sabemos onde a Maria foi. Foi a Miranda do Douro, Sindim da Serra, ao Menino Jesus da Cartolinha. Foi este sítio onde foi, portanto está corrigido. Dois ouvintes que mandaram mensagem, que estavam à escuta também. Um deles foi o Matias, a Tara Perdida, que da Holanda mandou esta mensagem também, à semelhança daquilo que tinha acontecido com a Dona Maria José, que também acabou por corrigir a primeira informação que tinha dado, e lá disse Miranda do Douro. Sim, senhora, o passeio foi aí. 213820033 e 213820034. Os dois números de telefone estão então disponíveis. Agora, lembra-me um sonho lindo. Amy Curl na abertura desta hora de emissão.

Chama-se Lembra-me um Sonho Lindo. É a versão que Amy Curl fez deste grande tema do cancioneiro português, que está incluído em Pastoral 2.0, o disco RTP Antena 1, e que conta com esta fantástica voz de Vila Real. Amy Curl, na emissão da rádio desta

0: e para todos outro grande abraço e um grande abraço para os bombeiros que continuam na sua luta. E viva o povo que trabalha em Portugal. Pedro Rosa.
1: Obrigada, Pedro. Um grande abraço também para si. A enviar esta mensagem através do WhatsApp da Antena 1, o 912120501. Para onde vão também chegando muitas mensagens de ouvintes. O Filipe Ribeiro está a ouvir-nos em São Marcos, Gualva Cacém, neste, e a desejar-se uns bons dias e uma boa semana. O Filipe, que é natural de Lamego. 213820033, 213820033 e 213820034, dois números de telefone que estão então disponíveis para que possamos estar à conversa até bem perto das 7 e dentro de instantes vou a Évora.
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1: São 6h19, está na altura de ir até Évora para conversar com o poeta Silvais. Manuel, bom dia.
6: Olá, não é minha.
1: Bom dia.
6: Essa saúde.
1: Bem, obrigada. E a sua?
6: Também, olho bem, andando dentro do possível.
1: É sempre...
6: E eles vão castigando a gente não pode estar com um atrasado, pois claro.
1: Mas vamos, dar a volta e seguir em frente.
6: Há que resistir e que resistir é vencer, como é que costuma dizer.
1: Ora, nem mais, nem mais. E, Manuel, você fez anos agora para estes dias.
6: Fiz no dia 31 de agosto e pronto, é um dia sempre a festejar e este ano foi mais uma vez, olha.
1: E como é que foi esse aniversário?
6: Foi em Sines. Foi em Sines, que eu gosto muito de ir a Sines também e tenho lá poetas amigos e tive outros que já morreram e olha, fui bem tratado e como sempre gosto de escrever as coisas que... Vejo o que faço e como fazem a mim, principalmente.
1: Maravilha.
6: Olha, eu conheço aquilo que falaram aí há bocadinho, já fui duas vezes à cartolinha lá, a Miranda do Douro.
1: Fica famosa hoje, porque...
6: Olha, as fisgas do Vermelho já fui três vezes.
1: Ah, olha.
6: Mesmo à fisga.
1: A ver.
6: E a senhora lá de cima também, do Mondinho de Bastos, como é que ela se chama, a senhora da Graça, também já lá fui duas ou três vezes.
1: Uhum.
6: E pronto, gosto de passear no meu país e à Espanha, vou aqui perto, ou Badajoz, ou Valência de Alcântara, ou ali para o lado de Serpa também, de Santo Aleixo.
1: Isso para quem, é dessas zonas, Évora e arredores, ir a Badajoz é quase estar em Portugal, quer dizer, aquele é o prolongamento.
6: Ainda são 100 quilómetros, mas...
1: Pois, ainda é um bocado.
6: E gosto de passear no meu país e como disse, a maior parte da malta tem a mania de ir para o estrangeiro e a primeira coisa que me adverte logo é a língua. E eu gosto muito de falar alentejana e percebo-me bem cá no meu

0: país em todo lado. Você é lento, Edmund, sou Débora. Pronto.
1: Já está resolvido o assunto.
0: E depois não sei, as pessoas tratam-me bem, mas como este sítio lá em cima de agora nunca. Quando regressei, pronto, foi almoçar também à zona de Melides. Também é um sítio, já lá não ia para aí há uns 15 anos, ou para aí uma coisa parecida, mas já não é igual, fui atendido por aquela gente que vem lá da Ásia, tipo indonésios, tipo não sei o quê, mal português, falam, mas pronto, o país está assim e a vida tem que se levar conforme...
1: Exato, da mesma maneira como nós também fomos para outros países e também andámos ali a arranhar outras línguas, francês, inglês, alemão, enfim, faz parte.
0: Eu falo alentejano e as pessoas, a gente entende.
1: Alentejano é uma língua internacional, Manuel.
0: Ai, não duvido. Eu já fui até Capão também.
1: Ainda fica mais internacional quando serve vinho, umas migas, enfim, isso aí então é uma coisa...
0: Até se lembra, como a gente diz cá
1: a ele. Oh, Manel, portanto, aniversário 31 de agosto em Sines, houve bolo, houve prato especial.
0: Olha, que eu ia realçar, porque no hotel, quando regressei ao quarto, tinha a palameta, como a gente dizia na marinha, que era duas faquinhas, dois garfos e uma colherzinha, e tinha dois copos daqueles de pé alto e um bolinho de aniversário com uma vela para soprar e um espumantezinho dentro de um balde congelado à minha espera.
1: Olha que simpatia.
0: Olha, nunca tinha acontecido isto. Só uma vez na cidade da Guarda é que no meu aniversário me felicitaram, mas aí é muito doente, não sei se foi da altura da Serra da Estrela. Olha, já agora, brevemente, vou outra vez à Serra da Estrela, nesta altura nunca fui. E quero ver a passagem do outono para... do frio.
1: Do calor para o frio.
0: Pois, e nunca lá fui. Já lá fui no verão, já lá fui com muito gelo, já fui também à Torre duas ou três vezes e conheço o meu país.
1: Pronto, e agora vai com uma temperatura mais amena, ao menos é isso que esperamos.
0: Vou com a minha herdeira da poesia, que é minha afilhada, e é doutora advogada, começou a fazer versos em décimas atrás de mim, com 12 anos, pula no palco a primeira vez.
1: E ela também vai acompanhá-la então nesta viagem até à Serra da Estrela.
0: Agora já tem 25 anos, é doutora advogada e... já tem o carrinho dela, já tem independência dela e agora é o velhote que vai com ela em vez de ir. Ela faz, comigo, velho.
1: Mas faz lindamente e essas histórias são a continuidade também de tudo que estamos a fazer por aqui, não é? Quando se fala em manter a memória, não há outra, uma melhor forma de o fazer do que partilhar estas viagens, porque essas histórias vão manter-se por anos e anos.
0: Não, este hotel é um grupo, é resort, não sei o quê, é mesmo no centro de Sines. O Marquês de Pombal, e já agora, isto é um conselho, porque... há muito turismo no nosso país, mas que muitas das vezes nós somos maltratados da maneira como nos recebem e é muitos sítios que em sendo estrangeiros já os recebem de outra maneira e os portugueses passam um bocadinho ao lado de... Pronto.
1: Acho que já foi mais assim do que é agora.
0: Sim, porque eles também sentem.
1: Pois, acho que já passou mais essa fase, agora não se sente tanto.
0: A maior parte do turismo é sustentada pelos portugueses.
1: Os
0: ingleses já vão ali para o lado, para a Espanha, mesmo no Algarve isso acontece a toda hora. E uma vez, por exemplo, em Vila do Bispo, cheguei lá, eram 2:30 da tarde a falar como estou consigo agora com este sotaque. Entrei dentro do restaurante, já está fechado, diga, está fechado, ia passar por onde? Depois tive que dizer, quer dizer, se viesse mesmo que fosse alentejano a falar aí francês ou alemão ou inglês, você servia-me o almoço, assim como venha falar alentejano.
1: Olha que normalmente não, quando fecha o restaurante do hotel, fecha para todos, isso é regra geral.
0: Eu fui num restaurante vulgar aí.
1: Ok. Mas calhar, olha, é assim, o pessoal também estava na hora de fazer as suas refeições e estava ali para máquinas, portanto.
0: Estava lá a gente a almoçar e estava aberto.
1: Sim, mas eles já estavam a terminar e o Manuel ainda ia começar, portanto,
0: às vezes. O último, o resto, até estava escrito em inglês, está a ver como é que é.
1: Pois, isso é que é. Deram-lhe a emenda errada. Confiando, o Manuel entrou num restaurante, eles olharam para si e pensaram, é estrangeiro, e deu-lhe um elemento em inglês. Com esse cabelo louro, os olhos azuis.
0: Do outro lado, fui muito bem tratado, com uma bela cabeça de garopa grelhada e descascadinha, que nem tive o trabalho de tirar as espinhas nem nada.
1: Está a ver, olha, até ficou a ganhar. Oh, Manuel, um grande abraço para si. Obrigada por ter ligado.
0: Eu dizia aqui a poesia.
1: Então vamos a ela, vamos a ela.
0: O título diz tudo. Em Portugal, o meu país. Isto é uma poesia tipo agradecimento, que eu enviei isto por e-mail para a recepção do hotel e eles ficaram contentes. Em Portugal, o meu país, à beira-mar plantado, nos seus mais lindos perfis, nunca fui tão bem tratado. Fui há dias passear ao litoral alentejano, encontrei calor humano que já está a escassear. Andei por lá a calaciar e fiquei muito feliz por mais um ano que fiz neste hotel espetacular que te quero recomendar em Portugal, o meu país. Nunca mais me vou esquecer daquilo que me fizeram e também o que me deram. Venho aqui agradecer, pois sei bem reconhecer o bom serviço prestado enquanto cá estive hospedado. Dos outros sítios me lembrei, mas és dos melhores que encontrei à beira-mar plantado. És um jardim florido, desde o norte até ao sul, onde o céu é mais azul e o mar não é esquecido. O teu porto é concorrido e foi feito de raiz, como o poeta aqui diz, para navios de grande porte, tens um belo hotel resort nos seus mais lindos perfis. Tem uma equipa de excelência, com muita delicadeza, nos dá apoio à mesa e flores com frequência. Graças à sua gerência, também fui presenteado, sem eu ter imaginado. Tinha um bolo e um espumante, como aniversariante, e nunca fui tão bem tratado. E depois remato, neste país de poetas e grandes navegadores, todos somos sonhadores com as ideias concretas. Vejo pessoas corretas e outras sem grande fama, com boa mesa e boa cama. Se nos tem boa gente, neste turismo abrangente, honrando Vasco da Gama. Isto é assim.
1: E foi lindamente. E poeta Silvais, quer dizer. Você fez um poema desse tamanho, porque lhe deram um bolinho e um espumante. Imagino se era uma daquelas jantaradas valentes. Tinha um livro escrito.
0: Não era preciso um livro, é igual a escrito.
1: Estou a brincar consigo.
0: Resumir um bocadinho, mas está a ver. A gente ia tomar um pequeno almoço. As senhoras tinha uma giribéria, todos os dias ao pequeno almoço dava uma giribéria a quem ia tomar o pequeno almoço.
1: Pronto, é uma forma de receber-se que é mais calorosa, é mais gentil. Manuel, muito obrigada por ter ligado, muitos parabéns. E olhe-se, agora é regressar a Sines, porque já sabe que o sítio trata bem.
0: Caso fiquei surpreendido com isto, já tenho passado os meus anos em muito lado e nunca me tinham feito uma coisa assim.
1: Há sempre uma primeira vez. E foi desta vez que teve ali tudo no quarto. Oh, obrigado, um grande abraço e uma boa viagem para a Serra da Estrela.
0: E faz alegria e pões ao forno, como é que costuma dizer.
1: Ora nem mais. Obrigado, um grande abraço.
0: Seja bem-vindo e um abraço para todos.
1: Obrigada. Manuel Carvalhal, conhecido pelo poeta Silvais, a trazer-nos também este retrato do seu aniversário e algumas viagens pelo país. E agora, olhando precisamente para o país, mas no que diz respeito ao estado do tempo para esta segunda-feira, no que, segundo o Instituto Português do Mar e da Atmosfera, será um dia com chuva, em especial a partir da tarde, por vezes forte, acompanhada de trovoada e ocasionalmente sob a forma de granizo no interior. Madeira com poeiras em suspensão, com descida descida de temperatura. Céu mais cinzento a norte, mais azul a sul. Nos Açores, previsão de chuva, por vezes forte, com possibilidade de trovoada. Quanto às máximas, Penhas Douradas 19 graus, Viana do Castelo, Porto e Guarda 22, Aveiro 24, Braga, Viseu, Faro e Ponta Delgada 25 graus, Vila Real 26, Bragança, Leiria e Porto Alegre 27, Coimbra, Lisboa, Setúbal e Funchal 28, Castelo Branco 29, Santarém e Beja 30, Évora com uma máxima de 31 graus.
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1: São 6h31, vamos agora conhecer os temas em destaque no programa da manhã. Olá, bom dia, Diogo.
3: Olá, Noémia, bom dia.
1: Diogo Miguel Pereira, dar-nos então os temas que estarão em destaque na manhã da rádio. E Diogo, a partir das 7 vamos falar sobre habitação nesta segunda-feira 28.
3: É verdade, velha, isto depois de um fim de semana marcado por protestos em Espanha deste sábado, que centenas de manifestantes e ativistas estão em tendas, ocupam parte da Porta do Sol em Madrid. Um clima que se adensou no país depois do despejo de Mari Carmen, a idosa de 87 anos, que tem corrido o mundo, ela que viu a renda subir de cerca de 500 para mais de 2.600 euros, uma subida imposta por uma empresa de investimento imobiliário que comprou o prédio onde Mari Carmen residia. Nós vamos ter peça de Ana Romeu, a correspondente da Antena 1 em Madrid, a dar conta deste protesto que marcou o fim de semana em Espanha, e olharemos também para Portugal. É que esta semana a nova proposta de lei do governo para a reforma do arrendamento vai a votos no Parlamento, e a Associação dos Inquilinos Lisboneses contou à jornalista Cláudia Martins que esta lei vai facilitar os despejos no mercado que já por si é inflacionado. Vamos ouvir essas preocupações ao longo dos noticiários aqui do programa da manhã, e no Ponto Central, que arranca às 8h20, estará connosco em antena Gonçalo Antunes. Ele é geógrafo, especialista em habitação e investigador na Universidade Nova de Lisboa.
1: E vamos também ao Brasil, Diogo, já que estamos na última semana de campanha.
3: Vamos, olha, há eleições aí à porta e por isso esta é uma semana importante, é a semana final de campanha para as eleições presidenciais no Brasil. Está tudo muito incerto para já. Há um empate técnico entre Lula da Silva e Flávio Bolsonaro. Traremos à antena a reportagem de Daniel Catalão, correspondente antena no Brasil. Ele que falou com um cientista político brasileiro sobre aquilo que está em jogo nestas eleições e o que significa a vitória de cada um dos dois candidatos. Por cá, nota também para um balanço da tempestade Christine. Passou pelo país há 8 meses, mas só na região de Leiria ainda há 73 famílias desalojadas. Teremos reportagem de Horácio Antunes com essas contas. No desporto, duas coisas, não é? Aliás, duas boas notícias, mais vale dizer assim. Isto porque, primeiro, olha, somos campeões do mundo em triatlo masculino. Vasco Vilaça terminou ontem à tarde a prova de Pontevedra na segunda posição, mas esse resultado permitiu que o triatleta português pudesse segurar a liderança do ranking mundial. Há uma reportagem de Ariana Azevedo para ouvirmos no programa da manhã. Depois, o futebol, a vitória de Portugal frente à Noruega na noite de ontem por 2-1. Vamos ouvir as declarações dos jogadores, também do selecionador, a partir das 7 da manhã, e claro, depois também para ouvirmos com mais destaque ao longo dos noticiários de desporto.
1: Dois motivos para festejarmos também no que diz respeito ao desporto. Ora, Diogo, bom trabalho. Às 7 começa então o programa da manhã com estas e outras notícias para serem analisadas até bem perto das 10.
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1: Estamos a 25 das 7, já sabe que pode e deve ligar para cá para estarmos à conversa. 213820033, 213820033 e 213820034. Pode também enviar a sua mensagem através do WhatsApp da Antena 1, 91212-0501. Para já subimos o elevador com Afonso do Brás.

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0: Já sigo até à estrada, antes.
6: Oh, lua que me acompanhas com o teu lindo manto branco, na rádio escuto uma voz que brilha com o seu encanto. Bom dia, Noémia e família de ouvintes, aqui da parte do Mário Simões, por Calvão Vagos. Um abraço e boa segunda-feira, boa semana.
0: Obrigado, igualmente. 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

0: de Vagos para Vila do Conde, onde está o Carlos Coelho. Carlos, bom dia.
1: Bom dia, Noémia, tudo bem?
0: Tudo, como está?
1: Eu estou bem, neste momento estou a trabalhar, a menina também parece que está.
0: Exato, ou não estava aqui, não é?
1: Exatamente.
0: Portanto, eu estou aqui no estúdio, sentadinha, e o Carlos na estrada e vai em direção à Espanha?
1: Exatamente, vou em direção à Corunha para carregar e para trazer uma carga para Portugal. Neste caso aí para o Sul, em princípio é para Lisboa.
0: Ah, sim, senhor, então depois ainda passa por aqui. Esta zona.
1: Para tomarmos um café.
0: Ora, nem mais, nem mais. Carlos, pode saber-se qual é a carga, ou melhor dizendo, sabe qual é a carga ou nem por isso?
1: Sim, não há problema nenhum, a carga é sempre a mesma. Eu vou vazio para a Corunha, uma fábrica da Megaz a carregar ferro e levo para Lisboa.
0: Ah, ok, portanto, vem aí então com umas boas toneladas quando
1: descer. Exatamente.
0: É daquelas cargas bem pesadas.
1: É pesado. Por norma, são 25 toneladas.
0: Coisa pouca, não. Homem.
1: É coisa pouca.
0: Sabe que há coisas que me espantam um pouco nesta questão dos transportes e do facto de caminhões, de navios conseguirem transportar tanto peso.
1: Pois, isto sabe que nós por norma, isto quando é ferro, que é o meu caso, é pago à tonelada, quanto mais peso trouxer.
0: Claro. Claro.
1: Por norma é assim que os patrões querem e a gente tem que fazer o que eles querem porque eles também nos pagam ao final do mês.
0: Sim, não estou a questionar isso. Acho incrível é como é que se conseguiu chegar à conclusão que estes meios de transporte conseguiam pegar em tanta tonelada e seguir. Não é? Portanto, ainda há. Olha, quando estávamos no Caixa Alfama, estava lá um navio de cruzeiro, um daqueles bem grandes, e estava à conversa com o Miguel Peixoto, estávamos a olhar para o navio e ele estava a fazer essa manobra para sair do porto, e de facto é um bocado espantoso como consegue-se manter todas aquelas toneladas de ferro, mais as pessoas lá dentro, mais a carga toda, ali em cima do mar. Portanto, precisamente incrível quando alguém pensou que criar uma espécie de uma caixa de ar depois conseguia levar tanta tonelada pela água.
1: Eu agora em agosto, na primeira semana de agosto, parei num restaurante, e nesse é um, e então estava um casal de imigrantes com um filho mais ou menos com 6, 7 anos, e o miúdo estava assim com a boca aberta a olhar para mim, a ver-me estacionado. E a mãe e o pai vieram ter comigo, sabe? O meu filho está a olhar para você e está-nos a dizer que como é que era possível isto andar na estrada.
0: Pois?
1: Tão grande, que era muito grande, que era muito grande. Você não tem dificuldade. Você chegou aqui, estacionou e disse, menina, nós já andamos nisto há 20 e tal anos, para nós conduzir um caminhão já é quase como conduzir uma bicicleta. Diz ela, eu não conseguia.
0: Mas é que às vezes... Às vezes é verdadeiramente espantoso como é que vocês conseguem meter caminhões em determinados sítios e fazer algumas curvas apertadas.
1: Às vezes sabe Deus onde a gente vai descarregar.
0: Já alguma vez ficou atolado em algum sítio, preso em algum sítio?
1: Já fiquei e foi muito complicado para sair de lá. ao ponto de pensar que venha um helicóptero, que pegue em mim, que dê a volta... E que me mando para trás, porque eu vou ter que andar para 2 ou 3 quilómetros mais atrás. É complicado, muito complicado.
0: Portanto, isso foi um erro de cálculo. Você olhou, achou que dava?
1: Não, foi um erro de informação que me passaram a mim. Por aqui que passa e cheguei ao final e a rua não tinha saída, tinha acabado.
0: Ah, é simpático.
1: E os quilómetros que andei para a frente tive que andar para trás, que não consegui dar a volta, e estava carregado, ainda mais difícil era, carros de um lado e do outro, e estou a falar mais ou menos no centro de Paris. Que é uma descarga que tinha a hora marcada e aquilo foi um bocado complicado.
0: Ah, oui, bien sûr, portanto, belo. Belo sítio.
1: Exatamente. Foi um bocado estranho. Foi. Para mim foi assim ficar a transpirar e estávamos em pleno inverno, mas pronto, olha, teve que ser.
0: Mas conseguiu sair dali com o caminhão, já não foi mal.
1: Consegui. Não foi fácil, mas consegui.
0: Mas deve ter chegado quando...
1: Com a ajuda de alguns franceses lá a mandar uma manobra. Aquilo era de noite e depois tinha carros estacionados de dois lados e foi muito complicado. E o mais engraçado é que quem me mandou para lá foi um polícia, lá como nós lhe chamam, um gendarme ri. mandou para lá. Aquilo havia uns desvios lá na, de obras que em Paris só fazem obras nas estradas à noite. Mandaram-me desviar, eu desviei, sim senhora, quando dei fé, bati com a frente do caminhão no muro. E agora como é que eu faço? É muito complicado. Mas pronto, já está resolvido, já vim embora, já ando aqui novamente.
0: Sim.
1: É uma delas, como costuma dizer, nas giras dos caministas, é uma delas.
0: Mas também, é assim, daqui a uns anos, quando deixares, quando for para a reforma, são essas histórias que vão alimentar também os convívios e os encontros. Normalmente não se fala bem das coisas quando correram, quando as coisas correm com normalidade, não fazem história. Agora, estas histórias, não é isso, é prato forte.
1: Exato, não é? Eu já ando na rua, vai fazer 25 anos e é claro que fazia internacional, andei muitos anos no internacional e juntávamos. Agora já vi que é diferente. Agora sim, uma fornada de motoristas diferentes, mas antigamente a camaradagem era muito boa e ainda existe. Ainda existe. E quando falam que era camaradagem, estão aí muitos ouvintes a ouvir e sabem perfeitamente o que eu estou a dizer. É encontrarmos, estarmos a fazer de comer o jantar e estar ao lado de um colega e nós não conhecemos lado nenhum. E quando damos fé, estamos dois assentados na mesma mala a conversar e a beber um copo de vinho.
0: Uhum.
1: E a jantar os dois e como se nos conhecêssemos já há 10 ou 20 anos, e foi naquele momento.
0: Essa realidade já foi, já um ouvinte na primeira hora falou também sobre esse convívio que era feito entre os motoristas e que deixou de acontecer, e deixou de acontecer muito à custa da forma como agora se comunica, não é? Porque agora
1: Exato.
0: Os motoristas estão também em muitos grupos de WhatsApp e vão conversando uns com os outros durante as viagens, acaba por se dispensar um pouco esse lado de sentar-se à mesma mesa, partilhar o lanche, o jantar e contar essas histórias, mas que elas ficam, Carlos.
1: Ficam. Eu tenho, por acaso tenho também no WhatsApp, tenho um grupo que aproveito e mando já um abraço para eles, que eu sei que eu sou um ouvinte da Antena 1, que é os Ratinhos da Estrada.
0: Nós e por acaso estamos... ia perguntar-lhe qual era o nome do grupo do WhatsApp, porque os novos grupos do WhatsApp têm sempre os nomes assim muito estranhos.
1: Exatamente.
0: Portanto, Ratinhos da Estrada.
1: Ratinhos da Estrada. Nós, eles, há uma pessoa que está à frente do grupo, ou duas, e por norma... Uma vez ou duas por ano juntámo-nos e fazemos uns jantares e convivemos. E é uma coisa boa. Já, porque somos todos motoristas e estamos lá, se calhar para aí 200 ou 300 e metade deles eu não os conheço. E falámos, sim senhora, mas não os conheço. Conheço-os na hora que estou com eles no jantar. E bem, vamos ter já um dia 13 do mês que vem. E eu vou aproveitar para a gente estar lá um bocadinho e conviver. Mas é como eu digo, não é? Antigamente, ainda há muita gente, eu tenho 54 anos, ainda há muitos motoristas da minha geração. Mas esta geração nova não é igual. Porquê? Você pergunta porquê? Não sei explicar. Colegas de firma que passam por mim e nem me cumprimentam.
0: É a forma de estar na vida neste momento. As pessoas estão mais...
1: Telemóveis, é o que eu costumo dizer.
0: Exato, vai tudo olhar para o monitor de telemóvel, não ver que há um humano ali ao lado. Oh Carlos, uma boa viagem para si.
1: Obrigado, Noé. Foi a primeira vez que falei consigo. Foi um prazer falar consigo.
0: Obrigado, igualmente.
1: Já sou ouvinte da Antena 1. Obrigado pela companhia. Tenho falado várias vezes com o Zé. Sei que ele está de férias. Continua e que tenham as boas férias, que elas passam depressa, que eu gosto muito.
0: Sim, agora é só mais uma semaninha, de 2 a 8 já cá está.
1: Já, exatamente. E eu queria lhe dar um beijinho, eu estou aqui para não ter um. Obrigado pela companhia, uma boa semana a todos. Eu só queria deixar um forte abraço aos amigos de Motaz Paz Souza, que eu sou o presidente e tenho que mandar aí à malta que são ouvintes de Antena 1 também. E quando eu ligo ao Zé e não falo e não digo o nome do grupo, eles depois dão-me nas orelhas a semana toda. Eu então aproveito e dar um abraço a eles e salgar na de moto, acabo devagar e façam as boas curvas. E para você, mais uma vez, um beijinho e uma boa semana de trabalho.
0: Obrigado, um grande abraço e uma
1: obrigado.
0: Boa viagem para
1: obrigado,
0: si.
1: Obrigado,
0: nesta viagem que se faz até Espanha. Ora, e para logo mais, deixo também uma sugestão. Como é que alguém considerado por tantos como talentoso, bondoso, generoso, consegue interpretar o vilão da pior espécie? Foi o que o Pedro Miguel Ribeiro perguntou a José Raposo, que em Macbeth, no Teatro Nacional Dona Maria II, interpreta o maior vilão de todos. Ele vai estar à conversa esta noite, no Mesa para Dois, e confessa que gosta mesmo de fazer de mal.
2: Gosto. Gosto porque é um desafio, claro. O vilão tem umas camadas para trabalhar muito boas. Agora, o segredo de se fazer, de convencer ou não o público, que é isso que se pretende, não é? Eu acho que é muito simples. É conhecer gente verdadeira, de carne e osso, e não só. E depois de ver tudo, filmes, etc., não é? Ter toda essa informação. Mas é isso, é absorver o que é que cada personalidade dessas envolve em termos de ação, de trajeitos, de... E acho que acima de tudo é a experiência de vida que nos dá esse conhecimento, digamos assim. E é sermos observadores, acima de tudo, naturalmente observadores.
0: Ora, nem mais, e José Raposo é muito observador, posso confirmá-lo, uma grande pessoa, um grande ator, e esta noite vai estar então à conversa com o Pedro Miguel Ribeiro, numa mesa para dois, numa mesa que tem croquetes, bife, na box, tudo depois das 8 da noite aqui na rádio, mas já disponível na RTP Play e nas plataformas habituais de streaming e podcast. 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

0: Olá, bom dia, José Carlos Trindade.
1: Olá, bom dia.
0: Bom dia, boa segunda-feira.
1: Obrigado.
0: Mas com aquele ar de...
1: Segunda-feira.
0: É o ar de segunda-feira. Nós temos dois ares diferentes, o de segunda e o de sexta.
1: Sim, sim, é verdade.
0: São completamente distintos.
1: Era o Dia Internacional da Preguiça, não é? Aquele dia em que...
0: Sim, é aquele dia que custa um bocadinho mais. Sim. Depois das sete temos programas da manhã e em destaque nesta manhã...
1: Olha, queria fazer aqui uma ressalva bastante evidenciada para uma conversa que vou ter depois das 9h30 da manhã com uma atriz e também dinamizadora de arte que vai levar a arte portuguesa, a arte contemporânea portuguesa a Nova Iorque, ao Lincoln Center, que é um centro importante em Nova Iorque. A arte contemporânea com música, com dança, com cinema, com literatura, é um acontecimento relevante de que vamos... dar nota depois das 9h30 da manhã no anfiteatro com uma convidada. Depois das 7h20 vamos até Pequim para o fuso horário e às 7h50 com o António Tadeia haveremos também de falar sobre esse Portugal-Noruega ou Noruega-Portugal, que Portugal ganhou ontem por 2-1 para a Liga das Nações. Vamos desmiuçar um bocadinho deste jogo.
0: E um jogo que nos trouxe muitas alegrias. Aliás, hoje, este fim de semana foram duas, não é? Temos o triatlo também. Um grande campeão do mundo. Portanto, muitos bons motivos para tratar nesta manhã de segunda-feira. Entretanto, o programa da manhã começa logo depois das 7. E olhando para já para aquilo que se passa em termos de WhatsApp, fica também uma chamada de atenção. Há um caminhão avariado no IC19, no sentido Lisboa-Sintra, ao pé do Hospital Amadora Sintra. Portanto, o Paulo Madeirense manda esta mensagem através do WhatsApp, numa chamada de atenção para quem está a circular no IC19. Cuidado, porque há então esta ocorrência no que diz respeito à circulação nesta estrada, que esta hora tem também muito movimento. José Manuel Conde está em Arganil, em Coimbra, a mandar votos de uma excelente semana. E há também mensagens que vão chegando, outras tantas. A última será esta.
2: Viva, bom dia, dona Noemi e todos os ouvintes. Paulo José Grilo, mais o meu Carlinhos, andamos aqui na reciclagem Évora. Um abraço ao poeta Silvais e para todos os ouvintes uma ótima semana. Beijinhos e abraços.
0: Obrigada, beijinhos e abraços também para vocês. Uma boa recolha para a reciclagem. O Ricardo está também no Funchal a enviar cumprimentos e é assim que despeço. José Carlos, como é que estamos em termos de dança?
1: Como é que estamos em termos
0: de... Os teus movimentos, estás assim hoje...
1: Ah, muito mal, muito mal. Eu sou praticamente um paraplégico numa pista de dança. Uma coisa assim muito má mesmo, muito má. Desarticulado, completamente desarticulado.
0: Isso é desencorajador.
1: Muito mal, muito mal. E não aconselho ninguém a dançar comigo se tiver amor aos pés.
0: É sério que és assim tão mal?
1: Muito mal, muito mal.
0: Então
1: muito
0: o que mal. É que aconteceu?
1: Não sei, é uma coisa congénita. Quando dei por mim já estava.
0: Pronto, com certeza. Olha, bates o pé? Ao menos.
1: Bate o pé, sim, sim.
0: Aqui tu bates muito, portanto eu até pensei que eras um rapaz assim dado ao ritmo.
1: Não. Só mesmo bate o pé é a única coisa que eu faço relacionada com a dança. De resto, zero. Cantar e dançar é zero.
0: Pronto, olha, bate o pé como o Max. Beijinhos. E até amanhã.
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0: Bom dia, estamos a menos de um minuto das 7 da manhã. Vem a chuva e com estrondo, aguaceiros a partir da tarde, por vezes intensos, trovoada no interior e no sul do país. Pode cair granizo. Trovões também na previsão para os Açores, aguaceiros fortes no grupo oriental, no central de manhã, céu pouco nublado na Madeira. 31 graus máxima para Évora, 30 Santarém e Beja, Castelo Branco 29, 28 Coimbra, Lisboa, Setúbal e Funchal, Bragança, Leiria e Porto Alegre 27, Vila Real 26, 25 RTP. Bragança, Viseu, Faro e Ponta Delgada, Aveiro 24, 22, Viana do Castelo, Porto e Guarda, Penhas Douradas 19.
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0: Sete horas em Portugal Continental e na Madeira, 6 nos Açores. Manhã da segunda-feira, 28 de setembro. Eduardo Maio, bom dia, boa semana.
2: Olá, bom dia. Boa semana para ti também, para os ouvintes.
3: Temos que...
0: Vamos olhar para a atualidade de Eduardo nesta hora de emissão. Dizer que é, sem dúvida, um dos temas do momento, a crise da habitação que sacode a Europa.
2: A revolta contra as rendas cresce na Porta do Sol, pode espalhar-se à Europa na semana em que Portugal e Espanha seguem caminhos opostos na crise da habitação. A reconstrução que não chegou, 8 meses depois da tempestade que ensina há mais de 70 famílias sem casa, a reportagem neste jornal de Horácio Antunes. O Brasil entra na semana decisiva com Lula e Flávio Bolsonaro, taco a taco.
0: A esta hora é este o registro das temperaturas, estão... 15 graus em Coimbra, 18 Lisboa e também Porto, 20 Ponta Delgada e Faro, 23 Funchal. Edição de Eduardo Maia.
3: Temos que não esquecer o dia 27 de setembro de 2026.
2: Não esquecemos, foi ontem e por momentos Pontevedra foi português, com 2 atletas no pódio e Vasco Vilaça a sagrar-se campeão do mundo de elites no triatlo. Fernando Feijão, o presidente da Federação de Triatlo de Portugal, quis fixar este dia em que Ricardo Batista ganhou o bronze e Vasco Vilaça o ouro, 19 anos depois de Vanessa Fernandes ter feito uma conquista semelhante no setor feminino. A repórter Ariana Azevedo esteve lá em Pontevedra e acompanhou tudo de ponta a ponta.
4: And the new World Triathlon Champion representing Portugal, Vasco Vilaça!
5: Este é o som da vitória. Vasco Vilaça, campeão do mundo de triatlo em Pontevedra, terminou em segundo, ombro a ombro com Matthew Hauser. Os dois com o mesmo tempo, 1 hora, 39 minutos e 31 segundos. O australiano venceu a prova, o português conquistou o primeiro título mundial.
6: Acho que é principalmente aqui um agradecimento enorme a todas as pessoas que me ajudaram a chegar aqui. Aqui as pessoas mais importantes, a minha família, a minha irmã, a minha mãe e o meu pai, e os momentos bons, nos momentos maus, sempre ao meu lado.
5: Vasco Vilaça saiu em sexto para a corrida, a 11 segundos da frente, depois de perder tempo a calçar as sapatilhas, recuperou e discutiu a vitória até à meta. Os 4 primeiros terminaram separados por apenas 5 segundos. Ricardo Batista foi quarto na prova e conquistou a medalha de bronze na classificação geral.
7: Foi o ano todo a trabalhar para este momento e é um orgulho acabar no lugar de pódio no fim desta época. Foi uma época com muitos altos, alguns baixos, mas é sempre um orgulho acabar numa escada do pódio e quem sabe para o ano vir a melhorar este resultado.
5: Portugal colocou 2 atletas no pódio final do Campeonato do Mundo. Fernando Feijão, presidente da Federação de Triatlo, destaca o trabalho que está na origem destas medalhas.
8: Um momento único, um momento extraordinário. Os nossos atletas são fantásticos para hoje mostrar ao mundo o que é Portugal. Estou sem palavras para agradecer aos atletas, aos pais, aos treinadores, aos clubes, porque sem eles isto era impossível. A todos aqueles que fizeram deste dia um dia extraordinário.
5: 19 anos depois do título conquistado por Vanessa Fernandes em Hamburgo, Vasco Vilaça volta a colocar Portugal no topo do triatlo mundial. É o primeiro português a sagrar-se campeão do mundo de elite masculina.
2: Foi um dia histórico para o triatlo português, um domingo de ouro para o desporto nacional e para completar o dia só faltava Portugal bater a Noruega na Liga das Nações. Foi o que aconteceu. A seleção nacional venceu a norueguesa por 2-1 em Oslo e confirmou o bom arranque da era Jorge Jesus. O jogo de ontem à noite era um dos testes mais exigentes na Liga das Nações e a seleção respondeu bem, somando a segunda vitória. Jorge Jesus foi um treinador satisfeito no final da partida com a vitória conseguida por Portugal sobre uma das melhores equipas da Europa da atualidade e resumiu que o trabalho compensou.
9: Foi uma vitória que acreditámos que poderíamos ganhar aqui. Trabalhámos em função muito do que poderíamos fazer na nossa organização defensiva, que nos desse alguma sustentabilidade para depois podermos ofensivamente sermos uma equipa mais criativa com o que fomos com Gales. Isso aconteceu. E parabéns aos jogadores e agora a recuperar. Já está aí a Dinamarca, mas foi uma excelente vitória.
2: A seleção portuguesa vai deixar hoje Oslo, viaja para Malmo, na Suécia, onde vai preparar o encontro de quinta-feira com a Dinamarca. O jogo é em Copenhaga, na terceira jornada do Grupo 4 da Liga das Nações de Futebol. Portugal e Espanha olham para a crise da habitação esta semana e colocam os regimes das rendas em cima da mesa. O Governo de Madrid prepara nova legislação para aprovar amanhã, em Conselho de Ministros, medidas que reforcem a proteção contra os despejos das pessoas mais vulneráveis e sem habitação alternativa. O caso Mari Carmen fez acampar de novo a indignação dos espanhóis na Porta do Sol, na capital espanhola, para pressionar o governo a limitar as rendas e a acabar com a especulação imobiliária. Na simbólica Praça da Porta do Sol, a reportagem da correspondente Antena 1 em Madrid, Ana Romeu.
10: Um mar de gente, milhares de pessoas, mas desta vez alguns resolveram não regressar a casa. Centenas estão acampados na Porta do Sol, no centro de Madrid, e aqui vão ficar até que seja aprovado o decreto de Mari Carmen, como garante Alicia del Río, do Sindicato de Inquilinos de Madrid.
11: A onda de indignação e raiva é já imparável. Este acampamento é um êxito e vamos continuar.
12: E vamos a seguir hacia adelante.
10: Os voluntários que acampam no sol prometem não arredar pé até que se solucione o problema das rendas exorbitantes e da especulação imobiliária.
13: Esperamos que com a pressão social os poderes públicos façam alguma coisa por nós, pela habitação, que é claramente um problema estrutural.
10: O cineasta Pedro Almodóvar também passou pelo acampamento.
14: A situação é insuportável e não pode acontecer que a sociedade espanhola continue a tê-la mais um dia.
10: A Lei Nacional de Habitação está em vigor em Espanha desde 2023. Entre outras medidas, regulariza o preço das rendas, penaliza os proprietários de casas vazias e impõe as moratórias nos despejos de pessoas desfavorecidas, regras que não são aplicadas nas comunidades autónomas governadas pelo PP. A suspensão dos despejos de pessoas vulneráveis e sem alternativas de habitação foi criada durante a pandemia e foi prorrogada até ao fim de 2025. Em janeiro e fevereiro de 2026, o decreto antidespejo foi chumbado pelo PP, Vox e Juntos pela Catalunha. Agora o caso Mari Carmen obriga o governo a fazer uma nova tentativa.
15: E eu, Mari Carmen,
14: tenho uma mensagem para ti, Mari Carmen. O governo está a trabalhar em contrarrelógio para apresentar na próxima terça-feira o decreto-lei sobre habitação.
10: Se a renovação automática do arrendamento ficar de fora do decreto-lei, os manifestantes garantem que vão continuar acampados. Uma resistência pacífica, sem termo, como exigem que sejam os novos contratos de arrendamento.
2: O protesto está acampado mesmo em frente à sede do governo da Comunidade Autónoma de Madrid, exigindo ao governo que faça muito mais pela impotência dos espanhóis perante os preços das casas. Dezenas de organizações ligadas ao direito à habitação juntaram-se também este fim de semana em Espanha, conta a Euronews, para discutir medidas conjuntas. São organizações que fazem parte da coligação europeia Ação pelo Direito à Habitação e à Cidade, que pondera nesta altura a possibilidade de um protesto à escala europeia contra o aumento das rendas e contra os despejos. Na quarta-feira, o governo português leva ao Parlamento a reforma do regime de arrendamento urbano, que ao contrário do que Espanha tenta fazer, propõe mais flexibilização no mercado das rendas. O governo quer tornar os despejos mais rápidos, passando a permitir que possam ser feitos assim que estiverem com cumpridos 2 meses sem pagamento da renda. Agora são 3. A nova legislação dá também aos senhorios maior liberdade contratual, passam a poder exigir 3 rendas antecipadas e o limite ao valor das cauções desaparece. Termina ainda o limite de 2% na atualização anual das rendas dos novos contratos. Os receios de que situações como a de Mari Carmen em Espanha venham a acontecer em Portugal estão a crescer. As associações de inquilinos alertam que a lei que o governo leva depois de amanhã ao Parlamento vai fragilizar ainda mais quem arrenda casa, Cláudia Martins.
15: Ainda não há nos dias de hoje Mari Carmen nos registros da Associação dos Inquilinos Lisbonenses.
16: O que aconteceu em Espanha vai acontecer em Portugal se a lei passar na próxima quarta-feira.
15: O presidente Pedro Ventura refere-se à nova lei do arrendamento que vai a plenário.
16: Uma lei toda virada para o despejo. E é para o despejo de pessoas idosas. É uma lei que fomenta a especulação do arrendamento e os altos valores de arrendamento. E é uma lei que impossibilita os mais novos também de aceder à habitação.
15: O receio é ver repetir-se o que aconteceu há 14 anos.
16: Em 2012 houve vários casos semelhantes a esta situação de despejo de idosos com alecristas. No fundo acabou por liberalizar todo o mercado do arrendamento.
15: Um relatório do ano passado da Autoridade Tributária indica que cerca de 60% dos contratos não são declarados, o que agrava a vulnerabilidade dos inquilinos.
16: Há uma população, uma franja da população significativa que tem contratos não declarados. Isto, claro, que gera um problema que é um problema muito grave de despejo. E reina uma informalidade que o governo, de facto, não quer tratar.
15: E há mais coisas por resolver, lembra Pedro Ventura.
16: O governo pode dizer que tem medidas de proteção social e de ação social para implementar, mas a pergunta que eu faço é: a plataforma que diziam que ia ser criada para apoiar os arrendatários já está criada? Estamos há um ano e meio à espera.
15: Os inquilinos lisbonenses pedem, por isso, o chumbo das novas regras do arrendamento e uma solução mais equilibrada para proprietários e inquilinos.
2: As preocupações e as críticas também da Associação de Inquilinos Lisbonenses, ouvida pela Antena 1, sobre a proposta de lei do Governo, que é discutida na quarta-feira no Parlamento, na qual, por exemplo, em caso de morte do arrendatário, o contrato deixa de poder ser transferido para o cônjuge, deixando, portanto, os viúvos mais desprotegidos. Passaram 8 meses sobre a tempestade Kristen. Na região de Leiria ainda há 73 famílias desalojadas. O repórter Horácio Antunes foi conversar com um destes casais que vive em Pederneira, no concelho de Ourém. Tem um filho com deficiência e, por enquanto, vive num andar emprestado pela Câmara Municipal. Ainda não sabe como vai ser, ainda não sabe este casal como é que vai ser o futuro.
17: Ali nos quartos está tudo rasgado também ao meio, tudo rasgado. Também tudo vai tudo ao ar, como foi de inverno.
18: A fúria do vento fez desabar parte do telhado, tombou a chaminé e as paredes ficaram frágeis. Foi uma noite de sobressalto.
19: Ficou todo destruído, foi uma tristeza para mim, que eu nunca pensei no que me acontecesse, como aconteceu, como foi.
20: O telhado todo, foi tudo abaixo, o chão nem se conta, as paredes. Estão à vista, meu filho sozinho, mãe, tu não me deixes morrer aqui, mãe, mãe, mãe, mãe, mãe.
18: O casal Manuel Lopes e Maria Neves de Sousa ficaram sem teto e sem chão, 50 anos interrompidos pela tempestade de Kristin.
21: Há 50 anos estou a viver nesta residência aqui, com a minha esposa e com o meu filho, que é deficiente.
20: Foi muito duro.
18: Estiveram um mês num centro de acolhimento em Fátima, regressaram a Ourém para uma habitação da Câmara Municipal. Com escassos recursos económicos, este casal ainda não sabe como vai ser o futuro.
19: Infelizmente, disseram-me que eu esquecesse da casa, que não sabiam o que eu ainda ia fazer. Agora não sei o que é que vai ser ao futuro. Há pouco dinheiro, pois o que é que a gente ia a comprar medicamentos. E tu também, só tenho a reforma da tropa e a reforma da minha senhora e do filho.
20: Se não vai levar de renda, tenho que tirar da boca para pagar a renda. Eu não quero ir para esta ponte.
18: 8 meses depois do comboio de tempestades no concelho de Ourém, são quase 200 pessoas ainda sem casa, como realça o presidente Luís Albuquerque.
22: 10 dessas pessoas estão em apartamentos do município e as outras 9 estão em casas de familiares, onde também estão a ser devidamente acompanhadas sempre pelos serviços sociais do nosso município. Estamos a fazer um esforço para que tudo seja feito o mais rapidamente possível.
18: Desde o final de janeiro, 73 famílias ainda aguardam o regresso a casa.
19: Estou, tudo desapareceu. Fiquei assinado, olha.
2: Uma das 73 famílias que continuam desalojadas no centro do país, o chefe da estrutura de missão para a reconstrução desta zona, depois das tempestades e das cheias do último inverno, fez este balanço a semana passada no Parlamento. Ainda há mais de 7 dezenas de famílias que estão sem casa e há também escolas ainda em instalações provisórias, muitas estradas também ainda por reconstruir. O Brasil entrou na última semana de campanha com Lula da Silva e Flávio Bolsonaro empatados nas sondagens. Vamos ao longo desta semana acompanhar aqui nas manhãs da Antena 1 como se desenrola a última semana das mensagens de campanha, quer de Flávio Bolsonaro, quer de Lula da Silva. Durante o fim de semana, Lula da Silva apostou numa grande mobilização nacional, com centenas de iniciativas de rua para reforçar a mensagem de defesa da democracia e também do multilateralismo, que foi defender a Nova Iorque, na Assembleia Geral das Nações Unidas, enquanto Bolsonaro se concentrou em ações de proximidade com os eleitores, promovendo caravanas e desfiles de motas para consolidar o voto da direita.
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0: 7h15, manhã da RTP Antena 1, de segunda-feira, 28 de setembro. Eu sou o Luís Reis, tenha bom dia.
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Os Alphaville na manhã da RTP Antena 1. São agora 7 horas 25 minutos. Já daqui a pouco às 7h30, as notícias com o Diário Regional. Tenha bom dia.

Já lá vamos ao Diário Regional na manhã de segunda-feira, 28 de setembro. Para hoje conto com períodos de céu muito nublado, sendo pouco nublado na vertente sul, o vento fraco de sudoeste. A temperatura máxima prevista para o Funchal, 28 graus e 27 para o Porto Santo. O estado do mar, na costa norte, ondas de noroeste com 1,5 metro a 2 metros e na costa sul, ondas de sudoeste com 1 metro. A temperatura da água do mar, 25 graus.

0: Em 2 anos, o balcão único do prédio já permitiu identificar os limites de 30 mil propriedades em vários concelhos. O novo helicóptero da Proteção Civil vai ser o primeiro meio aéreo a ser mobilizado para os incêndios a partir do próximo dia 1 de outubro. A Associação Desportiva da Camacha, afastada da Taça de Portugal na segunda eliminatória, depois da derrota com o Florgrade.
1: 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A edição é de Filipe Ramos.
0: O balcão único do prédio já permitiu identificar os limites de 30 mil propriedades. Uma ferramenta de georreferenciação para cadastro simplificado foi implementada há 2 anos nos concelhos da Calheta, Ponta do Sol, Ribeira Brava, Porto Muniz e São Vicente. David Sousa.
2: O diretor regional do Ordenamento do Território, Lídio Sousa, explica o conceito do balcão único do prédio.
3: Identificar os limites do prédio, ou seja, de georreferenciar os prédios nos municípios que não têm cadastro predial. Isto é um trabalho bastante relevante porque permite que esses limites depois sejam preservados ao longo do tempo e que os negócios jurídicos sejam feitos, as compras, vendas, as transações sejam feitas sobre limites concretos.
2: Já foram identificadas cerca de 30 mil propriedades.
3: Estamos agora a completar 2 anos e meio deste processo de identificação através do cadastro simplificado e o número de prédios que conseguimos identificar até agora, cerca de 30 mil, demonstra bem o interesse que isto suscitou, que este processo suscitou nos cidadãos, porque veem-no como uma forma de salvaguardar a sua propriedade.
2: Nos concelhos aderentes, a área abrangida atinge os 37%, enquanto 17% das matrizes já estão identificadas.
3: Temos cerca de 37% da área já coberta com prédios já referenciados, ou seja, cerca de 37% da área está identificada. O que, para 2 anos e meio de trabalho, estamos a falar já de uma área significativa. Se olharmos para o número de prédios, para o número de matrizes, a nossa referência é sempre o número de matrizes da autoridade tributária que existem nestes municípios, temos cerca de 17% das matrizes identificadas.
2: Lídio Sousa, diretor regional do Ordenamento do Território, garante ainda que os serviços prestados nos balcões únicos do prédio vão continuar a ser gratuitos.
0: O novo helicóptero vai ser o primeiro meio aéreo a ser mobilizado para os incêndios a partir do próximo dia 1 de outubro. Richard Marques, o presidente do Serviço Regional de Proteção Civil, explica porquê.
4: A entrada deste segundo meio aéreo, sendo ligeiro, mais versátil, mais capacidade de chegar mais cedo, o nosso objetivo é muito claro, é ter o primeiro meio de combate 20 minutos após o alerta e, portanto, este meio vem contribuir para que esse indicador seja cumprido. O meio, a partir do dia 1 de outubro, estará operacional no dispositivo, é o primeiro meio a sair, sairá com uma equipa de 5 bombeiros e, efetivamente, é conhecido também por um piloto. O tempo de saída vai ser mais reduzido, no entanto, tem aqui duas hipóteses. Pode operar isolado, se a situação ficar dublada nos primeiros 90 minutos, ou pode operar em hora com o aéreo médio, que no fundo é um aéreo já com outra capacidade de descarga e que vai permitir, de facto, reforçar no imediato, porque o reforço não está ao virar da esquina. Sermos uma ilha, estarmos num território insular, também obriga a que tenhamos este tipo de valências e capacidades operacionais.
0: Duarte Bravo, administrador da Heli Bravo, explica as características do novo helicóptero.
5: Estamos a falar de um helicóptero de fabrico francês, é um Airbus Helicopters, considerado um helicóptero ligeiro, com capacidade para um piloto mais 5 bombeiros. Neste caso está equipado com um balde que pode levar até 750 litros de água e que trabalha essencialmente no ataque inicial aos incêndios, ou seja, assim que há um aviso, um alerta de incêndio, o helicóptero tem uma prontidão muito rápida e consegue descolar sempre em menos de 10 minutos. Portanto, em 10 minutos consegue estar no ar, identificar o incêndio, largar a brigada no chão e imediatamente começar a atuar para combater o incêndio.
6: Que autonomia é que ele tem, considerando que leva o balde de água e que leva a tripulação no seu máximo?
5: Na configuração como está, tendo em conta que leva a ocupação no máximo, piloto mais 5, mais o combustível e o peso dos equipamentos, tem capacidade para 1 hora e meia de operação.
0: Micaela Freitas, a secretária que tutela a Proteção Civil, diz que apesar do atraso na chegada à região, o helicóptero vai continuar a ser útil e acredita que em 2027 o meio aéreo vai chegar logo no início do verão.
7: Eu acho que este ano nós abrimos aqui a forma e a porta para que, no fundo, já se conheça o procedimento que vai permitir que para o ano o meio aéreo chegue mais cedo.
8: Qual é que seria a altura ideal para chegar, por exemplo, no próximo ano?
7: Era o que nós tínhamos previsto, que era o início do verão.
0: O segundo helicóptero começa a operar no próximo dia 1, vai ficar na Madeira até 30 de novembro. O custo é de 407 mil euros para a operação, paga pelo Governo da República. A Associação Desportiva da Camacha foi afastada da Taça de Portugal na segunda eliminatória. A equipa madeirense realizou o jogo em atraso com o Florgrado e perdeu em casa por 1-0. O treinador André Anastácio diz que a derrota foi injusta. A equipa tem agora de pensar no campeonato.
9: No único remate fazem a baliza fazer um gol. O Pedro Teixeira acaba por não fazer nenhuma defesa, mas a verdade o que fica é a passagem do fogo lá. E nós temos que, a partir de agora, nos focar e concentrar naquilo que é a nossa luta, e a nossa luta vai ser o campeonato. Portanto, temos 2 semanas para preparar o jogo do Lamas e continuar a nossa caminhada, porque nada acaba aqui e a época não está no início. Portanto, um jogo cada vez, este já não podemos fazer nada, pensar no próximo, trabalhar e manter esta união que nós temos e dignificar a Camacha jogo após jogo.
0: Camacha perde por 1-0, fica afastada da Taça de Portugal. No jogo também atraso da segunda jornada, mas do Campeonato de Portugal, o Estrela da Calheta recebeu e empatou a 2 bolas com o Sinfãs, por 2 vezes em vantagem no marcador. A equipa de Carlos Mendonça não foi capaz de segurar o resultado.
10: É um jogo que sabíamos que ia ser difícil e que tornou-se também difícil porque em determinadas situações tivemos algumas dificuldades com o jogo direto do adversário. Há algumas situações que podíamos ter gerido um bocadinho melhor a nossa posse de bola, também não entrar no mesmo tipo de jogo deles com este calor, ia ser muito desgastante e foi. E também podíamos ter gerido um bocadinho melhor as nossas vantagens, mas também sabíamos que era um jogo complicado, que estávamos com muitas limitações em termos de plantel, porque temos algumas lesões, alguns castigos, mas acho que toda a gente deu uma boa resposta. Sabemos que todos os jogos irão ser complicados e este é mais um ponto a ser somado à nossa luta.
0: Estrela da Calheta empatou a 2 bolas com o Sinfãs. Primeira derrota depois de 6 vitórias no handball. O Marítimo perdeu por 35-27 frente ao Porto no Dragão. Primeira derrota da equipa madeirense ao fim de 6 jornadas, uma situação que teria de acontecer, diz o treinador Paulo Fidalgo.
11: Lá chegou a derrota, tinha que chegar um dia. Acho que a história foi feita nas outras 14, uma derrota normal e meritória perante o jogo que o Porto fez. Acho que deixámos uma imagem positiva e de muita luta e de uma equipa empenhada. Houve 2 momentos que coincidiram com o início da primeira parte e o início da segunda parte que não correu como nós desejaríamos. No entanto, sobrevivemos e voltámos a reentrar no jogo. No entanto, o Futebol Clube Porto fez um bom jogo, tem jogadores muito competentes e o Marítimo foi um fiel e leal competidor que nunca deixou de lutar pelo resultado.
0: 35-27, o resultado, Marítimo derrotado frente ao Porto. Um sucesso é desta forma que a organização classifica o torneio de padel de autonomia que aconteceu este fim de semana no Funchal, pela primeira vez na Praça do Povo. Os jogadores e o público elogiaram as condições do espaço e querem ver repetida a iniciativa. Marco António Sousa.
12: Praça do Povo foi pela primeira vez palco de um torneio de pádel, localização elogiada pelo público, caso de Filipa Rodrigues.
13: Eu acho excelente, acho que não poderia ser melhor escolhido um espaço assim aqui tão perto da Marina, perto do centro do Funchal, acho que foi excelente.
12: O torneio de pádel da autonomia contou com mais de 100 jogadores de 3 arquipélagos, Canárias, Açores e Madeira. O espanhol Javier Eloy está pela primeira vez a competir na Madeira e elogia as condições da prova.
14: Muito bom, um torneio espetacular num sítio muito bonito. A ilha boa, os portugueses, estou contente.
15: Muito contente.
16: Em termos de infraestruturas, o que é que acha?
15: Sim, a infraestrutura está muito bem, a pista está muito bem.
14: A infraestrutura esteve bem, o campo está bem montado, a bola ressalta bem, faz um pouco de vento, mas é normal que assim seja. A verdade é que o recinto de jogo está muito bem organizado.
15: Lo que é o recinto está muito bem organizado todo.
12: Pedro Solano, jovem jogador madeirense, também elogia a localização do torneio.
17: Está incrível, muito bonito. Aqui dá para ver todos os navios e isso tudo fica um espaço muito bonito, os campos estão impecáveis.
18: tem de haver mais iniciativas destas.
12: A competição é organizada pela Quinta do Pádel. O responsável Eliane Marques descreve uma grande adesão do público.
19: Na sexta-feira e ontem, isto sempre praticamente cheio, e conforme fica um bocadinho mais ao final da tarde, ganhamos um bocadinho de sombra, conseguimos também trazer o público para as bancadas e temos tido as bancadas praticamente sempre cheias.
12: E promete repetir a iniciativa em breve.
19: Eu acho que nós temos que trabalhar com as autoridades públicas para fazer um torneio internacional organizado, um FIP. Nós gostávamos muito de trazer à nossa baixa, aqui ou noutro sítio, neste formato, mas um FIP, onde se abre as inscrições para atletas de vários países.
12: O torneio de pádel da autonomia realizou-se esta sexta, sábado e domingo na Praça do Povo. O torneio contou com jogadores da Madeira, Açores e das Canárias.
0: João Carramanho, com os jornais.
14: Preço dos voos disparam, escreve o DN. A greve da EasyJet entre os dias 2 e 6 de outubro fez disparar os preços, que ainda fala em crescimento de RevPAR de 118% desde 2019. Jardins vão renascer. Há um projeto que quer levar a comunidade para a recuperação de espaços públicos. No topo, a vitória de Portugal e o caso do Gaiado foi único em termos de pescado apreendido. Na OJM, o Porto Santo aumenta a mobilidade aérea. O número de passageiros cresce todos os anos depois da pandemia. 10 milhões para viagens e alojamentos de doentes, a contratação do Cesarame, táxis para idosos vale prémio nacional, GNR registra 20 infrações com espécies protegidas e especialistas defendem reservas agrícolas, fecham outros títulos do JTM de hoje.
0: Preços de céu nublado para o dia de hoje, apresentando-se pouco nublado na vertente sul, vento fraco do sudoeste, há poeiras em suspensão. O IPMA fala de temperaturas máximas de 28 graus no Funchal, 27 no Porto Santo.

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8: E ficamos a 16 minutos das 8 da manhã, já daqui a pouco a informação desportiva na manhã da rádio. Tenha bom dia.
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0: Irana e o GNR de Rui Reininho na manhã da RTP Antena 1. Agora temos a informação desportiva. Mário Silva da Costa.
1: Vasco Vilaça é o novo campeão do mundo de triatlo. O atleta português terminou a finalíssima em Pontevedra no segundo lugar, com o mesmo tempo do vencedor Matthew Hauser, mas conseguiu assim segurar o primeiro lugar do Mundial. Desta forma, Vasco Vilaça torna-se o primeiro atleta masculino português a sagrar-se campeão do mundo. Consegue-o 19 anos depois de Vanessa Fernandes ter conquistado o campeonato do mundo feminino. No final da prova, estas foram as palavras de Vasco Vilaça.
2: Acho que é principalmente aqui um agradecimento enorme a todas as pessoas que me ajudaram a chegar aqui. Como podem ver, aqui as pessoas mais importantes, a minha família, a minha irmã, a minha mãe e o meu pai. Nos momentos bons, nos momentos maus, sempre ao meu lado.
1: Além do título mundial do atleta de 26 anos, é incontornável também o terceiro lugar conquistado por Ricardo Batista. O português já ambiciona chegar ainda mais longe, mas por agora é para festejar.
3: Um orgulho acabar no lugar de pódio no fim desta época. Foi uma época com muitos altos, alguns baixos, mas é sempre um orgulho acabar numa escada do pódio e quem sabe para onde vir a melhorar este resultado.
1: As declarações dos atletas portugueses depois de Vasco Vilaça se ter sagrado campeão do mundo de triatlo e Ricardo Batista ter terminado o Mundial no terceiro lugar. A seleção portuguesa de futebol bateu a Noruega por 2-1 na segunda jornada da Liga das Nações. João Félix e Gonçalo Ramos fizeram os golos de Portugal. Gonçalo Ramos que ainda teve um golo anulado. Erling Haaland marcou para a Noruega. No final do jogo, Jorge Jesus, o selecionador nacional, fez um balanço positivo da exibição.
4: Foi uma vitória que acreditámos que poderíamos ganhar aqui. Trabalhámos em função muito do que é que poderíamos fazer na nossa organização defensiva, que nos desse alguma sustentabilidade para depois podermos ofensivamente sermos uma equipa mais criativa com o que fomos com Gales. Isso aconteceu e parabéns aos jogadores e agora há que recuperar. Já está aí a Dinamarca, mas foi uma excelente vitória.
1: Um dos destaques deste jogo é o facto de Cristiano Ronaldo não ter saído do banco de suplentes. Jorge Jesus explicou a decisão.
4: O Cris hoje não jogou porque o jogo modificou as minhas ideias. A minha ideia era que ele jogasse na segunda parte, mas face ao que estava acontecendo no resultado, achei que não era momento para o pôr no jogo e não o coloquei. Isso não quer dizer que agora que é Dinamarca não seja ele a jogar. Como eu fiz hoje 4 alterações, até Dinamarca também sou capaz de fazer 4 ou 5.
1: No final do jogo, o selecionador nacional deixou ainda, em declarações ao Canal 11, uma crítica ao trabalho do antecessor, Roberto Martínez.
4: Sinto até mais ideias defensivamente, cada vez eu estou a acreditar mais no processo. Ofensivamente, acho que estamos muito longe, até na bola parada, não temos uma bola trabalhada na bola parada. É canto, é direto, não é nada. É livre, é direto. Não há trabalho coletivo. Eu digo, eles façam o que já havia, mas parece que não. Façam o que havia, mas parece que não existia. Mas pronto.
1: A comitiva treina esta tarde já na Suécia, em Malmo, onde vai preparar o jogo frente à Dinamarca, partida que está agendada para quinta-feira em Copenhaga. Nos outros jogos de ontem da Liga das Nações, destaque para o triunfo da Dinamarca por 2-0 sobre o país de Gales, o jogo do grupo de Portugal. Nota também para a vitória de Grécia na Alemanha, 1-0. Jürgen Klopp ainda não venceu como selecionador alemão. E menção igualmente para o triunfo fora da seleção dos Países Baixos sobre a Sérvia, 2-1. A primeira vitória para Xavi Hernández. O Benfica conquistou a Supertaça Feminina de Basquetebol. As Encarnadas venceram o Gdessa por 73-31 na final que foi jogada em Almada. Foi a 4ª Supertaça Feminina de Basquetebol do Palmarés do Clube da Luz. Terminamos com o Campeonato Nacional de Handball. O Futebol Clube do Porto impôs a primeira derrota da temporada ao Marítimo. Os Dragões bateram os madeirenses por 35-27. O Porto segue assim 100% vitorioso no campeonato, mas tem menos um jogo do que o Sporting e o Marítimo. Por isso, na liderança ao fim de 6 jornadas está o Sporting com 18 pontos, 6 jogos, 6 vitórias. Depois, em segundo, o Marítimo com 16 pontos, somou ontem o primeiro Desaire. E em terceiro, o Porto com 15 pontos, 5 vitórias em 5 jogos. Já o Benfica está no 4º lugar deste Campeonato Nacional de Handball.
0: Informação desportiva com Mário Silva da Costa na manhã da RTP Antena 1. Faltam 6 minutos para as 8. Bom dia, boa semana.

0: Pedro Abrunhosa e os Bandemónio na manhã da RTP Antena 1. Para esta segunda-feira, períodos de céu muito nublado, sendo pouco nublado na vertente sul. Vento fraco de sudoeste, temperatura máxima prevista para o Funchal, 28 graus e 27 para o Porto Santo. Estado do mar na costa norte, ondas de noroeste com 1,5 metro a 2 metros e na costa sul, ondas de sudoeste com 1 metro. Temperatura da água do mar, 25 graus. E agora vamos às notícias.
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2: Oito horas em Portugal Continental e na Madeira, 7 nos Açores. Segunda-feira, 28 de setembro, em destaque neste jornal, Eduarda, a revolta das rendas em Espanha.
3: Acampada na Porta do Sol, enquanto a Espanha prepara medidas para travar os despejos, controlar as rendas, Portugal pode aprovar quarta-feira uma proposta do Governo para flexibilizar a remoção dos inquilinos e dar mais liberdade contratual aos senhorios. Em Bruxelas, Kaya Kallas avisa que a Europa não está preparada para a subida do nível de ameaças à Europa. O Brasil decide o futuro, última semana de campanha com Lula da Silva e Flávio Bolsonaro empatados nas sondagens.
2: De baixo para cima, 15 graus. Agora em Coimbra, estão 18 em Lisboa e também no Porto, 21 em Faro, 22 Funchal e Ponta Delgada. Edição de Eduardo Amaro.
3: A crise da habitação volta ao centro do debate esta semana em Portugal e em Espanha, onde a indignação voltou a instalar-se na simbólica Porta do Sol, depois de uma grande manifestação este fim de semana que inundou Madrid. O caso Mari Carmen levou dezenas de ativistas a acampar em pleno coração da capital para exigir limites às rendas e mais proteção contra os despejos, também o fim da especulação imobiliária. A pressão é para o governo espanhol, que prepara novas medidas para reforçar a proteção das famílias mais vulneráveis, que não encontram alternativa habitacional, medidas que devem ser aprovadas amanhã em Conselho de Ministros. Vamos em direto para Madrid ao encontro da correspondente Ana Romeu. Ana, o que é que já se sabe sobre aquilo que são as intenções do governo espanhol nesta altura para tentar fazer baixar esta panela de pressão que se vive no centro da capital?
4: Bom dia. Bom, muito dificilmente, julgo eu, o Conselho de Ministros desta terça-feira vai conseguir aprovar aquilo que estes manifestantes exigem e que um dos pontos fundamentais é a renovação automática dos contratos de arrendamento. Isso não estava antes em cima da mesa, portanto, aquilo que seria discutido esta terça-feira, aliás, e já é um assunto que vem de trás, porque, como sabes, a prorrogação destas medidas de despejo que protegem as pessoas vulneráveis sem alternativas foi sendo prorrogada até ao final do ano 2025, portanto, do ano passado, e depois, por duas tentativas, o Governo não conseguiu passar essa prorrogação no Parlamento. Portanto, aqui há esta urgência em aprovar um novo decreto, mas tem que ser um decreto que depois passe pelo crivo dos deputados. E neste momento há, por exemplo, uma conferência de imprensa marcada para a 1 da tarde dos grupos que supostamente apoiam Pedro Sánchez, mas nesta altura, como digo, têm posições e exigências bastante mais radicais. Portanto, falo do Podemos, Sumar, a ERC da Catalunha, Bildu e o Partido Nacionalista Vasco. E depois, do outro lado, a direita, não é? Portanto, o PP, o Vox e os Juntos pela Catalunha. É preciso tentar perceber aqui que cedências se podem fazer para um lado e para o outro, mas muito seguramente as exigências que estão a ser feitas no acampamento pelo Sindicato das Inquilinas, nomeadamente esta questão dos contratos de arrendamento sem termo, eu imagino que esse será um dos pontos de maior fricção e é isso que está no caderno de reivindicações como sendo prioritário, e se isso não acontecer, ameaçam mesmo continuar o seu acampamento na Porta do Sol.
3: Fazendo lembrar um bocadinho aquilo que aconteceu com os indignados, não é? O movimento dos indignados. Portanto, o Governo está ainda a negociar estas medidas. Primeiro tem que as negociar dentro da sua coligação de poder e depois tem que enfrentar a direita, que já chumbou uma vez, nomeadamente esta questão da proteção aos mais frágeis, no caso dos despejos, fazendo com que ela não seja possível ou permitida sem ser encontrada uma alternativa segura de habitação. Essa é uma das medidas. Os espanhóis que têm estado em protesto e que têm estado a revoltar-se contra aquilo que é o chamado efeito Mari Carmen, Ana, queixam-se muito também da falta de regras por parte do governo, ou da imposição de regras aos chamados fundos fantasmas, que têm comprado em Espanha muitas carteiras de habitação, de casas, de pessoas que estão em situações mais difíceis e que vendem as suas casas a preços muito baixos para depois fazer negócio. A este nível poderá haver também algum tipo de resposta por parte do governo? O que é que se sabe?
4: Era isso precisamente que eu ia avançar.
3: Então, força.
4: Essa intenção, precisamente, e juntos pela Catalunha, uma das medidas que estaria disposta a aprovar é que estes fundos imobiliários, estes fundos de investimento, não pudessem comprar casas que estivessem habitadas. Esta, aliás, é já uma regra que existe em alguns países europeus, nomeadamente, por exemplo, nos Estados Unidos. Os fundos imobiliários não podem comprar as chamadas casas de famílias, as casas singulares, e isso já, à partida, poderia ajudar a controlar um pouco o mercado. Porque, nesta altura, quer os fundos imobiliários, quer as empresas, quer a banca, detêm mais de 1 milhão de casas neste mercado da habitação em Espanha. Portanto, relativamente a esta posição destes fundos, como aqui chamam, os fundos buitre, não é? Aqueles fundos que supostamente, não é supostamente, compram o mesmo prédios inteiros e depois aguardam que os contratos de arrendamento acabem destas pessoas para depois subir então estas rendas de uma maneira exorbitante. O Sindicato de Inquilinos diz que se os contratos forem sem termo, já não há esse risco, porque nesta altura os contratos de arrendamento são de 5 anos e o que acontece habitualmente é quando acabam, os proprietários voltam a impor novas medidas e essas novas medidas são sempre, ou quase sempre, o aumento do preço das rendas.
3: Ana Romeu, vamos continuar a seguir contigo ao longo desta manhã toda a informação que vier de Espanha em relação a esta matéria, que é talvez o assunto do dia que mais preocupa os espanhóis, e aquilo que está a acontecer em Madrid pode ser apenas um rastilho, porque no fim de semana dezenas de organizações de vários países reuniram-se em Espanha precisamente para discutir respostas conjuntas à crise da habitação. São movimentos ligados à Rede Europeia de Ação pelo Direito à Habitação e à Cidade, que pondera nesta altura a possibilidade de avançar com uma mobilização à escala europeia contra a subida das rendas e também contra os despejos. Na quarta-feira, o governo português leva ao Parlamento a reforma do regime de arrendamento urbano, que ao contrário do que a Espanha tenta fazer, propõe mais flexibilização no mercado das rendas. O governo quer tornar os despejos mais rápidos, passando a permitir que possam ser feitos assim que estiverem cumpridos 2 meses sem pagamento de renda. Agora a lei obriga a 3 meses. A nova legislação dá também aos senhorios mais liberdade contratual, podendo eles passar a exigir 3 rendas antecipadas, e o limite ao valor das cauções desaparece. Termina também o limite de 2% na atualização anual das rendas nos novos contratos. Os receios de que situações como aquelas que se estão a viver em Espanha venham a acontecer em Portugal estão a crescer. As associações de inquilinos alertam que a lei que o governo leva depois de amanhã ao Parlamento vai fragilizar ainda mais quem arrenda casa. Cláudia Martins.
5: Ainda não há nos dias de hoje Mari Carmen nos registros da Associação dos Inquilinos Lisbonenses.
6: O que aconteceu em Espanha vai acontecer em Portugal se a lei passar na próxima quarta-feira.
5: O presidente Pedro Ventura refere-se à nova lei do arrendamento que vai a plenário.
6: Uma lei toda virada para o despejo. E é para o despejo de pessoas idosas. É uma lei que fomenta a especulação do arrendamento e os altos valores de arrendamento. E é uma lei que impossibilita os mais novos também de aceder à habitação.
5: O receio é ver repetir-se o que aconteceu há 14 anos.
6: Em 2012 houve vários casos semelhantes a esta situação de despejo de idosos com alecristas. No fundo acabou por liberalizar todo o mercado do arrendamento.
5: Um relatório do ano passado da Autoridade Tributária indica que cerca de 60% dos contratos não são declarados, o que agrava a vulnerabilidade dos inquilinos.
6: Há uma população, uma franja da população significativa que tem contratos não declarados. Isto, claro, que gera um problema que é um problema muito grave de despejo e reina uma informalidade que o governo, de facto, não quer tratar.
5: E há mais coisas por resolver, lembra Pedro Ventura.
6: O governo pode dizer que tem medidas de proteção social e de ação social para implementar, mas a pergunta que eu faço é: a plataforma que diziam que ia ser criada para apoiar os arrendatários já está criada? Estamos há um ano e meio à espera.
5: Os inquilinos lisbonenses pedem, por isso, o chumbo das novas regras do arrendamento e uma solução mais equilibrada para proprietários e inquilinos.
3: A diferença de modelos que Portugal e Espanha estão a seguir para responder à crise habitacional vai estar em destaque daqui a pouco no Ponto Central. É nosso convidado Gonçalo Antunes, geógrafo e investigador da Universidade Nova e especialista em habitação. Kaia Kallas alerta esta manhã em Bruxelas que a Europa ainda tem grandes lacunas nas capacidades de defesa e é preciso que os 27 se concentrem nesse problema e o resolvam. Vai ser um dos temas, aliás, à mesa dos ministros da Defesa que se reúnem a partir desta altura na capital belga. A chefe da diplomacia europeia falou aos jornalistas antes de entrar para este encontro e alertou esta manhã para o agravamento das ameaças híbridas russas, também para os riscos de segurança que vêm do Médio Oriente, concluindo, Kaia Kallas, que perante este cenário, a Europa não está pronta.
7: É importante perceber que temos feito mais para sermos mais resilientes. Os Estados-membros estão a gastar 2,2% do PIB em defesa e isso também funciona como um fator de dissuasão. Mas é claro que precisamos de estar vigilantes porque os serviços de inteligência estão a ver que a Rússia está a planear mais atos de sabotagem e ataques contra a nossa democracia para dividir a nossa sociedade e para intimidá-la, para nos impedir de ajudar a Ucrânia. Isso é algo que eles têm em mente e que nós também precisamos de ter para estarmos preparados para enfrentar essas ameaças. Para além disso, precisamos de ser capazes de reagir antes que esses ataques aconteçam.
3: O aviso de Kaia Kallas, este é um dos assuntos que os ministros da Defesa vão discutir esta manhã, também a Ucrânia no centro das atenções e a resposta que a Europa pode dar em termos de ajuda militar ao país em guerra com a Rússia. O Papa Leão XIV acaba de aterrar em Metz, no nordeste de França. É o último ponto de paragem de 4 dias de visita de Leão XIV ao país, a França. Mais adiante, nesta manhã, vamos trazer aqui também notícias deste último momento da visita do Papa. O Brasil entrou na última semana de campanha com Lula da Silva e Flávio Bolsonaro empatados nas sondagens. Se Flávio Bolsonaro vencer as presidenciais, os reflexos podem ir muito para lá de Brasília. Para alguns analistas, podem até ajudar a reposicionar o partido Chega como principal interlocutor político de Portugal junto do Brasil. Estão em confronto nestas eleições duas visões do mundo. De um lado, o multilateralismo que Lula defende, do outro, uma direita alinhada com os conservadores internacionais mais próximos de Trump. O correspondente Antena 1 no Brasil, Daniel Catalão, ouviu um cientista político brasileiro sobre aquilo que está em jogo nas eleições de domingo.
8: As eleições no Brasil confrontam duas visões antagónicas da política externa que podem influenciar a relação com Portugal.
9: Uma vitória de Flávio pode distanciar um pouco a diplomacia de Brasil e Portugal.
8: A análise é do cientista político Pedro Castelo Branco, da Universidade Federal do Rio de Janeiro. Ele recorda a diplomacia de Jair Bolsonaro para antever no filho um alinhamento externo favorável ao Chega.
9: Uma diplomacia do governo Flávio Bolsonaro seria uma diplomacia muito mais ideológica, em que as parcerias seriam e alianças seriam com parceiros, partidos e governos alinhados. Então, no caso de Portugal, a aliança de Flávio Bolsonaro certamente seria muito maior com o Chega, que não ocupa agora o poder, mas é a segunda força política em Portugal.
2: O fosso aprofundou-se com o Escudo das Américas, uma aliança criada por Donald Trump, a semana passada, com 14 países alinhados contra o narcotráfico. O Brasil está de fora, mas Flávio Bolsonaro já avisou que, se ganhar, entra em janeiro.
10: Eu vou colocar o Brasil também para se unir a todos esses países que vão se juntar para combater os narcoterroristas. Eu vou classificar PCC, Comando Vermelho e milícias como organizações narcoterroristas.
2: Lula da Silva rejeita a tutela de Donald Trump e denunciou na ONU mais uma ingerência externa.
11: O Brasil não cabe no quintal de ninguém.
2: O aviso é direto a Trump, que ao longo de meses impôs tarifas ao Brasil, exigiu a libertação de Jair Bolsonaro, aplicou sanções ao juiz do Supremo Alexandre de Moraes e revogou o visto da embaixadora em Washington. Medidas fruto do lobby de Eduardo Bolsonaro, que se mudou para os Estados Unidos, perdeu o mandato de deputado, foi demitido da Polícia Federal e acabou condenado pelo Supremo a 4 anos e 2 meses de prisão por coação à justiça para que o pai não fosse julgado.
3: É uma semana decisiva esta que começa hoje para as eleições no Brasil, com campanhas muito ativas durante o fim de semana de Lula da Silva, que apostou numa grande mobilização nacional com centenas de iniciativas de rua, e Bolsonaro, que concentrou as ações em momentos de maior proximidade com os eleitores, promovendo caravanas em vários pontos do país.
2: As notícias com Eduardo Maio na RTP Antena 1, Madeira, Açores e RTP Mundo, em permanência na rede em noticias.rtp.pt.
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0: 8 horas 16 minutos, manhã da RTP Antena 1 de segunda-feira, 28 de setembro. Eu sou o Luís Reis, tenha bom dia. Já de seguida, Urbanidades.
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14: Arquiteto Rui Campos Matos, cá estamos novamente reunidos na rádio para mais uma temporada, pode dizer-se assim, depois de um período de férias, para mais alguns programas de urbanidades. Tenho-nos trazido aqui a falar um pouco sobre as cidades e sobre a arquitetura. Para esta semana vamos falar um pouco com base numa entrevista que eu vi num podcast e que o arquiteto, por sinal, também, num podcast de um jornal, julgo que o Expresso, do arquiteto Eduardo Souto Moura, onde fala sobre uma série de

0: concentração de pessoas, isto é, sem haver ruas compactas, quarteirões, enfim, a ideia que nós fazemos ainda hoje do que é uma cidade, sem isso existir, a cidade não existe. Ora, do que é que ele duvida? Ele duvida exatamente da cidade-jardim, que é um conceito que surge na primeira metade do século XX, muito ligado à chamada Carta de Atenas, que foi uma carta onde o papel do mais famoso arquiteto do século XX esteve presente, que era o Le Corbusier, que defendia exatamente que a cidade devia ser um jardim com edifícios, não é? Devia ser uma cidade dispersa. E porquê que se falava nessa cidade dispersa? Porque esses arquitetos, na primeira metade do século XX, lidavam com grandes problemas de salubridade das cidades antigas europeias, não é? Que se tinham industrializado, a população tinha-se concentrado e sofriam problemas terríveis de insolação, falta de higiene, as redes que muitas
1: as
0: vezes
1: redes
0: não funcionavam.
1: Precárias, seguramente.
0: E isso dava origem a doenças terríveis, entre as quais, a pior de todas, a tuberculose. Ora bom, o século XX vem com o raio-x descobrir, entre a vacina para a tuberculose e muitas outras coisas, descobrir que o ar livre, o sol, tudo isso é muito importante para a saúde das pessoas. O pior que havia era termos ruas sombrias, compartimentos de habitações pouco iluminados, janelas pequenas. E a isto os arquitetos também trouxeram a sua resposta. Ora, sim. Bom, o que é que nós queremos e podemos opor a isto? Uma cidade aberta, dentro de um jardim, respirável, onde as pessoas podem passear. As coberturas das casas não precisam ter telhados, podem ser planas, porque são sítios onde as pessoas podem apanhar sol e fazer exercício. E, enfim, a arquitetura rendeu-se, digamos assim, a essas evidências científicas de que o sol, a ventilação, a higiene
1: era fundamental, não é?
0: Eram, de facto, fundamentais. Só que houve um problema, entretanto, não é? É que apareceu a vacina contra a tuberculose. E quando a vacina, a estreptomicina, aparece, acabam-se os problemas da
1: tuberculose.
0: Da tuberculose. Sim. E desses ambientes urbanos que são negativos, num lado, quando são sombrios e pouco ventilados, mas que correspondem, no fundo, à cidade antiga. A cidade medieval é uma cidade de ruas estreitas, pouco higiênicas, não havia redes de esgotos. As redes de esgotos são relativamente recentes. E, portanto, essa cidade contraria um modelo urbano que é altamente concentrado, não é? De ruas compactas, ruas e quarteirões. E depois, o seu contraponto desses quarteirões são os espaços abertos, os parques urbanos. Os pulmões, o que eles chamavam os pulmões da cidade.
1: Isso está replicado por várias cidades que nós conhecemos, não só em Portugal, como em outros países.
0: Em todo o mundo. Ora, o que é que diz o arquiteto Eduardo Souto Moura? E eu sinto o mesmo que ele, devo dizer que apetece-me dizer o mesmo que ele. Eu, numa cidade-jardim, eu gosto de uma cidade densa. Eu sinto-me perdido na cidade-jardim. Gosto de uma cidade densa, onde ouço falar várias línguas, onde as pessoas se cruzam no café, onde há cinemas, onde há vida, onde parece que há vida e troca de ideias. Porque é isso o que uma cidade é. Lembra-se que nós falámos aqui há muito tempo, onde é que surge a civilização, onde é que surge a escrita, onde surge a história, não é? Da humanidade. É na cidade. A escrita é inventada na cidade. É a concentração humana, no crescente fértil, entre o Tigres e o Eufrates, não é? É aí, nesse ponto, há 6 mil anos, que surgem as primeiras concentrações urbanas, e dessas concentrações urbanas surge a escrita e surge a civilização tal como nós a conhecemos.
1: Sim.
0: Portanto, esta cidade densa, compacta, está intrinsecamente ligada a nós, não é? Por exemplo, Brasília. Brasília é uma cidade feita já de acordo com os princípios da Carta de Atenas, desenhada por um arquiteto de categoria, que é o arquiteto Lúcio Costa, um brasileiro, não é? Amigo do Niemeyer, que foi o que desenhou muitos dos monumentos que povoam Brasília. É uma cidade nova, é uma cidade que no fundo quer ser a capital de um país e recentrar politicamente um país no seu interior. Concentra todos os órgãos de poder numa grande praça, uma praça monumental, verdadeiramente monumental, com monumentos também desenhados, muitos deles pelo próprio Niemeyer, uma grande categoria, como
1: sim,
0: arquitetura
1: com
0: moderna.
1: Grandes rampas.
0: É? Grandes rampas. Uma arquitetura, de facto, americana, não nesse sentido dos grandes espaços americanos. Não tem pouco a ver com o que nós temos na Europa.
1: O arrumo europeu, não é?
0: Exatamente. Tem a ver mais próxima de Washington, talvez, do que qualquer outra capital.

0: europeia, mas sobretudo com esta característica, é desenhada de acordo com uma teoria. A cidade são edifícios semeados em jardins, edifícios erguidos sobre pilotis, isto é, temos aqui um bom exemplo do edifício sobre pilotis, que é o também desenhado pelo Niemeyer, aliás, que é o Casino Park Hotel, que deixa passar o jardim por baixo e ele está implantado, neste caso não são pilares, eles são os pilotis, são pilares, são grandes, não serão pilares, são quase pilares de ponte, não é? Mas é o mesmo princípio, os edifícios flutuam nesse jardim. Para quê? Para que o ar circule por baixo, o jardim passe por baixo e as pessoas passeiam naquele grande jardim. As consequências disto, nestas cidades-jardins, são muitas vezes a insegurança. Começa por aí. As pessoas não passeiam nestas cidades à noite e às vezes de dia também não. Têm medo, as pessoas sentem-se inseguras. As ruas, como dizia uma socióloga americana que ficou muito conhecida nos anos 50, por se opor exatamente a esses conceitos da cidade-jardim, dizia: as ruas têm olhos. São os olhos que nos protegem. Como são os olhos das ruas? São as tabacarias, o comércio, o restaurante, o vizinho que está no terceiro e quarto andar, não está no décimo nem no décimo segundo, e que espreita para a rua. As crianças podem brincar ali porque há sempre alguém a ver. Isto dá-nos um sentido de proteção no meio que a cidade-jardim nunca pode dar, não é? Dá-nos um aconchego e uma segurança que a cidade-jardim não dá. Agora, o Eduardo Souto Moura disse outra coisa interessante. Eu gosto muito de Brasília. Eu também lá estive.
1: Que é um paradoxo, não é?
0: É um paradoxo, mas, de facto, ele olha para aquilo como alguém que está a visitar a história de uma cidade que ainda não tem história, porque sou uma cidade com... Quanto é que aquilo tem? Não tem 100 anos ainda, a Brasília?
1: Não,
0: anos
1: não deve
0: 40,
1: ter.
0: 50?
1: Sim.
0: Portanto...
1: Talvez mais, cidade, um pouco mais, talvez.
0: Talvez um pouco mais, mas a cidade precisa... As cidades europeias já há muita... A Lisboa já é do tempo dos fenícios, tem 3 mil anos. Tem 3 mil anos, ao pé daquilo não é nada. Portanto, Brasília vai evoluir. A gente não sabe para onde, mas vai evoluir.
1: Aquela parte mais turística, penso que irá permanecer como...
0: Eu creio
1: como
0: que sim,
1: atração turística, precisamente.
0: Eu creio que sim, a memória desse tempo e dessa cidade, pelo menos a grande praça, agora aquelas grandes áreas ajardinadas. Ricardo, só uma observação. Eu fiquei num apartamento desses da cidade de Jardim, que era um apartamento de 5, 6 pisos sobre pilotis, e eu cheguei à varanda, olhei, e o próximo apartamento estava à distância de um campo de futebol, 100 metros, estava outro paralelo a este, e pelo meio eram relvados e árvores, uma coisa impressionante. Você que vem de uma cidade europeia não faz a mínima ideia do que aquilo é.
1: É outra realidade.
0: E ninguém anda a pé. As pessoas acabam por andar todas de carro.
1: Sim, porque as distâncias...
0: Saem a garagem, carro, e as distâncias são impraticáveis.
1: Muito bem, arquiteto, agradeço-lhe ter vindo falar sobre, enfim, com base nessa tal entrevista do podcast que referimos há pouco, do arquiteto Eduardo Souto Moura, sobre a tal cidade densa, também refletirmos um pouco sobre isso e sobre, digamos, em oposição à cidade de jardim. Agradeço-lhe ter vindo, daqui por 15 dias voltaremos.
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3: 8h26, agora temos lição de português.
4: Oh, Sandra, precisamos muito de uma aula de português. Então é assim, eu apercebi-me de que a palavra qualquer tem significados contraditórios. Por exemplo, qualquer peixe sabe nadar. Ou, esse assunto não tem qualquer importância.
5: A língua...
4: Então e agora?
5: A nossa língua é, Filomena,
4: é para nos baralhar, é para nos baralhar e para nos deixar a pensar, será que isto é assim? Será
5: é uma
4: que
5: é língua, sabe? É tão interessante. Oh, Filomena, é uma língua... A língua portuguesa é uma língua complexa, tem uma gramática, um sistema verbal complexo, mas, agora vem o mas é lindíssima. Repara bem como esta palavra tem, de facto, significados contraditórios. E mais, eu vou explanar contigo mais significados desta palavra.
4: Vamos embora.
5: Quando tu dizes qualquer peixe sabe nadar, isso é, significa o quê? Todos?
4: Todos sabem nadar.
5: Todos. Qualquer peixe sabe nadar. Todos sabem nadar. Quando eu digo, ah, não te preocupes, Filomena, este assunto não tem qualquer importância. Nenhuma.
4: Nenhuma.
5: Não é todas as importâncias, nenhuma. Queres continuar a deliciar-te com a língua?
4: Quero.
5: Vê bem isto. Olha que interessante. Eu não consigo esconder a minha, o meu
4: entusiasmo.
5: Amor. Entusiasmo pela língua portuguesa. Vê tu bem isto. Se eu disser, passa-se qualquer coisa estranha naquela casa, não é nenhuma.
4: É alguma.
5: Alguma. Olha que interessante.
4: Portanto, todos... Nenhuma e alguma.
5: Já temos o alguma. Ou, por exemplo, olha esta. Traz-me uma bebida. Se eu disser, traz-me qualquer bebida daí dessa do bar.
4: É uma qualquer.
5: É alguma, mas... Se eu disser, mas tu perguntas, mas o que é que tu queres? Queres um sumo, queres uma água? E eu digo, não interessa, traz-me uma qualquer, não tem importância. É uma,
4: sim,
5: mas sem
4: é
5: importância.
4: É uma qualquer, sim.
5: É tão interessante, tão interessante. Ah, se eu disser, esse valor adjetival está patente também nesta frase. Atenção, ele não é um escritor qualquer.
4: Uhum.
5: Tem valor, não é um escritor qualquer. Aqui não é o algum de traz-me uma bebida. É, tem um valor adjetival.
4: É, e, portanto, com importância.
5: Com importância. Olha, terminamos a nossa explicação, a nossa sessão de hoje, com este entusiasmo, com esta alegria, porque de facto a língua é rica. E a palavra qualquer, e há muitas mais. Vamos investigar. Esta é uma delas. Qualquer todos, qualquer peixe todos. Esse assunto não tem qualquer importância nenhum. Traz-me, ela tem um problema qualquer, tem algum problema, pelo menos um, e esse não é um escritor qualquer, ou seja, tem muito valor.
4: Portanto, a palavra qualquer dá para tudo, basicamente.
5: Muito bom, muito interessante.
4: Obrigada, Sandra Duarte Tavares, na ponta da língua. Obrigada também a quem nos envia estas e outras dúvidas para nós debatermos aqui, discutirmos aqui e tirarmos as dúvidas e esclarecermos tudo, tintim por tintim, com a ajuda da Sandra Duarte Tavares. Se quiser depois consultar, está tudo na RTP Play.
3: Para hoje, períodos de céu muito nublado, sendo pouco nublado na vertente sul, vento fraco de sudoeste, temperatura máxima prevista para o Funchal, 28 graus e 27 para o Porto Santo. Estado do mar na costa norte, ondas de noroeste com 1,5 metro a 2 metros e na costa sul, ondas de sudoeste com 1 metro, a temperatura da água do mar 25 graus.

0: O balcão único do prédio já permitiu identificar os limites de cerca de 30 mil propriedades. É uma ferramenta de georreferenciação que está a ser utilizada há cerca de 2 anos. O novo helicóptero, que está ao serviço da Proteção Civil, vai passar a ser o primeiro meio aéreo a ser mobilizado para os incêndios. Vai começar já a partir do dia 1 de outubro e vai operar até o final de novembro. 3 pessoas ficaram desalojadas esta noite na sequência de um incêndio numa casa na Travessa de São Luís, no Funchal.
1: Diário Regional, com assistência técnica de Paulo Fernandes, a edição é de Filipe Ramos.
0: O balcão único do prédio já permitiu identificar os limites de 30 mil propriedades. A ferramenta de georreferenciação para o cadastro simplificado foi implementada há cerca de 2 anos nos concelhos da Calheta, Ponta do Sol, Ribeira Brava, Porto Muniz e São Vicente. David Sousa.
2: O diretor regional do Ordenamento do Território, Lídio Sousa, explica o conceito do balcão único do prédio.
3: Identificar os limites do prédio, ou seja, de georreferenciar os prédios nos municípios que não têm cadastro predial. Isto é um trabalho bastante relevante porque permite que esses limites depois sejam preservados ao longo do tempo e que os negócios jurídicos sejam feitos, as compras, vendas, as transações sejam feitas sobre limites concretos.
2: Já foram identificadas cerca de 30 mil propriedades.
3: Estamos agora a completar 2 anos e meio deste processo de identificação através do cadastro simplificado e o número de prédios que conseguimos identificar até agora, cerca de 30 mil, demonstra bem o interesse que isto suscitou, que este processo suscitou nos cidadãos, porque veem-no como uma forma de salvaguardar a sua propriedade.
2: Nos concelhos aderentes, a área abrangida atinge os 37%, enquanto 17% das matrizes já estão identificadas.
3: Temos cerca de 37% da área já coberta com prédios já referenciados, ou seja, cerca de 37% da área está identificada. O que, para 2 anos e meio de trabalho, estamos a falar já de uma área significativa. Se olharmos para o número de prédios, para o número de matrizes, a nossa referência é sempre o número de matrizes da autoridade tributária que existem nestes municípios, temos cerca de 17% das matrizes identificadas.
2: Irílio Sousa, diretor regional do Ordenamento do Território, garante ainda que os serviços prestados nos balcões únicos do prédio vão continuar a ser gratuitos.
0: O novo helicóptero ao serviço da Proteção Civil vai ser o primeiro meio aéreo a ser mobilizado para os incêndios a partir do dia 1 de outubro. Richard Marques, o presidente do Serviço Regional de Proteção Civil, explica porquê.
4: A entrada deste segundo meio aéreo, sendo ligeiro, mais versátil, mais capacidade de chegar mais cedo, o nosso objetivo é muito claro, é ter o primeiro meio de combate 20 minutos após o alerta e, portanto, este meio vem contribuir para que esse indicador seja cumprido. O meio, a partir do dia 1 de outubro, estará operacional no dispositivo, é o primeiro meio a sair, sairá com uma equipa de 5 bombeiros e, efetivamente, é guarnecido também por um piloto. O tempo de saída vai ser mais reduzido, no entanto, tem aqui 2 hipóteses. Pode operar isolado, se a situação ficar dublada nos primeiros 90 minutos, ou pode operar em hora com o meio aéreo médio, que no fundo é um meio aéreo já com outra capacidade de descarga e que vai permitir, de facto, reforçar no imediato, porque o reforço não está ao virar da esquina. Sermos uma ilha, estarmos num território insular, também obriga a que tenhamos este tipo de valências e capacidades operacionais.
0: Duarte Bravo, administrador da Heli Bravo, explica as características deste novo helicóptero.
5: Estamos a falar do helicóptero de fabrico francês, é um Airbus Helicopters, considerado um helicóptero ligeiro, com capacidade para um piloto mais 5 bombeiros. Neste caso está equipado com um balde que pode levar até 750 litros de água e que trabalha essencialmente no ataque inicial aos incêndios, ou seja, assim que há um aviso, um alerta de incêndio, o helicóptero tem uma prontidão muito rápida e consegue descolar sempre em menos de 10 minutos. Portanto, em 10 minutos consegue estar no ar, identificar o incêndio, largar a brigada no chão e imediatamente começar a atuar para combater o incêndio.
6: Que autonomia é que ele tem, considerando que leva o balde de água e que leva a tripulação no seu máximo?
5: Na configuração como está, tendo em conta que leva a ocupação no máximo, piloto mais 5, mais o combustível e o peso dos equipamentos, tem capacidade para 1 hora e meia de operação.
0: Micaela Freitas, a secretária que tutela a Proteção Civil, diz que, apesar do atraso na chegada à região, o helicóptero vai continuar a ser útil e acredita que em 2027 este meio aéreo possa chegar logo no início do verão.
7: Eu acho que este ano nós abrimos aqui a forma e a porta para que, no fundo, já se conheça o procedimento que vai permitir que para o ano o meio aéreo chegue mais cedo.
8: Qual é que seria a altura ideal para chegar, por exemplo, no próximo ano?
7: Era que nós tínhamos previsto, que era o início do verão.
0: O novo helicóptero, o segundo a operar na Madeira, começa no dia 1, vai até 30 de novembro. A operação será custeada pelo Governo da República, vai custar 407 mil euros. Três pessoas, dois adultos e uma criança, ficaram desalojadas esta noite na sequência de um incêndio numa casa na Travessa de São Luís, no Funchal. As chamas deflagraram numa cozinha, ao que tudo indica provocadas por um curto-circuito. O incêndio destruiu também um anexo junto à habitação. O incêndio foi extinto. No local estiveram 12 elementos dos bombeiros sapadores do Funchal. O alerta foi dado cerca das 11 horas da noite de ontem. A Associação Desportiva da Camacha foi afastada da Taça de Portugal na segunda eliminatória. A equipa madeirense realizou o jogo em atraso com o Florgrado e perdeu por 1 a 0. O treinador André Anastácio diz que foi uma derrota injusta. A equipa tem agora de pensar no campeonato.
9: No único remate que fazem é a baliza fazer um gol. O Peito Teixeira acaba por não fazer nenhuma defesa, mas a verdade o que fica é a passagem do Florgrado. E nós temos que, a partir de agora, nos focar e concentrar naquilo que é a nossa luta, e a nossa luta vai ser o campeonato. Portanto, temos duas semanas para preparar o jogo do Lamas e continuar a nossa caminhada, porque nada acaba aqui e a época não está no início. Portanto, um jogo cada vez, este já não podemos fazer nada, pensar no próximo, trabalhar e manter esta união que nós temos e dignificar a Camacha jogo após jogo.
0: A Camacha perde por 1 a 0, fica afastada da Taça de Portugal. Já para o campeonato, também em jogo em atraso, o Estrela da Calheta recebeu e empatou a duas bolas com o Sinfãs. Por duas vezes em vantagem no marcador, a equipa de Carlos Mendonça não foi capaz de segurar o resultado.
10: É um jogo que sabíamos que ia ser difícil e que tornou-se também difícil porque em determinadas situações tivemos algumas dificuldades com o jogo direto do adversário. Em algumas situações podíamos ter gerido um bocadinho melhor a nossa posse de bola e também não entrar no mesmo tipo de jogo deles com este calor, ia ser muito desgastante e foi. E também podíamos ter gerido um bocadinho melhor as nossas vantagens, mas também sabíamos que era um jogo complicado, que estávamos com muitas limitações em termos de plantel, porque temos algumas lesões, alguns castigos, mas acho que toda a gente deu uma boa resposta. Sabemos que todos os jogos irão ser complicados e este é mais um ponto a ser somado à nossa luta.
0: O Estrela da Calheta empatou duas bolas com o Sinfãs. Primeira derrota depois de 6 vitórias no handball. O Marítimo perdeu ontem à tarde por 35-27 frente ao Porto no Dragão. Esta foi a primeira derrota da equipa madeirense depois de 6 jornadas. Uma situação que teria de acontecer, diz o treinador Paulo Fidalgo.
11: Lá chegou a derrota, tinha que chegar um dia. Acho que a história foi feita nas outras 14, uma derrota normal e meritória perante o jogo que o Porto fez. Acho que deixámos uma imagem positiva e de muita luta e de uma equipa empenhada. Houve dois momentos que coincidiram com o início da primeira parte e o início da segunda parte que não correu como nós desejaríamos. No entanto, sobrevivemos e voltámos a reentrar no jogo. No entanto, o Futebol Porto fez um bom jogo, tem jogadores muito competentes e o Marítimo foi um fiel e leal competidor que nunca deixou de lutar pelo resultado.
0: Jogo de handball, Marítimo derrotado frente ao Porto por 35-27. Organização classifica de sucesso o torneio de pádel de autonomia que aconteceu este fim de semana no Funchal, pela primeira vez na Praça do Povo, em dois campos construídos para o efeito. Os jogadores e o público elogiaram as condições no espaço e querem agora ver repetida esta iniciativa. Marco António Sousa.
12: Praça do Povo foi pela primeira vez palco de um torneio de pádel, localização elogiada pelo público, caso de Filipa Rodrigues.
13: Eu acho excelente, acho que não poderia ser melhor escolhido um espaço assim aqui tão perto da Marina, perto do centro do Funchal, acho que foi excelente.
12: O torneio de pádel da autonomia contou com mais de 100 jogadores de três arquipélagos, Canárias, Açores e Madeira. O espanhol Javier Eloy está pela primeira vez a competir na Madeira e elogia as condições da prova.
14: Muito bom, um torneio espetacular num sítio muito bonito. A ilha boa, os portugueses, estou contente.
15: Muito contente.
16: Em termos de infraestruturas, o que é que acha?
15: Sim, a infraestrutura está muito bem, a pista está muito bem.
14: A infraestrutura esteve bem, o campo está bem montado, a bola ressalta bem, faz um pouco de vento, mas é normal que assim seja. A verdade é que o recinto de jogo está muito bem organizado.
15: Lo que es el recinto está muy bien organizado todo.
12: Pedro Solano, jovem jogador madeirense, também elogia a localização do torneio.
17: Está incrível, muito bonito. Aqui dá para ver todos os navios e isso tudo fica um espaço muito bonito. Os campos estão impecáveis. Tem de haver mais iniciativas destas.
12: A competição é organizada pela Quinta do Pádel. O responsável Eliane Marques descreve uma grande adesão do público.
18: Na sexta-feira e ontem, isto sempre praticamente cheio e conforme fica um bocadinho mais ao final da tarde, ganhamos um bocadinho de sombra, conseguimos também trazer o público para as bancadas e temos tido as bancadas praticamente sempre cheias.
12: E promete repetir a iniciativa em breve.
18: Eu acho que nós temos que trabalhar com as autoridades públicas para fazer um torneio internacional organizado, um FIP. Nós gostávamos muito de trazer à nossa baixa, aqui ou noutro sítio, neste formato, mas um FIP, onde se abrem as inscrições para atletas de vários países.
12: O torneio de pádel da autonomia realizou-se esta sexta, sábado e domingo na Praça do Povo. O torneio contou com jogadores da Madeira, Açores e das Canárias.
0: João Carramanho com os jornais.
19: Preço dos voos disparam, escreve o DN, a greve da EasyJet entre os dias 2 e 6 de outubro fez disparar os preços, que ainda fala em crescimento de RevPAR de 118% desde 2019. Jardins vão renascer, há um projeto que quer levar a comunidade para a recuperação de espaços públicos. No topo, a Vitória de Portugal e o caso do Gaiado foi único em termos de pescado apreendido. No JM, o Porto Santo aumenta a mobilidade aérea, o número de passageiros cresce todos os anos depois da pandemia. 10 milhões para viagens e alojamentos de doentes, a contratação do César Am, táxis para idosos vale prémio nacional, GNR registra 20 infrações com espécies protegidas e especialistas defendem reservas agrícolas fecham outros títulos do JM de hoje.
0: Períodos de céu nublado para o dia de hoje, apresentando-se pouco nublado na vertente sul, vento fraco de sudoeste, há poeiras em suspensão. O Instituto Português do Mar e da Atmosfera prevê 28 graus de máxima para o Funchal, 27 para o Porto Santo.

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8: Muito bom dia, faltam 15 minutos e meio para as 9.
9: Stella, a intérprete do hit Carro do Pingo Doce, transformou-se numa verdadeira estrela. Cobra 2.000 euros por entrevista, é comentada no Passadeira Vermelha e sabe o Portugalex vai ser condecorada pelo Presidente da República.
10: Vou condecorá-la com a medalha da Ordem de São Gregório por levar o nome de Portugal aos quatro cantos do mundo. Agora, quando estamos no estrangeiro e dizemos que somos portugueses, já ninguém diz Ronaldo ou pai da Fanny. Dizem logo Stella no jardim.
9: E agora a Stella está a tentar arrancar o microfone das mãos do Presidente?
10: Calma, Stella.
11: Deixa-me ficar.
10: Eu ainda não acabei. Qual é a pressa? Qual é a pressa?
11: O Pingo Doce. Jardim.
10: Qual é a pressa?
9: O livro de memórias do irmão da Lady Di continua a dar bronca. Quem já chegou à página 56 sabe que o Manu Spencer conta que a rainha Isabel II chegou a pensar submeter o filho Charles a uma operação para aproximar as orelhas da cabeça.
12: Sabia disto, Dom Duarte?
13: Por acaso sabia. A rainha Isabel não queria que continuasse a chamar Dumbo ao seu filho, o Rodrigues dos Santos. Era chato, percebe? Hã?
12: E quando é que a rainha desistiu da ideia?
13: Olha, quando percebeu que se a monarquia fosse ao charco, o Charles podia sustentar-se precisamente a fazer de Dumbo na Disneylândia, não é?
12: Certo. E já leu o livro até ao fim? Vem lá mais revelações bombásticas?
13: Ui, eu são poucas. Na página 81 diz que o Harry não nasceu ruivo. Enferrujou numa viagem de iate, não é? E na 112 diz que a rainha não teve mais de 30 corgis, como se lê na imprensa. Era sempre o mesmo, com perucas diferentes, percebe?
12: Obrigado, cá o esperamos para comentar a próxima bronca. 30 mil mosquitos estéreis foram libertados em Lisboa. A ideia é pô-los a competir com os machos férteis no acasalamento com as fêmeas, porque como foram esterilizados, não se vão reproduzir. E assim ajudar a controlar a reprodução da espécie.
9: O conservador Paulo Núcio, do CDS, já se manifestou.
14: Mas o que é isto? Estão a incentivar os animais a copular, sem ser para efeitos de procriação? É isto que estamos a ensinar às nossas crianças? Lisboa vai colher orgias de mosquitos. Bom, eu até tenho medo do que virá a seguir. Mosquitos fêmeas com cintos de ligas. Pomos com botas de couro. Atende, pudor. Oh, não. Lá vem outra vez o touro que me colheu.
9: Pelo seu lado, o PAN está preocupado com a vida familiar dos mosquitos.
15: O PAN exige que sejam feitos tratamentos de fertilidade aos 30 mil mosquitos abusados pela Câmara de Lisboa. Roubaram-lhes o sonho de constituir uma família. Isto não se faz.
9: Portugalex pergunta: será que a Stella do Pingo Doce vai tirar o microfone ao Seinfeld?
16: Não
8: João Marques e António Machado com o Portugalex na manhã da RTP Antena 1. Faltam 12 minutos para a hora, para as 9. A hora certa vamos ter notícias. Bom dia.
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0: Scorpions a caminho das 9 da manhã para esta segunda-feira, períodos de céu muito nublado, sendo pouco nublado na vertente sul. Vento fraco de sudoeste, a temperatura máxima prevista para o Funchal, 28 graus e 27 para o Porto Santo. Estado do mar, na costa norte, ondas de noroeste com 1,5 metro a 2 metros e na costa sul, ondas de sudoeste com 1 metro. A temperatura da água do mar, 25 graus. Muito bom dia, agora vamos às notícias.
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2: Nove horas em Portugal continental e na Madeira, 8 nos Açores. Segunda-feira, 28, Eduardo, há contagem decrescente no Texas.
3: Está quase, José Carlos. Se a meteorologia deixar e as condições técnicas também, o foguetão da SpaceX alcança hoje pela primeira vez a órbita da Terra. O Starship descola à hora do almoço do Texas para um voo que pode abrir a estrada para a Lua e para Marte. Vai estar neste jornal Ricardo Conde, presidente da Agência Espacial Portuguesa. A nova lei das rendas pode acender os protestos se passar no Parlamento na quarta-feira. Ouvimos neste jornal o movimento Casa para Viver. Em Bruxelas, Caia Calas avisou esta manhã que a Europa não está pronta para as ameaças que enfrenta.
2: As temperaturas vão cair com a chuva. Esta hora, 17 graus em Coimbra, 20 na Lisboa e também no Porto, 22 Ponta Delgada e Faro, estão 23 no Funchal. As notícias com Eduardo Maia.
3: A SpaceX pode fazer história esta segunda-feira. A empresa do setor espacial de Elon Musk procura colocar pela primeira vez o foguetão Starship em órbita da Terra. A janela de lançamento no Texas começa à 1:15 da tarde em Portugal continental, depois de já ter feito 13 voos de testes suborbitais. Devemos assistir nas próximas horas, se tudo correr bem, à primeira tentativa de alcance da órbita terrestre. Bom dia, Ricardo Conte, presidente da Agência Espacial Portuguesa, porque é que esta Starship hoje pode fazer história? O que é que se espera dela e porque é que este voo é importante?
4: Olha, para já é um momento disruptivo, porque este 14º voo vai ser, de alguma forma, aquilo que é a maturidade deste lançador pesado. Só para termos uma ideia, nós estamos a falar em lançar para o espaço à volta de 100 toneladas daquilo que é carga útil. Ou seja, isto abre as portas, como dizia na vossa peça, no acesso também, obviamente, à Lua e a Marte, mas antes disso, se calhar aquilo que é a grande perspectiva para a próxima revolução espacial, que é colocar em órbita a próxima geração de data centers, de alguma forma provocar uma certa revolução naquilo que é a perspectiva de utilizar o espaço na economia, não é?
3: Aquilo que nós conhecemos como os grandes armazéns de dados neste momento na Terra podem um dia vir a estar também lá em cima em órbita.
4: Absolutamente, e abre também a porta àquilo que é a produção de energia, também para alimentar esses data centers, mas também não só, também a própria produção de energia no espaço para alimentar as necessidades energéticas também na Terra. Portanto, é tudo uma capacidade que nova, que disruptiva, como falei, e que vai revolucionar o custo por quilo de acesso ao espaço. Nós neste momento temos um custo por quilo à volta de 8 mil, no mínimo, 8 mil dólares, e a perspectiva é nós chegarmos aos 150 dólares. Isto, obviamente,
3: vai ficar muito mais barato, muito mais barato.
4: Muito mais barato, é uma disrupção completa.
3: Portanto, é um passo muito importante o sucesso da Starship hoje, que é um sistema, portanto, foguetão e também nave. Ela vai percorrer, se entrar em órbita, deve dar 6 voltas à Terra, mais ou menos durante 10 horas, depois há de voltar cá para baixo com a amarragem controlada no Oceano Pacífico, que está prevista a oeste do Chile. Vai também lançar lançar mais 26 satélites Starlink, já agora, porque é aproveitar o voo, mas eu dei estas informações muito rapidamente, porque o mais importante aqui é falarmos de outra coisa, para além de tudo aquilo que já me disse Ricardo Conte, que tem a ver com a tal estrada que vamos criar ou podemos criar com este voo de hoje para a Lua e também para Marte, porque este mecanismo, este veículo que é capaz depois de transportar pessoas e carga, a NASA está a contar com ele também para a missão Artemis na Lua, não é?
4: Exatamente, absolutamente. Ou seja, na realidade, este vai ser um veículo dado que tem várias funcionalidades. Repare, falou nos 26, na questão dos 26 satélites, de 100 mil que já estão planeados, só para ter uma noção da nova geração do Starlink para a cobertura global, em particular o Direct to Device, ou seja, os nossos telefones móveis diretamente a contactar com esta infraestrutura em órbita, mas depois também abrir aqui, digamos, uma autoestrada, como referiu muito bem, para voos mais frequentes enfim, da Terra para a cintura orbital e depois da cintura orbital para aquilo que nós hoje chamamos a economia cislunar, ou seja, para haver uma proximidade, digamos assim, da Lua, e isto vai ser obviamente uma realidade já a partir do Artemis 4 e o Artemis 5, as próprias missões para ir à Lua.
3: Pode ser um grande passo, vamos seguir de perto hoje este momento no Texas. Ricardo Conte, Presidente da Agência Espacial Portuguesa, obrigada por nos ter dado aqui alguma informação sobre a importância deste voo da Starship em órbita, o primeiro que vai ser feito hoje, se tudo correr bem, a partir da 1:15 da tarde, hora de Portugal Continental. A habitação é uma emergência nacional, avisa o movimento Casa para Viver, preocupado com a reforma à Lei das Rendas que o Governo quer aprovar na quarta-feira no Parlamento. André Escoval adianta na Antena 1 que o movimento vai contestar nas ruas estas mudanças se a proposta for aprovada.
5: Ainda é tempo da Assembleia da República discutir medidas alternativas ao Governo. É nisso que estamos concentrados até ao dia 30. No dia 30, caso os partidos passem este cheque em branco ao Governo, nós vamos dizer claramente que este não é o caminho, que são tão cúmplices como o Governo que propôs estas matérias e, certamente, o país sairá novamente à rua com grandes manifestações de massas para contestar estas opções que vêm piorar a vida de todos nós.
3: Na quarta-feira, o governo português leva ao Parlamento a reforma do regime de arrendamento urbano, que ao contrário daquilo que a Espanha tenta fazer nesta altura, que é limitar os despejos, impor mais condições aos despejos e limitar também os preços das rendas, esta legislação portuguesa propõe mais flexibilização no mercado das rendas. O governo quer tornar os despejos mais rápidos, passa a permitir que possam ser feitos assim que estiverem incumpridos 2 meses do pagamento da renda, agora são 3, a nova legislação também dá aos senhorios mais liberdade nos contratos, eles passam a poder exigir 3 rendas antecipadas e o limite ao valor das cauções vai desaparecer. Um outro dado desta lei termina também o limite de 2% na atualização das rendas, que é feito todos os anos para os novos contratos.
5: Ainda é tempo da Assembleia da República discutir medidas alternativas.
3: Já ouvimos este som de André Escoval. Vamos falar agora da habitação, mas na sequência da tempestade Christine, porque já passaram 8 meses e ao fim destes 8 meses ainda há 7 dezenas de famílias que continuam desalojadas. O repórter Horácio Antunes esteve com uma destas famílias na Pederneira, no concelho de Orém. Esta família está agora a viver num andar emprestado, por enquanto, pela Câmara Municipal, mas o futuro não se sabe qual vai ser.
6: Ali nos quartos está tudo rasgado também ao meio, tudo rasgado. Isto também tudo vai tudo ao ar, campo de inverno.
7: A fúria do vento fez desabar parte do telhado, tombou a chaminé e as paredes ficaram frágeis. Foi uma noite de sobressalto.
6: Ficou todo destruído, foi uma tristeza para mim, que nunca pensei no que me acontecesse, como aconteceu, como foi.
8: O telhado todo foi todo abaixo, o chão nem se conta, as paredes estão à vista. Meu filho sozinho, oh, mãe, tu não me deixes morrer aqui, mãe, mãe, mãe, mãe, mãe.
7: O casal Manuel Lopes e Maria Neves de Sousa ficaram sem teto e sem chão, 50 anos interrompidos pela tempestade Christine.
9: Há 50 anos estou a viver nesta residência aqui, com a minha esposa e com o meu filho, que é deficiente.
8: Foi muito duro.
7: Estiveram um mês num centro de acolhimento em Fátima, regressaram a Orém para uma habitação da Câmara Municipal. Com escassos recursos económicos, este casal ainda não sabe como vai ser o futuro.
9: Infelizmente, disseram-me que eu esquecesse da casa, que não sabiam o que eu ainda ia fazer. Agora não sei o que é que será o futuro. Há pouco dinheiro, pois o que é que a gente disse? A comprar medicamentos. E tudo também, só tenho a reforma da tropa e a reforma da minha senhora e do filho.
8: Se levar a bunda de renda, tenho que tirar da boca para pagar a renda. Eu não quero ir para esta ponte.
7: 8 meses depois do comboio de tempestades no concelho de Ourém, são quase 200 pessoas ainda sem casa, como realça o presidente Luís Albuquerque.
10: 10 dessas pessoas estão em apartamentos do município e as outras 9 estão em casas de familiares, onde também estão a ser devidamente acompanhadas sempre pelos serviços sociais do nosso município. Estamos a fazer um esforço para que tudo seja feito o mais rapidamente possível.
7: Desde o final de janeiro, 73 famílias ainda aguardam o regresso a casa.
11: Tudo desapareceu. Fiquei assinado, olha.
3: A semana passada no Parlamento, o chefe da estrutura de missão para a recuperação do centro do país por causa das tempestades fazia precisamente este balanço. Havia ainda há 73 famílias desalojadas na sequência da tempestade Christine. Esta manhã a Antena 1 visitou uma dessas famílias. As negociações sobre a proposta do orçamento do Estado para o próximo ano vão começar hoje. O ministro das Finanças, Joaquim Miranda Sarmento, e o ministro dos Assuntos Parlamentares, Carlos Abreu Amorim, vão receber esta segunda-feira os partidos com mais peso, mais representatividade no Parlamento. Primeiro o Chega às 5 da tarde e depois o Partido Socialista às 6. Os outros partidos vão ser recebidos amanhã e quarta-feira. Kaya Kallas alertou esta manhã em Bruxelas que a Europa ainda tem grandes dificuldades, grandes lacunas nas capacidades de defesa e que é preciso que os 27 se concentrem neste problema e o resolvam. Vai ser aliás um dos temas à mesa dos ministros da defesa que já estão reunidos nesta altura na capital belga. A chefe da diplomacia europeia falou aos jornalistas antes de entrar e alertou para o agravamento das ameaças híbridas russas, também para o risco ou os riscos de segurança que decorrem do conflito no Médio Oriente, concluindo, Kaya Kallas, que perante este cenário, a Europa ainda não está pronta.
12: É importante perceber que temos feito mais para sermos mais resilientes. Os Estados-membros estão a gastar 2,2% do PIB em defesa e isso também funciona como um fator de dissuasão. Mas é claro que precisamos de estar vigilantes porque os serviços de inteligência estão a ver que a Rússia está a planear mais atos de sabotagem e ataques contra a nossa democracia para dividir a nossa sociedade e para intimidá-la, para nos impedir de ajudar a Ucrânia. Isso é algo que eles têm em mente e que nós também precisamos de ter para estarmos preparados para enfrentar essas ameaças. Para além disso, precisamos de ser capazes de reagir antes que esses ataques aconteçam.
3: O aviso e a preocupação de Kaya Kallas, a chefe da diplomacia europeia, esta manhã à entrada em Bruxelas para o encontro com os ministros da defesa dos 27. A memória do cheiro das coisas, de António Ferreira, é o candidato oficial de Portugal à categoria de melhor filme internacional nos Oscars do próximo ano. Foi filmado em Coimbra. É uma história de um ex-combatente da guerra colonial que se vê obrigado a entrar para um lar. O jornalista Joaquim Reis conversou com o realizador.
13: Deixa-te disso. Eu não vou ficar aqui muito tempo.
14: A memória do cheiro das coisas. Filme do realizador coimbrão António Ferreira, onde um antigo combatente de África é internado num lar à atenção de uma cuidadora com origens numa antiga colónia africana. Para o realizador António Ferreira, faz este filme uma catarse tentando analisar uma memória coletiva?
15: Sim, eu diria que é um filme, se calhar, sobre reconciliação. Este homem, obviamente, esteve na guerra e este encontro com esta cuidadora negra portuguesa vai abrir uma porta de diálogo que normalmente não acontece.
14: Contando já com 14 prémios em festivais internacionais, a memória do Cheiro das Coisas foi agora selecionado pela Academia Portuguesa de Cinema como o candidato luso aos Oscars 2027.
15: Estou feliz e atarantado. Muito feliz, obviamente, porque é uma grande oportunidade. O Oscar é a maior janela e isso teve logo repercussão internacional. E pronto, ficámos muito, mesmo muito contentes e muito surpresos de termos sido escolhidos.
14: Este é só o início de um processo que não é simples e que passa pela promoção e divulgação obrigatória do filme, mas com condições.
15: Há 3 empresas certificadas nos Estados Unidos. Nós temos que contratar uma dessas empresas e todas as campanhas que têm que ser feitas, sei lá, outdoors, organizar projeções para os membros, etc, que a gente já começou a sondar e as campanhas rondam os 500 mil euros. Só para termos uma ideia de qual é o grau do jogo em que estamos. estamos a falar. É a Académica contra o PSG, mas a gente vai lá e vai tentar. Mas sempre tranquilamente, o que vier virá.
14: A equipa de A Memória do Cheiro das Coisas não esconde a esperança de que o dourado da estatueta de melhor filme internacional 2027 possa vir a brilhar na Luz Atenas.
3: Quem sabe, quem sabe. O filme é para já candidato português, é o candidato português proposto a Hollywood, mas ainda terá de passar pela seleção da Academia de Hollywood. A Memória do Cheiro das Coisas fala de racismo, do envelhecimento, também dos traumas da guerra colonial.
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0: 9:15, manhã da RTP Antena 1, de segunda-feira, 28 de setembro. Eu sou o Luís Reis, tenha bom dia.
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0: São 9h20 na manhã da rádio. Um dia no mundo, Francisco Sena Santos, bom dia.
1: Viva, bom dia. Mari Carmen está à cabeça de todos os noticiários em Espanha. Mari Carmen é uma senhora com agora 87 anos, saúde frágil, mas ela tem energia e palavra muito combativa. Vivia há 70 anos numa casa modesta alugada no número 46 de uma rua estreita por reabilitar no muito central e requisitado bairro de El Retiro, por onde nos anos 80 passou a movida madrilena. O apartamento onde ela fez vida começou por ser alugado pelo pai de Mari Carmen a um privado, isto em 1956. O contrato passou para a mãe em 60, a mãe faleceu em 2005. Mari Carmen ficou a viver sozinha naquela casa com duas divisões, mas o contrato apenas previa mais 2 anos de aluguer. Mesmo assim, ela ficou por todo este tempo sempre a pagar todos os meses a renda de primeiro 440, depois 500 euros, o que significa mais de um terço dos 1.350 euros de pensão de reforma que recebe. Em 2018, um fundo de investimentos imobiliários comprou aquele e muitos dos prédios antigos naquele bairro do Retiro, com a intenção de conseguir bom rendimento. Mari Carmen recebeu então uma carta com o aviso de tripla alternativa. Ou passava a pagar a renda de 2.700 euros mensais, ou comprava o andar por 250 mil euros, ou teria de deixar a casa. Tudo impensável para esta mulher desamparada. A coisa arrastou-se nos últimos 8 anos, com a imobiliária a recorrer ao tribunal, que, em cumprimento da lei, ordenou o despejo. O muito mobilizado Sindicato de Inquilinos de Espanha tomou em mãos este caso de Mari Carmen, fez dele uma causa, com indignação que se propagou, está a propagar por toda a Espanha. A pressão atingiu ponto crítico quando, na passada quarta-feira, o agente judicial executou a sentença. A imagem da idosa, frágil Mari Carmen a ser levada de casa numa maca sob escolta policial espalhou-se por toda a parte. Levaram Mari Carmen para o Gregório Marañón, Hospital Central de Madrid. E apesar de haver quem esteja a oferecer-lhe habitação, não se sabe o que é que espera. E ela coloca-se em entrevistas, em luta, para que outras pessoas não passem pelo tormento dela. As manifestações propagam-se e sucedem-se em muitas cidades de Espanha. Há um mar de gente acampada na Puerta del Sol, uma das praças centrais de Madrid. Sobram as questões. Será que o despejo de Mari Carmen é ilegal? Não, tudo feito conforme a lei. Sendo que o despejo é legal, outra pergunta que está no ar: é justo? Muita gente está a argumentar que o que é legal não é necessariamente moral. A resposta que se escuta na rua, que transborda gerações e ideologias, não apenas nas esquerdas, é um impetuoso não. O caso Mari Carmen está a ser a gota de água que transborda o copo do problema da habitação. Está a sacudir a consciência social, a

0: comover as multidões que se juntam pela causa de pessoas como esta mulher, de avançada idade, desprovida de recursos económicos. O impacto generalizado deste drama de Mari Carmen está a confrontar os políticos com a necessidade de respostas imediatas ajustadas à situação. Pedro Sánchez, presidente do governo de Espanha, que tinha ficado em maré muito baixa em finais de julho com o assalto da fronteira de Ceuta por 80 mil pessoas vindas de Marrocos, percebe que tem neste caso uma oportunidade de ouro para ressurgir. A engenharia de qualquer solução é muito complexa, porque também envolve direitos e garantias dos proprietários. A coligação de esquerdas e partidos das autonomias que sustenta o governo Sánchez remobilizou-se com a busca de soluções para este caso. Sánchez anuncia já para amanhã o que chama de decreto real Mari Carmen. Fala-se de travar despejos, diminuir o poder de fundos imobiliários, favorecer a construção de habitação social e por parte do Estado, das autonomias ou das cooperativas. A questão da casa para viver toca no nervo sensível da democracia, a pressioná-la para tratar de servir aquilo de que as pessoas precisam.
1: Francisco Sena Santos, na manhã da rádio. 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

dos namorados na manhã de segunda-feira, 28 de setembro. Para hoje, períodos de céu muito nublado, sendo pouco nublado na vertente sul, o vento fraco de sudoeste. A temperatura máxima prevista para o Funchal, 28 graus e 27 para o Porto Santo. O estado do mar na costa norte, ondas de noroeste com 1,5 metro a 2 metros e na costa sul, ondas de sudoeste com 1 metro. Temperatura da água do mar, 25 graus.

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1: Bom dia, são 9:30.
2: Em pouco mais de 2 anos, o balcão único do prédio já permitiu identificar os limites de 30 mil propriedades. É uma ferramenta de georreferenciação para cadastro. O novo helicóptero que entra ao serviço na Proteção Civil vai passar a ser o primeiro meio aéreo a ser mobilizado para os incêndios. O helicóptero vai operar na Madeira entre o próximo dia 1 e 30 de novembro. Continua a ajuda à Venezuela. Um espetáculo permitiu angariar mais 2.500 euros para ajudar a comunidade portuguesa.
1: Diário Regional, com assistência técnica de Paulo Fernandes. A edição é de Filipe Ramos.
2: O balcão único do prédio já permitiu identificar os limites de 30 mil propriedades. Trata-se de uma ferramenta de georreferenciação para cadastro simplificado. Foi implementado há pouco mais de 2 anos em concelhos como a Calheta, Ponta do Sol, Ribeira Brava, Porto Moniz e São Vicente, que não tinham cadastro atualizado. David Sousa.
3: O diretor regional do Ordenamento do Território, Lídio Sousa, explica o conceito do balcão único do prédio.
4: Identificar os limites do prédio, ou seja, georreferenciar os prédios nos municípios que não têm cadastro predial. Isto é um trabalho bastante relevante porque permite que esses limites depois sejam preservados ao longo do tempo e que os negócios jurídicos sejam feitos, as compras, as vendas, as transações sejam feitas sobre limites concretos.
3: Já foram identificadas cerca de 30 mil propriedades.
4: Estamos agora a completar 2 anos e meio deste processo de identificação através do cadastro simplificado e o número de prédios que conseguimos identificar até agora, cerca de 30 mil, demonstra bem o interesse que isto suscitou, que este processo suscitou nos cidadãos, porque vê-no como uma forma de salvaguardar a sua propriedade.
3: Nos concelhos aderentes, a área abrangida atinge os 37%, enquanto 17% das matrizes já estão identificadas.
4: Temos cerca de 37% da área já coberta com prédios já referenciados, ou seja, cerca de 37% da área está identificada. O que, para 2 anos e meio de trabalho, estamos a falar já de uma área significativa. Se olharmos para o número de prédios, para o número de matrizes, a nossa referência é sempre o número de matrizes da autoridade tributária que existem nestes municípios, temos cerca de 17% das matrizes identificadas.
3: Irílio Sousa, diretor regional do Ordenamento do Território, garante ainda que os serviços prestados nos balcões únicos do prédio vão continuar a ser gratuitos.
2: Vai passar a ser o primeiro meio aéreo a ser mobilizado para os incêndios no terreno a partir do dia 1 de outubro. O novo helicóptero que chegou já para serviço da Proteção Civil. Richard Marques, o presidente do Serviço Regional, explica esta decisão.
5: A entrada deste segundo meio aéreo, sendo ligeiro, mais versátil, mais capacidade de chegar mais cedo, o nosso objetivo é muito claro, é ter o primeiro meio de combate 20 minutos após o alerta e, portanto, este meio vem contribuir para que esse indicador seja cumprido. O meio, a partir do dia 1 de outubro, estará operacional no dispositivo, é o primeiro meio a sair, sairá com uma equipa de 5 bombeiros e, efetivamente, é fornecido também por um piloto. O tempo de saída vai ser mais reduzido, no entanto, tem aqui duas hipóteses. Pode operar isolado, se a situação ficar dublada nos primeiros 90 minutos, ou pode operar em hora com o meio aéreo médio, que no fundo é um meio aéreo já com outra capacidade de descarga e que vai permitir, de facto, reforçar no imediato, porque o reforço não está ao virar da esquina. Sermos uma ilha, estarmos num território insular, também obriga a que tenhamos este tipo de valências e capacidades operacionais.
2: O helicóptero foi alugado à Eli Bravo através de concurso público. O administrador da empresa, Duarte Bravo, explica as características.
6: Estamos a falar de um helicóptero de fabrico francês, é um Airbus Helicopters, considerado um helicóptero ligeiro, com capacidade para um piloto mais 5 bombeiros. Neste caso está equipado com um balde que pode levar até 750 litros de água e que trabalha essencialmente no ataque inicial aos incêndios, ou seja, assim que há um aviso, um alerta de incêndio. O helicóptero tem uma prontidão muito rápida, consegue descolar sempre em menos de 10 minutos. Portanto, em 10 minutos consegue estar no ar, identificar o incêndio, largar a brigada no chão e imediatamente começar a atuar para combater o incêndio.
7: Que autonomia é que ele tem, considerando que leva o balde de água e que leva a tripulação no seu máximo?
6: Na configuração como está, tendo em conta que leva a ocupação no máximo, piloto mais 5, mais o combustível e o peso dos equipamentos, tem capacidade para uma hora e meia de operação.
2: A operação vai custar 407 mil euros, suportada pelo Governo da República. Miquela Freitas, a secretária que tutela a Proteção Civil, diz que apesar do atraso na chegada, o helicóptero vai continuar a ser útil.
8: Eu acho que este ano nós abrimos aqui a forma e a porta para que, no fundo, já se conheça o procedimento que vai permitir que para o ano o meio aéreo chegue mais cedo.
9: Qual é que seria a altura ideal para chegar, por exemplo, no próximo mês?
8: Era que nós tínhamos previsto, que era o início do verão.
2: A operação do segundo helicóptero começa no dia 1 de outubro, vai até 30 de novembro. Continua a ajuda à Venezuela, um espetáculo realizado em Portugal numa plateia de imigrantes e luso-venezuelanos permitiu arrecadar cerca de 2.500 euros que vão agora ser enviados para o país. Paula Machado.
10: Uma ajuda em letras grandes para a Associação Heróis do Mar, diz emocionado com o um envelope de papel pardo na mão Simão Rocha.
11: Foram 2.260, mas ajuda bastante, porque há muita dor, há muita carência da Venezuela e na comunidade nós nos dedicamos mais que tudo à comunidade portuguesa carenciada, que é bastante.
10: Famílias e idosos que todos os meses contam com a ajuda dos Heróis do Mar.
11: Temos várias famílias que ajudamos todos os meses e depois temos solicitudes de ajuda todas as semanas, sobretudo para a saúde e para as pessoas de idade, que é a grande carência, porque têm uma pensão mínima. Para dar uma ideia, quanto ganha um pensionado, não chega a um euro por mês, verba oficial.
10: Comparando com um género alimentar, por exemplo, quanto custa meia dúzia de ovos?
11: Custa 4 euros. É que é inexplicável. A Venezuela é difícil de entender e mais difícil é explicá-la.
10: Simão Rocha, empresário e dirigente da Associação Heróis do Mar. No regresso a Caracas, leva mais de 2.500 euros, 300 da Junta de Freguesia de Pardelhó, para ajudar portugueses carenciados. Receitas do espetáculo, Uma Só Voz pela Venezuela, que reuniu no palco e na plateia da Associação Saavedra Gomes, luso-venezuelanos e emigrantes portuguesas.
2: 3 pessoas, 2 adultos e 1 criança, ficaram desalojadas esta noite na sequência de um incêndio numa casa na Travessa de São Luís, no Funchal. As chamas deflagraram numa cozinha, o que tudo indica provocadas por um curto-circuito. O incêndio destruiu também um anexo da habitação. O incêndio foi extinto. No local estiveram 12 elementos dos bombeiros chapadores do Funchal. O alerta foi dado cerca das 11 horas da noite de ontem. Um sucesso é desta forma que a organização classifica o torneio de padel que aconteceu este fim de semana no Funchal, na Praça do Povo. Os jogadores e o público elogiaram as condições do espaço e querem agora ver repetida esta iniciativa. Marco António Sousa.
12: A Praça do Povo foi pela primeira vez palco de um torneio de pádel, localização elogiada pelo público, caso de Filipa Rodrigues.
13: Eu acho excelente, acho que não poderia ser melhor escolhido um espaço assim aqui tão perto da Marina, perto do centro do Funchal, acho que foi excelente.
12: O torneio de pádel da Autonomia contou com mais de 100 jogadores de 3 arquipélagos, Canárias, Açores e Madeira. O espanhol Javier Eloy está pela primeira vez a competir na Madeira e elogia as condições da prova.
14: Muito bom, um torneio espetacular num sítio muito bonito. A ilha boa, os portugueses, estou contente.
15: Muito contente.
16: Em termos de infraestruturas, o que é que acha?
15: Sim, a infraestrutura está muito bem, a pista está muito bem.
14: A infraestrutura esteve bem, o campo está bem montado, a bola ressalta bem, faz um pouco de vento, mas é normal que assim seja. A verdade é que o recinto de jogo está muito bem organizado.
15: Lo que es el recinto está muy bien organizado todo.
12: Pedro Solano, jovem jogador madeirense, também elogia a localização do torneio.
17: Está incrível, muito bonito. Aqui dá para ver todos os navios e isso tudo fica um espaço muito bonito. Os campos estão impecáveis. Tem de haver mais iniciativas destas.
12: A competição é organizada pela Quinta do Pádel. O responsável Eliane Marques descreve uma grande adesão do público.
7: na sexta-feira e ontem, isto sempre praticamente cheio, e conforme fica um bocadinho mais ao final da tarde, ganhamos um bocadinho de sombra, conseguimos também trazer o público para as bancadas e temos tido as bancadas praticamente sempre cheias.
12: E promete repetir a iniciativa em breve.
7: Eu acho que nós temos que trabalhar com as autoridades públicas para fazer um torneio internacional organizado, um FIP. Nós gostávamos muito de trazer à nossa baixa, aqui ou noutro sítio, neste formato, mas um FIP, onde se abre as inscrições para atletas de vários países.
12: O torneio de pádel da autonomia realizou-se esta sexta, sábado e domingo na Praça do Povo. O torneio contou com jogadores da Madeira, Açores e das Canárias.
2: Previsão do tempo é de céu nublado, apresentando-se pouco nublado na vertente sul, vento fraco de sudoeste, há poeiras em suspensão.

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2: 18 minutos para as 10. Na próxima hora, o programa Hora 10 de Marta Cília. Eu sou o Luís Reis. Tenha bom dia. Boa semana.
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0: 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Dez horas em Portugal Continental e na Madeira, 9 nos Açores. Segunda-feira, 28 de setembro, Eduarda, a indignação popular acampa de novo em Madrid.
1: 15 anos depois, desta vez pelo direito à habitação, na Porta do Sol está a correspondente Antena 1, Ana Romeu. Já vamos ao encontro dela, antes de passar também por França para conversar em direto com a correspondente Rosário Salgueiro, que acompanha o fecho da visita do Papa em Metz, onde se espera que ele deixe uma mensagem para a Europa. Do velho continente às novas fronteiras do espaço, que a Starship pode abrir hoje. Primeira viagem à órbita da Terra com grandes promessas de futuro para a humanidade.
0: Como já lhe disse, o tempo vai mudar e esta hora as temperaturas são de 19 graus em Coimbra, 20 no Porto, 21 em Lisboa, Faro e Ponta Delgada 23, Funchal 25. Edição de Eduardo Maio.
1: Coração de Madrid, Porta do Sol. Há dois dias que centenas de espanhóis acampam na praça sem arredar pé para exigir limites às rendas e mais proteção para os despejados. E com urgência, em direto das Portas do Sol, que há 15 anos foi a casa do movimento dos indignados, está a correspondente da Antena 1, Ana Romeu, junto aos manifestantes que há dois dias gritam, entre muitas outras coisas, Ana Romeu, chega de despejos.
2: Bom dia. De facto, este movimento dos indignados agora é pela habitação. É o novo 15M e a verdade é que as pessoas que aqui estão são uma outra geração. Eu ontem até tive a oportunidade de falar com jovens que na altura tinham 10, 11 anos e que agora, com mais de 20, perto dos 30, enfrentam problemas ainda maiores. O problema da habitação está por resolver e cada vez mais pessoas começam a chegar aqui à Porta do Sol. Ontem eram pelo menos 200 tendas, hoje esse número ultrapassa decididamente mais de 300 tendas estão aqui montadas. A ideia é que vão continuar aqui para além de amanhã, terça-feira, altura em que o Conselho de Ministros deverá aprovar um novo decreto-lei sobre a habitação, mas antevê-se já que as medidas, algumas delas que são exigidas pelo Sindicato das Inquilinas, nomeadamente o facto dos contratos de arrendamento não terem termo, ou seja, que possam ser renovados automaticamente, essa medida, pelo menos até agora, não está em cima da mesa. O governo está em contrarrelógio. Ontem mesmo Pedro Sánchez anunciou isso perante um comício de socialistas para conseguir alcançar um entendimento, não só com o parceiro de governo Sumar, mas depois com todos os partidos deste arco parlamentar tão difícil de equilibrar. Se por um lado toda a esquerda radical e independentista quer mais, pelo outro lado, quer dos Juntos, quer do PP, quer do Vox, as medidas são muito mais contidas e do lado dos proprietários. Portanto, é este braço de ferro que continua aqui, que vamos continuar nós também a acompanhar durante todo o dia.
1: Reportagem de Ana Romeu, na Porta do Sol, com os novos indignados. Eles esperam por notícias do governo de Sánchez amanhã em Conselho de Ministros. É uma negociação difícil. Primeiro, Sánchez tem que pôr a coligação dele de acordo, são vários partidos que têm que estar de acordo e depois, mesmo que estas propostas venham a ser aprovadas no Parlamento, venham a ser aprovadas no Conselho de Ministros, é preciso ainda enfrentar a direita no Parlamento. A crise da habitação está a colocar Portugal e a Espanha perante escolhas políticas diferentes. Enquanto o governo espanhol prepara medidas para aumentar a proteção aos inquilinos mais vulneráveis, em Portugal o Parlamento vai discutir quarta-feira a reforma da Lei das Rendas, proposta pelo governo e que aponta no sentido de flexibilizar mais o mercado de arrendamento. Para o investigador da Universidade Nova, especialista em habitação, Gonçalo Antunes, a situação em Portugal é, no entanto, mais grave do que a espanhola, por causa da subida vertiginosa dos preços na última década, que deixou o valor das casas lá em cima e os salários cá em baixo.
3: O problema é muito mais gravoso, muito mais grave neste momento em Portugal do que acontece relativamente a Espanha, e o grande problema, na verdade, é que os ordenados, os nossos rendimentos familiares, não acompanharam, como é óbvio, esta subida muito rápida, muito veloz dos preços da habitação. O Estado espanhol neste momento está a ter uma intervenção que por norma se denomina como mais intervencionista junto do mercado, a apertar mais, digamos assim, as regras, por exemplo, no arrendamento, protegendo mais os inquilinos. Em Portugal, efetivamente, o que está a acontecer é que estamos num clima de liberalização do mercado.
1: Entrevistado no Ponto Central da Antena 1, Gonçalo Antunes falou também dos riscos que representam em Portugal e em Espanha os fundos de investimento que compram carteiras de milhares de imóveis e que esperam depois pacientemente que os contratos de arrendamento terminem para fazer subir astronomicamente as mensalidades. Foi o que aconteceu a Mari Carmen em Espanha. Portugal não está livre, avisa Gonçalo Antunes, de viver o mesmo.
3: No nosso mercado imobiliário em Portugal, realmente eles tornaram-se uma novidade nos últimos 10 anos, com a aquisição de um grande número de habitações. O que aconteceu em grande medida é que nós tivemos durante um longo período, vários anos, os juros historicamente baixos e, portanto, digamos assim que muitos fundos começaram a ver o imobiliário como um ótimo investimento. E muitas vezes adquiriam edifícios inteiros, 2, 3 milhões, e pouco lhes interessa, sabem da verdade, se o edifício tem residentes ou não tem residentes.
1: Eles ficam à mercê destes fundos imobiliários que atuam no seu negócio sem regras. A habitação é uma emergência nacional, avisa o movimento Casa para Viver, preocupado com a reforma à Lei das Rendas que o Governo quer aprovar já depois da manhã no Parlamento. André Escoval adianta na Antena 1 que o movimento vai contestar nas ruas estas mudanças se a proposta for aprovada.
4: Ainda é tempo da Assembleia da República discutir medidas alternativas ao Governo. É nisso que estamos concentrados até ao dia 30. No dia 30, caso os partidos passem este cheque em branco ao Governo, nós vamos dizer claramente que este não é o caminho, que são tão cúmplices como o Governo que propôs estas matérias e certamente o país sairá novamente à rua com grandes manifestações de massas para contestar estas opções que vêm piorar a vida de todos nós.
1: O movimento espera até quarta-feira, a altura em que o Governo português leva ao Parlamento a reforma do regime de arrendamento urbano, que ao contrário do que está a acontecer nesta altura em Espanha, propõe mais flexibilidade no mercado das rendas. O Governo quer tornar, por exemplo, os despejos mais rápidos, passando a permitir que possam ser feitos assim que estiverem cumpridos 2 meses sem pagamento da renda, em vez dos 3 que a lei observa nesta altura. Chegou cedo a Metz, no nordeste da França, o Papa Leão XIV esta manhã, para o último dia de visita ao país. A cidade não foi escolhida ao acaso, ela tem um simbolismo europeu, está ligada ao percurso de Robert Schuman, um dos fundadores do projeto europeu. Esta hora está a arrancar o encontro internacional promovido por Macron em Metz sobre a Europa e onde se espera Rosário Salgueiro, agora aqui em direto, que o Papa faça um discurso mais político, talvez o mais político desta viagem.
5: O mais político voltado, bom dia, para a Europa, mas nós que já tivemos a oportunidade de ler o discurso com embargo, Eduarda, vamos ver também um discurso com muita espiritualidade e com a valorização da herança cristã da Europa. Antes deste encontro com alguns líderes europeus, não estão todos aqueles que Emmanuel Macron convidou, o Papa esteve no encontro interreligioso e aí voltou a insistir numa frase que vem dizendo desde o início do seu pontificado, que justificar a violência e a opressão com a religião é o mesmo que pecar, é o mesmo que profanar o nome de Deus. Já vários líderes europeus, sobretudo da extrema-direita, e mesmo Donald Trump e o vice-presidente norte-americano, de outras vezes reagiram a esta frase, porque parece uma frase pensada precisamente para essa ala da política internacional. Leão XIV voltou a dizer que a unidade e o diálogo é a identidade de todos, não só católicos, mas também muçulmanos, ortodoxos, protestantes e outros religiosos que estavam ali naquela sala de Metz. Emmanuel Macron vai acabar por ir à missa na Catedral de Metz, uma catedral que está muito engalanada, não via um Papa desde 1998, quando esteve aqui um dos antecessores de Leão XIV, Emmanuel Macron, que disse que não ia à missa nenhuma para evitar polémicas como as que aconteceram quando foi à missa do Papa Francisco em Marselha em 2023. Depois deste fim de semana, destes três dias de uma multidão em festa e de um país que, mesmo não católico, dizia que os ajuntamentos, as manifestações populares em França deviam ser assim, deviam terminar assim em festa, acabou por se juntar e vai participar na missa na Catedral. Também já não tem nada a perder, daqui a 7 meses não será candidato à presidência da República e vamos ver se a partir de amanhã, que há greve nacional, que haverá manifestações quase todas as semanas num setor, vamos ver se as palavras e este ambiente à volta da visita do Papa não serão rapidamente esquecidos.
1: Pois é, Rosário Salgueiro em direto de França, vem aí uma grande dor de cabeça já a partir de amanhã para Macron e também para o governo de Le Cornu. Logo à tarde então, missa celebrada pelo Papa na Catedral de São Estevão perante milhares de fiéis antes do regresso a Roma. A SpaceX pode estar prestes a abrir uma nova era na exploração espacial se conseguir hoje colocar em órbita da Terra o foguetão Starship. A hora de lançamento está marcada para 1:15 da tarde no Texas, hora de Portugal continental, e se tiver sucesso, esta missão pode transformar a economia do espaço e abrir também, Miguel Bastos, uma nova estrada para a Lua e para Marte.
6: A bordo do Starship seguem 100 toneladas de carga útil, explica o presidente da Agência Espacial Portuguesa, Ricardo Conde.
7: Isto abre as portas a colocar em órbita a próxima geração de data centers, de alguma forma provocar uma certa revolução naquilo que é a perspectiva de utilizar o espaço na economia, não é?
6: E se o peso importa, o preço também. Ricardo Conde refere que se está a caminhar para uma redução nos preços de acesso ao espaço de 8.000 para $150 o quilo.
7: E abre também a porta àquilo que é a produção de energia, também para alimentar esses data centers, mas também não só, também a própria produção de energia no espaço para alimentar as necessidades energéticas também na Terra. Portanto, é tudo uma capacidade nova e que vai revolucionar o custo por quilo de acesso ao espaço. Nós neste momento temos um custo por quilo à volta de 8 mil, no mínimo, $8.000, e a perspectiva é nós chegarmos aos $150.
6: Esta revolução nos preços abre caminho ao Artemis, o programa da NASA que quer garantir a sustentabilidade da presença humana na Lua.
7: Abrir aqui, digamos, uma autoestrada, como referiu muito bem, para voos mais frequentes, enfim, da Terra para a cintura orbital, e depois da cintura orbital para aquilo que nós hoje chamamos a economia cislunar, ou seja, para haver uma proximidade, digamos assim, da Lua, e isto vai ser obviamente uma realidade já a partir do Artemis 4 e o Artemis 5.
6: Se a abertura desta autoestrada para a Lua for conseguida, pode-se então começar a pensar no próximo destino, o planeta Marte.
1: Vamos ver se lá chegamos. Este Starship é um veículo espacial poderoso de carga e de pessoas também, que pode vir a jogar um papel importante na exploração da Lua e também na exploração de Marte. Ele vai ser lançado mais logo, 1:15 da tarde, é a hora prevista no Texas, para entrar em órbita da Terra.
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0: Bom dia, início de mais um programa Hora 10, com o controle técnico de Miguel França. Convido a ouvir-nos nos próximos minutos. Vamos dar destaque a uma conversa com Cristina Planas Leitão. A Dançando com a Diferença trouxe-a até à Madeira, ao Funchal, para dinamizar o workshop Radical Softness, aberto à comunidade e, naturalmente, a todos aqueles que trabalham com a companhia Dançando com a Diferença, uma proposta mais que constitui também uma forma de assinalar os 25 anos da companhia. Cristina Planas Leitão é curadora, dramaturga, programadora. Muito bom dia, antes de mais, e bem-vinda aos estúdios da RTP Antena 1 Madeira.
1: Muito bom dia.
0: Muito obrigada. Este convite do Henrique Amoedo acontece em que circunstâncias? Já há um trabalho anterior com o Henrique?
1: Sim, com a companhia em específico. Eu creio que a primeira vez que vim cá à Madeira trabalhar com a companhia foi talvez há 3 anos. Foi mesmo a primeira vez. E o meu contacto com a companhia foi sobretudo na área da programação. Eu dirigia o DDD, um festival no Porto, e o Teatro Municipal do Porto. E creio que co-produzi 2 ou 3 trabalhos da companhia. O trabalho com a Tânia Carvalho e com o François Chagnon. E o trabalho com a Marlene Monteiro Freitas.
0: Aliás, este trabalho de programação, de direção artística e gestão é aquilo que faz habitualmente. É o seu trabalho, podemos dizê-lo.
1: Sim, é o meu trabalho principal no dia-a-dia. Trabalho de lecionar e de coreografar. É um trabalho que neste momento faço menos, apesar de ter sido a minha ocupação principal durante muitos anos, talvez até 2018-19 era a minha ocupação principal, mas hoje em dia o que faço no dia-a-dia é direção artística e programação, principalmente.
0: Junto de que estruturas? Associações?
1: Associações, sim.
0: Essencialmente?
1: Sim, portanto, eu dirigi o Teatro Municipal do Porto até verão de 2024 e praticamente menos de um ano depois assumi a direção de uma estrutura, uma associação cultural, a Materiais Diversos, que tem sede em Minde, no Conselho de Alcanena. E paralelamente, e a Associação Materiais Diversos é uma associação que faz uma programação regular em Alcanena, mas também tem um projeto que já existe há muitos anos, e assim um projeto piloto da descentralização em Portugal continental, que é o Festival Materiais Diversos, que acontece de 2 em 2 anos em outubro, portanto a próxima edição em outubro de 2027. Paralelamente a Materiais Diversos, eu criei uma iniciativa independente no Porto, que é a Mula, que é um festival que agrega, um festival curto, são 3 dias, é intensivo, que agrega várias estruturas independentes da cidade do Porto.

0: um concerto, um espetáculo festa, ou seja, que tem um formato que ele não é necessariamente um espetáculo. Começa às 9 e termina às 10 e de palco, exatamente. Até porque a maior parte dos espaços independentes na cidade do Porto são espaços que são galerias ou são armazéns, não são necessariamente teatros com bancada, são assim espaços mais, eles próprios mais híbridos. Então a ideia é que esse conteúdo reflita também o formato do festival e apostamos muito nessa hibridez, que ela também é mais informal, que permite que as pessoas entrem e saiam das peças de uma forma mais relaxada, permite criar um ambiente de convívio também entre cada trabalho. E esta primeira edição foi em março de 2026. E ela desenrolou-se ao longo de 36 horas, quase ininterruptamente. A próxima edição na cidade do Porto será em março de 2028, portanto no Porto fazemos de dois em dois anos. E nos anos em que não há festival, há uns apontamentos, os dias da mula. Vai haver um em Lisboa e outro em Braga.
1: Falou também na plataforma Supernova, é idêntico o trabalho que faz através dessa plataforma.
0: É um bocadinho... posso?
1: Não, pode. Eu depois introduzo a questão.
0: Não, é diferente, não se traduz tanto na ideia de um festival.
1: De um festival.
0: Sim, nós começamos a ser abordadas por muitos artistas e muitas instituições e às vezes até instituições governamentais sobre uma ideia mais de colaboração e cooperação também entre Portugal e Espanha. Que foi algo que sempre fiz e enquanto programa tento sempre articular. Ainda ontem falava com o Henrique sobre isso, tendo sempre articular mais do que um lugar de apresentação para que uma companhia possa circular mais.
1: Sim. Mas isso decorre digamos, da consciência de que há carências nesta área da programação cultural.
0: Exatamente.
1: Particularmente em estruturas mais pequenas, talvez menos centralizadas no país.
0: Sim. Há uma rede de teatros e cineteatros que foi fundada recentemente, que é incrível, mas ainda está a começar. Muitos dos programadores não têm orçamento para viajar, para conhecer outros trabalhos, acabam, as equipas muitas vezes são muito pequenas, então há muitos sítios em que quem abre a porta também é a pessoa que recebe os bilhetes, também é a pessoa que programa.
1: E, polivalência.
0: Sim, muito. Muita polivalência que obviamente que se traduz numa grande adaptabilidade do setor, mas nem sempre é positiva porque ficam muitos e-mails por responder, ficam muitas coisas por fazer, mas de facto nós criamos a Supernova nessa lógica de tentarmos promover uma ideia maior de cooperação. E de facto Portugal e Espanha, Portugal continental e Espanha tem-se isolado um bocadinho. Quase que um artista português não passa a fronteira para ir.
1: Estão de costas voltadas, apesar da proximidade geográfica.
0: Cada vez mais estão a tentar colaborar, mas não é assim tão fácil. Os sistemas são bastante diferentes e nós estamos mesmo a tentar criar circuitos em que uma só companhia possa circular entre vários teatros.
1: Entre si. E a aceitação desta visão sua por parte dessas outras estruturas?
0: Sim. E mesmo, já atravessei com essa ideia para materiais diversos e tivemos recentemente um encontro organizado em Lisboa com estruturas de Portugal, Espanha e França para tentar não nos isolarmos, sobretudo nesta fase onde se começa a falar cada vez mais do que é nacional, do que é que se, não é, se apresentar. Obviamente que é importante apresentarmos sempre artistas nacionais e apoiarmos artistas nacionais, mas a circulação muitas vezes ela é motivo também de sobrevivência dos artistas, não é? Porque os circuitos são tão pequenos.
1: Sim.
0: Que é importante podermos ir para além do país.
1: Eu li que faz a defesa de processos de criação longos. O que é que quer dizer com isto concretamente?
0: Sim, e por acaso acho que a Dançando com a Diferença é um bom exemplo disso, da forma como vai sempre convidando artistas e coreógrafos a virem, a estarem com o grupo e depois a entrarem em processo de criação. Eu acho que os processos de criação são sempre, partem sempre de uma urgência qualquer que aquele artista ou aquela artista querem passar, querem trabalhar, mas é importante não atropelarmos o processo. Eu, pelo menos, quando faço as minhas criações, eu tenho períodos longos de residência artística, depois paro um pouco, penso se é mesmo aquilo que quero fazer. E mais tarde é que faço a estreia. Hoje em dia isso é raro, sim, porque tudo se apressa.
1: É mais imediato, digamos.
0: É mais imediato, e há alturas em que nós vemos, não é? Nós falamos muito.

0: dentro de uma ideia de sustentabilidade, mas para mim sustentabilidade também é não produzir ideias a mais, não produzir peças a mais, não é só sustentabilidade em termos de viajar menos, de consumir menos. E por isso eu acho que os processos de criação, sendo mais alongados, obviamente tendo melhores condições para esses processos, é importante que eles não se apressem, porque também há uma responsabilidade com o público que os vê, de termos mesmo a certeza que aquele é o produto que nós queremos.
1: A pressa é inimiga da qualidade do produto
0: final.
1: Na
0: maioria das vezes, sim.
1: Mas essa pressão que se exerce sobre os grupos tem a ver também muito com o financiamento, com corresponder a quem financia?
0: Claro que sim. Só há pouco tempo é que há um financiamento também, por exemplo, para a investigação, para a pesquisa. A maior parte do financiamento é para a produção de obras. O que leva as pessoas a produzirem para conseguirem ter um meio, não é, de subsistência. Ou seja, há que mudar também essa lógica de financiamento e de não exigir novas criações todos os anos, de não fomentar processos de criação curtos. Isso é extremamente importante.
1: E quando falamos dos processos de criação, também depois manterem-se visíveis ao público por mais tempo.
0: Exatamente, é um ponto muito importante.
1: Mais do que uma temporada, defende?
0: Sim, mais do que uma temporada seria incrível. Infelizmente há espetáculos que estreiam e quase nunca são apresentados. Felizmente não é o caso da Companhia Dançando com a Diferença, que tem sempre turnés bastante, digressões bastante longas.
1: E tem em carteira várias produções.
0: E tem em carteira várias produções.
1: Mantém.
0: Que podem sempre voltar a reativar. Agora, esse é um dos maiores problemas, promover de facto uma circulação que ela seja para além de uma temporada, lá está, em várias cidades, que o trabalho possa ser visto. Isso é muito mais comum em espetáculos, por exemplo, para um público infantil ou juvenil, que não é tipo, faz-se para uma determinada idade e no ano a seguir serão outras crianças. Mas não é assim tão comum noutras criações.
1: Sim. Falamos já aqui, e focou várias vezes, o trabalho da Dançando com a Diferença, que conhece pelo menos alguns aspectos. Que leitura faz desse trabalho e da importância desse trabalho?
0: Eu acho que é um trabalho extremamente importante, desde a sensibilização à consciencialização de todos os valores que a Dançando promove, mas também pela elevada qualidade artística das pessoas que fazem parte da companhia e também dos artistas que convidam. São capazes de criar efetivamente mundos muito singulares. E eu lembro-me das primeiras vezes que vi a companhia e lembro-me perfeitamente da sensação que tive ao ver o espetáculo da Tânia Carvalho, que pensei que tinha sido um match, tipo um encaixe perfeito com a companhia. E acho que é um trabalho muito importante e neste momento considera-se Dançando uma das companhias mais interessantes na Europa.
1: Teve em consideração estes aspectos da companhia quando propôs, que eu não sei se propôs, provavelmente desafiaram, né, e depois fez a sua proposta, no que diz respeito ao Radical Softness?
0: Sim, da última vez que eu vim cá, eu lecionei especificamente um tipo de técnica que eu costumo dar, e desta vez, ao dialogar com o Henrique, pensamos que seria interessante trazer também um trabalho mais de improvisação e mais de composição, um pouco baseado nas minhas obras coreográficas. E tem sido, é sempre um desafio, mas é um desafio que é muito estimulante.
1: Um desafio porquê, concretamente? Pelos intérpretes ou não?
0: Sim, também pelos intérpretes, pela sua curiosidade, porque são pessoas que querem mesmo muito estar ali e não há, como é que eu hei de dizer, não há momentos aborrecidos, digamos assim. É mesmo, tem que haver uma entrega total das duas partes. E esse é o desafio, estar sempre com a atenção plena a toda a gente, não é? E é mesmo muito estimulante.
1: Na primeira prática, estou a ler, introduz a técnica de flying low.
0: Exato.
1: O que é isto? Voar baixinho?
0: É voar baixinho.
1: É voar baixinho.
0: Então, a técnica de flying low é essa técnica que eu geralmente leciono e que já leciono há muitos anos, desde 2010, que é uma técnica de um senhor venezuelano, que ainda é vivo, David Zambrano, que a criou, e na altura ele chamou, na altura, em 2010, ele chamou um grupo de pessoas que ele gostava para aprenderem essa técnica e poderem passá-la. E da última vez que eu estive com a companhia, eu só lecionei essa técnica. Uhum. Então desta vez decidi começar o dia com essa técnica, também porque tinha curiosidade de que forma é que fica na memória corporal e na memória deles, e depois avançar para a segunda parte do workshop. Sim.
1: Mas tem a ver com a relação com o chão?
0: Tem a ver com a relação com o chão, tem a ver com o movimento lateral, tem a ver com todos os dias os exercícios são diferentes, porque o que praticamos é a mesma técnica e não necessariamente o exercício, e tem a ver com a relação do corpo com o chão, sim.
1: E a segunda parte?
0: A segunda parte
1: que corresponde.
0: A segunda parte corresponde a processos e metodologias de criação que eu costumo usar quando crio obras coreográficas, que são muito mais baseadas em improvisação, em criação de situações, de paisagens e também de repetição. Por isso temos trabalhado muito com a ideia de repetição. Temos trabalhado muito com uma ideia de câmara lenta, também de nos movermos muito lentamente para uma situação que nem toda a gente sabe qual é na sala. E é uma investigação conjunta, não é? Enquanto na primeira parte é muito mais eu dou os exercícios e os participantes recebem e fazem os exercícios. A segunda parte há muito mais um diálogo, porque eu vou partindo também daquilo que vou vendo no estúdio.
1: Portanto, estávamos a falar da formação, da oficina, do workshop. É também consciencializar cada intérprete sobre o seu corpo. É menos dança e mais movimento?
0: A primeira parte eu diria que é bem dança. E são mesmo exercícios que exigem também a memória, exigem perceber exatamente o que é um lado direito e um lado esquerdo, o que é que são todas as dimensões do corpo e do estúdio onde estamos. A segunda parte acaba por ser mais um trabalho de imaginação, um trabalho de interpretação. Não há tanto material a memorizar, mas mais um material a experienciar, diria. Sim.
1: Consciencializar-se também do próprio corpo, é isso?
0: Do próprio corpo.
1: Do que podem ou não alcançar?
0: Sim, sendo que na segunda parte não há necessariamente um objetivo específico de movimento. Nós temos trabalhado muito com ritmo e com repetição. E, ou seja, eu trabalho com qualquer forma que vejo no estúdio. É mais a ideia de mantermos quase um corpo comum através do mesmo ritmo. E a parte de consciencialização tem sido mais essa, dessa manutenção sempre do ritmo. A primeira parte, sim, é mais um trabalho de consciencialização efetivamente daquilo que eu consigo fazer com o meu corpo, de que forma é que vou para o chão, de que forma é que me relaciono com toda a gente no espaço.
1: E têm correspondido? Sim. Os elementos de Dançando com a Diferença. Que, não sei, eu penso que também recebeu gente da comunidade.
0: Gente fora,
1: que não,
0: sim,
1: é, da
0: que não é da companhia. Sim.
1: Não sei se com ou não prática de dança.
0: A maior parte das pessoas que está tem prática de dança. Sim, tem correspondido, sem dúvida.
1: Falemos um pouco do seu trabalho coreográfico. O que é que tem feito? O que é que planeia fazer?
0: Sim.
1: Porque suponho que não está posto de lado.
0: Não.
1: Tem a programação cultural,
0: exato.
1: É verdade, mas
0: não está posto de lado.
1: Essa parte criativa de...
0: Não está posto de lado, se bem que às vezes sinto que não consigo fazer necessariamente as duas coisas, ou que não quero fazer as duas coisas, porque de facto vou tendo prioridades distintas. A última criação que eu fiz, ela estreou em 2023 e ainda ficou em circulação bastante tempo, uma peça que se chamava O Sistema. À partida, a próxima criação estreará em 2028. Por isso, temos aqui um hiato de quase 5 anos, mas em que ainda fazia a circulação da peça anterior. O último trabalho que eu fiz, efetivamente, foi para uma universidade nos Países Baixos, numa turma de um primeiro ano de 25 pessoas, que é um número que eu não costumo trabalhar.
1: É demasiado.
0: Não foi uma experiência muito interessante, mas no início eu pensei várias vezes se iria aceitar esse desafio.
1: É no âmbito do módulo de investigação na artística?
0: É outra universidade, portanto, eu ainda bem que referiu isso, eu faço a coordenação do módulo de investigação numa universidade.
1: Na Artes,
0: exatamente, nos Países Baixos, em Arnhem. Aí eu não faço tanto trabalho coreográfico, eu faço é quase um acompanhamento muito singular a cada aluno do terceiro ano. É uma escola de dança, de interpretação, sobretudo, mas no terceiro ano eles começam a abrir para uma possibilidade de poderem criar ou poderem desenvolver a sua própria prática, diria assim, e têm vários mentores. Eu faço a coordenação desses mentores no acompanhamento de cada aluno. É um trabalho realmente muito individualizado, para que eles possam sair da universidade com uma ideia daquilo que querem fazer.
1: Esse outro trabalho foi então em outro espaço, em outra escola?
0: Sim, foi em Amsterdão.
1: Em Amsterdão,
0: sim.
1: Mas há um contacto então com as escolas de dança ou de artes? Ou,
0: sim.
1: Fora de Portugal, digamos.
0: Sim, em Portugal tenho mais contacto, não tanto com a Escola Superior de Dança, que é a Universidade de Dança em Lisboa, mas mais com formações avançadas, sobretudo no Porto e Lisboa, nomeadamente a Oficina Zero no Porto, o PACAP em Lisboa, que é um programa muito interessante do Fórum de Dança, em que à partida os alunos são um bocadinho mais velhos e que já fizeram outras escolas. Quando eu faço mais trabalhos ou quando dou aulas fora do país, geralmente é nas universidades nos Países Baixos, porque eu graduei-me lá, terminei lá a minha licenciatura.
1: Há essa ligação.
0: E há essa ligação, sim.
1: E encontra diferenças nos métodos de ensino de um país e de outro?
0: Sim, encontro. Eu acho que nós temos a sorte de ter uma universidade e uma escola superior de dança, naturalmente, mas, por exemplo, só pensando no número, na quantidade de alunos que existe, é muito... as turmas são numerosíssimas e eu acho que isso não é necessariamente positivo. São cursos muito específicos em que é preciso mesmo dar uma atenção ao coletivo, mas também muito a cada pessoa, em termos de saúde psicológica, física, em termos de o que é que aquela pessoa artisticamente quer fazer. E somos também responsáveis por não soltar para o mercado imensa gente que é uma profissão que ainda assim tem cada vez mais saída, mas é importante
1: mas tem poucas.
0: É importante termos em atenção que não é um mercado de trabalho gigantesco, não é? Por isso, quando estamos a cada ano a licenciar 60 alunos, temos de ter consciência que nem todos vão ter trabalho.
1: Essa responsabilidade.
0: Claro que sim. E há muitas escolas, nomeadamente em Bruxelas, há escolas que optaram por licenciar turmas de 2 em 2 anos, precisamente para não sobrepopular, digamos assim, o mercado de trabalho artístico. Eu acho que isso é uma coisa que se tem que pensar.
1: E nos Países Baixos faz-se isso também? É uma outra forma de ensinar?
0: Sim. Nos Países Baixos, geralmente, as licenciaturas são de 4 anos e há licenciados a saírem todos os anos, mas há turmas de 14. Há turmas de 20, ou seja, acho que se mantém realmente essa responsabilidade em certificar que quem vai terminar aquela escola vai ter um trabalho, efetivamente. Não criar expectativas para que depois não sejam correspondidas.
1: Sim. A sua dança, a coreografia que faz é contemporânea?
0: Sim.
1: Contemporânea, quer, enfim, falar um pouco da sua forma de criar, do que resulta disso?
0: Sim, a dança contemporânea, pronto, abrange muita coisa,
1: muita,
0: não é?
1: Coisa.
0: Cada vez mais. Há uns tempos falava-se muito da dança contemporânea, daquilo que se passa na Europa ou na América do Norte, mas felizmente já abrangemos esse conceito a tudo que acontece nos dias de hoje, mesmo danças que são mais de rua ou de clubbing, elas são danças contemporâneas, são danças que acontecem agora. Eu gosto muito de trabalhar dentro do espaço do teatro, ou seja, e gosto muito de trabalhar também sobre esse espaço, e sobre esse espaço permitir muito mais coisas do que um espaço fora de teatro, em termos de técnica, não é? Das luzes, do fumo, do som, mas também permitir uma ideia de ficção. Parece que quando entramos como público no teatro, estamos prontos para receber outras coisas que talvez criar um mundo imaginário que não conseguimos fora. E interessa-me perfeitamente, através da dança, jogar com isso.
1: Mas é mais que movimento, ou seja, tem um olhar também crítico para a comunidade, para a sociedade.
0: Sim.
1: E transporta-o para as coreografias que cria.
0: Sim, eu não acho que o meu trabalho seja político, vá.
1: Sim, porque consultário
0: não é. Mas acho que às vezes é difícil fazer teatro político, porque os tempos de criação, infelizmente, entre nós pedirmos o apoio financeiro e estrearmos, às vezes vai um ano, não é?
1: Sim.
0: Então aquilo que aconteceu e que nós queríamos comentar politicamente já está
1: já
0: muito
1: passou.
0: No passado.
1: Já passou.
0: Sim. Eu conheci uma artista cubana que ela era muito interessante, que ela dizia, se é para fazer teatro político é mesmo à rua, não é para fazer dentro do teatro. Mas, por outro lado, também me interessa muito, e nos últimos trabalhos interessava muito questionar a passividade do público, questionar de que forma é que o público tinha uma certa agência sobre o que se passava ali naquela sala. Nessa última peça ao sistema, o público podia votar no final. Uhum. Então foi numa fase em que os governos foram caindo muitas vezes em Portugal, uhum, e na Europa, e interessava-me que o público também se unisse, e fui percebendo. Foi engraçado porque na maioria dos sítios em que fazíamos, o público votava e já estava, nem fazia lobbying, nem tentava convencer ninguém. Pensei assim, mas então, o que é que está a passar? E houve uma cidade na Covilhã em que foi muito engraçado, uma pessoa não estava contente com a votação do público, assumiu o meu lugar na peça, porque há um momento em que eu desaparecia, e disse, ok, agora mando eu aqui, vamos lá. Então, perceber que tudo isso é possível e cada pessoa também tem uma responsabilidade sobre...
1: Sim. Sobre o que vai acontecendo e aquilo que pode mudar ou não.
0: Exatamente.
1: Há qualidade na dança que se faz em Portugal? Há dinâmica?
0: Há, e vejo que internacionalmente aquilo que se faz em Portugal continua a ser motivo de muita curiosidade. Acho que estamos a passar uma fase que talvez não seja tão simples, em que muitos teatros se estão a fundir, obviamente, quando muda uma autarquia ou quando muda o poder político. Sim. Acaba por mudar as direções dos teatros, o que primeiro é um gasto de tempo e outro, e gasto de dinheiro, não é? O trabalho em continuidade. Sim. É muito complicado nesse aspecto. Isso acaba por afetar os artistas e acaba por afetar os trabalhos em que os trabalhos que se fazem. Mas acho que há imensa qualidade. Sem dúvida.
1: Vou dar-lhe a possibilidade de umas últimas palavras em relação a este trabalho que veio fazer à Madeira, com a companhia Dançando com a Diferença. Acha que deixou uma semente aqui daquilo que é, enfim,
0: acho que
1: o
0: sim.
1: trabalho que faz habitualmente?
0: Acho que sim. É sempre muito bom ter todo este tempo e estas horas para pesquisar em conjunto e com outro grupo. E sobretudo o grupo Dançando é muito engraçado, porque sempre que nos encontramos noutras cidades, toda a gente se lembra perfeitamente. E acho que mantemos assim uma boa e salutar relação.
1: Vai deixar marca então, é
0: isso? Espero que sim, e eles em mim.
1: Pois é, esse aspecto leva sempre qualquer coisa também,
0: sempre.
1: Destas experiências.
0: Sim, sem dúvida.
1: Cristina Planas Leitão, muito obrigada pela presença aqui para esta conversa no âmbito do Hora 10, e até breve, quem sabe. Obrigada.
0: Obrigada.
1: Muito bom dia.
0: Bom dia.

0: Primeira parte deste programa Hora 10, a conversa com Cristina Planas Leitão, que realizou na Madeira para a companhia Dançando com a Diferença o workshop Radical Softness. Esta oficina, como outras iniciativas, acontecem no âmbito das comemorações do 25º aniversário da Dançando com a Diferença. Recentemente tivemos a possibilidade de conversar com Henrique Amoedo, no Hora 10 do passado dia 18 de setembro. Recuperamos para a emissão de hoje alguns dos excertos em que se refere a algumas das iniciativas que estão a decorrer ou vão acontecer nos próximos tempos. É o caso de Arte Mágica, o Friso, exposição patente até 18 de dezembro nos estúdios Vitor Gordon, em Lisboa.
1: A exposição chamada Arte Mágica, que é a curadoria do Luiz Guerra, que também é bailarino e é artista visual, e é uma parceria nossa com os estúdios Vitor Cordon. Então acontece uma exposição onde os bailarinos desenharam livremente, dentro do conceito de arte bruta, ou seja, eles faziam livremente o que quiseram. Essa já teve uma primeira fase no começo do ano, até o verão, e agora vamos ter a segunda fase dessa exposição, que chama O Friso. E foram dois, além do que eles pintaram individualmente em telas, em papel, tem dois frisos muito grandes de 9 metros que estiveram colocados no nosso estúdio, e eles pintavam, desenhavam lá quando queriam. Então esses dois frisos vão estar expostos, são obras grandes. Então aqui é trazer os bailarinos para
0: outro universo.
1: Para um outro universo.
0: No âmbito das comemorações, a companhia apresentou, no passado dia 26 de setembro, no Museu Nacional Grão Vasco, em Viseu, a visita dançada Gosto de Andar à Sombra, uma coreografia de Leonor Barata.
1: Gosto de Andar à Sombra acompanha a exposição da Lourdes de Castro, ou seja, é um trabalho do Mudas, e o Mudas nos convidou a fazer uma visita dançada, que foi coreografada pela Leonor Barata, e no fundo a gente acompanha a exposição. E já estivemos nos Açores, já estivemos em Lisboa, na Cidade Nacional de Belas Artes, Açores no Arquipélago, e agora Museu Nacional Grão Vasco, que é o último local de circulação da exposição, pelo menos nessa ronda aqui de trabalho. A gente acompanha a exposição.
0: A exposição,
1: dança algumas das obras com o público acompanhando a gente. Cada exposição, essa coreografia muda, porque a disposição
0: das obras
1: muda, ou seja, a sequência da coreografia muda, mas a essência está lá. E importante, é uma outra forma de ver Lourdes de Castro.
0: Esta visita dançada integra a exposição Existe Luz na Sombra, dedicada à memória da artista madeirense Lourdes Castro, e propõe uma experiência sensorial de aproximação à sua obra. A 8, 9 e 10 de outubro, a companhia Dançando com a Diferença irá apresentar a criação Este Mundo, de Bochra, bailarina, uma das figuras centrais da dança contemporânea em Marrocos. Será no Chaillot Théâtre National de la Danse, Paris.
1: E o trabalho da Bochra, que também destaco aqui, tem a ver com o processo criativo da Bochra, que foi um processo bom para os bailarinos, acho que fantástico os bailarinos, difícil para a estrutura, mas eu acho que tudo faz sentido. Então a Bochra, na vida dela, e na forma de pensar, e na forma de se expressar artisticamente, preza muito o tempo e a qualidade desse tempo. E a gente vive num momento onde o tempo
0: é tudo
1: a correr, é tudo imediato, é tudo para ontem. Então ela traz todo mundo para esse outro universo, incluindo produção. Então, o que eu estou falando de produção é: o Teatro X precisa de um texto amanhã. O teatro aguarde, porque eu não sei se amanhã eu consigo ter o texto, porque eu nem pensei sobre isso. Eu preciso pensar. Normalmente isso não acontece, normalmente você cede a essa pressão e vai produzir.
0: Vai dando resposta aí.
1: Exato, e vai dando resposta. Yeah. Esse mundo.
0: Da Bochra, então, quem é? O coreógrafo?
1: A Bochra é uma coreógrafa que vive em Marrocos, tem a sua companhia em Marrocos, tem um trabalho que tem uma incidência muito forte nessas características que o Tom falou, do tempo, do trabalho, da noção de tempo, da noção de espaço, da noção da relação com o outro. Sempre ter atenção a todos esses detalhes, a utilização da voz em cena. Mas tudo com muito cuidado, muito tempo, uma presença feminina muito forte nas obras dela, e a força da mulher, isso é importantíssimo em Marrocos, né? E deixar isso de forma incisiva. A Bocha é um grande nome da dança mundial. Nesse momento é homenageada pelo Festival de Outono em Paris, e o nosso espetáculo está dentro desse hábito. Exato. É como se fosse uma retrospectiva da carreira dela, que vai representar algumas obras do passado, é quase como se fosse passado, presente e futuro. Nós estamos no presente da obra da Bocha.
0: Depois de Paris, ainda vão apresentar em outros dois locais, não é?
1: Depois já ela segue para o Festival Alcântara em Lisboa. A apresentação será no CCB, no Centro Cultural de Belém, e também no Teatro Viriato em Viseu, sendo também coprodutores da obra, tanto Alcântara quanto o Viriato. E a estreia do Este Mundo foi encerrar dentro do Festival Dia da Dança, também com produtores.
0: Henrique Amoedo, fundador e diretor artístico da companhia Dançando com a Diferença, que celebra 25 anos de atividade artística. E assim concluímos a emissão de hoje do programa Hora 10. Regresso amanhã, depois da informação das 10. Em foco estará a convenção organizada pela Casa de Saúde São João de Deus, Instituto São João de Deus, sobre comportamentos aditivos e dependências. Até amanhã, continuação de excelente dia.
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0: 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Muito bom dia, 11 horas da manhã no continente e na Madeira, 10 horas da manhã nas Açores. Os títulos desta edição.
1: É o apelo do presidente da Confederação do Turismo, Francisco Calheiros, defende que a reforma da lei laboral deve voltar à mesa das negociações entre patrões e sindicatos. O partido Movimento de Libertação de São Tomé e Príncipe reivindica a vitória nas eleições legislativas realizadas ontem no país africano. Uma criança e duas mulheres morreram hoje ao tentarem atravessar o Canal da Mancha. Desde o início do ano já morreram 22 migrantes em travessia clandestinas de França para a Inglaterra.
0: As notícias com edição de Frederico Moreno.
1: O presidente da Confederação do Turismo de Portugal defende o regresso das negociações na reforma da lei laboral. Francisco Calheiros afirmou esta manhã numa cimeira sobre turismo em Lisboa que deve ser dada uma nova oportunidade à revisão das leis do trabalho.
2: Que sejam retomadas as negociações em relação à revisão da legislação laboral. Até podem ser outros moldes, até podem partir das confederações patronais, mas as negociações têm de voltar. O país precisa de uma legislação laboral mais moderna e mais adaptada aos novos tempos. Não podemos é cair no mesmo erro. Houve e há demasiado radicalismo e foi este radicalismo que matou a revisão da lei laboral que estava em curso. Estes não são pedidos de um setor, são condições para que Portugal continue a crescer. E um país que já sabe disto, porque lhe dissemos ano após ano, não tem desculpa para continuar a adiá-lo.
1: Posição da Confederação do Turismo de Portugal a propósito da reforma das leis laborais. Nesta mesma conferência em Lisboa, Carlos Moedas afirmou que há um excesso de TVDE e de tuk-tuk na cidade. O presidente da Câmara de Lisboa pede ajuda ao Ministro da Economia para regular este setor.
3: Precisamos, Sr. Ministro da Economia, precisamos aqui da sua ajuda. Precisamos que estas atividades tenham realmente regras muito claras. Eu, como Presidente da Câmara, digo hoje sim, há um excesso de TVDEs em Lisboa, há um excesso de tuk-tuks, há TVDEs que não cumprem as regras do trânsito, que não falam português, há tuk-tuks que não investem na qualidade, que desconhecem a história da cidade e sei que o Sr. Ministro está a trabalhar nisto e que vamos para a frente e, portanto, também lhe agradeço. Se queremos turismo de qualidade, temos que agir a nível nacional.
1: Carlos Moedas defendeu ainda que há excesso de turismo em algumas zonas da cidade, mas não em toda a cidade de Lisboa. Declarações nesta cimeira sobre turismo que decorre ao longo de todo o dia no Hotel Ritz, na capital portuguesa. À porta estão a concentrar-se em protesto trabalhadores do setor do turismo. O secretário-geral da CGTP, Tiago Oliveira, juntou-se a esta manifestação de trabalhadores para defender melhores salários.
4: Olhamos para um setor em que a realidade são baixos salários, a realidade é precariedade, a realidade são as regulações dos horários de trabalho. E estamos em frente a um hotel que, ainda hoje, numa curta pesquisa, conseguimos perceber que uma noite hoje para um casal aqui neste quarto hotel, uma noite, apenas uma noite, fica o mínimo de 1.558 euros e uma noite eles conseguem ganhar mais que um trabalhador aqui a trabalhar o mês inteiro. E, portanto, esta é a realidade do setor, esta é a realidade, infelizmente, do panorama nacional. E enquanto nós tivermos um governo a seguir políticas que tentam passar para fora uma imagem daquela que não é a realidade que cada um de nós vive, vamos estar sempre a ver implementadas políticas que não resolvem os problemas dos trabalhadores.
1: O líder da CGTP juntar-se esta manhã a um protesto de trabalhadores do setor do turismo à porta de um hotel em Lisboa. Numa altura em que em Espanha sobem de tom os protestos contra a crise na habitação, o investigador Gonçalo Antunes sublinha que os problemas em Portugal são mais graves do que no país vizinho. O especialista em habitação, ouvido esta manhã no Ponto Central da Antena 1, lembra que as casas são mais caras em Portugal e os salários são mais baixos.
5: O problema é muito mais gravoso, muito mais grave neste momento em Portugal do que acontece relativamente a Espanha. E o grande problema, na verdade, é que os ordenados, os nossos rendimentos familiares, não acompanharam, como é óbvio, esta subida muito rápida, muito veloz dos preços da habitação. O Estado espanhol, neste momento, está a ter uma intervenção que, por norma, se denomina como mais intervencionista, junto do mercado, a apertar mais, digamos assim, as regras, por exemplo, no arrendamento, protegendo mais os inquilinos. Em Portugal, efetivamente, o que está a acontecer é que estamos num clima de liberalização do mercado.
1: Especialista em habitação, geógrafo e investigador da Universidade Nova de Lisboa, entrevistado esta manhã pela jornalista Eduarda Maio, a destacar também o papel dos fundos imobiliários, que estão a inflacionar os preços das rendas. Em Espanha, estes fundos de investimento estão a forçar despejos, como aconteceu com Mari Carmen, idosa que se tornou num símbolo da crise habitacional. Gonçalo Antunes diz que Portugal não está a salvo de situações idênticas.
5: Se nos livramos disso, julgo que absolutamente que não. Pode muito bem acontecer. O que estava a referir relativamente aos fundos imobiliários, no nosso mercado imobiliário em Portugal, realmente eles tornaram-se uma novidade nos últimos 10 anos, com a aquisição de um grande número de habitações. O que aconteceu em grande medida é que nós tivemos durante um longo período, vários anos, os juros historicamente baixos e, portanto, digamos assim que muitos fundos começaram a ver o imobiliário como um ótimo investimento. E muitas vezes adquiriam edifícios inteiros, 2, 3 milhões, e pouco lhes interessa, além da verdade, se o edifício tem residentes ou não tem residentes.
1: Na próxima quarta-feira, o Governo português leva ao Parlamento uma reforma do regime de arrendamento urbano. É um tema que vai estar em destaque já a seguir este noticiário no programa Antena Aberta, aqui na Antena 1, com a moderação do jornalista António Jorge. Chuva e trovoada é a previsão do Instituto Português do Mar e da Atmosfera para hoje e amanhã. A partir do meio-dia vão estar sob aviso amarelo os distritos de Faro, Beja, Évora, Porto Alegre, Castelo Branco, Guarda e Bragança. Ou seja, sobretudo o interior do país, que vai ficar até às 9 da noite sob aviso amarelo. O IPMA alerta para a existência de condições favoráveis à ocorrência de fenómenos meteorológicos localizados. A partir das 3 da tarde e amanhã, o aviso amarelo passa a abranger os distritos de Aveiro, Porto, Braga, Viana do Castelo e Vila Real, novamente devido ao cenário de chuva por vezes forte. Os eleitores de São Tomé e Príncipe deram a vitória ao principal partido da oposição. Apesar de ainda não terem sido divulgados oficialmente os resultados das eleições legislativas realizadas ontem, o líder do partido Movimento de Libertação de São Tomé e Príncipe declarou-se vencedor desta ida às urnas. Américo Barros diz mesmo que já recebeu os parabéns de vários partidos e também esteve ao telefone com o atual primeiro-ministro São Tomense.
6: O primeiro-ministro Américo Ramos ligou-me já a felicitar pelo resultado e mostrou a total disponibilidade de conversar também com o MLSTP. Nós somos um partido do diálogo, vamos conversar. O presidente do PASTA, o Levi Nazaré, também já ligou a felicitar, também mostrando total abertura para o diálogo, vamos conversar. E o presidente do MDFM também fez a mesma coisa, felicitando o MLSTP, mostrando total abertura. Portanto, vamos estabelecer num primeiro momento, numa primeira fase, conversações com todas essas forças partidárias.
1: Partido do Movimento de Libertação de São Tomé e Príncipe será o vencedor das eleições legislativas realizadas ontem neste país lusófono. Para daqui a menos de uma hora está prevista uma conferência de imprensa para a apresentação oficial dos resultados. Vai regressar à Guiné-Bissau Umaro Sissoko Embaló. O antigo presidente guineense foi deposto num golpe de Estado ocorrido em novembro do ano passado. Nessa altura, Embaló saiu do país, mudou-se para Marrocos. Agora, através das redes sociais, o ex-chefe de Estado revela que vai voltar à Guiné-Bissau daqui a menos de uma semana, no dia 4 de outubro. Estão taco a taco. A mais recente sondagem no Brasil revela grande equilíbrio nos resultados de uma segunda volta das presidenciais. 46% dos inquiridos dariam voto a Lula da Silva, 44% a Flávio Bolsonaro. A primeira volta das eleições está marcada para este domingo e uma possível vitória do filho de Jair Bolsonaro na corrida presidencial pode mesmo transformar as relações diplomáticas entre o Brasil e Portugal. É a análise de um investigador brasileiro na área da política com quem conversou o correspondente da Antena 1, Daniel Catalão.
7: As eleições no Brasil confrontam duas visões antagónicas da política externa que podem influenciar a relação com Portugal.
8: Uma vitória de Flávio pode distanciar um pouco a diplomacia de Brasil e Portugal.
7: A análise é do cientista político Pedro Castelo Branco, da Universidade Federal do Rio de Janeiro. Ele recorda a diplomacia de Jair Bolsonaro para antever no filho um alinhamento externo favorável ao Chega.
8: Uma diplomacia do governo Flávio Bolsonaro seria uma diplomacia muito mais ideológica, em que as parcerias seriam e alianças seriam com parceiros, partidos e governos alinhados. Então, no caso de Portugal, a aliança de Flávio Bolsonaro certamente seria muito maior com Chega, que não ocupa agora o poder, mas é a segunda força política em Portugal. Seria talvez uma maior aproximação e um investimento no Chega para ganhar as próximas eleições.
7: O fosso aprofundou-se com o Escudo das Américas, uma aliança criada por Donald Trump a semana passada, com 14 países alinhados contra o narcotráfico. O Brasil está de fora, mas Flávio Bolsonaro já avisou que, se ganhar, entra em janeiro.
9: Para combater os narcoterroristas, eu vou classificar PCC, Comando Vermelho e milícias como organizações narcoterroristas.
7: Lula da Silva rejeita a tutela de Donald Trump e denunciou na ONU mais uma ingerência externa.
10: Na América Latina e Caribe, a proximidade geográfica com a maior potência militar do mundo é inescapável, sobretudo num contexto do recrudescimento de tentações hegemônicas. O Brasil não cabe no quintal de ninguém.
7: O aviso é direto a Trump, que ao longo de meses impôs tarifas ao Brasil, exigiu a libertação de Jair Bolsonaro, aplicou sanções ao juiz do Supremo Alexandre de Moraes e revogou o visto da embaixadora em Washington.
1: As possíveis consequências de uma vitória de Flávio Bolsonaro nas eleições presidenciais do Brasil. Três pessoas morreram afogadas esta manhã no Canal da Mancha. As vítimas são duas mulheres e uma criança. Tentavam fazer a travessia de França até a Inglaterra, de forma clandestina. A embarcação em que seguiam naufragou, revelam as autoridades francesas. Com estas três vítimas mortais, sobe para 22 o número oficial de migrantes que morreram desde o início do ano em travessias irregulares no Canal da Mancha.
0: Foi a informação com Frederico Moreno, num simultâneo com a RTP Antena 1 Madeira, Açores e RTP Mundo. 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Muito bom dia, bom início de semana também, uma ótima viagem. Daqui a pouco o programa Antena Aberta. Para já voltamos à estrada, aqui para atualizar a informação de trânsito. Mónica Amaral.
11: E começamos então em Lisboa, ainda se para na segunda circular, no sentido Benfica-Aeroporto. Há então paragens no Campo Grande e no IC19, no sentido Lisboa-Sintra, ainda há demora na zona de Paiões. Já no Porto, há 28, no sentido Porto-Viana do Castelo, devido a um acidente que ocorreu em Vila do Conde, ainda há demora neste sentido.
0: Faça uma boa viagem e tenha uma ótima semana.
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0: Até onde pode ir a proteção do direito à habitação sem comprometer os direitos dos proprietários? Damos conta deste tema até perto do meio-dia na Antena Aberta.
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0: E onde perguntamos se o Estado deve garantir uma alternativa habitacional antes de qualquer despejo. Antena Aberta, edição António Jorge.
1: Olá. Olá para todos, muito bom dia, sejam bem-vindos a mais uma semana de emissões da Antena Aberta. Hoje começamos a semana com o tema da habitação, porque na próxima quarta-feira, em Portugal, o Parlamento prepara-se para discutir alterações profundas ao regime de arrendamento urbano, numa altura em que, em Espanha, sabemos das manifestações com grande dimensão a propósito de uma mulher de 87 anos que foi despejada da casa onde viveu a vida toda. O caso aconteceu exatamente na capital espanhola, mas está a provocar ondas de choque muito para lá das fronteiras do país vizinho. Mari Carmen tornou-se o rosto dessa crise habitacional que afeta milhões de pessoas. O governo em Portugal defende que a reforma do arrendamento promete e tem como objetivo aumentar a oferta de casas, reforçar a confiança dos senhorios e agilizar a resolução de conflitos. Entre as alterações previstas, e há bastantes, estão, por exemplo, a aceleração dos despejos, maior flexibilidade nas cauções e rendas antecipadas, o fim de algumas limitações à atualização das rendas e um fundo de emergência para apoiar situações de vulnerabilidade. Já ouvimos esta manhã aqui na rádio as associações de inquilinos a dizerem que o governo está a favorecer os proprietários ao facilitar despejos e reduzir a estabilidade contratual no mercado onde as rendas já atingiram níveis muito difíceis para um número muito substancial de famílias. Nesta emissão queremos ouvir a sua participação. Estamos a proteger quem precisa de uma casa para viver ou quem tem uma casa para arrendar? O equilíbrio entre direitos dos proprietários e direitos dos inquilinos está a ser respeitado? E será que Portugal pode vir a enfrentar situações semelhantes à que estamos a ver por estes dias, por estas horas, em Espanha? O direito da habitação ou à habitação deve prevalecer sobre o direito de propriedade quando estão em causa idosos ou famílias vulneráveis? Os contratos de arrendamento deviam ser mais longos e estáveis? Quem arrenda sente-se protegido pela lei? Faz sentido acelerar os despejos no momento em que encontrar casa é cada vez mais difícil? E um senhorio deve poder recuperar rapidamente uma casa quando as rendas não são pagas? Os despejos em Portugal hoje em dia são demasiado difíceis ou demasiado fáceis? Ligue 822-0101, que é o nosso número de telefone gratuito para participar. Se está fora de Portugal, 2233-99956. Esta manhã na rádio o tema já foi discutido. Tivemos inclusivamente em direto connosco dois dos protagonistas desta emissão da Antena Aberta, que estão agora também disponíveis para nos esclarecer um pouco os pontos de vista de cada um. Estou a falar-vos de Gonçalo Antunes, geógrafo, especialista em habitação, investigador na Faculdade de Ciências Sociais e Humanas da Universidade Nova de Lisboa, mas também Pedro Ventura, presidente da Associação dos Inquilinos Lisbonenses. Já os ouvimos ambos esta manhã e o meu pedido para estar de novo com a Antena 1 tem a ver com este tema que é provavelmente um tema que vai dominar a semana nesta matéria, porque sabemos que a habitação é um dos problemas maiores do país. Pedro Ventura, presidente da Associação dos Inquilinos Lisbonenses. O Executivo diz que os despejos mais rápidos vão aumentar a confiança dos proprietários e colocar mais casas no mercado. Este raciocínio convence-o?
19: Bom dia, obrigado pelo convite. Não, esse raciocínio é um raciocínio completamente enviesado. Aliás, nós não conseguimos perceber como é que despejando mais pessoas nós no fundo resolvemos o problema da habitação. Isto é, usando aqui uma alegoria, é o mesmo do que dizer que havendo mais incêndios nós vamos resolver o problema dos incêndios em Portugal. Não, é exatamente ao contrário. Quando está a introduzir a peça e diz que o direito da propriedade e fala sobre o direito da propriedade

0: consecutivamente, incluindo o valor da habitação. Aliás, é a própria União Europeia que coloca Portugal no radar, dizendo que em Portugal há uma verdadeira crise da habitação, e aquilo que se faz é incendiar toda um direito social, que é o direito à habitação digna, colocando regras que aquilo que vão fazer é levar a situações extremas que, infelizmente, nós vamos voltar a assistir. Aconteceram em 2012 e, eventualmente, se não for chumbada
1: a proposta da Lei Cristas.
0: Exato, a Lei Cristas. Se a proposta não for chumbada na Assembleia da República, que se diga, o que o Governo pretende é que a Assembleia da República dê um cheque em branco para o Governo legislar, isto é inaceitável, porque seria, no fundo, aceitar que é possível fazer leis em gabinete à sombra de uma discussão pública, porque o Governo também sabe perfeitamente que aquilo que está a propor é altamente polémico e contra aquilo que são as normas internacionais.
1: Pedro, já volto a conversar consigo. Deixe-me só referir que esta manhã tentamos ter também aqui um representante da Associação de Proprietários, mas foi absolutamente impossível contactar com alguém que represente essa instituição, ou seja, o lado dos proprietários. Gonçalo Antunes, já o ouvimos esta manhã, geógrafo, especialista em habitação, investigador na Faculdade de Ciências Sociais e Humanas da Universidade Nova de Lisboa. Ainda há poucos minutos, no noticiário às 11 horas da manhã, o senhor dizia que o problema da habitação em Portugal é muito pior do que em Espanha. Eu gostava que me explicasse se, a partir destas ideias que conhecemos, daquele que é o propósito do governo na mudança do regime de arrendamento urbano, há evidência empírica de que processos de despejo mais rápidos aumentam significativamente a oferta da habitação.
2: Antes de mais, muito bom dia, muito obrigado pelo vosso convite para estar aqui presente. Bem, efetivamente, o problema no acesso à habitação em Portugal é bastante mais grave do que em Espanha, desde logo porque a evolução dos preços nos últimos 10 anos em Portugal também foi muito mais rápida e muito mais intensa do que aconteceu em Espanha. Nós, como sabemos, isso já tem sido falado desde há muito tempo, os preços da habitação em Portugal em média duplicaram entre 2016 e 2026, é isso que nos diz o valor mediano do metro quadrado do Instituto Nacional de Estatística. Alguns territórios em Portugal, a área metropolitana de Lisboa, a área metropolitana do Porto, o Algarve, a região autónoma de Madeira.
1: Sim, tem sido, para utilizar uma linguagem corrente, tem sido um upa-upa constante que às vezes é muito difícil de perceber.
2: É, utilizando uma linguagem corrente, tem sido realmente uma evolução absolutamente explosiva e desproporcional em relação ao aumento dos salários, ao aumento do rendimento das famílias portuguesas, porque o preço da habitação sobe anualmente na ordem dos dois dígitos e, obviamente, que essa não é a evolução dos rendimentos. Ora bem, relativamente à questão que também me colocou, eu diria que este tipo de mudança legislativa, efetivamente, dá mais confiança aos proprietários e dá mais confiança aos senhorios. Sobre isso não há grande dúvida, porque se facilitamos os despejos, se cortamos com uns limites que agora existiam no aumento das rendas, etc., isso vai, obviamente, reforçar a confiança dos proprietários, reforçar a confiança dos senhorios, mas não quer dizer necessariamente que agora, nos próximos meses, esse reforço da confiança se venha a consumar num número muito grande de casas a entrar no mercado de arrendamento. É efetivamente, e perguntou-me se existe alguma
1: evidência empírica.
2: Alguma evidência empírica sobre essa matéria. Efetivamente, não é o caso, embora possa favorecer que mais casas entrem, mas eventualmente, muito possivelmente, não, numa dimensão que possa alterar o cenário que está neste momento em Portugal, no acesso à habitação, na compra e no arrendamento, que é, pelo menos, no mínimo, suavizar os aumentos que nós temos vindo a ter nos últimos anos.
1: Se não há evidência empírica, muito menos, não sei se haverá, talvez sim, investigação internacional que mostra que essa relação pode ser mais ou menos automática, ou seja, dando mais confiança aos proprietários para aumentar a oferta?
2: Sim, é preciso perceber que o mercado do arrendamento em Portugal ele já está liberalizado e altamente liberalizado. Portanto, nós não estamos a viver em Portugal num mercado de arrendamento protecionista. É verdade, e é muito verdade, que vivemos durante muitas décadas

0: um mercado de arrendamento altamente protecionista ao Estado Novo, congelou as rendas em 1948 nas cidades de Lisboa e Porto. Esse congelamento de rendas foi alargado a todo o país em 1974. Além do congelamento de rendas, existia uma outra situação, que era o vinculismo no arrendamento, porque os contratos renovavam-se automaticamente e o senhorio não podia colocar fim ao contrato. Todos esses contratos são normalmente denominados como os contratos antigos, anteriores a 1990, porque em 1990 aparece o regime de arrendamento urbano, que começa a liberalizar, ou até se quiser, não era bem liberalizar, a normalizar um mercado de arrendamento. Mas nós já não estamos nessa fase. Nós já não estamos nessa fase desde o RAL, em 1990, que os contratos têm um fim, e desde 1990 para cá, com o NRAL, em 2006, com as alterações que aqui foram realizadas em 2012 e que aqui foram referidas como a Lei de Cristas, onde efetivamente houve um expoente máximo da liberalização no mercado de arrendamento. Isto para lhe dizer o quê? Nós hoje em dia já vivemos num mercado liberalizado, onde é um mercado que dita por completo o valor das rendas, aliás, por isso mesmo que os valores estão até tão descontrolados, digamos assim, e o que nós temos aqui é uma liberalização ainda maior, diminuindo ainda mais o tempo dos despejos e etc. É óbvio, quando nós formos diminuir ainda mais o tempo dos despejos, eu também concordo em absoluto que alguém que não paga a renda, obviamente, está em falta perante aquilo, uma obrigação que assumiu e, obviamente, não poderá continuar nesta situação. Claro. Eu também concordo em absoluto com isso, para que se perceba. A questão é que há muitas pessoas em situação de grande fragilidade e de grande vulnerabilidade e essas é preciso acautelar.
1: Exatamente caso... sobre isso, o Governo aprovou também a criação do chamado Fundo de Emergência para a Habitação, que tem como objetivo apoiar famílias em situação de emergência habitacional, incluindo casos de despejo por carência económica, situações de violência doméstica. O objetivo, aparentemente, é assegurar uma resposta de realojamento e apoio financeiro. Pedro Ventura, da Associação dos Inquilinos Lisbonenses. O Gonçalo falava aqui que quando existe um incumprimento, obviamente que concorda que o proprietário tenha a possibilidade de agir rapidamente no sentido de reaver a casa, mas a minha questão, à luz deste Fundo de Emergência para a Habitação, é perceber qual é a sua opinião sobre ele e se existem mecanismos, do seu ponto de vista, mecanismos suficientes para distinguir aquilo que é às vezes um incumprimento ocasional de uma situação de vulnerabilidade social.
2: Bom, importa aqui referir que os despejos em Portugal, os incumprimentos, tem uma percentagem de 0,75% da totalidade dos contratos existentes.
1: Que é, portanto, residual.
2: Exatamente. Ou seja, os portugueses é um povo sério, trabalhador, que paga os seus impostos e as suas obrigações, e só em situações de muita fragilidade e um grande avolumar de problemas é que deixa de fazer esse pagamento. E eu aqui não estou a defender aquilo que são os não pagamentos abusivos que também existem. Eu estou só a dizer é que o contexto nacional é um contexto de grande responsabilidade por parte de quem trabalha e de quem arrenda a habitação. E este contexto é importante. E é importante para perceber, porque aquilo que o Governo diz sobre o tal fundo, nós neste momento temos o apoio extraordinário às rendas, que não funcionam. Nós recebemos muitas chamadas de muitos inquilinos que estão há mais de um ano para receber o apoio extraordinário às rendas. É mais uma plataforma que supostamente devia ter sido criada, não funciona, não se consegue articular entre finanças, segurança social e outras entidades, e mais uma vez, quem fica a sofrer são todos aqueles que precisam desses apoios. E é por isso que nós desconfiamos muito deste tipo de medidas, ainda para mais porque são medidas que são pouco dilatadas no tempo. E sendo poucas dilatadas no tempo, o problema continua a ser o mesmo. As pessoas que são despejadas, para onde é que vão, qual é que será o seu futuro? Porque quando o Governo diz, nós vamos acelerar os despejos, aquilo que está a dizer é que nós vamos pegar numa casa que está neste momento ocupada, ou mal ocupada, e vamos colocá-la no mercado. Não estamos a falar numa habitação nova. E este é que é o dado importante. Quais é que são as medidas que o Governo está a fazer para, por exemplo, combater os devolutos e a identificação do próprio Governo, segundo o próprio Governo, há 275 mil devolutos no nosso país. Nós não vemos uma única medida. Quais é que são as medidas que o Governo está a tomar para construir mais habitação pública, como muitos países estão a concretizar? Nós também não vemos isso. Vemos as autarquias, sim, a concretizar essas medidas, mas não vemos os governos. É por isso, e aí eu concordo com o Gonçalo, quando ele refere que, de facto, nós estamos num mercado altamente liberalizado e não aquele mercado protecionista como existia antigamente. Porque, aliás, esse mercado protecionista, quando aconteceu, e houve, de facto, congelamento de rendas antes do 25 de Abril, mas também houve congelamento de salários e congelamento de pensões. Por isso, o governo que criou um problema, agora o que tem que fazer é tomar medidas para o resolver. Porque não é com salários e pensões baixas como nós temos que vamos conseguir pagar aquilo que o governo diz que é uma renda moderada de 2.300 euros. E isso é perfeitamente inaceitável. E por isso nós dizemos também, de uma forma muito direta, que na quarta-feira, que é aprovar este pacote, que é um pacote que ainda liberaliza muito mais, podemos dizer mesmo que é uma lei Cristas reforçada, é responsável pelas situações de radicalização que poderão acontecer na sociedade portuguesa. Não é a Associação dos Inquilinos Lisbonenses ou outros movimentos que protegem os inquilinos e defendem o direito à habitação que são responsáveis. É o governo que está a criar um problema que eu julgo que não está a medir socialmente a problemática que pode ser gerada.
1: Gonçalo Antunes, em países com mercados de arrendamento mais sólidos, mais maduros, não sei se qual das palavras para si faz mais sentido, a tendência tem sido para reforçar a proteção dos inquilinos ou também para liberalizar os contratos?
0: Bem, a tendência desde os anos 90 para cá tem sido uma tendência claramente de liberalização, porque o que acontecia em Portugal, que era um mercado extremamente protecionista, não era uma exceção. Acontecia, por exemplo, também aqui ao lado, em Espanha, algo bastante parecido, que até também teve início, durante, no caso deles, durante o franquismo, e depois, nos anos 80, começaram uma liberalização no mercado de arrendamento, que se manteve até aos dias de hoje, tal como em Portugal, como eu disse ainda há pouco, começou em 1990, em grande medida, com o regime de arrendamento urbano. Em outros países europeus, por exemplo, o caso da Alemanha, o mercado é bastante, bastante protecionista, é extremamente, aliás, protecionista. Mas existe efetivamente uma tendência de liberalização generalizada que não tem dado grandes resultados, pensarmos que efetivamente estas dificuldades no acesso à habitação elas são transversais a toda a Europa, mas tal como eu lhe posso dizer, porque efetivamente é verdade que essa liberalização contínua nas últimas décadas não tem dado um grande resultado, no sentido em que as rendas estão a aumentar e nos últimos 10 anos em particular aumentaram a velocidade muito rápida, também não é menos verdade que países que têm medidas intervencionistas, de tetos de rendas e outras coisas que tais, também têm grandes dificuldades no seu mercado de arrendamento. Por exemplo, os Países Baixos, um caso paradigmático disso mesmo, tem um sistema de teto de rendas já estabilizado há algum tempo, aprofundado até recentemente, e é um dos países no contexto europeu com mais dificuldades no acesso ao mercado de arrendamento. Isto também para não estar só a dizer que efetivamente todo o problema vem da liberalização do mercado. O que eu acho que é absolutamente essencial, e até indo ao encontro daquilo que eu ouvi na introdução, é de nós não pensarmos que o direito de propriedade aqui tem que estar contra o direito à habitação. Na verdade, nós temos que conjugar em equilíbrio o direito de propriedade e o direito à habitação no mercado de arrendamento e, eventualmente, com uma revisão muito mais aprofundada da legislação que incide sobre o arrendamento, que nós atualmente temos o NRAL, o novo regime de arrendamento urbano, que tem 20 anos, precisamente, é de 2006, e é preciso renová-lo, mas de uma forma que seja equilibrada, de uma forma equilibrada que coloque os interesses dos proprietários, é óbvio que os interesses dos proprietários são fundamentais, os proprietários têm que se sentir confortáveis no mercado de arrendamento para colocarem continuamente as suas habitações no mercado de arrendamento e para que o mercado de arrendamento cresça, porque o mercado de arrendamento em Portugal é neste momento minoritário, no sentido em que só cerca de 30% das famílias é que arrendam habitação, mas já foi maioritário, na década de 50, eram 70%. Okay? E, portanto, o que é preciso é que os proprietários efetivamente se sintam confortáveis para colocar as suas habitações no mercado, mas, por outro lado, que os inquilinos também estejam salvaguardados. E o que nós temos vindo a assistir ao longo dos últimos anos é, digamos assim, uma contínua desproteção contratual dos inquilinos, isso é verdade, e também não é menos mentira que nós vivíamos num sistema do mercado arrendamento extremamente protecionista, mas agora vivemos num altamente liberalizado. Portanto, passamos do 8 para o 80 de uma forma bastante rápida e nós precisamos encontrar pontos de equilíbrio, não é? Meio termo, para que tenhamos um mercado que seja realmente funcional.
1: Obrigado a ambos pela vossa colaboração uma vez mais com a Rádio Pública esta manhã. Gonçalo Antunes, especialista em habitação, e Pedro Ventura, presidente da Associação dos Inquilinos Lisbonenses. São agora 11 horas e 35 minutos. 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André Brito em Faro é quem se segue. É o primeiro ouvinte a participar neste programa. André, seja bem-vindo. O que é que tem a dizer-nos sobre o tema que trazemos hoje para a discussão?
3: Olá, muito bom dia.
1: Muito bom dia.
3: Obrigado pela oportunidade. Eu acho que nós temos que abordar aqui várias situações que são pertinentes relativamente à habitação e o acesso à mesma, nomeadamente o que é o valor dos arrendamentos, que está também muito associado aos salários, aos baixos salários que as pessoas não conseguem comportar.
1: Eu vou Como só já foi aqui bem sublinhado esse aspecto, de resto.
3: Eu vou deixar só aqui uns pequenos pontos, porque senão teríamos aqui a manhã toda. Entre também aquilo que é os direitos e os deveres, ok? Tanto dos senhorios como dos inquilinos. A própria justiça, a proteção dos investimentos de quem faz estas aquisições e depois mete para o mercado de arrendamento, nem quer ver de forma alguma depois a deterioração do seu próprio investimento, porque muitas das vezes até o valor das rendas anual não comporta depois todos os danos que muitas das vezes estão inerentes relativamente ao próprio arrendamento. E quando nós falamos aqui 30% dos valores de arrendamento de mercado, isto muitas das vezes nós não podemos ter, isto são os dados que existem, mas muito bem sabemos que existe muito mais arrendamentos e que estes não são declarados.
1: Sim,
3: Pronto, por isso é importante nós termos aqui perceber efetivamente que estamos num período também de transição. Tudo à nossa volta mexe com o próprio arrendamento e acho que acima de tudo nós temos que ter aqui a falta de arrendamento, e eu trabalho um pouco neste mercado. Aquilo que existe e que eu ouço de muitos proprietários é que, e ainda há pouco tempo, há cerca de um mês atrás, um inquilino deixou a casa completamente destruída e a vontade de voltar a colocar a casa no mercado de arrendamento não há
1: perde-se,
3: não há sentido. Não, quer dizer, as pessoas tentam também ajudar, mas do outro lado parece que estamos só a ver há falta de habitação. Mas o principal motivo aqui, por isso é quando falo de justiça, é efetivamente, eu acho que até deveria de existir uma plataforma onde as pessoas pudessem registar e elas ficassem com um tracking, digamos assim, de uma pessoa que arrendou, e perceber efetivamente qual é que é a sua avaliação relativamente ao ter deixado uma habitação, e a pessoa depois chega lá e diga, olha, posso avaliar essa pessoa, no anterior aluguer ela respeitou, foi respeitosa, ok, é uma pessoa de confiança, vamos então manter esta pessoa também para alugar. Acho que poderia haver aqui soluções, mas é sempre difícil.
1: Obrigado, André, pela sua colaboração.
3: Obrigado.
1: Tenha um bom dia. O André Brito inscreveu-se pelo 822-0101, ligava-nos de Faro. Vamos agora ficar em Leiria durante instantes com o Gregório Francisco. Bom dia para si, Gregório. Bem-vindo à Antena Aberta.
4: Olha, eu gostava de fazer em linha um bocadinho de conta com o participante anterior.
1: Uhum.
4: Eu gostava de fazer uma proposta que acho que era... metia muito mais casas no mercado.
1: No mercado de arrendamento.
4: Porque, no mercado de arrendamento. Porque é tal coisa. O senhorio tem que ser a segurança social de quem não pode ter uma casa. Porque o senhorio paga 22, paga logo, compra uma casa, paga 23% de IVA. Compra, paga o IMT 10%, paga IMIs. Se tem alguma coisa, o Estado diz-lhe, não quer saber nada disso, paga, continua a pagar o IMI, resolve o problema, isso é contigo, se o inquilino não paga, se destrói, isso é contigo. O Estado não tem nada a ver com o que quer, é o dele. E eu propunha o seguinte, criava-se uma plataforma, como o senhor está a dizer, em que se criava uma empresa, tipo como se faz as inspeções dos carros, em que ia um perito lá, quando se fizesse o contrato, e quem pagava, por exemplo, quem pagava esse perito era o quem arrendava, e que fazia um... havia, agora falta-me aqui a palavra, descrevia o que é que, como é que, qual era a situação do apartamento ou da casa, quais são os defeitos, o que é que tem e o que é que não tem. E, tipo como quando se aluga um carro, o perito escreve ali, tem este risco, tem esta moça, tem, pronto, faz um relatório.
1: E no fim do arrendamento,
4: no fim do arrendamento chegava,
1: a responsabilidade estava evidente.
4: Evidente. E depois, só essa empresa que era atribuída uma idoneidade pelo Estado, é que registava numa plataforma se o arrendatário, se a pessoa que alugou, colocava numa lista. Numa lista de se portou bem ou não portou bem. Quando os senhorios alugassem, iam lá a essa lista e viam o currículo da pessoa. A partir daí, as pessoas iam ter muito cuidado, porque estavam nessa... Não era eu, nem era o senhor que metia nessa lista. Era essa empresa com a idoneidade do Estado, dada pelo Estado, fazia isso. A partir daí, estava lá o currículo.
1: Fica a sugestão, Gregório, obrigado por ter também participado.
4: Pronto, porque isto é só teóricos, que não sabem o que é que se passa na prática. Porque o que o senhor disse anteriormente, esse, o participante, há muita destruição e as pessoas acabam por não meter as casas no mercado. Essencialmente por causa disso, preferem o valor da renda não deu para pagar a destruição.
1: Obrigado, um bom dia para si. Cumprimento Rita Silva, do Movimento Casa para Viver. Obrigado também pela colaboração e estar connosco esta manhã. Quarta-feira vamos ter discussão no Parlamento. Qual é a sua convicção? Quais são as suas preocupações? O Governo diz que esta reforma é uma forma de dinamizar a oferta de arrendamento. Acredita que ela, Rita, ataca as verdadeiras causas da crise da habitação?
5: Olá, bom dia e obrigada por este debate. Não acredito. Infelizmente, ao longo do tempo, este governo tem lançado várias medidas em nome do aumento da oferta, que supostamente iria fazer baixar o valor das rendas. E, por exemplo, definiu há um ano atrás que rendas até 2.300 euros seriam consideradas rendas moderadas, e isto iria, com isso, fazer uma enorme isenção fiscal para os proprietários colocarem casas no mercado e baixarem os preços. Na verdade, o que aconteceu foi um aumento, novamente, de 10% dos contratos de arrendamento no ano. As rendas já aumentaram nos últimos 10 anos mais do que 100% nos novos contratos de arrendamento. Todas as medidas que têm sido feitas ao longo dos últimos 10 a 15 anos, 20 anos, têm sido sempre em nome da confiança dos senhorios para colocarem mais casas no mercado. E, na verdade, o que nós vemos é que esta confiança toda que se tem estado a dar aos proprietários, aos senhorios, o que tem feito é mais confiança para aumentarem cada vez mais as rendas e não o contrário. Por isso, eu estava a ouvir as intervenções anteriores e eu acho que é importante precisar aqui algumas coisas. Realmente não é conhecimento teórico, é prático. Vamos lá ver uma coisa. De acordo com as estatísticas, apenas 0,2% de senhorios colocaram processos de despejo em 2023, alegando o não pagamento de rendas da parte dos inquilinos ou a destruição da casa. Ok? Isto é um número muitíssimo pequenino para aquilo que é a dimensão dos contratos de arrendamento no país. Alimentar, e o governo tem vindo a alimentar, esta narrativa de que os proprietários não têm confiança e que os inquilinos são uma cambada de malfeitores, tem que ser questionada, porque não é verdade que isto assim seja. Ninguém questiona, por exemplo, eu trabalho muito com inquilinos que cumprem e pagam a renda todos os meses, mas temos senhorios que não fazem arranjos, que não fazem manutenção e a conservação das suas casas, que não tratam das umidades enormes, da entrada de água, da falta de condições de habitação que muitas vezes as casas têm. Ninguém, hoje em dia, chama a responsabilidade dos proprietários. O que eu estou a dizer aqui é, eu também não quero fazer daqui os proprietários como vilões. Não, nem pouco mais ou menos. O que nós temos que ter num país civilizado, num país humano, é o equilíbrio de direitos e deveres entre as partes, entre proprietários e inquilinos. E o que hoje acontece é que nós temos um desequilíbrio gigantesco de poder dos proprietários sobre os inquilinos. Os inquilinos pagam as rendas a horas, recebem oposição à renovação de contrato, tendo sempre cumprido, os contratos são cada vez mais curtos, o inquilino nunca sabe se vai continuar a viver naquela casa no ano a seguir, porque pode haver uma oposição à renovação de contrato, sofre um processo de despejo sem que ele nunca tenha sequer faltado em nada, tendo tratado bem da casa, tendo pago a renda, e a precariedade das famílias que são inquilinas é enorme. Por isso eu peço que as pessoas em casa sintam um bocadinho e pensem que se calhar nós não podemos estar sempre a apontar ao elo mais fraco. Temos que pensar que tem é que haver aqui o equilíbrio e que nos últimos 20 anos, desde a Troika, desde a Lei Cristas, aquilo que se tem dado é cada vez mais confiança aos proprietários e, na verdade, as rendas não param de aumentar. Por isso, nós, neste momento, estamos a pedir que o Governo não avance com este pacote, que os partidos na Assembleia da República não penalizem mais uma vez os inquilinos e não deem esta autorização legislativa ao Governo para mudar o know-how, que vai desproteger inclusivamente pessoas idosas que têm contratos que já estavam estabelecidos, que não podem ser mudados de um dia para o outro, que se morrer, por exemplo, o titular do contrato, por exemplo, uma senhora viúva de 63 anos fica desprotegida. Não pode ser. Nós vamos ter quantas Mari Carmens mais a serem despejadas aqui. É, vamos normalizar o despejo e a violência. Um atraso de 2 meses de renda num mundo que hoje em dia está tão difícil de viver.
1: É isso que eu queria perguntar-lhe, Rita. Sim. Silva, se o caso Mari Carmen de Madrid pode, de alguma maneira, mudar alguma coisa.
5: Eu acho que isso depende daquilo que sejam os valores da nossa sociedade. Se nós ainda tivermos humanidade e pensemos duas vezes que não é justo, por oposição à renovação de contrato, que é a maior parte dos despejos hoje em dia é feita por oposição à renovação de contrato, sem que o inquilino nunca tenha faltado em nada. Em nada. A oposição à renovação de contrato. As pessoas não conseguem encontrar uma casa que consigam pagar hoje. Os contratos estão com valores que são exorbitantes e, por isso, há muita gente que hoje em dia está a ser despejada neste país. Há pessoas idosas que são despejadas neste país. Há mulheres e crianças que são despejadas neste país. E eu acho que é muito importante que a sociedade pense e estas alterações que o Governo quer fazer, quer desproteger ainda mais ali um grupo específico de pessoas idosas, porque não podemos considerar que as pessoas idosas são apenas aquelas que têm mais do que 65 anos, mas que se tiver 73 anos não é idoso, ou que não já está a chegar uma fase da vida em que precisa de ter paz, não é? Toda a gente precisa ter paz. E por isso eu acho que é preciso nós olharmos para a forma como a sociedade espanhola se está a levantar neste momento, para dizer basta de violência. Isto é uma violência sobre as pessoas. A habitação é um direito fundamental. Tem que haver equilíbrio de direitos e garantias entre proprietário e inquilino. Nós hoje temos uma situação em que os inquilinos perderam praticamente todos os direitos e o Governo ainda quer aprofundar mais isto, quer tornar isto uma selvageria. Os inquilinos não têm qualquer
1: Rita,
5: tipo de proteção.
1: Muito obrigado pela sua colaboração neste programa.
5: E por isso é importante que as pessoas se levantem como em Espanha.
1: Muito
5: e
1: obrigado.
5: Nós iremos para a luta.
1: Já sabemos
5: depois
1: que
5: dia
1: sim.
5: 30, se tiver que ser. Peço desculpa teres falado tanto.
1: Não faz mal, muito obrigado. Rita Silva, porta-voz do Movimento Casa para Viver. Estamos a poucos minutos, 10, 12 minutos agora, 11 minutos, para ser concreto, do meio-dia, a altura em que vamos dar mais detalhes sobre o caso da

0: meio há bastante tempo, foi o surgimento do AEL. Eu vivo numa terra turística, agora embora quase todas sejam, no Funchal, na Madeira, qualquer apartamento foi transformado em AEL.
1: Alojamento local.
0: Alojamento local, exatamente. Ou coloca outras questões que não são agora do âmbito deste programa. A desgraça, se eu posso dizer assim, porque foi mesmo e eu assisti a isso, foi o AEL. O alojamento local, a qualquer pessoa, em qualquer beco, em qualquer prédio, em qualquer, colocou o seu alojamento, a sua habitação, o seu apartamento, neste caso estou a falar de habitação coletiva, em alojamento local, foi, colocou, fez com que houvesse poucos apartamentos disponíveis para arrendamento de longa duração e a partir daí começou o descalabro das rendas. As rendas estão completamente desfasadas aqui no Funchal e pelo que sei em Lisboa, mas no Funchal as rendas são superiores a 2.000 euros, 2.500, 3.000, 4.000. Muitas vezes temos oferta de habitação que há 10 anos atrás, porque isto vem há 10 anos atrás, não é muito mais, e explotou para níveis assustadores depois da pandemia, que valeriam 500 euros. Eu tinha uma casa há 10 anos que arrendava por 500 euros e já era um preço bom. E depois há a armadilha dos senhorios, que é o que eu tenho agora, é o contrato de um ano. Portanto, é o contrato de um ano, ao fim de um ano, que é o que me tem acontecido, eu mudei agora recentemente de casa, porque o senhorio disse, não pretendo renovar o contrato. Não pretende, não porque nós fôssemos devedores ou incumpridores ou que tivéssemos algum uso indevido do apartamento, mas porque, e eu já verifiquei, eu tive que sair, imaginei que era esse o ardil que ele tinha por trás do convite à saída, que o apartamento está à venda pelo dobro do que eu estava a pagar nesse apartamento. Isto é realmente, eu vou usar uma palavra feia, mas eu acho que é obsceno. É obsceno passar para o dobro e tenho a dizer que os meus senhorios, uma classe, um grupo que especula, o que mais especula, porque também são os donos destes apartamentos, são os imigrantes. Todos os meus senhorios têm sido imigrantes e de repente dizem que o dinheiro que ganham com o apartamento não lhes chega. E este ardil não tem nada contra os imigrantes, mas os imigrantes têm sido os meus senhorios, por isso é que eu estou a falar disso. Os outros não são assim, não há tantos proprietários locais. Este ardil de dizer ao fim de um ano, antes de um ano, no prazo devido, não pretende renovar o contrato, mas o que é isto?
1: Maria Vilela, então, obrigado pelo seu testemunho.
0: Ok.
1: Bom dia.
0: Pronto.
1: Vamos agora escutar Bruno Leal, que nos fala de Olhão, no Algarve. Bom dia, Bruno.
2: Bom dia.
1: Bom dia.
2: Olha, eu estou a falar como senhorio.
1: Sim.
2: Infelizmente é a classe que nós temos em Portugal que é mais criticada, mas se alguém apontar alguma culpa, é a justiça. Porque a justiça em Portugal não funciona.
1: Quer concretizar, Bruno?
2: Um senhor tem uma casa arrendada, se o inquilino pura e simplesmente não quiser pagar, não estamos a falar das pessoas que não podem pagar, isso é um caso diferente, mas se a pessoa não quiser pagar, o senhorio leva quantos anos para conseguir reaver a sua propriedade? Quantos anos, em média? 5, 6, 7, 8? Nós temos, eu tenho processos há 10 anos em tribunal. Mas tenho que pagar o advogado, tenho que pagar o IMI, tenho que pagar o seguro da habitação. E por incrível que pareça, tenho que fazer recibos de renda, sujeitos a IRS, de rendas que eu não recebo. Por caso contrário, o tribunal não funciona, eu tenho que provar que não me pagaram. Portanto, como é que funciona isto? Isto funciona.
1: Obrigado, Bruno. Já percebemos o seu ponto de vista. Obrigado por ter ligado. João Paulo Ribeiro, bom dia para si. Faça favor, está a ligar-nos da Suíça.
3: Olá, bom dia.
1: Olá, bom dia.
3: Bom dia, parabéns ao programa. E bom, vou ser rápido, isto há pouco tempo. Bom, eu dava uma ideia, porque em Portugal deveria haver uma lei, mais ou menos, deviam pegar um bocadinho aqui no tipo suíço, como funciona aqui os aluguéis dos apartamentos, ou casas, as rendas, pronto. Mas devia cair um bocadinho também a balança para os dois lados. Aqui, por exemplo, bom, que é a realidade, logo no início, por exemplo, agora falo nós imigrantes. Nós imigrantes temos

0: ter um contrato de 5 anos para poder arrendar uma casa. E depois temos que entregar nessa gerência, nesse proprietário que nos vai alugar a casa, temos que entregar as últimas 3 folhas de salário que recebemos, que é para ele ver o que a gente recebe. E depois temos que ir aqui a um ofício aqui do Estado, temos que fazer um pedido, aqui chamam-lhe, um documento para verificar se nós temos algumas dívidas ou não, somos bons pagadores. Se tudo isso coincidir, avança para o processo de poder ter o arrendamento. E o que é que vai acontecer? Vai ter que pagar 3 meses de antecedência. Tem que estar uma entrada 3 meses, que esse dinheiro fica bloqueado num banco, nem pode tirá-lo o proprietário, nem pode tirar o arrendatário. E quando se vai entrar para o apartamento está todo limpinho, está todo pintado, todo limpinho, como deve ser. E então vem um indivíduo da gerência, ou mandada pelo proprietário, aqui principalmente é mais gerência, mas também há proprietários privados que também alugam, não é? E então vem um indivíduo, uma senhora, um senhor, vai ver esta janela, vai ver um traço que está no chão, no parquet, no lava-louça, aqui, tudo. E há o mínimo que há de um traço à direita, à esquerda, é apontado numa folha, duplicada, que depois nós ficamos com um e ele fica com outro. E quando no final saímos, e outra coisa para sairmos, a gente depois fica naquele apartamento 3 meses. Ao cabo de 3 meses, se a gente quiser sair, pode dar um mês de antecedência para sair, como eles podem nos mandar embora um mês antes, se fizer muito barulho, se for mal comportado. Caso isso não aconteça, o contrato renova e o contrato é sempre renovado automaticamente. Há pessoas aqui, por vezes, estamos 15 anos num apartamento e não temos um aumento. Não há aumento como em Portugal, estão sempre a aumentar a renda.
1: João Paulo, obrigado pelo seu testemunho. Obrigado. Pois, deixa-me só... É isso mesmo. E ainda tenho aqui em linha Marcos Oliveira, a ligar de Santo Eutónio, de Odmira. Bom dia, Marcos.
2: Olá, bom dia. Bom obrigado dia. Pela oportunidade de participar. Eu vou tentar acelerar um bocadinho. Pois, um dos grandes... Eu quando mudei para o Algarve, fui arredantar, fui cadeiro, vamos dizer assim em português corrente, e sei o que as pessoas passam e o que já foi aqui dito, dos contratos de um ano, tudo isso é verdade. O problema é que nós hoje extremámonos e não nos centramos para tentar resolver. Hoje eu sou proprietário, durmo descansado, mas eu acho que só há uma forma de nós voltarmos a ter valores razoáveis, que é o Estado mexer nos impostos. E mexer nos impostos, a minha ideia seria contratos de longa duração terem uma carga fiscal muito mais reduzida. E a verdade, como dizia há pouco a senhora da Madeira, há um problema sério com o alojamento local. Porque, rapaz, você tem um apartamento no alojamento local. É tributado.
1: Já não vamos ter tempo para ouvir a explicação em questão, infelizmente, Marcos, porque o relógio não para, mas já percebi. Exatamente. Obrigado por ter ligado. Vamos voltar amanhã depois do meio das 11. Até já.
3: Muito boa tarde, meio-dia no continente e na Madeira, 11 horas da manhã nos Açores. Vamos conhecer os títulos do Jornal do Meio-Dia.
4: São 4 os arguidos acusados formalmente pelo Ministério Público no caso das gêmeas que receberam tratamento no Hospital de Santa Maria. Vão ter de responder pela prática dos crimes de prevaricação, peculato e abuso de poder. A Juventude Social-Democrata defende o prolongamento das isenções fiscais na compra de casa para jovens até aos 35 anos. A medida termina no final do ano, mas a JSD pede que seja mantida a habitação pública no crédito à habitação. A advogada iraniana Nazrin Sotoudeh venceu o Prémio de Direitos Humanos Vaclav Havel, entregue pelo Conselho da Europa.
3: As notícias com edição de Frederico Moreno.
4: O Ministério Público quer levar a julgamento 4 pessoas no caso das gêmeas luso-brasileiras que foram tratadas com o medicamento Zolgensma. A Procuradoria-Geral da República revelou na última hora que foi deduzida a acusação contra 4 arguídos. Estão em causa vários crimes, Sandra Henriques, neste caso que remonta a 2019.
5: 3 arguídos estão indiciados em coautoria pela prática de um crime de prevaricação em concurso aparente com o crime de abuso de poderes. Ou seja, terão sido cometidos os 2 crimes, mas acabam por responder apenas por um deles. Uma quarta arguída é acusada da prática de um crime de burla qualificada. É o que refere o comunicado da Procuradoria-Geral Regional de Lisboa, que acrescenta que a investigação foi dirigida pelo Ministério Público da 1ª Secção do Departamento de Investigação e Ação Penal Regional de Lisboa, coadjuvado pela Polícia Judiciária. O comunicado não identifica os acusados, mas a CNN Portugal avançou, entretanto, que são o filho do antigo presidente Marcelo Rebelo de Sousa, Nuno Rebelo de Sousa, o antigo secretário de de Estado da Saúde, António Lacerda Salles, o antigo diretor clínico do Hospital de Santa Maria, Luís Pinheiro, e a mãe das crianças, Daniela Martins.
6: Não foi ainda divulgada oficialmente a identidade dos quatro arguídos que foram agora formalmente acusados pelo Ministério Público no caso das gêmeas luso-brasileiras que sofrem de atrofia muscular espinhal. Estas pessoas são acusadas dos crimes de prevaricação, peculato e abuso de poder. A Juventude Social Democrata quer que seja prolongada a garantia pública no crédito à habitação, na compra da primeira casa e também que seja alargada à construção de imóveis. À Antena 1, o presidente da JSD diz mesmo que seria incompreensível interromper políticas que já ajudaram dezenas de milhares de jovens na compra da primeira casa. Inês Ameixa.
7: Funciona como uma garantia do Estado que permite o financiamento até 100% no crédito à habitação para jovens até aos 35 anos. O regime em vigor termina no final do ano, mas a Juventude Social Democrata quer agora estendê-lo para lá de 2026.
8: Para nós é óbvio, é evidente que os resultados mostram que estas são políticas necessárias e que devem continuar. E que seria incompreensível interromper uma política que já apoiou dezenas de milhares de jovens até aqui.
7: João Pedro Luís, líder da JSD, ouvido pela Antena 1, quer ainda que seja dado um passo em frente, que a garantia pública seja estendida à construção da primeira casa.
8: Quem escolhe construir a sua primeira casa não deve estar excluído de um mecanismo, de um instrumento, de uma garantia que é precisamente criada para ajudar os jovens a ultrapassar uma dificuldade que sempre existiu, que é de reunir capitais próprios.
7: Propostas que vão ser apresentadas formalmente aos partidos que apoiam o governo no Parlamento, mas João Pedro Luís deixa um desafio à oposição.
8: Creio que será muito importante que possam clarificar, afinal, qual é a avaliação que fazem das políticas de habitação do governo e, portanto, se estão ou não estão a favor da isenção de IMT de imposto seu, se defendem ou não defendem a continuidade da garantia pública para além de 2026, se defendem ou não defendem que essa garantia pública possa ser alargada à construção, eu creio que as novas gerações em Portugal têm o direito de saber, afinal, como é que se posicionam os vários partidos sobre estas matérias.
7: Sobre os alertas internacionais de que os apoios do governo estão a fazer aumentar a procura, o líder da JST entende que não está aprovada uma relação causa-efeito entre estas políticas e a subida dos preços na habitação.
6: Até ao final de junho, 112 mil jovens beneficiaram do chamado IMT Jovem. Foram celebrados 40 mil contratos de crédito com o apoio da Garantia Pública. As propostas da JST para a habitação vão agora ser apresentadas formalmente aos partidos que apoiam o governo na Assembleia da República. O presidente da Confederação do Turismo de Portugal defende o regresso das negociações na chamada reforma das leis laborais. Francisco Calheiros afirmou esta manhã numa cimeira sobre turismo em Lisboa que deve ser dada uma nova oportunidade à revisão das leis do trabalho.
9: Que sejam retomadas as negociações em relação à revisão da legislação laboral. Até podem ser outros moldes, até podem partir das confederações patronais, mas as negociações têm de voltar. O país precisa de uma legislação laboral mais moderna e mais adaptada aos novos tempos. Não podemos é cair no mesmo erro. Houve e há demasiado radicalismo e foi este radicalismo que matou a revisão da lei laboral que estava em curso. Estes não são pedidos de um setor, são condições para que Portugal continue a crescer. E um país que já sabe disto, porque lhe dissemos ano após ano, não tem desculpa para continuar a adiá-lo.
6: Posição da Confederação do Turismo de Portugal a defender o regresso das negociações para a reforma das leis laborais no país. Uma ideia defendida durante a Cimeira do Turismo, que decorre ao longo do dia no Hotel Ritz, em Lisboa. À porta, os trabalhadores do setor do turismo têm estado a manifestar-se nesta manhã. Há pouco, ouvido pela Antena 1, o coordenador da Federação dos Sindicatos de Hotelaria e Restauração, Luís Trindade, respondeu ao líder do Turismo Portugal sobre este regresso da discussão do pacote laboral.
10: Todos nós sabemos, quando vamos a um local, aos hotéis, à restauração, o que vemos é mão de obra estrangeira. Não estamos contra eles que venham trabalhar para o nosso país, mas o que é certo é que eles não têm conhecimento dos direitos que têm e estão sujeitos a uma enorme exploração, não é? Sem ganhar a devida retribuição. Mesmo esses que estão a vir para o nosso país do estrangeiro, também já estão a sair porque veem que não é digno a forma com que estão a ser explorados.
11: Acha que há uma possibilidade de acontecer, de voltar à discussão, o pacote laboral?
10: Isso vai ser sempre a tentativa das associações patronais e do patronato, mas estaremos cá para lutar mais uma vez contra o pacote laboral e, aliás, o que nós pretendemos é os aumentos dos salários e mais direitos para quem trabalha. Não é desregulamentar como eles pretendem desregulamentar o trabalho em Portugal.
6: As acusações do coordenador da Federação dos Sindicatos de Hotelaria e Restauração a responder ao líder da Confederação do Turismo de Portugal sobre o regresso da discussão sobre o pacote laboral. Chuva e trovoada é a previsão do Instituto Português do Mar e da Atmosfera para hoje e amanhã, a partir do meio-dia, ou seja, a partir de agora, estão sob aviso amarelo os distritos de Faro, Beja, Évora, Porto Alegre, Castelo Branco, Guarda e Bragança, sobretudo o interior do país, que vai ficar sob aviso amarelo até às 9 da noite. O IPMA alerta para a existência de condições favoráveis à ocorrência de fenómenos meteorológicos localizados. A partir das 3 da tarde e amanhã, o aviso amarelo passa a abranger os distritos de Aveiro, Porto, Braga, Viana do Castelo e Vila Real, novamente devido ao cenário de chuva por vezes forte. Um homem morreu ontem à tarde na praia da Bordeira, concelho de Algesur, no Algarve, entrou em paragem cardiorrespiratória quando se encontrava a banhos. De acordo com a Autoridade Marítima Nacional, a vítima tinha 59 anos e tinha nacionalidade alemã. São recomendações inéditas. Pela primeira vez, a Direção-Geral da Saúde apresenta diretrizes sobre alimentação nas creches para crianças até aos 3 anos. O manual aponta caminhos, Ana Fernandes Silva, ao nível da oferta alimentar, numa altura muito importante da vida.
11: Os primeiros 1000 dias de vida são decisivos para o crescimento e desenvolvimento saudável dos bebés, mas escolher uma boa alimentação pode ainda evitar muitos problemas de saúde a longo prazo. Por isso, a Direção-Geral da Saúde recomenda que até aos 3 anos as creches devem promover e proteger o aleitamento materno, devem também privilegiar os alimentos naturalmente ricos em nutrientes, oferecendo diversidade alimentar e dando preferência aos alimentos sazonais e de origem local. No que toca às restrições, a DGS pede que se limitem sempre que possível os alimentos ultraprocessados e os produtos com adição de açúcares ou elevado teor de sal. É recomendado ainda que as quantidades dos alimentos sejam adequadas à faixa etária e também às necessidades de cada criança para evitar excessos e porções insuficientes.
6: Em Portugal, a obesidade infantil continua a ser um dos mais relevantes problemas de saúde pública. Cerca de um terço das crianças entre os 6 e os 8 anos apresenta excesso de peso. O Prémio de Direitos Humanos Vaclav Havel vai ser entregue à advogada iraniana Nazrin Sotoudeh. O anúncio foi feito há minutos. Nazrin Sotoudeh é uma das principais advogadas de direitos humanos no Irão. Representou ativistas, jornalistas, minorias e crianças em risco de execução, enquanto lutava contra as leis que impunham o uso obrigatório do hijab, o véu islâmico, e pena de morte, apesar de repetidas detenções, longas prisões e riscos pessoais graves. Nazrin Sotoudeh foi detida várias vezes e o compromisso considerado inabalável com a justiça, mesmo sob dura repressão estatal, tornou esta advogada um símbolo de coragem e de resiliência para defensores dos direitos humanos e movimentos pró-democracia no Irão e além. O Papa Leão XIV apela à abertura de negociações para a paz na Ucrânia. De visita à cidade francesa de Metz, o líder da Igreja Católica afirmou esta manhã que as partes envolvidas no conflito devem estar dispostas a sacrificar algumas das exigências para permitir o fim do conflito sangrento que já dura há 4 anos. O Papa também defendeu a Europa como um espaço de integração e multiculturalidade, numa altura em que os partidos de extrema-direita têm vindo a ganhar espaço. A correspondente da Antena 1 em França, Rosário Salgueiro, registou as palavras de Leão XIV.
12: O discurso de Leão XIV em Metz mostra uma continuidade, necessidade de diálogo, dizendo que numa Europa onde o massacre desnecessário faz inúmeras vítimas civis todos os dias, numa clara referência à guerra na Ucrânia. Neste discurso, o Papa fustigou as relações humanas entre os Estados, que, segundo ele, são cada vez mais bárbaras essas relações, apelando a lutar contra contra a mentira e ao respeito pela dignidade humana. Leão XIV disse que a Europa se encontra face a uma nova etapa com a chegada de tantos homens e tantas mulheres, apelou ao combate das redes de traficantes, à elaboração de leis de integração e acolhimento sem hipocrisia. Leão XIV sabe muito bem que em muitos países europeus, e em particular a França, a imigração está no coração da discussão política. No final do discurso, um momento mais emotivo, apelou aos jovens europeus para que não tenham medo, lembrando essa frase de São João Paulo II, e que a Europa conta com eles, com os mais novos, para melhorar o futuro.
6: Reportagem de Rosário Salgueiro na cidade francesa de Metz, que recebeu hoje a visita do Papa Leão XIV. A memória do cheiro das coisas, do realizador António Ferreira, é o candidato oficial de Portugal à categoria de melhor filme internacional nos Oscars do próximo ano. Este filme foi rodado em Lisboa, em Coimbra, aliás, conta a história de um antigo combatente da guerra colonial que é obrigado a ir para um lar. O jornalista Joaquim Reis conversou com o realizador e registou as expectativas.
13: Deixa-te disso. Eu não vou ficar aqui muito tempo.
14: A memória do cheiro das coisas. Filme do realizador coimbrão António Ferreira, onde um antigo combatente de África é internado num lar à atenção de uma cuidadora com origens numa antiga colónia africana. Para o realizador António Ferreira, faz este filme uma catarse tentando analisar uma memória coletiva?
15: Sim, eu diria que é um filme, se calhar, sobre reconciliação. Este homem, obviamente, esteve na guerra e este encontro com esta cuidadora negra portuguesa vai abrir uma porta de diálogo que normalmente não acontece.
14: Contando já com 14 prémios em festivais internacionais, A Memória do Cheiro das Coisas foi agora selecionado pela Academia Portuguesa de Cinema como o candidato luso aos Oscars 2027.
15: Estou feliz e atarantado. Muito feliz, obviamente, porque é uma grande oportunidade. O Oscar é a maior janela e isso teve logo repercussão internacional. E pronto, e ficámos muito, mesmo muito contentes e, até, e muito surpresos de termos sido escolhidos.
14: Este é só o início de um processo que não é simples e que passa pela promoção e divulgação obrigatória do filme, mas com condições.
15: Há 3 empresas certificadas nos Estados Unidos. Nós temos que contratar uma dessas empresas e todas as campanhas que têm que ser feitas, sei lá, outdoors, organizar projeções pós-mês, etc., que a gente já começou a sondar e as campanhas rondam os 500 mil euros. Só para termos uma ideia de qual é o grau do jogo em que estamos a falar. É a Académica contra o PSG, mas a gente vai lá e vai tentar. Mas sempre tranquilamente, o que vier virá.
14: A equipa de A Memória do Cheiro das Coisas não esconde a esperança de que o dourado da estatueta de melhor filme internacional 2027 possa vir a brilhar na Luz Atenas.
6: Candidato português na categoria de melhor filme internacional, A Memória do Cheiro das Coisas, realizado por António Ferreira, rodado em Coimbra. A cerimónia de entrega das estatuetas douradas está marcada para 14 de março do próximo ano.
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Dia 20 minutos, cá estamos para mais uma sessão das tardes da 1. Abrimos então este segmento da emissão com Lena D'Água e o Hipocampo. Agora ao canto da noite de Luís Represas e logo depois teremos a síntese informativa regional. A não esquecer que ao meio-dia e meia teremos a informação desportiva e à uma da tarde o Diário Regional. Eu sou a Xana Abreu, vou consigo até às quatro.

0: Luís Represas com Ao Canto da Noite, o tema que passa então aqui nas Tardes da 1. E agora a informação regional em síntese.
1: Em agosto, o movimento de passageiros nos aeroportos da região registrou um acréscimo de 3,7% em relação ao mesmo mês do ano passado. Foram contabilizados cerca de 606 mil passageiros. De janeiro a agosto, os passageiros embarcados e desembarcados nos aeroportos da Madeira e do Porto Santo rondaram os 4 milhões. A informação foi fornecida pela ANA Aeroportos de Portugal à Direção Regional de Estatística. O presidente do Governo Regional dos Açores foi orador numa aula aberta na Universidade da Madeira. José Manuel Bolieiro assumiu a intenção de chocar ao falar sobre a autonomia e o centralismo, dois conceitos que parecem contraditórios, mas que na prática coexistem.
2: É para demonstrar que as ilhas Atlânticas

0: Que os Açores e a Madeira não são apenas regiões de necessidades de apoio para o seu desenvolvimento, mas também regiões de oportunidade para a dimensão atlântica de Portugal e da União Europeia. Por isso a minha opção de criar nessa terminologia exatamente um aspecto chocante, porque parece ser um paradoxo quando, na verdade, as duas situações podem conviver.
1: Uma reflexão partilhada com os alunos da Universidade da Madeira numa altura em que se comemoram os 50 anos da autonomia da Madeira e dos Açores. As três pessoas que ficaram desalojadas na sequência de um incêndio numa casa na Travessa de São Luís, no Funchal, foram realojadas temporariamente pela Segurança Social. São dois adultos e uma criança. Cerca de 3.700 pessoas são apoiadas nos centros comunitários. A ajuda chega principalmente à população mais isolada, através de 16 entidades. A Secretária Regional da Inclusão, Paula Margarido, assume que continua a haver muita procura. As declarações foram registadas noutro encontro do Consórcio Regional para a Intervenção Comunitária. É mais um apoio para ajudar os portugueses carenciados na Venezuela, a receita de um espetáculo realizado no município de Estarreja, na freguesia de Pardilhó, vai ser entregue a imigrantes com dificuldades. No evento Uma Só Voz pela Venezuela, que reuniu no palco e na plateia imigrantes portugueses e luso-venezuelanos, foram conseguidos mais de 2.500 euros. Depois de dias muito quentes, a temperatura vai baixar a partir de amanhã. Há também previsão de chuva, como resume a meteorologista Madalena Matias.
2: Teremos então a mudança das condições meteorológicas aqui para a região autónoma da Madeira, com a aproximação de uma superfície frontal fria, que irá trazer períodos de chuva entre o final da tarde de amanhã e o final da manhã de quarta-feira, que gradualmente passarão a regimes de aguaceiros, portanto uma situação que se deverá manter durante o resto da semana, em especial na vertente norte e nas terras altas. Em relação ao vento, será fraco a moderado, de sudoeste, tornando-se de nordeste a partir de quarta-feira.
1: O arrefecimento vai ser mais acentuado nas terras altas, na costa sul da Madeira. As temperaturas máximas devem rondar nos próximos dias os 26, 27 graus.

0: Está na hora do Jornal de Desporto. Vamos conhecer os títulos desta edição.
1: Portugal vence na Noruega. Jesus segue só com vitórias, mas tem mais um caso, Cristiano Ronaldo, para gerir. Neste jornal, a análise de Hugo Almeida, ex-internacional português, que conhece bem o capitão. André Vilas Boas diz que é uma perda de tempo o Conselho de Disciplina a analisar a festinha de Samu Abá no último Porto Benfica. Vasco Vilas é mais um nome para a galeria de notáveis do desporto nacional. Sagrou-se campeão do mundo de triatlo. E ainda as últimas do ciclismo, futsal, handball, ténis e basquetebol.
0: É o Jornal de Desporto com edição de Carlos Rui Abreu.
1: Portugal bateu ontem a Noruega por 2-1 com golos de João Félix e Gonçalo Ramos. Haaland marcou para os nórdicos e lidera o grupo 4 com duas vitórias nos dois primeiros jogos da Liga das Nações. O jogo ficou marcado pela não utilização de Cristiano Ronaldo. O camisola 7 não era suplente na seleção há mais de 2 anos. A última vez foi a 8 de setembro de 2024. Entrou após um intervalo na vitória sobre a Escócia, também na Liga das Nações. Mas temos de recuar bem mais atrás para encontrar o último jogo em que esteve no banco e não foi utilizado em jogos oficiais. Foi há mais de 18 anos, a 15 de junho de 2008, na fase de grupos do Europeu, em que foi poupado contra a Suíça numa altura em que a seleção já estava apurada para os quartos de final. Ontem foi apenas a terceira vez em que Ronaldo não saiu do banco desde que se estreou pela Seleção A em 2003. No final do jogo, não foi ao relvado para agradecer aos adeptos junto dos restantes jogadores e foi de imediato para o balneário, num sinal claro de amor. Jorge Jesus assumiu não ser apercebido naquele momento, mas garantiu que vai falar com o CR7, deixando nestas palavras algum desagrado pela situação.
2: Falar com ele, não é? Mas eu conheço-o muito bem. Claro que a seleção portuguesa é a seleção portuguesa. Não é a mesma coisa com o clube, mas para mim não é nenhuma novidade. Mas a seleção é de todos nós e eu, como capitão da equipa, não posso, neste momento, não sei responder concretamente em relação ao pensamento dele, mas só depois de falar com ele.
1: O treinador explicou ainda porque não lançou Cristiano Ronaldo no encontro de ontem, em Oslo.
2: Só ele é que pode responder. O que é um facto é que não é por ter hoje não jogado que seja um jogador que não conto com ele, conto exatamente com ele. Aliás, antes do jogo eu disse-lhe a ele, não te vou meter de início, mas durante o jogo eu vou-te colocar no jogo. Só que o futebol é isto, dita de coisas que neste caso eu achava que não justificava fazer a modificação de um ponta de lança, neste caso com as características do Cris.
1: Jorge Jesus a gerir a utilização de Cristiano Ronaldo. Hugo Almeida, ex-internacional português, estava nessa equipa no Euro 2008, quando Ronaldo foi suplente, não utilizado pela última vez em jogos oficiais. Conhece bem o capitão e admite que ninguém gosta de ficar de fora. E Ronaldo, um bicho de competição, muito menos.
3: Eu penso que isto já deveria ter sido falado entre ele e o Jorge Jesus. Pelo que eu acompanhei muitas vezes os jogos na Arábia, o Jesus também tirava o Cristiano aos 60, 70 para poupar. Temos que pôr em conta de que Cristiano já não tem 20 anos a mais, já demora a ter mais recuperação. Agora é normal, as coisas são como são, ninguém gosta de ficar de fora e não entrar. O objetivo é sempre, ainda mais conhecendo o Cristiano como conheço, é sempre um bicho de competição, gosta de estar sempre a ajudar os seus. Ninguém gosta de ficar de fora. Cristiano é o Cristiano, isto nem se põe em causa. É um jogador fora de série, é um jogador a quem nós portugueses devemos muito.
1: Ronaldo não jogou e quem aproveitou foi Gonçalo Ramos, que voltou a marcar e deu mais acutilância ao ataque português, juntando-se a um João Félix renascido que pela primeira vez na seleção marcou em 2 jogos consecutivos. O Galmeida aprova estes 2 nomes no ataque de Portugal.
3: É uma dupla que toda a gente está habituada a ver jogar. O Gonçalo tem estado à sombra do Cristiano, do melhor jogador do mundo, mas o Gonçalo é um ponta de lança de top mundial, é um ponta de lança de elite e está a dizer que está à espera da sua oportunidade. Ele, quando tem oportunidades, tem um rácio muito bom de minutos para golos. É sempre um avançado que é temido também pela equipa adversária. O João Félix parece que renasceu, parece outro jogador também, derivado ao ano anterior ter trabalhado com o Jorge Jesus, e parece outro jogador, parece um jogador mais liberto, parece um jogador mais feliz a jogar, e isso conta muito.
1: O ex-ponta de lança da Seleção Nacional marcou 19 golos em 57 presenças, viu o jogo de ontem na Noruega e fala já da influência de Jorge Jesus, apesar do pouco tempo de trabalho que o selecionador tem com a equipa.
3: Eu penso que notar o dedo, acho que não teve ainda muito tempo para trabalhar, acho que pegou na base que já vinha atrás, mas penso que agora estes jogos são para ele também tirar ilações de opções dos jogadores, de estilo de jogo dos jogadores, onde ele consegue aí sim com mais tempo depois trabalhar. Agora é lógico, uma outra coisa já vem dele, porque ele, como também disse e bem, muitos dos jogadores já jogaram com ele, muitos jogadores já entendem as ideias, as dinâmicas e a maneira que ele quer jogar, por isso acho que está no caminho certo.
1: O Galmeida está nesta altura a trabalhar como treinador adjunto de José Moraes no Al Sharjah dos Emirados Árabes Unidos, e com o objetivo claro de serem campeões.
3: E as coisas estão encaminhadas, começamos agora o campeonato, temos 5 jornadas, temos 3 vitórias e 2 derrotas. Esperamos que as coisas nos corram bem este ano e vamos lutar para tentar sermos campeões.
1: O Galmeida, ex-internacional português, em entrevista à Antena 1 ao jornalista Nuno Matos. A seleção portuguesa viaja a esta hora para Malmö, na Suécia, onde vai ficar a preparar o próximo jogo, quinta-feira, com a Dinamarca. Portugal vai ficar em Malmö, a cerca de 20 minutos de Copenhaga, e esta tarde tem um treino de recuperação agendado para as 17 horas, num dia que será fechada à comunicação social. Bruno Fernandes falhou o duelo com a Noruega e está em dúvida para o jogo com os dinamarqueses. Este Dinamarca-Portugal está agendado para quinta-feira às 19h45 no estádio Parken. Tem relato aqui na Rádio Pública do enviado especial Fernando Eurico. Nos outros jogos de ontem da Liga das Nações, destaque para o triunfo precisamente da Dinamarca por 2-0 sobre o país de Gales, jogo do grupo de Portugal. Nota também para a vitória da Grécia na Alemanha por 1-0. Jürgen Klopp ainda não venceu como técnico da seleção germânica. E também referência para o triunfo fora da seleção dos Países Baixos sobre a Sérvia. 2-1 foi a primeira vitória do espanhol Xavi Hernández ao serviço dos laranjas. Para hoje, na Liga A, destaque para o Bélgica, França e Turquia e Itália, ambos às 19h45. Ainda pelas seleções, a de sub-21 adiou o apuramento para o próximo europeu, depois da derrota na Bulgária, na sexta-feira, e já está nos Açores a preparar o próximo encontro. O jogo é diante de Gibraltar, na quarta-feira. Rafael Melo, avançado do Sporting, alerta para as dificuldades do jogo, mas o pensamento da equipa nacional é só um.
4: Acho que vai ser um jogo difícil, e conto com o apoio dos portugueses lá nas ilhas, e espero que sairemos com a vitória.
1: Portugal defronta Gibraltar na quarta-feira em Ponta Delgada, nos Açores, em busca do apuramento para o Campeonato da Europa. O Conselho de Disciplina da Federação Portuguesa de Futebol vai perder tempo com a queixa do Benfica para tentar penalizar Samu depois do lance de combate no final do clássico com o Benfica. André Villas-Boas falou hoje desse lance para dizer que foi uma festinha do avançado espanhol, que não terá consequências disciplinares.
5: Cada um busca os métodos mais criativos para arranjar maneiras de suspender jogadores do Futebol Clube do Porto para outros jogos. Evidentemente que nada se vai passar, porque isto são atos que escapam naturalmente ao juízo dos árbitros de forma no minuto de jogo. Se calhar o VAR não tinha as imagens para analisar a festinha que o Samu fez ao Bá da forma correta, e também de pouco adiantaria, porque seguramente não seria uma expulsão. Portanto, isso é uma tentativa de condicionamento dos jogadores do Futebol Clube do Porto para o futuro, como uma nova estratégia por parte do Benfica, que não levará a lado nenhum e que é uma perda de tempo para o Conselho de Disciplina. O Futebol Clube do Porto fará, evidentemente, a sua defesa.
1: À margem da cerimónia do hastear da bandeira, no dia do 113º aniversário do clube, André Villas-Boas diz que a polémica em torno do clássico da semana passada só existe porque há um clima de frustração pelo facto de o Benfica não ter ganho.
5: São frustrações naturais, tanto as primeiras deram-se na continuação do do fim do jogo, com as conferências de imprensa e com a desilusão que acarreta para alguns a perda de um clássico do futebol português e depois pronto, dá-se o interregno de 3 semanas e naturalmente o Futebol Clube do Porto Benfica como o maior jogo do campeonato português. Tem esse impacto na vida das pessoas e pronto. Reflete-se sobre o clássico, sobre o que aconteceu, sobre as diferentes perspectivas de cada um e cada um. Uns saboreiam as vitórias, outros saboreiam a derrota. Para o Futebol Clube do Porto é um momento de foco e de união. Nada está decidido e temos que continuar a demonstrar a nossa capacidade nos jogos.
1: André Villas-Boas, à margem do aniversário do Futebol Clube do Porto. Ontem foi dia de glória para o triatlo português. Vasco Vilaça é o novo campeão do mundo. Depois da última etapa do circuito disputada em Pontevedra, na Galiza, o atleta português terminou a finalíssima no segundo lugar, com o mesmo tempo do vencedor, Matthew Hauser, e conseguiu assim segurar o primeiro lugar do Mundial. Vilaça é o primeiro triatleta masculino no topo da modalidade, depois de há 19 anos Vanessa Fernandes ter conquistado o Campeonato do Mundo Feminino na Alemanha, em 2007. O feito de Vasco Vilaça foi seguido de perto em Espanha pela enviada especial da Antena 1, Ariana Azevedo.
6: Este é o som da vitória. Vasco Vilaça, campeão do mundo de triatlo em Pontevedra, terminou em segundo, ombro a ombro com Matthew Hauser. Os dois com o mesmo tempo, 1 hora, 39 minutos e 31 segundos. O australiano venceu a prova, o português conquistou o primeiro título mundial.
7: Eu acho que é principalmente aqui um agradecimento enorme a todas as pessoas que me ajudaram a chegar aqui. Aqui as pessoas mais importantes, a minha família, a minha irmã, a minha mãe e o meu pai. Nos momentos bons, nos momentos maus, sempre ao meu lado.
6: Vasco Vilaça saiu em sexto para a corrida, a 11 segundos da frente, depois de perder tempo a calçar as sapatilhas. Recuperou e discutiu a vitória até à meta. Os quatro primeiros terminaram separados por apenas 5 segundos. Ricardo Batista foi quarto na prova e conquistou a medalha de bronze na classificação geral.
8: Foi o ano todo a trabalhar para este momento e é um orgulho acabar no lugar de pódio no fim desta época. Foi uma época com muitos altos, alguns baixos, mas é sempre um orgulho acabar numa escada do pódio e quem sabe para o ano vir a melhorar este resultado.
6: Portugal colocou 2 atletas no pódio final do Campeonato do Mundo. Fernando Feijão, presidente da Federação de Triatlo, destaca o trabalho que está na origem destas medalhas.
9: Um momento único, um momento extraordinário. Os nossos atletas são fantásticos para hoje mostraram ao mundo o que é Portugal. Estou sem palavras para agradecer aos atletas, aos pais, aos treinadores, aos clubes, porque sem eles isto era impossível. A todos aqueles que fizeram deste dia um dia extraordinário.
6: 19 anos depois do título conquistado por Vanessa Fernandes em Hamburgo, Vasco Vilaça volta a colocar Portugal no topo do triatlo mundial. É o primeiro português a sagrar-se campeão do mundo de elite masculina.
1: O dia histórico para o triatlo português. No ciclismo norte-americano, Brandon McNulty é o novo campeão mundial de fundo. Superiorizou-se à forte concorrência e foi o primeiro a cumprir os 273,4 km entre Brossard e Montreal, no Canadá, em 6 horas e 17 minutos. A prestação da seleção portuguesa não foi feliz. Do contingente de 6 ciclistas, apenas 2 terminaram a prova: Nelson Oliveira e Ivo Oliveira. Nelson no lugar 56 e Ivo foi o 58º. Afonso Eulálio, António Morgado, João Almeida e Tiago Antunes desistiram. No Nacional de Futsal houve empate a 3 no derby da terceira jornada entre Sporting e Benfica. Além deste empate entre os rivais da capital, a jornada teve também um Rio Ave 6, Braga 6, Famalicão 3, Elétrico 1 e o Leões Porto Salvo 7, Portimonense 3. A ronda só termina hoje com a recepção do Torriense ao Ferreira do César a partir das 7:30 da tarde e às 9 com o Fundão Venda Nova. O Sporting lidera o campeonato com 10 pontos, mas mais um jogo realizado. No handball, a jornada 6 do Campeonato Nacional ficou marcada pela primeira derrota do Marítimo. Os insulares lideravam a prova a par do Sporting só com vitórias, mas perderam ontem frente ao Porto por 35-27. O Porto segue no campeonato só com vitórias e agora tenha menos um jogo que o líder Sporting, que tem 6 vitórias em 6 jogos. O Marítimo é agora segundo com 16, Porto com 15 em terceiro, mas menos um jogo. O Benfica é o quarto classificado. No ténis, Jaime Faria venceu o primeiro jogo de qualificação para o torneio ATP de Tóquio. O tenista português venceu esta manhã o japonês Shintaro Mochizuki. Triunfa em dois sets para Jaime Faria pelos parciais de 6-2 e 6-4. Já em pares, Francisco Cabral está na final do torneio de Hangzhou na China. Ao lado de James Tracy, a dupla do português bateu o par composto pelo neerlandês Jan Julian Roger e pelo norte-americano Theodore Wingard por 2-7-0 com os parciais de 6-4 e 7-6 com 7-3 no tie-break. Na final vão agora defrontar a dupla neerlandesa Sander Arends e David Pell. O jogo é amanhã às 9:30 da manhã. No ranking ATP, Jaime Faria subiu ao seu melhor lugar de sempre no ranking mundial ao ascender ao 61º posto, colocando-se a 12 posições do número 1 nacional, Nuno Borges. Faria subiu 7 lugares, enquanto Nuno Borges, que desistiu de Chengdu, caiu 1 lugar para 49º do mundo. Henrique Rocha desceu para o lugar 127. No topo da hierarquia continua o italiano Jannik Sinner, seguido do alemão Alexander Zverev e do espanhol Carlos Alcaraz. A fechar, uma notícia de basquetebol feminino. O Benfica conquistou a Supertaça. As encarnadas venceram o Gdessa por 73-31 na final jogada em Almada. Foi a quarta Supertaça feminina de basquetebol do palmarés do Clube da Luz.
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1: Agora estamos sobre o meio-dia e 47 minutos, musicalmente já na companhia de John Mayer com Gravity. À uma da tarde teremos as notícias regionais, depois o Portugal em Direto.

0: Good, o tema de John Mellencamp, agora que estamos a 6 minutos da 1 da tarde. É tempo então para termos a rubrica de humor Portugalex.
1: Stella, a intérprete do hit Carro do Pingo Doce, transformou-se numa verdadeira estrela. Cobra 2 mil euros por entrevista, é comentada no Passadeira Vermelha e sabe o Portugalex vai ser condecorada pelo Presidente da República.
2: Vou condecorá-la com a medalha da Ordem de São Gregório por levar o nome de Portugal aos quatro cantos do mundo. Agora, quando estamos no estrangeiro e dizemos que somos portugueses, já ninguém diz Ronaldo ou pai da Fanny. Dizem logo Stella no jardim.
1: Bom, e agora a Stella está a tentar arrancar o microfone das mãos do Presidente?
2: Calma, Stella.
3: Deixa-me ficar.
2: Eu ainda não acabei. Qual é a pressa?
3: Catano carro.
2: Qual é a pressa?
3: O Pingo Doce. Charte.
2: Qual é a pressa?
1: O livro de memórias do irmão da Lady Di continua a dar bronca. Quem já chegou à página 56 sabe que o Manu Spencer conta que a rainha Isabel II chegou a pensar submeter o filho Charles a uma operação para aproximar as orelhas da cabeça.
4: Sabia disto, Dom Duarte?
5: Por acaso sabia. A rainha Isabel não queria que continuasse a chamar Dumbo ao seu filho. O Rodrigues dos Santos. Era chato, percebe? Hã?
4: E quando é que a rainha desistiu da ideia?
5: Olha, quando percebeu que se a monarquia fosse ao charco, o Charles podia sustentar-se precisamente a fazer de Dumbo na Disneylândia, não é?
4: Certo. E já leu o livro até ao fim? Vem lá mais revelações bombásticas?
5: Ui, eu são poucas. Na página 81, diz que o Harry não nasceu ruivo. Enferrujou numa viagem de iate, não é? E na 112 diz que a rainha não teve mais de 30 corgis, como se lê na imprensa. Era sempre o mesmo, com perucas diferentes, percebe?
4: Obrigado, cá o esperamos para comentar a próxima bronca. 30 mil mosquitos estéreis foram libertados em Lisboa. A ideia é pô-los a competir com os machos férteis no acasalamento com as fêmeas, porque como foram esterilizados, não se vão reproduzir. E assim ajudar a controlar a reprodução da espécie.
1: O conservador Paulo Núcio, do CDS, já se manifestou.
6: Mas o que é isto? Estão a incentivar os animais a copular sem ser para efeitos de procriação? É isto que estamos a ensinar às nossas crianças? Lisboa vai ter orgias de mosquitos. Bom, eu até tenho medo do que virá a seguir. Mosquitos fêmeas com cintos de ligas. Pomos com botas de couro. Atento, pudor. Oh, não. Lá vem outra vez o touro que me colheu.
1: Pelo seu lado, o PAN está preocupado com a vida familiar dos mosquitos.
7: O PAN exige que sejam feitos tratamentos de fertilidade aos 30 mil mosquitos abusados pela Câmara de Lisboa. Roubaram-lhes o sonho de constituir uma família. Isto não se faz.
1: Portugalex pergunta: será que a Stella do Pingo Doce vai tirar o microfone ao Seinfeld?

0: Recobramos então este Rock Me Baby de Johnny Nash. Agora que estamos a segundos da uma da tarde, vem então por aí a informação regional.
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2: O Governo Regional de Madeira adquiriu a Casa de Lourdes de Castro por 3 milhões de euros. O espaço de arte vai ter um museu e uma residência para artistas. O Presidente do Governo Regional dos Açores, numa aula aberta na Universidade da Madeira, falou sobre as lutas da autonomia contra o centralismo. Os dias vão ficar menos quentes na Madeira e há previsão de chuva para amanhã e depois.
0: Títulos em desenvolvimento na edição do Diário Regional desta segunda-feira, 28 de setembro. O controle técnico é de Mário Rodrigues, a edição de Celina Faria.
2: A Casa de Lourdes de Castro, situada no Conselho de Santa Cruz, vai ser um espaço público de arte e cultura. A habitação foi adquirida pelo Governo Regional da Madeira por 3 milhões de euros. O líder do Executivo, Miguel Albuquerque, refere o que foi conseguido acertar com os herdeiros da artista plástica madeirense.
3: Chegamos a um acordo, tendo por base uma avaliação da Secretaria Regional das Finanças, da Direção do Património e um parecer do arquiteto Vítor Mestre. Leva em linha de conta um acréscimo de valor relativamente à casa ser de uma entidade, neste caso uma artista conhecida. E o valor que fechamos foi 3 milhões de euros, compra da propriedade, o depósito das obras que estão neste momento no Mudas, da Lourdes de Castro, a coleção da Lourdes de Castro, será estendido de 5 para 15 anos. Toda a documentação que está agregada, que faz parte do espólio, correspondência, diários, serão integradas na Casa Museu, serão propriedade também da região, e as obras de arte, algumas delas de artistas muito conhecidos, como o Cristo e como a Vieira da Silva, irão integrar também o depósito de 15 anos do Museu das Mudas.
2: A Casa da Artista vai continuar a ser um lugar público de arte, como descreve Miguel Albuquerque.
3: A casa será objeto de obras, no sentido de adequar a casa, a abertura ao público, de residência artística, áreas de exposição, portanto, será uma casa da cultura ao serviço da região, ao serviço da cultura e da promoção da região. Não será só as obras da Lourdes de Castro, podermos fazer exposições, residências artísticas, educação artística, portanto, é um espaço bastante grande. Aliás, a propriedade é muito grande, tem uma belíssima vista, mas, neste momento, vamos ter um projeto funcional que depois será devidamente apresentado.
2: Palavras de Miguel Albuquerque, registadas após a cerimónia de entrega de medalhas de mérito turístico a 21 personalidades e entidades da região, em nome de todos os distinguidos, Gonçalo de Ornelas Monteiro, que é atualmente diretor da Quinta da Bela Vista, agradeceu o reconhecimento e lembrou que o trabalho de qualquer profissional é sempre coletivo.
4: Nenhuma conquista é verdadeiramente individual. Por detrás de cada um de nós, há pessoas que nos deram força, que acreditaram em nós e que fizeram parte da nossa caminhada. Sem esse apoio, essa compreensão e esse carinho, muitos dos nossos percursos seriam certamente mais difíceis. Esta distinção é, por isso, também para elas. Recebemos este reconhecimento com humildade, orgulho e gratidão. Que seja não apenas uma homenagem ao caminho que já percorremos, mas também um incentivo para continuarmos a dar o nosso melhor, o mesmo empenho, dedicação e sentido de responsabilidade.
2: As distinções reconhecem os serviços prestados no setor do turismo e os contributos para a afirmação da Madeira enquanto destino turístico. A cerimónia decorreu no Convento de Santa Clara, no Funchal. Em agosto, o movimento de passageiros nos aeroportos da região registrou um acréscimo de 3,7% em relação ao mesmo mês do ano passado. Foram contabilizados cerca de 606 mil passageiros e de janeiro a agosto, os passageiros embarcados e desembarcados nos nos aeroportos da Madeira e do Porto Santo rondaram os 4 milhões. O Reino Unido e a Alemanha foram os principais países de origem e de destino dos voos internacionais. A França ocupou a terceira posição, seguida pela Polónia e pelos Países Baixos. A informação foi fornecida pela ANA Aeroportos de Portugal à Direção Regional de Estatística. O presidente do Governo Regional dos Açores foi orador numa aula aberta na Universidade da Madeira. José Manuel Bolieiro assumiu a intenção de chocar ao falar sobre a autonomia e o centralismo, dois conceitos que parecem contraditórios, mas que na prática coexistem. João Carramanho.
5: José Manuel Bolieiro é da opinião que o centralismo ainda existe e que as autonomias mantêm um sofrimento de 50 anos. Mas ainda assim, acredita numa convivência, numa espécie de simbiose necessária à sobrevivência.
6: É para demonstrar que as Ilhas Atlânticas, os Açores e a Madeira não são apenas regiões de necessidades de apoio para o seu desenvolvimento, mas também regiões de oportunidade para a dimensão atlântica de Portugal e da União Europeia. Por isso a minha opção de criar nessa terminologia exatamente um aspecto chocante, porque parece ser um paradoxo, quando na verdade as duas situações podem conviver.
5: E se os mesmos conceitos forem para o centralismo dos governos regionais?
6: E temos que dar o exemplo internamente, que é a capacidade de assegurar uma especial sensibilidade nas políticas públicas para a continuidade e coesão territoriais e sociais.
5: Bolieiro diz que assim se pode reivindicar perante o Estado e a Europa para que haja honestidade nas políticas públicas, mas faz parte esta espécie de guerrilha contra o centralismo. Não há preconceito, mas há exemplo que diz isso mesmo, a Lei de Finanças Regionais.
6: Há um travão porque depois o que se procura é justificar a escassez de recursos para distribuir aos mais distantes e o que nós dizemos é que não.
5: Aula aberta do presidente do Governo Regional dos Açores, José Manuel Bolieiro, na cidade da Madeira.
2: Uma reflexão numa altura em que se assinalam os 50 anos das autonomias da Madeira e dos Açores. Cerca de 3.700 pessoas são apoiadas nos centros comunitários. A ajuda chega principalmente à população mais isolada, através de 16 entidades. A Secretária Regional da Inclusão, Paulo Margarido, assume que continua a haver muita procura.
7: À procura e vamos continuar a munir os nossos parceiros de recursos humanos para que efetivamente possamos chegar ainda mais pessoas. Vou só recordar que no que diz respeito, por exemplo, à ajuda domiciliária, neste momento está a decorrer um procedimento concursal para recrutamento de ajudantes domiciliárias, em que queremos até ao final do ano atingir mais 29 ajudantes domiciliários. Depois também, libertando-se aqui alguma mão de obra das IPSS para este procedimento concursal, no âmbito do Instituto de Segurança Social da Madeira, também depois as IPSS poderão recrutar mais recursos humanos. Portanto, temos uma boa resposta, mas queremos ir mais além. E queremos ir mais além também, fazendo apelo aos recursos comunitários financeiros que existem. E queremos chegar a eles e vamos lutar por eles.
2: As declarações foram registadas no encontro do Consórcio Regional para a Intervenção Comunitária. O evento foi promovido pela Câmara do Funchal em parceria com a empresa municipal Sócio Habita. Jorge Carvalho, presidente da Câmara, garante que as várias instituições do município tenham em conta as necessidades da população.
8: Procuramos também ser proativos e, com as equipas que nós temos, procurar identificar, sinalizar essas necessidades e ter uma intervenção que vai muito além daquilo que são os serviços municipais.
9: A nível de psicólogos, a Câmara também tem esse tipo de serviços para a população?
8: Sim, exatamente. Aliás, ainda há bem pouco tempo tivemos, portanto, um concurso onde vamos admitir, mas aqui não é só a questão dos psicólogos, porque há um conjunto de intervenções que vão muito mais além. Obviamente que o psicólogo pode ser efetivamente a porta de entrada, mas volto a reforçar esta ideia da parceria, do coletivo, do trabalho em rede.
2: O evento sobre a saúde mental e intervenção comunitária decorre no Colégio dos Jesuítas. As três pessoas que ficaram desalojadas na sequência de um incêndio numa casa na Travessa de São Luís, no Funchal, foram realojadas temporariamente. São dois adultos e uma criança. Nivalda Gonçalves, presidente do Instituto de Segurança Social da Madeira, refere a solução encontrada.
10: A família com três elementos foi acolhida através do acionamento da linha de emergência em alojamento temporário protocolizado com a Segurança Social. Mantém esta família a ser acompanhada durante o dia de hoje para a devida proteção social face ao incêndio. Está a ser ainda avaliado os danos do incêndio. Aguardamos ainda a avaliação por parte da Proteção Civil Municipal. Ainda não temos essa avaliação a esta hora. Preciso ter algum tempo uma devida avaliação em segurança. Acima de tudo, as pessoas estão em segurança neste momento.
2: As chamas deflagraram numa cozinha, ao que tudo indica, foram provocadas por um curto-circuito e o incêndio destruiu também o anexo da pequena habitação na noite passada. É mais um apoio para ajudar os portugueses carenciados na Venezuela. A receita de um espetáculo realizado no município de Estarreja, na freguesia de Pardilhó, vai ser entregue a imigrantes com dificuldades. O evento reuniu no palco e na plateia portugueses e luso-venezuelanos. Paula Machado.
11: Uma ajuda em letras grandes para a Associação Heróis do Mar, diz emocionado com o envelope de papel pardo na mão, Simão Rocha.
12: Foram 2.260, mas ajuda bastante, porque há muita dor, há muita carência da Venezuela e na comunidade nós nos dedicamos mais que tudo à comunidade portuguesa carenciada, que é bastante.
11: Famílias e idosos que todos os meses contam com a ajuda dos Heróis do Mar.
12: Temos várias famílias que ajudamos todos os meses e depois temos solicitudes de ajuda todas as semanas, sobretudo para a saúde e para as pessoas de idade, que é a grande carência, porque têm uma pensão mínima. Para dar uma ideia, quanto ganha um pensionado, não chega a um euro por mês, verba oficial.
11: Comparando com um género alimentar, por exemplo, quanto custa meia dúzia de ovos?
12: Custa 4 euros. É que é inexplicável. A Venezuela é difícil de entender e mais difícil é explicá-la.
11: Simão Rocha, empresário e dirigente da Associação Heróis do Mar. No regresso a Caracas, leva mais de 2.500 euros, 300 da Junta de Freguesia de Pardilhó, para ajudar portugueses carenciados. Receitas do espetáculo, Uma Só Voz pela Venezuela, que reuniu no palco e na plateia da Associação Saavedra Gomes, luso-venezuelanos e emigrantes portuguesas.
2: Assim, um evento que conseguiu angariar dinheiro para os imigrantes que vivem com dificuldades na Venezuela. Depois de dias muito quentes, a temperatura vai baixar a partir de amanhã. Há também previsão de chuva, como resume a meteorologista Madalena Matias.
13: Teremos então a mudança das condições meteorológicas aqui para a região autónoma da Madeira, com a aproximação de uma superfície frontal fria, que irá trazer períodos de chuva entre o final da tarde de amanhã e o final da manhã de quarta-feira, que gradualmente passarão a regimes de aguaceiros, portanto uma situação que se deverá manter durante o resto da semana, em especial na vertente norte e nas terras altas. Em relação ao vento, será fraco a moderado, de sudoeste, tornando-se de nordeste a partir de quarta-feira.
2: O arrefecimento vai ser mais acentuado nas terras altas, na costa sul da Madeira. As temperaturas máximas nos próximos dias devem rondar os 26, 27 graus.

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Uma hora e 14 minutos, estamos na companhia de Afonso Cabral com o tema Ai Moraria. Dentro de instantes, avançamos com o Portugal em Direto.

0: mais uma semana de emissões pela frente do Portugal em Direto, no caso para esta segunda-feira, setembro 28. Vamos agora saber que temas estão em destaque hoje no Portugal em Direto.
1: Os javalis continuam a causar problemas em vários pontos do território, prejuízos na agricultura, animais cada vez mais perto das povoações e riscos para quem circula nas estradas. O governo vai avançar já durante a próxima época de caça com um projeto piloto para controlar a população de javalis nas zonas mais afetadas. Hoje conhecemos o caso de Mação, no Médio Tejo, um dos concelhos onde o problema assume maior gravidade. O Douro pode estar no centro de uma nova estratégia de enoturismo entre o norte de Portugal e a Galiza. Um estudo do Eixo Atlântico olha para o potencial das regiões vitivinícolas dos dois lados da fronteira e identifica no Douro um território com capacidade para ligar destinos, vinhos e experiências. Um assunto para debatermos com Carmen Pardo, investigadora da Universidade de Santiago de Compostela e uma das autoras deste estudo. Há sons que contam a história de um território e vozes que, se não forem guardadas, podem desaparecer. Em no concelho de Miranda do Douro, há 25 anos que o Centro de Música Tradicional Sons da Terra percorre o Planalto Mirandês à procura dessas memórias, um património que continua vivo.
0: São temas para desenvolver já a seguir no Portugal em Direto, edição da jornalista Cláudia Costa.
1: O governo vai iniciar durante a época de caça que começa já em outubro um projeto piloto para controlar a população de javalis nas zonas onde o problema é mais grave. O anúncio foi feito pelo secretário de Estado das Florestas. O objetivo é reduzir os elevados prejuízos na agricultura, a aproximação dos animais às povoações e o risco de acidentes rodoviários. No Médio Tejo, os 11 municípios já manifestaram vontade de integrar o projeto, mas há concelhos, como é o caso de Mação, onde o panorama é particularmente grave. A jornalista Arlinda Brandão conta-nos o que está a ser feito no terreno e o que falta agora conhecer da estratégia do Executivo.
2: A Câmara de Mação já tem propostas para ajudarem a resolver o problema dos javalis, mas o presidente José Martins diz estar a aguardar nos próximos dias pela estratégia que vai ser anunciada pelo governo para haver articulação nas medidas.
3: Criámos aqui foi alguma expectativa de que essas medidas possam vir ao encontro das medidas que nós também queremos criar. Saiu para fora na comunicação social que o governo vai criar um projeto piloto para 60 municípios e nós aqui temos reclamado de início, é que queremos estar nesse projeto piloto, porque temos aqui um drama muito grave.
2: Depois de reunir com as associações de caçadores e com o Instituto de Conservação da Natureza e Florestas, o autarca avança com algumas propostas.
3: Pela comparticipação das matilhas que as associações de caçadores precisam e que são caras para fazer as batidas no âmbito da caça, a possibilidade de existir uma câmara frigorífica para que os animais possam ser ali guardados enquanto depois serão recolhidos por empresas que fazem esse trabalho, possibilidade de existir uma sala de desmancha onde estes animais serão analisados, onde estes animais serão todos desmanchados, a carne embalada e colocada no mercado. Os caçadores apontam também aqui a melhoria de alguns estradões para poderem melhor fazer as caças.
2: Mas José Martins, o presidente da Câmara Municipal de Mação, aponta para constrangimentos neste processo em que o governo deve assegurar uma resposta.
3: Subsidiar o abate de um animal só por si não é suficiente, porque depois resulta uma carcaça de um animal que tem que ser tratada, como eu costumo dizer, não pode ser enterrada no quintal.
2: Na comunidade intermunicipal do Médio Tejo, o problema dos javalis é transversal, mas é mais grave em alguns concelhos.
3: Como Sardual, Abrantes, e que é trágico porque de nada resolve dentro de um concelho tomarmos grandes medidas, depois nos concelhos ao lado onde temos o mesmo problema, elas não são tomadas e daí os animais acabam por estar sempre a vir porque andam no território à vontade.
2: A invasão dos javalis, no caso de Mação, segundo o autarca, é uma situação trágica.
3: Destruindo tudo aquilo que as pessoas vão cultivando, começaram a entrar dentro das aldeias, dentro das localidades, à procura de lixo, e isto tem sido trágico, tem acontecido aqui alguns acidentes de automóvel. Andar de noite nas estradas é complicado.
2: O presidente da Câmara de Mação fala mesmo de desalento e tristeza da população com o que está a acontecer.
1: Um cenário preocupante. O governo vai avançar já durante a próxima época de caça, que começa agora no mês de outubro, com um projeto piloto para controlar a população de javalis nas zonas mais afetadas, e são muitas. Em Matosinhos, não há falta de vagas em creches gratuitas, com um empurrão do PRR, a Câmara criou mais de 260 novas vagas e alargou a resposta às famílias. No total, foram investidos 17 milhões de euros pela autarquia, construíram-se de raiz três creches e foram requalificadas

0: de instituições sociais.
1: As próprias IPSS fizeram o seu investimento, ou com capitais próprios, ou até recorrendo a financiamento, para terem aumento da sua resposta ou a criação de novo de lares. Por isso, aqui o apoio acaba por ser entre o município, a própria IPSS e, naturalmente, também dá nota disso, com um esforço significativo que foi possível graças aos financiamentos do PRR.
0: E assim, nota, Carlos Amorim Mota, foram criadas mais 263 vagas no Conselho de Matosinhos, através da construção de raiz de alguns edifícios e da reabilitação de outros.
1: No total, estamos a falar de 10 intervenções, digamos assim, em 10 creches, das quais 3 são novas de raiz, as restantes são ampliações e há uma delas que é uma requalificação, era um edifício já antigo que não cumpria uma série de regras em termos de segurança e que foi requalificado e aumentado. Mas, efetivamente, temos no total 10 intervenções, 3 novas e as restantes de edifícios que já existiam e que foram ampliados.
0: Numa próxima fase, a autarquia, com as IPSS, vai iniciar a transição de crianças de 3 anos das creches para o pré-escolar público. A intenção é aumentar o número de vagas.
2: E já este ano letivo, Matosinhos tem 100% da procura por creches gratuitas preenchida. 8 meses depois da passagem da tempestade Christine, os efeitos na floresta, nas estradas e nas escolas, mas também nas habitações, ainda se fazem sentir. Na região de Leiria, há ainda 73 famílias desalojadas, entre elas um casal de Pederneira, no concelho de Ourém, que vivia com um filho com deficiência e que perdeu a casa. Estão agora a viver num apartamento cedido pela autarquia, sem saber ainda quando ou como poderão voltar a ter uma casa e um futuro. O jornalista Horácio Antunes conta-nos esta história relatada na primeira pessoa.
3: Ali nos quartos está tudo rasgado também ao meio, tudo rasgado. Justamente ele vai todo ao ar, quando for de inverno.
4: A fúria do vento fez desabar parte do telhado, tombou a chaminé e as paredes ficaram frágeis. Foi uma noite de sobressalto.
3: Ficou todo destruído, foi uma tristeza para mim, que nunca pensei no que me acontecesse, como aconteceu, como foi.
5: O telhado todo foi todo abaixo, o chão nem se conta, as paredes. Estão à vista? Meu filho sozinho, oh, mãe, tu não me deixes morrer aqui, mãe, mãe, mãe, mãe, mãe.
4: O casal Manuel Lopes e Maria Neves de Sousa ficaram sem teto e sem chão, 50 anos interrompidos pela tempestade de Christine.
3: Há 50 anos estou a viver nesta residência aqui, com a minha esposa e com o meu filho, que é deficiente.
5: Foi muito duro.
4: Estiveram um mês num centro de acolhimento em Fátima, regressaram a Ourém para uma habitação da Câmara Municipal. Com escassos recursos económicos, este casal ainda não sabe como vai ser o futuro.
3: Infelizmente, disseram-me que eu esquecesse da casa, que não sabiam o que eu ainda ia fazer. Agora não sei o que é que será o futuro. Há pouco dinheiro, pois o que é que a gente ia a comprar medicamentos. E tudo também, só tenho a reforma da tropa e a reforma da minha senhora e do filho.
5: Se não vale a bunda de renda, tenho que tirar da boca para pagar a renda. Eu não quero ir para esta ponte.
4: 8 meses depois do comboio de tempestades no concelho de Ourém, são quase 200 pessoas ainda sem casa, como realça o presidente Luís Albuquerque.
6: 10 dessas pessoas estão em apartamentos do município e as outras 9 estão em casas de familiares, onde também estão a ser devidamente acompanhadas sempre pelos serviços sociais do nosso município. Estamos a fazer um esforço para que tudo seja feito o mais rapidamente possível.
4: Desde o final de janeiro, 73 famílias ainda aguardam o regresso a casa.
3: Estou, tudo desapareceu. Pá, fiquei assinado, olha.
2: Este casal continua sem saber como é que vai ser o futuro e 8 meses depois da tempestade também ainda as escolas continuam a funcionar em instalações provisórias. É o caso da básica de Carvide, no concelho de Leiria, tem estado a ser reabilitada e prevê-se que possa reabrir em meados de outubro. Os pais têm dado uma bela ajuda nos trabalhos de reabilitação. Até lá, os 61 alunos do primeiro ciclo continuam a ter aulas, Carolina Ferreira, em diferentes locais.
7: As 3 turmas desta escola têm estado a ter aulas na Casa do Povo, também numa sala da igreja, enquanto a escola não fica totalmente recuperada para voltar a receber os alunos. As obras ainda decorrem. Professora Rosário Mestre, como é que tem sido gerir essas expectativas nas crianças desde a tempestade que estão deslocadas em instalações provisórias?
8: Eles estão a gostar do sítio onde estão. Há alunos que até querem mesmo ficar na sala onde estão, especialmente os meus alunos. Tenho alguns meninos que querem ficar na salinha onde estão, não querem voltar para aqui.
7: A salinha da igreja?
8: A salinha da igreja, sim.
7: E perguntam quando é que a escola fica pronta?
8: Não, não. Não perguntam nada, não.
7: Adaptaram-se bem?
8: Sim, muito bem. Eles gostam muito de estar lá e adaptaram-se muito bem, sim.
7: E a professora tem saudades da escola?
8: Tenho, mas também... Paciência tenho, mas tenho saudades da escola, sim. É outro...

0: outro ambiente, outro espaço, com mais liberdade para as crianças, para as brincarem, para conviverem. Aqui a escola é melhor.
1: Ao que tudo indica, estarão aqui em breve. Vamos conferir com a subdiretora do Agrupamento de Escolas Rainha Santa Isabel, Ana Lúcia Santos. Se é mesmo assim, quando é que está previsto voltarem para aqui?
2: Pronto, segundo a informação da Câmara Municipal, está previsto para o dia 12 de outubro. Portanto, ainda há aqui algumas situações que têm que ser concluídas. Será meados de outubro, sim.
1: Esta escola está a ser reabilitada com um esforço conjunto de diversas entidades.
2: E sim, é verdade. Um esforço conjunto entre a comunidade, a Junta de Freguesia, a Câmara Municipal, na comunidade, claro, pais, encarregados de educação, que têm sido incansáveis também como voluntários a reerguer a escola e claro, a direção do agrupamento.
1: Do estado em que a escola ficou depois da passagem da Christine, acha que este tempo que demorou a recuperá-la foi o tempo necessário?
2: Sim, claro que sim, foi o tempo necessário, porque a escola ficou bastante degradada, principalmente o telhado, né, as telhas voaram e depois a seguir vieram momentos de chuva que inundou a escola, estragou o chão, paredes, ficou mesmo muito deteriorada. Portanto, foi tempo suficiente para recuperar o que havia a recuperar, que era muito.
1: Muito obrigada. Então aqui um retrato de uma escola que está quase a ficar pronta depois das obras de reabilitação. A expectativa é que lá para meados de outubro possa reabrir portas e os alunos, as três turmas do primeiro ciclo de Carvide, possam então regressar à escola.
3: Possam regressar assim à origem, os efeitos nas escolas, nas habitações, mas também na floresta e nas estradas ainda se fazem sentir 8 meses depois da passagem da tempestade Christine. O Rio Douro recebe cada vez mais barcos turísticos, mas é preciso melhorar as condições de circulação no rio. A Administração dos Portos do Douro e Leixões, a APDL, tem previstas obras no valor de cerca de 15 milhões de euros para tornar a navegação mais segura e melhorar as condições para quem percorre o Douro. E há mais projetos em carteira que poderão, Alexandra Madeira, avançar se houver financiamento europeu.
4: A Administração dos Portos do Douro e Leixões já tem uma longa lista de obras a fazer para beneficiar a navegação no Rio Douro, que é feita ao longo dos 208 quilómetros do rio, da Foz, no Porto, a Barca d'Alva, no concelho de Figueira de Castelo Rodrigo. Raquel Maia, administradora da APDL, deixa alguns dos melhoramentos necessários.
5: Só em infraestruturas, portanto, o novo cais que vai nascer na Ferradosa, a questão do reforço do assinalamento, e ainda também as OPS, que são, digamos assim, fornecimento de energia às embarcações, em particular aos navios hotel, para que possam estar ligadas quando estão atracadas à rede elétrica e não estejam com os geradores ligados. Portanto, tendo em vista só este investimento, chegará na ordem estimadamente de 15 milhões de euros.
4: Mas para navios de grande porte há obstáculos em determinadas zonas que já estão identificados. É preciso alargar o canal de 25 metros para 40, é necessário aprofundar também o leito do Rio Douro, fazer dragagens. As situações mais críticas estão entre as cotas no concelho de Alijó e Valeira, em São João da Pesqueira, e também de Saião ao Pocinho, no município de Vila Nova de Foscoa.
5: Para já, foi investido já cerca de 1 milhão de euros em quebramento de rocha para retirar as componentes mais perigosas, portanto, para que, enfim, possa haver segurança, mas para termos as condições ideais, os estándares ideais, temos que fazer esse investimento maior. E esse vai ser feito quando tivermos, e estamos à espera de poder ter financiamento comunitário para esse efeito.
4: Esse investimento de grande monta é mesmo qualificado por Raquel Maia como impactante.
5: O que precisa de ser feito é um quebramento de rocha, de modo a que o canal ali também possa ter uma largura para as embarcações de 40 metros, que hoje só tem 25 e não é o desejável. Este é o investimento, de facto, mais impactante e que andamos, enfim, a lutar há alguns anos para ir buscar financiamento comunitário. Será à volta de 46, 47 milhões de euros, portanto quase 50 milhões de euros, e será assim o investimento maior.
4: Um investimento global que poderá rondar os 50 milhões de euros. O projeto está pronto, a aguardar que abram as linhas de candidatura do plano estratégico para as vias navegáveis interiores, porque o interesse pela navegação no Douro é notório, quer de operadores turísticos, quer de passageiros.
5: Os números que nós temos é, de facto, um crescimento efetivo de passageiros no Rio Douro. Portanto, o Rio tem sido muito procurado e não só vemos isso da ótica dos números de passageiros, como assistimos a uma procura de novos operadores internacionais que se querem instalar no Douro com novas embarcações. Portanto, temos mais passageiros, mais operadores, mais embarcações, tudo no sentido de, enfim, de aumentar este turismo fluvial.
4: Viajar de barco no rio com segurança e ter boas infraestruturas de apoio para garantir um selo de qualidade aos programas turísticos, em que uma das opções é dos navios-hotel, que têm programas de vários dias no Rio Douro.
3: E no ano passado houve mais de 1 milhão de passageiros nas embarcações turísticas do Rio Douro, um número que tem aumentado de forma consistente e que comprova a necessidade de dar melhores condições à navegação. Já estão abertas as candidaturas ao regime excepcional destinado aos viticultores da região de Marcada do Douro, que têm uvas por vindimar. O prazo termina a 12 de outubro. São 12 milhões de euros para compensar os produtores que nesta campanha deixam em parte ou toda a uva por colher. Podem candidatar-se viticultores a título individual ou através das cooperativas. A medida surge num ano particularmente difícil para o Douro, com dificuldades no escoamento e o preço da uva a ser vendido abaixo dos custos de produção. O objetivo é garantir um rendimento mínimo aos produtores e evitar o abandono das vinhas.
6: Sempre achei que a música que fazia parte da vida das pessoas. E a vida das pessoas não era só danças de pauliteiros. Havia cantigas da cegada.
7: Havia o quê?
6: Havia romances, havia jogos de roda. Havia aquelas cantigas de acompanhar todos os dias, como nós chamamos. Havia repertórios religiosos.
7: Ajuda-nos a perceber, Afonso.
8: Mário Correia é investigador independente e desde a criação da editora Sons da Terra, em 1999, que tem registado os sons de uma terra muito particular.
7: Miranda do Douro.
3: O enoturismo pode ser uma das portas de entrada para conhecer melhor o norte de Portugal e a Galiza. Um estudo agora apresentado pelo Eixo Atlântico olha para o potencial das várias regiões vitivinícolas dos dois lados da fronteira e aponta um território em particular como peça central desta estratégia, o Douro. Carmen Pardo é investigadora da Universidade de Santiago de Compostela e uma das autoras deste estudo. Está em direto connosco. Muito boa tarde, Carmen. O que é que o Douro tem que o pode colocar no centro de uma estratégia conjunta de enoturismo entre o norte de Portugal e a Galiza?
9: Pois eu poderia dizer que o Douro tem... Bom dia, obrigada por estes minutos, porque acho que é muito interessante poder, a quem nos queira ouvir, falar de enoturismo e falar do Douro. O Douro, obviamente, que apresenta uma posição de referência no enoturismo, que é resultado da combinação entre reputação, diria eu, dos vinhos, paisagem, rio, história, quintas, património, gastronomia e já muito bom alojamento e experiências. Uhum. Este relatório, que foi feito por 4 académicos, por uma equipa do norte de Portugal e da Galiza, começou por trabalhar para descrever umas propostas de ação, principalmente para 4 DOCs. Tras os Montes, Vinhos Verdes, no caso de Portugal, do norte de Portugal, e para a Ribeira Sacra, que eu costumo dizer que é o irmão pequeno do Douro, porque é também essa vitivinícola.
3: Do outro lado da fronteira, em Espanha, não é?
9: Exato, exato. E a outra DOC de Valdeorras. O Douro, inicialmente, foi, digamos que, relevante, porque achamos que era um caso de sucesso, onde nos inspirar e onde fazer benchmarking, igual que utilizamos a Toscana na Itália, ou, por exemplo, a Rioja, em Espanha. Uhum. O que aconteceu durante o estudo é que vimos que este território conseguia ultrapassar essa lógica só de benchmarking e podia ajudar-nos a alavancar uma outra estratégia conjunta, que é aquilo no que o Eixo Atlântico está a trabalhar já, eu diria que quase 2 décadas, que é o slogan de dois países, um destino, mas agora virado só para o enoturismo. Uhum. Por quê? Porque o Douro já tem esse histórico que eu referia antes, porque é a primeira aprendizagem em que nos inspiramos para fazer este trabalho. Sim. E é um território vitivinícola que já se transformou num destino reconhecido.
3: Portanto, é um destino de enoturismo, Carmen, consolidado, e entendem que o Douro pode dar agora esse passo em frente, até porque no estudo vocês falam da possibilidade de o Douro entrar num momento de estagnação. O que é que pode fazer a diferença entre continuar a crescer ou começar a perder capacidade de atrair visitantes?
9: Exato, eu não queria aqui entrar muito em teorias, mas é verdade que os destinos turísticos têm um ciclo de vida, igual que as empresas, igual que qualquer produto, e sabemos que o Douro estava num momento de consolidação, há várias fases nesse ciclo de vida. Que é o que vai acontecer a seguir? Porque acontece a todos, aqui não há maneira de escapar e por isso temos que nos reinventar antes disso acontecer.
3: Portanto, a seguir vem a estagnação, quer se queira, quer não, isso é certo.
9: Exato, isto já foi descoberto no ano 60 e tal por um teórico muito apreciado no mundo do turismo. Uhum. E então, depois vem o declínio, caso não consigamos fazer nos reinventar e fazer essa inovação.
3: Por isso, e agora é que entra aqui este estudo, e é nesta fase que entra este estudo, não é? Este estudo.
9: Exato.
3: E então, o que é que pode fazer a diferença entre continuar a crescer ou começar a perder capacidade de atrair visitantes?
9: Acontece que se deixa de gerar valor para o território, se deixa de gerar riqueza no território, emprego no território, e pode ser um antes e um depois, esse ponto de inflexão, se não trabalhamos a tempo. Isso foi a segunda aprendizagem do trabalho em relação ao Douro, que era perceber que o destino está quase maduro, mas tem que continuar a ser inovador, e por isso algumas outras propostas para o Douro, em particular, foi o desenvolvimento do conceito do turismo de autor.
3: E o que é isso, Carmen? Uma das propostas exatamente passa pelo chamado turismo de autor. O que é que significa concretamente esta ideia aplicada ao Douro?
9: Aplicado ao Douro, isto é um conceito que o Eixo Atlântico está a trabalhar mesmo quando passou a pandemia, e vossas durienses é muito fácil de perceber, que sabem muito o que é o vinho de autor. É levar ao terreno, digamos, do turismo, este conceito do autor. Ou seja, igual que temos a moda de autor, a cozinha de autor e o vinho de autor, é gerar emprego local, ou seja, que um jovem formado em turismo, obviamente, ou em comunicação, que seja do território, consegue mostrar aos turistas coisas, lendas, storytelling, realidades que um tour operador de Lisboa ou de Madrid não conseguem sabe. Porque não conhecem. Sim. E este é o grande valor que os locais podem, gerando autoemprego ou pequenas empresas, startups, em fazer viagens muito mais personalizadas, muito mais
3: muito autênticas. Mais ricas, muito mais autênticas, exatamente. E ao mesmo tempo também ajudar a cativar populações jovens nestes territórios que muitos deles estão afetados pelo despovoamento.
9: E pelo envelhecimento, exato. Essa é outra parte que não é tão turística, mas é económica,
3: mas existe.
9: Na dimensão regional, que é muito importante porque é onde o turismo pode contribuir. Uhum. Portanto, esta é outra das observações ou das propostas para o Douro, além dessa liderança que já mencionou em liderar o crescimento da Euroregião como região destino de no turismo. Na parte da Galiza também há 5 denominações de origem, se bem estas duas foram as que foram o foco do trabalho. E o Douro poderia ser esse líder para isto. Também propomos em relação ao Douro. Diga.
3: Sim, diga. Eu já questiono. Não,
9: Está bem. Não, e dizer que também propomos um Douro, está em inglês, mas vou traduzir, um hub de inovação, precisamente por aquilo que falei antes do risco de declínio e de estagnação. E, finalmente, também, podendo ver o Douro com outros olhos, não só para turistas que procuram vinho, mas o Douro tem muito mais. Portanto, propomos, digamos que distribuir melhor a procura, utilizando a força da marca Douro, que já existe, e criar diferentes portas de entrada, não físicas, mas no imaginário dos turistas. O Douro da paisagem...
3: Exatamente, Carmen, e é aqui que entrava. A estratégia, pelo que percebo, não passa apenas pelo vinho. Falam também a juntar gastronomia, natureza, património, termalismo. É aqui que está a chave para aumentar o tempo de permanência dos visitantes que vocês pretendem atingir, passar de uma permanência média de cerca de 3 dias para uma semana. É por aqui, será esta a chave?
9: Pois, o mais sustentável para um destino turístico é conseguir que os turistas fiquem mais tempo e gastem mais dinheiro. Afinal, não há nenhum segredo em que isto é o objetivo final. Ou seja, mais do que mais turistas, o melhor para um território é que eles tenham uma estada média mais alta, mais elevada, e que tenham uma despesa média também mais elevada.
3: Uhum. Portanto, isto tudo ainda está muito na teoria, é um conjunto de intenções. Quando é que nós podemos começar a ver algumas destas realidades no terreno? Por exemplo, há pouco falou do Douro Innovation Tourism Hub, envolve produtores, universidades, municípios, operadores turísticos. Tudo isto está sempre pensado, é uma estratégia conjunta. Quando é que podemos começar a ver isto no terreno?
9: Bem, isto foi apenas um trabalho, como expliquei, que o Eixo Atlântico ofereceu ao território, e desafiou o próprio secretário-geral no dia da apresentação, o presidente da Câmara de Vila Real e os outros presentes, a agora pôr em ação, mas já não está do nosso lado, nós somos só académicos e pensadores,
3: Como académica e uma conhecedora destes territórios, estamos a falar aqui dos dois lados da fronteira, quando é que acha que há condições para isto ir para o terreno?
9: É assim, um plano de ação, como o que apresentamos, que no caso do Douro está menos desenvolvido que no caso das outras denominações de origem controladas, onde as propostas de ação estavam até com prazos e com financiamentos, etc. Posso dizer, e não quero desiludir a ninguém, que nunca menos do que 4 anos, para poder desenvolver, executar e começar a monitorizar um documento de planeamento turístico.
3: 4 anos ainda, não é? Depois as questões políticas também, orçamentais.
9: Exato.
3: Isto é um projeto, exato, que envolve muito dinheiro, poderá parar ou encaravar por causa de financiamento?
9: Há questões do documento que não precisam assim de orçamento tão elevado, precisam de muita vontade política, como já apontou, e dedicar tempo desde os municípios a isto e de uma governança regional. Esta governança não é um palavrão, eu dizer que todos têm que trabalhar em conjunto, já o explicou, e o documento insiste nisto muitíssimo, que é os proprietários de adegas, os operadores, os donos de alojamentos, os municípios, a universidade, pois tem uma universidade aí com muito peso. E todos em conjunto, às vezes é uma questão de vontades e de trabalho mais do que dinheiro, porque aqui não se fala de que se tem que construir mais hotéis, nem que se tem que investir em estradas, não, aqui é muito intangível e, portanto, isto depende muito do trabalho, do dia a dia e de vontades.
3: Carmen, há aqui também uma dimensão neste estudo, transfronteiriça, muito importante. Temos o Douro, Vinhos Verdes e Trás-os-Montes de um lado e do outro Valdeorras e Ribeira Sacra do outro lado da fronteira. O que é que estas regiões, para nós percebermos, ganham ao apresentar isso como um destino conjunto em vez de competirem individualmente? É a dimensão de escala ou...
9: Exato, ganha o que se chama destinos à escala. É exatamente, já parece que esteve a trabalhar no próprio relatório. A questão é que o turista não sabe de fronteiras. O turista não sabe em que município está, em que região está. O que quer é ter uma experiência interessante e voltar para casa com maior riqueza espiritual, no caso dos vinhos ainda mais. E o turista de enoturismo tem muitas semelhanças com o turista de golfe. Quer ir a um campo, quer ir a outro, quer experimentar. Acontece o mesmo com o vinho. Se nós damos numa região não muito grande, porque não somos uma região tão grande quando falamos da euro-região, 4, 5, 6 docks a visitar, estamos a dizer ao turista americano que vale a pena vir até cá porque pode passar aqui 3 semanas à vontade e que vai visitar 6 vinhos diferentes. E vai ver
3: quantos vinhos diferentes, Carmen?
9: No caso desse trabalho seriam 5, mas tanto a Galiza como o norte de Portugal tem ainda mais riqueza vitivinícola. Portanto, se vendemos a euro-região como um destino de enoturismo, até temos massa crítica para ter um turista cá durante, eu diria, quase um mês, porque cada doc tem experiências diferentes, até para dormir, para pisadas, para fazer pings, para fazer yoga nas vinhas, para fazer imensas experiências. E, portanto, conseguimos dizer a esse turista que, mesmo que venha de muito longe, tem aqui suficiente para
3: uma estadia. Há bons motivos para permanecer aqui muitos mais dias do que os atuais, cerca de 3 dias, que é essa a média. Carmen Pardo, Vila Real e Peso da Régua são apontadas como portas de entrada e centros de conhecimento e inovação. Porquê é que estas duas cidades podem ter este papel para vocês, investigadores?
9: Nós, visto desde fora, porque nenhum dos que estávamos a trabalhar éramos nem residentes na região, achamos que por uma questão de acessibilidade física do território e porque agora mesmo é muito a entrada do turista também ao Douro. E, portanto, pela proximidade do aeroporto, quer dizer, por uma série de razões, mas sobretudo por acessibilidade. E por massa crítica desses dois municípios, achamos que deviam ser os que poderiam liderar este processo, este caminho, que seria muitíssimo, queria apontar muito isto, muitíssimo diferenciador a nível mundial. Até não há euro-regiões que se tenham vendido, ou seja, transnacionais de dois países que tenham vendido a nível de enoturismo.
3: Portanto, podiam fazer aqui história também. Podiam fazer aqui a história também. Carmen, uma última questão. Exato. Se daqui a 5 anos, a Carmen falou num espaço de tempo de mais ou menos 4 anos, depende da vontade política, porque o dinheiro, também já percebemos, não é por aí que o projeto poderá encalhar. Se daqui a 5 anos esta estratégia estiver bem concretizada, o que é que o turista vai encontrar de diferente quando chegar ao norte de Portugal e à Galiza?
9: vai encontrar aquele slogan que é uma marca do Eixo, que é dois países num destino. Portanto, vai encontrar uma gastronomia que não é igual, mas que é complementar. Vai encontrar uns vinhos que não são iguais, mas que se complementam, não concorrem. Vai encontrar uma riqueza cultural que é irmã, mas que não é a mesma. Uhum. E, portanto, acho que a experiência é muitíssimo mais rica. E para nós vai ficar mais tempo e vai deixar mais dinheiro, que é o objetivo final, como eu dizia.
3: Muito bem, Carmen Pardo, investigadora da Universidade de Santiago e Compostela, uma das autoras deste estudo. Foi um gosto conversar consigo aqui na rádio. Vamos continuar a monitorizar naturalmente este estudo e perceber quando é que ele de facto vai para o terreno. Boa tarde e muito obrigada, Carmen. Na Madeira, o balcão único do prédio já permitiu identificar os limites de 30 mil propriedades. A ferramenta que facilita o cadastro dos terrenos foi implementada há 2 anos em 5 concelhos, na Calheta, Ponta do Sol, Ribeira Brava, Porto Muniz e São Vicente. David Sousa.
10: O diretor regional do Ordenamento do Território, Lídio Sousa, explica o conceito do balcão único do prédio.
11: Identificar os limites do prédio, ou seja, de georreferenciar os prédios nos municípios que não têm cadastro predial. Isto é um trabalho bastante relevante porque permite que esses limites depois sejam preservados ao longo do tempo e que os negócios jurídicos sejam feitos, as compras, vendas, as transações sejam feitas sobre limites concretos.
10: Já foram identificadas cerca de 30 mil propriedades.
11: Estamos agora a completar 2 anos e meio este processo de identificação através do cadastro simplificado e o número de prédios que conseguimos identificar até agora, cerca de 30 mil, demonstra bem o interesse que isto suscitou, que este processo suscitou nos cidadãos, porque vê-no como uma forma de salvaguardar a sua propriedade.
10: Nos concelhos aderentes, a área abrangida atinge os 37%, enquanto 17% das matrizes já estão identificadas.
11: Temos cerca de 37% da área já coberta com prédios já referenciados, ou seja, cerca de 37% da área está identificada. O que, para 2 anos e meio de trabalho, estamos a falar já de uma área significativa. Se olharmos para o número de prédios, para o número de matrizes, a nossa referência é sempre o número de matrizes da autoridade tributária que existem nestes municípios, temos cerca de 17% das matrizes identificadas.
10: Lídio Sousa, diretor regional do Ordenamento do Território, garante ainda que os serviços prestados nos balcões únicos do prédio vão continuar a ser gratuitos.
3: E em 2 anos de trabalho do balcão único do prédio já foi possível identificar 37% da área na Madeira. Setembro é um mês amarelo dedicado à consciencialização para a importância da saúde mental. Um projeto da Universidade dos Açores está a estudar de que forma a natureza e os sons que nos rodeiam podem influenciar o nosso bem-estar. Chama-se Quiet Nature e quer perceber se os diferentes ambientes sonoros do arquipélago podem ajudar na recuperação física e psicológica, Sofia Brum.
12: Como é que diferentes ambientes sonoros afetam o organismo e a mente?
13: Mesmo em algumas paisagens naturalmente bonitas, naturalmente restabelecedoras, o ruído de fundo pode chegar-nos e pode afetar-nos negativamente. Pelo outro lado, nós sabemos que a paisagem açoriana tem muito potencial para efeitos de reabilitação psicológica, física, e nós sabemos que simplesmente estar exposto à nossa paisagem durante breves períodos de tempo pode levar a uma reabilitação, a uma recuperação.
12: O projeto Quiet Nature está a estudar exatamente esses efeitos, diz Catarina Mendonça, a investigadora da Universidade dos Açores, avança que serão realizados vários testes para medir a resposta do corpo e da mente.
13: Nós vamos fazer avaliação neurofisiológica, psicofisiológica e também psicológica. Portanto, vamos ver do ponto de vista neuronal os efeitos que há destas exposições, mas também vamos ter as pessoas em um laboratório a serem estadas quanto a um conjunto de parâmetros físicos, níveis de stress, níveis de reatividade, níveis cardíacos, mas também cognitivos e emocionais.
12: Mais do que avaliar o impacto do som, o Quiet Nature quer também ajudar a definir os limites da atividade turística e posicionar o arquipélago no setor da saúde física e mental.
13: Este projeto vai ajudar-nos a compreender os níveis de sustentabilidade dos Açores, portanto, até onde é que podemos ir, mas também, por outro lado, potencial. Eu acho que nós temos muito potencial para aumentar o turismo de saúde mental mental e física, porque realmente estamos a ver que conseguimos reabilitar com mais qualidade quando temos boas paisagens como as nossas.
12: O projeto arrancou em março deste ano e vai prolongar-se até fevereiro de 2029. No final, os resultados deverão criar orientações de planeamento e evitar o excesso de ruído nas zonas mais sensíveis. A ciência junta-se assim à preservação para proteger a tranquilidade dos Açores.
3: Um projeto que quer assim perceber se os diferentes ambientes sonoros dos Açores podem ou não ajudar na recuperação física e psicológica. Em Sendim, no Conselho Miranda do Douro, há 25 anos que se guardam vozes, sons e memórias do Planalto Mirandês. O Centro de Música Tradicional Sons da Terra tem feito recolhas junto de antigos cantores, gaiteiros e outros tocadores de instrumentos tradicionais, um trabalho registado também em fotografia e em vídeo. É uma forma de preservar a memória de um território que abrange Miranda do Douro, Muga de Ouro e Vimioso, no distrito de Bragança, Afonso de Sousa.
14: O espaço foi inaugurado a 1 de setembro de 2001 na antiga casa paroquial na Vila de Sendim.
15: Sempre achei que a música que fazia parte da vida das pessoas, e a vida das pessoas não era só danças de pauliteiros. Havia cantigas da cegada, havia romances, havia jogos de roda, havia aquelas cantigas de acompanhar todos os dias, como nós chamamos, havia repertórios religiosos.
14: Mário Correia é investigador independente e desde a criação da editora Sons da Terra, em 1999, que tem registado os sons de uma terra muito particular.
15: Não foi nada fácil, porque as pessoas inicialmente estavam habituadas a que estas terras fossem procuradas por gente de fora e que desaparecia. Teve o Armando Lessa, teve Michel Giacometti, teve o Ernesto Veiga de Oliveira, teve o Kurt Schindler, uma série de gente que fez gravações e desapareciam e nunca mais sabiam disso.
14: O investigador mudou essa forma de estar.
15: As apresentações nas aldeias, inclusive a dar registros.
14: Mário Correia fixou-se de armas e bagagens na Vila de Sendim. Esta forma diferente de estar com o povo e gravá-lo nos principais momentos da vida trouxe-lhe também episódios únicos.
15: Houve situações em que eu cheguei, por exemplo, a uma aldeia, que não vou dizer qual é, com um CD todo contente, e a pessoa que eu gravei olhou para aquilo e disse, então a minha música está aí metida, mas ele não tinha aparelho, não tinha leitor, não tinha nada. E até lembro que na altura, com a ajuda do Manel Rocha da Brigada, que tinha estado cá, que ele trouxe-me um aparelho que fomos entregar à pessoa, e aquilo foi uma festa, para quando colocaram uma música lá na terra, não era conhecido, não é?
14: Gravou até hoje 84 CD. Fez mais de 820 gravações e no inventário de fotografias estão quase 84 mil. Há ali no Centro de Música Tradicional registros inéditos e outros que precisam de ser atualizados, caso de muitas gravações em VHS.
15: Gostava que isto ficasse aqui, que estivesse disponível para consulta e investigação. Pode ser Sendim, Miranda, pode ser Mugador, pode ser Vimioso, neste território. E, sobretudo, nunca ficar sob a alçada do poder político ou partidário. Porque sabemos que há uma sensibilidade que flutua e que varia.
14: Mário Correia diz que o espaço não é um museu, mas sim um local único no país que gostava fosse estudado por alguma universidade.
15: A universidade se interessar por isto e discutirmos em que isto tenha utilidade.
14: Em declarações à agência Lusa, Mário Correia diz estar a gravar já gaiteiros mais novos do Planalto para que daqui a algumas décadas se possa ouvir o que toca esta geração. Como parte das atividades, o Centro de Música Tradicional Sons da Terra foi responsável pela organização de 24 edições do Festival Intercéltico de Sendim, com participação de muitos músicos portugueses e estrangeiros destacados da música folk e celta.
3: Há sons que contam a história de um território e vozes que, se não forem guardadas, podem desaparecer. Há 25 anos que este Centro de Música Tradicional Sons da Terra percorre o Planalto Mirandês à procura dessas memórias. Hoje, na rubrica Os Nossos Animais Selvagens, vamos ao encontro de uma serpente que pode chegar aos 2 metros de comprimento e que é bem mais comum do que muitos imaginam. A cobra de ferradura vive sobretudo em zonas abertas e pode ser encontrada em várias regiões do país. Não é venenosa, mas se sentir ameaçada pode morder. Tem uma cabeça larga, achatada e um padrão de manchas escuras no corpo.
16: Esta é uma cobra vulgar que começa a aparecer na primavera para voltar a esconder-se a partir dos meses de outono. Deve o seu nome comum a uma mancha escura em forma de ferradura que podemos ver na parte de cima da cabeça. É uma espécie inofensiva e não venenosa, muito comum em Portugal e na Península Ibérica. É conhecida pela sua agilidade e por ser provavelmente a espécie de cobra mais urbana em Portugal. É curioso, mas de facto pode encontrar-se perto de zonas urbanas. Pode ter 1,5 metros de comprimento, às vezes quase 2 metros. Gosta de comer pequenos mamíferos, répteis e aves, se as apanhar. A cabeça é larga e achatada. Apresenta um dorso com grandes manchas escuras sobre um fundo mais claro e um ventre de tons avermelhados e beges. É uma espécie diurna, ágil e trepadeira, comum em habitats secos e rochosos. A reprodução acontece na primavera e início do verão. A fêmea põe 4 a 11 ovos debaixo de pedras, em troncos ou em tocas abandonadas. Passadas 6 a 8 semanas, os ovos eclodem. É interessante observar a cobra de ferradura em locais mais abertos. É desta forma que, sem a assustar, a podemos avistar durante mais tempo. O corpo tem uma coloração de fundo geralmente clara, acinzentada ou parda, decorada com uma série contínua de manchas escuras. Tem olhos grandes, com pupila redonda e íris amarela. É um réptil magnífico que faz as delícias de muitos fotógrafos da natureza e da vida selvagem. É uma espécie diurna, mas também crepuscular. É uma excelente caçadora e tem uma notável habilidade para trepar. Consegue facilmente escalar muros e até edifícios para procurar alimento. Quando se sente ameaçada, pode simular ataques, o que leva a que seja muitas vezes confundida com uma víbora. Mas não é uma víbora. Se eventualmente a avistar em zonas mais urbanas, é importante que entre em contacto com as autoridades competentes para que procedam à sua captura e relocalização em habitat natural, em habitat selvagem. Deve evitar-se o alarme ou o pânico social desnecessário. Em Portugal, a cobra de ferradura pode ser encontrada em todo o território continental, com exceção de algumas regiões a norte, como o Minho e Trás-os-Montes.
3: Os Nossos Animais Selvagens é uma rubrica de Luís Henrique Pereira, com sonoplastia e pós-produção áudio de Edgar Barbosa, Rui Fonseca, Fábio Abreu e Cláudio Calado. Uma rubrica que passa às segundas-feiras aqui no Portugal em Direto, mas que pode ouvir a qualquer hora na RTP Play. Voltamos amanhã a ligar o território de uma ponta à outra, do norte ao sul, do litoral ao interior do continente às ilhas. Contamos com a sua escuta desse lado. Até amanhã, fique bem.
17: Boa tarde, Cláudia Costa, no Portugal em Direto desta segunda-feira.
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17: A informação volta daqui a pouco, às 2 em ponto. Falta exatamente 1 minuto, é o tempo certo para lhe dizer que amanhã vamos ter um dia cinzento. Há previsão de chuva para a tarde, será mais intensa no norte e centro, mais fraca no Alto Alentejo. Ora, em relação às temperaturas máximas previstas para amanhã, também lhe posso dizer que a Guarda vai chegar aos 20 graus. Estão previstos 23 para Bragança, 25 para Viana do Castelo, Viseu, Porto Alegre, Lisboa, Setúbal e Faro. 26 graus é a máxima amanhã para Braga, Vila Real e Aveiro. 27 nas previsões para o Porto, também para Coimbra e Santarém. Leiria e Castelo Branco podem chegar amanhã aos 28 graus. Évora e Beja, 30 graus, vão ser as cidades mais quentes. Nós estamos a chegar às 2 e por isso está na hora das notícias.
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17: Boa tarde, são 2 horas no continente e na Madeira. É 1 da tarde nos Açores. Está na hora, vamos conhecer as notícias que marcam esta segunda-feira, Frederico Moreno.
19: A defesa de Nuno Rebelo de Sousa contesta a acusação do Ministério Público no caso das gêmeas luso-brasileiras que receberam tratamento no Hospital de Santa Maria. O filho do ex-presidente da República é um dos quatro arguídos acusados da prática de vários crimes. A ministra do Ambiente e da Energia não prevê uma disrupção no fornecimento de gás em Portugal, apesar da instabilidade nos mercados energéticos face à atual crise e das reservas em mínimos históricos na União Europeia. O ministro da Defesa, Nuno Melo, afasta o reforço imediato da segurança na base das Lajes, depois da detenção no Reino Unido de 5 homens suspeitos de terrorismo numa base aérea.
17: Notícias às 2 da tarde, a edição é do jornalista Frederico Moreno.
19: A mãe das gêmeas luso-brasileiras garante que não violou a lei. É a reação de Daniela Martins à acusação apresentada pelo Ministério Público. O despacho a que a Antena 1 teve acesso identifica 4 arguídos que vão ser levados a julgamento. A mãe das crianças, que receberam tratamento no Hospital de Santa Maria com o medicamento Zolgensma. O antigo diretor clínico do Hospital, Luís Pinheiro. Também é acusado Nuno Rebelo de Sousa, filho do então Presidente da República. E ainda António Lacerda da Salles, antigo secretário de Estado da Saúde. Em comunicado citado pela RTP, a mãe das gêmeas garante que nunca procurou para as filhas algo a que não tivessem direito, apesar do entendimento do Ministério Público, Sandra Henriques, que acusa os 4 arguídos da prática de crimes de prevaricação, peculato e abuso de poder.
20: A mãe das gêmeas luso-brasileiras tratadas no Hospital de Santa Maria é acusada da prática de um crime de burla qualificada. A acusação refere que Daniela Martins quis e conseguiu obter valores monetários que sabia não lhe serem devidos, com prejuízo patrimonial do Hospital de Santa Maria e de terceiros carenciados a quem tal apoio não foi prestado. E agiu sempre de forma livre, voluntária e consciente, bem sabendo que as condutas eram proibidas e punidas por lei. Quanto aos outros 3 arguídos, estão indiciados em coautoria pela prática de um crime de prevaricação, em concurso aparente com o crime de abuso de poder, ou seja, terão sido cometidos os 2 crimes, mas acabam por responder apenas por um deles. Os 3 acusados são o filho do antigo presidente Marcelo Rebelo de Sousa, Nuno Rebelo de Sousa, o antigo secretário de Estado da Saúde António Lacerda Salles e o antigo diretor clínico do Hospital de Santa Maria, Luís Pinheiro. O Ministério Público refere que os 3 arguídos agiram sempre livre, voluntária e conscientemente em execução de um plano comum delineado por António Lacerda Salles e Nuno Rebelo de Sousa, ao qual posteriormente aderiu Luís Pinheiro para beneficiar as 2 crianças, bem sabendo que as condutas eram proibidas e punidas por lei.
19: Entretanto, em declarações à agência de notícias Lusa, o advogado de Nuno Rebelo de Sousa acusa o Ministério Público de apresentar uma acusação sem qualquer fundamento, nem factual, nem jurídico. O advogado Rui Patrício admite que a defesa poderá optar por não requerer a abertura de instrução, fazendo o processo seguir mais rapidamente para julgamento. A ministra do Ambiente e Energia admite que seria prejudicial para a economia portuguesa um eventual corte imposto do consumo de gás natural, um dia depois da Comissão Europeia ter apelado aos países para reduzirem a fatura de gás e eletricidade devido aos riscos de ruptura no próximo inverno. A ministra Maria da Graça Carvalho, de visita a Bruxelas, afirmou que seria positivo reduzir o consumo de gás natural, mas se essa redução tiver um caráter obrigatório, isso poderá ter um impacto negativo na economia.
21: A redução de consumo em si é uma coisa boa, principalmente numa crise de preços como é agora. Agora, temos que olhar medida a medida para ver qual é o impacto que tem no nosso país. Uma imposição do consumo de gás pode afetar muito alguns setores no nosso país. Portanto, as medidas que, se vierem a ser propostas como metas obrigatórias, que eu não tenho a certeza, poderão ser só recomendações, teremos que analisar o impacto uma a uma.
19: A ministra do Ambiente e Energia teme que a Comissão Europeia passe da simples recomendação para a imposição da redução de consumo de gás natural, algo que seria prejudicial para a economia portuguesa. Quanto às reservas de gás, Maria da Graça Carvalho admite que Portugal não tem grandes quantidades armazenadas, mas confia que os fornecedores vão honrar os contratos que foram assinados. E sobre a entrada em vigor dos impostos sobre lucros extraordinários das petrolíferas, a ministra diz que tudo depende agora do Parlamento. Portugal quer uma intervenção ao nível europeu, o que até agora foi negado pela Comissão Europeia.
21: Tem que ser aprovada também no Parlamento, já passou em Conselho de Ministros, agora irá ser aprovada pelos vários partidos, pela Assembleia da República. Depende agora dos trabalhos do Parlamento, que tem também o Orçamento de Estado e depende do calendário que tiver.
22: Não deveria ser a nível
0: nível europeu?
21: Foi o Sr. Ministro das Finanças, na altura que assinou a carta, pediu. Não foi possível até agora, mas seria mais interessante ser a nível europeu.
19: Ministra do Ambiente e da Energia, em declarações aos jornalistas hoje em Bruxelas, à margem de um encontro com os homólogos europeus. Três dias depois da marcha lenta de caminhões em protesto contra o preço dos combustíveis, foram recebidos esta manhã pelo Governo os organizadores dessa manifestação. No fim do encontro, no Ministério das Infraestruturas em Lisboa, o porta-voz dos empresários do setor das terraplanagens, Miguel Mendes, viu sinais positivos por parte do Governo para alargar os descontos do gasóleo a este subsídio. Setor da construção civil.
2: A reunião, o balanço que podemos fazer é positivo. Houve, de facto, abertura para que os nossos pontos que trouxemos fossem discutidos. Alguns deles não dependem só da ação deste Ministério, mas também de algumas avaliações conexas, quer do Ministério da Economia, quer do Ministério do Ambiente. Mas saímos daqui com alguns compromissos. Compromissos de olhar para os problemas deste setor.
19: Porta-voz dos empresários e caministas que realizaram na passada sexta-feira uma marcha de protesto que partiu de Paredes, seguindo rumo à A41, depois pela A1 até Coimbra Sul. Este grupo foi hoje recebido no Ministério das Infraestruturas. O Ministro da Defesa descarta um reforço imediato de segurança junto à base das Lages, depois da detenção de 5 homens no Reino Unido, suspeitos de terrorismo numa base aérea utilizada pelas Forças Armadas norte-americanas. Nuno Melo foi hoje questionado sobre as medidas de proteção das Lages na Ilha Terceira. O ministro diz que, neste momento, não estão previstas quaisquer alterações.
22: Se tiver que existir um reforço, esse reforço será desde logo ponderado na dimensão militar e tratado ao nível da tutela, coisa que neste momento, enquanto falamos, ainda não aconteceu, o que nos leva a crer que no que tem que ver com a base das Lages, o que aconteceu nos Estados Unidos, neste momento não se coloca. Mas com toda a certeza, quer na dimensão militar, quer no plano político, estamos muito atentos a todos os desenvolvimentos que acontecem na Europa e fora dela.
19: Ontem a Polícia do Reino Unido anunciou que foram detidos 5 homens perto da base aérea de Fairford, utilizada pelos Estados Unidos. São suspeitos de terem cometido infrações ao nível da lei dos explosivos e de prepararem um ato terrorista. O ministro português da Defesa Nacional diz que para já não há motivos para reforçar a segurança junto à base das Lajes nos Açores. O representante do governo espanhol em Ceuta apresentou a demissão depois de semanas de polémicas sobre a entrada de dezenas de milhares de migrantes no enclave espanhol. Miguel Ángel Pérez Triano alegou motivos pessoais para renunciar ao cargo, decisão tomada depois de ter supervisionado a coordenação entre o governo de Ceuta e as agências estatais e forças de segurança espanholas. No pedido de renúncia ao cargo, defendeu o trabalho que fez, mas revelou que o escrutínio a que foi sujeito e o que chamou de campanha de assédio contra ele e a própria família se tornaram insuportáveis. O delegado do governo, agora demissionário, disse que a família não merece que ele fique mais tempo no cargo depois de ter sido alvo de insultos e ameaças que incluíram uma coroa fúnebre que foi deixada à porta do seu escritório. São recomendações inéditas. Pela primeira vez, a Direção-Geral da Saúde apresenta diretrizes para a alimentação nas creches para crianças até aos 3 anos. O manual Ana Fernandes Silva aponta caminhos ao nível da oferta alimentar numa altura determinante da vida.
23: Os primeiros 1000 dias de vida são decisivos para o crescimento e desenvolvimento saudável dos bebés, mas escolher uma boa alimentação pode ainda evitar muitos problemas de saúde a longo prazo. Por isso, a Direção-Geral da Saúde recomenda que até aos 3 anos as creches devem promover e proteger o aleitamento materno, devem também privilegiar os alimentos naturalmente ricos em nutrientes, oferecendo diversidade alimentar e dando preferência aos alimentos sazonais e de origem local. No que toca às restrições, a DGS pede que se limitem sempre que possível os alimentos ultraprocessados e os produtos com adição de açúcares ou elevado teor de sal, e é recomendado ainda que as quantidades dos alimentos sejam adequadas à faixa etária e às necessidades de cada criança para evitar porções insuficientes ou excessos.
19: Em Portugal, a obesidade infantil continua a ser um dos mais relevantes problemas de saúde pública. Cerca de um terço das crianças, entre os 6 e os 8 anos, apresenta excesso de peso. É a previsão do Instituto Português do Mar e da Atmosfera. Vem aí chuva e trovoada. Desde o meio-dia que estão sob aviso amarelo os distritos de Faro, Beja, Évora, Porto Alegre, Castelo Branco, Guarda e Bragança. É sobretudo o interior do país, que vai ficar até às 9 da noite debaixo desse aviso amarelo. O IPMA alerta para a existência de condições favoráveis à ocorrência de fenómenos meteorológicos localizados. Depois, a partir de amanhã, a partir das 3 da tarde de terça-feira, o aviso amarelo passa a abranger os distritos de Aveiro, Porto, Braga, Viana do Castelo e Vila Real, novamente devido ao cenário de chuva por vezes forte. Ouvida pela Antena 1, Maria João Frada, do Instituto Português do Mar e da Atmosfera, diz que o mau tempo pode continuar a marcar esta semana. A partir de dia 30, o IPMA poderá emitir novos avisos relacionados com a chuva e trovoada.
0: Portanto, é provável que sejam emitidos mais avisos de precipitação para dia 30. O IPMA está a acompanhar a situação. Depois, a partir do meio da tarde, dia 30, teremos uma melhoria já, com o céu gradualmente a diminuir nubosidade. O dia 1 será já um dia com o céu em geral pouco nublado e com uma subida, uma pequena subida dos valores da temperatura máxima. Depois, a partir do dia 2, eventualmente um dos cenários possíveis é o regresso dos aguaceiros e das trovoadas.
19: Chuva, aguaceiros e trovoadas são as previsões do Instituto Português do Mar e da Atmosfera. A Casa de Lourdes de Castro, situada no concelho de Santa Cruz, na Madeira, vai ser um espaço público de cultura. A habitação foi adquirida pelo Governo Regional Madeirense por 3 milhões de euros. O líder do Executivo, Miguel Albuquerque, refere que foi conseguido o que foi conseguido com os herdeiros da artista plástica madeirense.
1: Chegamos a um acordo, tendo por base uma avaliação da Secretaria Regional das Finanças, da Direção do Património e um parecer do arquiteto Vítor Mestre, que leva em linha de conta um acréscimo de valor relativamente à casa ser de uma entidade, neste caso uma artista conhecida. E o valor que fechamos foi 3 milhões de euros, compra da propriedade, o depósito das obras que estão neste momento no Mudas, da Lourdes de Castro, da coleção do Lourdes de Castro, será estendido de 5 para 15 anos. Toda a documentação que está agregada, que faz parte do espólio, correspondência, diários, serão integradas na Casa Museu, serão propriedade também da região, e as obras de arte, algumas delas de artistas muito conhecidos, como o Cristo e como a Vieira da Silva, irão integrar também o depósito de 15 anos do Museu das Mudas.
19: A casa da artista Lourdes de Castro vai continuar a ser um lugar público de arte, diz Miguel Albuquerque. Depois de uma polémica pública pela casa de Lourdes de Castro estar à venda, o Governo Regional da Madeira acabou por adquirir a casa onde viveu Lourdes de Castro. Depois de regressar à ilha, a artista plástica morreu em 2022. Fechamos com a notícia de que descolou há minutos o foguetão de nova geração da SpaceX. A missão Flight 14 tem como objetivo colocar o foguetão Starship em órbita e completar algumas voltas em torno do planeta Terra. Uma vez terminada esta missão, o objetivo será despenhar o Starship no Oceano Pacífico, ao largo da costa do Chile. A empresa de Elon Musk pretende também aproveitar esta viagem para colocar mais 26 satélites Starlink em órbita.
17: Frederico Moreno, edição das 2 da tarde, num simultâneo com a RTP Antena 1 Madeira e RTP Mundo. 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
2: Horas e 15 minutos, estamos então nas tardes da 1 na sua RTP Antena 1 Madeira e na abertura Archie com Patroa.

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4: Muito boa tarde, cá estamos para mais um programa da Terra à Mesa com o chefe Miguel Rodrigues da Escola de Hotelaria e Turismo da Madeira. Miguel, vamos hoje falar num prato que, curiosamente, a primeira vez que eu o comi foi na tua terra. Não é tradicional, não se pode dizer que seja tradicional, mas vários restaurantes faziam este prato em Machico. Que é a joelheira de porco. Havia o escondidinho, havia o xadrez e outros que faziam uma ótima joelheira. E então como é que isto se faz?
2: Ora, muito boa tarde a todos. É verdade, hoje é da minha terra, grande terra, como eles dizem, e por acaso um desses, que era um muito conhecido, são meus familiares. Portanto, conheço mesmo de fundo a receita, como é que é feito, e de facto a receita deles tinha um toque diferente, que era por simplesmente tirar a joelheira para a estufada e levar ao forno a lenha para desidratar e tornar ela mais crocante, para não ficar aquele cozido do estufado. Ora bem, como era que é feito isto? E vou explicar essa receita já agora, em vez de ser outra, porque a outra é mais ou menos esta fórmula, só que não leva a marinada da forma que eles faziam. Como é que é feito? Temos a joelheira, uma carne que fica situada próximo do joelho, digamos assim, do joelho, do tornozelo do porco. É uma carne de terceira categoria, uma carne constituída por músculos, e significa que requer alguns cuidados, quer na marinação, quer na cozedura, que vai ter que ter um pouco mais de cozedura para poder cozer os músculos. Como é que é feito? Essa joelheira, nós temos ela é constituída por músculos, o couro e o osso. Obrigatoriamente nós devemos pegar nela e dar um corte ou duas na joelheira. Para quê? Porque se nós não fizermos isso quando está a estufar ou a cozer, o couro e a gordura vai encolher e a tendência é que a carne se solte e às vezes salta fora até do couro do porco. Então, damos dois cortes e vamos fazer a marinada. A marinada, as lamentações, como é que fazem? Fazem com o vinho branco, o sal, a pimenta, o alho, o louro, e assim também de azeite, e deixam naquela marinada. Esta receita daquela zona de Machico, como é que era feita? Era a joelheira que era feita desse processo, mas eles juntavam já a cebola, o tomate, o alho, os pimentos, e deixavam, juntamente com a marinada, e o vinho, a gordura, o sal, isso, deixavam marinar 24 horas antes. Portanto, aqui está um pouco do segredo dessa marinação. Depois, o que é que faziam? Pegavam nessa marinada, retiravam a joelheira, e depois de retirar a joelheira, o que é que faziam? Puxavam esse fundo e essa marinada, escorriam os líquidos e puxavam, deixavam lourar numa panela. Geralmente eles faziam lá numa panela de pressão. Tinham um controle maior, ficavam as joelheiras todas por igual à cozedora, mas podemos fazer, porque não, numa lareira ou por exemplo numa panela normal. Puxamos o fundo bem puxado, não deitamos a marinada, deitamos um pouco de preferência de caldo, e depois pegamos na joelheira e deitamos a joelheira lá dentro. E vamos deixar a joelheira cozer naquele molho, naquele estufado, durante aproximadamente umas 2 a 2 horas e meia. Depois disto, e talvez 2 a 2 horas e meia lentamente, ela não está com a cozura a 100%, ela deve andar na média dos 80%. O que é que fazemos? Retiramos a joelheira, colocamos num tabuleiro e vamos levar ao forno. E o que é que vai acontecer? Essa joelheira que já está cozida, mas falta desidratar um pouco mais, refinar a cozedura e criar uma crosta, vai ao forno e vai ter esse efeito. Entretanto, pegamos naquele molho que foi estufar, vamos triturá-lo ligeiramente. Vamos triturá-lo ligeiramente, não por completo, e vamos deixá-lo ferver mais um pouco. Cuidados que havia num dos restaurantes que era bastante famoso em México, era pegar na cebola, o alho, louros, novamente, e pimentos, um pouco de alho francês e ai, porque esqueci-me de dizer, a marinada, saltear tudo muito bem salteadinho, embrunizamento miudinha, e depois juntar aquele molho que fui a cozer e deixar ferver mais um quarto de hora. A partir daí, temos o molho pronto, temos a joelheira pronta, o que é que vamos fazer? Se for em casa, nós pegamos naquele molho, voltamos depois da loura a deitar em cima e vai mais um minuto ao forno ou dois. Se for num restaurante, uma dose, duas doses, três doses, cai no tabuleiro, cai o molho em cima, vai ao forno só para apurar os aromas e temos a joelheira pronta para ser servida com quê? Com um bom inhame cozido, a batata doce assada, um bom arroz, pilhafo,

0: teatro. São tudo iguarias que podemos fazer acompanhar. E depois, para acompanhar esta joelheira, porque não o legume da estação? Estou-me a lembrar da abobrinha, da buganga, da pepinela. Há todo um legume aí que nós podemos fazer acompanhar e vamos diversificando e tendo uma alimentação mais saudável. Aliás, vem em contra também o que estamos agora aqui na Madeira a fazer no Funchal, a Semana da Alimentação Saudável. Portanto, é esta forma de fazer a joelheira que eu acho excelente e está aqui um pouco do segredo daquilo que se fazia em Machico, que havia 3 ou 4 restaurantes bastante conhecidos.
1: Muito bem, e nós ficamos por aqui, como eu costumo dizer, já almoçamos, voltamos para a semana com mais uma receita para este da Terra.
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Tema Não És Tu, Sou Eu. E agora vamos até Don't Stop Believin' dos Journey. É assim que chegamos às 2:31 aqui na sua RTP Antena.

0: Agora estamos a 10 minutos das 3, vamos às propostas culturais.
1: No Teatro Municipal Baltasar Dias, na quarta-feira, às 20 horas, é exibida a película O Fauno das Montanhas, de 1926. Filme mudo, realizado por Manuel Luís Vieira, uma das obras pioneiras do cinema português. Foi rodado na Madeira e cruza paisagem, imaginação e elementos mitológicos numa narrativa centrada numa jovem cuja visão fantasiosa da serra transforma a figura de um guarda de montanha num misterioso fauno. Sessão de cineconcerto promovida pela APCA, Agência de Promoção da Cultura Atlântica, terá banda sonora original composta por Jorge Maggiore, criada especificamente para esta obra histórica, executada ao vivo, sincronizada com a versão restaurada da película. Os bilhetes estão disponíveis na Ticketline e na bilheteira do Teatro Municipal Baltasar Dias. A Agon promove no município de Santana, na praça, o ciclo de espetáculos da terceira edição do Festas. O tema deste ano é Passado versus Futuro. Abertura na quarta-feira às 15 horas com Natália Bonito, que apresenta Clockpock, o mistério da montanha, com teatro, música e literatura. No dia 1 de outubro, também às 15 horas, é apresentada a produção teatral da Agon, Livrai-nos da Fome, texto e encenação de Filipe Gouveia. Num formato de sketches satíricos, cómicos e absurdos, faz um paralelismo entre o período pré-25 de Abril, altura em que havia uma sede pela liberdade, e o presente, em que a crescente glorificação dos extremismos engole essa mesma liberdade. Dia 2 de outubro, às 20 horas, concerto de Enia Caires, que canta em português. Liberdade, liberdade é a proposta da Ângulo Crítico para assistir na sexta-feira, às 20 horas, um objeto de circo contemporâneo. No domingo, no âmbito da Bolsa Artística do Festas, às 18 horas, a criadora Karina Mendonça e a comunidade local apresentam Tempos que o Tempo Tem. Nos dias 2, 3 e 4 de outubro, o Festas sai do palco e vai ao encontro do público com atuações de rua do Teatro Bolo do Caco. Mais informações em www.agon-act.com. Últimos espetáculos Anne Frank, Memória, Consciência e Resistência, produção ATEF no Cineteatro de Santo António. Dramaturgia e encenação de Diogo Correia Pinto, a partir do Diário de Anne Frank. Sessões esta terça e quarta, às 10h30 e 15h30. Reservas pelo número de telefone 933-369-136 ou reservas@atef.pt. Concerto Zel na Estalagem da Ponta do Sol, na noite de quarta-feira, pelas 22 horas, apresenta-se Seniawa, da Indonésia, uma das duplas mais singulares e internacionalmente reconhecidas da música experimental contemporânea. Trazem uma linguagem musical própria, onde se cruza tradição, ritual, folk, noise, doom metal e experimentação. Reservas através do endereço www.pontadosol.com.
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Mais uma recuperação aqui nas tardes da RTP Antena 1 Madeira. Ficamos agora a 2:30 das 3. Ouvimos Get Down On It dos Kool & The Gang e agora fechamos esta hora de emissão com a marcha de Bárbara Bandeira. Às 3 atualizamos as notícias do país e do mundo. Logo depois regressamos para mais uma hora de emissão.

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2: Boa tarde, são 3 horas no continente e na Madeira, 2 da tarde nos Açores. Vamos conhecer as notícias que estão a marcar esta segunda-feira, 28 de setembro. Frederico Moreno.
3: Com o filho entre os acusados no caso das gêmeas, Marcelo Rebelo de Sousa considera que ninguém está acima da Constituição. O Presidente da República comenta desta forma a presença de Nuno Rebelo de Sousa na lista de 4 arguídos que são acusados pelo Ministério Público de vários crimes. O regime iraniano rejeita qualquer envolvimento na tentativa de ataque a uma base aérea norte-americana em território britânico. O ataque foi travado pelas autoridades do Reino Unido. Já entrou na órbita terrestre o foguetão Starship. É um feito inédito para a empresa SpaceX.
2: Notícias às 3, a edição é do jornalista Frederico Moreno.
3: Ninguém está acima da lei. Marcelo Rebelo de Sousa reage desta forma à acusação dirigida ao próprio filho, no caso das gêmeas luso-brasileiras, que receberam tratamento no Hospital de Santa Maria. O Ministério Público deduziu a acusação contra 4 arguídos, a mãe das crianças, o antigo diretor clínico do Hospital Luís Pinheiro, o ex-secretário de Estado da Saúde Lacerda Salles e também Nuno Rebelo de Sousa. Os 4 arguídos são acusados da prática

0: crimes de prevaricação, peculato e abuso de poder pela administração do medicamento Zolgensma em 2019. Ao microfone da SIC há momentos, o antigo Presidente da República, Marcelo Rebelo de Sousa, defendeu que a Justiça deve tratar todos os cidadãos por igual.
1: Nos termos da Constituição que nos rege, ninguém está acima da própria Constituição ou da lei. Segundo, que a Justiça, trata-se num caso de Justiça, é independente. Terceiro, que deve tratar de forma igual, em pé de igualdade, todos os cidadãos. E quando digo cidadãos, em princípio cidadãos portugueses, mas, como sabem, a Constituição equipara os que vivem em Portugal ao Estatuto de Cidadãos Portugueses. São três princípios básicos, eu recordo-os, e acho que é o que devo dizer nesta matéria.
0: Declarações de Marcelo Rebelo de Sousa esta tarde à porta de casa em Cascais, a não adiantar muito mais aos jornalistas, excepto essa ideia de que a Justiça deve atuar de forma independente e tratar todos por igual, isto no dia em que a Procuradoria-Geral da República anunciou que o filho do antigo presidente, Nuno Rebelo de Sousa, é um dos quatro arguidos que vão ser levados a julgamento no caso das gêmeas luso-brasileiras. Boa tarde, Filipe Luís, comentador de política da Antena 1. Já há algum tempo que não se falava neste processo, vai regressar aos holofotes dos partidos, até pelas pessoas envolvidas, um antigo governante e o filho de um ex-chefe de Estado?
2: Sim, é normal que já tenha regressado ao radar dos partidos, especialmente o Partido Chega, que fez disto uma bandeira sua e uma questão política relevante. E portanto, a acusação do Ministério Público indica aqui duas coisas. Primeiro, que havia caso, porque para dar este desfecho, que é uma acusação, é porque há um caso, e portanto não é algo de vazio ou de apenas luta política, há aqui um caso para investigar.
0: Há aqui indícios que podem justificar que levar estes quatro arguidos a julgamento.
2: Sim, há esses indícios, e portanto isso é a confirmação de que havia realmente um caso, e a outra é que poderá haver serviços públicos, neste caso serviços de saúde, permeáveis a pressões políticas, a empenhos, a cunhas, a tráfico de influências. É possível, isso terá que ser tudo provado em tribunal, porque o caso não é muito fácil de provar, porque quando o Presidente da República recebe uma exposição sobre um caso, reencaminha para os serviços, reencaminha para o gabinete do Primeiro-Ministro, que por sua vez reencaminha para o Ministério da Saúde, para a tutela. Estão a reencaminhar, não estão a fazer pedidos ou a exercer pressões. Agora, a verdade é que quando o Primeiro-Ministro recebe uma exposição de um caso particular que é enviada pelo Presidente da República, que, sabendo que ainda por cima vem do filho do Presidente da República, assume, isto é muito português, que há aqui um interesse e é preciso um empenho especial, não é, neste caso. E assim sucessivamente à medida em que o processo vai descendo na hierarquia. Depois o Secretário de Estado recebe do gabinete do Primeiro-Ministro e também recebe eventualmente do fonema do filho do Presidente, assume que o Presidente tem interesse neste caso particular e tudo fará para o resolver, contornando regras se necessário for, em nome das relações institucionais. Portanto, isto aqui tem uma dimensão política evidente, não é? Por sua vez, o diretor clínico do hospital recebe, segundo tantos casos que tem em mãos particulares, em tratamento no hospital, recebe uma indicação, um pedido de esclarecimento, seja o que for, a marcação de uma consulta, da tutela, enfim, é um caso especial e vai empenhar-se para que ele seja resolvido, se for preciso, contornando regras. E, portanto, é assim que funciona, ou seja, é de uma maneira mais subtil até do que o tráfico de influências puro e duro, um pedido direto, uma ordem direta, etc. Isto tudo é muito difícil de provar em tribunal, porque o tribunal tem que se reger por provas concretas. Portanto, vamos ver o que é que dá. Agora temos aqui um caso e temos um caso que novamente na crista da onda política.
0: E vamos ver se algum dos arguidos vai pedir a abertura da instrução neste processo. Obrigado, Filipe Luís, comentador de política da Antena 1, com a análise em direto, para além de Marcelo Rebelo de Sousa. Também o advogado do filho já comentou esta acusação do Ministério Público. O advogado Rui Patrício acusa o Ministério Público de apresentar apresentar uma acusação sem qualquer fundamento, nem factual nem jurídico, e admite que a defesa de Nuno Rebelo de Sousa poderá optar por não requerer a abertura de instrução, fazendo o processo seguir mais rapidamente para julgamento. Já a mãe das gêmeas, luso-brasileiras, garante que não violou a lei. Em comunicado, Daniela Martins refere que nunca procurou para as filhas algo a que não tivessem direito. Não há ainda reações por parte de António Lacerda Salles, antigo secretário de Estado da Saúde, nem de Luís Pinheiro, antigo diretor clínico do Hospital de Santa Maria. A ministra do Ambiente e Energia admite que seria prejudicial para a economia portuguesa um eventual corte imposto do consumo de gás natural em Portugal, um dia depois da Comissão Europeia ter apelado aos países para reduzirem a procura de gás e eletricidade devido aos riscos de ruptura no próximo inverno. A ministra Maria da Graça Carvalho afirmou hoje em Bruxelas que seria positivo reduzir o consumo de gás natural, mas se essa redução tiver um caráter obrigatório, isso teria um impacto negativo na economia.
3: A redução de consumo em si é uma coisa boa, principalmente numa crise de preços como é agora. Agora, temos que olhar medida a medida para ver qual é o impacto que tem no nosso país. Uma imposição do consumo de gás pode afetar muito alguns setores no nosso país, portanto, as medidas que, se vierem a ser propostas como metas obrigatórias, que eu não tenho a certeza, poderão ser só recomendações, teremos que analisar o impacto uma a uma.
0: A ministra do Ambiente e Energia teme que a Comissão Europeia passe da simples recomendação para a imposição da redução de consumo de gás natural, algo que seria prejudicial para a economia portuguesa. Quanto às reservas de gás, Maria da Graça Carvalho admite que Portugal não tem grandes quantidades armazenadas, mas confia que os fornecedores vão honrar os contratos assinados.
3: A nossa reserva não é grande, portanto temos 94% de uma reserva que não é muito grande, mas vamos gerindo as questões. Temos fornecedores que têm sido até agora fornecedores muito estáveis, não prevemos ter uma disrupção no fornecimento de gás. Nós, fornecedores de combustíveis fósseis, a Argélia, a Nigéria, o Brasil e os Estados Unidos, que nunca falharam nos seus fornecimentos, temos contratos estáveis e, portanto, esperamos que tudo corra bem. Não temos o problema que o resto da Europa tem de um grande gasto no inverno para o aquecimento.
0: Ministra do Ambiente e da Energia, em declarações aos jornalistas hoje em Bruxelas, à margem de um encontro com homólogos europeus. O Irão rejeita qualquer envolvimento no ataque que estava a ser preparado à base aérea de Fairford, no Reino Unido. De acordo com a Sky News, o regime de Teherão desmente eventuais ligações com os 5 homens que foram detidos e que estariam a transportar explosivos em carrinhas em direção à base aérea britânica. Os 5 suspeitos são cidadãos do Reino Unido. Foi o que revelaram hoje as autoridades. O ministro da Defesa em Portugal descarta um reforço imediato de segurança junto à base das Lages, apesar da detenção destes 5 homens suspeitos de terrorismo numa base aérea do Reino Unido, utilizada pelas Forças Armadas Norte-Americanas. Nuno Melo diz que, neste momento, não estão previstas alterações às medidas de proteção das Lages na Ilha Terceira.
4: Se tiver que existir um reforço, esse reforço será desde logo ponderado na dimensão militar e tratado ao nível da tutela, coisa que neste momento, enquanto falamos, ainda não aconteceu, o que nos leva a crer que no que tem que ver com a base das Lajes, o que aconteceu nos Estados Unidos, neste momento não se coloca. Mas com toda a certeza, quer na dimensão militar, quer no plano político, estamos muito atentos a todos os desenvolvimentos que acontecem na Europa e fora dela.
0: A atenção do Ministro da Defesa Nacional a esta notícia vinda do Reino Unido. A polícia anunciou que foram detidos 5 homens perto da base aérea de Fairford, usada pelos Estados Unidos. São suspeitos de terem cometido infrações ao abrigo da lei dos explosivos e de estarem a preparar um ato terrorista. 8 meses depois da destruição provocada pela tempestade Cristina, ainda existem mais de 70 famílias desalojadas só na região de Leiria. O repórter Horácio Antunes apresenta-nos a situação de um casal e de um filho com deficiência. Viviam em Pederneira, no concelho de Ourém. Agora residem provisoriamente num apartamento disponibilizado pela autarquia e ainda não sabem como vai ser o futuro.
5: Ali nos quartos está tudo rasgado também, ao meio, tudo rasgado. Também tudo vai tudo ao ar, como foi de inverno.
6: A fúria do vento fez desabar parte do telhado, tombou a chaminé e as paredes ficaram frágeis. Foi uma noite de sobressalto.
5: Ficou todo destruído. Foi uma tristeza para mim, que nunca pensei no que me acontecesse, como aconteceu, como foi.
7: Tudo, foi tudo abaixo, o chão nem se conta, as paredes estão à vista? O meu filho sozinho, oh, mãe, tu não me deixes morrer aqui, mãe, mãe, mãe, mãe, mãe.
6: O casal Manuel Lopes e Maria Neves de Sousa ficaram sem teto e sem chão, 50 anos interrompidos pela tempestade de Christine.
5: Há 50 anos estou a viver nesta residência aqui,
8: com a minha esposa e com o meu filho, que é deficiente.
7: Foi muito duro.
6: Estiveram um mês num centro de acolhimento em Fátima, regressaram a Orém para uma habitação da Câmara Municipal. Com escassos recursos económicos, este casal ainda não sabe como vai ser o futuro.
5: Infelizmente, disseram-me que eu esquecesse da casa, que não sabiam o que eu ainda ia fazer. Agora não sei o que é que será o futuro. Há pouco dinheiro, pois o que é que a gente ia a comprar medicamentos. E tu também, só tenho a reforma da tropa e a reforma da minha senhora e do filho.
7: Se levar a bunda de renda, tenho que tirar da boca para pagar a renda. Eu não quero ir para esta ponte.
6: 8 meses depois do comboio de tempestades no Conselho de Orém, são quase 2 dezenas de pessoas ainda sem casa, como realça o presidente Luís Albuquerque.
9: 10 dessas pessoas estão em apartamentos do município e as outras 9 estão em casas de familiares, onde também estão a ser devidamente acompanhadas sempre pelos serviços sociais do nosso município. Estamos a fazer um esforço para que tudo seja feito o mais rapidamente possível.
6: Desde o final de janeiro, 73 famílias ainda aguardam o regresso a casa.
5: Tudo desapareceu. Fiquei assim nada, olha.
0: Uma família que ficou desalojada há precisamente 8 meses devido à tempestade de Christine está ainda à espera de uma solução definitiva ao nível de habitação. Missão cumprida, o foguetão Starship da empresa SpaceX conseguiu atingir a órbita terrestre pela primeira vez. A entrada em órbita era o grande objetivo para hoje do foguetão desenvolvido para lançar missões à Lua e a Marte. A SpaceX revela que foi detectado um pequeno problema com o motor. Ainda assim, o Starship entrou em órbita na última hora e deve estar agora a completar algumas voltas em torno do planeta. Uma vez terminada esta missão, o objetivo será despenhar o Starship no Oceano Pacífico, ao largo da costa do Chile.
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Abertura de mais uma hora de emissão com Kurt Elling. Who is it? E agora o seu relógio assinala às 3:19. Vamos até esta versão acústica do tema Need You Now. Logo depois avançamos com música espanhola, com Adiós Le Pido, de

Mais uma passagem pela música portuguesa, Inês Apenas, com o tema Sinto Muito. Agora o relógio já vai marcando as 3 horas e 36 minutos. Não esqueça que às 4 da tarde voltamos a atualizar as notícias regionais. Estamos na edição primeira da semana, nesta segunda-feira, 28 de setembro. E agora a recuperação dos Level 42 com o tema Running in the Family.

Minutos para as 4 da tarde, Lila Downs com Carinhito, depois voltamos à música portuguesa com aquele título que, enfim, é mais do que associado ao verão e também à sua banda, o GNR. Falo das dunas, logo depois desta sonoridade.

Praticamente a 5 minutos das 4 da tarde, depois de Lionel Richie com Dancing on the Ceiling, aí está Lola Young com Messi.

E estamos então a fechar mais um bloco da emissão das Tardes da UN, nesta segunda-feira 28. Daqui a instantes teremos então as notícias regionais. Depois toma conta da emissão o Ricardo Candelária para fazer o seu regresso a casa. Eu sou a Xana Abreu, marco o encontro consigo aqui amanhã a partir do meio-dia.

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1: Antena 1, boa tarde, são 4 horas.
2: O único herdeiro de Lourdes de Castro, em declarações à Antena 1, confessa que está muito feliz com o acordo conseguido com o Governo Regional da Madeira para a aquisição da Casa da Artista Madeirense. O espaço de arte vai incluir um museu e uma residência para artistas. O Serviço Regional de Saúde recomenda aos utentes que confirmem junto do Centro de Saúde se a situação pessoal e os comprovativos de isenção no pagamento de taxas moderadoras estão devidamente registados. O líder do Governo Regional dos Açores, numa aula aberta na Universidade da Madeira, falou sobre as lutas das duas regiões autónomas contra o centralismo.
1: Títulos em desenvolvimento na edição do Diário Regional desta segunda-feira, 28 de setembro. O controle técnico é de Fábio Betancourt, a edição de Celina Faria.
2: O Serviço de Saúde da Região está a regularizar as taxas moderadoras cobradas na urgência do Hospital Nélio Mendonça. De acordo com a legislação em vigor, o valor pago incide sobre os atendimentos classificados como pouco urgentes e não urgentes, tal como define o sistema de triagem de Manchester. O César Amos está a notificar os cidadãos abrangidos para que possam verificar a situação e confirmar se beneficiam de algum dos regimes de isenção previstos na lei. Estão isentos do pagamento destas taxas crianças e jovens até aos 18 anos, grávidas e parturientes, pessoas com incapacidade igual ou superior a 60%, beneficiários da pensão social, cidadãos em situação de insuficiência económica, também doentes transplantados, crónicos ou oncológicos, dadores de sangue, bombeiros, antigos, combatentes e desempregados inscritos no Centro de Emprego da Madeira. O único herdeiro da artista plástica Lourdes de Castro, em declarações à Antena 1, admite que ficou muito feliz com o acordo assinado com o Governo Regional para a aquisição da Casa da Artista. Nuno Brazão ficou agradado com a solução encontrada depois da polémica causada pela hipótese de venda da habitação.
3: Eu estou super feliz por contribuir através da doação do arquivo documental da minha tia, que as gerações futuras possam estudar e conhecer melhor a minha tia. Estou super feliz que a casa seja classificada. Espero que a Câmara Municipal de Santa Cruz mantenha a classificação que foi iniciada agora no dia 22. Espero que a Zona Especial de Proteção se mantenha nos 50 metros em redor de todo o terreno, porque é mais do que justo para manter as vistas e o jardim como ele é, porque não faz sentido assim não for.
2: Depois deste acordo alcançado com o Governo Regional, Nuno Brazão assume que está disponível para colaborar no que for definido para a Casa de Lourdes de Castro.
3: Eu agora vou-me desligar, vou continuar a tratar, ou vou continuar ligado ao espólio artístico da minha tia e vou continuar a contribuir da melhor maneira que souber para que a minha tia seja conhecida e exposta e colaborar nas exposições e etc. Quer dizer, fazer tudo o melhor que sei para que a minha tia continue a ser conhecida por pessoas que não a conhecem e pessoas que a conhecem e que possam ver. Nós tínhamos obras, nesta última exposição da Sociedade Nacional de Belas Artes, houve uma série de obras, muitas, que nunca tinham sido expostas. A minha tia nunca tinha exposto nada disso e foi exposto.
2: Declarações de Nuno Brazão, o único herdeiro de Lourdes de Castro, registada já há pouco pela Antena 1. A Casa da Artista vai ser um espaço público de cultura. A habitação foi adquirida pelo Governo Regional da Madeira por 3 milhões de euros. O líder do Executivo, Miguel Albuquerque, refere o que foi possível acertar justamente com o herdeiro da artista plástica madeirense.
4: Chegamos a um acordo, tendo por base uma avaliação da Secretaria Regional das Finanças, da Direção do Património e um parecer do arquiteto Vítor Mestre, que leva em linha de conta um acréscimo de valor relativamente à casa ser de uma entidade, neste caso uma artista conhecida. E o valor que fechamos foi 3 milhões de euros, compra da propriedade, o depósito das obras que estão neste momento no Mudas, da Lourdes de Castro, a coleção do Lourdes de Castro, será estendido de 5 para 15 anos. Toda a documentação que está agregada, que faz parte do espólio, correspondência, diários, serão integradas na Casa Museu, serão propriedade também da região, e as obras de arte, algumas delas de artistas muito conhecidos, como o Cristo e como a Vieira da Silva, irão integrar também o depósito de 15 anos do Museu das Mudas.
2: A Casa da Artista Madeirense, situada no concelho de Santa Cruz, vai assim ser um lugar público de arte, como descreve Miguel Albuquerque.
4: A casa será objeto de obras, no sentido de adequar a casa à abertura ao público, de residência artística, áreas de exposição, portanto será uma casa da cultura ao serviço da região, ao serviço da cultura e da promoção da região. Não será só as obras da Dolores de Castro, podemos fazer exposições, residências artísticas, educação artística, portanto é um espaço bastante grande. Aliás, a propriedade é muito grande, tem uma belíssima vista, mas neste momento vamos ter um projeto funcional que depois será devidamente apresentado.
2: É assim a solução, depois da polémica motivada pelo anúncio da venda da casa de Lourdes Castro por 4,1 milhões de euros. As palavras de Miguel Albuquerque foram registadas após a cerimónia de entrega de medalhas de mérito turístico a 21 personalidades e entidades da região. A jornalista Isabel Nóbrega Sá ouviu alguns dos distinguidos.
5: Ao todo foram entregues 21 prémios, uns de carreira e outros de contributo. No caso da medalha de bronze, Ana Rentroia foi distinguida pelos 30 anos enquanto guia intérprete certificada na região.
6: Também é o reconhecimento de uma classe, que é a classe das guias intérpretes, que representam sempre a nossa ilha, a nossa cultura, as nossas gentes, a classe de guias intérpretes, que também sempre investiram na sua formação, que também continuarão, para assim todos os dias melhorar e representar melhor a nossa ilha.
5: Já Maria do Rosário Rodrigues recebeu uma medalha de prata pelos 60 anos como membro do grupo de folclore da Boa Nova.
7: Quase há 60 anos que trabalho no grupo da Boa Nova e ainda valho, mas de qualquer maneira ainda mais prova. É uma valorização de muito trabalho.
8: O folclore ajuda a divulgar a região.
7: Ajuda e adoro.
5: No Grau Ouro, o chefe do restaurante O Clássico, Manuel Trindade, recebeu o prémio contributo.
9: É um momento de muita gratidão, que é o meu trabalho de estar reconhecido, e de muito orgulho. Isso sempre fez o meu melhor no meu trabalho, já são 54 anos, e sempre dei o meu melhor, e devo também à minha família, à minha mulher, aos meus filhos, durante este tempo todo souberem suportar a minha ausência, que em 54 anos de trabalho eu passei 3 Natais com a minha família.
5: Palavras de alguns dos agraciados com as medalhas de mérito turístico entregues pelo Presidente do Governo Regional.
2: E estas distinções reconhecem os serviços prestados ao setor do turismo e os contributos para a afirmação da Madeira enquanto destino turístico, uma cerimónia que aconteceu no Convento de Santa Clara. Em agosto, o movimento de passageiros nos aeroportos da região registou um acréscimo de 3,7% em relação ao mesmo mês do ano passado. Foram contabilizados cerca de 606 mil passageiros e de janeiro a agosto os passageiros embarcados e desembarcados nos aeroportos da Madeira e do Porto Santo rondaram os 4 milhões. O Reino Unido e a Alemanha foram os principais países de origem de destino dos voos internacionais. A França ocupou a terceira posição, seguida pela Polónia e pelos Países Baixos, dados divulgados hoje pela Direção Regional de Estatística. O presidente do Governo Regional do Açores foi orador numa aula aberta na Universidade da Madeira. José Manuel Bolieiro assumiu a intenção de chocar ao falar sobre a autonomia e o centralismo, dois conceitos que parecem ser contraditórios, mas que, na prática, coexistem. João Carramanho.
10: José Manuel Bolieiro é da opinião que o centralismo ainda existe e que as autonomias mantêm um sofrimento de 50 anos. Mas ainda assim, acredita numa convivência, numa espécie de simbiose necessária à sobrevivência.
11: É para demonstrar que as Ilhas Atlânticas, os Açores e a Madeira não são apenas regiões de necessidades de apoio para o seu desenvolvimento, mas também regiões de oportunidade para a dimensão atlântica de Portugal e da União Europeia. Por isso a minha opção de criar nessa terminologia exatamente um aspecto chocante, porque parece ser um paradoxo, quando na verdade as duas situações podem conviver.
10: E se os mesmos conceitos forem para o centralismo dos governos regionais?
11: E temos que dar o exemplo internamente, que é a capacidade de assegurar uma especial sensibilidade nas políticas públicas para a continuidade e coesão territoriais e sociais.
10: Bolier diz que assim se pode reivindicar perante o Estado e a Europa para que haja honestidade nas políticas públicas, mas faz parte esta espécie de guerrilha contra o centralismo. Não há preconceito, mas há exemplo que diz isso mesmo, a Lei de Finanças Regionais.
11: Há um travão porque depois o que se procura é justificar a escassez de recursos para distribuir aos mais distantes, e o que nós dizemos é que não.
10: Aula aberta do Presidente do Governo Regional dos Açores, José Manuel Bolieiro, na Universidade da Madeira.
2: Reflexões partilhadas numa altura em que se comemoram os 50 anos da autonomia da Madeira e dos Açores. O Partido Socialista quer ouvir a Secretária Regional de Educação no Parlamento. O PS deu entrada hoje de um pedido de audição parlamentar. A líder Célia Pessegueiro afirma que Elsa Fernandes tem explicações a dar em relação à falta de professores e de manuais digitais no atual ano letivo.
12: De facto, não haver professores suficientes para substituição, mas há também uma outra informação, é que de facto há alunos ainda hoje sem professor, sem aulas, porque em determinadas disciplinas e em determinadas escolas não há professor ainda colocado para garantir essas aulas aos alunos. É uma informação que a Secretaria tem vindo a negar, que o sindicato tem de fonte segura, que nós também fomos recolhendo e sabendo de situações em concreto, e é sobre elas que queremos questionar a senhora secretária em contexto de comissão.
2: Uma intenção manifestada numa ação política do Partido Socialista junto à escola secundária Francisco Franco. O PS hoje teve uma iniciativa para falar justamente sobre os temas da educação. Cerca de 3.700 pessoas são apoiadas nos centros comunitários. A ajuda chega principalmente à população mais isolada através de 16 entidades. A Secretária Regional da Inclusão, Paula Margarido, assume que continua a haver muita procura e que o Governo procura respostas.
13: Há procura e vamos continuar a munir os nossos parceiros de recursos humanos para que efetivamente possamos chegar ainda mais pessoas. Vou só recordar que no que diz respeito, por exemplo, à ajuda domiciliária, neste momento está a decorrer um procedimento concursal para recrutamento de ajudantes domiciliárias, em que queremos até ao final do ano atingir mais 29 ajudantes domiciliárias. Depois também, libertando-se aqui alguma mão de obra das IPSS para este procedimento concursal, no âmbito do Instituto de Segurança Social da Madeira, também depois as IPSS poderão recrutar mais recursos humanos. Portanto, temos uma boa resposta, mas queremos ir mais além. E queremos ir mais além também, fazendo apelo aos recursos comunitários financeiros que existem. E queremos chegar a eles e vamos lutar por eles.
2: As declarações foram registadas noutro encontro do Consórcio Regional para a Intervenção Comunitária. O evento foi promovido pela Câmara do Funchal em parceria com a empresa municipal Sócio Habita. Jorge Carvalho, presidente da Câmara, garante que as várias instituições do município tenham em conta as necessidades da população.
14: Procuramos também ser proativos e, com as equipas que nós temos, procurar identificar, sinalizar essas necessidades e ter uma intervenção que vai muito além daquilo que são os serviços municipais.
15: A nível de psicólogos, a Câmara também tem esse tipo de serviços para a população?
14: Sim, exatamente. Aliás, ainda há bem pouco tempo tivemos, portanto, um concurso onde vamos admitir, mas aqui não é só a questão dos psicólogos, porque há um conjunto de intervenções que vão muito mais além. Obviamente que o psicólogo pode ser efetivamente a porta de entrada, mas volto a reforçar esta ideia da parceria, do coletivo, do trabalho em rede.
2: O evento sobre saúde mental e intervenção comunitária decorreu no Colégio dos Jesuítas. Depois de muito calor, a temperatura vai baixar a partir de amanhã. Há também previsão de chuva para a Madeira, como resume a meteorologista Madalena Matias.
16: Teremos então a mudança das condições meteorológicas aqui para a região autónoma da Madeira, com a aproximação de uma superfície frontal fria, que irá trazer períodos de chuva entre o final da tarde de amanhã e o final da manhã de quarta-feira, que gradualmente passarão a regimes de aguaceiros, portanto uma situação que se deverá manter durante o resto da semana, em especial na vertente norte e nas terras altas. Em relação ao vento, será fraco a moderado, de sudoeste, tornando-se de nordeste a partir de quarta-feira.
2: O arrefecimento vai ser mais acentuado nas terras altas, na costa sul da Madeira. As temperaturas máximas nos próximos dias devem rondar os 26, 27 graus.

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15 minutos depois das 4, boa tarde, bem-vindos a mais um período de emissão. Começa também mais uma semana do Regresso a Casa. Emissão neste dia 28 de setembro, com as temperaturas a rondarem os 25 graus aqui na cidade do Funchal. Estão 26 no Porto Santo. Começamos com Massive Attack, a versão de Be Thankful for What You Got, o som que vai já correndo na rádio. Daqui a pouco, às 4h20, temos pequeno toque. Bem-vindos.

versão esta para Be Thankful for What You Got, um tema original de William Devon, tema de 1974, recriado aqui pelos Massive Attack, como referi, com a voz de Tony Bryan. Foi o som que trouxemos às boas-vindas, a chegar praticamente às 4h20, para seguirmos para a rubrica Pequeno Toque, com a Marta Cília e também o Paulo Sérgio Beiju, a rubrica dedicada aos livros.

0: 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O dizer dos livros entre as mãos. Um tempo suspenso, próprio. Uma viagem. Um silêncio pulsante que seduz. Livros no olhar de Paulo Sérgio Beju. Afastar-se, Luísa Costa Gomes, publicações Dom Quixote, Alfragide, maio 2021, 215 páginas. Ao fim da tarde, enquanto os restos da merenda zumbem de moscas na mesa de pedra e os miúdos saltam do escolho para a água, Júlia é a única a afastar-se para o mar aberto. Os 8 cães do avô ladram do alto. Os irmãos e os primos fazem corridas de estilos na vizinhança do ancoradouro da vila e discutem as vitórias, tentando afogar-se uns aos outros. Júlia não é a melhor nadadora, mas foi ela a nascer com tal impulso. Página 9, primeiro capítulo, Afastar-se. Paulo Sérgio Beju, onde é que se dá o encontro com esta obra e esta escritora?
1: Os grandes encontros com os livros. Desta vez mais um livro premiado no Festival Literário Correntes de Escritas, que é um prémio Casino da Póvoa, que na próxima edição vai ser retomado este prémio que foi interrompido. Tem a particularidade de ser um livro de contos, e este livro que eu li, por acaso, é a segunda edição, em março de 2022, embora ele tenha tido a sua primeira edição muito antes. E é de facto, como dizia, um livro de contos, onde a autora identifica que são 13 contos sobre água.
0: E quem é a autora, Luísa Costa Gomes?
1: Luísa Costa

0: Beijo, contos que de uma maneira ou de outra metem água.
1: Metem água. E este texto lido pela Marta logo de início sobre, sobre esta menina, a Júlia, que é uma nadadora. Nadadora aqui não competitiva, sim, mas de facto uma mulher que ama o mar. Mas estes contos têm a particularidade de ir tocando noutros elementos da literatura, nomeadamente referências. E aqui este conto, precisamente onde está a Júlia, fala-se de Lord Byron e da sua passagem por Portugal. Desconhecimento meu, ignorância talvez, não sabia que tinha passado por Portugal e que também Lord Byron era um grande nadador, que fez grandes experiências em sítios reconhecidos como difíceis por causa das correntes, e parece que de facto Lord Byron era assim um grande explorador dos mares.
0: Sim, mas a água está presente não só em contos em que se fala do mar, mas também de outras águas.
1: A água num sentido muito mais lato, não só de mar, mas água em vários sentidos. O mar aparece aqui, sempre, por exemplo, neste primeiro conto, mas é a água, de facto, que vai unir estes contos todos no geral.
0: 13 contos com personagens diferentes, cada um deles.
1: 13 contos com personagens diferentes, com histórias muito diferentes. Cada conto fala de coisas muito particulares. Aliás, a Luísa Costa Gomes diz que ao longo de 5 anos foi reunindo estes contos. Não foi um trabalho feito de propósito para, foi depois achar um ponto comum, e o ponto comum que usam de facto é a água. E daí eles terem títulos muito diversos que nem focam a água, como O Sorriso, As Cinzas de Pirandello, O Grande Azul, Os Desertos Enseados, Covas Abertas, Sombra, Ima, Sacrifício, Redondilha. Portanto, nós podemos ver aqui pelos títulos que não há, de certa forma, referência à água, mas sim, depois na leitura desses contos vamos encontrar o elemento água.
0: O Paulo Sérgio Bejo já falou da paixão de Júlia pela água, pelo mar neste caso, pelo mar alto até, mas há outras personagens.
1: É difícil encontrar, apesar do que liga todos estes contos da água, e também aqui confesso uma coisa sobre a leitura destes contos, e por isso falando das personagens, porque existem muitas personagens ao longo destes livros, e um deles, por exemplo, é Pirandello, que é um homem do teatro. Sim. Mas era um livro que eu tinha muita curiosidade antes de investir nesta leitura dos prémios Casino da Póvoa, Correntes de Escritas. Era já um livro que eu tinha curiosidade, e foi um livro que não me preencheu. Está tudo certo, é uma opinião muito pessoal, sim, mas não me preencheu, embora reconheço que a escrita da Luísa é uma escrita riquíssima. É mesmo esta leitura primeira da Marta, vê-se aqui, quase sentimos que estamos dentro deste conto, desta história, deste momento da mesa, dos cães, do avô, da Júlia, das outras pessoas, dos primos, dos irmãos. Ela consegue captar-nos a atenção, tem descrições fantásticas. Aliás, já há uma parte depois aqui que até faço uma comparação com o cinema, mas não foi um livro que me cativou no seu todo.
0: Porque não tem uma linha condutora.
1: Pronto, que os liguei à água, mas não há, nós não podemos dizer deste conto para o segundo, nós vemos ligações, não há,
0: sim,
1: ligações.
0: Não há ligações.
1: São muito autónomos os contos, e se calhar aí está a riqueza destes contos. Em cada conto vai-se tocando em pequenas coisas, desde as feridas, desde a forma de pensar, os próprios fantasmas. Nós lemos aqui no Sorriso, que é o segundo conto, nós lemos: há quem considere que ver fantasmas é sinal de loucura, mas na verdade todos somos fantasmas uns dos outros. E lá está aqui uma frase pequena, mas que dá que pensar. Afinal, somos fantasmas uns dos outros. E aqui vai descortinando esse lado mais existencial, que se é que se pode dizer, destes contos, porque sempre têm umas personagens que de certa forma nos marcam pela sua história, pelo seu desempenho, por aquilo que eles têm a dizer sobre o que é o contexto daquele conto. E aí vamos encontrando personagens muito interessantes.
0: Como o tal Pirandello, não é?
1: Como o tal Pirandello. Aqui não
0: poeta,
1: sei se...
0: e dramaturgo, não é?
1: Sim, eu não sei se aqui viste de um ponto de quase de uma lenda. As cinzas de Pirandello. O que é que se fez com as cinzas de Pirandello?
0: E são mesmo as cinzas.
1: E são mesmo as cinzas.
0: As cinzas depois de morto.
1: Depois de morto. E é curioso, de facto, o que se faz com estas cinzas, de andam de um lado para o outro, de decisões e mais decisões políticas também, até que finalmente parece, porque eu vejo este também como ficção, parece-me que de facto Pirandello deixou um género de testamento a dizer onde é que queria que ficassem as suas cinzas e depois

0: de muitas histórias e de muitos percalços, as cinzas finalmente chegam ao sítio onde ele queria que ficasse, junto a um pinheiro, numa falésia onde ele viveu, numa casa, e parece que o momento de despejar as cinzas, acho que há assim uma rajada de vento que espalha as cinzas para onde não devia, e que parece que as pessoas que estão com as cinzas, que foram ali de facto cumprir um desejo de Pirandello, parece que ficam com as cinzas, que até para a boca vão cinzas, e há uma descrição muito, muito curiosa, que diz: uma rajada de vento forte e necessária à vida, Pirandello encheu de cinzas a boca do museólogo, toda a testa era cinzas, o queixo, o peitilho, até nos ouvidos havia Pirandello. Portanto, este humor que a Luísa traz para este conto sobre Pirandello e sobre os restos mortais de Pirandello virado cinzas, torna-se de facto caricato, e conseguimos rir-nos que o que acontece, que não tem piada nenhuma, mas conseguimos nos rir, e daí de facto esta capacidade da Luísa Costa Gomes transformar uma pequena história em grandes contos.
1: Um outro conto e uma outra personagem, Ana, sobre pensadores. Há alguma ironia também aqui, quando
0: sim,
1: se fala dos pensadores.
0: Porque esta mulher escreve, é uma académica, esta Ana é uma académica, apaixona-se por um senhor que lhe passa à porta todos os dias, há um compromisso de fazerem uma viagem juntos, mas a Ana desiste dessa viagem e tem um final infeliz. Mas esta questão dos pensadores, que ela questiona de facto esta forma de pensar, é curiosa, porque levanta de facto questões para quem investiga, para quem escreve, para quem pensa, e depois ligar isso à vida. E a Ana aqui vai-nos deixando com essas questões dos grandes pensadores que escrevem artigos sobre o mal e formas de remediar, e que no fundo ela acaba por não remediar.
1: Outro conto e outro capítulo, Desertos Enseados, das Covas Abertas. Há algo de cinematográfico?
0: Há algo de cinematográfico. Eu vi muito recentemente o último filme do Almodóvar, em que há umas cenas que são passadas numa casa. Há umas mulheres, duas mulheres que se recolhem numa casa com piscina, e eu, a uma certa altura, li este conto mais de uma vez, porque
1: lembrou-se,
0: não tinha a certeza se eu estava a fazer confusão com as imagens do filme, e daí esta imagem de cinema. Despeja mala considerando os favores e os desfavores do cão quieto na sombra, a arfar de língua de fora, saudoso já da sua dona. A necessidade faz amantes de nós todos. A terra está agretada e sedenta. Tudo grita por água, do jardim dos catos à vinha airada. E esta imagem passa-se também à beira de uma piscina, de uma casa para onde ela vai passar férias no Algarve. E eu não tive dúvidas que há qualquer coisa, às vezes, que comunica aqui na arte e que junta imagens, e estas descrições desta personagem de que se refugia numa casa no Algarve, numa casa de uma amiga à beira de uma piscina, e as descrições que vai fazendo, só de facto fazia-me lembrar também as imagens do filme do Almodóvar.
1: Terminamos com água. Água que a vida...
0: A água está morna e faz-me querer ser água e regar cada torrão do jardim. Ao cair do sol, vou cavar buracos e espremo as lágrimas lá para dentro. Saltam dos olhos as pequenas idiotas e aspiro ao que o terceiro dia esteja tão seca e quebradiça que possa flutuar como um lenho e dissolver-me à superfície. E aqui mais uma vez a personagem a tornar todas estas imagens quase poesia, estas lágrimas de lá de dentro, que são pequenas coisas idiotas. É engraçado como de pequenas coisas também se fazem estes contos, e que lá está, juntando a água.
1: Um glossário rico também.
0: Um glossário rico, sim. Algumas palavras até que nos deixam a pensar, e por isso chamar este glossário, não vou chamar pequeno glossário, mas talvez um grande glossário. Claro. Palavras a nós se calhar estranhas, afobam-se, agueiro, alcandorô, amadorô, anacoluto, apodândoa, bagacina, brida, despeciendas, e toda uma série de facto de palavras e um léxico que a Luísa Costa Gomes vai usar nos seus contos, e que vai tornar de facto este livro um documento, não é por acaso que é premiado nas correntes, que é um documento incomum, e a Luísa sendo conhecida de facto pela grande escritora portuguesa dos contos.
1: Livros no Olhar, de Paulo Sérgio Beju. Afastar-se, Luísa Costa Gomes, Publicações Dom Quixote, Alfragide, maio 2021, 215 páginas. Paulo Sérgio Beiju, apontamento de casa.
0: Eu não quis aventurar-me muito para além do que é de facto estes contos de Sobre Água, e por isso só uma nota de um CD que vai acompanhar de facto o fim deste programa, Música para Desaparecer Dentro 2. É uma edição espanhola, uma recolha de música, mas música com muita qualidade. E daí trazer este CD duplo como uma sugestão e sugerir para este livro uma faixa, a faixa 1 do disco 1, Kaino Ikari de Imikami.

0: A edição desta semana de Pequeno Toque, rubrica habitual à segunda-feira, rubrica dedicada aos livros. Avançamos então nesta primeira de 4 horas, regresso a casa de segunda-feira. Ficamos a 25 minutos das 5, vem música nova de Beck.
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0: O disco novo chama-se Ride Lonesome, foi apresentado na semana passada, de lá escutamos Runaway.

duas belas canções que trouxemos à tarde desta segunda-feira. Maru com este So Much Has Changed. Changed foi o tema que trouxemos e que dá nome também ao disco mais recente da compositora e cantora nacional. Antes, Runaway, Mr. Beck Anson com o disco novo Ride Lonesome. Estamos ainda dentro de fronteiras. Stereo Sauro, às voltas com Camané neste Flor de Maracujá.

Maria Cabós no final de mais uma hora de emissão aqui na RTP Antena 1, Contramão, o som que vai correndo na direção das 5. Antes o também madeirense Zarco, lá tem 1, 2, 3. Vinícius Jorge Cruz, sol e chuva. Quanto a temperaturas no final desta hora, 25 graus no Funchal, estão 26 no Porto Santo, ainda até às 5 e às notícias Mari Frois.

0: 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São 5 horas no continente e na Madeira, 4 nos Açores. No topo da atualidade, a esta hora, Rita.
1: Marcelo Rebelo de Sousa diz que ninguém está acima da lei, todos têm de responder perante a justiça. Palavras do antigo Presidente da República, depois de o filho ter sido acusado no caso das gêmeas que há 7 anos receberam no Santa Maria um medicamento para tratar a atrofia muscular espinhal. Já foram libertados os suspeitos ligados ao ataque de uma base aérea no Reino Unido usada pelos norte-americanos.
0: Neste momento, 20 graus no Porto. 23 em Coimbra e em Ponta Delgada, 27 em Lisboa, Faro e Funchal. 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A edição é de Rita Fernandes.
1: Marcelo Rebelo de Sousa diz que todos devem responder perante a justiça. Palavras do antigo Presidente da República, depois de o filho Nuno Rebelo de Sousa ter sido acusado no caso das gêmeas luso-brasileiras que receberam no Hospital de Santa Maria um medicamento para tratar a atrofia muscular espinhal em 2019, há 7 anos. Marcelo Rebelo de Sousa respondeu a alguns jornalistas à porta de casa esta tarde e comentou que ninguém está acima da lei, todos devem responder perante a justiça.
2: Ninguém está acima da própria Constituição ou da lei. Trata-se de um caso de justiça que deve tratar de forma igual, em pé de igualdade, todos os cidadãos. E quando digo cidadãos, em princípio cidadãos portugueses, mas, como sabem, a Constituição equipara os que vivem em Portugal ao Estatuto de Cidadãos Portugueses. São 3 princípios básicos, eu recordo-os, e acho que é o que devo dizer nesta matéria.
1: Sobre uma eventual ida aos tribunais, caso seja chamado, Marcelo Rebelo de Sousa diz que todos os portugueses têm a obrigação de ajudar a justiça. Marcelo Rebelo de Sousa, em resposta a várias perguntas de jornalistas à porta de casa, depois de o Ministério Público ter acusado o filho, Nuno Rebelo de Sousa, no caso das gêmeas luso-brasileiras que responderam no Hospital Santa Maria, receberam um medicamento para tratar a atrofia muscular espinhal em 2019, há 7 anos. O caso foi discutido numa comissão parlamentar de inquérito proposta pelo Chega. André Ventura saúda a decisão de hoje do Ministério Público.
3: Fica demonstrado nesta acusação do Ministério Público que houve aqui uma influência, um circuito de influência que também passou pela Casa Civil do Presidente da República. Neste caso, mais grave ainda, porque um conjunto de interesses meramente económicos, conforme a acusação deixa claro, juntaram-se para, usando influência política, prejudicar o próprio Estado português e prejudicar crianças portuguesas. Portanto, Marcelo Rebelo de Sousa, de facto, a lei é para todos, ninguém está acima da lei, mas também não se portou da melhor maneira neste caso, francamente. Acho que é o mais suave que posso dizer nesta altura.
1: André Ventura, que chamou esta tarde os jornalistas para uma declaração na sede em Lisboa, para falar sobre a decisão de hoje do Ministério Público, que constituiu como arguídos Nuno Rebelo de Sousa, filho do antigo presidente Marcelo Rebelo de Sousa, também o antigo secretário de Estado da Saúde, António Lacerda Salles, e o antigo diretor clínico do Hospital Santa Maria, Luís Pinheiro, constituídos arguídos por crimes de prevaricação e abuso de poderes para beneficiar as gêmeas luso-brasileiras que em 2019 tomaram um medicamento para tratar a atrofia muscular espinhal no Santa Maria. A mãe das gêmeas foi acusada de um crime de burla qualificada. O vice-presidente da Frente Cívica, João Paulo Batalha, considera que é importante que este caso chegue a julgamento porque ajuda a expor uma cultura de acessos privilegiados dentro dos serviços públicos.
4: É fundamental que isto seja esclarecido e é bom que o julgamento possa acontecer, porque não estamos apenas a falar de suspeitas criminais, estamos a falar de realidades culturais demasiado enraizadas. E isso tinha ficado já claro também na comissão de inquérito, a forma como no Hospital de Santa Maria houve resistências do pessoal clínico, uma lógica de atalho, de acesso privilegiado, mas essas resistências não foram suficientes para travar o processo e, portanto, é útil que o caso seja escrutinado nos tribunais e que alguém seja responsabilizado, porque mais do que o caso concreto, O que toda esta situação mostrou é uma cultura enraizada que precisa mesmo de ser erradicada em Portugal.
1: Análise de João Paulo Batalha, vice-presidente da Frente Cívica, a associação que defende mais transparência, também combate à corrupção e uma maior responsabilização dos titulares de cargos públicos. Ele que defende que é importante que o caso das gêmeas luso-brasileiras chegue agora a julgamento para ajudar a expor uma cultura de acessos privilegiados dentro dos serviços públicos em Portugal. Sobre este caso, o Ministério Público arquivou as suspeitas que estavam relacionadas com a atribuição da nacionalidade portuguesa a estas gêmeas luso-brasileiras. O despacho diz que não foram encontrados indícios de que os funcionários dos registros centrais e dos consulados tenham violado as regras na atribuição da nacionalidade portuguesa às gêmeas luso-brasileiras. O LIVRE diz que, à partida, não vai votar a favor do orçamento do Estado para o próximo ano. Hoje, os partidos começam a reunir com o Governo para discutir as linhas gerais da proposta. As reuniões começam hoje com o Chega e com o PS, mas o LIVRE antecipa já qual o sentido de voto, isto numa margem, à margem de uma iniciativa em Lisboa. A porta voz do LIVRE, Isabel Mendes Lopes, diz que, tendo em conta as políticas que têm sido tomadas pelo Governo, antecipa que o mais provável é o LIVRE não votar a favor. Palavras de Isabel Mendes Lopes, mesmo ainda não tendo visto a proposta.
5: Nós esperamos sempre pelo documento para nos posicionarmos, mas é sabido que nós não acompanhamos as políticas que este Governo tem seguido, porque consideramos que, primeiro, não aliviam de facto o custo de vida dos portugueses, muitas vezes são direcionados de forma errada, não apoiam quem precisa mais no momento e, na verdade, estão a desfalcar setores tão importantes da nossa sociedade que nós precisávamos para dar o salto que precisamos dar para um novo modelo de desenvolvimento que permita que Portugal de facto cresça. Quando desinvestimos na ciência, quando desinvestimos na educação, quando desinvestimos na saúde, estamos a comprometer o futuro do país. E, portanto, vamos esperar pelo documento do orçamento. Pode ser que venha uma grande surpresa e que de repente o Governo altere completamente a sua política, mas não acreditando nisso, dificilmente o acompanharemos, como é óbvio.
1: Isabel Mendes Lopes, porta-voz do LIVRE, que diz que o partido não vai votar a favor do orçamento do Estado para o próximo ano. É isso que antecipa desde já. Isto se não acontecerem grandes surpresas, até ouvirem qual é a proposta do orçamento do Estado, é o que adianta Isabel Mendes Lopes. Já a partir desta hora, o Governo começa a reunir com os partidos para discutir as linhas gerais dessa proposta do Orçamento do Estado para o próximo ano. Esta tarde há reuniões com o Chega e também com o PS. Já podem começar a ser apresentadas as propostas de projetos culturais para pedir investimento privado e usufruir das novas regras do mecenato cultural. A Ministra da Cultura explica que o site para apresentar os pedidos ainda está a ser trabalhado, mas adianta que podem já ser apresentados esses pedidos que, por enquanto, vão ser tratados por um gabinete dentro do Ministério da Cultura.
6: A primeira versão da plataforma vai estar disponível até ao final do ano. Isso não significa, porém, que seja necessário esperar até lá para começar a utilizar o novo regime. Na sexta-feira, foi publicada a portaria que o regulamenta, ficando concluído o quadro necessário à sua aplicação. E enquanto a plataforma estiver a ser desenvolvida, o GEPAC vai assegurar o procedimento transitório, garantindo que os pedidos podem ser apresentados e tramitados desde já.
1: A Ministra da Cultura, Margarida Balseiro Lopes, numa sessão em que foi apresentado o novo regime de mecenato cultural com novas regras para conseguir investimento privado para projetos culturais. A Ministra explica que já podem ser apresentados esses pedidos. Já foram libertados os 5 suspeitos por um ataque a uma base aérea no Reino Unido, uma base aérea usada usada pelos norte-americanos. Foram libertados esses 5 homens suspeitos de um ataque perto de uma base aérea em Fairford, na Grã-Bretanha. Esta base recebe vários bombardeiros norte-americanos e Donald Trump já disse que os detidos estavam a preparar-se para fazer um grande estrago. Mas passadas 24 horas, Sérgio Infante, todos os suspeitos já estão em liberdade e ainda há muitas dúvidas sobre este caso.
7: Os 5 cidadãos britânicos detidos, perto da base aérea militar de Fairford, foram libertados esta tarde sob fiança. No entanto, as autoridades garantem que todos permanecem sob investigação enquanto são analisadas as provas e recolhidos novos elementos. Mas esta libertação surge depois da polícia ter esgotado o tempo limite legal para manter os suspeitos sob custódia, sem que exista de imediato acusações formais. Mas este caso ganhou uma dimensão internacional com as declarações do presidente dos Estados Unidos. Donald Trump elogiou a intervenção da polícia britânica, assegurando publicamente que os detidos tinham mesmo a intenção de provocar grandes estragos numa base militar utilizada pela Força Aérea Norte-Americana. Esta base de Fairford já foi mencionada pelos guardas revolucionários do Irão, que avisaram que, no caso de receber aviões envolvidos nos bombardeamentos do país, tornar-se-ia um alvo legítimo. Nas últimas horas, Teherão já veio desmentir qualquer envolvimento com os suspeitos detidos, mas os investigadores britânicos anunciaram que ainda estão a avaliar se estes 5 jovens ingleses, com idades entre os 18 e os 33 anos, agiram com conhecimento de causa ou de forma inadvertida ao serviço de interesses de um Estado estrangeiro.
1: Foram libertados estes 5 suspeitos, homens que foram detidos na madrugada de ontem, depois de uma suspeita de um ataque perto de uma base no Reino Unido, mas que é utilizada pelos Estados Unidos e que acolhe aviões bombardeiros norte-americanos que realizam missões contra o Irão. Estes 5 suspeitos foram agora libertados.
0: Rita Fernandes, na edição das 5 na Antena 1, também em simultâneo com a RTP Antena 1 Madeira e RTP Mundo, encontra toda a informação também online em noticias.rtp.pt.

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2: Praticamente 13 minutos depois das 5, segunda de 4 horas no regresso a casa desta segunda-feira, com as temperaturas ainda nos 25 graus no Funchal, 26 no Porto Santo.
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5: Boa tarde. Portugal venceu a Noruega e soma já duas vitórias na fase de grupos da Liga das Nações. Na atualidade do fim de semana ficou marcado pelas críticas do presidente do Marítimo à Associação de Futebol da Madeira e à Sociedade de Desenvolvimento Ponta Oeste, críticas ouvidas no jantar de aniversário do clube. Na Taça de Portugal, a Associação Desportiva da Camacha foi afastada ontem da prova pelo Flor Grade. No Bola na Rede de hoje está o presidente da Camacha, Ricardo Miranda, e contamos com os comentários de Luís Miguel Rosa e de João Pedro Mendonça. Na Nova Era, com Jorge Jesus à frente da Seleção Nacional, Portugal soma já duas vitórias nos dois jogos realizados. Depois de ter vencido o País de Gales, a equipa das Quinas venceu ontem por 2-1 a Noruega, num jogo em que Cristiano Ronaldo não saiu do banco. Foi a terceira vez que tal aconteceu em todo o percurso com a Seleção Nacional. João Pedro Mendonça, olhando aqui ao resultado e à exibição da seleção, o que é que achou? Já se viu uma seleção a jogar melhor do que propriamente no jogo com o País de Gales?
6: Boa tarde, Sérgio, Luís Miguel Rosa e Ricardo Miranda, e fundamentalmente a quem nos ouve, e é por isso que estamos aqui, em relação a essa questão, se jogou melhor do que no primeiro jogo. Eu não tive a oportunidade de ver, via espaços, este último jogo com a Noruega, por aquilo que me pareceu. Acho que sim, acho que não esteve pior do que no País de Gales. Aliás, acho que seria difícil, porque acho que nós não tivemos nada bem a não ser o resultado contra o País de Gales. Em relação ao jogo da Noruega, bem, o novo técnico responsável pela equipa técnica da seleção, Jorge Jesus, mudou algumas peças. O Bruno Fernandes ainda não percebi, mas parece-me que estava lesionado. Não sei se é por opção ou não, mas acho que é por lesão. E pronto, e o Ronaldo, como você ainda há bocado disse, acho que foi dos pouquíssimos jogos em que ele não chegou a entrar.
5: Há 18 anos não aconteceu.
6: Exatamente. Entrou o Francisco Conceição para um lado, entrou. Portanto, ele mudou um pouco a estratégia da equipa. Em termos de resultado foi muito bom, porque como ele próprio diz, e nós sabemos, a Noruega hoje em dia não é uma seleção qualquer, não é uma equipa qualquer, e termos ido lá a ganhar o jogo já é muito bom. Resumindo e concluindo, eu acho que o resultado, acho não, temos nós todos a certeza, o resultado foi francamente bom, acho que francamente melhor do que a exibição. Pode-se ainda dizer que o Jorge Jesus ainda não teve tempo para impor, vá lá, a sua filosofia de jogo. De qualquer das formas, parece-me que em qualquer um dos jogos as exibições ficaram francamente aquém daquilo que nós queríamos, mas os resultados compensam completamente isso.
5: E o papel do Ronaldo nesta seleção?
6: E eu até vou-lhe dizer uma coisa, eu que não sou das pessoas que muitas acham que o Ronaldo já não devia jogar, muitos até acham que a seleção joga melhor sem o Ronaldo, eu não vou nada por aí, não é essa a minha opinião. Agora, neste jogo concretamente da Noruega, ele não entrando de princípio, compreendo que ele não tenha entrado face à forma como o jogo estava a decorrer. É a minha opinião.
5: Miguel Rosa, pegando aqui no caso do Ronaldo, esta gestão que está a ser feita pelo Jorge Jesus, o Ronaldo fez o primeiro jogo, este jogo nem entrou, tem a ver também com as características do que é que o adversário dava ao jogo. No fundo, o Jorge Jesus não o colocou em campo, tendo em conta a forma como o jogo estava, não é?
7: Sim, antes de mais, boa tarde a todos, boa tarde particularmente a quem nos ouve lá fora. O Jorge Jesus é conhecido por ser, ao longo de toda a sua carreira, e são 70 e tal anos, de idade, mais não sei quantos de carreira, de priorizar a tática.
6: Não é mais, os 70 de carreira já estão
7: não, não, mais, mais os anos de carreira. 71 de carreira, mais os anos de
6: dava muito.
7: De priorizar particularmente aquilo que é a componente tática da equipa sobre qualquer ego. E o registro da sua, do seu histórico diz isso mesmo. Portanto, mais do que olhar a nomes, independentemente dele, naturalmente, depois ter as suas preferências, o que a gente sempre pode contar com ele e pode contar com o Jorge Jesus é, de facto, ele escolhe o que ele entende ser melhor, melhor para determinado jogo, independentemente de quem depois joga ou deixa de jogar. E quem contrata o Jorge Jesus sabe disto, acho eu. Portanto, e aquilo, de, aquilo que foram as suas declarações até à data foram sempre essas. Foi, vão jogar aqueles que eu entender, ele, que estarão em melhores condições para o adversário em causa. E fiz o que aconteceu. Aliás, são 4 jogos em 2 semanas praticamente, com um grau de dificuldade bastante elevado, particularmente este na Noruega. É bom recordar que a Noruega não perdia no seu terreno, no seu país, há mais de 3 anos. Esta é a primeira derrota portanto, que a Noruega tem no seu solo há bastante tempo. E a última tinha sido, curiosamente, com a Espanha, por 1-0. E agora Portugal vai lá ganhar 2-1. Acho que ganha merecidamente. E ganha por uma inteligência tática do Jorge Jesus. Ou seja, a equipa não teve a posse de bola. A Noruega teve muita posse de bola, mas Portugal foi sempre muito perigoso nas suas ações ofensivas. Aliás, faz o, tem a fortuna, aproveita o erro do guarda-redes, mas é um erro forçado para marcar logo a seguir a ter sofrido o gol do empate. Depois ainda tem o 3-1, que está fora de jogo, mas ainda tem essa oportunidade. E depois foi uma equipa que soube-se defender, soube sofrer, e era preciso, mas sempre foi muito competente defensivamente. Os centrais tiveram impecáveis perante aquilo que é um dos adversários mais temíveis da atualidade. Tem mais golos marcados na seleção que jogos, que é o Alan. Eu vi as declarações de Jorge Jesus no fim do jogo, e ele disse uma coisa muito interessante que eu acho que é particularmente relevante para o que estamos aqui a falar, que é, ele diz, estou a fazer experiências em jogo, portanto, sim, eu não tenho tempo.
5: Exatamente.
7: E os selecionadores têm esse problema, não tenho tempo de treinar com esta gente durante um mês, fazer a pré-temporada, ganharmos automatismos e aquilo que eu quero que eles façam. Portanto, nós estamos a treinar em jogo, estamos a experimentar em jogo. Portanto, é natural que tínhamos visto diferenças do primeiro jogo do País de Gales agora com a Noruega, sendo certo que é um adversário muito, neste momento, muito mais forte que o País de Gales. Agora, desculpa, Sérgio, tu tinhas feito uma pergunta no início.
5: Não, no fundo já perguntei sobre o Ronaldo, mas já respondeste.
7: E depois o Ronaldo, qual é a questão? O Ronaldo tem 41 anos, é um jogador incrível, continua a sair, é um jogador que na área pode ser decisivo, mas por muita capacidade física que ele tem, há jogos e há jogos. E parece-me que neste jogo, provavelmente noutras condições, ele teria entrado na última meia hora, mas
5: o jogo não podia.
7: Mas o jogo não só não podia, como o Gonçalo Ramos estava bem. Portanto, e às vezes mexer só por mexer não é.
5: Será não era o Roberto não Martínez e isso acontecia? Digo eu.
7: Provavelmente teria acontecido ao contrário, não era? Portanto, mas a questão aqui é, nós estamos, todos nós, a nos habituar a ver Jorge Jesus na seleção, com as suas particularidades, mas aquilo que acho que se pode contar sempre com ele, independentemente depois do que aconteça a seguir, é esta postura que é o mais importante para a equipa, que ele entende naquele determinado momento. Pode ser que nós não entendamos, mas é aquilo que ele é o selecionador e está lá para isso. Portanto, se vamos ver mais ou menos Ronaldo, acho que vai depender do jogo.
5: Ricardo, a sua opinião sobre a gestão que está a ser feita do Ronaldo e sobre a evolução da seleção de um jogo para outro?
3: Bem, antes de mais, boa tarde a todos, a quem está cá em estúdio, a quem nos ouve. Eu queria só fazer um ponto prévio, porque isto depois com a idade, a memória já vai faltando e pode-me esquecer no restante que temos do programa, que é, eu gostaria de publicamente dar os parabéns à Associação de Futebol da Madeira, que faz hoje 110 anos, a todos os que por lá passaram, a quem e que ajudaram a que a Associação conseguisse o que consegui ao longo dos anos em prol do futebol madeirense, e também desejar a maior das sortes a quem lá continua e que de certeza levará os destinos da associação em frente. Era só este ponto breve que eu gostaria de fazer. Relativamente à questão, eu se calhar até começo pela situação da tal evolução da seleção. Eu vi o jogo contra o País de Gales, vi o jogo com a Noruega e noto uma diferença brutal. Eu fiquei, confesso que fiquei assustado
5: no primeiro jogo.
3: Esperava uma dinâmica muito maior da equipa.
5: Até porque prometia muito, não é?
3: Exatamente.
5: Uma mudança.
3: Mas pego aqui no que o Luís Miguel disse, que é as palavras do Jorge Jesus no final do jogo, em que diz que efetivamente

0: tenho Pedro Netes e João Félix, e eu preciso ali de alguém que me estanque o jogo adversário para depois poder haver esta libertação dos jogadores que realmente constroem. E eu acho que Portugal, a forma como se apresentou, com dois extremos puros, com o Félix ali como o vagabundo atrás do ponta de lança, acho que é realmente muito melhor, e aí vai potenciar e vamos poder explorar a capacidade dos jogadores que nós temos. E acho que Portugal teve uma melhoria enorme de um jogo para o outro, o que me deixa realmente com uma expectativa bastante elevada para o que aí vem. E eu acho que o Jorge Jesus pode ter muito feito, mas é verdade, é que põe as equipas a jogar. Relativamente aqui à situação do Ronaldo, e repare, eu sou, Sérgio, das pessoas que mais defendo o Ronaldo. Eu acho que o Ronaldo, o que já deu ao futebol, o Ronaldo, o que já deu até à Madeira, eu ainda há tempos dizia, meio a brincar, meio a sair, mas ele para mim tem crédito nos próximos 50 anos para fazer o que quiser. Agora, nós temos de ter aqui a noção que neste jogo da Noruega, e eu não tenho qualquer tipo de dúvidas, a seleção com o Ronaldo tinha sido bem diferente. Não pelo que o Gonçalo Ramos fez, ainda bem que o fez, porque se calhar ganhou o espaço dele com esta exibição, mas pelo que a seleção ganha com esta mobilidade, muitas vezes até por não ter aquela obrigatoriedade de jogar no Ronaldo. Eu vi jogadas no jogo do País de Gales, em que uma até do Bruno Fernandes, em que se calhar podia facilmente ter ido para uma finalização e que procurou logo o Ronaldo. Existe
1: esta preocupação.
0: Exatamente. Agora, Também achei piada que a comunicação social, os jornalistas tentaram por diversas vezes, junto do Jorge Jesus, explorar esta situação no fim do jogo, a questão do Ronaldo ter ido embora.
1: E perguntaram até do Gonçalo Ramos se via que tinha, era um sinal que ia ter mais oportunidades.
0: Completamente. E o Jorge Jesus, pela primeira vez desde que eu conheço no mundo do futebol, fugiu a uma questão. O Jorge Jesus, com a exclusividade que tem, numa situação normal, ele já tinha mandado aquilo tudo para aqui e para ali.
1: Primeira pergunta, né?
0: Exatamente, mas veio preocupado, e isto é sinal da importância que o Ronaldo tem para a seleção, da importância que o Ronaldo tem para o futebol português. Ele de certeza que irá gerir da melhor forma.
1: Mas já deu a entender que vai jogar contra a Dinamarca. Deu claramente a entender isso.
0: Repara, a partir do momento que ele também afirma que o Ronaldo garantidamente vai jogar com a Noruega e isso não acontece, eu a partir daí também já meto aqui alguma dúvida nas declarações dele. Sendo que eu também acho que teria efetivamente que ser um treinador com este peso para conseguir fazer isto. O Martínez garantidamente não tinha esta capacidade. Até porque o Martínez sempre teve grande desconfiança de quase todos que andavam à volta da federação, e eu até acho que o Martínez, em certa altura, apoiava-se no Ronaldo para garantir a sua continuidade. Acho que eu senti isso por...
1: E a gestão que foi feita do Ronaldo também não foi a...
0: Também não foi a melhor, de certeza. E o Jesus nisso, acho que não vai olhar a nomes, e acho que ele foi contratado também para isso, não vai olhar a nomes e vai olhar sim o que é o melhor para a seleção e o melhor para o país. Agora, volto outra vez a dizer, notei grandes melhorias relativamente ao País de Gales, e digo uma coisa, que é para quem gosta de futebol e para quem vê os artistas que Portugal tem, eu acho que todos nós como portugueses gostaríamos de ver a seleção a ganhar. Isso é a primeira premissa, ganhar e depois a jogar bem, e acho que com Jesus isso tem tudo para acontecer.
1: Falamos agora do Marítimo, das críticas que foram feitas pelo presidente do Marítimo no jantar do último sábado, no Casino da Madeira. Carlos André Gomes acusou a Associação de Futebol da Madeira de ser pouco isenta e de criar mais problemas em vez de apresentar soluções para os clubes. O dirigente deixou também críticas ao Governo Regional, em particular à Sociedade de Desenvolvimento da Ponta Oeste. Diz que fez um arranjinho no acordo feito com o Nacional para a utilização do Centro Desportivo da Madeira, o que, segundo o dirigente, deve envergonhar qualquer decisor político. Foram críticas deixadas no jantar de aniversário do clube, realizado então no Casino da Madeira. Foi um jantar que foi acompanhado pelo repórter Duarte Gonçalves.
2: O Marítimo está a comemorar 116 anos de existência, com o presidente Carlos André Gomes a deixar um alerta. Para garantir a permanência da equipa na Primeira Liga, será necessário investir.
3: Apesar da subida à Primeira Liga, mantém-se a necessidade de encontrar um parceiro para a SAD, porque a cada ano o futebol vai-se industrializando, modernizando e procurando economias de escala.
2: O líder verde-rubro aproveitou a ocasião.

0: ocasião para deixar também alguns recados à Associação de Futebol da Madeira.
1: Uma organização pouco clara e transparente, que pouco defende os seus associados e que a todos nós deixa a ideia de ser pouco isenta. São mais os constrangimentos que causam do que as soluções que apresentam, o que não augura um bom futuro.
0: Carlos André Gomes diz continuar à espera de uma justificação para o facto do Marítimo ter ficado de fora das negociações relativas à utilização do complexo desportivo da Ribeira Brava.
1: A falta de respeito tem sido a tónica de algumas entidades públicas com o Marítimo. Aquilo que recentemente ocorreu no processo decisório da utilização do Centro Desportivo da Madeira, situado na Ribeira Brava, deve envergonhar qualquer decisor público. Fazer um arranjinho à 25ª hora não é nem pode ser a conduta de uma instituição pública que se quer respeitada. Esperamos rapidamente o devido retratamento público e a rápida resolução de qualquer questão que possa cimentar a ideia de favorecimento, o que não queremos acreditar, a determinadas entidades desportivas da região.
0: O presidente do clube pedia ainda o apoio das instituições que tutelam o desporto em Portugal relativamente aos preços praticados pela TAP, que considera penalizadores para os clubes da região.
1: A escalada de preços praticados pela TAP é manifestamente injustificada. Que se tem de adiantar neste momento para poder fazer uma deslocação a Lisboa ou a Porto é desmesurado, é injustificado e não encontra qualquer razão racional a não ser cobrir os déficits estruturais de uma empresa à custa dos contribuintes insulares. Convidamos a Federação Portuguesa de Futebol e a Liga Portuguesa de Futebol Profissional a nos acompanharem nesta luta.
0: Uma celebração que junta passado, presente e futuro. Ao assinalar 116 anos de história, o Marítimo vive também uma temporada especial, marcada pelo regresso à Primeira Liga.
2: Luís Miguel Rosa, fiquei surpreendido com estas declarações do Presidente do Marítimo, em particular contra a Associação de Futebol da Madeira, mas também contra a Cidade de Desenvolvimento da Ponta Oeste.
3: Bem, surpreendido não fiquei, porque já as ouvi noutros contextos e noutras circunstâncias. Acho que temos aqui de dividir as questões que estão em cima da mesa. Em relação à associação, confesso que desconheço, não sei. Das informações que eu tenho e daquilo que o Ricardo até depois poderá até dar a sua visão desta circunstância em representação da Camax, não me parece que esta associação tenha tido algum comportamento ou tenha tido alguma circunstância que pusesse em causa o clube, a não ser que exista alguma coisa que eu desconheça, que é possível, não é? Não consigo compreender de onde é que vem esta circunstância do Presidente do Marítimo face à Associação de Futebol da Madeira. Isto não é de agora, já vem do chumbo do orçamento, com as declarações que foram prestadas da Associação para o ano, com as declarações que foram prestadas naquele momento, e parece que essa situação se mantém. Só os dois visados poderão dizer alguma coisa. Não vi qualquer declaração de resposta a isto.
2: Ainda não. Isto,
3: mesmo na altura, esta situação atual do próprio Presidente da Associação de Futebol da Madeira, sendo que hoje é o seu aniversário, penso que não será pronunciar sobre isso. Portanto, vou ser franco, desconheço, mas também não vejo alguma situação que justifique essa posição do Presidente do Marítimo. Em relação à Ribeira Brava, isto já são outras questões. E a verdade é que, independentemente de quaisquer outras circunstâncias, parece-me que há aqui algum, não vou dizer, nem vou usar o termo que o Presidente do Marítimo utilizou, mas acho que há aqui alguma falta de bom senso. Primeira circunstância, havia um processo negocial que envolvia os dois clubes e a Sociedade de Desenvolvimento. Acho que esse processo deveria se manter até o fim, independentemente depois do qual fosse o resultado. O que se viu foi, em plena fase de negociação, há um acordo fechado entre dois clubes, que sendo que um deles estava nesse processo de negociação. Portanto, é natural que, por parte do Marítimo, se sinta de alguma forma ultrapassado sobre esta circunstância, e não está aqui em causa nenhum chique espertismo, nem nada que se pareça, nem a pessoa querer ser inteligente nesta questão. É uma questão de cordialidade, de boa fé negocial. E depois há outro pormenor, que é o seguinte, no meio disto tudo, que é uma questão técnica ou jurídica. Aquilo é uma instalação pública, gerida por uma entidade que, para todos os efeitos, está sujeita, apesar de ser privada no sentido que está decorrente daquilo que é o direito privado na sua gestão, mas está sujeita à questão concursal. Portanto, se existem dois interessados para o mesmo espaço, ou das duas uma, ou há uma negociação direta com os dois, ou há concurso. Portanto, não me parece que tenha havido um ou outro. Portanto, parece-me que temos aqui até perante uma questão jurídica que está muito mal explicada aqui. Sem prejuízo, depois de outras circunstâncias, mas isso já... E depois há outra questão, que é uma questão de fundo, que parece-me que ultrapassa esta questão entre os clubes e a sociedade de desenvolvimento, que é a própria questão que está em cima da mesa. Aquilo é uma... O complexo foi construído para, de alguma forma, servir quer a população, quer as agremiações desportivas da região. Não me parece, muito honestamente, que o comportamento que tenha havido por parte de quem gera aqui estes estabelecimentos, e não é o único, tenha sido um comportamento a favor dos clubes da região. Se uma coisa que já se assiste, que é a dificuldade do Marítimo Nacional a encontrarem espaços estranhos, por exemplo, se na região já não abunda espaços de qualidade de treino para treinar, se ainda por cima temos uma entidade pública sobre um espaço público que cria estas dificuldades para gerir, para utilizar, não é para gerir, para utilizar um espaço deste, parece que esta coisa já, a partir daqui já não está certo.
2: Agora já não há nada a fazer, não é? Agora já não há nada a fazer.
3: Não sei se não há nada a fazer. Eu acho que há muita coisa a fazer.
2: O quê? Voltar atrás?
3: Não, é para já esclarecer toda esta circunstância. Uma coisa que ninguém prestou declarações, uma coisa que só vi foi uma fotografia e uma assinatura de um contrato. Em que termos, em que condições, valores, é que são informações públicas. Portanto, o público tem direito, a população tem direito a conhecer todos os contornos daquilo e o que dá aquela formação. Mas, independentemente de quaisquer outras questões, portanto, e depois depende do que é que o Marítimo queira fazer. Não acredito que, atendendo aquilo que o Presidente declarou e atendendo aquilo que tem sido a postura perante estas circunstâncias, não acredito que isto fique por aqui. Mas pronto, mas acho que independentemente de se traduzir isto numa questão de bairro e de questões entre clubes, sim, acho que a questão não é essa,
2: do governo
3: acho
2: não
3: que
2: está...
3: há aqui uma questão de gestão da coisa pública e acho que ela não está a ser feita de forma correta e da forma que beneficie todos os clubes da região, mas particularmente o Marítimo Nacional, que são aqueles que estão na primeira liga e que representam, independentemente, com todo o respeito, e está aqui o outro clube que também representa bem a região, que é a Camacho e o seu presidente. Nós temos uma questão de visibilidade e estar na primeira liga, uma visibilidade para a região muito superior a qualquer outra circunstância. E acho que isto tem que ter um tratamento igualitário, sim, mas um tratamento que beneficie os clubes da região, porque se a gente já é difícil arranjar sítios para treinar cá, se ainda complicamos mais esta situação, acho que pior ficamos. E só para esclarecer, aliás, o próprio Marítimo já fez aqui um acordo com a Camacha para utilizar uma vez por semana o relevado, porque de facto são as circunstâncias que se impõem neste momento. Não quero dissociar, e aqui se calhar aqui o Dr. João Pedro até pode falar isto melhor do que eu. O Marítimo tem tido, por exemplo, este ano, e o Nacional também, muitas lesões musculares, que eu não sei se isso não tem a ver com o terreno que treinam, o terreno que jogam, as condições. Portanto, isto está tudo relacionado e o prejuízo adiante é sempre superior.
2: João Pedro Mendonça, a sua opinião sobre esta questão do complexo do Centro Esportivo da Madeira e o facto de ter sido feito um acordo só com o Nacional, quando havia já dois clubes...
4: Ora bem, de três ou quatro notas rápidas. Primeiro, fazer minhas as palavras do Ricardo Miranda a propósito dos parabéns à Associação de Futebol da Madeira, agora de uma forma completamente mais, diria, proativa, mais dinâmica, e portanto na pessoa do Rui Coelho, do Avelino, dos restantes corpos sociais, dar os parabéns, que continuem a pugnar pelo desenvolvimento do futebol na nossa região. É aquilo que pretendemos e é aquilo que me parece que estão a fazer. Primeiro. Segundo lugar, uma das coisas que eu queria aqui dizer é que via-se há pouco tempo para cá um relacionamento diferente entre o Nacional e o Marítimo. Todos os clubes são importantes, a Camacho e todos os outros, mas o Nacional e o Marítimo, quer queiramos quer não, são os principais clubes desportivos desta região. E eles estarem em, não digo em uníssono, mas estarem mais juntos, como há alguns anos atrás, em sintonia, tentando estar em sintonia nos pontos mais importantes. E nos pontos em que, pelo facto de estarem ambos a pensarem de forma semelhante, vão tirar dividendos daí, como já aconteceu em anos bastante recuados, nomeadamente na altura em que era o meu pai ainda o presidente do Nacional e outros presidentes antes da era Carlos Pereira no Marítimo. E fundamentalmente antes do desentendimento entre o atual presidente do Nacional e o anterior presidente do Marítimo. E isso fazia com que, na minha opinião, os dois clubes beneficiassem bastante e, por tabela, o futebol e o desporto na nossa região. De um momento para o outro, eu tenho notado da parte da direção do Marítimo um comportamento, diria que esquisito, um comportamento não de acordo com isto que eu acabei de dizer. E sem querer de modo nenhum acirrar os ânimos, aquilo que no jantar de aniversário do Marítimo foi proferido pelo seu presidente, ou não vão ligar àquilo que diz e não estão a dar muita importância. É uma pessoa que quer queiramos, quer não, tem que ter importância, porque é o presidente de um dos maiores clubes das ilhas, portanto deve, aquilo que diz não deve cair em saco roto e deve ter consequências, e tendo consequências, eu penso que a Associação de Futebol da Madeira, quando houve alguém dizer que trabalha de forma pouco clara, pouco transparente, nada isenta, a trabalhar ao contrário daquilo que devia ser, bem, isto é do pior que se pode dizer em relação ao funcionamento de uma agremia, de uma associação, de uma, neste caso, da Associação de Futebol da Madeira. Portanto, eu penso que isto terá que ter algumas consequências. Quando o próprio Luís Miguel Rosa diz que não sabe, e Luís Miguel Rosa normalmente sabe aquilo que se passa dentro do clube do qual é apaniuado, quando ele diz que não sabe, eu também não faço ideia. Quer dizer, não percebo de onde é que vem esta animosidade tão contundente de um clube que me parece que até votou nesta direção, se bem que depois, a partir daí, tenha tido votações completamente
2: desincronizadas
4: com esta. Portanto, é uma situação que eu de facto não entendo. Em relação à situação da Ribeira Brava, estava no bom caminho, quando vem nos jornais, na comunicação social nacional e marítima em conjunto, estão a. É isto que, na minha opinião, qualquer pessoa que goste de futebol, por mais fervoroso adepto que seja de um lado, acha bonito isto. Vão, como disse o Luís Miguel Rosa, as infraestruturas que existem na parte esportiva nesta região devem estar ao serviço da população e dos clubes. E, portanto, quando os dois clubes mais importantes estão em conjunto a negociar, acho que estava tudo certo. De um momento para o outro, mais uma vez, o Marítimo tem um comportamento que eu não entendo. Mas eu aí estou como o Luís Miguel Rosa, não sei exatamente o que se passou. A ideia que deixa, que transparece, é o Presidente do Marítimo dizer que à última da hora passaram 5 mil para 8 mil e não sei quanto. Quer dizer, houve uma diferença grande em relação àquilo que estavam a prometer e depois aquilo que estavam a exigir. Agora, há uma coisa que eu também tenho para mim e penso para a maior parte das pessoas. Podemos, muitos, alguns, estarem em desacordo com algumas atitudes, alguns procedimentos do Presidente Rui Alves, mas ninguém o vai acusar de ser menos esperto, menos inteligente na negociação. Não acredito que aquilo que fez com que o Marítimo parece se ter afastado, o presidente Rui Alves, o Nacional, tenha aceito. Também não quero acreditar que o complexo esportivo da Ribeira Brava vá dar condições muito melhores ao Nacional do que daria ao Marítimo. Também não vejo razão para isso. Portanto, houve qualquer comportamento, algum procedimento da parte do Marítimo que fez com que ele se afastasse, porque, repito, não estou a ver o Nacional aceitar coisas que o Marítimo acha que são inaceitáveis, não estou a ver. E como também não vejo a Ribeira Brava estar a facilitar o Nacional, acho isto muito esquisito. Ando resumindo e concluindo as três notas.
2: Mas no fundo o Marítimo diz que foi surpreendido com o acordo que foi feito com o Nacional, que quando estava a pensar que tudo.
4: Mas a ideia que eu tinha é que estavam em conjunto os dois. E de repente há uma separação. Quer dizer, não estou, sinceramente, não posso esclarecer que não estou a ver o que é que se passa.
2: Ricardo, a sua opinião sobre este assunto em particular do Ribeira Brava e também das críticas que foram deixadas da parte do Presidente do Marítimo na Associação de Futebol da Madeira?
5: Eu tenho alguma dificuldade em comentar qualquer um dos assuntos, ambos pela mesma razão, por falta de dados. O Luís Miguel disse aqui bem, e eles são obrigados a que tudo isto seja público, coisa que até hoje não foi, em que moldes é que foi feito o contrato. Agora, obviamente que tudo isto, para quem está de fora, é um bocado estranho, até pela forma como as notícias vieram a público, do que já foi aqui falado, da questão de ser um acordo tripartido, depois de repente uma das partes ficou afastada, a questão dos valores, houve ali também um argumento do Marítimo que me fez algum sentido, que é relativamente ao valor que é cobrado a um privado qualquer, uma pessoa que queira praticar desporto, relativamente o que era cobrado à hora, relativamente ao que daria à hora aos clubes, também isso acho que merecia ser explicado, mas lá está, depende de que moldes é que foi feito também, ou que seria feito este acordo, porque eu também percebo e sei o que é manter um relevado, também se foi exigido em que o relevado tivesse determinadas condições, a nível de manutenção, de certeza que ia exigir mais, por isso o valor também iria subir. Agora, há ali uma situação mesmo da sociedade de desenvolvimento, não é fácil de gerir, que é ter que manter o relevado em boas condições para o Marítimo e para o Nacional, se assim for e chegarem a acordo, e depois terem a utilização de um utente normal, que também pode danificar ali o relevado, ou seja, esta conjugação de utilização, não sei como é que depois vão gerir, mas voltando a dizer, obviamente, eu acho que o comum dos mortais está por fora desta situação, causa estranheza o desenrolar da situação, mas a mim fica aqui com dificuldade em opinar, por realmente não ter qualquer tipo de dado sobre a situação. Relativamente à Associação de Futebol da Madeira, igual, por não saber o que é que levou aqui à crítica, também fico com alguma dificuldade em comentar. O que eu posso dizer é a minha experiência com a associação relativamente à Camacha e à Associação de Futebol da Madeira. Eu nunca me senti tão acompanhado, nunca senti uma proximidade tão grande, seja mesmo fisicamente nos eventos, até nos torneios que organizamos, nos jogos, numa série de situações que sentimos este acompanhamento de perto, pelo Presidente da Direção, por vários elementos da Direção da Associação. Sempre que nós precisamos de alguma coisa, estão sempre disponíveis. Por isso eu não posso, neste momento não posso criticá-los por isso, até pelo contrário, tenho sentido uma proximidade muito maior, até nesta reivindicação que nós temos há largos anos contra a Federação de não olhar para as equipas da Madeira, por uma variedíssima série de situações, sentimos que temos a associação do nosso lado e que tem reivindicado também junto da Federação e tem tomado deles as nossas dores, por isso da minha parte não posso fazer.
2: Pelo contrário, tem uma experiência
5: exatamente,
2: até agora
5: bastante possível, mas acredito, eu estou a falar da Camacha, o Presidente do
2: claro,
5: Marítimo está a falar exatamente do Marítimo e deverá ter as razões dele.
2: Claro. João Pedro Mendonça, antes de terminarmos o programa, eu queria ouvir a sua perspectiva sobre umas declarações recentes do Presidente do Nacional numa entrevista a António, que disse, voltou a falar do assunto do João Gião, e que disse que pensou em despedir o treinador antes do campeonato começar. Falou de um desencontro de maneiras de ver o jogo, que disse que os jogadores é que definem o sistema de jogo e não o contrário, e admitiu que devia ter tido esse conhecimento sobre o treinador antes da contratação. Portanto, assumo aqui, claro, um pouco também a culpa do que aconteceu. A sua perspectiva sobre esta história?
4: Eu tive a ocasião agora também nesta semana passada no Futebol Summit, onde o Presidente do Nacional teve uma intervenção importante, não nesse aspecto, mas em relação ao assunto da centralização, em que de uma forma muito consistente, muito coerente com ele próprio, justifica as reivindicações que tem feito nessa área, ao contrário dos outros clubes que, de uma forma, na minha opinião, difícil de aceitar, não o secundarizam a ideia do Nacional, concretamente em relação a essa situação do João Gião. Ele próprio, Presidente Rui Alves, reconhece que se soubesse ou tivesse mais dados, se calhar não teria feito a contratação. Há uma situação aí que eu sinceramente também não sei rigorosamente o que é que esteve, repito, rigorosamente, consta, e o Presidente dá a entender que tem a ver com procedimentos com os quais, com conceitos, com formas de ver o futebol com os quais ele não estava de acordo. Há uma coisa que eu lhe dou razão. que é, eu acho de facto que um treinador será tanto melhor quanto melhor conseguir rentabilizar os ativos que tem, e não o contrário, e não, independentemente do ativo que tem, querer impor a sua maneira de jogar. Eu, para mim, este exemplo paradigmático disto que estou a dizer é o Ruben Amorim no Manchester United. No Sporting joga com três centrais e quer à força implementar isso no Manchester United, deu o que deu, e pelos vistos continua a não.
2: Portanto, tinha
4: a
2: trabalhar com os
4: mas eu acho isso, e depois que, a não ser quando o treinador que está numa equipa é ele que, juntamente com a direção, forma a equipa, escolhe os ativos, então aí sim o treinador tem à sua disposição os jogadores que o escolheu e que vai pôr a jogar de acordo com a forma estratégica e tática que entende ser a melhor. Quando isso não acontece, e a maior parte das vezes não acontece, e nos clubes mais pequenos acontece cada vez menos, infelizmente os treinadores dos clubes com menos possibilidades económicas ou financeiras não conseguem ter à sua disposição os jogadores que gostariam de ter, portanto vão ter que trabalhar com aqueles jogadores que existem no clube. E de facto não está de maneira nenhuma correto, na minha perspectiva, querer impor a sua maneira de ver, independentemente do jogador que tem. Mas pronto, quer dizer, isso foi em relação concretamente à situação do Nacional. Certo. Foi pena, não é hábito o Nacional, até o Rui Alves é tido como um dirigente que raramente entra em chicotadas psicológicas, mantém até o treinador mais tempo do que muitas pessoas à partida julgariam que era possível, mas a realidade é esta. Ao fim da quarta ou quinta jornada mudou de treinador, esperemos que
2: até agora
4: que
2: não
4: decisão,
2: está resultado. Até agora...
4: Os resultados é que contam, e pelos resultados até agora ainda não, mas esperemos que o Presidente tenha tido alguma razão naquilo que fez.
2: A sua opinião sobre as declarações do Presidente do Nacional a dizer que pensou em despedir o treinador antes do campeonato começar?
3: Bem, eu vou agora fazer minhas as palavras do Ricardo, eu tenho dificuldades em comentar isso. Primeiro porque não sei o que é que se passa na cabeça do engenheiro, e muito menos o que é que acontecia nas relações lá entre eles e qual era a visão da direção, essas coisas todas. Só posso falar do que vi, e o que eu vi foi um Nacional melhor do que com o Gião, do que com este novo treinador. Portanto, eu acho que isso é verdade, estamos a se calhar a ser injustos, porque o treinador que acabou de chegar tem dois jogos e dois nada famosos. Mas a verdade é que a equipa com o Gião, com aquilo que nós identificamos desde o início, que este, mesmo antes do campeonato começar, que era uma equipa modesta, feita com o que pode e vai buscar o que tem, com as deficiências que já estavam identificadas, nomeadamente a saída do Xux, a dificuldade que era o quarteto defensivo, ainda por cima agora com a lesão do Leo praticamente toda a temporada, e com tudo isto conjugado, sabíamos que era uma equipa que ia lutar, como nos anos anteriores, pela manutenção, mas queria ter muitas dificuldades porque está a jogar com armas desiguais face aos seus adversários, e podíamos até de alguma forma dizer isto do Marítimo. E o que nós assistimos foi um Nacional que já tinha 4 pontos feitos nas primeiras jornadas, estava a lutar para o ponto. Os jogos que perdeu não foram jogos que tenha perdido, com eventualmente a exceção do jogo em casa com o Estrela, mas mesmo assim a equipa bateu-se. Era uma equipa que tinha alguma personalidade, que conhecia as suas limitações, mas que tinha um jogo que acho que era muito mais interessante do que se via nos últimos dois jogos. Portanto, isso é a única coisa que eu posso falar sobre isso.
2: Ricardo, a sua perspectiva sobre estas declarações do Presidente Nacional a dizer que, ou admitir que pensou em despedir o treinador antes do campeonato começar?
5: Ineto não seria, porque ele já o fez no passado.
2: Sérgio Vieira.
5: Com o Sérgio Vieira, por isso ineto não seria.
4: Isso foi mais cedo ainda.
2: Foi.
4: Foi antes que começou.
5: Chegou aqui uma semaninha e fez as malas. Mas, assim, obviamente, para mim, como dirigente esportivo e como presidente de uma coletividade, custa-me aqui um bocado a assemelhar esta situação, porque supostamente hoje em dia nós, quando partimos para a contratação, seja de um jogador ou então quando estamos a falar de um treinador que é muito mais estruturante, a análise é muito mais criteriosa, muito mais cuidadosa. Agora, o presidente do Nacional, o engenheiro Rui Alves, para ter tido essas afirmações, é que efetivamente algo de grave ou algo que não estava em consonância com a ideia dele para o futebol aconteceu. Agora, A verdade é que entre o deve e o haver, se calhar quem está de sofá a rir desta situação é o próprio Gião. Porque como diz aqui bem o Luís Miguel, o Nacional, depois da saída dele não melhorou, até pelo contrário. Agora estamos numa fase muito embrionária da época, e o tempo dirá quem é que terá ou não razão, sendo que eu também comungo, e pelo que também já fui aqui dito, que qualquer treinador no Nacional não terá uma tarefa fácil, porque todos nós vemos as limitações que o plantel tem. E eu acho que neste momento a preocupação também da direção do Nacional, e deve estar a apontar nesse caminho, é rapidamente identificar alguns alvos e em janeiro tentar reequilibrar o plantel. Acho que isso será bastante importante. No entanto, o futebol já nos mostrou isto tantas vezes, equipas a passarem de fases péssimas para fases extraordinárias. A beleza do futebol é esta, isto que atrai tanta gente e que apaixona tanta gente ao futebol, não é uma ciência exata, e muitas vezes o futebol, nós achamos que uma coisa é tão lógica e tão correta, e muitas vezes o futebol mostra-nos completamente ao contrário.
2: Ricardo, por não ser uma ciência exata, a Camacha dominou, mas não ganhou, mas ficou pelo caminho.
5: Eu dizia aqui em off quando cheguei, eu ainda não consegui digerir isso. Foi uma derrota que me está a custar engolir, até porque nós já tínhamos jogado com eles para o campeonato há sensivelmente 3 semanas. Ganhámos 1-0. Esse jogo foi um jogo extremamente equilibrado, foi um jogo taco a taco, e nós ganhámos 1-0. Ontem nós tivemos por cima do jogo todo, abafámos o adversário, tivemos inúmeras ocasiões para fazer golo, inclusive um penalti que falhámos aqui pelo infortúnio do nosso jogador, que escorrega quando vai bater o penalti. E a verdade é que dominámos de fia para vio. A única vez que o Florgrado vem à nossa baliza ao minuto 85, faz o golo. E o futebol é isto. O futebol é, nestas situações, é complicado. Eu farto de me dizer que isto é um desporto tramado, é um desporto que nos apaixona, um desporto que nos dá sensações incríveis, sensações de alegria incríveis, mas é se calhar a coisa no mundo que nos magoa mais e que nós voltamos novamente para ele. O futebol tem isto, e ontem foi um dia em que nós levámos aqui um murro no estômago.
2: E o campeonato tem corrido bem?
5: Não, o campeonato tem corrido bem. Nós neste momento não perdemos ainda para o campeonato. Temos 4 jogos, 2 vitórias e 2 empates. Sendo que esses 2 empates também são 2 empates que nos custam, porque um deles foi em casa com o Salgueiros. O Salgueiros marca ao minuto 80 e muitos, já perto do final. O outro foi fora, em Guarda, em que estávamos a ganhar 2-0 e não conseguimos segurar a vantagem. Por isso, a forma como os empates surgiram custa-nos também. Mas é melhor esse ponto do que termos a derrota. Mas isto é o que eu digo aos meus jogadores: nós queremos, nós temos obrigatoriamente que querer mais. Temos que querer mais, nós não podemos ficar satisfeitos por ir empatar fora, nós temos que querer mais, e esta ambição que terá que fazer a diferença. Eu digo sempre, há 2 caminhos, nós podemos reclamar e não fazer nada, ou podemos continuar a reclamar, mas querer fazer mais e melhor. Para mim, a segunda opção é sempre a mais válida. Temos um plantel bastante equilibrado este ano, trabalhamos para ter esse equilíbrio no plantel. Agora também sabemos que este campeonato é um campeonato extremamente complicado, é um campeonato muito competitivo, é um campeonato de Zona Norte em que todos os jogos são extremamente complicados. Eu conheço a maior parte das equipas da série, não consigo identificar uma equipa que eu possa dizer que seja uma equipa fácil, por isso todos os jogos vão ser finais, temos é que estar sempre no nosso melhor.
2: Muito bem, muito obrigado a todos pela vossa presença. Nós voltamos na próxima segunda-feira.
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7: A edição desta semana de Bola na Rede, praticamente a 3 minutos das 18. Avançamos então para o final de mais uma hora, para já com Shivery, Good Night Moon. É a proposta que trazemos à rádio.
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0: 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E já são 6 horas no continente e na Madeira, 5 nos Açores. Voltamos às notícias. Rita, a esta hora, no topo da atualidade.
1: Duas pessoas estão soterradas numa obra em Porto Covo. Nesta altura, os trabalhos no local tentam chegar às vítimas. Marcelo Rebelo de Sousa diz que ninguém está acima da lei. Todos têm de responder perante a justiça. É o que diz o antigo presidente da República, depois de o filho ter sido acusado, no caso das gêmeas que há 7 anos receberam no Santa Maria um medicamento milionário para tratar a atrofia muscular espinhal.
0: Por esta altura, estão 20 graus no Porto, 23 em Coimbra e em Ponta Delgada, 27 em Lisboa, Faro e Funchal. Notícias às 6 da tarde, na Antena 1, a edição é de Rita Fernandes.
1: Duas pessoas estão soterradas numa vala, numa obra em Porto Covo. Estão a cerca de 5 metros de profundidade, é o que explica uma fonte do Comando da Proteção Civil do Alentejo Litoral. Nesta altura estão a ser feitos trabalhos de resgate. Depois deste acidente que aconteceu por volta das 4:30 da tarde em Porto Covo, concelho de Sines, duas pessoas estão soterradas. E no local, os trabalhos tentam agora entrar em contacto e chegar às vítimas, duas pessoas que estão soterradas numa vala em Porto Covo. Este acidente terá acontecido numa obra de construção. Marcelo Rebelo de Sousa diz que todos devem responder perante a justiça. Ninguém fica de fora. Palavras do antigo presidente da República, depois de o filho Nuno Rebelo de Sousa ter sido acusado no caso das gêmeas luso-brasileiras que receberam no Hospital Santa Maria um medicamento para tratar a atrofia muscular espinhal em 2019, há 7 anos. Marcelo Rebelo de Sousa respondeu esta tarde a alguns jornalistas que estiveram à porta de casa do antigo Presidente da República. Marcelo comentou que ninguém está acima da lei, todos devem responder perante a justiça.
2: Ninguém está acima da própria Constituição ou da lei. Trata-se de um caso de justiça que deve tratar de forma igual, em pé de igualdade, todos os cidadãos. E quando digo cidadãos, em princípio cidadãos portugueses, mas, como sabem, a Constituição equipara os que vivem em Portugal ao Estatuto de Cidadãos Portugueses. São 3 princípios básicos, eu recordo-os, e acho que é o que devo dizer nesta matéria.
1: Sobre uma eventual ida aos tribunais, caso seja chamado, Marcelo Rebelo de Sousa diz que todos os portugueses têm a obrigação de ajudar a justiça, ele também. Marcelo Rebelo de Sousa respondeu a perguntas dos jornalistas à porta de casa, depois de o Ministério Público ter acusado o filho, Nuno Rebelo de Sousa, no caso das gêmeas luso-brasileiras que receberam no Hospital Santa Maria um medicamento para tratar a atrofia muscular espinhal em 2019.

0: 7 anos. O caso foi discutido numa comissão parlamentar de inquérito, na altura, proposta pelo Chega. André Ventura diz que está satisfeito com a decisão de hoje do Ministério Público.
1: Fica demonstrado nesta acusação do Ministério Público que houve aqui uma influência, um circuito de influência que também passou pela Casa Civil do Presidente da República. Neste caso, mais grave ainda, porque um conjunto de interesses meramente económicos, conforme a acusação deixa claro, juntaram-se para, usando influência política, prejudicar o próprio Estado português e prejudicar crianças portuguesas. Portanto, Marcelo Rebelo de Sousa, de facto, a lei é para todos, ninguém está acima da lei, mas também não se portou da melhor maneira neste caso, francamente. Acho que é o mais suave que posso dizer nesta altura.
0: Comentários de André Ventura, que esta tarde chamou os jornalistas para uma declaração na sede do Chega para falar sobre a decisão de hoje do Ministério Público, que constituiu como arguídos Nuno Rebelo de Sousa, filho do antigo Presidente da República e também o antigo Secretário de Estado da Saúde, António Lacerda Salles, também fica como arguído o antigo diretor clínico do Hospital Santa Maria, Luís Pinheiro, por crimes de prevaricação e abuso de poderes para beneficiar as gêmeas luso-brasileiras que em 2019 tomaram um medicamento no Santa Maria para tratar a atrofia muscular espinhal. A mãe das gêmeas foi acusada de um crime de burla qualificada. O vice-presidente da Frente Cívica, João Paulo Batalha, considera que é importante que agora este caso chegue aos tribunais porque ajuda a expor uma cultura de acessos privilegiados dentro dos serviços públicos em Portugal.
2: É fundamental que isto seja esclarecido e é bom que o julgamento possa acontecer, porque não estamos apenas a falar de suspeitas criminais, estamos a falar de realidades culturais demasiado enraizadas. E isso tinha ficado já claro também na comissão de inquérito, a forma como no Hospital de Santa Maria houve resistências do pessoal clínico, uma lógica de atalho, de acesso privilegiado, mas essas resistências não foram suficientes para travar o processo e, portanto, é útil que o caso seja escrutinado nos tribunais e que alguém seja responsabilizado, porque mais do que o caso concreto, o que toda esta situação mostrou é uma cultura enraizada que precisa mesmo de ser erradicada em Portugal.
0: João Paulo Batalha, vice-presidente da Frente Cívica, associação que defende mais transparência e trabalha também para combater a corrupção. João Paulo Batalha, que considera que é importante que o caso das gêmeas luso-brasileiras chegue agora a julgamento para ajudar a expor uma cultura de acessos privilegiados dentro dos serviços públicos em Portugal. É uma análise do vice-presidente da Frente Cívica que vamos ouvir de forma mais completa já a seguir a este noticiário. A esta hora, no Porto, os polícias estão na rua a manifestar-se, estão na rua as associações sindicais que representam os polícias da PSP e também os agentes militares da GNR. É um protesto que está a ser acompanhado pela jornalista Alexandra Madeira. Alexandra, boa tarde. Estava previsto que estes polícias fizessem uma caminhada, uma marcha até à Câmara do Porto, mas os planos foram, entretanto, mudados.
3: É verdade, e por isso eles mantêm-se aqui junto ao Comando Metropolitano da PSP do Porto e aguardam então que haja autorização para poderem deslocar-se até à Câmara Municipal do Porto, isto porque Pedro Duarte, o Presidente da Câmara do Porto, é uma das pessoas que tem exigido mais polícias na rua para haver mais ordem, para haver mais segurança. Não podem então estes polícias ainda deslocar-se até lá, mantêm-se aqui. Há pouco falei com o Paulo Santos. Ele é o presidente da Associação Sindical dos Profissionais da Polícia e diz que para a reunião de amanhã com o Ministro da Administração Interna levam argumentos, levam a vontade que as pessoas vejam a polícia como uma profissão que tem que ser respeitada. E quanto às negociações, diz que não se pode fazer de conta que se negocia desde 2004 que os polícias continuam a aguardar por soluções.
4: passou a ministra Margarida Belasco, Maria Lúcia Amaral, hoje com o Dr. Luís Neves, e o acordo não tem qualquer concretização efetiva. Temos amanhã uma reunião com os ministros da Administração Interna, da parte da tarde, e queremos também, obviamente, fazer pressão para que de uma vez por todas se perceba a necessidade de dar passos. Por isso temos que valorizar as carreiras dos profissionais, temos que reestruturar a instituição, e esta forma de protesto é também para envolver as populações e dar a entender que aquilo que está a correr mal hoje, que são muitas coisas, não decorrem de uma culpabilidade dos polícias, dos operacionais, mas sim de falta de investimento e falta de estratégia política para dar resposta às necessidades.
3: Paulo Santos refere precisamente os autarcas do Porto e também o de Lisboa, que têm incansavelmente pedido mais efetivos da polícia nas cidades. Paulo Santos, quanto ao Porto, uma vez que o Presidente da Câmara fala em mais 200 PSP, Paulo Santos tem as suas dúvidas de que isso possa ser concretizado.
4: Aquilo que é o discurso do Governo não bate certo com a realidade, por isso eu não quero acreditar que há promessas que são feitas aos autarcas que não têm depois qualquer eficácia na sua aplicação. O Dr. Pedro Duarte aqui no Porto está à espera de 200 polícias no fim do ano. Há essa garantia do Governo. Matematicamente, e para aquilo que também já prometeram ao engenheiro Carlos Moedas, e para aquilo que são outras necessidades do país, matematicamente eu tenho algumas dúvidas.
3: 200 polícias para o Porto até ao final do ano, nesta altura, aqui no Porto, junto ao comando metropolitano da PSP, estarão algumas dezenas em protesto. Vão manter-se aqui mais algum tempo, porque não têm ainda autorização para se deslocarem a pé até à Câmara Municipal do Porto, para aí então mostrarem que estão aqui nas ruas, para que seja mais que haja um outro olhar sobre o que é ser polícia em Portugal. Não é uma questão só profissional, é mesmo uma questão de segurança pública.
0: Reportagem de Alexandra Madeira, ela que acompanha este protesto das polícias no Porto. A Direção-Geral da Saúde quer menos sal e açúcar na alimentação das crianças nas creches. É o que diz o primeiro dossiê publicado com recomendações para as creches prepararem as refeições das crianças. A diretora do Programa Nacional de Promoção da Alimentação Saudável, Maria João Gregório, explica que este guia foi criado para ajudar as creches a garantir uma alimentação mais equilibrada e saudável.
5: Nós temos uma elevada prevalência de obesidade infantil. Nós temos cerca de 30% das crianças em idade escolar com excesso de peso, incluindo a obesidade. E nós, de facto, sabemos que os primeiros 1000 dias de vida são efetivamente uma janela de oportunidade para nós conseguirmos, de alguma forma, promover hábitos alimentares mais adequados. Portanto, o objetivo é precisamente, de facto, conseguir que estas instituições ofereçam uma alimentação adequada. Se de facto queremos assegurar e promover uma alimentação adequada junto das crianças, naturalmente que intervir no ambiente alimentar nas instituições onde elas passam uma grande parte do seu dia deve ser naturalmente uma das prioridades.
0: A diretora do Programa Nacional de Promoção de uma Alimentação Saudável sobre o primeiro dossiê publicado pela DGS com recomendações para as creches prepararem as refeições das crianças. Foram libertados os 5 suspeitos perto da base aérea de Fairford, na Grã-Bretanha, suspeitos de um ataque a uma base aérea usada pelos Estados Unidos para bombardeiros que fazem missões no Irão. Esta base recebe vários bombardeiros norte-americanos. Donald Trump já disse que os detidos estavam a preparar-se para fazer um grande ataque. Agora, Sérgio Infante, estes suspeitos já saíram em liberdade.
6: Saíram em liberdade, mas estão sob fiança. No entanto, as autoridades garantem que todos permanecem sob investigação, enquanto são analisadas as provas e recolhidos novos elementos. Mas esta libertação surge depois da polícia ter escutado o tempo limite legal para manter os suspeitos sob custódia, sem que existam de imediato acusações formais. Mas, do outro lado do Atlântico, o presidente dos Estados Unidos formalizou já a acusação. Donald Trump garantiu publicamente que os detidos tinham a intenção de provocar grandes estragos numa base militar utilizada pela Força Aérea Norte-Americana. Esta base de Fairford já foi mencionada pelos guardas revolucionários do Irão, que deixaram um claro aviso. No caso de receber aviões envolvidos nos bombardeamentos, tornar-se-ia um alvo legítimo. Nas últimas horas, Tiarão já veio desmentir qualquer envolvimento com os suspeitos detidos, mas os investigadores britânicos anunciaram que ainda estão a avaliar se estes 5 jovens ingleses, com idades entre os 18 e os 33 anos, agiram com conhecimento de causa ou de forma inadvertida ao serviço de um país estrangeiro.
0: Os 5 suspeitos já foram libertados, suspeitos de um ataque a uma base aérea no Reino Unido, mas usada pelos norte-americanos para bombardeiros que fazem missões no Irão.
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4: Minutos depois das 18, uma boa tarde, boa viagem com o som da sua rádio. Vamos ainda até às 8 no regresso à casa desta segunda-feira, 28 de setembro.
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4: Daqui a pouco temos o Portugalex e, claro, às 6:30 da tarde, mais uma edição do Diário Regional. Vamos para a hora com a 7ª Legião. Boa tarde.

0: Manuela Azevedo e os seus clãs, vamos esta noite. O som que trouxemos é esta hora 18, aqui no Regresso à Casa de segunda-feira. Também no início, ficamos ainda com a 7ª Legião e agora, como já anunciado, vamos ao Portugalex.
1: Stella, a intérprete do hit Carro do Pingo Doce, transformou-se numa verdadeira estrela. Cobra 2.000 euros por entrevista, é comentada no Passadeira Vermelha e sabe o Portugalex vai ser condecorada pelo Presidente da República.
2: Vou condecorá-la com a medalha da Ordem de São Gregório por levar o nome de Portugal aos quatro cantos do mundo. Agora, quando estamos no estrangeiro e dizemos que somos portugueses, já ninguém diz Ronaldo ou pai da Fanny. Dizem logo
3: Stella no jardim.
1: Bom, e agora a Stella está a tentar arrancar o microfone das mãos do Presidente?
2: Calma, Stella.
4: Deixa-me cá.
2: Eu ainda não acabei. Qual é a pressa? Qual é a pressa?
4: O Pingo Doce. Charte.
2: Qual é a pressa?

0: na Disneylândia, não é?
1: Certo. E já leu o livro até ao fim? Vem lá mais revelações bombásticas?
0: Ui, eu sou poucas. Na página 81, diz que o Harry não nasceu ruivo. Enferrujou numa viagem de iate, não é? E na 112, diz que a rainha não teve mais de 30 corgis, como se lê na imprensa. Era sempre o mesmo, com perucas diferentes, percebe?
1: Obrigado, cá o esperamos para comentar a próxima bronca. 30 mil mosquitos estéreis foram libertados em Lisboa. A ideia é pô-los a competir com os machos férteis no acasalamento com as fêmeas, porque como foram esterilizados, não se vão reproduzir. E assim ajudar a controlar a reprodução da espécie.
2: O conservador Paulo Núncio, do CDS, já se manifestou.
3: Mas o que é isto? Estão a incentivar os animais a copular, sem ser para efeitos de procriação? É isto que estamos a ensinar às nossas crianças? Lisboa vai colher orgias de mosquitos. Bom, eu até tenho medo do que virá a seguir. Mosquitos fêmeas com cintos de ligas. Pomos com botas de couro. Atento, pudor. Oh, não. Lá vem outra vez o touro que me colheu.
2: Pelo seu lado, o PAN está preocupado com a vida familiar dos mosquitos.
4: O PAN exige que sejam feitos tratamentos de fertilidade aos 30 mil mosquitos abusados pela Câmara de Lisboa. Roubaram-lhes o sonho de constituir uma família. Isto não se faz.
2: Portugalex pergunta: será que a Stella do Pingo Doce vai tirar o microfone ao Seinfeld?
5: A primeira sessão da semana do Portugalex, as histórias habituais, sempre por volta desta hora. Para já vamos então na trajetória das 6:30 da tarde e de mais uma edição do Diário Regional.
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5: Voltamos ao disco novo de Beck.

0: Chama-se Runaway, uma das novas canções que vem no disco Ride Land Some do californiano Mr. Beck Hansen, que trouxemos aqui à tarde da rádio, no regresso a casa desta segunda-feira. Voltaremos à música mais adiante, para já damos à informação.
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0: Boa tarde, são 6:30.

0: A Madeira é a terceira região do país, depois do Porto e de Aveiro, com o maior número de infrações detectadas este ano pela GNR na entrada no país de espécies protegidas. O Serviço de Saúde da região está a regularizar as taxas moderadoras cobradas na urgência do Hospital Dr. Nélio Mendonça, de acordo com a lei em vigor. O único herdeiro da artista plástica Lourdes de Castro congratula-se com o acordo assinado com o Governo Regional para a aquisição da Casa da Artista.
1: São os títulos às 6h30, Diário Regional, edição de Sérgio Freitas Teixeira, com a operação de Fábio Betancourt.
0: 40 bombeiros com 11 viaturas e o meio aéreo estiveram mobilizados até há pouco num incêndio em mato, perto de casas, no caminho da Barreira, em Santo António. Um incêndio que já está, entretanto, extinto. Para além da Brigada Helitransportada, estiveram no local os bombeiros chapadores do Funchal, os bombeiros voluntários madeirenses, os bombeiros chapadores de Santa Cruz e também os bombeiros voluntários de Câmara de Lobos. Já os bombeiros chapadores do Funchal foram mobilizados há pouco para outro incêndio, perto do Palheiro Golfe, na Rua da Caridade de Pestana. Para o local foram mobilizados 7 elementos com 2 viaturas. Da parte dos bombeiros voluntários madeirenses, houve também outro foco de incêndio, um reacendimento no incêndio na zona do Papagaio Verde, em São Martinho. A Madeira é a terceira região do país, depois do Porto e de Aveiro, com o maior número de infrações detectadas este ano pela GNR na entrada no país de espécies protegidas. Até o último dia, 31 de agosto, foram 20 as infrações. Entraram na Madeira 45 plantas e 6 animais. São mais 17 espécies do que aquelas que foram verificadas ao longo de todo o ano passado. O Coronel Ricardo Alves, diretor do Serviço da Proteção da Natureza e Ambiente da GNR, diz mesmo que a Madeira é uma das principais plataformas para a entrada em Portugal de espécies consideradas protegidas.
2: A Madeira, pela sua localização geográfica, passa por ser uma das mais importantes plataformas em termos de entrada, quer de espécies animais, quer também de flora. Eu diria que no topo estariam plantas, uma vez que é bastante conhecido o mercado que existe na Madeira em termos de catos, principalmente, e alguns desses catos são espécies protegidas CITES. Na Madeira, em termos de animais, ou seja, fauna, as espécies CITES mais transacionadas que são por nós detectadas são as aves, desde logo papagaios, araras, e também alguma espécie de pitons que são bastante atrativas no arquipélago da Madeira.
0: No que toca aos maus tratos aos animais, a GNR já fez este ano 184 ações de fiscalização e foram detectadas 6 situações. O Coronel Ricardo Alves deixa um alerta a quem esteja a pensar em ter um animal de companhia.
2: Desde 2014, esta tipologia passou a ser registada como crime, quer seja por via de maus-tratos, quer seja também o abandono de animais de companhia. O animal, muitas vezes, quando é adquirido, é pequeno, vai crescer, vai exigir novos cuidados, quer em termos de alimentação, cuidados médicos, e muitas vezes as pessoas apercebem-se que não têm condições para ter o animal. E por isso, um alerta para pensarem e refletirem sobre a aquisição de um animal de companhia, se não tiverem condições para sustentar esse mesmo animal, é preferível não comprarem o animal de companhia.
0: Em todo o país, a GNR fez até agora, ao longo deste ano, mais de 19 mil fiscalizações e foram detectados mais de 2.600 casos de abandono e maus-tratos a animais. O único herdeiro da artista plástica, Lourdes de Castro, em declarações à Antena 1, congratula-se com o acordo assinado com o Governo Regional para a aquisição da Casa da Artista. Nuno Brazão diz ter ficado agradado com a solução encontrada depois da polémica causada pela hipótese de venda da habitação.
3: Eu estou super feliz por contribuir através da doação do arquivo documental da minha tia, que as gerações futuras possam estudar e conhecer melhor a minha tia. Estou super feliz que a casa seja classificada. Espero que a Câmara Municipal de Santa Cruz mantenha a classificação que foi iniciada agora no dia 22. Espero que a Zona Especial de Proteção se mantenha nos 50 metros em redor de todo o terreno, porque é mais do que justo para manter as vistas e o jardim como ele é, porque não faz sentido se assim não for.
0: Nuno Brazão, ouvido pela jornalista Celina Faria, assume que está disponível para colaborar com o Governo no que for definido para a Casa de Lourdes de Castro.
3: Eu agora vou-me desligar, vou continuar a tratar, ou vou continuar ligado ao espólio artístico da minha tia e vou continuar a contribuir da melhor maneira que souber para que a minha tia seja conhecida, exposta e colaborar nas exposições e etc. Quer dizer, fazer tudo o melhor que sei para que a minha tia continue a ser conhecida por pessoas que não a conhecem e pessoas que a conhecem e que possam ver. Nós tínhamos obras nesta última exposição da Sociedade Nacional de Belas Artes. Houve uma série de obras, muitas, que nunca tinham sido expostas. A minha tia nunca tinha exposto nada disso e foi exposto.
0: Nuno Brazão, o herdeiro de Lourdes de Castro. O Serviço de Saúde da região está a regularizar as taxas moderadoras cobradas na urgência do Hospital Dr. Nélio Mendonça. De acordo com a lei em vigor, o valor pago incide sobre os atendimentos classificados como pouco urgentes e não urgentes. O Sazarame está a notificar os cidadãos abrangidos para que possam verificar a situação e confirmar se beneficiam de alguns dos regimes de isenção que estão previstos na lei, estão isentos do pagamento destas taxas. Crianças e jovens até os 18 anos, grávidas, pessoas com incapacidade igual ou superior a 60%, beneficiários de pensão social, cidadãos em situação de insuficiência económica, doentes transplantados, crónicos ou oncológicos, também da dor de sangue, bombeiros, antigos combatentes e desempregados inscritos no Instituto de Emprego. 21 personalidades e entidades da região receberam hoje do Governo Regional medalhas de mérito turístico. A jornalista Isabel Nóbrega Sá ouviu alguns dos distinguidos.
4: Ao todo foram entregues 21 prémios, uns de carreira e outros de contributo. No caso da medalha de bronze, Ana Rentroia foi distinguida pelos 30 anos enquanto guia intérprete certificada na região.
5: Também é o reconhecimento de uma classe, que é a classe das guias intérpretes, que representam sempre a nossa ilha, a nossa cultura, as nossas gentes, a classe de guias intérpretes, que também sempre investiram na sua formação, que também continuarão, para assim todos os dias melhorar e representar melhor a nossa ilha.
4: Já Maria do Rosário Rodrigues recebeu uma medalha de prata pelos 60 anos como membro do grupo de folclore da Boa Nova.
6: Quase há 60 anos que trabalho no grupo da Boa Nova e ainda valho, mas de qualquer maneira ainda mais provo. É uma organização de muito trabalho.
7: O folclore ajuda a divulgar a região.
6: Ajuda e adoro.
4: No Grau Ouro, o chefe do restaurante O Clássico, Manuel Trindade, recebeu o prémio contributo.
8: É um momento de muita gratidão, que é o meu trabalho de estar conhecido e de muito orgulho. Eu sempre fiz o meu melhor no meu trabalho, já são 54 anos, e sempre dei o meu melhor e devo também à minha família, à minha mulher, aos meus filhos. Durante este tempo todo souberem suportar a minha ausência, que em 54 anos de trabalho eu passei 3 Natais com a minha família.
4: Palavras de alguns dos agraciados com as medalhas de mérito turístico entregues pelo Presidente do Governo Regional.
0: Uma cerimónia que aconteceu no convento de Santa Clara. O Governo Regional vai manter o uso dos recursos educativos e equipamentos digitais aos alunos a partir do 5º ano. A secretária da Educação, Elsa Fernandes, assume que há várias correntes de opinião sobre o uso ou não da tecnologia nas salas de aula, mas diz que a opção do Governo também representa uma poupança para as famílias.
9: Vamos continuar. Há correntes que dizem que não, há outras que dizem que sim. Por exemplo, a Finlândia retirou os manuais porque começou no primeiro ciclo, que a meu ver é um erro, porque no primeiro ciclo eles precisam desenvolver a motricidade fina, precisam aprender a escrever. Portanto, há outras capacidades que os alunos têm que desenvolver no primeiro ciclo, que não propriamente o mundo digital. A partir do 5º ano faz-nos sentido que já tenham os manuais digitais. Isto é uma grande poupança para as famílias e isto é uma aposta do Governo na educação, que oferece os manuais digitais a todas as crianças e a todos os alunos que estão nas nossas escolas desde o 5º até o 12º ano.
0: Em relação aos professores, a governante volta a reforçar que todas as escolas têm todos os docentes colocados.
9: De colocações, sim. Estamos a substituir quando há um professor que mete baixa, que mete atestado, que fica doente, a escola comunica-nos e nós substituímos, mas tirando isso não há mais nada para fazer. Todas as escolas têm professores para todos os alunos.
0: Elsa Fernandes fez esta tarde a entrega simbólica de tablets nas escolas Horácio Bento Gouveia e na escola Jaime Muniz. E o PS quer ouvir a secretária de Educação no Parlamento. O Partido Socialista deu hoje entrada de um pedido de audição parlamentar. A líder do partido na Madeira, Célia Pessegueiro, diz que Elsa Fernandes tem explicações a dar em relação à falta de professores e também dos manuais digitais.
10: de facto não haver professores suficientes para substituição, mas há também uma outra informação, é que de facto há alunos ainda hoje sem professor, sem aulas, porque em determinadas disciplinas e em determinadas escolas não há professor ainda colocado para garantir essas aulas aos alunos. É uma informação que a Secretaria tem vindo a negar, que o sindicato tem de fonte segura, que nós também fomos recolhendo e sabendo de situações em concreto, e é sobre elas que queremos questionar a senhora secretária em contexto de comissão.
0: O PS esteve hoje junto à Escola Secundária Francisco Franco para falar sobre os temas da educação. A Madeira precisa de alternativas para o futuro da agricultura. Numa altura em que as alterações climáticas são uma certeza, a Ordem dos Engenheiros trouxe alguns especialistas para falar sobre o tema. Raul Jorge é o presidente do Conselho do Colégio de Engenharia Agrónoma e defende outras apostas em espécies.
11: Encontrar, com a ajuda da engenharia, com a ajuda da ciência, do conhecimento e da tecnologia, encontrar novas variedades mais adaptadas às condições, novas condições climáticas, mais exigentes em termos de secura, de secas, de escassez de água, e diversificar as culturas. Não é?
0: O impacto na vida das pessoas das alterações climáticas aliadas à agricultura levam a Presidente Regional da Ordem dos Engenheiros, a Beatriz Jardim, a exemplificar a necessidade de acautelar o futuro. Ele lembra que pelos portos chega à região muito do que se consome.
12: Provavelmente é um setor extremamente relevante para o futuro se nós pensarmos que as alterações climáticas podem indisponibilizar os portos por mais do que uma semana, duas semanas. Neste momento, a indisponibilidade do Porto do Funchal está num dia. A indisponibilidade operacional está estimada num dia. Ao longo destas alterações climáticas, ao longo deste meio século, até o final do século, prevê-se que esse tempo de indisponibilidade que chega a 30 dias.
0: Miguel Castro Neto já foi secretário de Estado do Ordenamento do Território e defende o uso da inteligência artificial para o aproveitamento do que a terra dá.
13: Criar novas formas de abordar o planeamento, a execução, a monitorização e a avaliação da atividade. E isto ao nível do planeamento, ao nível da utilização dos solos e, obviamente, do impacto que a agricultura tem na sustentabilidade no longo prazo da região autónoma da Madeira.
0: Os desafios das alterações climáticas para a Madeira. Chama-se O Campo do Tempo, o livro que relata a história da Associação de Futebol da Madeira, criada há 110 anos. Francisco Fernandes, o antigo secretário regional da Educação, foi o autor do livro e destaca a importância do movimento criado enquanto decorria a Primeira Guerra Mundial e o Funchal era bombardeado.
14: E recordar aquelas 9 pessoas que tiveram esta ideia de criar uma associação de futebol em 1916, num contexto completamente inesperado durante a guerra, com a Madeira a ser bombardeada nesse ano e no ano seguinte, quer dizer, e com jovens a ser mobilizados e que preferiam com certeza estar a jogar futebol. E havia pessoas que consideraram que era um caminho para a paz, era um caminho para a coesão da região e, portanto, há que recordar também esses momentos.
0: O autor desta história do futebol na Madeira diz que foi há 85 anos que se escreveu sobre a Associação de Futebol, mas com poucas exceções, a maioria dos clubes não tem a sua história escrita e por isso Francisco Fernandes assume que este livro possa ser um estímulo para a criação de novos livros.
14: Também notei que a maior parte dos clubes preza a sua história, mas não a escreve e não a registra. Dos 30 clubes associados da Associação de Futebol, creio que só 5 é que têm a sua história publicada. É o Marítimo, é o Nacional, a União não está escrito, mas há um blog que tem muita informação. A União dos FIBA de Santana e o Sporting Clube Santa Cruzense, e daqui a dias o 1º de Maio. E mais nenhum clube tem esse registro feito. Pode ser que isto seja também um estímulo para que as pessoas que têm informação e têm fotografias antigas, têm registros, possam também escrever a história dos seus clubes.
0: Um livro para assinalar os 110 anos da Associação de Futebol da Madeira. O comentador da Antena 1, Luís Miguel Rosa, entende que o Governo Regional, através da Sociedade de Desenvolvimento da Ponta Oeste, não podia ter feito um contrato de utilização com o Nacional para a utilização do Centro Desportivo da Madeira, quando o Marítimo já tinha mostrado interesse nesse sentido. Luís Miguel Rosa fala até de uma questão jurídica.
15: Aquilo é uma instalação pública, gerida por uma entidade que, para todos os efeitos, está sujeita, apesar de ser privada no sentido que está decorrente daquilo que é o direito privado na sua gestão, mas está sujeita à questão concursual. Portanto, se existem dois interessados para o mesmo espaço, ou das duas uma, ou há uma negociação direta com os dois, ou há concurso. Portanto, não me parece que tenha havido um ou outro. Portanto, parece-me que temos aqui até perante uma questão jurídica que está muito mal explicada aqui.
0: Já João Pedro Mendonça deixa uma dúvida.
16: Houve qualquer comportamento, algum procedimento da parte do Marítimo que fez com que ele se afastasse? Porque, repito, não estou a ver o Nacional aceitar coisas que o Marítimo acha que são inaceitáveis. Não estou a ver. E como também não vejo a Ribeira Brava estar a facilitar o Nacional, acho isto muito esquisito.
0: Declarações no programa Bola na Rede da Antena 1 Madeira. Para amanhã está previsto céu muito nublado. As temperaturas máximas são 28 graus para o Funchal e também para o Porto Santo.

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3: 13 minutos para chegarmos às 19 e ao final de mais uma hora aqui na rádio nesta segunda-feira. A seguir, Urbanidades em Reposição com o arquiteto Rui Campos Matos.
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3: Arquiteto Rui Campos Matos, cá estamos novamente reunidos na rádio para mais uma temporada, pode dizer-se assim, depois de um período de férias, para mais alguns programas de urbanidades. Tenho-nos trazido aqui a falar um pouco sobre as cidades e sobre a arquitetura. Para esta semana, vamos falar um pouco com base numa entrevista que eu vi num podcast e que o arquiteto, por sinal, também, num podcast de um jornal, julgo que o Expresso, do arquiteto Eduardo Souto Moura, onde fala sobre uma série de conceitos muito interessantes. Desde logo, ele defende uma cidade, ao pelo menos é apologista de uma cidade densa, deixando de lado aquele conceito que nós conhecemos da cidade-jardim. Que leitura faz desta afirmação?
5: Isso eu achei interessante a entrevista dele, é sem dúvida muito interessante, porque ele é uma pessoa direta e culta, não é? E fala sobre todos esses temas, e fala sobre exatamente um tema que nós já aqui falámos também, já falámos na cidade-jardim e na origem da cidade, e que para ele a cidade confunde-se com o conceito de densidade, isto é, sem haver concentração de pessoas, isto é, sem haver ruas compactas, quarteirões, enfim, a ideia que nós fazemos ainda hoje do que é uma cidade, sem isso existir, a cidade não existe. Ora, do que é que ele duvida? Ele duvida exatamente da cidade-jardim, que é um conceito que surge na primeira metade do século XX, muito ligado à chamada Carta de Atenas, que foi uma carta onde o papel do mais famoso arquiteto do século XX esteve presente, que era o Le Corbusier, que defendia exatamente que a cidade devia ser um jardim com edifícios, não é? Devia ser uma cidade dispersa. E porquê que se falava nessa cidade dispersa? Porque esses arquitetos, na primeira metade do século XX, lidavam com grandes problemas de salubridade das cidades antigas europeias, não é? Que se tinham industrializado, a população tinha-se concentrado e sofriam problemas terríveis de insolação, falta de higiene, as redes que muitas
3: as
5: vezes não funcionavam.
3: Precárias, seguramente.
5: E isso dava origem a doenças terríveis, entre as quais, a pior de todas, a tuberculose. Ora bom, o século XX vem com o raio-x descobrir, entre a vacina para a tuberculose e muitas outras coisas, descobrir que o ar livre, o sol, tudo isso é muito importante para a saúde das pessoas. O pior que havia era termos ruas sombrias, compartimentos de habitações pouco iluminados, janelas pequenas. E a isto os arquitetos também trouxeram a sua resposta. Ora, sim. Bom, o que é que nós queremos e podemos opor a isto? Uma cidade aberta, dentro de um jardim, respirável, onde as pessoas podem passear. As coberturas das casas não precisam ter telhados, podem ser planas, porque são sítios onde as pessoas podem apanhar sol e fazer exercício. E, enfim, a arquitetura rendeu-se, digamos assim, a essas evidências científicas de que o sol, a ventilação, a higiene
3: era fundamental, não é?
5: Eram, de facto, fundamentais. Só que houve um problema, entretanto, não é? É que apareceu a vacina contra a tuberculose. E quando a vacina, a estreptomicina, aparece, acabam-se os problemas da
3: tuberculose.
5: Da tuberculose. Sim. E desses ambientes urbanos que são negativos, num lado, quando são sombrios e pouco ventilados, mas que correspondem, no fundo, à cidade antiga. A cidade medieval é uma cidade de ruas estreitas, pouco higiênicas, não havia redes de esgotos. As redes de esgotos são relativamente recentes. E, portanto, essa cidade contraria um modelo urbano que é altamente concentrado, não é? De ruas compactas, ruas e quarteirões. E depois, o seu contraponto desses quarteirões são os espaços abertos, os parques urbanos. Os pulmões, o que eles chamavam os pulmões da cidade.
3: Isso está replicado por várias cidades que nós conhecemos, não só no, em Portugal, mundo, como noutros países.
5: Em todo o mundo. Ora, o que é que diz o arquiteto Eduardo Souto Moura? E eu sinto o mesmo que ele, devo dizer que apetece-me dizer o mesmo que ele. Eu, numa cidade de jardim, eu gosto de uma cidade densa. Eu sinto-me perdido na cidade de jardim. Gosto de uma cidade densa, onde ouço falar várias línguas, onde as pessoas se cruzam no café, onde há cinemas, onde há vida, onde parece que há vida e troca de ideias. Porque é isso o que uma cidade é. Lembra-se que nós falámos aqui há muito tempo, onde é que surge a civilização, onde é que surge a escrita, onde surge a história, não é? Da humanidade. É na cidade. A escrita é inventada na cidade. É a concentração humana no crescente fértil, entre o Tigres e o Eufrates, não é? É aí, nesse ponto, há 6 mil anos, que surgem as primeiras concentrações urbanas, e dessas concentrações urbanas surge a escrita e surge a civilização tal como nós a conhecemos.
3: Sim.
5: Portanto, esta cidade densa, compacta, está intrinsecamente ligada a nós, não é? Por exemplo, Brasília. Brasília é uma cidade feita já de acordo com os princípios da Carta de Atenas, desenhada por um arquiteto de categoria, que é o arquiteto Lúcio Costa, um brasileiro, não é? Amigo do Niemeyer, que foi o que desenhou muitos dos monumentos que povoam Brasília. É uma cidade nova, é uma cidade que no fundo quer ser a capital de um país e recentrar politicamente um país no seu interior. Concentra todos os órgãos de poder numa grande praça, uma praça monumental, verdadeiramente monumental, com monumentos também desenhados, muitos deles pelo próprio Niemeyer, uma grande categoria, como
3: sim,
5: arquitetura
3: com
5: moderna.
3: Grandes rampas.
5: É? Grandes rampas. Uma arquitetura, de facto, americana, não? Nesse sentido dos grandes espaços americanos. Não tem pouco a ver com o que nós temos na Europa.
3: O arrumo europeu, não é?
5: Exatamente. Tem a ver mais próxima de Washington, talvez, do que qualquer outra capital europeia. Mas, sobretudo, com esta característica. É desenhada de acordo com uma teoria. A cidade são edifícios semeados em jardins, edifícios erguidos sobre pilotis, isto é, temos aqui um bom exemplo do edifício sobre pilotis, que é o também desenhado pelo Niemeyer, aliás, que é o Casino Park Hotel, que deixa passar o jardim por baixo e ele está implantado, neste caso não são pilares, eles são os pilotis, são pilares, são grandes, não serão pilares, são quase pilares de ponte, não é? Mas é o mesmo princípio. Os edifícios flutuam nesse jardim. Para quê? Para que o ar circule por baixo, o jardim passe por baixo e as pessoas passeiam naquele grande jardim. As consequências disto, nestas cidades-jardins, são muitas vezes a insegurança. Começa por aí. As pessoas não passeiam nestas cidades à noite e às vezes de dia também não. Têm medo, as pessoas sentem-se inseguras. As ruas, como dizia uma socióloga americana que ficou muito conhecida nos anos 50, por se opor exatamente a esses conceitos da cidade-jardim, dizia: as ruas têm olhos. São os olhos que nos protegem. O que são os olhos das ruas? São as tabacarias, o comércio, o restaurante, o vizinho que está no terceiro e quarto andar, não está no décimo nem no décimo segundo, e que espreita para a rua. As crianças podem brincar ali porque há sempre alguém a ver. Isto dá-nos um sentido de proteção no meio que a cidade-jardim nunca pode dar, não é? Dá-nos um aconchego e uma segurança que a cidade-jardim não dá. Agora, o Eduardo Souto Moura disse outra coisa interessante. Eu gosto muito de Brasília. Eu também acho
3: que é um paradoxo, não é?
5: É um paradoxo, mas, de facto, ele olha para aquilo como alguém que está a visitar a história de uma cidade que ainda não tem história, porque são uma cidade com... Quanto é que aquilo tem? Não tem 100 anos ainda, a Brasília?
3: Não,
5: uns
3: não
5: anos 40,
3: ter.
5: 50?
3: Sim.
5: Portanto,
3: talvez mais, cidade, um pouco mais, talvez.
5: Talvez um pouco mais, mas a cidade precisa, as cidades europeias já há muita. A Lisboa já é do tempo dos fenícios, tem 3 mil anos. Tem 3 mil anos, ao pé daquilo não é nada. Portanto, Brasília vai evoluir, a gente não sabe para onde, mas vai evoluir.
3: Aquela parte mais turística, penso que irá permanecer como,
5: eu creio
3: como
5: que sim,
3: atração turística.
5: Eu creio que sim, a memória desse tempo e dessa cidade, pelo menos a grande praça, agora aquelas grandes áreas ajardinadas. Ricardo, só uma observação, eu fiquei num apartamento desses da cidade-jardim, que era um apartamento de 5, 6 pisos sobre pilotis, e eu cheguei à varanda, olhei e o próximo apartamento estava à distância de um campo de futebol, 100 metros, estava outro paralelo a este, e pelo meio eram relvados e árvores, uma coisa impressionante. Você que vem de uma cidade europeia não faz a mínima ideia do que aquilo é.
3: É outra realidade.
5: E ninguém anda a pé. As pessoas acabam por andar todas de carro.
3: Sim, porque as distâncias...
5: Saem, a garagem, carro, e as distâncias são impraticáveis.
3: Muito bem, arquiteto, agradeço-lhe ter vindo falar sobre, enfim, com base nessa tal entrevista do podcast que referimos há pouco, do arquiteto Eduardo Souto Moura, sobre a tal cidade densa, também refletirmos um pouco sobre isso e sobre, digamos, em oposição à cidade de jardim. Agradeço-lhe ter vindo, daqui por 15 dias voltaremos.
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3: A edição desta semana em reposição de Urbanidades. 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Seguimos para o final desta hora, ainda com um grande tema de Dave, chama-se Rain Dance.
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1: Chama-se Rain Dance, um dos temas que temos trazido à rádio nestes últimos tempos. Som de Dave, com que encerramos a hora. Vamos para as notícias às 7.
2: 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Sete horas no continente e na Madeira, 6 nos Açores. Estamos de regresso à atualidade. A esta hora, Rita, principais títulos.
3: Foi encontrado o corpo de uma das pessoas soterradas numa obra em Porto Covo. O acidente aconteceu numa obra de construção de um novo hotel. António Lacerda Salles nega os crimes de que é acusado no caso das gêmeas luso-brasileiras. O antigo secretário de Estado de Saúde diz que a investigação não permite tirar conclusões sobre a existência dos crimes.
2: A esta hora estão 19 graus no Porto, 22 em Coimbra e em Ponta Delgada e 25 em Lisboa, Faro e Funchal. 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
3: Foi encontrado o corpo de uma das pessoas soterradas numa obra em Porto Covo. As duas pessoas ficaram soterradas debaixo de terra enquanto trabalhavam numa obra de construção de um hotel no concelho de Sines. Ficaram a cerca de 5 metros de profundidade, é o que explica uma fonte do Comando da Proteção Civil do Alentejo Litoral. Os trabalhos de resgate continuam a esta hora para chegar à segunda pessoa que ficou debaixo de terra nesta obra de construção de um novo hotel em Porto Covo, no concelho de Sines. Por esta hora está já confirmado que foi encontrado um dos corpos, o corpo de uma das pessoas que ficaram soterradas nesta obra em Porto Covo. António Lacerda Salles nega os crimes de que é acusado no caso das gêmeas luso-brasileiras. O antigo secretário de Estado da Saúde foi hoje constituído arguído no caso das duas crianças que tomaram em 2019 um medicamento no Santa Maria para tratar a atrofia muscular espinhal. Os advogados de Lacerda Salles dizem numa declaração escrita e enviada à agência de notícias Lusa que a investigação não permite concluir a existência dos crimes. Lacerda Salles, juntamente com o filho de Marcelo Rebelo de Sousa, Nuno Rebelo de Sousa, e o antigo diretor clínico do Santa Maria, Luís Pinheiro, estão acusados de abuso de poder e prevaricação para privilegiar as duas crianças luso-brasileiras. A mãe é acusada de burla qualificada. Confrontado com a decisão do Ministério Público, Marcelo Rebelo de Sousa diz que todos devem responder perante a Justiça. O antigo Presidente da República respondeu esta tarde a alguns jornalistas à porta de casa e comentou que ninguém está acima da lei. Todos devem responder perante a Justiça.
4: Ninguém está acima da própria Constituição ou da lei. Trata-se de um caso de justiça que deve tratar de forma igual, em pé de igualdade, todos os cidadãos. E quando digo cidadãos, em princípio cidadãos portugueses, mas, como sabem, a Constituição equipara os que vivem em Portugal ao Estatuto de Cidadãos Portugueses. São três princípios básicos, eu recordo-os, e acho que é o que devo dizer nesta matéria.
3: Sobre uma eventual ida aos tribunais, caso seja chamado, Marcelo Rebelo de Sousa diz que todos os portugueses têm a obrigação de ajudar a justiça, ele também. Marcelo Rebelo de Sousa respondeu a perguntas dos jornalistas à porta de casa, depois de o Ministério Público ter acusado o filho, Nuno Rebelo de Sousa, no caso das gêmeas luso-brasileiras que receberam em 2019, há 7 anos, no Hospital Santa Maria, um medicamento para tratar a atrofia muscular espinhal. O filho de Marcelo Rebelo de Sousa é um dos 4 arguídos neste caso. Na altura, há 7 anos, foi discutido este caso numa comissão parlamentar de inquérito proposta pelo Chega. André Ventura hoje já saudou a decisão do Ministério Público. O Chega foi hoje recebido pelo Governo numa primeira primeira reunião para discutir o orçamento do Estado do próximo ano. O deputado Pedro Pinto, presidente da bancada parlamentar do Chega, sai desiludido, sobretudo por causa dos impostos.
5: A verdade é que ficamos extremamente preocupados. Aquilo que percebemos é que vai ser um orçamento zero. Um orçamento sem medidas para a população. Um orçamento que foi mais ou menos a base do orçamento para 2026, ou seja, um orçamento que não baixa impostos. Nós questionámos, inclusive, se havia alguma possibilidade de baixar os impostos sobre os combustíveis, tão importantes para as pessoas que não conseguem meter gasolina e gasóleo para vir trabalhar. Têm grandes dificuldades em vir trabalhar por causa disso. E aquilo que percebemos é que este governo não quer baixar esses impostos. Não quer baixar os impostos nem dos combustíveis, nem do IVA da restauração. Ou seja, tudo o que seja baixar impostos às pessoas para melhorar a vida das pessoas, Joaquim Miranda Sarmento não quer fazer.
3: O deputado Pedro Pinto, presidente da bancada parlamentar do Chega, adiantou também, depois da reunião com o Governo, adiantou o valor do excedente orçamental previsto pelo Governo para o próximo ano.
5: Dizem que o crescimento vai continuar a manter-se na senda daquilo que se tinha mantido, creio que um crescimento de 2% previsto para o próximo ano, mas basicamente diz que é na senda daquilo que tem acontecido nos últimos anos. E procura também ter um superávit para o ano que vem de 0,2%, que também nos pareceu importante.
3: Pedro Pinto, presidente da bancada parlamentar do Chega, depois da reunião com o Governo esta tarde, uma primeira reunião para discutir as linhas gerais do orçamento do Estado do próximo ano. Também já terminou a reunião do PS com o Governo. Foram estes os dois partidos, PS e Chega, que hoje reuniram com o Governo para falar sobre o orçamento do Estado. No Porto, os polícias estão nas ruas, um protesto organizado pela Associação Sindical dos Profissionais de Polícia, a que se juntaram também os guardas da GNR. O protesto continua a ser acompanhado pela jornalista Alexandra Madeira. Alexandra, onde estão a esta hora os polícias? O que tens ouvido por parte destes polícias e agentes da GNR ao longo desse protesto?
6: Este protesto tem como intenção chegar junto à Câmara Municipal do Porto, mas isso ainda não foi possível, ainda não houve autorização para caminhar ao longo das artérias do Porto, que levam então até à Avenida dos Aliados, junto ao edifício do Passos do Conselho. Para já, algumas dezenas de polícias estão aqui, junto ao Comando Metropolitano da PSP do Porto, e vão em amena cavaqueira, esperando que chegue então essa ordem, que poderá só chegar depois das 7 da tarde. Que é precisamente nesta altura, mas ainda não chegou. Eu conversava com Paulo Santos. Paulo Santos preside a Associação Sindical dos Profissionais da Polícia, e ele dizia-me que amanhã, havendo uma reunião no Ministério da Administração Interna em Lisboa, que pode também ser uma forma de pressão para que se deixe de vez de negociar ou não negociar de faz de conta, que se cumpra aquilo que se tem prometido.
7: É necessário valorizar a profissão de polícia, porque são estes que são o garante da segurança do Estado. Por isso, é importante o Governo perceber de uma vez por todas que é necessário alterar o paradigma e não continuar num jogo que tem sido feito, que é empurrar para a frente a resolução das questões e fazer de conta que estamos a negociar. É isto que amanhã vou dizer ao Sr. Ministro.
6: Paulo Santos diz que esta luta não é uma questão só socioprofissional, é também uma questão de segurança pública, de necessidade de reforço de efetivos e de investimento real na PSP. Por isso, hoje juntam-se aqui no Porto, pretendem fazê-lo noutras cidades do país nos próximos tempos, mas têm então amanhã marcada esta reunião no Ministério da Administração Interna. A GNR está solidária também com este protesto dos polícias, juntaram-se junto à GNR no Porto, na Ordem do Carmo, e só irão encontrar-se quando todos conseguirem então estar junto à Câmara Municipal dentro de alguns minutos.
3: A jornalista Alexandra Madeira, que acompanha este protesto dos polícias no Porto, polícias que amanhã têm reunião marcada com o Ministro da Administração Interna, pelo menos no Ministério da Administração Interna. A Direção-Geral da Saúde quer menos sal e açúcar na alimentação das crianças nas creches. É o que diz o primeiro dossiê publicado pela DGS, com recomendações para as creches prepararem as refeições das crianças. A diretora do Programa Nacional de promoção de uma alimentação saudável. Maria João Gregório explica que este guia foi criado para ajudar as creches a garantir uma alimentação mais saudável.
8: Nós temos uma elevada prevalência de obesidade infantil. Nós temos cerca de 30% das crianças em idade escolar com excesso de peso, incluindo a obesidade. E nós, de facto, sabemos que os primeiros 1000 dias de vida são, efetivamente, uma janela de oportunidade para nós conseguirmos, de alguma forma, promover hábitos alimentares mais adequados. Portanto, o objetivo é precisamente, de facto, conseguir que estas instituições ofereçam uma alimentação adequada. Se, de facto, queremos assegurar e promover uma alimentação adequada junto das crianças, naturalmente que intervir no ambiente alimentar nas instituições onde elas passam uma grande parte do seu dia deve ser, naturalmente, uma das prioridades.
3: O guia está publicado no site da DGS, Direção-Geral da Saúde. É o primeiro dossiê com recomendações para as creches prepararem e organizarem as refeições das crianças. A diretora-geral da Saúde quer que as crianças nas creches consumam menos sal e açúcar. O Papa Leão XIV apela à Europa para que assuma uma atitude de paz e diálogo numa altura de degradação das relações internacionais. É o que diz o Papa Leão XIV, mesmo que esta atitude conciliadora implique abdicar de algumas exigências. A mensagem do Papa Leão XIV é deixada nos últimos momentos da visita à França, 4 dias acompanhados pela correspondente da RTP Antena 1, Rosário Salgueiro. Que balanço, Rosário, é que se pode fazer a esta hora desta visita que está a terminar?
9: Esta visita de Leão XIV excedeu todas as expectativas, tanto no número de pessoas nas missas como nas ruas. Alguns responsáveis até falam de uma leão-mania. Os franceses mostraram que são capazes de se manifestar, de festejar nas cidades sem desacatos e cisões populares. Confidenciava-me um responsável da Proteção Civil que as autoridades gostariam que o respeito pelas forças de segurança demonstrado estes dias se reproduzisse nas jornadas de protesto social contra o custo de vida, que começam a partir desta terça-feira. Por seu lado, Leão XIV mostrou uma continuidade nos discursos. Necessidade de diálogo internacional num mundo que vai muito mal, disse por várias vezes o Papa. Apelo ao respeito pela dignidade humana no trato e acolhimento dos imigrantes foi outra constante. Como apontar o dedo a uma laicidade que proíba a religião do outro, qualquer que ela seja, no espaço público. Críticas num país onde a extrema-direita quer impedir o uso do lenço muçulmano, precisamente nos lugares públicos. Leão XIV fustigou em todas as homilias e encontros com autoridades a eutanásia e sublinhou outras tantas vezes que o uso da violência e da guerra não podem ser justificadas pela religião. As vítimas de abuso sexual da Igreja Francesa fecharam esta visita também com uma nota positiva. Foram escutados e acreditaram que Leão XIV quer resolver o que ele próprio denominou de flagelo sistemático nas instituições católicas. Desde o primeiro dia, Leão XIV demonstrou uma proximidade com os mais frágeis e com os jovens. A estes disse que o futuro está nas mãos deles.
3: Foram 4 dias de visita do Papa Leão XIV à França. 4 dias acompanhados aqui na Rádio Pública pela correspondente da RTP Antena 1, Rosário Salgueiro.
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3: 14 minutos agora, depois das 19, entramos na última hora do Regresso a Casa, programa aqui da RTP Antena 1.
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3: Essas são, então, desta segunda-feira, 28 de setembro, com as temperaturas a esta hora rondarem os 25 graus no Funchal e também no Porto Santo. Começamos com Massive Attack. Boa tarde.

0: Começamos esta última hora do Regresso a Casa com duas grandes versões. Primeiro de Bristol, Massive Attack com Be Thankful for What You Got. Original de William de Von. Tema original de 1974. E aqui um original do projeto Gorillaz. Projeto com muito de Damon Albarn dos Blur. Versão de Freedom Fry para Clint Eastwood. E agora vamos à rubrica Na Ponta da Língua, com a Filomena Crespo e também a professora Sandra Duarte Tavares.
1: Oh, Sandra, precisamos muito de uma aula de português. Então é assim, eu apercebi-me de que a palavra qualquer tem significados contraditórios. Por exemplo, qualquer peixe sabe nadar. Ou, esse assunto não tem qualquer importância.
2: A língua.
1: Então, e agora?
2: A nossa língua é, Filomena,
1: é para nos baralhar, é para nos baralhar e para nos deixar a pensar, será que isto é assim? Será
2: é uma
1: que
2: é língua, é tão interessante. Oh, Filomena, é uma língua. A língua portuguesa é uma língua complexa, tem uma gramática, um sistema verbal complexo, mas, agora vem o mas é lindíssima. Repara bem como esta palavra tem, de facto, significados contraditórios. E mais, eu vou explanar contigo mais significados desta palavra.
1: Vamos embora.
2: Quando tu dizes qualquer peixe sabe nadar, isso é, significa o quê? Todos?
1: Todos sabem nadar.
2: Todos. Qualquer peixe sabe nadar. Todos sabem nadar. Quando eu digo, não te preocupes, Filomena, este assunto não tem qualquer importância. Nenhuma.
1: Nenhuma.
2: Não é todas as importâncias, nenhuma. Queres continuar a deliciar-te com a língua?
1: Quero.
2: Vê bem isto. Olha que interessante. Eu não consigo esconder o meu
1: entusiasmo.
2: Amor. Entusiasmo pela língua portuguesa. Vê tu bem isto. Se eu disser, passa-se qualquer coisa estranha naquela casa, não é nenhuma.
1: É alguma.
2: Alguma. Olha que interessante.
1: Portanto, todos...
2: Nenhuma
1: e alguma.
2: Já temos o alguma. Por exemplo, olha esta. Traz-me uma bebida. Se eu disser, traz-me qualquer bebida daí dessa do bar.
1: É uma qualquer.
2: É alguma, mas. Se eu disser, mas tu perguntas, mas o que é que tu queres? Queres um sumo, queres uma água? E eu digo, não interessa, traz-me uma qualquer. Não tem importância. É uma. Uma,
1: sim,
2: mas sem
1: é
2: importância.
1: É uma qualquer, sim.
2: É tão interessante, tão interessante. Se eu disser.

0: problema, pelo menos um, e esse não é um escritor qualquer, ou seja, tem muito valor.
1: Portanto, a palavra qualquer dá para tudo, basicamente.
0: Muito bom, muito interessante.
1: Obrigada, Sandra Duarte Tavares, na ponta da língua. Obrigada também a quem nos envia estas e outras dúvidas para nós debatermos aqui, discutirmos aqui e tirarmos as dúvidas e esclarecermos tudo, tintim por tintim, com a ajuda da Sandra Duarte Tavares. Se quiser depois consultar, está tudo na RTP Play.

0: A PSP já deteve um homem suspeito de ter sido o autor do incêndio desta tarde no Funchal. Estava a fazer uma queimada não autorizada que descontrolou. A Madeira é a terceira região do país, depois do Porto e de Aveiro, com o maior número de infrações detectadas este ano pela GNR, na entrada no país de espécies protegidas. Este ano, a Direção Regional de Juventude vai apoiar um total de 28 projetos de inovação e transformação digital, apresentados por associações e grupos informais de jovens.
1: São os títulos da última edição do Diário Regional nesta segunda-feira, 28 de setembro. A edição é do jornalista Sérgio Freitas Teixeira, com a operação áudio de Fábio Bettencourt.
0: Um homem de nacionalidade israelita foi identificado e detido pela PSP na sequência do incêndio em Mato desta tarde, no caminho da Barreira, em Santo António. O homem estava a fazer uma queimada não autorizada que acabou por descontrolar e provocar um incêndio que atingiu alguma dimensão e que esteve também perto de casas. Combateram as chamas 40 bombeiros de 4 corporações com 11 viaturas. A intervenção do helicóptero foi também importante. Foram realizadas dezenas de descargas de água da parte do meio aéreo. O incêndio já está extinto. A Madeira é a terceira região do país, depois do Porto e de Aveiro, com o maior número de infrações detectadas este ano pela GNR na entrada de espécies protegidas. Até o último dia, 31 de agosto, foram 20 as infrações. Entraram na Madeira 45 plantas e 6 animais. São mais 17 espécies do que aquelas verificadas ao longo de todo o ano de 2025. O coronel Ricardo Alves, diretor do Serviço de Proteção da Natureza e Ambiente da GNR, diz mesmo que a Madeira é uma das principais plataformas para a entrada em Portugal de espécies consideradas protegidas.
2: A Madeira, pela sua localização geográfica, passa por ser uma das mais importantes plataformas em termos de entrada, quer de espécies animais, quer também de flora. Eu diria que no topo estariam plantas, uma vez que é bastante conhecido o mercado que existe na Madeira em termos de catos, principalmente, e alguns desses catos são espécies protegidas CITES. Na Madeira, em termos de animais, ou seja, fauna, as espécies CITES mais transacionadas que são por nós detectadas são as aves, desde logo papagaios, araras, e também alguma espécie de pitons que são bastante atrativas no arquipélago da Madeira.
0: No que toca aos maus-tratos aos animais, a GNR já fez este ano 184 ações de fiscalização e foram detectadas 6 situações. O coronel Ricardo Alves deixa um alerta a quem esteja a pensar em ter um animal de companhia.
2: Desde 2014, esta tipologia passou a ser registada como crime, quer seja por via de maus-tratos, quer seja também o abandono de animais de companhia. O animal, muitas vezes, quando é adquirido, é pequeno, vai crescer, vai exigir novos cuidados, quer em termos de alimentação, cuidados médicos, e muitas vezes as pessoas apercebem-se que não têm condições para ter o animal. E por isso, um alerta para pensarem e refletirem sobre a aquisição de um animal de companhia, se não tiverem condições para sustentar esse mesmo animal, é preferível não comprarem um animal de companhia.
0: Em todo o país, a GNR já fez até agora, ao longo deste ano, mais de 19 mil fiscalizações. Este ano, a Direção Regional de Juventude vai apoiar um total de 28 projetos de inovação e transformação social apresentados por associações e grupos informais de jovens até os 30 anos. Cada projeto recebe 2.500 ou 3.000 euros. Hoje foram celebrados os primeiros 14 contratos-programa, no valor de 38 mil euros, e há, Lilia Mata, projetos muito variados.
3: Rodrigo Encarnação tem 21 anos e duas paixões, o audiovisual e a psicologia. As duas cruzam-se no projeto que vai ser financiado com 2.500 euros. Trata-se de um documentário sobre os estudantes dos ensinos secundário e universitário. A pressão invisível por detrás dos sorrisos.
4: Mostrar a realidade daquilo que é, se calhar, das situações que é muito mais difícil de explicar. Muitas vezes dizemos que está sempre tudo bem, mas obviamente que existe sempre algo por trás que é invisível, que trata-se também um fundo daquilo que é o nome deste documentário, que de certa forma serve como um meio de expressão e que as pessoas consigam perceber, não só pela imagem, também pelo vídeo, aquilo que se calhar muitos jovens não conseguem transmitir por palavras.
3: O projeto que Gonçalo Fernandes, de 18 anos, representa intitula-se Sotavento e já vai na segunda edição. incluir através do desporto adaptado é o objetivo.
5: Tenta acolher essas pessoas para promover um ambiente náutico, o que eles não conseguem encontrar em terra. É através do ambiente náutico. Tentar promover a capacitação mental, também a sua capacitação física e não só. A ideia é tentar, conforme durante 6 meses, que é um projeto de 6 meses que nós temos, é tentar desenvolver este projeto o máximo que conseguirmos, que é para conseguirmos dar as melhores condições ao máximo número de pessoas que é possível.
3: A inclusão social também pode ser conseguida através da música. Bruna Pereira, de 26 anos, apresenta o projeto Voz do Fado, que começará por recolher histórias de vida no Curral das Freiras.
6: Darmos oportunidade às pessoas que também têm a literacia baixa, que não conseguem escrever muitas das vezes as suas histórias, conseguirmos ouvir e transformar essas histórias em música, criada por jovens, não é? Por jovens músicos, nesse âmbito. Portanto, de podermos dar voz a essas pessoas que muitas das vezes vivem em situações de isolamento social e não têm a oportunidade de expor os seus sentimentos e de contar a toda a gente aquilo que elas guardam no peito e carregam com, às vezes, tanto pesar.
3: Um projeto que os jovens querem expandir para instituições como lares de idosos e casas do povo.
0: Este ano ainda vão ser assinados contratos relativos a mais 14 projetos que resultam de uma seleção. O Diretor Regional de Juventude, André Alves, explica os critérios.
7: O principal critério é a criatividade e também que de facto seja um projeto que seja inovador para a sociedade. Isto é também de facto ver que os jovens são pessoas importadas cada vez mais com a sociedade e com os projetos e criam estes microprojetos que de facto podem contribuir verdadeiramente para a sociedade. E isto que nós queremos são jovens interessados e que façam projetos para a sociedade.
0: Em fevereiro e em maio de 2027 vão ser abertas mais candidaturas para projetos de inovação e transformação social. O único herdeiro da artista plástica Lourdes de Castro, em declarações à Antena 1, congratula-se com um acordo assinado com o Governo Regional para a aquisição da Casa da Artista. Nuno Brazão diz ter ficado agradado com a solução encontrada depois da polémica causada pela hipótese de venda da habitação.
8: Estou super feliz que a casa seja classificada. Espero que a Câmara Municipal de Santa Cruz mantenha a classificação que foi iniciada agora no dia 22. Espero que a Zona Especial de Proteção se mantenha nos 50 metros em redor de todo o terreno, porque é mais do que justo para manter as vistas e o jardim como ele é, porque não faz sentido se assim não for.
0: Nuno Brazão assume que está disponível para colaborar com o Governo no que for definido para a Casa de Lourdes de Castro.
8: Eu agora vou-me desligar, vou continuar a tratar, ou vou continuar ligado ao espólio artístico da minha tia e vou continuar a contribuir da melhor maneira que souber para que a minha tia seja conhecida, exposta e colaborar nas exposições e etc. Quer dizer, fazer tudo o melhor que sei para que a minha tia continue a ser conhecida por pessoas que não a conhecem e pessoas que a conhecem e que possam ver. Nós tínhamos obras, nesta última exposição da Sociedade Nacional de Belas Artes, houve uma série de obras, muitas, que nunca tinham sido expostas. A minha tia nunca tinha exposto nada disso e foi exposto.
0: Nuno Brazão, em declarações à Antena 1 e à jornalista Celina Faria. O Governo Regional vai manter o uso dos manuais digitais aos alunos a partir do 5º ano. A Secretária de Educação, Elsa Fernandes, assume que há várias correntes de opinião sobre o uso ou não da tecnologia nas salas de aula, mas lembra que a opção do Governo também representa uma poupança para as famílias.
9: Vamos continuar. Há correntes que dizem que não, há outras que dizem que sim. Por exemplo, a Finlândia retirou os manuais porque começou no primeiro ciclo, que a meu ver é um erro, porque no primeiro ciclo eles precisam desenvolver a motricidade fina, precisam aprender a escrever. Portanto, há outras capacidades que os alunos têm que desenvolver no primeiro ciclo, que não propriamente o mundo digital. A partir do 5º ano faz-nos sentido que já tenham os manuais digitais. Isto é uma grande poupança para as famílias e isto é uma aposta do Governo na educação, que oferece os manuais digitais a todas as crianças, a todos os alunos que estão nas nossas escolas, desde o 5º até o 12º ano.
0: Elsa Fernandes fez esta tarde a entrega simbólica de tablets nas escolas Horácio Bento Gouveia e Jaime Muniz. O PSD Madeira quer alterar as regras do comércio online. O objetivo é garantir as mesmas condições de entrega aos consumidores das regiões autónomas. A lei em vigor, aprovada em 2022, já obriga as empresas a entregarem em todo o território nacional. O deputado Bruno Lino diz que não basta garantir a entrega, é preciso evitar custos que tornem a compra inviável.
10: Resolveu muitas das questões, mas não resolveu no essencial duas coisas: a entrega obrigatória e os custos de entrega, porque há empresas que passaram a entregar, mas passaram a exigir valores absurdos. Uma das questões que nós queremos ver aqui discutidas também é a entrega, para além da entrega em todo o território nacional, a entrega nas mesmas condições, ou seja, o facto de eu viver em Bragança, viver no Algarve ou viver em Câmara de Lobos ou no Porto Muniz não ser diferenciado no contexto da entrega destes mesmos bens, tendo exatamente o mesmo custo. Isto foi uma matéria que em 2022 não foi possível alcançar.
0: O PSD vai agora ouvir as várias entidades do setor, depois pretende apresentar uma proposta na Assembleia Legislativa da Madeira. O processo deverá seguir depois para a Assembleia da República. O JPP está preocupado com o aumento do preço dos combustíveis na região. Segundo o deputado Luís Martins, o Governo Regional ainda pode baixar mais o imposto sobre os produtos petrolíferos.
11: Ainda existe margem. E até existe margem sem perda de receita, porque se nós atendermos ao preço a que estavam os combustíveis, por exemplo, em janeiro deste mesmo ano e compararmos com o preço que temos hoje, só em IVA o governo arrecada mais 13 cêntimos em cada litro de gasóleo e mais 8 cêntimos em cada litro de gasolina. Por isso há ainda margem, ao contrário do que diz o governo.
0: Declarações do deputado do JPP, Luís Martins. Chama-se O Campo do Tempo, o livro que relata a história da Associação de Futebol da Madeira, criada há 110 anos. Francisco Fernandes, um antigo secretário regional da Educação, foi o autor do livro e destaca a importância de um movimento criado enquanto decorria a Primeira Guerra Mundial e o Funchal era bombardeado.
12: E recordar aquelas 9 pessoas que tiveram esta ideia de criar uma associação de futebol em 1916, num contexto completamente inesperado, durante a guerra, com a Madeira a ser bombardeada nesse ano e no ano seguinte, quer dizer, e com jovens a ser mobilizados e que preferiam com certeza estar a jogar futebol. E havia pessoas que consideraram que era um caminho para a paz, era um caminho para a coesão da região e, portanto, há que recordar também esses momentos.
0: O autor desta história do futebol na Madeira diz que foi há 85 anos que se escreveu sobre a Associação de Futebol, mas com poucas exceções, a maioria dos clubes não tem a sua história escrita e por isso Francisco Fernandes assume que este livro possa ser um estímulo para a criação de novos livros.
12: Também notei que a maior parte dos clubes preza a sua história, mas não a escreve e não a registra. Dos 30 clubes associados da Associação de Futebol, creio que só 5 é que têm a sua história publicada. É o Marítimo, é o Nacional, a União não está escrito, mas há um blog que tem muita informação. A União dos Fibra de Santana e o Sporting Clube Santa Cruzense, e daqui a dias o 1º de Maio. E mais nenhum clube tem esse registro feito. Pode ser que isto seja também um estímulo para que as pessoas que têm informação e têm fotografias antigas, têm registros, possam também escrever a história dos seus clubes.
0: A Associação de Futebol da Madeira já teve vários dirigentes. Rui Marote foi quem permaneceu mais tempo, foi cerca de 30 anos à frente do futebol madeirense. O comentador da Antena 1, Luís Miguel Rosa, entende que o Governo Regional, através da Sociedade de Desenvolvimento da Ponta Oeste, não podia ter feito um contrato de utilização com o Nacional para a utilização do Centro Desportivo da Madeira, quando o Marítimo já tinha mostrado interesse nesse sentido. Luís Miguel Rosa fala até de uma questão jurídica.
13: Aquilo é uma instalação pública, gerida por uma entidade que, para todos os efeitos, está sujeita, apesar de ser privada no sentido que está decorrente daquilo que é o direito privado na sua gestão, mas está sujeita à questão concursal. Portanto, se existem duas interessadas para o mesmo espaço, ou das duas uma, ou há uma negociação direta com as duas, ou há concurso. Portanto, não parece que tenha havido um ou outro. Portanto, parece-me que temos aqui até perante uma questão jurídica que está muito mal explicada aqui.
0: Já João Pedro Mendonça deixa uma dúvida.
14: Houve qualquer comportamento, algum procedimento da parte do Marítimo que fez com que ele se afastasse? Porque, repito, não estou a ver o Nacional aceitar coisas que o Marítimo acha que são inaceitáveis. Não estou a ver. E como também não vejo a Ribeira Brava estar a facilitar o Nacional, acho isto muito esquisito.
0: Já sobre as críticas que foram deixadas pelo presidente do Marítimo à Associação de Futebol da Madeira no jantar de aniversário do clube, o presidente da Associação Desportiva da Camacha, Ricardo Miranda, tem outra opinião.
15: Nunca me senti tão acompanhado, nunca senti uma proximidade tão grande, seja mesmo fisicamente nos eventos, até nos torneios que organizamos, nos jogos, numa série de situações que sentimos este acompanhamento de perto, pelo Presidente da Direção, por vários elementos da Direção da Associação. Sempre que nós precisamos de alguma coisa, estão sempre disponíveis.
0: Declarações no programa Bola na Rede da Antena 1 Madeira. Para amanhã está previsto céu muito nublado. As temperaturas máximas são 28 graus para o Funchal e também para o Porto Santo.

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7: Chegamos à última parte do Regresso a Casa nesta segunda-feira. Ainda música até às 8. Começa Richard Holly. Um bom final de tarde aqui com a sua rádio.

A recordação do disco 100 Window dos Massive Attack, aqui com a colaboração da já desaparecida Sinéad O'Connor, chama-se Prayer for England. Antes, Richard Hawley, My Little Treasures, foi também o que escutamos. Ficamos a pouco mais de 4 minutos das 8, é o final do Regresso a Casa desta segunda-feira, 28 de setembro. Emissão desde as 4 com Fábio Petincourt, Sérgio Freitas Teixeira e também Ricardo Candelária. Amanhã estaremos de volta para a edição de terça-feira. Ainda para o final, Rodrigo Leão, com a voz de Ana Vieira. Até amanhã.

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1: Oito horas no continente e na Madeira, 7 nos Açores. A esta hora, no topo da atualidade, Susana.
2: Acusado de prevaricação e abuso de poder no caso das gêmeas, o antigo secretário de Estado da Saúde, António Lacerda Salles, rejeita os crimes. PS e Chega desiludidos com as linhas gerais do novo Orçamento do Estado, criticam a proposta do Governo que prevê um excedente no próximo ano. Neste jornal, vamos até ao protesto dos polícias no Porto.
1: A esta hora estão 18 graus no Porto, 19 em Coimbra, 20 em Ponta Delgada, 23 em Lisboa e Faro e 25 no Funchal. Notícias às 8 da noite, com edição de Susana Barros.
2: O PS diz que está surpreendido com a falta de medidas de apoio às famílias no Orçamento do Estado do próximo ano. No final de uma reunião com o Governo, esta tarde no Parlamento, o líder da bancada socialista, Eurico Brilhante Dias, adiantou que a inflação média prevista pelo Governo para o próximo ano vai estar em linha com a de 2026.
3: A inflação tem, nos últimos meses, andado em torno dos 3 a 3,3, 3,4% em termos homólogos e o Governo prevê para este ano uma inflação média equivalente à 2026, quando nós sabemos que uma parte do ano foi anterior à guerra do Médio Oriente. E por isso o Governo prevê menos crescimento nominal, em particular da receita, o que faz antever que não dispõe de nenhum mecanismo, de nenhum instrumento de apoio às pessoas, em particular para o aumento dos combustíveis e para o aumento do custo do cabaz alimentar. E por isso, de alguma forma, ficamos surpreendidos que, desta forma, o Governo não apresente um instrumento de apoio, mesmo que seja um instrumento cautelar construído a partir de uma outra taxa de inflação.
2: Eurico Brilhante Dias confirma também que o Governo prevê uma verba no orçamento para terminar as obras que continuam depois de finalizado o PRR, o Programa de Recuperação e Resiliência, que era uma das condições impostas pelo líder do PS para negociar o orçamento do Estado. Antes do Partido Socialista, foi a vez do Chega reunir-se com o Ministro das Finanças. O líder parlamentar Pedro Pinto adiantou que o Governo prevê um excedente de 0,2% no próximo ano e um crescimento da economia de 2%.
4: Dizem que o crescimento vai continuar a manter-se na senda daquilo que se tinha mantido, creio que um crescimento de 2%, 2% previsto para o próximo ano, mas basicamente diz que é na senda daquilo que tem acontecido nos últimos anos. E procura também ter um superávit para o ano que vem de 0,2%, que também nos pareceu importante.
2: O presidente da bancada do Chega no Parlamento diz também que sai desiludido da reunião com o Governo, que acusa de não querer baixar os impostos.
4: A verdade é que ficámos extremamente preocupados. Aquilo que percebemos é que vai ser um orçamento zero, um orçamento sem medidas para a população. Um orçamento que foi mais ou menos a base do orçamento para 2026, ou seja, um orçamento que não baixa impostos. Nós questionámos, inclusive, se havia alguma possibilidade de baixar os impostos sobre os combustíveis, tão importantes para as pessoas que não conseguem ter gasolina e gasóleo para vir trabalhar. E têm grandes dificuldades em vir trabalhar por causa disso. E aquilo que percebemos é que este Governo não quer baixar esses impostos. Não quer baixar os impostos nem dos combustíveis, nem do IVA da restauração. Ou seja, tudo o que seja baixar impostos às pessoas para melhorar a vida das pessoas, Joaquim Miranda Sarmento não quer fazer.
2: Pedro Pinto, líder parlamentar do Chega, o Chega e o PS foram recebidos esta tarde pelo Ministro das Finanças para discutirem o orçamento do Estado do próximo ano. O antigo secretário de Estado da Saúde, António Lacerda Salles, rejeita os crimes de que é acusado no caso das gêmeas. Lacerda Salles é um dos três acusados pelo Ministério Público de prevaricação e abuso de poder. Numa declaração enviada à agência Lusa esta tarde, a defesa do antigo secretário de Estado afirma que o médico não se revê nas acusações que o surpreenderam, uma vez que os factos resultantes do inquérito são inconclusivos. A acusação foi conhecida esta manhã. No Parlamento, o presidente da bancada do PS, Eurico Brilhante Dias, afirma acreditar que o antigo governante socialista vá provar inocência.
3: A democracia é feita de órgãos de soberania, os tribunais, com a sua independência, vão naturalmente julgar este caso. Este caso, veremos qual será a conclusão, até pode ser uma conclusão mais conforme com as conclusões da própria Comissão Parlamentar de Inquérito, e no que me diz respeito, desde o ponto de vista pessoal, pela estima e pela amizade que tenho com com o Dr. António Lacerda Salles, por saber e por conhecer muito do que esse cidadão serviu este país, particularmente em momentos difíceis. Espero naturalmente que tenha direito à sua presunção de inocência, que se defenda em tribunal, e claro, todos gostaríamos que a sua defesa em tribunal chegasse à conclusão de que é inocente, que é a convicção que tenho.
2: A defesa de António Lacerda Salles rejeita a acusação do Ministério Público, além do antigo secretário de Estado da Saúde, também o filho de Marcelo, Nuno Rebelo de Sousa, e o antigo diretor clínico do Hospital de Santa Maria, Luís Pinheiro, são acusados de prevaricação e abuso de poder. A mãe das gêmeas luso-brasileiras, que receberam em Lisboa um tratamento de 2 milhões de euros contra uma doença rara, é acusada de burla qualificada. É o primeiro de vários protestos policiais no Porto. Esta tarde, a Associação Sindical dos Profissionais da Polícia saiu à rua em defesa de melhores salários. Agora tem a companhia da Associação dos Profissionais da Guarda aí junto à Câmara do Porto, Alexandra Madeira, aqui em direto.
5: Isso mesmo, eu acompanhei o desfile dos profissionais da PSP, promovido pela ASP, pela Associação Socioprofissional da Polícia. Eles vieram desde o Comando Metropolitano da PSP em direção à Câmara Municipal do Porto. Havemos de perceber os motivos de se concentrarem aqui, e já nos aliados encontraram-se então com as pessoas, os militares da GNR, que vinham de um outro local e que aqui estão agora nesta altura juntos para dar conta das razões que levam a este protesto. Perguntei há pouco a César Nogueira, ele é o dirigente da Associação Profissionais da Guarda, o porquê de fazerem estes desfiles em silêncio.
6: Em silêncio e de vestido de negro, uma forma de luto, porque é como nós estamos além de estarmos moribundos, porque de facto as carreiras não avançam, os profissionais estão desmotivados, as instituições estão enfraquecidas, até porque não criam atratividade para novos elementos virem trazer sangue novo às instituições, e por isso isto é uma forma de protesto diferente, sem grande alarido, sem ruído, mas que tem muita força e transmite essa força de estamos mesmo de luto.
5: Obrigada. Na altura são largas dezenas de pessoas que estão reunidas aqui junto à Câmara Municipal do Porto, entoam o hino nacional, e por entre os motivos que justificam o final destes desfiles aqui na Câmara, o facto do Presidente da Câmara do Porto, Pedro Duarte, ter-se batido e continuar a bater-se por haver mais efetivos nas forças de segurança.
6: E nós apelamos ao Sr. Presidente que faça um pressing ao Governo, porque de facto as polícias, quer a PSP, quer a GNR, os seus profissionais necessitam que seja olhado para eles de forma séria, e não que andem-nos aqui a empurrar e a enrolar com negociações que não saem do sítio.
5: Amanhã à tarde, tanto a ASP como a Associação dos Profissionais da Guarda vão ser recebidos no Ministério da Administração Interna pelo Ministro Luís Neves.
2: Amanhã a reunião, esta tarde o protesto pelas ruas do Porto. O governador do Banco de Portugal lamenta os atrasos de décadas na construção de um novo aeroporto e defende que há condições para reduzir os prazos de construção da nova infraestrutura. Álvaro Santos Pereira esteve esta tarde na Cimeira do Turismo, que decorreu em Lisboa. O governador e antigo ministro da Economia, Pedro Passos Coelho, considerou que não há desculpas e que devagar é a economia e o país que vão sofrer as consequências.
7: Sabem quanto tempo demorou aos turcos para construir um aeroporto? Um aeroporto que é muito maior daquele que vai ser construído cá em Lisboa. Sabem quanto tempo demorou aos turcos? 4 anos. Eu não estou a dizer, eu não estou a criticar ninguém. Só estou a dizer, como país, não é minimamente aceitável que nós estejamos décadas à espera de um aeroporto essencial para Lisboa, e não é minimamente aceitável que os tempos de espera não possam ser encurtadas de forma definitiva. É bom também ouvirmos que há disponibilidade de todos, portanto, agora, se estamos todos disponíveis para encurtar os tempos do aeroporto, basta fazê-lo. E não há desculpas. Não é a nossa desculpa de burocracia, não pode haver a nossa desculpa de falta de licenciamentos, não pode haver outras desculpas, porque isto é algo que vai afetar o país de uma forma bastante significativa.
2: O governador do Banco de Portugal aponta a falta de infraestruturas como um dos entraves ao turismo e também ao crescimento económico, e dá como exemplo a região do Algarve, palavras de Santos Pereira. na Cimeira do Turismo que decorreu hoje em Lisboa. Governo e sindicatos chegaram a acordo sobre o novo regime do ensino de português no estrangeiro. As novas regras vão entrar em vigor no dia 1 de janeiro do próximo ano, ao fim de 11 rondas negociais e quase 20 anos depois. Há novas regras, quer para a estabilidade e valorização salarial das carreiras de leitores de português, professores e coordenadores. Uma revolução, considera na Rádio Pública o Ministro dos Negócios Estrangeiros, Paulo Rangel.
8: É uma revolução, porquê? Porque nós verdadeiramente não tínhamos um regime jurídico consistente, estável, articulado, que enquadrasse os vários profissionais que aqui temos, os leitores, os professores, os coordenadores. Não tínhamos um regime legal consistente, que desse estabilidade, que desse previsibilidade às carreiras. Depois, a valorização salarial e remuneratória, que andará, enfim, em média, à volta dos 20%, e que vai ser feita em três tranches, uma em 27, outra em 28 e outra em 29, com um princípio que não existia na lei anterior, que é da atualização anual. É que estes servidores do Estado estavam a receber o que recebiam em 2009.
2: Governo e sindicatos de acordo quanto ao novo regime do ensino de português no estrangeiro. Foi encontrado sem vida um dos dois trabalhadores que ficaram soterrados esta tarde numa obra em Porto Covo. Prossegue ainda nesta altura os trabalhos de resgate da segunda vítima. De acordo com a Proteção Civil do Alentejo Litoral, no local estão cerca de 30 de operacionais. O acidente ocorreu esta tarde nas obras de construção de um hotel em Porto Covo, no concelho de Sines.
9: Termina aqui esta edição com Susana Barros. 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Passam 11 minutos da hora certa. Olá, Paulo Galvão.
10: Olá, Jorge Afonso.
9: A contas com o trânsito.
10: Sem grandes problemas, as principais vias em Lisboa, evitar o cruzamento de Alcântara, com demora para quem vem do lado do rio, da zona da Avenida 24 de Julho e da Avenida da Índia. Temos também trânsito acumulado para a 5, para quem está em São Domingos de Rana, com acidente na Nacional 249-4. A cidade do Porto não tem problemas, a não ser no interior, nos acessos à Praça da Galiza e daqui para a zona dos Clérigos. Mais a norte, Estrada Nacional 13 continua a escoar para a entrada sul de Vila do Conde. É tudo. Boa viagem para todos. Um abraço para ti e até amanhã.
9: Até amanhã. Preparem mesa em nome de Pedro Miguel Ribeiro. Bom, serão connosco.
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0: Viva, reservei mais uma mesa para dois hoje para jantar na companhia de um dos mais bem-amados atores portugueses. Ponto. Bem amado porque é talentoso, bondoso e, acima de tudo, generoso. E vamos navegar ao longo deste programa por estas três palavras. Aliás, ele é tão boa onda que eu nem sei se ele se vai irritar com o facto deste jantar ser a fingir. Porque ele gosta mesmo muito de comer. Talvez só aqui é que eu te esteja a chatear, José Raposo. Já perceberam que é com ele pela gargalhada que vamos falar. José Raposo habituou-nos a descobri-lo nos mais diversos papéis. Se uma das maiores qualidades de um grande ator é a versatilidade, ele tem-na de sobra. De filmes dramáticos como São Jorge, a comédias delirantes como O Pôr do Sol, corre todos os géneros e todas as personagens, de Rosa Casaco a Rui Nabeiro, de Pumba a Macbeth. Eu diria que da vilania à virtude já experimentou todas as emoções humanas em todos os papéis que representou. Por isso vamos começar pelo mais recente retrato, que é o da peça Maldita, que assinalou a reabertura do Teatro Nacional Dona Maria II, Macbeth. José Raposo, muito bem-vindo, muito obrigado por estar neste mês.
1: Eu é que agradeço o convite, obrigado. Embora não haja comida, mas pronto.
0: Mas a imaginação é a arma maior do artista.
1: Exatamente.
0: Nós vamos pensar nisso. Não, daqui a nada vamos pensar muito em comida, vamos ficar com fome. Ou não fosses tu uma pessoa que gostava que houvesse croquetes obrigatórios em todos os camarins, não é?
1: Todos. É a minha grande superstição, é essa.
0: Já tiveste algum camarim especialmente bem servido nas produções teatrais em que participaste?
1: Quer dizer, se for eu a produzir isso, de certeza que a coisa corre bem.
0: Presunto e tudo, não é?
1: Tudo o que se tem direito, como diz o outro. É engraçado, quando nas revistas do Maria Vitória, e eu estive lá há alguns anos, nós fazíamos grandes almoçaradas, e já contei, às vezes conto aos meus colegas, e eles ficam um bocado a olhar assim de lado, não sei, acreditamos ou não neste tipo, que era entre a sessão da tarde e as da noite, porque eram duas à noite. Isto é outra coisa que é giro falar. Antigamente fazia-se, já digo antigamente, vê-te bem, também, de terça a domingo, e terça, quarta, quinta, sexta, sábado, duas sessões, uma às 8:30 e uma às 11:00, e no domingo eram três, uma à tarde e duas à noite. Portanto, já fiz muito serviço. E entre a da tarde e da noite jantávamos no palco. Há gente que revira logo os olhos, o palco. Não, o palco já agora serve também de repasto, porque é a nossa casa, é o nosso sítio, e era maravilhoso. Fazíamos o jantar para toda a gente, técnicos, atores, produtores, etc. E jantávamos no palco para aí umas, sei lá, 60 pessoas, porque aqui as revistas, como sabes, têm bailarinos, atores, técnicos, etc. E depois limpava-se tudo, o chãozinho, tudo, e fazíamos as da noite. Portanto,
0: é muito engraçado tocares nisso, porque íamos ao Macbeth, e vamos ao Macbeth, como é óbvio,
1: claro.
0: Mas tu falaste aí de duas formas diferentes de habitar o palco. Uma delas, essa que descreveste, que é fazer do palco a sua própria casa,
1: sim.
0: A sala de jantar, a sala de estar, se calhar, exato, até torná-lo mais nosso. Outra, esta outra dimensão, que também é legítima, de olhar para aquilo como um espaço sagrado.
1: Sim.
0: Onde não se toca. Achas que isto é geracional ou é do género de teatro que se faz, esta forma de tratar o palco?
1: Penso que são as duas coisas. Mas, por exemplo, agora no Macbeth e no Teatro Nacional, concretamente, é de facto a casa do teatro, não é? Teatro Nacional, que é, e com as obras que sofreu, eu não me atreveria a propor jantar em cima do palco. Até porque a parafernália de técnica que foi, aliás, as obras foram essencialmente para isso, que foi implantada agora, é uma coisa de nós ficarmos nos bastidores, antes de entrarmos em cena, a olhar para aquilo, que é extraordinário. Não só o palco rotativo, como as plataformas que sobem e descem, etc., já existiam, mas era tudo processado de uma forma manual, não é? Agora, é mesmo impressionante tudo o que se passa ali. Portanto, nesse sentido até, aquele palco é sagradíssimo. Em relação aos géneros de teatro, sim, não depende dos grupos. Eu acho que depende sempre das pessoas. As pessoas que estão à frente, seja de grupos em que o género mais erudito ou o género mais popular é que reine na programação desse grupo, seja em que tem a ver com as pessoas. Há sítios onde há uma espécie de comunidade em que a coisa funciona muito em família. Há outras que não, é mais institucional, é mais não sei o quê. É o que é. Mas geracional, sim. Porquê? Porque acho que, pronto, as pessoas mais jovens não lhes foi passado esse legado. A forma de convívio é outra, pronto, é lá fora, é nos seus sítios, não sei, mas deixou de ser tão
0: informal?
1: Informal.
0: Ok,
1: sim,
0: ok. Sim, também faz sentido também.
1: Sim.
0: Macbeth, portanto, falaste do palco giratório. Vamos aqui descrever em traços gerais para quem ainda não viu a peça. Trata-se de uma encenação de Macbeth onde há fogo em palco, há água a simular tanto o Poço das Bruxas como o Poço onde se lava o sangue. O palco gira, roda, sobe, desce, que são criados diversos ambientes, e o castelo onde ocorre o crime é a própria fachada do Teatro Nacional de Dona Maria II. E por este cenário pululam ilustres figuras com os figurinos bastante modernaços, mas que evocam as saias escocesas e os quilos escoceses.
1: Sim,
0: também.
1: Exatamente.
0: E temos uma Lady Macbeth, que é a Bárbara Branco, e temos um Lord Macbeth, que é o José Raposo. Eu não sei se é por seres uma figura tão bem amada, mas eu, ao ver-te em palco a fazer o Macbeth, e talvez também por contraste com a Lady Macbeth, que é a Bárbara Branco, eu senti mais vezes este vilão no divã do psicólogo. Ou seja, senti que este vilão está mais próximo de mim, no sentido de, sim, a qualquer momento, qualquer um de nós pode ser corrompido pelo poder.
1: Sim, sim.
0: Foi mesmo,
1: sim,
0: por este ponto que abordaste a personagem?
1: Sim.
0: Ou simplesmente sentiste que isto estava a acontecer assim?
1: Não, não, foi por esse ponto, e o próprio Pedro Penin assim o pediu, assim o dirigiu para aí. Aliás, ele já disse que me escolheu, pronto, não só por gostar de mim como ator, mas porque eu tenho essa, acho que, eu não gosto muito de falar de mim, mas... não,
0: tens um capital de simpatia.
1: Um capital de simpatia, pronto, e que é abrangente, não é? Em relação,
0: sim,
1: a vários públicos,
0: dúvida.
1: E que isso é importante na figura do Macbeth, para este tirano ter, de certa forma, uma simpatia, conseguir ser simpático aos olhos do público perante aquelas atrocidades todas que faz. Porque também é um bocado de balhelhas este tipo, não é? É completamente manipulado pela mulher, mata porque ela o incita a, e depois tem a culpa, mas tem na mesma a ambição, por isso é que a personagem é riquíssima, não é?
0: Uhum.
1: E eu acho que sim, que é engraçada essa forma como tu... Exatamente, o divã do psicanalista. E sim, as pessoas sentem-se, não é que fiquem a gostar do que ele faz, mas desculpam-no de certa, claro, forma, claro, pela forma um pouco humana, digamos assim, como ele reage a tudo isto. Acho que sim, é por aí.
0: A visão que eu estava aqui a partilhar tem a ver também com o facto do contraste, eu já ter visto Macbeth noutras situações.
1: Sim, claro.
0: E desta vez, também se calhar porque pela proximidade da tradução, do texto, não
1: sim,
0: é?
1: Sim,
0: mas desta vez, de facto, senti mais o homem atormentado.
1: Sim.
0: Vilão,
1: sim.
0: Claro que sim, na mesma,
1: sim, sim,
0: mas
1: sim,
0: atormentado. E mesmo a Lady Macbeth, muitas vezes quase como coach.
1: Exatamente,
0: do género. Vá, põe-te pé, anda, já está feito, siga.
1: Exatamente,
0: não?
1: Exatamente, é isso.
0: Há uma questão também muito curiosa aqui. É que grande parte da intriga do Macbeth desenrola-se em jantares, em saraus, em momentos da corte, em que tudo tem que parecer muito limpinho por cima e por baixo muito podre.
1: Muito podre, exatamente.
0: É uma alegoria para o espaço mediático que vivemos hoje em dia?
1: É,
0: para...
1: sem dúvida, claro, claro que sim.
0: Claro,
1: sim.
0: Os vilões hoje em dia não usam uniformes nazis, usam fato e gravata.
1: Exatamente, é isso mesmo. Portanto, é uma peça que está na hora certa a dar essa mensagem. Embora os Macbeths da vida tenham existido sempre, em todas as épocas da história da humanidade, houve estes tiranos e há estes políticos horrorosos. Hoje em dia, é isso que tu dizes, são mascarados de outra forma, não é? Com fato e gravata e com banquetes. E é o que ali acontece no Macbeth, sem dúvida.
0: E achas que qualquer um de nós pode dar em Macbeth, dadas as condições de pressão, temperatura e ácido suficiente?
1: Epá, eu desculpa, mas não.
0: Eu concordo contigo, concordo com o que estás a dizer, porque senão estávamos bem lixados, não é?
1: Meu Deus, então isto é conversa de dias. Agora que as pessoas estão muito mais viradas para si mesmas e que esta coisa de se branquear as coisas de uma forma muito simples hoje em dia, falar-se disto nas televisões já de uma forma perfeitamente banal, né?
0: Desculpar-se indesculpável.
1: Desculpar-se indesculpável e as pessoas aceitarem, isso é que me causa muita confusão. Pá, eu nos Instagrams da vida tento, é o mínimo, não é? Já que é uma fonte que serve muita gente, publicar concretamente coisas destas guerras horrorosas que estão a acontecer, e curiosamente os textos desaparecem-me. quando se refere a isso, né? Quando só é falar dos bichinhos, que estamos a salvar a natureza, ok, eles isso, ok, deixa estar, este gajo não chateia muito com isto. Quando se fala de Gaza, quando se fala da Ucrânia, não sei o quê, normalmente o texto, eu comecei a achar aquilo estranho, o texto limpa o
2: tem menos alcance, não vai aos sítios.
1: É. E eu clico outra vez naquilo, na edição, editar, para ver se o texto fica, mas fica por pouco tempo outra vez. Portanto, somos completamente manipulados, de facto, hoje em dia.
2: Infelizmente.
1: E eu não nunca na vida serei um bad boy, porque não sou uma pessoa generosa. Acho que é a coisa mais simples do universo. Às vezes tu estavas há bocado a falar nisso, de eu ser um tipo consensualmente visto como um bom tipo, não sei o quê. Epá, mas é a coisa mais banal do mundo isso. Ou seja, isso é ser-se humano, não é? Acho eu. Por isso é estranho realçar-se quando alguém é boa pessoa.
2: Claro. Eu dou por mim a dizer esta frase algumas vezes neste programa. É estranho viveres num tempo em que parece que ser boa pessoa é um ato político.
1: Exatamente.
2: Mas é estranho.
1: Exatamente.
2: Mas às vezes dá essa sensação.
1: É verdade.
2: Até porque o ser boa pessoa, nós não podemos dizer de nós próprios somos boas pessoas. Os outros é que têm que
1: ser boas pessoas. Claro, óbvio.
2: Mas é o teu caso, de facto. Bondoso e generoso são duas características tuas. Talentoso é onde estamos neste momento. Antes de falarmos do que é que vamos comer já agora, neste jantar a fingir, mas onde não vão faltar croquetes, e por favor não cozinhes batatas fritas, senão já podes contar essa história. Quer dizer, o que é que acontece quando cozinhas batatas fritas?
1: Epá, foi a única vez que eu tentei cozinhar e foi um desastre.
2: Foram duas vezes, a primeira e a última, não é?
1: Exatamente. E ardendo a cozinha porque pus umas batatas fritas a fritar e aquilo de repente a frigideira começou a ter o fogo e eu botei água para cima, ou seja,
2: fogo grego, explodiu mais.
1: Explodiu aquilo tudo e disse: não, epá, não mexo mais nisso, é a coisa mais parva que existe. Aí, claro. Ainda por cima adoro comer, é estranho não ter jeito para cozinhar.

0: difícil, mas é espontado muitas vezes, mas isso não afeta um mínimo a tua performance em palco. Bom, sempre foi assim?
1: Sim, sempre não, de há muitos anos esta parte. Isto começou com um monólogo que eu fazia, que era A Sombra das Rainhas, que eu fiz no CCB, e que só tínhamos 20 dias para ensaiar. E era um beijo que nunca mais acabava. Epá, e de repente a solução que se arranjou foi com material do CCB, um in-ear, não é? Que havia lá. Epá, vamos tentar, senão não conseguimos. Pronto, tentámos, foi a Maria João que me pontou. Era uma encenação do Zé Carretas. Epá, e quando a João começou a apontar, aquilo saía porreiro. Ainda por cima, pontar é que é difícil, não é ser pontado. Exato. O ponto é, não é qualquer pessoa que pode pontar, porque tem que ter uma noção de tempos, uma noção perfeita do texto, da peça, do contexto, do ator, tem que conhecer muito bem as respirações, etc. E a João pontava muito bem, divinamente, até porque me conhecia muito bem, obviamente. E aquilo correu lindamente. Eu disse, oh, está aqui achado.
0: Resolve
1: o meu problema. Porque eu sempre tive muita dificuldade em decorar, isso é verdade. Epá, e aquilo deixa-me com uma disponibilidade para tudo, para todo o resto do processo, não é? A pesquisa, a contracena, ouvir o encenador, etc. Que foi realmente uma descoberta fantástica. Okay. Quando as pessoas me apontam o dedo no meio artístico, ninguém acha piada a isto. Agora já começam alguns a usar,
0: claro,
1: a auricular,
0: claro,
1: e a perguntar-me, claro, para onde é que se compra, como é que é, como é que não é. Eu só digo, desculpem, há métodos, não é, de trabalho. Sim. Este comigo resulta, porque é que eu não hei de utilizá-lo?
0: Claro, exato. É que se afetasse a tua performance, mas claro, não afeta, porque a credibilidade da personagem está toda lá.
1: Já processo isso de uma forma tão natural, porque é evidente que eu ensaiei, portanto, sei o que é que estamos a falar, não é? E sei quais são as intenções, as reflexões, etc. Mas, epá, olha, se eu pudesse ter um chipzinho, um ponto para tudo na vida, que eu sou um despistado incrível, é que era maravilhoso. Amanhã tens dentista às 6 horas, não te esqueças, a miúda tem que ir para a escola, não sei. Isso é que era fantástico.
0: Já vamos falar sobre esta história do despistado, que acho que és um falso despistado, e já vamos saber porquê. Vamos rapidamente escolher aqui um menu. O que é que nós comeríamos esta noite, José Raposo? Croquetes, sim.
1: Croquetes,
0: mais
1: à partida, não é? Olha, passe a publicidade. O meu filho Miguel foi-me ver lá ao Macbeth. Gostou muito. A opinião dele, para mim, é uma coisa que me... pronto, com a qual eu conto sempre e que dou muito valor. Então ele estava com a namorada e disse: vamos comer onde? Olha aqui o Gambrinos.
0: Croquetes
1: fabulosos.
0: Os empregados ainda se chamam com beijinhos, não é? Para um lado e para o outro.
1: Exatamente. Então, foram três croquetes para começar, e depois um belo bife, não sei o quê, por exemplo, com um com molho de alho, outro com cogumelos, não sei o quê. Por exemplo, coisa mais simples do mundo, um bife, quando é um bom bife, é uma coisa maravilhosa. Mas gosto muito de uns rojõezinhos, ou de um cabrito.
0: Sim,
1: uma comida assim.
0: Podemos ir acrescentando à mesa, ela não acaba. Isto é como o Peter Pan, tu imaginas o que estás a comer. Moamba também cabe ou não?
1: Ui, adoro moamba. Pá.
0: Pratos angolanos, é esse o teu ou há mais?
1: Sim, o calulu, de Cabo Verde, a cachupa, que é maravilhosa, a cachupa. Gosto muito de qualquer tipo de prato, aquele peixe seco também, que é fantástico, adoro pratos africanos. Eu lembro-me ainda, até aos meus 13, de comer comida africana com frequência.
0: Também. Então pronto, temos de ter uma box na sobremesa, que também é uma coisa boa para saber saudade. Ora, muito bem, vamos à música. Começamos com Fernando Maurício, Igreja de Santo Estevão, porque um fadinho calha bem quando vamos a caminho de um restaurante em Lisboa.
1: Epá, eu gosto muito de fado, adoro o fado. E o Fernando Maurício é um ídolo. Para mim, eu ainda o conheci quando estreiei no Adoc em 81. Ele ia lá muito, era amigo daquela família teatral. E depois o Fernando era o tipo mais simples e humilde do mundo, com um talento nato incrível que ele desprezava, no sentido em que ele só cantava onde queria. À noite ia para uma tasca, os Ferreiras, por exemplo, para onde nós íamos com a saudosa Mariema, que eu adorava. Malta do povo, de que eu gosto muito. E epá, entre os tais croquetes ou crapaus ou não sei o que, às 3 da manhã, que hoje já é uma coisa difícil de acontecer, ouvíamos aqueles fados dele, e que ele tinha uma interpretação muito específica de fabulosa, e aquela voz única, o rei do fado. Sim. Fernando Maurício.
0: E sem microfone, a ser ouvido a não sei quantas distâncias.
1: Completamente.
0: Parecendo que não fazia esforço nenhum.
1: Nenhum, exatamente. Aquilo saía-lhe.
0: É o que define um grande cantor.
1: Exatamente.
0: Sim, senhor. Fernando Maurício, Igreja Santo Estevão. Estamos à conversa com José Raposo. Já perceberam pela voz inconfundível. Já voltamos para falar do que o faz.

0: Ouvimos Fernando Maurício com Igreja de Santo Estevão, seleção de José Raposo, ator talentoso, bondoso e generoso. Rema tudo com oso e vamos ao bondoso. Porquê? Porque de facto, já passámos por este tema quando falámos ao bocado do Macbeth, que é um contraste enorme na tua pessoa, mas tu convences-me de facto da vilania toda deste homem. Contudo, vilões e bonacheirões sempre conviveram muito na tua carreira. Quer dizer, ainda há bocado falei de contraste entre seres o Rosa Casaco por um lado e seres o senhor Rui Nabeiro por outro.
1: Exatamente.
0: Já te calhou isto na rifa?
1: Já.
0: Quando te calha um vilão para fazer, qual é a tua primeira reação?
1: Gosto. Gosto porque é um desafio, claro. O vilão tem ali umas camadas para trabalhar muito boas. Agora, o segredo de se fazer, de convencer ou não o público, que é isso que se pretende, não é? Eu acho que é muito simples. É conhecer gente verdadeira, de carne e osso, e não só. E depois ver tudo, filmes, etc, não é? Ter toda essa informação. Mas é isso, é absorver o que é que cada personalidade dessas envolve em termos de ação, de trajeitos, de tom, porque depende de cada personagem, obviamente, porque também há vilões que não parecem, são muito cordeirinhos,
0: sim,
1: ainda
0: sim.
1: Há bocado falámos disso.
0: Sim.
1: Por isso é conhecer bem a personagem e depois, vamos lá ver, eu não sou lá um artista muito trabalhador. Sou um moço preguiçoso, é verdade, é horrível. Não sei explicar, não me entrego. É uma coisa de trabalhar, estudar até às tantas. Não, eu sou intuitivo.
0: Tens um talento que mete raiva. Pronto, vamos falar disso assim como deve ser, né?
1: Mas é verdade. E eu conheço vários casos. Pá, a malta é que é muito mais intuitiva do que. E há uns que trabalham muito mais.
0: Sim, é verdade.
1: É assim. E acho que acima de tudo é a experiência de vida que nos dá esse conhecimento, digamos assim. Claro. Eu acho que sim, porque vamos conhecendo tanta gente, tanta coisa, e é sermos observadores, acima de tudo. Naturalmente observadores, claro. Porque faz parte das nossas ferramentas, pronto. Bem, é isso.
0: Mas tenho a impressão que fazeres um vilão é contrariar um bocado a tua natureza.
1: Porque sim,
0: naturalmente
1: claro.
0: És um tipo bondoso.
1: Sim,
0: dizer,
1: sim.
0: E dá
1: sim,
0: para
1: sim.
0: Perceber pelo que se conhece da tua vida publicamente, privadamente obviamente que não, mas publicamente dá para perceber que és um tipo bondoso. Nesse aspecto, e eu digo isto, onde acho que isto não é especulativo, é na relação que tens com os teus filhos, na forma toda como correu a tua vida amorosa com a Maria João e agora com a Sara, passando pelo grande trauma que todos passaram também, como é óbvio, não é?
1: Claro.
0: E já se falou sobejamente nisso e toda a gente continua a amar a Maria João. Mas até nisso, eu lembro-me quando vi o Depois Vai Saber e Nada do Zé Pedro Vasconcelos, quando vão lá tocar Os Bom Marido, de sentir ali uma atmosfera muito engraçada, porque o João Soares, que era marido da
1: Maria
0: João,
1: sim,
0: toca
1: sim.
0: com os teus filhos,
1: sim, claro,
0: e sentir
1: claro.
0: Ali um clima familiar que não se finge.
1: Não. É real.
0: Portanto, tu contrarias muito a tua natureza quando fazes um vilão, ou não?
1: Sim, óbvio. Mas houve. Há lá melhor desafio que esse. Fazermos exatamente o contraste da nossa personalidade, da nossa maneira de ser. Eu, por exemplo, agora fiz um vilão na telenovela, uma que ainda está no ar, Vitória, né? E que era horrível também, aquele tipo. E... quer dizer, eu tenho que dizer isto, não me foi difícil, porque também para já o núcleo que estava à minha volta era fabuloso. Minha mulher era a Luísa Cruz, logo para começar, não é?
0: Sim,
1: a Luísa
0: é
1: o que é
0: fantástica,
1: fabulosa, é uma atriz do outro universo. E a Luísa ainda era pior do que ele. Lá está, outra que o manipulava.
0: Olha, grande ponto de comparação, porque tu e a Luísa Cruz conseguem oscilar muito facilmente a personagem mais adorável do mundo para a personagem mais tenebrosa.
1: Sem dúvida, Luísa.
0: Sem mudarem nada no vosso rosto, que é isso que é preocupante. É verdade.
1: Preocupante.
0: Por exemplo, a Luísa Cruz conheço, papéis de vilã dela, mas vi-a aqui há uns tempos numa peça que é O Amor Não Se Esquece Afonso, em que ela faz uma senhora amorosa, começa a ter Alzheimer.
1: Sim, sim.
0: E é a mesma cara, é a mesma pessoa, é a mesma voz, é mesmo fáceis.
1: Sim.
0: E numa é uma terrível vilã e noutra é uma pessoa.
1: Exatamente.
0: E é isto que eu não compreendo. Como é que vocês transmitem a alma em vez das palavras?
1: Exatamente. É um mistério, eu também acho, mas é super, super intuitivo. É uma coisa que vem de facto, como tu dizes, da alma. Agora estava por causa da alma, isto levou-me outra vez ao fado, mas é um pouco, por isso é que certos fadistas se diz quando se ouve cantar, quando eles cantam, que aquilo transmite-nos algo diferente do que outros, quando cantam, porque cantam, ok, vozes bonitas, mas não têm a tal alma. Por isso é que são muito específicos esses fadistas. Isso é uma coisa, enfim, chama-se, eu acho que se pode chamar talento, sim. É uma intuição, é um talento, é, sei lá, nasce-se assim, e ainda bem, para quem acontece.
0: Dois raposos e uma raposinha. Um raposo, sim, já com 40, disseste-me há bocado, eu não queria acreditar, mas o Miguel já tem 40.
1: 40 aninhos.
0: Já fez a festa dos 42 no cartaz, já me contaste.
1: Exatamente.
0: Disso. Exatamente. O Ricardo, 33. A Lua, a raposinha, 7.
1: 7 anos. É?
0: Pronto.
1: Exatamente.
0: E estás a tentar que a Lua tenha a mesma infância que o Miguel e o Ricardo tiveram?
1: Sim, sim, sem dúvida.
0: Em que aspecto?
1: Quando o Miguel já tinha cerca de 5 anos, nós, eu e a Maria João, decidimos ir para o campo, para o cartaz. Porque também há ali umas raízes da minha parte, porque o meu pai é de Pontevel e eu tinha uma ligação àquela zona, e nós decidimos ir para lá, para eles crescerem no campo. Foi... O principal motivo foi esse. E assim aconteceu. E eles estão-nos muito gratos até hoje, porque sabem que foi aquela vivência campestre que lhes permitiu serem quem são. Não só isso, obviamente, educação, etc. Mas ainda hoje eles mantêm contactos com as grandes amizades deles são dali. Ainda combinam jantares, almoços, não sei o quê, com malta que conheceram quando eram crianças, não é? E já adolescentes.
0: E nós somos as pessoas com quem nos damos realmente também.
1: Sim. E eu acho que foi importante, sem dúvida, para eles. E de repente, nós agora... Foi um bocado casual esta volta, esta nossa ida para ali, porque eu ainda vivi com a Sara também lá, quando casámos, não sei o que, vivemos lá 3 anos, mas depois, resolvemos ir para não foi bem para Lisboa, foi para Paço de Arcos primeiro, e depois fomos para a Venda do Pinheiro, não sei o que, mas próximo ali de Lisboa. Porque estás a ver, andar 60 km para lá, 60 km para cá, não é uma coisa muito, muito, muito fácil.
0: Não, e quando estás a rodar novelas, a coisa assim é muito complicada.
1: Sim, é complicado. E não é barato, etc. Mas esta casa onde estávamos era alugada lá na Venda do Pinheiro. E às tantas o senhor disse: pá, eu quero vender a casa. Querem? Não, estamos aqui de passagem. Então arranja isto em 3 meses que eu quero vender. Em 3 meses tivemos que arranjar uma casa. Por acaso apareceu esta casa, estas coisas do destino. Ali perto do cartacho, que era um pouco mais barata, porque agora uma pessoa pensa numa casa, só ouves falar em 500 mil, 600 mil, 700 mil, é a loucura total. Esta era mais barata, fomos lá ver e apaixonámo-nos pela casa logo. E é no campo, e ali ao lado do cartaz. Portanto, ficámos presos e pronto, e comprámos. E é para lá que
0: E a Bompologista também é um bocado projeto comum de vida, porque a Sara também vê com bons olhos a ideia de crescer no campo.
1: Sim, ela gosta muito também do campo, lógico. E para a Lua é maravilhoso, porque vai crescer ali. Está, aliás, outra vez passa publicidade, numa escola em Alhandra, que não é propriamente do cartaz, mas pronto, são, não sei se são 15 quilómetros, uma coisa assim. Mas que nós fizemos questão que ela fosse para lá, porque tem aquele conceito Waldorf, que é no meio da árvore, de florestas, tem um contacto com a natureza muito próximo.
0: E cada criança ao seu ritmo.
1: Ao seu ritmo, não sei o quê. Portanto, foi um bom casamento nesse sentido. E estamos, até agora, estamos muito felizes por esta decisão.
0: Pronto, e daqui a uns anos tens aí uma raposinha também a querer fazer música country ou coisas do género.
1: Quem sabe? Vai ser o que ela quiser, mas achava muita piada que ela seguisse a vida artística. Eu gosto.
0: Eu estava a fazer a ponte para os Bom Marido, que é a banda, como já referi, com o Miguel Raposo como vocalista, também em guitarra.
1: Sim.
0: O Ricardo compõe as canções, creio eu, não é? E também
1: sim,
0: em guitarra.
1: E baterista, o Ricardo é baterista.
0: Sim, sim. E o João Soares, que faz o baixo,
1: João,
0: também.
1: Sim.
0: E também havia mais um músico na bateria, eu creio que era o Tomás Borralho.
1: O Tomás, sim.
0: Exatamente.
1: Tomás, sim.
0: Vamos ouvir Sol, dos Bom Marido, a banda dos Raposos e não só. E já voltamos, estamos à conversa com José Raposo, para falar também do quão generoso ele é. Adeus.

0: Ouvimos Bom Marido com o tema Sol. É uma banda da qual José Raposo, o meu convidado, é particular fã, não só pela qualidade que tem, evidentemente, mas porque também o Miguel Raposo e o Ricardo Raposo, seus filhos, fazem parte da banda desde a primeira hora. Eu disse que José Raposo é talentoso, eu disse que é bondoso, eu digo que é generoso. E antes de dizer porque é que eu acho que é generoso, vamos passar por aquela questão de ai, eu sou despistado, como ele tinha dito aqui. Eu acho que és um pouco um falso despistado, porque quando assumes funções na casa do artista, por exemplo, é um cargo de muita responsabilidade, demasiada responsabilidade para ser despistado, ou seja, distraído até acredito que sejas. Agora, acho que assumires essas funções também veio desconstruir um bocado aquela ideia do Zé Raposo despistado, porque tens que ter uma série de responsabilidades, não é coisa pouca.
1: Não é coisa pouca, mas atenção. Tenho à minha volta uma equipa fabulosa que trabalha muito mais do que eu. Claro. Porque eu também estou sempre a fazer coisas, não é? Televisões, teatro, não sei o quê. Mas isso tem de facto a ver com as pessoas. E aí sim, acho que é um mérito saber escolher todas as pessoas que estão à volta, não é? Isto começou, a Casa do Artista começou, aliás, com uma conversa entre mim e a Natália Luísa. Uhum. Eu estava a fazer o Chicago, no Trindade, e fomos todos beber um copo ao Bairro Alto. Fazia anos a Catarina Guerreiro. E nós os dois começamos a dizer: pá, a Casa do Artista, aquilo ninguém fala daquilo. E aquilo está parado, está não sei o quê. E os dois decidimos perceber o que é que estava a passar. Faltava um mês para eleições e muito simplesmente fizemos logo uma lista para concorrer.
0: Exato.
1: Por acaso, a Dona Manuela Maria, porque eu tenho um grande respeito, que esteve ligada a todas as direções da Casa do Artista desde o início, sendo uma das fundadoras, estava com 86 anos, e ela disse: olha, eu realmente está numa altura em que se pode passar aqui o legado, não é, da coisa. E assim foi. E nós concorremos como lista única e ainda lá estamos, há 5 anos. Mas, olha, a Natália é uma entusiasta incrível e é uma das principais, um dos principais motores da casa. E depois também o Paulo Dias, que é gestor. Precisávamos, sim, obviamente, de um gestor. Paulo,
0: sim,
1: Dias,
0: da UAU.
1: Da UAU.
0: Sim, sim.
1: É, o Paulo é, meu Deus, um trabalhador incansável. Ele consegue todos os apoios e mais alguns pelos conhecimentos que tem, não só das empresas, etc., que trabalham com teatro. Porque a parte, temos lá um teatro, Armando Cortês, que é uma mais-valia.
0: Exato. E é um excelente teatro.
1: Um excelente teatro que teve obras, porque o Paulo Dias tratou de tudo isso, uma requalificação incrível. O teatro é fantástico agora. Foi o ano passado, em 2 meses fizeram-se obras incríveis. E também Sofia Grilo, Helena Isabel, atrizes. Portanto, compomos aquela direção. E depois temos mais pessoas dos órgãos sociais, uhum, com quem trabalhamos, e voluntários.
0: Uhum. E tem um centro de documentação enorme, o Frederico.
1: O Frederico está à frente do centro de documentação. Temos também as salas da academia, onde se fazem workshops e aluga-se para ensaios, etc. E depois há o centro, o centro residente, onde temos 75 residentes. Epá, é um barco que não é fácil de gerir, não é mesmo nada fácil.
0: Mas lá está, é um ato de generosidade, é tirar do teu tempo também para tratar dos outros, sobretudo dos mais velhos, que...
1: Sim.
0: Que lá está, acaba por ser um traço giro, a atenção aos mais miúdos e a atenção aos mais velhos. Neste caso particular, também é um paralelo um pouco com a tua mãe, se calhar, não? A senhora está com 91 anos, continua aí toda para as curvas.
1: Completamente, e super independente, e com as suas capacidades todas, físicas, cognitivas, etc. Está na sua casa, ali em Pontevel.
0: Uhum. Terra do teu pai.
1: Terra do meu pai, exatamente. E ela própria quer fazer a sua vidinha, que é sair de manhã, vai para o cafezinho, lê o correio da manhã, ela adora. Depois come uma sopinha ou almoço, vai para casa, vê o programa da tarde, adormece um pouco e tem a sua vidinha controlada à sua maneira. E enquanto ela estiver assim e for feliz, é exatamente o que nós desejamos, não é? Eu, o meu irmão, claro, e as pessoas próximas. Até que um dia, quando ela precisar de outro tipo de apoio, claro que lá estamos.
0: Claro, para ajudar. E sabe, vai contar contigo também.
1: Claro que sim.
0: Tu, pronto, é subejamente conhecida a história de que a tua mãe continua a carregar a mágoa de não ter sido bancário.
1: É isso, continua.
0: Mas tiveste para ser veterinário também, não foi?
1: Não, veterinário não. Eu o que queria quando era miúdo, que estava, era dizer ou taxista ou camionista. Porque supostamente para mim eram, é os tipos que convivem com uma data de malta, não é?
0: Claro.
1: Os camionistas é porque passeavam muito, andavam aí pelo mundo.
0: Sim.
1: Os taxistas convivem com muita malta, não sei o quê. É claro, depois mais tarde percebi que não é fácil, essas vidas não são assim.
2: Claro, claro. Mas conhece as melhores tascas, às vezes, os caministas.
1: É verdade.
2: Era por isso.
1: Olha, na autoestrada, quando eu vejo muitos caminhões parados, olha, aqui é que é bom.
2: Aqui
1: é bom, de certeza.
2: Exatamente. De qualquer maneira, também há outros aspectos em que se nota um pouco a forma como tu te dás. Tu és padrinho de marchas populares já várias vezes, particularmente a da Voz do Operário, que é dos miúdos, não é?
1: Fui. A última vez foi recentemente da Voz do Operário. Ah, sim. E estavam os meus netos, por acaso, também lá. Os filhos do Ricardo.
2: Sim.
1: Que estão na Voz do Operário, na escola, que é uma escola fabulosa também. Sim. Não, por acaso, fui mais vezes padrinho da marcha da Penha de França.
2: Ok.
1: Eu, quando vim de Angola com 13 anos.
2: Moraste lá.
1: Morei lá.
2: Antes de ir para a Cruz de Pau.
1: Exatamente.
2: Na margem sul.
1: Porque os meus avós maternos viviam lá. E pronto, havia essa ligação. E eu e a Maria João, também fui com a Mariema, mas depois com a Maria João foi uma data de anos seguidos, fomos padrinhos da Marcha da Penha. Mas já fui de várias, fui dali do Alto Pina, fui de Campolide. Desculpa, acho que não me estou a lembrar, mas já foi para um
2: foram
1: 4 ou 5 bairros.
2: Sim.
1: E sim, há do bairro da Boa Vista. E agora da Voz do Operário é especial, não é? Porque os miúdos, não, aquilo não é para concorrer. Entram antes de todas as outras marchas e é maravilhoso, porque os miúdos ganham o espírito de bairro, bairrista de Lisboa.
2: Exatamente.
1: Sabes? E das nossas coisas, pá, que são tão pouco divulgadas e tão pouco. Não há incentivo para que se. Conheça bem as raízes. Isso é todos os níveis. Há bocado estavas a falar dos mais velhos. É impressionante. E eu, estando na casa do artista, vejo isso com muito mais mais assiduidade. Mas que não são repescados para ajudar os mais novos, para ensinar, porque ali está toda a sapiência com aquela gente, não é?
2: Uhum.
1: As simples histórias que eles contam vêm carregadas de história. E ninguém aproveita isso. Nem televisões, nem o Estado, nem coisa nenhuma. Era pegar naqueles senhores e pô-los a darem masterclasses da história do. Eu estou a falar concretamente do teatro, não é? Porque ali está muita gente ligada às artes cénicas, claro. Porque essas histórias vêm carregadas de datas, de nomes, de teatros, de atores, de acontecimentos, de tudo. Quando eles começam a contar as histórias, são coisas que não estão registadas, muitas delas. E se pusessem estas pessoas a falar com os mais jovens, era maravilhoso, porque as pessoas ficam a saber de onde vêm. E isso é, para mim, é super importante.
2: E tu fizeste isso aqui num podcast da Antena 1 também, com a Noemi Gonçalves, que eram artistas da casa, estiveram muito a contar essas histórias também.
1: Sim.
2: Já há registro disso.
1: É um
2: programa que pode ser ouvido na RTP Play a qualquer momento.
1: Sim, é verdade.
2: Já é uma maneira de aceder a essas histórias.
1: É isso mesmo,
2: já
1: é isso mesmo.
2: Coisa.
1: Exatamente.
2: Eu não tenho muito mais tempo e adorava ter mais tempo, mas talvez aqui uma última pergunta só. Para terminar, porque eu sei que é muito importante para ti o Parque Meyer e tudo o que ele representa. E estávamos a falar de idosos e das memórias que eles guardam.
1: Sim.
2: O Parque Meyer já esteve fantástico, já esteve decrépito. E atualmente está a meio caminho entre as duas coisas, ou ainda vai estar mais fantástico? Como é que tu achas que ele está?
1: Epá, está a meio caminho porque se restauraram teatros, e isso é de louvar. Mas em relação ao espírito e à comunidade a que eu tive o prazer de pertencer ainda nos anos 80, está muito longe. Muito longe de acontecer.
2: Ou seja, faltam os tirinhos, faltam as barracas.
1: Sim.
2: Falta a parte de feira popular à volta daquilo.
1: Sim, falta isso, e não só. Falta que aquilo deixe de ser um parque de estacionamento.
2: Ok.
1: Aquilo devia ser, não devia ser para carros, devia ser para pessoas. E porque é um espaço lúdico. E que tem também a cultura à mistura, portanto. Eu vivi ali momentos, bem, o Parque Meyer era um programa, não é? Que estávamos aqui a falar. Eu quando cheguei lá, já me diziam assim: oh, isto está decadente, isto não era assim. Quando estavam 3 teatros a funcionar, quando eu via aquilo cheio de gente, quando tinha restaurantes apinhados de gente, que as pessoas iam ali para ver os artistas ao vivo, para cumprimentar, para fazer um aceno, para não era só ir ver as peças. E depois tinham 3 teatros à escolha. Ou seja, quando iam ver um, ainda por cima, como era 2 sessões, ai, olha, vemos este e depois vemos a outra sessão já ali. E depois temos que vir cá outra vez para ver não sei o quê. Aquilo era uma, confluía para ali realmente a grande população, famílias. As famílias iam ao Parque Meyer. E é como tu dizes, era uma espécie de feira popular com os teatros, não é? Isto não existe, acho eu, no mundo inteiro assim, um pátio Aquilo é um pátio, Alfacinha. Um pátio com quatro teatros. As pessoas não pensam muito nisto. É um pátio com quatro teatros e não está devidamente divulgado ainda. E, porque só tem a Gina. A Gina, que é do meu tempo também.
2: Sim, está ali ainda a segurar a tocha.
1: Sim, ainda tem a Gina, que felizmente não aceitou nenhuma indemnização e ficou ali, ainda bem, está ali de pedra e cal. Mas faltam. Pronto, falta. Oh, meu Deus, falta tanta coisa. Isso tínhamos que estar aqui a falar.
2: Pronto, nós vamos ver o copo meio cheio. Esteve pior, está a melhorar.
1: Sim,
2: talvez
1: claro.
2: Chegue aí.
1: Pronto, tem
2: vamos
1: três
2: ver.
1: Teatros, não é mal. Já agora aproveito só para dizer: não deixem o Maria Vitória também ir abaixo, por amor de Deus. Façam depressa as obras para que continue a haver Maria Vitória e revista à portuguesa.
2: Exatamente. Ficamos com agora o Otis Redding, Dock of the Bay, uma das muitas canções de Otis Redding que o José Raposo gosta. É com ela que nos vamos despedir deste programa, que ficou curto para tanta conversa que nós queríamos ter. Mas, José, muito obrigado.
1: Obrigado.
2: Pelo teu talento, pela tua bondade, pela tua generosidade. Esses três atributos que foram os alicerces desta conversa.
1: Não, obrigado, tu é que foste um maravilhoso desenrolador de conversa.
2: Por amor de Deus, sem mon métier. Meu caro, muito obrigado.
1: Obrigado.
2: E cá voltarei brevemente com mais um amigo ou uma amiga.
1: Obrigado.

0: 21 horas, vento nos Açores.
1: PS e Chega estão desiludidos com as medidas propostas pelo Governo para o Orçamento do Estado. O modelo de turismo no país não é sustentável, garante o Presidente da Confederação do Turismo. Francisco Calheiros quer um modelo que acrescente valor. António Lacerda Salles rejeita os crimes de que é acusado no caso das gêmeas. Lacerda Salles é acusado de prevaricação e abuso de poder.
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1: O PS está surpreendido com a falta de medidas de apoio às famílias no orçamento do Estado do próximo ano. No final de uma reunião com o Governo, esta tarde no Parlamento, o líder da bancada socialista, Eurico Brilhante Dias, adiantou ainda que a inflação média prevista pelo Governo para o próximo ano estará em linha com a de 2026.
2: A inflação tem, nos últimos meses, andado em torno dos 3 a 3,3, 3,4% em termos homólogos e o Governo prevê para este ano uma inflação média equivalente à 2026, quando nós sabemos que uma parte do ano foi anterior à Guerra do Médio Oriente. E por isso o Governo prevê menos crescimento nominal, em particular da receita, o que faz antever que não dispõe de nenhum mecanismo, de nenhum instrumento de apoio às pessoas, em particular para o aumento dos combustíveis e para o aumento do custo do cabaz alimentar. E por isso, de alguma forma, ficamos surpreendidos que, desta forma, o Governo não apresente um instrumento de apoio, mesmo que seja um instrumento cautelar construído a partir de uma outra taxa de inflação.
1: Eurico Brilhante Dias confirma também que o Governo prevê uma verba no orçamento para terminar as obras que continuam depois de ter terminado o PRR, o Programa de Recuperação e Resiliência, que era uma das condições impostas pelo líder do PS para negociar o orçamento do Estado. Antes do PS foi a vez do Chega a reunir-se com o Ministro das Finanças. O líder parlamentar do Chega, Pedro Pinto, diz também que sai desiludido da reunião com o Governo, que acusa de não querer baixar os impostos.
3: A verdade é que ficámos extremamente preocupados. Aquilo que percebemos é que vai ser um orçamento zero, um orçamento sem medidas para a população. Um orçamento que foi mais ou menos a base do orçamento para 2026, ou seja, um orçamento que não baixa impostos. Nós questionámos, inclusive, se havia alguma possibilidade de baixar os impostos sobre os combustíveis, tão importantes para as pessoas que não conseguem ter gasolina e gasóleo para vir trabalhar e têm grandes dificuldades em vir trabalhar por causa disso. E aquilo que percebemos é que este governo não quer baixar esses impostos. Não quer baixar os impostos nem dos combustíveis, nem do IVA da restauração, ou seja, tudo o que seja baixar impostos às pessoas para melhorar a vida das pessoas, Joaquim Miranda Sarmento não quer fazer.
1: A ronda de encontros com os partidos, com o Centro Parlamentar, continua amanhã. O Presidente da Confederação do Turismo antecipa um futuro para o turismo nacional com números diferentes dos apresentados ao longo dos últimos anos. Francisco Calheiros diz que o crescimento atual não é sustentável e admite que o modelo futuro deve passar por acrescentar valor e diz mesmo que já existem sinais de mudança.
4: Nós não podemos continuar a crescer da maneira que crescemos, quer dizer, eu disse, não é sustentável para ninguém, nem para nós, nem para as estruturas, nem para os turistas. Eu acho que nós passamos agora de uma altura completamente diferente, é a altura da criação de valor. É isso que estamos a verificar este ano, 1,5% de crescimento em dormidas, 4% em receitas. É isso que eu espero que venha a acontecer nos próximos anos. O turismo deu provas, mais do que provas, temos feito bem o nosso trabalho e eu acho que vamos continuar a ser, de facto, o grande motor da economia.
1: O presidente da Confederação do Turismo garante que não quer abrir debates passados, mas insiste na necessidade de uma solução intermédia até à conclusão do novo aeroporto de Lisboa. Em declarações à margem da Cimeira do Turismo, Francisco Calheiros insistiu que a atual situação, tendo em conta o volume de turistas que chega ao país, não é confortável.
4: O novo aeroporto, na melhor das melhores hipóteses, são 10 anos. Eu não consigo vislumbrar nada a tão longo prazo. Aquilo que eu digo é que está decidido, não quero abrir feridas do passado agora. Eu continuo a dizer que é preciso, face à capacidade esgotada que existe na Portela, embora se estejam neste momento a fazer bastantes obras importantes, era fundamental haver uma solução intermédia daqui até Alcochete estar pronto para podermos dar satisfação aos vários pedidos de slots que temos e que não conseguimos satisfazer neste momento.
1: Nesta mesma cimeira, o ministro Miguel Pinto Luz admitiu como possível que o novo aeroporto de Lisboa possa arrancar em 2034 e afirmou mesmo que o governo está a convidar a ANA Aeroportos para antecipar a previsão que aponta no mínimo para o ano de 2035. José Luís Arnoux, presidente do Conselho de Administração da ANA Aeroportos, não fecha a porta a um prazo mais curto, mas avisa que nem tudo depende da concessionária.
5: Se as entidades públicas decidirem num prazo mais curto, encurtamos prazos e, portanto, a ANA é aqui um parceiro que partilha os mesmos interesses do Governo no sentido de cumprir e fazer o que tem que ser feito. Agora, os prazos da APA, do ICNF, da UTAP, do Ministério das Finanças, nós aí não controlamos. Portanto, obviamente que se todos esses prazos forem encurtados, o prazo de começo da obra será encurtado. Agora, são prazos públicos e, portanto, se há um empenho do Sr. Ministro, eu quero acreditar que o Sr. Ministro terá capacidade e política e o poder político suficiente
6: para
5: poder, e a influência política, para poder, como agora se diz, agilizar dentro do respeito absoluto da legalidade.
1: Também nesta cimeira esteve presente o governador do Banco de Portugal, Álvaro Santos Pereira, lamentou os atrasos de décadas na construção de um novo aeroporto e defendeu que há condições para encurtar os prazos de construção da nova infraestrutura. Já o Presidente da República elogiou a dinâmica apresentada pelo turismo ao longo dos últimos anos, mas defende que é preciso ter em conta o impacto social do crescimento do setor em áreas como acesso à habitação. António José Seguro esteve também nesta tarde na 8ª edição da cimeira do turismo português. No encerramento do encontro, o chefe de Estado afirmou que o turismo precisa de uma nova ambição e pediu João Alexandre responsabilidade e uma mudança de paradigma.
7: É uma nova etapa para um setor que tem sido um dos motores da economia nacional. António José Seguro faz o diagnóstico e admite que nem tudo correu bem com o crescimento do turismo.
8: O crescimento da atividade turística trouxe benefícios evidentes para o país, mas trouxe também novas responsabilidades. Quando a concentração turística ultrapassa a capacidade de resposta dos territórios, das infraestruturas e dos serviços, surgem problemas que não podem ser ignorados.
7: Entre os problemas, a mobilidade ou a habitação, António José Seguro pede aos responsáveis públicos responsabilidade.
8: As decisões que tomamos hoje terão consequência na vida das comunidades, na organização das nossas cidades, no acesso à habitação, na utilização de recursos naturais e na relação entre residentes e visitantes. O setor, os seus dirigentes e os responsáveis públicos têm de assumir essa responsabilidade. A competitividade turística não se mede apenas pelo número de visitantes.
7: Ou seja, diz o Presidente da República, uma nova ambição.
8: Uma ambição que não se limita a aproveitar as oportunidades que ainda existem, mas que preparem o país para os desafios que já se anunciam. Uma ambição que aproxima as políticas públicas e a iniciativa privada numa estratégia de médio e de longo prazo. Uma ambição assente na sustentabilidade económica, social e ambiental.
7: Num discurso de encerramento em que António José Seguro não quis esquecer o tão aguardado novo aeroporto.
8: O novo aeroporto de Lisboa é uma questão decisiva para a capacidade futura do país. A evolução da TAP é igualmente relevante. São matérias que exigem visão, planeamento e capacidade de execução. Não podem ser tratadas apenas em função das necessidades imediatas ou de encaixes financeiros.
7: Recados do chefe de Estado com vários destinatários para que Portugal continue a ser um dos principais pontos de chegada do turismo mundial.
1: António José Seguro, no encerramento da 8ª edição da Cimeira do Turismo Português em Lisboa, onde vincou que a pressão do imediato não nos deve impedir de pensar no futuro. O antigo secretário do Estado da Saúde, António Lacerda Salles, rejeita os crimes de que é acusado no caso das gêmeas. Lacerda Salles é um dos três acusados pelo Ministério Público de prevaricação e abuso de poder. Numa declaração enviada à agência Lusa, a defesa do antigo secretário do Estado afirma que o médico não se revê nas acusações que o surpreenderam uma vez mais, que os factos resultantes do inquérito são inconclusivos. A acusação foi conhecida esta manhã e também o filho de Marcelo Rebelo de Sousa, Nuno Rebelo de Sousa, e o antigo diretor clínico do Hospital de Santa Maria, Luís Pinheiro, são acusados de prevaricação e abuso de poder. A mãe das gêmeas luso-brasileiras, que receberam em Lisboa um tratamento de 2 milhões de euros contra uma doença rara, é acusada de burla qualificada. Foi encontrado sem vida um dos dois trabalhadores que ficaram soterrados esta tarde numa obra em Porto Covo. Era um homem de 26 anos. Prosseguem ainda nesta altura os trabalhos de resgate da segunda vítima. O comandante subregional de Emergência e Proteção Civil do Alentejo Litoral, Tiago Bugio, explica à Antena 1 que as operações vão continuar até ser encontrada a segunda pessoa desaparecida.
6: Nesta hora os trabalhos decorrem para encontrar a segunda vítima. A primeira vítima, portanto, o masculino de 26 anos, foi retirado sem sinais vitais. Neste momento, as operações face à diminuição da luminosidade tornam-se mais complicadas. Mas com o apoio também de equipamentos de iluminação no local, só terminarão as operações quando realmente for encontrada a segunda vítima. Não, as operações não serão suspensas.
1: O acidente ocorreu esta tarde nas obras de construção de um hotel em Porto Covo, no Conselho de Sines.
0: Termina aqui esta edição com Cláudia Godinho. 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

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Aqui tudo chega através de sons. E há panfletos de Jorge Palma. Está o encontro assegurado com Pedro Tadeu por volta das 10 para as 11.

Cátia Fonseca e Tiago Bettencourt abriram a nossa noite com esta versão de Absolute Beginners desde 1986 com David Bowie. Complicidades à hora em que o sol dorme.

Felizes Alianças. Agora com Richard Hawley, Mark Knopfler e Arcade Fire. Conhece Manila? Então apresento.

Machado é a duo, influenciou a senhora que cantou antes, Lindsay Webster. Entra na comunicação a austríaca Simone Koppmeyer e no seu jeito, no seu modo.

Foi um bom encontro entre Jane Monnight e Ivan Lins. Antes passou Diana Krall. Ainda fica Emily Claire Barlow. Estrelas nesta noite em forma de assim. Até já.

0: forma de assim.
1: 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E 2 horas 21 nos Açores.
2: O Presidente da República pede uma estratégia a prazo para uma nova etapa no turismo. Já o Presidente da Confederação do Turismo alerta que o crescimento atual do turismo não é sustentável. Foi encontrado sem vida um dos dois trabalhadores que ficaram soterrados esta tarde numa obra em Porto Covo. As buscas vão continuar até ser encontrado o trabalhador que continua desaparecido.
1: A Cláudia Godinho na edição a esta hora.
2: O Presidente da Confederação do Turismo antecipa um futuro para o turismo nacional com números diferentes dos apresentados ao longo dos últimos anos. Francisco Calheiros diz que o crescimento atual não é sustentável e admite que o modelo futuro deve passar por acrescentar valor e diz mesmo que já existem sinais de mudança.
3: Nós não podemos continuar a crescer da maneira que crescemos, quer dizer, eu disse, não é sustentável para ninguém, nem para nós, nem para as estruturas, nem para os turistas. Eu acho que nós passamos agora de uma altura completamente diferente, é a altura da criação de valor. É isso que estamos a verificar este ano, 1,5% de crescimento em dormidas, 4% em receitas. É isso que eu espero que venha a acontecer nos próximos anos. O turismo deu provas, mais do que provas, temos feito bem o nosso trabalho e eu acho que vamos continuar a ser, de facto, o grande motor da economia.
2: O Presidente da Confederação do Turismo insiste na necessidade de uma solução intermédia até à conclusão do novo aeroporto de Lisboa. Em declarações à margem da Cimeira do Turismo, Francisco Calheiros insistiu que a situação atual, tendo em conta o volume de turistas que chega ao país, não é confortável. Nesta Cimeira, o Ministro Miguel Pinto Luz admitiu como possível que o novo aeroporto de Lisboa possa arrancar em 2034 e afirmou mesmo que o Governo está a convidar a Aeroportos para antecipar a previsão que aponta no mínimo para o ano de 2035. José Luís Arnoux, presidente do Conselho de Administração da ANA Aeroportos, não fecha a porta a um prazo mais curto, mas avisou que nem tudo depende da concessionária. Já o governador do Banco de Portugal lamentou os atrasos de décadas na construção de um novo aeroporto e defende que há condições para encurtar os prazos de construção de novas infraestruturas. Álvaro Santos Pereira foi um dos convidados da Cimeira do Turismo, que decorreu em Lisboa. O governador considera que não há desculpas e que, sem andar depressa, são a economia e o país que vão sofrer as consequências.
4: Sabem quanto tempo demorou aos turcos para construir um aeroporto? Um aeroporto que é muito maior daquele que vai ser construído cá em Lisboa. Sabem quanto tempo demorou aos turcos? 4 anos. Eu não estou a dizer, eu não estou a criticar ninguém. Só estou a dizer, como país, não é minimamente aceitável que nós estejamos décadas à espera de um aeroporto essencial para Lisboa e não é minimamente aceitável que os tempos de espera não possam ser encurtadas de forma definitiva. É bom também ouvirmos que há disponibilidade de todos, portanto, agora, se estamos todos disponíveis para encurtar os tempos do aeroporto, basta fazê-lo. E não há desculpas. Não é a nossa desculpa de burocracia, não pode haver a nossa desculpa de falta de licenciamentos, não pode haver outras desculpas, porque isto é algo que vai afetar o país de uma forma bastante significativa.
2: O governador do Banco de Portugal apontou ainda a falta de infraestruturas como um dos entraves ao turismo e crescimento económico do país. Já o Presidente da República elogiou a dinâmica apresentada pelo turismo ao longo dos últimos anos, mas defendeu que é preciso ter em conta o impacto social do crescimento do setor em áreas como o acesso à habitação. António José Seguro esteve esta tarde na 8ª edição da Cimeira do Turismo Português. No encerramento do encontro, o chefe de Estado afirmou que o turismo precisa de uma nova ambição e pediu João Alexandre responsabilidade e uma mudança de paradigma.
5: É uma nova etapa para um setor que tem sido um dos motores da economia nacional. António José Seguro faz o diagnóstico e admite que nem tudo correu bem com o crescimento do turismo.
6: O crescimento da atividade turística trouxe benefícios evidentes para o país, mas trouxe também novas responsabilidades. Quando a concentração turística ultrapassa a capacidade de resposta dos territórios, das infraestruturas e dos serviços, surgem problemas que não podem ser ignorados.
5: Entre os problemas, a mobilidade ou a habitação, António José Seguro pede aos responsáveis públicos responsabilidade.
6: As decisões que tomamos hoje terão consequência na vida das comunidades, na organização das nossas cidades, no acesso à habitação, na utilização de recursos naturais e na relação entre residentes e visitantes. O setor, os seus dirigentes e os responsáveis públicos têm de assumir essa responsabilidade. A competitividade turística não se mede apenas pelo número de visitantes.
5: Ou seja, diz o Presidente da República, uma nova ambição.
6: Uma ambição que não se limita a aproveitar as oportunidades que ainda existem, mas que preparem o país para os desafios que já se anunciam. Uma ambição que aproxima as políticas públicas e a iniciativa privada numa estratégia de médio e de longo prazo. Uma ambição assente na sustentabilidade económica, social e ambiental.
5: Num discurso de encerramento em que António José Seguro não quis esquecer o tão aguardado novo aeroporto.
6: O novo aeroporto de Lisboa é uma questão decisiva para a capacidade futura do país. A evolução da TAP é igualmente relevante, são matérias que exigem visão, planeamento e capacidade de execução. Não podem ser tratadas apenas em função das necessidades imediatas ou de encaixes financeiros.
5: Recados do chefe de Estado com vários destinatários para que Portugal continue a ser um dos principais pontos de chegada do turismo mundial.
2: António José Seguro, no encerramento da 8ª edição da Cimeira do Turismo Português em Lisboa, onde vincou que a pressão do imediato não nos deve impedir de pensar no futuro. O PS está surpreendido com a falta de medidas de apoio às famílias no orçamento do Estado do próximo ano. No final de uma reunião com o Governo, esta tarde no Parlamento, o líder da bancada socialista, Eurico Brilhantias, adiantou ainda que a inflação média prevista pelo Governo para o próximo ano estará em linha com a de 2026.
0: A inflação tem, nos últimos meses, andado em torno dos 3 a 3,3, 3,4% em termos homólogos e o Governo prevê para este ano uma inflação média equivalente a 2026, quando nós sabemos que uma parte do ano foi anterior à guerra do Médio Oriente. E por isso o Governo prevê menos crescimento nominal, em particular da receita, o que faz antever que não dispõe de nenhum mecanismo, de nenhum instrumento de apoio às pessoas, em particular para o aumento dos combustíveis e para o aumento do custo do cabaz alimentar. E por isso, de alguma forma, ficamos surpreendidos que, desta forma, o Governo não apresente um instrumento de apoio, mesmo que seja um instrumento cautelar construído a partir de uma outra taxa de inflação.
2: Antes do PS, foi a vez do Chega a reunir-se com o Ministro das Finanças. O líder parlamentar do Chega, Pedro Pinto, diz também que saiu desiludido da reunião com o Governo, que acusa de não querer baixar os impostos. A ronda de encontros com os partidos, com assento parlamentar, continua amanhã. O antigo secretário de Estado da Saúde, António Lacerda Salles, rejeita os crimes de que é acusado no caso das gêmeas. Lacerda Salles é um dos três acusados pelo Ministério Público de prevaricação e abuso de poder. Numa declaração enviada à agência Lusa, a defesa do antigo secretário de Estado afirma que o médico não se revê nas acusações que o surpreenderam, uma vez que os factos resultantes do inquérito são inconclusivos. A acusação foi conhecida esta manhã. Foi encontrado sem vida um dos dois trabalhadores que ficaram soterrados esta tarde numa obra em Porto Covo. Era um homem de 26 anos. De acordo com o comandante subregional de Emergência e Proteção Civil do Alentejo Litoral, Tiago Burgio, as operações de busca da segunda vítima não vão ser suspensas até ser encontrada. O acidente ocorreu esta tarde nas obras de construção de um hotel em Porto Covo, no concelho de Sines. E esta noite começa a nova série da RTP, chama-se Jones, e conta com a realização de Bruno Gascon. São 6 episódios que, para descobrir o assassino de uma jovem. Jones é o inspetor responsável pela investigação e tem uma particularidade, Margarida Vaz, de falar com os mortos.
7: Uma família de alta sociedade, um crime e um inspetor são os ingredientes da série Jones.
8: Como é que disse que se chamava?
9: Jones. Inspetor Jones.
7: Jones é um inspetor com uma característica que o distingue dos outros.
9: Tem este segredo que ele esconde, a particularidade de ele falar com os mortos que permite desvendar os casos que investiga.
7: José Pimentão é o inspetor Jones. Vai investigar quem matou a Júlia, a filha mais nova do patriarca da família Salvaterra.
9: Um bocadinho na linha daquilo que eram os filmes da Agatha Christie, do Poirot, que tínhamos o crime O'Neill, que era todo passado num bar. E então tem esta particularidade de ser tudo passado num decor. E ele diz, minhas senhoras e meus senhores, enquanto não descobrirmos quem é que matou a Júlia, vocês não podem sair daqui.
10: Vocês são todos suspeitos. E eu vou manter-vos aqui durante 48 horas para interrogatório.
11: Nenhum membro desta família irá tolerar este tipo de tratamento.
7: Apesar de ser fã de policiais, o realizador Bruno Gascon escreve uma história que foge ao padrão.
12: Queria fugir desses estereótipos e tentei criar pessoas que as pessoas efetivamente se identificassem. Ou seja, cada episódio há uma coisa completamente diferente da outra, tem um ritmo completamente diferente do outro e as personagens que nós vemos inicialmente que têm uma espécie de personalidade no início, nos os episódios mais à frente podem já não ser iguais.
7: Nada é o que parece, Bruno Gascon reúne vários géneros.
12: Vão haver muito mais ingredientes do que só procurar o assassino. Há uma história que eventualmente morre alguém e em que existe um detetive que está à procura da pessoa que a matou, mas existem outros ingredientes lá pelo meio que as pessoas vão perceber que têm, podem ter a ver ou não com o caso e que vão criar outros caminhos daquelas personagens.
7: São 6 episódios para descobrir quem matou a Júlia.
8: Preciso descobrir quem é que me matou.
13: O que é que aconteceu à Júlia?
2: José Pimentão, Laura Dutra e Ivo Canelas, entre outros, fazem parte do elenco da série Jones, que estreia esta noite na RTP1 às 10h30 da noite.
1: Está fechada esta edição com o Cláudio Codinho. 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Aproveite o que resta desta segunda-feira, última de setembro.
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Uma noite em forma de assim. Segunda hora, e não tarda muito, temos encontro com Isabel Lucas e Mariana Oliveira para ler Antes Agora. O panfletário Pedro Tadeu propõe, na vez mais próxima do fim, Jorge Palma e Portugal, Portugal. Se vê o que se ouve. António Zambujo com a Orquestra Jazz de Leiria.

0: Johnson passou por aqui com uma canção de embalar em Ragtime. Antes agora.
1: Nesta conversa semanal sobre os livros que saíram das prateleiras da novidade, trazemos, como habitual, dois livros. Um deles fala português, o outro não. Começando pelo que vem lá de fora, Felizes Anos de Castigo, uma narrativa autobiográfica de Fleur Jaggy, publicado originalmente em 1989, mas só há ano e pouco disponível em Portugal. Leva-nos para os anos que uma jovem rapariga atravessa num colégio interno na Suíça, e esse tempo é um tempo envoado com alguma coisa de melancólico, com alguma coisa de místico, e é também o tempo de um encontro fulminante com alguém que chega a esse colégio, a esse espaço fechado. E o título parece logo uma provocação, não é? Felizes Anos de Castigo, será que pode haver felicidade no castigo? E qual castigo? E de que felicidade é que estamos a falar, Isabel?
2: Sim, é um título ambíguo. E quando se pensa em colégio interno, falta aqui dizer que é um colégio interno católico, que a palavra castigo começa logo a ter outro peso quando entramos aqui. E também quando começamos a ler o livro e nos deparamos com uma linguagem, que é uma linguagem muito inovadora para tentar descrever este sentimento, que é o de uma rapariga, fortemente inspirada num escritor chamado Robert Walser. Para quem conhece a literatura vinda dessa parte do mundo que é a Suíça, é um nome que tem peso. Nessa altura ela ainda não sabe o peso que esse autor irá ter naquilo que vai escrever, mas sabe que esse encontro com a rapariga que acaba de chegar ao colégio, uhum, vai mudar a vida dela. Ela vê nesta rapariga que chega alguém perfeito e persegue-a obsessivamente. Essa obsessão vai marcar esses anos, são os anos de reclusão, mas são anos em que ela procura uma espécie de liberdade que tem aqui lugar, sobretudo, no erotismo que ela vai descobrir. Portanto, estamos aqui perante um livro fortemente poético, que nos leva para os anos de crescimento e de formação de alguém.
1: Interessante que a Fleur Jaggy é suíça, mas escreve em italiano, portanto também este livro é escrito originalmente em italiano. O outro livro é português, chama-se A Noite e o Riso. Nuno Bragança publica-o em 1969, e nunca se tinha visto nada assim na literatura portuguesa.
2: Não, e depois também não se viu muita coisa assim como este livro que ele escreveu. Também podemos falar de um romance de formação. Aqui passa-se no final de um regime obscuro, e na noite, sobretudo à noite, o romance acompanha um grupo de jovens rapazes do mundo intelectual, na noite de Lisboa, sobretudo, e a tentar, como Jaggy, nas montanhas da Suíça, um espaço de liberdade. Esse interdito é outro. Também temos aqui a sombra do catolicismo, a sombra da ditadura, e alguém que quer falar sobre liberdade de uma maneira, como tu disseste, que nunca se viu. Temos, ao contrário da Jaggy, menos contenção, a procura aqui de expandir um universo e sair dessa clausura para qualquer coisa que era nova na altura.
1: A Noite e o Riso, de Nuno Bragança, e os Felizes Anos de Castigo, da Fleur Jaggy, são os nossos dois convites de regresso ao passado que trazemos esta semana. Ao Antes Agora, até para a semana.
2: Até para a semana.
0: Até para a semana. Isabel Lucas, Mariana Oliveira.
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combinações na nossa noite. Agora com Jamie Cullum, Harrison Craig, Rod Stewart e também com a soprano Renee Fleming.

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12: 11 minutos e há panfletos de Jorge Palma. Não.

0: Gilbert Hill e Hayley Lauren, chegamos ao ponto de encontro. Boa noite, Pedro Tadeu.
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2: Jorge Palma e Portugal, Portugal. Numa entrevista a Daniel Oliveira para o programa Alta Definição da SIC em 2011, Jorge Palma explicou o sentido da canção Portugal, Portugal, de 1982. Na letra desta canção, nos versos, tiveste gente de muita coragem e acreditaste na tua mensagem, já tinhas meio mundo na mão, quiseste impor a tua religião e acabaste por perder a liberdade. O compositor descreve num instante a ascensão gloriosa e a queda do Império Português, seguidas da decadência atual. Nessa entrevista, Jorge Palma relaciona a pergunta essencial do refrão deste tema, Ai Portugal, Portugal, de que é que tu estás à espera, com a atitude de dependência secular iniciada na Segunda Dinastia, quando o país se habituou a viver de recursos externos, como as especiarias, o ouro do Brasil, as remessas dos imigrantes ou, no nosso tempo, as verbas europeias. Os versos Não se pode estar direito quando se tem a espinha torta são explicados pelo autor com a cultura de subserviência e da hipocrisia associadas a uma palavra, respeitinho. No ano dessa entrevista à SIC, Palma lançara o álbum intitulado Com Todo o Respeito e faz uma analogia de Portugal, Portugal com os temas desse disco, dizendo que também é tradicional o português ter um respeito que às vezes é uma subserviência, que não tem nada a ver com respeito, tem a ver com medo, tem a ver com fragilidade, tem a ver com ignorância. Na mesma entrevista, Palma denuncia ainda a desigualdade na distribuição de riqueza e a assimetria judicial, dizendo que quem efetua roubos ao mais alto nível fica impune, enquanto pequenos infratores são punidos. O músico identifica ainda o parque automóvel do país como exemplo de uma prosperidade ilusória. Podemos, portanto, tirar uma conclusão limpa. Ninguém pode dizer que Jorge Palma não era um compositor político.

0: Esta emissão de panfletos teve a produção de Carlos Mateus. 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
2: O programa de hoje teve cuidados técnicos de João Carrasco e Nuno Isidro. Na próxima hora, Alice Vilaça com Portugueses no Mundo.

0: 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Horas 22 nos Açores.
1: O Presidente da República pede uma estratégia a prazo para uma nova etapa no turismo. Já o Presidente da Confederação do Turismo alerta que o crescimento atual não é sustentável. Professores de português consideram satisfatório o acordo com o Governo sobre o ensino de português no estrangeiro, mas garantem que ainda há um espaço para melhorar.
0: A Cláudia Godinho na edição esta hora.
1: Já o Presidente da República elogia a dinâmica apresentada pelo turismo ao longo dos últimos anos, mas defende que é preciso ter em conta o impacto social do crescimento do setor em áreas como o acesso à habitação. António José Seguro esteve esta tarde na 8ª edição da Cimeira do Turismo Português. No encerramento do encontro, o chefe de Estado afirmou que o turismo precisa de uma nova ambição e pediu responsabilidade e uma mudança de paradigma, João Alexandre.
2: É uma nova etapa para um setor que tem sido um dos motores da economia nacional. António José Seguro faz o diagnóstico e admite que nem tudo correu bem com o crescimento do turismo.
3: O crescimento da atividade turística trouxe benefícios evidentes para o país, mas trouxe também novas responsabilidades. Quando a concentração turística ultrapassa a capacidade de resposta dos territórios, das infraestruturas e dos serviços, surgem problemas que não podem ser ignorados.
2: Entre os problemas, a mobilidade ou a habitação, António José Seguro pede aos responsáveis públicos responsabilidade.
3: As decisões que tomamos hoje terão consequência na vida das comunidades, na organização das nossas cidades, no acesso à habitação, na utilização de recursos naturais e na relação entre residentes e visitantes. O setor, os seus dirigentes e os responsáveis públicos têm de assumir essa responsabilidade. A competitividade turística não se mede apenas pelo número de visitantes.
2: Ou seja, diz o Presidente da República, uma nova ambição.
3: Uma ambição que não se limita a aproveitar as oportunidades que ainda existem, mas que preparem o país para os desafios que já se anunciam. Uma ambição que aproxima as políticas públicas e a iniciativa privada numa estratégia de médio e de longo prazo. Uma ambição assente na sustentabilidade económica, social e ambiental.
2: Num discurso de encerramento em que António José Seguro não quis esquecer o tão aguardado novo aeroporto.
3: O novo aeroporto de Lisboa é uma questão decisiva para a capacidade futura do país. A evolução da TAP é igualmente relevante. São matérias que exigem visão, planeamento e capacidade de execução. Não podem ser tratadas apenas em função das necessidades imediatas ou de encaixes financeiros.
2: Recados do chefe de Estado com vários destinatários para que Portugal continue a ser um dos principais pontos de chegada do turismo mundial.
1: Nesta Cimeira do Turismo Português, o Presidente da Confederação do Turismo antecipou um futuro para o turismo nacional com diferentes números dos apresentados ao longo dos últimos anos. Francisco Calheiros diz que o crescimento atual não é sustentável e diz mesmo que já existem sinais de mudança.
4: Nós não podemos continuar a crescer da maneira que crescemos, quer dizer, eu disse, não é sustentável para ninguém, nem para nós, nem para as estruturas, nem para os turistas. Eu acho que nós passamos agora de uma altura completamente diferente, é a altura da criação de valor. É isso que estamos a verificar este ano, 1,5% de crescimento em dormidas, 4% em receitas. É isso que eu espero que venha a acontecer nos próximos anos. O turismo deu provas, mais do que provas, temos feito bem o nosso trabalho e eu acho que vamos continuar a ser, de facto, o grande motor da economia.
1: O Presidente da Confederação do Turismo insiste na necessidade de uma solução intermédia até a conclusão do novo aeroporto de Lisboa. Este também foi um dos assuntos em cima da mesa. Nesta cimeira, o Ministro Miguel Pente-Luz admitiu como possível que o novo aeroporto de Lisboa possa arrancar em 2034 e afirmou mesmo que o Governo está a convidar a aeroportos para antecipar a previsão que aponta no mínimo para o ano de 2035. José Luís Arnaud, Presidente do Conselho de Administração da ANA Aeroportos, não fecha a porta um prazo mais curto, mas avisa que nem tudo depende da concessionária. E o governador do Banco de Portugal lamentou os atrasos de décadas na construção de um novo aeroporto e defendeu que há condições para encurtar os prazos de construção da nova infraestrutura. Álvaro Santos Pereira foi um dos convidados da Cimeira do Turismo. O governador considera que não há desculpas e que sem andar depressa são a economia e o país que vão sofrer as consequências.
5: Sabem quanto tempo demorou aos turcos para construir um aeroporto? Um aeroporto que é muito maior do que vai ser construído cá em Lisboa. Sabem quanto tempo demorou aos turcos? 4 anos. Eu não estou a dizer, eu não estou a criticar ninguém. Só estou a dizer, como país, não é minimamente aceitável que nós estejamos décadas à espera de um aeroporto essencial para Lisboa e não é minimamente aceitável que os tempos de espera não possam ser encurtados de forma definitiva. É bom também ouvirmos que há disponibilidade de todos, portanto, agora, se estamos todos disponíveis para encurtar os tempos do aeroporto, basta fazê-lo. E não há desculpas. Não é a nossa desculpa de burocracia, não pode haver a nossa desculpa de falta de licenciamentos, não pode haver outras desculpas, porque isto é algo que vai afetar o país de uma forma bastante significativa.
1: O governador do Banco de Portugal apontou ainda a falta de infraestruturas como um dos entraves ao turismo e crescimento económico. Apesar da luz verde ao novo regime jurídico do ensino de português no estrangeiro, o Sindicato dos Professores das Comunidades Lusíadas considera que ainda há temáticas que necessitam de melhorias. A secretária-geral do sindicato, Teresa Soares, aponta como exemplo as tabelas salariais.
6: Medianamente satisfeitos, mas claro que há várias coisas que têm que ser melhoradas e a Secretária de Estado tem prometido estas melhoras. Aliás, a partir de 28 de outubro, vamos começar a negociar a avaliação e a componente letiva dos professores. É claro que com as tabelas salariais há muito que melhorar, especialmente no caso da França e da África do Sul. Embora os outros países, há uma melhoria minimamente aceitável, embora não corresponda aos 15 anos que os professores estiveram a aguardar ter aumentos salariais, que era uma coisa que o Instituto de Camões se recusava.
1: O governo e os sindicatos chegaram hoje a acordo para o novo regime jurídico. As novas regras vão entrar em vigor a 1 de janeiro do ano que vem. Ao fim de 11 rondas negociais e 15 anos depois, há novas regras, quer para a estabilização e valorização salarial das carreiras de leitores, professores e coordenadores, explica o ministro dos Negócios Estrangeiros, Paulo Rangel.
7: É uma revolução, porquê? Porque nós verdadeiramente não tínhamos um regime jurídico consistente, estável, articulado, que enquadrasse os vários profissionais que aqui temos, os leitores, os professores, os coordenadores. Não tínhamos um regime legal consistente, que desse estabilidade, que desse previsibilidade às carreiras. Depois, a valorização salarial e remuneratória, que andará, enfim, em média, à volta dos 20%, e que vai ser feita em três tranches, uma em 27, outra em 28 e outra em 29, com um princípio que não existia na lei anterior, que é da atualização anual. É que estes servidores do Estado estavam a receber o que recebiam em 2009.
1: Estão agora abertas as negociações para avaliação de desempenho e componente letiva. A próxima reunião está marcada para 28 de outubro. Na véspera das reuniões com o ministro da Administração Interna, Luís Neves, polícias e militares da GNR desfilaram em silêncio pelo Porto ao final da tarde desta segunda-feira. Reivindicam melhores condições na carreira, como explica César Nogueira, da Associação dos Profissionais da Guarda.
8: Em silêncio e de vestido de negro, uma forma de luto, porque é como se nós estamos a lançarmos moribundos, porque de facto as carreiras não avançam, os profissionais estão desmotivados, as instituições estão enfraquecidas, até porque não criam atratividade para novos elementos virem trazer sangue novo às instituições, e por isso isto é uma forma de protesto diferente, sem grande alarido, sem ruído, mas que tem muita força e transmite essa força de estamos mesmo de luto.
1: A Associação Sindical dos Profissionais da Polícia alerta para a falta de efetivos nas forças policiais. Paulo Santos, da ASP, pede respeito por quem exerce a profissão.
9: É importante o Governo perceber de uma vez por todas que é necessário alterar o paradigma e não continuar num jogo que tem sido feito, que é empurrar para a frente a resolução das questões e fazer de conta que estamos a negociar. É isto que amanhã vou dizer ao seu Ministro. Porque consideramos que estas questões já não são socioprofissionais, já são questões de segurança interna, e o Governo tem que ouvir também as populações e dar atenção àquilo que as pessoas dizem. Nós queremos é uma melhor polícia, mais qualidade, mais efetivos, e queremos pelo menos que os polícias estejam dignificados, respeitados e valorizados. Se assim não for, não estamos a construir caminho.
1: Está agendada para amanhã à tarde uma reunião entre as forças policiais e o Ministério da Administração Interna.
0: Foi a edição às 11 da noite com Cláudia Godinho. 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E nesta hora, Alice Vilaça com Portugueses no Mundo.
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0: Há quem emigre já em adulto, à procura de uma oportunidade ou de um novo começo. E há quem cresça longe de Portugal, acompanhando a família e descubra desde cedo que casa pode ser mais do que um lugar. Os meus convidados de hoje têm percursos muito diferentes, mas ambos conhecem bem a experiência de construir uma vida fora. O André Gomes tem 36 anos, é das Caldas da Rainha e a primeira experiência internacional do André foi na Roménia. Desde 2017 está na Bulgária, onde, pelo menos por enquanto, pretende continuar a escrever a sua história. Uma história que passa também pelo teatro. Já lá vamos. A Sara Gomes tem 51 anos, é de Lisboa e está há 10 anos em Haarlem, nos Países Baixos. Uma experiência que está a viver em família. Mas a história de imigração da Sara começou há muitos, muitos anos. A Sara passou 18 anos em Macau, para onde foi ainda em criança com os pais. Antes de se mudar para os Países Baixos, passou ainda 6 meses na Dinamarca. André e Sara, bem-vindos a esta casa, uma casa que é também a vossa casa, a casa dos portugueses no mundo, na rádio. André, comece por si. A sua primeira experiência fora de Portugal foi na Roménia. Como é que surgiu essa oportunidade?
1: Então, eu fiz um serviço de voluntariado europeu, ou SBE, ou então EVS, em inglês. Mas um dia fui fazer uma visita de estudo e encontrei panfletos que estavam a pedir por voluntários para fazer o EVS e fui para aí e muitos outros portugueses também vieram comigo, também foram no pacote dessa mesma viagem e foi bastante interessante ir com eles e conheci bastante. No mesmo avião foram 3. Por isso, não fui sozinho.
0: Oh, André, mas isto surge quase que por acaso, por assim dizer, mas a ideia de ter uma experiência internacional já morava dentro de si?
1: Eu compreendi que, como estava o nosso país na altura, em que já diziam, tens que ir para fora, e um certo determinado partido político já dizia, imigrem, pronto. E então eu percebi que não conseguia encontrar um trabalho assim, sem ter uma experiência internacional, sem ter algo. E então eu percebi que precisava de ter a minha primeira experiência, assim que se pudesse ser possível. Uhum. E então assim que houve uma oportunidade, encontrei-a e exato, teria que ser.
0: Sara, no seu caso, a imigração, como eu dizia há pouco, começou ainda na infância, quando foi com os pais para Macau. Que memórias tem dessa mudança? Porque era muito pequenina, não é?
2: Muito pequenina. Tinha 7 anos quando os meus pais foram convidados para ir para Macau. E as minhas memórias são muito marcadas. Aliás, eu acho que a minha infância quase começou aí, porque eu tenho poucas memórias de Portugal e muitas memórias a partir desse momento. Eu lembro-me, para já, algum impacto da primeira viagem de avião, não é? E ainda por cima, uma viagem que naquela altura eram 18 horas, era um mundo completamente novo, não é? Tínhamos que parar em 2 sítios, tínhamos que parar sempre num país na Europa e depois, normalmente, regra geral, na Índia, e depois é que chegávamos a Hong Kong, para depois ainda ir de barco para Macau. E foi assim, aquela sensação de uma aventura, do desconhecido, de não ter noção que aquilo ia ser para muito tempo, não é? Uhum. Aquilo era, pronto, só qualquer coisa, me despedi dos meus avós e achar que os ia ver, estilo, daqui a uns dias, não é? E depois perceber que afinal o tempo demorava mais tempo a passar, não é? Era muito longe e só podíamos ir a Portugal uma vez por ano e quando não era de dois em dois anos, mas tenho as melhores memórias possíveis. Mas depois chegar a um país completamente diferente, com uma cultura completamente diferente, apesar de haver uma história junta com Portugal, uhum. Era uma realidade cultural completamente diferente e a maior parte das pessoas, ao contrário do que eu esperava, não falavam português. Eu estava à espera que sim, mas não falavam português. Eram muito poucos os maquenses, os chineses que falavam português, né? Só a grande maioria era só os portugueses que falavam a mesma língua, né? Portanto foi toda uma experiência nova.
0: Uma experiência, uma aventura, dá para perceber só pela viagem. André, quando sai de Portugal, naquela altura, quando vai para a Roménia, imaginou que ia acabar por viver tantos anos fora? Porque, na verdade, feitas as contas, na Bulgária está quase há uma década. Na altura, quando vai para a Roménia, imaginou que o seu caminho seria este?
1: Sim, eu calculei que eu já não queria voltar para Portugal para voltar para trabalhar em Portugal. sabia que perfeitamente que o meu país não, infelizmente, não me ia dar as condições que eu queria e que não ter o salário, não ia me dar o salário que eu queria, visto que também, infelizmente, os mínimos e os médios dos salários em Portugal são terríveis, né? E então encontrar algo que me pagasse as contas e que pagasse os impostos e que pudesse também ter uma vida decente, não seria em Portugal, seria no estrangeiro. E acabei por, infelizmente, voltar, porque o serviço de voluntariado europeu durou apenas 9 meses, e então tive de voltar, mas também percebi que estava alguma coisa em falta no meu currículo, então tive que ficar 3 anos para terminar o que tive que terminar, e terminei e encontrei a Bulgária.
0: Já vamos saber como é
1: Pronto.
0: que, já vamos saber como é que a Bulgária entra na sua vida. Sara, explicava, e até olhando nesta perspectiva do tempo, achava a Sara que estava a despedir dos avós para voltar rapidamente e na verdade foram 18 anos. Imagino que naquele momento não tivesse percebido o que significava deixar Portugal.
2: Não,
0: Esse
2: não.
0: significado compreende-se depois à medida que a experiência vai acontecendo e que vai crescendo, porque no seu caso era muito pequenina, não é?
2: Não, é completamente diferente. E estava a ouvir o André e estava a fazer uma comparação entre as minhas duas viagens, não é? Digamos assim, maiores, e que naquela altura nós estávamos fora e o nosso sonho era sempre regressar a Portugal e estar com a família, para a comida, não é? Aquelas coisas todas emocionais que temos de relação com o país, a própria meteorologia, que é completamente diferente. E agora, quando estou aqui, na realidade gosto de ir a Portugal de férias, mas sinto que aqui é muito mais da minha casa, enquanto vivi tantos anos em Macau e apesar de ter crescido lá e ser, na realidade, o local onde eu cresci e tenho uma relação muito próxima, naquela altura Portugal parecia que era a nossa casa verdadeira, apesar de nós vivermos ali, que é algo muito, muito estranho. Muito estranho, são relações completamente diferentes creio que têm a ver com a idade e com as ligações emocionais que nessas alturas são um bocadinho diferentes de gerir, não é? É curioso. Aqui talvez porque eu ter a minha própria família também seja completamente diferente.
0: Nós somos as nossas circunstâncias, não é? Isso acaba por influenciar as experiências que estamos a ter.
2: É, completamente, completamente. São experiências completamente diferentes.
0: Quando pensam na primeira vez que saíram de Portugal, e aqui temos que apelar à memória de cada um de vocês, qual é a primeira imagem que vos vem à cabeça? No caso do André, quando pensa na Roménia, qual é a primeira memória, André?
1: Vi muita coisa, um choque das línguas, uma língua que eu não conseguia falar por enquanto, mesmo que fosse bastante parecida com a nossa, né, que é uma língua latina, mas o choque das realidades e perceber que, peraí, há aqui alguma coisa, há uma razão. Agora percebi a razão, porque é que muitos ucranianos e romenos, por exemplo, os ucranianos vêm da Ucrânia, mas os romenos vêm dos seus países para Portugal. E então eu percebi exatamente o que é que está a acontecer. E então foi, não é exatamente um choque, mas houve um pequeno choque cultural. Mesmo que eu tenha crescido e com pessoas romenas e ucranianas à minha volta. Mas foi bastante interessante e das melhores coisas que eu tenho é ver como é que as pessoas interagem entre as outras perante um sistema completamente diferente. Não há palavras para justificar a experiência, porque só quem vê a experiência por estes olhos é que consegue compreender. Mas eu vejo, por exemplo, lembro-me dos trams, dos elétricos, da rua. Foi bastante interessante o primeiro dia.
0: Sara, há pouco dizia que achou que em Macau muita gente ia falar português e afinal não. Para além desta memória, que outras memórias guarda da chegada a Macau? O que é que mais a surpreendeu quando chegou àquele território?
2: As memórias, é engraçado, são memórias muito mais de sentidos propriamente do que de cabeça, digamos assim, talvez por ser mais pequena. Mas lembro-me imenso dos cheiros, que foi das coisas que mais me marcou, todo o cheiro que era diferente, né? Estamos a falar de especiarias diferentes, formas de cozinhar diferentes, a umidade e o calor, que era completamente diferente de Portugal, pelo menos continental, né? Quem mora nas ilhas, que era um bocadinho diferente, mas né? Portugal continental era aquele calor intenso e aquela umidade, todo o movimento, Macau é uma cidade com um imenso movimento, e pronto, e claro, as pessoas completamente diferentes, né? quase a meio grande maioria das pessoas serem asiáticas, mas chineses na sua grande maioria, e não entender uma palavra do que eles estavam a dizer. Isso foi uma das coisas que mais me marcou, mas foi o movimento, os cheiros e aquela sensação de calor e aquele abafado que mais tenho na memória desses primeiros dias.
0: Bom, movimento acaba por ser também uma palavra que de alguma forma descreve aquilo que acontece nas vossas vidas, não é? O movimento de saída e entrada nos países. A Sara viveu 18 anos em Macau, ainda teve uma experiência de 6 meses na Dinamarca, antes de chegar aos Países Baixos, onde está há uma década. O que é que a faz depois fazer esta mudança, não é? Viveu em Macau tantos anos, depois imagino que tenha regressado a Portugal, entretanto vai até à Dinamarca e há uma década, malas e bagagens, família incluída, a mudança para os Países Baixos. O que é que provoca esta mudança?
2: Em Macau tive 18 anos intercalados, porque entretanto tive uns tempos em Portugal e depois voltámos, mas os meus pais ficaram e eu continuava a ir e voltar, por isso que eu contabilizo os 18 anos, porque ia todos os anos a Macau e continuava a sentir como a minha casa. Mas o que me fez vir para os Países Baixos foi literalmente uma proposta da empresa do meu marido na altura, e talvez por ter este bichinho, né, que eu também tinha saído durante a faculdade, fui fazer Erasmus para a Dinamarca, onde vivi durante 3 meses, este bichinho de conhecer sítios diferentes e realidades diferentes, acho que ficou. Senti a grande mais-valia que tinha sido para mim o facto de ter crescido fora de Portugal, o ser bilingue desde pequenina e depois ir acrescentando línguas ao longo da minha vida, e a facilidade que isso era de conhecer as pessoas de outra forma e entrar um bocadinho na cultura das pessoas também de uma outra forma, e o abrir horizontes. E quando na altura houve a proposta, nem eu nem o meu marido hesitámos. Já tinha havido outras propostas, mas eram situações que nos assustavam um bocadinho para ir com crianças pequenas, mas este sendo na Europa um país completamente tranquilo, como é os Países Baixos, apesar dos meus filhos já não serem tão pequeninos como é suposto, já tinham 9 e 12 anos, resolvemos mesmo arriscar isso e proporcionar-lhes uma experiência diferente, e aqui estamos, há 10 anos.
0: André, depois da Roménia, como é que a Bulgária entra na sua vida?
1: Muito simples. Depois de conhecer bastantes pessoas e que ter uma experiência internacional cheia durante 9 meses, foi a altura de voltar para Portugal e tive que terminar o meu curso profissional de turismo. E assim que terminou, eu percebi que, mesmo assim, ainda não consigo ter a minha profissão, mas basicamente falei com uma amiga minha que estava aqui em Sófia, mas que tinha feito voluntariado comigo na Roménia, e ela disse: olha, eu conheço uma amiga minha que é de recursos humanos, ela tem uma empresa de recursos humanos e ela está a pedir pessoal para fazer parte de uma empresa nova, mas de uma empresa que recruta pessoal que não tem grande experiência. E então eu disse: oh, perfeito. Passaram os meses, fiz as entrevistas, foi aceito e aqui estou.
0: Já lá vão alguns anos. Sara, quando chega aos, quando chega aos Países Baixos há 10 anos, há uma década, sentiu de alguma forma que estava a começar tudo de novo? Ou o facto de ter tido outras experiências olhou para este início, para este recomeço, de uma forma diferente?
2: Apesar de estar a começar de novo, né? Portanto, foi voltar a aprender uma língua, integrar-me numa cultura e tudo mais, foi diferente. Eu acho que o facto de ter a minha própria família foi completamente diferente. Eu senti que estava, sim, a começar de novo, mas era mais pelos meus filhos que eu estava a começar de novo. Não sei se me consigo fazer entender. Era viver a experiência deles, porque como adulta e com alguma experiência já a viver fora, portanto, foi literalmente assim: olha, vamos ver como é que isto é, e adaptar-nos a aqui. Foi ver mais um país pelos olhos deles do que quase pelos meus na altura. Apesar também tive os mesmos impactos em termos da ambientação ao clima, que aqui é completamente diferente, aos cheiros também, não é? Minha filha costumava dizer que olha, cheira a Amsterdão, que era o cheiro que normalmente aqui intenso ao cannabis, não é? Porque é um cheiro que ficou associado desde mal saímos do aeroporto. Mas sim, é uma experiência diferente quando se vem com a família e com outra idade, sim.
0: Até porque há outros aspectos para os quais é preciso olhar, que das outras vezes não foi, não é? E portanto, sim, Lá está mais uma vez as nossas circunstâncias, não é?
2: É, da outra vez estava entregue aos meus pais, agora tinha os meus filhos entregues a mim e ajudá-los a viver este percurso. É completamente diferente.
0: André, numa das nossas conversas escolheu a palavra adaptação para descrever a sua experiência fora de Portugal. O que é que tem sido mais exigente neste processo no que a adaptação diz respeito?
1: Muita coisa desde essa altura em que nós falamos e tivemos a nossa conversa, muita coisa aconteceu na minha vida. E uma das coisas mais

0: construir tudo o que tinha e o que não tinha, e então foi um processo ainda maior de adaptação. Por isso há muita coisa a acontecer. Mas agora, neste preciso momento, está tudo bem e não aconteceu mais nada e está tudo perfeito a minha vida. Por isso já recuperei de muitas coisas. Mas sim, adaptação, resiliência e coisas boas a acontecer. E acreditar, esperança, tudo isso.
1: Depois de tantas mudanças, sentem que se tornaram pessoas mais disponíveis para recomeçar? E vocês estão em diferentes momentos das vossas vidas, não é? Até tendo em conta a diferença de idades. Ou há uma altura em que já só apetece criar raízes? Sara?
2: Eu continuo disposta a abarcar outros desafios, sem sombra de dúvida. Apesar de estar aqui, mas agora os meus filhos também já estão com a idade, já estão na faculdade, a mais novata na faculdade e o mais velho a trabalhar, e penso possivelmente que poderei, se assim surgir, ainda ir conhecer outras realidades antes de voltar para Portugal para a reforma, que é
1: É
2: o
1: o
2: único,
1: objetivo.
2: é o objetivo.
1: André?
0: Eu tenho os meus sonhos, por isso, como sou que estou a escrever constantemente e tentar encontrar soluções perante esse sonho, reconstruir a minha vida, de fazer coisas diferentes, sem dúvida. É parte do processo como pessoa que luta e constantemente pelos sonhos, por isso tem que ser, é parte, faz parte.
1: Sara, há pouco falávamos da dificuldade, entre aspas, do início desta experiência aí, porque estava a viver esta experiência pelos olhos, por assim dizer, dos filhos, com base naquilo que é a adaptação deles. Como é que foi a adaptação da família a esta mudança?
2: A adaptação da família, minha do meu marido foi bastante fácil na altura. A minha filha mais nova, por ser mais nova e por poder ir diretamente para uma escola holandesa, teve uma integração muito, muito, muito fácil. E ao fim de 3 meses ela basicamente já falava quase tudo em holandês, foi impressionante. O meu filho, devido à idade e devido ao sistema escolar aqui na Holanda, teve que estar 2 anos no que eles chamam uma escola de língua holandesa. Digamos assim, uma escola internacional, mas onde eles estão literalmente só para aprender holandês e aprender matemática também na história, essas coisas, em holandês, mas de uma forma mais gradual. E para ele essa integração foi bastante mais difícil, porque tinha crianças vindas de muitas realidades diferentes. Estávamos na altura da Guerra da Síria, ainda muito iniciante, a Eritreia e tudo mais, portanto havia crianças que vinham muito traumatizadas e já não, portanto, da mesma idade, mas que há um imenso ano já não estavam na escola ou há algum tempo já não estava na escola devido às questões dos países, e para ele foi uma adaptação mais difícil nesse processo. Esses 2 primeiros anos para ele foram 2 anos assim mais desafiantes, digamos assim. Para a minha filha, por exemplo, foi completamente diferente também, mas também tem a ver com a idade também e com as circunstâncias que aconteceram. Portanto, não teve a ver com o país em si, teve a ver mais com o facto de se conseguirem integrar na sociedade ou não. E ele teve mais dificuldade em integrar-se devido a estar num meio completamente diferente. Não era um meio mesmo do país, era assim uma grande mistura de realidades.
1: Numa experiência como esta, em que há uma família de 4 portugueses que se mudam para um país diferente do nosso, o que é importante preservar da cultura portuguesa dentro de casa?
2: Para nós, falar português é fundamental. Nós temos um grupo muito grande de portuguesas aqui na Holanda e, regra geral, são todas bastante mais novas. E uma das coisas que eu e as outras pessoas mais vezes dizemos é assim: não deixem de falar português com os vossos filhos, porque há muito aquela coisa de querer facilitar, mas eu acho que é tão importante nós mantermos a nossa língua também para quando eles vão ao país poderem falar com os avós, com os tios e integrarem-se também na cultura, por muito pequeninos que eles tenham vindo para cá ou mesmo tenham nascido cá. Mas isso, a língua acho que é fundamental. A comida também continuamos a manter a alimentação, apesar de comermos coisas muito variadas, manter também a comida portuguesa. Mas eu acho que está intrínseco em nós, os nossos valores e as nossas questões culturais mantêm-se dentro de nós e acabam por passar. Acredito quando são casais tanto de culturas diferentes, portugueses com outras culturas, isso é bastante. Nós notamos a diferença mesmo em amigos que temos aqui. Mas eu penso que fica sempre dentro de nós a nossa maneira de ser. E é giro porque eles também notam, né? Os holandeses, no nosso caso, notam totalmente as nossas diferenças na maneira de ser. Eles acham, por exemplo, que nós ralhamos imenso uns com os outros e que estamos muitas vezes zangados só porque nós somos muito mais expressivos e falamos
1: Falamos mais alto.
2: mais alto.
1: André, no seu caso.

0: Mas a experiência tem sido um bocadinho diferente, apesar de termos percebido que logo naquela experiência não foi sozinho, por assim dizer, iam outros portugueses consigo para a Roménia. Aí na Bulgária também percebemos que existia pelo menos uma portuguesa, pelo menos uma pessoa conhecida naquela fase inicial da experiência. Mas o que é que o tem ajudado a criar uma rede de pessoas que o façam sentir-se acompanhado nestas experiências? Como é que tem sido no seu caso?
1: No nosso caso, o WhatsApp é uma coisa bastante preciosa como portugueses, em termos de criarmos conexões com uns com os outros, e porque nós temos o português em Sófia e todos nós convivemos regularmente e fazemos os nossos jantarinhos e as nossas reuniões aos almoços, os nossos cafés. É com base da nossa conexão uns com os outros nas conversas do WhatsApp, e não é só convidar e afins, e também a nossa interação. Houve uma altura em que as interações eram muito mais comuns e era mais fluido. Agora, hoje em dia, é só mais conversa e as nossas opiniões, cada um posta os seus memes e posta as postagens e fins. Mas é só mesmo a nossa conexão com os nossos portugueses e com os nossos conterrâneos, é mesmo precisamente com as redes sociais, porque de outra forma não seria tão fácil convidar outros portugueses, porque cada um vai para a sua casa e fica absorvido na sua rotina. E não digo que seja assim precisamente, mas ultimamente tem sido assim um bocadinho também, porque já não é tão fácil encontrar um português no meio da rua. Às vezes acontece, mas pronto, tem que ser a convivermos. Mas a experiência inicial com outros portugueses é bastante interessante e é bastante importante desde o início. E é aí que nós construímos as nossas relações e os nossos amigos, mesmo num sítio completamente diferente.
0: Percebemos da importância desta ligação ao país, à língua, àqueles que entendem melhor até os nossos códigos culturais e sociais. Mas como é que se escolhe, por exemplo, o que se quer integrar da cultura do país onde se vive? Sara?
2: Isso é uma pergunta curiosa. Como é que se escolhe? Eu acho que não se escolhe. Eu acho que é aquilo que nós nos conseguimos identificar e fazer, às vezes faz-nos mais sentido, na realidade, esta maneira de pensar ou esta maneira de ser. E eu acho que isso também vai-se alterando ao longo do tempo, à medida que nós também nos vamos integrando mais na cultura e percebendo melhor como é que as pessoas funcionam e o que é que está por trás de determinados comportamentos ou determinadas formas de viver, digamos assim. Eu lembro, por exemplo, que no início sentia muito que os holandeses pareciam que eram muito rudes às vezes, para nós até poder ser mal educado pela frontalidade que eles têm, mas depois também percebi, e para nós continua às vezes, muitas vezes, a zoar como se fosse alguma coisa assim menos polida, digamos assim, um bocadinho mais rude. Mas a verdade é que depois começamos a perceber, por exemplo, eles falam assim, mas no momento a seguir está tudo bem. E uma das coisas que começou a fazer imenso sentido foi, ok, temos que ser honestos nas nossas trocas de ideias e opiniões, mas isso não interfere com a nossa amizade ou da forma como trabalhamos ou como gostamos uns dos outros. E a verdade é que as coisas acabam por fluir de uma maneira muito, muito mais saudável, por assim dizer. Não há aqueles rancores, aquele diz que disse, não é? E essa é uma das coisas que eu mais notei aqui, por exemplo. Depois a adaptação também àquilo que eles dizem, os nórdicos todos, né, que não há mau tempo, só há mau equipamento, e na realidade vivermos muito mais fora do que dentro. Nós em Portugal temos um país fantástico, um clima fantástico.
0: E passamos muito tempo dentro de casa, não é?
2: Eu que trabalho em educação, eu felizmente não, porque vivia numa realidade diferente, mas viajo grande parte das crianças sempre dentro de casa, e aqui, independentemente do tempo que está, estamos na rua, porque senão estaríamos o tempo todo enfiado dentro de casa, ou grande parte do inverno enfiado dentro de casa. O que importa é o equipamento. Há pequenas coisas que nós vamos nos fazendo sentido e vão fazendo parte de nós também. Mas eu acho que não é uma escolha, eu acho que vai acontecendo.
0: Quando andamos por ela, já está integrado.
2: Já estamos assim, já ups, já é um bocadinho holandês da minha parte.
0: Também é assim no seu caso, André?
1: No caso, eu decidi que integrar-me porque estou com a minha namorada é blogueira, mas há muita gente que decide não fazê-lo da mesma forma, decide ser português ou ser a sua própria cultura, porque não sente que a adaptação seja a melhor coisa para essa pessoa, né? E há pessoas que decidiram basicamente não falar a língua. Eu decidi falar a língua porque percebo que vou, por exemplo, a uma loja qualquer e a pessoa que está ali é uma pessoa mais idosa, por exemplo, as lojinhas são mais pequeninas, a pessoa não fala inglês ou não fala outra língua senão o búlgaro. Então tive que aprender búlgaro e desde o início aprendi búlgaro e tem que ser assim. Mas há pessoas que optam por não fazer assim. Eu optei e é uma questão de escolha.
0: Por falar em língua, Sara, aprendeu a falar neerlandês? Porque acho que temos todos muito esta ideia de que quando se vai para os Países Baixos, para a Holanda, não é? Como tantas vezes referiu, até porque quando chegou era Holanda que se chamava.
2: Ainda se diria Holanda, agora muito mais pelo País Baixo.
0: Há muito esta ideia de que o inglês basta. Mas quando se tem uma experiência com filhos, como é o seu caso, quando esta experiência é uma experiência de uma década, é importante também aprender a falar a língua? Aprendeu a falar a língua? Trata por tu ou não?
2: Por tu, vou tratando por tu, dou imensos erros ainda, sim, falo a língua, porque achei que era importante, não só para a integração aqui, mas para entender, por exemplo, os amigos dos meus filhos, apesar das crianças desde pequeninas que
0: Falam
2: falam
0: inglês, não é?
2: para todas de inglês, né? O meu marido, por exemplo, não faz, sabe o básico do bom dia, boa tarde, pedir qualquer coisa no restaurante ou coisa do género, e vive perfeitamente sem falar holandês. Mas para quem tem que lidar, por exemplo, com os amigos dos filhos, com as famílias das escolas, as reuniões nas escolas, por exemplo, a não ser que se tenha filhos em escolas internacionais, não é? As reuniões das escolas, perceber o que é que se está a falar, não é? Porque no início tinham que andar a traduzir tudo para mim, eu pensei, isto não faz sentido nenhum, faz muito mais sentido que eu aprender a língua e conseguir me integrar. E a forma também como entendemos as pessoas, ao percebermos a língua
0: Também.
2: delas, também apercebemos muito da cultura delas, as expressões que usam e tudo mais, é
0: Há muitas
2: engraçado.
0: coisas que passam a fazer sentido quando
2: Faz
0: sabemos a
2: muito mais
0: língua, não é?
2: sentido. Faz muito mais sentido.
0: O que é que não sabemos ou o que é que não nos contam sobre os países onde vocês vivem? Porque às vezes há aquelas ideias feitas sobre os países ou há slogans, há mitos, por assim dizer. Mas o que é que nós em Portugal não sabemos sobre a vida na Bulgária, ou sobre a Bulgária, André?
1: Muita coisa,
0: Acredito que
1: só
0: sim.
1: espero que. Há muita coisa e eu só espero que um dia que não, os portugueses mudem completamente a opinião de que é uma pessoa búlgara. Porque os búlgaros que estão a viver em Portugal não são os mesmos búlgaros que vivem aqui. Eles podem trazer um bocadinho deles, das suas culturas para Portugal, mas. Eles absorvem imediatamente o que é Portugal, porque eles têm que adaptar-se à cultura deles. Mas também isso depende. O que muitos portugueses não acreditam, sabem, e que pensam que sabem, é que há muitos ciganos e afins. Não, não, isso não é bem assim. Não há, é como confundir a Roménia com os Roma e afins. E isso também há bastantes estereótipos aí que eles bebem bastante álcool. Vamos por aí. Vamos pelas coisas mais positivas. Os búlgaros são um dos povos mais resilientes que nós acreditamos, que sabe. E que tem uma vida bastante dura desde o início, porque a Bulgária nem sempre os salários são os mais altos, né? Mas também há muitas outras coisas que nós aqui na Bulgária nós aprendemos muita coisa boa, não é só porque é propaganda e afins, não é bem assim. Temos que viver a vida de um búlgar para saber o que é viver como um búlgar. E então, como estou com alguém que é búlgar, eu aprendi bastante a cultura búlgara e percebi que os estereótipos dos portugueses contra os búlgares não são nada razoáveis, até pintam os búlgares de uma maneira bastante, não digo racista, mas um bocadinho pintam de maneira muito, muito insensata, porque os búlgares são um povo bastante resiliente. E que acreditam que um dia eles vão conseguir superar todas as dificuldades. E não é só por causa, mas a máfia, a corrupção, também em Portugal, também há muitas coisas horríveis a acontecer. Mas isto, a Roménia também existe corrupção e afins. A Roménia também acontece muita coisa, e na Bulgária acontece muita coisa. Mas há lugares bem piores, por isso não podemos ir por aí, né?
0: Como se costuma
1: Temos
0: dizer,
1: que pensar por aí.
0: pessoas boas e pessoas más, coisas boas e coisas más existem em todo lado, não é? Sara, o que é que Exato. Não sabemos sobre os Países Baixos?
2: Ui, isso é difícil. O tempo é bem melhor do que as pessoas pintam. Regra geral, há sempre sol. Pode chover, mas regra geral vemos o sol quase todos os dias. As pessoas têm a ideia que aqui chove muito. Chove, na realidade, mas se calhar não é pior que o Porto, por exemplo, acho eu. Aliás, o meu irmão e a minha cunhada são do Porto e dizem que sentem basicamente que em casa aqui em relação ao tempo, onde faz um bocadinho mais de frio. Não neva quase nada. As pessoas acham que aqui neva imenso e não neva. Temos uma semana de neve por ano. No Covid foi a altura em que nevou mais por aqui. Mais coisas sobre... Os holandeses vivem para as férias, basicamente, e para tirar prazer da vida. Eles costumam dizer que o trabalho é aquela coisa que existe à volta das férias. E é uma forma muito bonita de se viver a vida na realidade. Eles têm as férias programadas, nós sabemos os calendários escolares com anos de antecedência, e eles têm as férias todas programadas de todos os anos, portanto, há aqui férias a cada 6 semanas uhum. escolares, e eles têm as férias sempre todas programadas, que é para fazer coisas e gozar a vida, e depois quando é trabalho, e quando é desfruto, ou seja, é lazer. E essa parte eu acho fantástica. Pronto, há aquela história também de que eles são muito sovinas. Pronto, digamos que sim, que são cuidadosos com o dinheiro, mas eu acho que esta é a parte boa deles mesmo, é este saber gozar a vida, digamos uhum. assim, e não viver para trabalhar para
0: trabalhar
2: viver.
0: Para viver. Assim. É uma bela imagem. Por falar em trabalhar, que projetos têm em mãos, o que é que têm feito, ou o que é que estão a fazer nesta altura? Há pouco, André, percebemos que a vida profissional já fez vários caminhos. O que é que está a fazer nesta altura? Até porque eu logo no início da conversa falei do teatro.
1: Ok. Então, no dia 5 de julho, eu apresentei a minha peça de teatro. Foi só uma apresentação apenas. Apresentei só o projeto. Estou a tentar encontrar uma forma de fazer o projeto para que seja vá para a produção. Estou na luta para que isso aconteça. Mas... é possível que muito em breve possa acontecer alguma coisa. Vamos ver como é que vai acontecer. Estou em reuniões com a produção da companhia de teatro, desde o início do mês de julho até o dia 12, ou qualquer coisa assim. Houve então uma espécie de semana onde o teatro, a companhia de teatro, pudesse promover o programa, a próxima temporada, e então eu promovi o meu projeto e agora estou à espera que aconteça. E se não acontecer, vou continuar a lutar, claro, mas vamos ver o que é que vai acontecer. O meu projeto também já está em mãos do português, o diretor de teatro da companhia de União de Teatros de Europeu, e basicamente esse diretor tem em mãos a minha peça de teatro, por isso vamos ver o que nos vai dar. E pronto, é o que está a acontecer, mas também há muitos outros projetos que tenho estado a desenvolver uhum. e vamos ver como é que vai dar. Nisto precisamente é focar-me num projeto e depois correr bem ir para o próximo.
0: Assim esperamos e que em breve suba ao palco. Sara, dizia há pouco que a sua área é a educação. Que projetos tem em mãos nesta altura?
2: Neste momento, pronto, eu já estive a trabalhar aqui como educadora, mas, desde a altura da pandemia surgiu um projeto junto com uma amiga em Portugal que, entretanto, veio para cá, também já está cá connosco há três anos, e nós temos um projeto basicamente de formação e mentoria à distância para educadoras, amas, tanto basicamente professoras, profissionais ligadas à primeira infância, por assim dizer, um bocadinho também à parentalidade. Temos uma página no Instagram, temos também onde fazemos um bocadinho esta passagem sobre a nossa visão da educação, e basicamente é o que fazemos. Apesar de estar aqui, trabalho maioritariamente para Portugal a dar formação à distância.
0: Quem quiser conhecer esse projeto, e para que não fiquem com a ideia de que há ali um erro, porque não há, não é?
2: Não há.
0: Educação, vamos explicar.
2: Educação, é educa.são, ou seja, educação, educar para a saúde, ou seja, educar saudavelmente para termos uma infância como desejamos e não uma creta que tem que recuperar da infância, o que acontece muitas vezes.
0: É ir procurar por este projeto para quem quiser saber um bocadinho mais. Quando olham para o futuro, e aqui e ali fomos falando até desta ideia de casa e construir casa, estão em diferentes momentos da vossa vida. A Sara há pouco até falava já na reforma em Portugal, mas no futuro, a curto, médio prazo, a ideia é continuar por aí? Sara?
2: Nós, por enquanto, é para continuar por aqui. Neste momento, o governo holandês está com um projeto de lei que estamos para 2028, que estamos a ver o que é que acontece, que vai implicar um grande aumento de taxas e impostos, que nós vamos ver a partir daí o que é que decidimos, mas a nossa ideia era ficar por aqui. Mas se não for por aqui, outro sítio esperará por nós.
0: André, e o seu futuro passa aí pela Bulgária?
1: Basicamente, eu e a minha namorada estamos a pensar nas coisas, ainda não está nada delineado, mas é possível que haja um consenso em que nós já estamos um bocadinho cansados de estar aqui, mas não está nada delineado porque o futuro é bastante incerto e as coisas que estão cada vez mais caras, não só aqui em Sófia, porque a inflação infelizmente subiu, né? Mas também em Portugal, também as casas que estão cada vez mais caras, e eu estive a ver no outro dia os sites para ver como é que era, como é que estava a renda, e não me deu muita perspectiva de vida. Por isso, por enquanto, continuo por aqui até que haja uma forma de bastante mais económica ou financeira e que possa ajudar no futuro, não só a mim, porque tenho que pensar no nosso agregado familiar.
0: A próxima mudança já será diferente.
1: Pois, infelizmente, o processo de facilitação, não de facilitação, mas de ajuda de imigrantes voltarem para Portugal, infelizmente cessou, né? Ou voltar, ou regressar, infelizmente terminou, né? E então isso já, o processo ficou um bocadinho mais dificultado, e agora eu não sei como é que posso fazer, mas é uma coisa que tem que ver e tem que lutar, adaptar a nossa realidade aos tempos de hoje, e vamos ver como vai dar, e pronto, é assim.
0: Mas se tivessem que sair amanhã, a Sara dos Países Baixos, o André da Bulgária, o que é que teriam mais pena? O que é que seria mais difícil deixar para trás? De que é que teriam mais saudades desse país que tem sido a vossa casa nos últimos anos? Sara?
2: As pessoas, claro, que já fazem parte da nossa vida aqui, sem sombra de dúvida, mas este equilíbrio de vida familiar e profissional, acho que não conseguiria trocar por outro país que tivesse um ritmo um bocadinho já diferente deste que aqui que estamos habituados. Acho que isso era o que eu sentiria mais fácil, era se tivesse que voltar para um ritmo como, por exemplo, nós temos em Portugal, de horários de trabalho muito exaustivos e imenso tráfego, essas coisas todas. Eu acho que era o que ia sentir mais falta, esta calma de vida que aqui temos, que é um privilégio.
0: André?
1: Para mim seria basicamente os amigos e a família que fica por aqui, né? E então a única questão é que se voltássemos para Portugal, tínhamos que voltar regularmente a Sófia, e infelizmente as coisas estão muito mais caras e os voos são... Não há voos diretos, infelizmente. E então teríamos a nossa vida bastante dificultada, porque sentimos-nos saudades. Eu também sinto saudades dos meus pais, da minha família, e toda a minha família, que somos uma família enorme, né? Mas se voltássemos a Portugal, teríamos as saudades das pessoas que temos aqui. E como eu estou a dizer, basicamente o processo de voltar deixaria muitas coisas para trás, muitas pessoas para trás, deixava muita logística para trás. E então é um processo, mas que, como eu disse, é um processo de adaptação e que temos que nos aguentar perante as saudades e perante todos os processos de
0: mudança e de movimento.
1: Exato. E nós, como seres humanos, temos que nos adaptar a muitas coisas e temos que aguentar muitas coisas, mas é um processo normal de ser humano.
0: Bom, a nossa conversa está mesmo a chegar ao fim, o tempo corre, mas antes de terminar tenho três perguntas para respostas rápidas. Se fosse visitar-vos, se fosse a Harlem e a Sofia, onde é que me levavam? Um lugar que seja obrigatório conhecer. Não precisa de ser o mais turístico, pode ser o vosso preferido. Sara, em Harlem.
2: Em Harlem, para mim, o meu preferido seria, sem sombra de dúvida, as florestas aqui à volta, mas o imperdível eu acho que é a praia, aqui ao pé, porque vermos chegarmos à praia, a praia estar lá em cima e nós estarmos cá em baixo é uma sensação muito, muito estranha.
0: Uau.
2: Que as pessoas não têm presente que aqui acontece, na realidade.
0: Que bela imagem. André?
1: A Sofia é uma capital, por isso tem muito património cultural, por isso teria que ser a cidade, tinha que ser um dia inteiro, mas o centro da Sofia é bonito, por isso e as igrejas ortodoxas depois frescos, uhum. Por isso recomendo altamente a quem seja mais religioso, não interessa se seja ortodoxo ou católico, uhum. Os frescos, sinceramente, são de cortar a respiração quando se vê. E o património cultural antigo construído é bastante inspirador para muitas coisas.
0: Bom, tendo em conta a resposta do André, já percebemos a dificuldade de escolher só um lugar. Sara, depois da ida à praia, o que é que íamos comer? Um sabor tipicamente holandês que seja obrigatório provar, ou seja, uma experiência. Pode ser bom ou pode ser mau, mas que seja obrigatório provar.
2: Então vou à experiência mau. Para mim, pelo menos, isto é muito pessoal. O arenque fresco, pão com arenque fresco e cebola crua.
0: Já percebi que deve ser uma experiência para corajosos. André?
1: Banitsa. Como é que eu ia dizer? A banitsa é tipo... É bastante difícil de explicar, mas é só pesquisar, por favor. Pesquisem no Google. Banitsa e Bozá são as duas coisas que nós temos que experimentar pela primeira vez na vida. E que eu, Bozá, é assim como está, mas a banitsa faz parte do pequeno almoço de todos os búlgares cotidianos, por isso é bastante importante experimentar em Bozá logo de manhã.
0: Fica aqui a dica. E agora quero uma palavra. Uma em neerlandês e a outra em búlgaro. Pode ser a palavra que mais gostam, a que menos gostam, a que têm mais dificuldade em dizer, a que tiveram mais dificuldade em aprender, a que continuam a dizer e sabem que não dizem de forma correta. Vocês escolhem a palavra. No fim só têm que me dizer o que é que ela significa. Sara?
2: A palavra mais holandesa, que é gezellig, ou seja, não há uma tradução direta, mas é o estar juntos de uma forma confortável e agradável, partilhar um momento juntos que seja agradável.
0: Foi aquilo que estivemos a fazer agora. Foi aquilo que estivemos a fazer agora.
2: Era isso que eu ia dizer, precisamente, o que estivemos aqui a fazer agora.
0: Tão bom. André?
1: Belgodaria, que significa obrigado.
0: E é com estas palavras que chegamos ao fim deste episódio. Há quem saia de Portugal já com uma ideia do que procura, há quem parta ainda em criança, acompanhando a família, e vá descobrindo o mundo à medida que cresce. A Sara levou uma parte da sua vida de Lisboa para Macau, passou depois pela Dinamarca e desde há 10 anos que constrói uma vida em família nos Países Baixos. O André passou pela Roménia e encontrou na Bulgária um lugar onde, pelo menos por enquanto, vai continuar a sua história, que passa também pelo teatro. São dois percursos diferentes, mas uma experiência em comum, a de aprender a viver longe, a adaptar-se e a descobrir que a ideia de casa pode crescer connosco. Muito obrigada aos dois, Sara e André.
2: E obrigada, André, pela companhia.
1: Sim, obrigado, Bloco Andréa.
0: Eu volto na próxima semana com mais histórias com gente dentro. Até lá, boas conversas.

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1: Foi encontrado sem vida o segundo trabalhador soterrado na obra de um hotel em Porto Covo. Tinha 28 anos. O ministro da Reforma do Estado espera que não seja necessário um racionamento dos combustíveis, mas admite que o governo não tem controlo. Declarações de Gonçalo Matias ao programa da Antena 1 Política com assinatura.
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1: As buscas pelos dois trabalhadores que ficaram soterrados esta tarde numa obra em Porto Covo já terminaram. Foram ambos encontrados sem vida. De acordo com o comandante subregional de Emergência e Proteção Civil do Alentejo Litoral, Tiago Gil, a segunda vítima foi encontrada depois das 11 da noite. No local permanece a autoridade para as condições de trabalho.
2: Pelas 23h15 encontrou-se o segundo corpo do trabalhador que estava soterrado. Estava a uma profundidade superior à do anterior. Daí ter obrigado a trabalhos mais profundos e também a garantir as condições de segurança. Neste momento, a Autoridade para as Condições de Trabalho encontra-se no local. Cabe a esta entidade, portanto, fazer a averiguação da causa do sinistro.
1: Os homens tinham 26 e 28 anos, ambos de nacionalidade estrangeira. O acidente ocorreu esta tarde nas obras de construção de um hotel em Porto Covo, no Conselho de Sines. O Governo espera que não haja necessidade de um racionamento do combustível, mas assume que não tem controlo. Em entrevista à Antena 1, o ministro da Reforma do Estado explica que se vive uma crise internacional grave, com impacto no preço da energia, e espera que não seja necessário um racionamento dos combustíveis.
3: E o que nós estamos a fazer é dizer a verdade às pessoas. E a verdade é esta. Nós enfrentamos uma crise internacional grave, com duas guerras ativas, uma delas com efeitos diretos, bom, as duas com efeitos diretos nos preços dos combustíveis.
4: Admito ouvir de alguma forma no

0: horizonte possibilidade de chegarmos a um ponto de racionamento de combustível?
1: Eu espero que não, eu espero que não. Repara, nós não temos sobre isso nenhum controlo, porque isso é uma matéria que resulta de um conflito internacional entre várias potências internacionais, mas nós não temos nenhum controlo sobre o conflito internacional e, portanto, é preciso sermos realistas. Aquilo que o governo, na minha opinião, tem sido é realista e responsável.
2: Em entrevista à editora de política da Antena 1, Natália Carvalho, Gonçalo Matias diz ainda que a oposição tem medo que a legislatura chegue ao fim. Para o ministro da Reforma do Estado, se o governo governar até ao final da legislatura, os portugueses vão sentir os efeitos destas reformas e a AD vai vencer as eleições. É uma resposta dada à convicção de José Luís Carneiro que o governo é um fator de instabilidade.
1: Esta legislatura é para cumprir até ao fim. A oposição não quer isso porque sabe perfeitamente que se o governo governar até final da legislatura, os portugueses vão sentir os efeitos benéficos destas reformas. Estou perfeitamente convencido dos efeitos positivos dessas reformas e, portanto, cumprindo-se a legislatura até 29, essas eleições naturalmente serão ganhas pela AD, possivelmente com maioria absoluta. Isso parece-me claro. E é por isso que a oposição tem tanto receio que a legislatura chegue ao fim, porque sabe perfeitamente que há os efeitos positivos dessa governação. Mas depois também tem um dilema. É que se interromper a legislatura, por um lado, é punida eleitoralmente por provocar eleições que os portugueses não querem. E, por outro lado, assume o custo político, e eu gostava de voltar a sublinhar isso, por ter interrompido um programa ambicioso de reformas.
2: O ministro da Reforma do Estado, Gonçalo Matias, é o convidado desta semana do programa Política com Assinatura, que pode ouvir aqui na Antena 1 esta terça-feira, depois do noticiário das 10 da manhã ou em qualquer hora em podcast. O Presidente da República alerta para o impacto social do crescimento do setor do turismo em áreas como acesso à habitação. Ainda assim, António José Seguro assume que é preciso uma nova ambição no setor do turismo. Na Cimeira do Turismo Português, o chefe de Estado pediu responsabilidade e uma mudança de paradigmas, João Alexandre.
3: É uma nova etapa para um setor que tem sido um dos motores da economia nacional. António José Seguro faz o diagnóstico e admite que nem tudo correu bem com o crescimento do turismo.
4: O crescimento da atividade turística trouxe benefícios evidentes para o país, mas trouxe também novas responsabilidades. Quando a concentração turística ultrapassa a capacidade de resposta dos territórios, das infraestruturas e dos serviços, surgem problemas que não podem ser ignorados.
3: Entre os problemas, a mobilidade ou a habitação, António José Seguro pede aos responsáveis públicos responsabilidade.
4: As decisões que tomamos hoje terão consequência na vida das comunidades, na organização das nossas cidades, no acesso à habitação, na utilização de recursos naturais e na relação entre residentes e visitantes. O setor, os seus dirigentes e os responsáveis públicos têm de assumir essa responsabilidade. A competitividade turística não se mede apenas pelo número de visitantes.
3: Ou seja, diz o Presidente da República, uma nova ambição.
4: Uma ambição que não se limita a aproveitar as oportunidades que ainda existem, mas que preparem o país para os desafios que já se anunciam. Uma ambição que aproxima as políticas públicas e a iniciativa privada numa estratégia de médio e de longo prazo. Uma ambição assente na sustentabilidade económica, social e ambiental.
3: Num discurso de encerramento em que António José Seguro não quis esquecer o tão aguardado novo aeroporto.
4: O novo aeroporto de Lisboa é uma questão decisiva para a capacidade futura do país. A evolução da TAP é igualmente relevante. São matérias que exigem visão, planeamento e capacidade de execução. Não podem ser tratadas apenas em função das necessidades imediatas ou de encaixes financeiros.
3: Recados do chefe de Estado com vários destinatários para que Portugal continue a ser um dos principais pontos de chegada do turismo mundial.
2: O aeroporto, que foi um dos assuntos em destaque neste discurso de António José de Seguro no encerramento da 8ª edição da Cimeira do Turismo Português, uma cimeira onde também participou o governador do Banco de Portugal, Álvaro Santos Pereira, lamentou os atrasos de décadas na construção de um novo aeroporto e defendeu que há condições para encurtar os prazos de construção da nova infraestrutura. O governador considera que não há desculpas e que, se sem andar depressa, são a economia e o país que vão sofrer as consequências.
5: Sabem quanto tempo demorou aos turcos para construir um aeroporto? Um aeroporto que é muito maior daquele que vai ser construído cá em Lisboa. Sabem quanto tempo demorou aos turcos? 4 anos. Eu não estou a dizer, eu não estou a criticar ninguém. Só estou a dizer, como país, não é minimamente aceitável que nós estejamos décadas à espera de um aeroporto essencial para Lisboa e não é minimamente aceitável que os tempos de espera não possam ser encurtados de forma definitiva. É bom também ouvirmos que há disponibilidade de todos, portanto, agora, se estamos todos disponíveis para encurtar os tempos do aeroporto, basta fazê-lo. E não há desculpas. Não é a nossa desculpa de burocracia, não pode haver a nossa desculpa de falta de licenciamentos, não pode haver outras desculpas, porque isto é algo que vai afetar o país de uma forma bastante significativa.
2: O governador do Banco de Portugal apontou ainda a falta de infraestruturas como um dos entraves ao crescimento e ao turismo. A menos de uma semana da primeira volta das eleições presidenciais no Brasil, a corrida ao Palácio do Planalto está empatada. Uma sondagem desta segunda-feira revela que, na segunda volta, Lula da Silva e Flávio Bolsonaro registam o mesmo valor. Como tal, os candidatos estão a intensificar a caça ao voto do indeciso. Os números são trazidos agora pelo correspondente da Antena 1 no Brasil, Daniel Catalão.
6: Domingo deverá vencer Lula. Na segunda volta, ninguém sabe. A sondagem de hoje da Quest reforça as dúvidas. Lula da Silva e Flávio Bolsonaro aparecem iguais com 42% dos votos. Na primeira volta, Lula ganha com 39% contra 34% de Flávio. Segundo esta pesquisa, o atual presidente do Brasil está a recuperar na popularidade devido a medidas que tomou já em campanha eleitoral. Aumentou em 15% o Bolsa Família, que é o rendimento mínimo brasileiro, acabou com as apostas online e introduziu as canetas de emagrecimento no Serviço Nacional de Saúde brasileiro. Agora a luta está na conquista de um terço de indecisos. Flávio puxa pelo cansaço do eleitorado.
7: Quem também está contando os dias para acabar esse pesadelo chamado PT? Imagina mais 4 anos. A gente não vai deixar.
6: E Lula tenta colar o adversário às milícias e à submissão a Trump.
8: Que da mesma forma que o Brasil não cabe no quintal de ninguém, o Palácio do Planalto não cabe à representação de miliciano lá dentro. Essa gente que de manhã beija a bandeira do Brasil e de noite vai para vir para Copacabana beijar a bandeira americana.
6: Outro dado curioso da sondagem é a resposta à pergunta de que tem mais medo. 43% têm medo do regresso de Bolsonaro e 43% têm medo da continuação de Lula.
2: Uma corrida ao Palácio do Planalto que está empatada. A primeira volta das eleições no Brasil acontece no domingo, 4 de outubro.
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0: Conheceram-se em São Francisco quando tinham mais futuro do que passado. Estavam num café e olharam um para o outro. O olhar durou até hoje, quase 50 anos, em que os dois construíram aquilo que eu considero ser a mais bela definição de amor. Caminharam juntos, seguindo cada um o seu próprio caminho. Alexandre Quintanilha é um príncipe da ciência portuguesa. Eu, aliás, até poderia tirar a ciência aqui da equação. É um príncipe, ponto final. E Richard Zimmer é também um príncipe. Mas um escritor nunca é bem um príncipe, não é? É sempre aqui entre o sagrado e o profano. E ele sabe muito bem o que é isso do profano. Basta olhar para o seu primeiro livro. Quando falamos dos cabalistas de Lisboa, de uma outra Lisboa. Alexandre Quintanilha, volto a ele, professor catedrático, físico, biólogo, cientista total, vamos falar sobre ciência hoje também, e Richard Zimmer, editado em mais de 20 países, mas muito mais do que isso, jornalista, ativista, incómodo e influente. É um privilégio e uma responsabilidade ter estes dois homens à minha frente. Dois dos melhores. Alexandre é português, mas também americano. E antes, neste minuto, antes de ligarmos o microfone, percebi que ele ainda pensa em inglês e gosta mais de ler e prefere ler inglês em inglês do que em português. Mas é português, mas também americano. E Richard Zimmer é americano, mas atrevo-me a dizer também português. São os dois, um do outro e do mundo. Democratas em combate pela democracia. É um privilégio ter-vos aqui. Muito obrigado. E vamos conversar.
1: Obrigado.
0: Vamos conversar também sobre o último livro do Richard Zimmer, que é uma das grandes surpresas deste mercado dos livros, A Beleza das Coisas Imperfeitas, que é um título perfeito.
1: Obrigado.
0: E já vamos também falar sobre isto. Vamos começar então pelo início, pelo primeiro dia, pelo primeiro minuto. Alexandre, lembra-se da primeira vez que viu Richard?
2: Óbvio. Eu estava num café, estávamos os dois num café em São Francisco, que curiosamente chama-se o Café Flore, como o famoso em Paris, onde eu costumava ir aos domingos, porque eu estava em Berkeley, que é do outro lado da Bahia, e aos domingos vinha de manhãzinha cedo comprar o San Francisco Chronicle, que era uma pilha de papel.
0: E nós, dos jornais.
2: E sentado neste café muito simpático, tinha uma espécie de um pátio exterior onde ia tomar um café, comer, já nem me lembro muito bem, waffles ou pancakes. Estava sentado a conversar com uma pessoa que não era propriamente um amigo, era uma pessoa que estava ali naquela altura. Ele chegou com mais dois amigos e ficaram sentados a uma certa distância, e a certa altura eu reparei que estava uma pessoa que eu achava linda sentada a olhar para mim. E eu tive que fazer um esforço para continuar a conversa e dar a entender que também estava a devolver a visão.
0: Sim.
2: E foi, eu acho que foi, também é um bocado quase piroso dizer que foi amor à primeira vista. Mas foi, não tenho dúvidas nenhumas.
0: Nós podemos ler Proust, podemos ler os clássicos, mas não conseguimos escapar. Quando as coisas correm bem, da piroseira total, não corre bem.
2: É verdade.
0: Não é? E quando viu? Viu em primeiro lugar. O Alexandre viu só depois.
1: Sim. Entrei com dois amigos meus, porque eu vivia nessa altura num apartamento só dois quarteirões do café. Bom, e vi este homem lindíssimo do outro lado do café. Fiquei absolutamente encantado com a possibilidade de falar com ele. E quando ele deixou de conversar com essa pessoa sobre Proust, eu fiz o meu ataque e
0: resolveu falar de Oscar Wilde.
1: Exatamente. Não, fui ter com ele. Tenho que dizer que eu não estava socializado, ou seja, os homossexuais nessa altura, estou a referir aos anos 70, não sabiam sair com pessoas, não sabiam, olha, quer jantar comigo, quer ir ao jogo de futebol comigo, quer dizer, não havia essa possibilidade, era cama ou nada. Então eu fui ter com o Alexandre e eu disse, primeira coisa que eu disse, muita gente goza comigo, é que queres ir para a cama comigo? E ele respondeu que sim, mas ele perguntou se me importava falar 5 minutos antes. E eu disse, olha, claro, 5 minutos está bem, mais do que 5 minutos não quero. Então fomos para o meu apartamento e aí eu começo da nossa história.
0: É espantoso porque nós estamos em 2026. E é engraçado que eu estou a ouvir, eu sou pai, sou filho de um pai homossexual.
1: Sim.
0: E que morreu com SIDA. E isto para mim é uma homossexualidade é uma coisa absolutamente natural desde criança. O meu pai assumia a sua homossexualidade. Mas hoje dá-me ideia vocês dizerem isto, e são duas figuras que cada um no seu caminho chegaram a um topo qualquer nos vossos caminhos. Mas dizerem isto hoje dá-me ideia que houve uma regressão.
1: Nossa.
0: E há muito mais pessoas que, ao ouvirem uma coisa tão bonita como aquela que vocês acabaram de dizer, podem pensar: epá, o que é isto? Isto é imoral, isto
1: pois.
0: É amoral.
1: Pois.
0: É, sentem esta regressão. Passados 50 anos de São Francisco.
2: Eu muitas vezes digo, e já disse isto várias vezes em entrevistas, que para mim esta questão deixou de ser um assunto. E às vezes sinto-me um bocadinho egoísta, porque se para mim deixou de ser um assunto, e até nem acho que tenha muito interesse falar sobre esta questão, eu sei que há muitos jovens por esse mundo fora, incluindo em Portugal, que precisam de perceber que isto é uma coisa, quer dizer, os heterossexuais não têm culpa de serem heterossexuais, não é? E, portanto, eu às vezes digo isso a brincar, mas também é com um propósito, não é? Quer dizer, uhum. Eu acho que a gente é o que é. Às vezes levamos tempo a descobrir, eu levei tempo a descobrir, e sinto-me perfeitamente à vontade, e acho que o estar à vontade também permite que as outras pessoas à nossa volta se sintam à vontade em relação a isto. Quer dizer, nós não andarmos com uma bandeira a lutar e não estarmos fechados no armário também é uma forma diferente de...
0: Nós chegaram a conhecer o Milk.
1: Conheci. Porque eu mudei para o Castro em 77 e o Harvey e o seu...
0: Harvey Milk.
1: Exato, o seu ex-amante tinha uma loja de máquinas fotográficas no Castro. Então eu ia lá com frequência com amigos e conheci o Harvey porque ele já estava a trabalhar na Câmara Municipal como o primeiro oficial abertamente homossexual eleito nos Estados Unidos. E ele vinha com frequência à loja e falávamos lá e era uma pessoa super simpática, com muito carisma.
0: Uhum.
1: E... gostei dele, eu acho que ele gostou de mim, não éramos amigos, mas foi importante para mim conhecer o Harvey.
0: Felizmente para o Alexandre, tu não resolves perguntar se ele queria...
1: Não, o Harvey não era do meu
0: do seu género.
1: Mas deixa-me só dizer uma coisa, eu acho que temos estas categorias, evidentemente, homossexual, heterossexual, tudo bem. Mas para mim há duas categorias muito mais importantes. As pessoas que acham que a sexualidade, o sexo, o acto do sexo é importante, é saudável, permite que a gente conheça outra pessoa profundamente, e as pessoas que têm vergonha de sexo. Então, para mim, essas são as duas categorias. E as pessoas que têm vergonha, que acham que sexo é uma coisa suja, evidentemente não vão gostar de nossa relação. E não vão gostar, aliás, das relações de heterossexuais que falam abertamente de sexualidade. Sim. E a paixão.
0: Certo, certo. Numa nota à parte agora, o Alexandre falava há pouco dos heterossexuais que não têm culpa de serem heterossexuais. Eu lembro-me do meu pai, que era conservador, ao contrário dos dois. O meu pai era mais conservador, era comunista, não é?
1: Eles
0: são mais conservadores, por natureza. E ele dizia, quando não projetava em mim que eu fosse homossexual.
3: E quando ele teve a certeza que eu, não, que eu era heterossexual, ele agarrou-me no braço e disse assim: Miguel, chamava-me Miguel, Miguel, não sabes o que perdes. Pronto, não sabes o que perdes.
1: Pois, ser homossexual.
3: Portanto, olha, eu imaginava, antes de passarmos aqui a, uma outra, a um outro tema, imaginava-os, é engraçado, que se tivessem conhecido. Eu sabia que tinham conhecido em São Francisco, mas imaginava-os em Nova Iorque, imaginem. Porque vocês têm um grau de cosmopolitismo, que é nova-iorquino, não é?
2: Não, ele é claramente Nova Iorque. O Richard é um produto de Nova Iorque e mais ainda de Long Island, que não é a mesma coisa.
1: Não é necessário insultar-me, desculpa lá.
3: Mas é um.
2: Mas eu acho que. Eu acho que mesmo naquela altura, e não era só as pessoas de Nova Iorque, eram as pessoas do resto da América, e eu vindo da África, do sul da África, no fundo, São Francisco era o sítio onde as pessoas sentiam que se podiam ir descobrir a si próprias, não é? Descobrir quem eram, que futuro é que queriam. Não é por nada que há aquela famosa canção When You Go to San Francisco, Wear Flowers in Your Hair, que era um outro espírito também de Francisco, um espírito de alegria. E portanto nas discotecas onde eu ia muito, eu adorava dançar, portanto ia para as discotecas que abriam às 8 da noite, não era à meia-noite, e dançava até às 11 da noite e depois ia para casa. E nas discotecas havia uma mistura de todos os tipos de gente, das classes altas, baixas, médias, sem classe, todas as cores, todas as culturas se misturavam. Era uma cidade muito integradora das pessoas. E isso é uma atração muito grande.
3: O Alexandre é doutorado desde os 27, 28 anos.
2: Sim, 27, com 27,
3: 27 anos. Está em África, vem para São Lisboa. Francisco. Vem primeiro para Lisboa?
2: Não, eu não vim para Lisboa.
3: Ah, não veio para Lisboa?
2: Nunca vim para Lisboa.
3: Não, foi diretamente para os Estados Unidos, claro.
2: Foi diretamente de Joanesburgo, fui diretamente para Berkeley.
3: Claro.
2: E foi um choque muito grande, não é? Foi um choque porque eu tinha acabado de fazer um doutoramento em física teórica, não é?
3: Certo.
2: E tive que começar a matar ratos para produzir mitocôndrias para estudar o stress oxidativo. E, portanto, foi um choque de culturas, foi um choque de língua, não tanto, porque era o inglês de Joanesburgo, com sotaques diferentes, sim, mas era a mesma língua. Mas o trabalho era. Eu tive que começar quase tudo novo, não é?
3: É engraçado, porque eu sabia perfeitamente isso. Mas há aqui uma coisa que diz muito de si. A minha confusão tem muito a ver, e é um elogio ao professor Alexandre Quintanilha, é que a sua integração, reintegração em Portugal, foi tão perfeita, e também concorre o ter sido deputado, que eu coloquei aqui quase como um facto consumado que tinha passado por Portugal antes de ir a Berkeley. Mas não.
2: Não. Eu fiz o terceiro ano do liceu em Lisboa.
3: Ok.
2: Porque os funcionários públicos que trabalhavam nas antigas colónias, mas passaram a chamar-se províncias ultramarinas, tinham direito de 6 em 6 anos ter o que eles chamavam uma licença, tem um nome especial, já não me lembro agora do nome, poderem vir à metrópole passar 6 meses de férias, não é?
3: Exato.
2: Graciosas, eram as férias graciosas. E acalhou que no terceiro ano do liceu, eu vim fazer o terceiro ano ao Liceu Pedro Nunes.
3: Fiquei no liceu?
2: E fiquei em casa de uma tia minha, que vivia na Rua da Imprensa Nacional, e confesso que não gostei nada, não é? Porque era um frio horrível no inverno, porque os portugueses estão convencidos que isto tem um clima mediterrâneo e que, portanto...
3: Mas não,
2: e no inverno
3: em África.
2: Sofria muito, naquela altura não havia aquecimento central. E, portanto, mas gostei do liceu, não gostei da estadia, mas depois só vim para cá... quando
3: se calhar foi culpa 90, da tia.
2: Com 45 anos é que vim para Portugal.
3: Se calhar foi culpa da tia.
2: Não, mas entretanto, depois de nós nos até antes de nos conhecermos, eu comecei a vir a Portugal dar aulas no Instituto de Ciências Biomédicas Abel Salazar, que foi criado na altura do 25 de Abril, como uma escola de medicina, em que o moto era quem só sabe medicina, nem medicina sabe.
3: Exato,
2: quem,
3: exato.
2: Que era o moto do Abel Salazar no processo. Portanto, eu tinha uma certa ligação com o Porto, principalmente, mas nunca tinha vivido em Portugal.
3: Bem, já vou a Portugal. Vou só fazer aqui um exercício, que é fazer aquele jogo clássico de eu dizer um nome ou uma palavra e fazer a beleza das coisas imperfeitas. É uma grande surpresa, porque não é apenas um livro. Este é o primeiro. E vão sair de seguida mais dois. É um tríptico.
1: Sim, exato.
3: É um tríptico. Se tu pudesse, Richard, definir este tríptico numa ou duas frases, o que é que diria?
1: Desta duas
3: surpresa
1: frases
3: no mercado.
1: Eu diria que é o fruto da minha preocupação com o estado atual do mundo, os fundamentalismos, a ignorância e o ódio. Os fake news e o que é que vai ser o resultado disso agora e daqui a 350 anos, porque o livro é uma distopia que decorre daqui a 350 anos.
3: É, daqui a 300 anos. É, hoje, isto é para os dois, nós já não conseguimos antecipar o que é que vai acontecer dentro de 8 dias, quase. E o Richard propõe-nos viajar numa máquina de tempo até um outro mundo, não é?

0: por uma fase em que ele sofre imenso. E eu estava a sofrer de problemas de saúde nessa mesma altura. E continuar a escrever sobre ele todos os dias em casa, quando eu tinha problemas físicos, foi realmente muito difícil.
1: Ficou doente quando já estava a escrever? Ou ficou doente na sequência? Portanto, no momento em que estava a escrever sobre as doenças e o sofrimento, fica doente?
0: Ficava muito ansioso. Ansioso porque eu queria que ele tivesse uma vida realizada e de sucesso e sem problemas, e queria o mesmo para mim, mas... Não, segundo a história que eu estava a escrever, de acordo com a história, eu não podia fazer isso, não podia resolver a situação tão facilmente. Então foi, acho que o segundo volume foi talvez o livro mais difícil, que eu alguma vez escrevi, porque exigia uma coragem silenciosa e uma persistência enorme. Eu continuar a escrever todos os dias.
1: Eu imagino-os como homens da Renascença, de alguma maneira, não é?
2: O segundo volume é um volume pesado.
1: O Alexandre é o primeiro leitor do Richard.
2: E eu tive momentos em que eu tive que parar, porque a descrição era tão realista. Digamos, a dor, o sofrimento do personagem era quase uma coisa quase muito íntima, e portanto eu volta e meia tinha que parar de ler, precisava de tomar fogo para continuar o segundo volume. O terceiro
0: é luminoso, porque eu não gosto de escrever livros deprimentes. Escrevi um livro deprimente uma vez e disse, olha, nunca mais, porque eu não quero que o leitor fique pior depois de ler um livro meu. Eu quero que o leitor fique com energia, com dinamismo, com a vontade de lutar e criar um mundo melhor.
1: Não vos imagino com sofrimento. O sofrimento deve ser uma palavra muito difícil para os dois. Imagino eu. Imagino bem.
0: O mais difícil para mim é ver o Alexandre a sofrer. Ele foi operado duas vezes, fim de 2022 e começo de 2023, e depois recuperação durante alguns meses. E foi um período incrivelmente estressante para mim, porque ver uma pessoa que nós amamos sofrer e não ter possibilidade de ajudar, exceto cuidar dessa pessoa, é muito difícil.
1: Tinha aqui a palavra SIDA.
0: Sim.
1: SIDA, que é uma palavra fundamental, eu julgo que fundamental nas vossas vidas. É tudo especulativo, mas provavelmente se não tivesse existido o flagelo que foi a SIDA, nós já não imaginamos muito bem o que é que aconteceu. Então,
2: eu acho que se nós não nos tivéssemos conhecido em 78,
1: antes,
2: eu não sei se estaríamos cá hoje, né? Quer dizer, porque a relação que começou foi uma relação que nos protegeu,
1: claro,
2: da promiscuidade que também era, estava muito envolvida naquela altura. Não podemos esquecer que os anos 60 e 70 foi da descoberta do amor livre e por aí fora, não é? Portanto, a palavra SIDA para mim tem outra memória que eu gosto muito de falar às vezes nela, que é, eu organizei em Berkeley uma enorme conferência, quer dizer, enorme em termos de assistência, não é? Com um homem, um dos que descobriu um dos vírus da SIDA, o Jay Levy, e em 80 e pouco, eu convidei o Jay Levy para vir fazer uma conferência a Berkeley para nos falar não só da doença, não só da biologia, mas também da sociologia e da política.
1: Muito bem.
2: E ele fez uma conferência absolutamente magistral. Eu fiquei comovido e muito impressionado com a capacidade que ele tinha de falar da biologia, da saúde, da sociologia e da política. Muitos anos mais tarde, houve um filme que foi feito sobre a primeira enfermaria criada em São Francisco para os doentes com SIDA. E esse filme

0: filme foi mostrado aqui em Lisboa e no Porto. E o filme, eu não sei porquê, convidaram a nós para comentarmos o filme. E eu, não se conhecia o filme, e resolvi contactar o Jay Levy, com quem eu já não falava há 30 anos, mais ou menos, para lhe perguntar sobre o filme. A primeira coisa que ele me disse foi uma coisa, achei piada, porque ele disse: eu lembro-me perfeitamente dessa conferência por uma razão muito importante. É que nessa conferência houve uma jovem que no fim da conferência veio falar comigo, que quis vir trabalhar no meu laboratório. E ela veio para o meu laboratório em São Francisco, fez o doutoramento comigo, e quando acabou o doutoramento, o pai dela, que ele, Jay Levy, não conhecia, o pai dela, que era um multimilionário, resolveu financiar toda a investigação do Jay Levy para o resto da sua vida. Que é uma, daquelas coisas que acontecem uma vez na vida das pessoas. Quase. E ele disse-me, a culpa disso foi tua, que me convidaste a ir a Berkeley fazer a conferência onde eu conheci esta jovem.
1: Quase parece que existe Deus.
2: Talvez, mas...
1: Eu sou crente, não é? Vocês não são. Vocês não acreditam em Deus, graças a Deus.
2: Eu acredito numa realidade transcendente. Eu não dou nome a isso, mas eu acho que há muito mais do que o óbvio.
1: Berkeley ou Stanford?
2: Para mim, Berkeley. Stanford é uma universidade muito isolada. E não gostei desse aspecto. Parece que não faz parte do resto do mundo. Acho isso muito pouco saudável para jovens.
0: Stanford é uma universidade privada. É uma das Ivy League Schools. E portanto a população estudantil é uma população muito selecionada, porque as propinas são altíssimas. E portanto só pessoas com grandes postos conseguem, ou sendo muito inteligentes ou grandes atletas. Berkeley é uma universidade que tem o mesmo nível de, digamos, de competência ou de fama que tem Stanford, se calhar até mais, porque é muito maior, mas é uma universidade pública. E, portanto, tem gente de todo o mundo, de todos os géneros. Muito há uma enormíssima aberta. Diversidade.
2: É muito mais aberta.
0: E está mesmo ao lado do Lawrence Berkeley Lab, que é um dos laboratórios federais.
1: É claro que eu falo de Berkeley e de Stanford. O Richard esteve em Stanford.
2: Sim, um ano.
1: Um ano, e enfim, o Alexandre Quintanilha está muito ligado na sua história à Universidade de Berkeley. E enfim, quando falava no início de ser um príncipe da ciência, talvez as pessoas não imaginem aquilo que se dizia de Alexandre Quintanilha quando Alexandre Quintanilha não estava em Portugal. E este lado, que nós somos aí um bocadinho provincianos também, não é? Que é o estrangeirado, não é? Que tem que regressar para nos salvar do nevoeiro.
0: E somos estrangeirados também somos um bocadinho provincianos também. Agora menos, mas havia uma altura em qualquer pessoa que tivesse estado lá fora numa universidade de prestígio, ninguém questionava o pensamento dessa pessoa. Quer dizer, nós felizmente tivemos pessoas imensamente competentes que estiveram em universidades de grande prestígio, em Cambridge, em Oxford, e que também trouxeram alguma coisa muito importante para Portugal, mas nós continuámos, ainda temos um bocadinho disso, a achar que quem esteve nesses sítios, de certeza, que tem mais sabedoria de quem ficou só cá.
1: Há uma coisa num trabalho que fiz durante algum tempo, bastante tempo até, com o Manuel Sobrinho Simões, do Porto também. Há uma coisa que me impressionou sempre muito nas conversas com ele, mas que me impressiona muito no que ouço do professor Alexandre Quintanilha também. Richard, não sei se concorda comigo, que é numa altura, num tempo em que toda a gente sabe de tudo, em que ninguém tem dúvidas de coisa nenhuma, estes dois homens, que são em cada uma das suas áreas sábios, dizem, quando não sabem, não sei. Ou ter que estudar sobre o assunto, porque não sei. Dizer que não se sabe, dar a importância mais à pergunta do que à resposta, é tão raro ouvir.
0: O conhecimento só avança com perguntas. Aliás, o conhecimento só avança com dúvidas, não é? Que se a gente não tiver dúvidas, não faz perguntas. E se não faz perguntas, também não usa a nossa imaginação para imaginar respostas, não é? Às vezes, respostas que a gente nem sequer imaginava antes da pergunta ser feita.
1: É quase como um romance, não é? É quase como escrever um romance.
2: Um romance começa com dúvidas e perguntas também. Como é que vai ser o mundo daqui a 300 anos? e a sexualidade e a religião e a perfeição e imperfeição fundamental. Quer dizer, se eu não tivesse essas perguntas, eu não teria escrito.
0: Não, mas tu tens uma coisa que eu acho ainda mais extraordinária, é que ele em geral, quando começa um livro, só sabe o que se vai passar talvez no primeiro capítulo.
3: E começa a escrevê-lo.
0: E depois são os próprios personagens, ele já explicou isto várias vezes, que eu acho fascinante, são os próprios personagens do livro que orientam a direção do livro. Há muitos escritores que se escrevem num...
1: esquematizam.
0: Espartilham. Aqui está tudo muito bem pensado. Os policiais têm todos muita... Sabe-se exatamente. A pessoa que escreveu sabe exatamente quando é que vai acontecer isto, aquilo. Eu, essa parte é a parte que eu também mais admiro, que é a parte exploratória da escritura. Uhum. Não é? A escritura que surge da parte dos personagens que estão no livro.
1: São eles que indicam o caminho. E se eu dissesse Aurélio e Lúcia?
0: São duas pessoas muito diferentes. O meu pai era um politicamente muito envolvido, era um cientista conhecido, com contribuições na área da ciência da própria genética, antes do tempo dela, não é?
1: Quer dizer, quase genética, antes da genética.
0: Antes da genética, quase. Ele foi das primeiras pessoas que mostrou que nos fungos, nos cogumelos, há mais do que dois sexos. Eles não lhe chamam bem sexo, chamam-se mating factors, mas há 8 ou 9 fatores diferentes que possibilitam dezenas de combinações para reprodução sexuada. Uhum. E ele foi das primeiras pessoas que falou disso. Estamos a falar dos anos 20, do século passado, há 100 anos atrás. E eu só descobri isso também, bastante mais tarde, esta ideia. Portanto, ele era conhecido. A minha mãe era uma pessoa muito mais prática. Era uma pessoa...
1: Era muito mais alemã.
0: Muito mais alemã. Ela o que desejava para mim era que... A principal desejo dela para mim era que eu fosse feliz. Não é? não era que eu fosse investigador ou professor ou advogado ou médico, não sei o quê. O meu pai, se calhar, ficou muito satisfeito quando eu escolhi matemática e física, porque era uma área sobre a qual eu tinha sempre muita curiosidade. E quando eu ia de férias a Lourenço Marques, a Maputo, ele adorava
1: conversar.
0: Saber
1: conversavam onde?
0: Em casa.
1: Havia um escritório onde...
0: Havia um escritório, mas era na sala. Ele gostava muito de fazer perguntas sobre o que é o que são as leis de Maxwell, o que é a geometria analítica, o que é. Ele gostava muito de saber. Aliás, ele lia livros de divulgação de matemática. Havia um livro muito famoso chamado Mathematics for the Million. Que ele andou com aquele livro durante anos, ali há pouco e pouco. Ele tinha muita curiosidade.
1: Era um homem bonito.
0: Eu acho que ele era um homem. Eu acho que houve pessoas que achavam que ele era um homem sedutor, não é? Uhum. E ele adorou.
2: Com muito estilo, um bocado Fred Astaire.
0: Fred Astaire.
2: Mas o que é interessante no pai dele também é que sempre nós temos muitas fotografias de Aurélio com o filho. Uhum. E naquelas fotografias ele está radioso, uma luminosidade, ele está com
1: ele, Aurélio.
2: Aurélio, de estar com este pequeno ser lindo em cima do seu colo. Ai, eu adoro essas fotografias.
1: Iluminava-o, não é? Como pai.
2: Completamente. Ele estava rendido ao filho.
1: Isto, os pais do professor Alexandre Quintanilha, a Lúcia, quando falei um pouco mais alemã, porque era mesmo alemã.
0: Era alemã, era de Berlim. Era uma berlinense 100%, não tenho dúvidas nenhuma. Aliás, acho que foi através dela que eu também vim a conhecer Berlim e a adorar Berlim como cidade fantástica.
1: O que é que em si é alemão?
0: Não sei, eu acho que eu sou um bocadinho romântico. O meu romantismo vem do romantismo alemão, vem do Hölderlin, vem do Novalis, vem do Schiller, vem do Goethe, vem aquela fase do início do romantismo alemão, foi muito importante nas minhas leituras, não é? E isso também se deve a um professor de alemão, porque eu no meu curso universitário eu tirei um ano inteiro. Estava a fazer física e matemática, tirei um ano inteiro para estudar filosofia, literatura francesa e literatura alemã. E tive a sorte de ter um professor de alemão fabuloso, que me fez ler Celan, Paul Celan, que é um, digamos, é um gênio da poesia alemã, o Novalis, que é também um personagem absolutamente fora, o Hölderlin, Os Hinos à Noite, que são provavelmente a peça de poesia mais fantástica que eu conheço. E acho que foi apreciar isso que me liga à parte alemã. O meu romantismo.
1: Muito bem, eu gosto muito do Thomas Mann. Não é propriamente um romântico, mas não, Thomas Mann é extraordinário.
0: Eu acabei de ler há pouco tempo o José e os Seus Irmãos.
1: Sim.
0: Uma obra absolutamente fabulosa.
1: Foi reeditada, exato.
0: Acho que levou muito tempo a ler.
2: Foi uma prenda minha, que eu aprendi logo a primeira prenda.
1: Mas, Rita, quando oferece coisas ao Alexandre, vêm embrulhadas ou vêm saquinhos?
2: Sim, não fazemos muitas cerimónias.
1: Não,
2: eu dou uma prenda.
1: Robert e Ruth.
2: Os meus pais são complicados porque não se entendiam. A relação era péssima. A minha mãe ficou clinicamente deprimida, muito difícil. Durante anos, meses, ela não se vestia, não saía da casa. O meu pai era um homem arrogante, emocionalmente violento. Eu, agora com 70 anos, eu percebo melhor que o meu pai era um homem muito infeliz. Não gostava da sua própria vida. E por isso, não é uma desculpa, mas eu acho que hoje dia, se ele estivesse comigo, eu poderia abordar assuntos muito importantes com ele, porque eu percebo que ele não tinha a vida que ele queria.
1: Uhum. Talvez um abraço fosse possível agora.
2: Sim. Perto do fim da vida do meu pai, ele ficou mais calmo, tranquilo, meigo, simpático. Ele realmente fez uma transformação muito importante. Mas quando nós somos crianças e temos medo do nosso pai, é muito difícil ultrapassar isso.
1: Marca. Eu agora percebi ainda melhor a obra do Richard.
2: Sim.
1: E não é? Tem muitas passagens, compreendi melhor. Hoje comigo estão Alexandre Quintanilha, professor Alexandre Quintanilha, um dos grandes cientistas da história da ciência em Portugal, e Richard Zimmer, um enorme escritor que fez, também por amor, se tornou português. Isso é muito, muito, muito bonito.
2: Corajoso.
1: E corajoso.
2: Porque as pessoas fazem troço de mim.
1: Não gostariam de ter tido um filho?
0: Não, eu acho que é um assunto curioso, porque eu muito, muito cedo, quando tinha 16 anos, mais ou menos, apaixonei-me. Foi a primeira vez que me apaixonei por um homem, por um colega, e fiquei confuso. É uma das primeiras paixões que a gente tem, são sempre muito fortes. Eu lembro que naquela altura achei que era injusto o mundo ter sido feito de forma que dois homens não pudessem ter um filho. Mas eu não sei se queria ter um filho, mas achava que era injusto não podermos. Agora já é possível tirar células da sua pele, uhum, e das células da sua pele criar ou óscitos ou espermatozoides. Portanto, tu podes ser mãe ou podes ser pai, se quiseres, hoje em dia. Mas naquela altura era completamente impossível. Mas depois nunca mais a ideia de... Nós nunca foi um assunto. Acho que estávamos tão envolvidos naquilo que cada um de nós estava a fazer e na construção desta relação, que nunca foi uma questão. Eu hoje em dia confesso que não é um tema. Eu olhando à minha volta, não acho que os filhos são necessariamente sempre uma bênção.
2: Também foi os anos 70 e 80, e naquela época a ideia de um casal homossexual criar filhos era muito além do possível.
1: Sim.
2: O que nós queríamos era direitos iguais, ser tratado como seres humanos.
1: Mas já agora que a homossexualidade deixasse de ser uma doença.
0: Só deixou durante aquele período.
2: Exato.
0: É verdade.
1: Nós estamos a falar de um outro tempo,
2: Eu lembro-me muito bem. Quando eu finalmente, eu tinha 22 anos, quando eu assumi-me como homossexual, eu perdi amigos, perdi um emprego, quer dizer, foi complicado, mas eu não ia desistir, evidentemente. Eu tinha que viver a minha vida.
1: Uhum. Já agora, se tivessem tido um filho, qual é que era o nome dele?
2: Ele gosta muito do nome Sebastião.
0: em inglês, Sebastian. Acho um livro lindo. Aliás, eu tenho pena de não ser Alexander Sebastian. Acho que seria um nome fabuloso.
2: O nome favorito feminino meu é Violeta. Não sei porquê, mas eu acho que é um nome muito bonito e lembra-me a flor. E... não sei, Violeta.
1: Vocês são mesmo românticos, não é?
2: Sim, é capaz. Sim.
1: Muito bem, olha, quem é que convidariam para jantar em vossa casa entre todas as pessoas que
2: temos
1: não
2: pensado
1: conhecem?
2: Muito sobre
0: não, não,
2: isso.
0: Não. Eu já tenho.
2: Ele escreveu uma lista.
0: Não, para não me esquecer.
1: Não.
0: O primeiro na minha lista é Michelle Obama, que eu nunca conheci. Uhum. Mas por quem tenho uma admiração e ainda é viva, não é? Mas também, já agora, o Robert De Niro, que também gosto muito, e o Bruce Springsteen, que tem, ambos eles têm tomado uma posição muito importante naquilo que está a passar hoje em dia nos Estados Unidos.
1: Ainda bem que eu, ao apresentar-vos no início da nossa entrevista, os defini como democratas em combate pela democracia.
2: Sim, sim, sim.
1: Nós estamos a viver um tempo de combate, não é?
0: Total. Há muita coisa a voltar para trás. Há muito retrocesso. Estes novos movimentos de libertação dos homens, que precisam de ser mais masculinos, porque as mulheres os emascularam e eles agora têm que aprender a ser agressivos outra vez e têm que ser malcriados e têm que ser brutos. Esta descoberta de uma masculinidade agressiva e guerreira é uma coisa que me assusta.
1: Professor Alexandre Quintanilha, bem, saiu a tempo do Parlamento, não é? Porque não sei se aguentaria as transformações que o Parlamento teve.
0: Acabei de estar agora, há 3 horas atrás, estive com o PAR, com o Presidente da Assembleia da República, que veio a esta cerimónia de entrega das medalhas dos projetos das jovens cientistas portuguesas da L'Oréal. E eu, quando ele se for embora, eu recomendei-lhe muita paciência. E ele agradeceu e disse que precisa mesmo de muita paciência.
1: Não, porque alguma coisa está a acontecer, não é um fenómeno português.
0: Não,
1: alguma
0: não.
1: coisa está a acontecer. Há um ar. Que ventos são estes?
0: É verdade.
1: Que ventos são estes?
0: Hoje continua, apesar dos enormes ganhos que foram feitos, quando se fala de conciliar o trabalho profissional com o trabalho pessoal, com o trabalho de casa, em geral só se pensa nas mulheres. Nunca se pede isso aos homens.
1: Certo.
0: É uma coisa curiosa, porque conciliar os trabalhos precisa ser uma coisa de todos nós. Ter necessidade de conciliar o trabalho fora de casa com o trabalho dentro de casa. Mas quando se fala desse assunto, em geral só se pensa nas mulheres. E as mulheres só pensam nelas. Que é uma coisa grave.
1: Uhum. Duas ou três questões para acabar aqui com os nossos convidados, Alexandre Quintanilha e Richard Zimbler, os dois juntos comigo. Que privilégio enorme. Richard, consegue explicar o legado científico do Alexandre?
2: É muito difícil ser sintético, mas eu diria que ele é uma pessoa muito generosa e um cientista muito generoso. Há muitas pessoas na academia, e não só, que querem sobressair, querem ser estrelas e vedetas, e de propósito não querem que as outras pessoas, os seus alunos, colegas, consigam o mesmo destaque. Alexandre é o contrário. Ele criou o Instituto de Biologia Molecular e Celular, o I3S, estes prémios do L'Oréal, para destacar e celebrar o trabalho de outros cientistas e de outros seres humanos. E eu acho que isso é importantíssimo do trabalho dele, que ele, durante os últimos 36 anos, tem trabalhado todos os dias para conseguir melhorar a qualidade da ciência em Portugal. E são poucas as pessoas que fazem isso.
1: E regressou a Portugal.
2: Sim.
1: E se já é um ato generoso.
2: Em parte regressou precisamente por isso. Porque ele notou que Portugal estava numa fase em que podia ou fazer um salto enorme ou ficar em estagnação. E ele voltou em parte para dar um empurro para Portugal.
1: Não estão arrependidos de ter regressado?
0: Não, e já agora não, há muitas outras, há várias outras pessoas que também fizeram muito sobre isto, não é? Quer dizer, felizmente eu tenho à minha volta pessoas da minha geração que também, e de gerações anteriores, que contribuíram também muito para este desenvolvimento. Quer dizer, pessoas como o Veiga Simão, de muitos anos, não é? Ainda do tempo do Salazar, e que foi muito importante no mandar os portugueses lá para fora para estudar. o Valente de Oliveira, que também teve um papel muito importante, o Mariano Gago, que foi talvez a pessoa mais importante em Portugal para Sim. desenvolver a ciência.
1: Do ponto de vista político.
0: Do ponto de vista político, até a nível europeu. Portanto, houve muita gente, e depois houve as pessoas todas a um nível mais baixo que também ajudaram a criar. O Francisco Carvalho Guerra, que acabou de morrer há pouco tempo, foi uma delas, mas o António Xavier, que também já faleceu, o Arcélio Pato Carvalho, que ainda é vivo, são todas pessoas que contribuíram para o crescimento do conhecimento em Portugal. Uhum. Eu estou a falar das áreas que eu conheço.
1: Muito bem, mesmo para acabar, e Richard, um grande prazer, vamos à beleza das coisas imperfeitas. Eu vou começar a ler, porque eu só o tive agora. Portanto, vou começar a ler com grande expectativa o que é que nós vamos ser dentro de 300 anos. A partir da pergunta, chegámos aqui à resposta de uma visão do mundo único, Richard. Alexandre, a última pergunta é para si. Sempre me fascinaram as metáforas. É possível ou não construir uma metáfora humana a partir da lógica das células?
0: Eu acho que sim. Não é completa, como as metáforas não são sempre completas. Mas eu diria duas coisas. Primeiro, é um aspecto fascinante, é que todas as células no nosso corpo, todas as células, têm exatamente a mesma informação genética.
1: Todas.
0: Todas têm o mesmo ADN. Não é? Nós herdamos o ADN da nossa mãe e do nosso pai, um bocadinho mais da nossa mãe do que do nosso pai, dava para outra conversa, uhum. mas todas elas têm exatamente a mesma constituição genética. E temos células de fígado que são diferentes do cérebro, que são diferentes dos ossos, que são diferentes da pele, que são diferentes de todos os outros tecidos. Portanto, a mesma informação, a informação genética, pode ser utilizada para criar uma multiplicidade de células diferentes com funções diferentes. E eu acho que os seres humanos têm uma qualidade parecida. Nós todos temos o mesmo tipo de células. Todos temos células do cérebro, células do fígado, células do coração, dos olhos. E somos todos diferentes também. E, portanto, não é difícil perceber que nós somos todos diferentes quando todas as nossas células, com a mesma informação genética, também são todos diferentes. E o que eu acho que é a mensagem mais fascinante disto tudo é que isso é uma vantagem. Ter células diferentes, nós sem estas células todas diferentes não éramos nós.
1: Não éramos nós.
0: Não, elas estão todas a trabalhar para a formação de um ser vivo, que é o ser humano. Isto aplica-se a todos os animais e a todas as plantas, não é? E, portanto, a diversidade também dos humanos deve ser considerada como uma enormíssima vantagem e um luxo. Nós termos pessoas também todas elas diferentes, com sonhos diferentes, com perguntas diferentes, com imaginação diferente e com soluções diferentes. Portanto, eu acho que a biologia, a mim, ajudou-me a perceber que, apesar de haver esta coisa que é a mesma em todas as células, elas podem se manifestar de todas as maneiras diferentes. E as células cancerosas são células nas quais algumas desta informação deixou de funcionar. Uhum. E, portanto, quando deixa de funcionar,
1: deixam o coletivo.
0: Ela deixa o coletivo.
1: Tem uma vida própria.
0: Exatamente. Eu acho que isso é um perigo, é o drama do cancro e é o drama das nossas sociedades também.
1: Exato, exato. Porque é a coisa que mais me impressionou, e vamos mesmo acabar, o cancro é isso. É uma coisa que nos pertence, não vem exterior. A revolta é dentro de nós.
0: É.
1: Um grande prazer, uma honra enorme e até mais 50 anos.
2: Ok, muito obrigado.
1: Até breve, obrigado.
0: Obrigado.

0: Uma da manhã, meia-noite nos Açores.
1: O ministro da Reforma do Estado espera que não seja necessário um racionamento dos combustíveis, mas admite que o governo não tem controlo. Declarações de Gonçalo Matias ao programa da Antena 1 Política com assinatura. Foi encontrado sem vida o segundo trabalhador soterrado na obra de um hotel em Porto Covo. Tinha 28 anos.
0: A Cláudia Godinho na edição a esta hora.
1: O governo espera que não haja necessidade de um racionamento do combustível, mas assume que não tem nenhum controlo. Em entrevista à Antena 1, o ministro da Reforma do Estado explica que se vive uma crise internacional grave, com impacto no preço da energia, e espera que não seja necessário um racionamento dos combustíveis.
2: E o que nós estamos a fazer é dizer a verdade às pessoas. E a verdade é esta. Nós enfrentamos uma crise internacional grave, com duas guerras ativas, uma delas com efeitos diretos, as duas com efeitos diretos nos preços dos combustíveis.
3: Admito, houve de alguma forma no horizonte a possibilidade de chegarmos a um ponto de racionamento de combustível?
2: Eu espero que não. Repara, nós não temos sobre isso nenhum controlo, porque isso é uma matéria que resulta de um conflito internacional entre várias potências internacionais, mas nós não temos nenhum controlo sobre o conflito internacional e, portanto, é preciso sermos realistas. Aquilo que o governo, na minha opinião, tem sido é realista e responsável.
1: Em entrevista à editora de política da Antena 1, Natália Carvalho, o ministro comenta também as declarações do socialista Mário Centeno, que afirmou que se não houver uma revisão das metas orçamentais por parte de Bruxelas, o Estado vai ter de cortar nos próximos 2 anos 12 mil milhões de euros. Gonçalo Matias diz que Centeno devia explicar o que quis dizer, até porque garante a dívida está sob controlo.
2: Nós temos a nossa dívida sob controlo e a ser reduzida, nós não temos déficit, nós estamos num ano atípico entre crises internacionais e o comboio de tempestades interno, e mesmo assim vamos terminar o ano sem déficit. Claro que se pode dizer, mas porquê isso? Porque há um compromisso com as contas certas, e enquanto for possível manter as contas certas e continuar numa trajetória de redução da dívida e continuar sem déficit, isso só dá aos portugueses e aos mercados internacionais maior confiança. Portanto, se nós compararmos com Espanha, que tem déficits elevados, com França, que tem déficit, Portugal está numa situação estável e isso é internacionalmente reconhecido.
1: O ministro da Reforma do Estado, Gonçalo Matias, é o convidado esta semana do programa Política com Assinatura, que pode ouvir aqui na Antena 1 esta terça-feira, depois do noticiário das 10 da manhã, ou então a qualquer hora em podcast.